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11: Deixa eu dar um giro aqui nos resultados. O Bahia acaba de fazer o... Não, acaba de fazer o segundo, não. Tá intervalo de jogo. 1-0, Bahia no Remo, na Série A. Série B, o América acaba de perder um pênalti. E tá 0-0, América e São Bernardo. E o Botafogo de Ribeirão Preto tomou mais um do Goiás. Tá 3-1 pro Goiás, fora de casa. Daqui a pouco, 9:30, tem Avaí e Vila Nova. E daqui a pouco tem debate sobre a rodada do futebol aqui em Pernambuco. Até já.
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7: São 9 horas e 10 minutos, deixa eu avisar que hoje tem programa Movimento com Leonardo Boris. Logo depois do Fórum Esportivo, o Movimento chega com muita informação, muita música, muita credibilidade e a companhia agradabilíssima de Leonardo Boris. Depois desse intervalo, a gente chega com o debate. Eu, Haldane e Ricardo já estamos aqui prontos para debater o futebol de Pernambuco. Até já.
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7: Bom, estamos de volta aqui no Fórum Esportivo e nessa segunda hora vamos para o debate do programa. Hoje recebemos aqui nessa primeira hora o Matheus Vinícius, zagueiro do Santa Cruz. Vamos completar só esse debate agora do Santa, né? E daqui a pouco a gente vai falar dos jogos de amanhã, do Sport e do Náutico. O que é que vocês estão achando desse grupo do Santa Cruz? Alguma surpresa, alguma decepção? A campanha do Santa é uma surpresa para vocês? Vou logo dizendo que para mim não é não, viu? É, talvez seja uma surpresa ter ganho fora. Eu esperava um empate. Mas eu tô esperando o Santa 100% em casa nessa Série C. E aí, amigos, o que é que vocês acham? Ricardo Luiz e Raul Alves.
25: Vamos lá, um abraço para os amigos, me juntando a vocês agora aqui. Eu acho que não surpreende até agora. Talvez a vitória, eu tô com você, talvez a vitória seja especificamente o que surpreende. Mas eu esperava um Santa forte. Eu esperava o Santa junto com o Botafogo, repito aqui, como os favoritos do grupo. O Botafogo, para mim, está sendo uma decepção. Mas é o Santa que consegue resultados, né? Não joga bonito, é bem verdade. Isso gera um outro debate até amplo entre a torcida, de até que ponto vale não jogar bonito, mas conseguir resultados. Só que eu sou bem pragmático quando eu penso num campeonato como esse, numa divisão de acesso. O que vale é subir. O Santa passou de fase da primeira para a segunda no saldo de gols. Não passou de fase com um asterisco. Não, passou de fase. Agora está em condição de igualdade. Tá, e outra coisa, 6 pontos na frente do Botafogo, que passou como líder.
7: Eu vejo hoje a torcida do Náutico aí falando do Náutico, claro, dizendo que o Náutico tem que brigar para... alguns dizem para subir, outros dizem para se manter. Mas eu não vejo ninguém do Náutico falar que o Náutico perdeu as partidas em casa, que o Náutico subiu porque o Guarani ajudou no último jogo a ponto também. Isso passa, ninguém está querendo saber mais disso.
25: Exatamente.
7: Não, gente. Na história, o que passa é que o time subiu. Ninguém vai saber como subiu. O Náutico subiu com 8 pontos, gente. Uma pontuação muito pequena. E ninguém está falando disso porque não interessa mais. Para mim, o que interessa é passar.
25: Se subir,
7: depois o cara...
25: Se subir de fato, aí no ano que vem é um campeonato mais longo, mais difícil, aí repensa o que é que tem que fazer para melhorar o desempenho. Mas agora...
7: E para não ser incoerente... Eu acho que vale muito você analisar futebol, apresentação, mas na primeira fase, para você se preocupar com a segunda. Mas se na segunda tu tá ganhando o jogo, problema você tá jogando.
25: Exatamente. Mal, né? Essa altura, você já chegou até aqui assim, agora vai até o fim, o que vale é o resultado.
26: Algo que chama a atenção, Raul, Dinei e João, é a semelhança da situação do Santa Cruz com relação à Série D do ano passado, né?
25: Pois
26: porque
25: o
26: Santa Cruz teve até a primeira fase, os jogos de volta na primeira fase, uma das melhores campanhas. Só tinha tido um empate, que foi fora de casa, aquele jogo lá contra o Santa Cruz no Rio Grande do Norte. No mais, o Santa Cruz tinha vencido praticamente todos os jogos, inclusive fora de casa. E aí ele cai de produção na reta final e consegue aos trancos e barrancos no mata-mata, consegue a classificação para a Série C. Está se repetindo isso que aconteceu na primeira fase desse campeonato, né, da Série C, onde o Santa teve a possibilidade aí, em pelo menos 3 ocasiões nos jogos dentro de casa, pelo menos matematicamente, ter encaminhado a classificação com antecedência e muitas rodadas com antecedência antes de finalizar a primeira fase. E aí, finalizada essa primeira fase, zera tudo. Santa Cruz, havia muita expectativa do que o Santa Cruz iria apresentar. E eu não estou surpreso, não. Assim, acho que o Santa Cruz está fazendo aquilo que ele fez no bom momento da primeira fase da competição. Ou seja, conseguiu vencer fora de casa, dentro de casa, foram poucos jogos que ele venceu dentro de casa, mas foi uma campanha significativa para conseguir a classificação, assim como também foi a campanha fora de casa, onde o Santa teve a terceira melhor campanha como visitante.
7: Você falou na TV recentemente, Ricardo, O Santa não perdeu para ninguém desse grupo.
26: Nenhum dos grupos. Exatamente.
7: Então não está acontecendo nada novo, né?
26: O Santa continua sem perder. E esse grupo, inclusive, chamava atenção porque, dentre as 10 melhores campanhas como visitante, os 4 estavam dentro dessas 10 campanhas. Então, chamava atenção. A surpresa, realmente, eu até apostei com você no programa. Não apostei com você, mas você deu
7: Você está dando para trás, Ricardo?
26: Não, pagar? Não. É porque a gente não fez uma aposta, realmente. É você apostou que o Santa e o Floresta subiriam. E eu apostei com o Santa Cruz e o Botafogo. E a decepção, realmente, é o Botafogo pelo desempenho que vem tendo. No jogo contra o Santa, fez um jogo duro, complicado, uma equipe competitiva, mas não conseguiu fazer o mesmo dentro de casa contra o Floresta e acabou perdendo.
7: Eu coloquei o Floresta, Ricardo, porque eu acho que essa fase é de quem toma menos gols. Quem menos tomar gols vai subir, porque vai pontuar mais. Não é quem mais faz gols. Por exemplo, o Botafogo da Paraíba, o Guarani, fez gol pra caramba no campeonato e não passou de fase. Nem conseguiu classificar, né?
26: E o melhor ataque, né? Pra corroborar o que você está dizendo, Santa Cruz é a melhor defesa do campeonato na primeira fase. Então...
7: E passou daquele jeito, mas passou e agora você vê. O Santa não tomou um gol, já tá com 6 pontos.
26: Exatamente.
7: Porque se o Santa tivesse tomado um gol naquele jogo lá, contra o Maringá, ia ser muito difícil para recuperar durante o jogo e tal. Então, eu acho que o Santa, ele consegue se segurar. E quando você não toma gol, você pontua. Isso é lógico. Então, o Santa, o Floresta, são times que tomam pouquíssimos gols. Então, por isso que eu acredito muito nos dois.
26: E algo que eu concordo com você, eu acho que o Santa vai fazer o dever dele dentro de casa. Eu acho que ele vai manter os 100% dentro de casa. Já conseguiu um belo resultado esse último contra o Maringá. E eu acho que está bem encaminhado. Só, já diria Igor Moura, né? Uma hecatombe que vai tirar essa classificação do Santa.
7: O Santa tem duas chances, né, Ricardo?
26: Tem duas chances.
7: Duas chances, assim, que eu não tô nem contando com os jogos fora. Ele tem 2 vitórias para fazer em casa e subir.
26: Pois é.
7: Não depender de ninguém.
1: Seria suficiente já, né? 12 pontos? Seria o
26: dificilmente... Perfeito. Um terceiro colocado do grupo iria chegar na mesma pontuação do Santa.
1: Se continuar mantendo o padrão, vai subir. É inevitável. Agora, esse ponto que o Ricardo trouxe sobre o ano passado é muito interessante, porque o próprio Santa é exemplo disso.
26: Isso,
1: né?
26: Isso.
1: O Santa subiu nos pênaltis, em várias fases. Enfim,
26: passando sem fazer bons jogos.
1: Sem jogar bonito. Foi no sufoco ali e subiu. E hoje o Santa está na Série C e não tem nenhum asterisco de que subiu desse jeito.

0: jeito, não. Então, essa é uma fase em que é mais importante você ser eficaz do que jogar bonito. Tem que ser eficiente, tem que conseguir o resultado.
1: Eficácia deixa para o ano que vem, né? Que é uma competição de pontos corridos, né? Para
0: Mais longa, né?
1: mais longo,
2: E ninguém joga bonito na Série C mesmo, não, gente. Ninguém joga bonito, não.
1: E eu tô falando mais da Série B também. Tem muita gente que não tá jogando bonito na
2: Na
1: Série
2: Série B,
1: B.
2: o líder do campeonato, o Juventude, que estava como líder recentemente, né? E pode perder essa liderança aí. Se o Vila Nova ganhar o jogo, né? Completar hoje e fechar o jogo hoje ganhando. Aliás, é hoje mesmo, hoje, daqui a pouco. Se acontece da vitória do Vila, ele passa o Juventude, né? Pela pontuação. Então, o Juventude tá jogando, se defendendo mais do que jogando, gente. É um time que se fecha. Eu vi o jogo com o Criciúma. Tomou um bombardeio de pressão, foi lá, fez dois gols no contra-ataque. Agora contra o Atlético, não jogou nada e tomou gol ainda dentro de casa. Então, hoje em dia, futebol bonito mesmo a gente tá vendo é na Série A. Né?
1: Só na
2: Alguns
1: Série A.
2: times na Série A jogam bonito porque o investimento é de futebol bonito, é um investimento astronômico. Mas na Série C e na Série B, eu não tô dizendo aqui que agora vamos torcer para que ninguém jogue bola, ninguém jogue futebol, só pense em resultado. Eu acho que jogar futebol gera confiança e credibilidade pro time. Você acredita mais que o time vai avançar se você tá jogando bem. Mas isso não quer dizer nada quando o campeonato tem outro grupo. Por exemplo, o Santa passou por aquele momento, agora tem outro grupo, com Floresta, com Maringá e tal. Se ele não.
0: Veja o Botafogo, né? Botafogo passou em primeiro.
2: E se viu de nada.
0: Em 2024, o Botafogo também foi o primeiro, também não subiu.
1: Campanha semelhante.
0: Agora, só para fechar sobre isso do Santa, João, pelo menos da minha parte, o público, né? 25 mil ingressos já vendidos para domingo.
2: Acho que também por conta da casadinha, né?
0: Tem o combo, né?
2: Muita
0: Quem
2: gente
0: comprou o
2: vende,
0: combo. Mas,
2: comprou.
0: independentemente de como as pessoas vão chegar lá, vai ser um público grande. Se comprou na casadinha, se comprou só o ingresso para esse jogo, acho que vai ser a arena lotada,
2: Vai ser muito
0: maior
2: bonito.
0: público de Pernambuco no ano.
2: A gente tem que torcer aqui para que as pessoas que estão na arena hoje, a Lorraine Collins, né, que teve aqui na semana
1: Isso.
2: passada, o Guilherme, que é um craque nisso, né, em organizar logística, Guilherme Leite, do Santa Cruz, é um cara muito competente para fazer esse tipo de coisa, faça uma boa logística, porque vai ter muita gente na arena de Pernambuco e não é uma logística fácil, né? Você vê 40 mil pessoas indo para o mesmo lugar, não é fácil.
1: E o bom que o jogo será às 4 da tarde, hein? Domingo,
2: Aí
1: 4 da tarde.
2: vai mais cedo, vai de manhã, almoça na arena, né?
1: Sai de
2: Faz um
1: casa,
2: churrasquinho, né?
1: sai de casa 9 da manhã, faz o churrasquinho lá.
2: É muito legal, né? O
1: É,
2: cara
1: pô,
2: passar
1: bacana.
2: o dia ali
1: Vai
2: fazendo
1: ser legal, vai
2: churrasquinho.
1: ser legal.
0: Infelizmente, tem que ser assim, né? Tem que chegar cedo, tem que se planejar,
2: Mas eu
0: enfim.
2: acho que é bom chegar cedo também na arena, porque dá pra fazer um churrasquinho.
0: Não,
2: É curto o
0: claro.
2: dia, né?
0: O pessoal se diverte, né? Mas vai ser estádio lotado. Floresta não deve ter torcida visitante, né?
2: Se
0: Acho
2: tiver,
0: que
2: vai pra
0: camarote, né? Só
1: camarote,
0: direção, enfim.
1: Vai acontecer o que aconteceu ano passado acho que foi com o Souza, né?
2: Foi pediram pra botar lá no camarote.
1: No
0: ficaram à
1: camarote, é.
0: parte, né?
1: Aí ficou liberado só para o torcedor do Santa.
2: Ô, gente, eu tava pensando numa coisa aqui, vindo pra empresa. É o que esse acesso vai significar para a torcida do Santa Cruz, claro, né? É a recuperação de um clube e tal. Para a SAF, que já vai pegar um time na Série B, os caras começam a negociar com um time na C e já pegam agora na B, praticamente. Isso gera mais receita para quem está comprando o clube. Mas eu queria puxar aqui o assunto de um personagem que foi muito criticado em certos momentos, acho que com muita razão, as críticas em cima dele. Mas o Bruno Rodrigues pode se tornar o maior presidente da história do Santa Cruz, eu não tenho dúvida. Porque, veja, Antônio Luiz Neto, que também já foi muito criticado por várias vezes, por mim também, enfim, e acho que pertinentes às críticas em vários momentos, Antônio Luiz Neto está na história do clube como um cara que tirou o Santa Cruz do fundo do poço também. Do mesmo jeito que ele teve rebaixamento, que ele teve campanhas ruins, ele teve também acessos com o Tininho, né, naquele período que saiu da Série D. Depois foi para a Série B, depois o Alírio botou na Série A, né? Naquela temporada caiu, né?
1: Oi.
2: Depois, mas a questão do Bruno Rodrigues, ele tá sendo um negócio até mais desafiador, porque ele pegou sem série, gente. O
0: Pois
2: cara
0: é.
2: chegou, primeiro ele pediu para ser aclamado, porque ele disse que não queria disputar a eleição, porque isso aí ia dar coisa ruim pro clube, era um momento de sai de Joaquim para Antônio Luiz Neto, foram duas renúncias, né?
1: Isso,
2: Seguidas.
1: isso.
2: Aí entra Bruno Rodrigues, o time tava sem série, Isso é um negócio absurdo, né?
0: Acho que teve Jairo Rocha ainda.
2: Jairo Rocha ainda teve.
1: Transição, exatamente.
2: Sem divisão, o cara consegue primeiro pagar aquelas coisas todas que tinham em aberto, sobe o time pra... Não, consegue uma série.
1: Consegue uma vaga.
2: Depois vai pra Série C e agora podendo ir pra Série B. Eu não tenho dúvida que vai ser...
1: Deixa eu fazer...
2: jeito que tá sendo criticado por vários motivos, vai ser o maior presidente da história. Né?
1: Um adendo aqui que eu falei agora há pouco sobre o Souza. Não foi o Souza, não. Foi o Alts do Piauí.
2: Ah, o Alts do Piauí.
1: É que o Santa teve mata-mata. Exatamente.
0: Aqui, pois o Santa jogou lá
1: só pra fazer a correção.
0: Foi pros pênaltis lá,
1: foi
0: né?
1: pros pênaltis.
0: É, Lindolfo, mas sobre isso de Bruno Rodrigues, João, eu concordo integralmente. É impressionante o trabalho que ele tá fazendo. Você pegar num time sem divisão, da maneira que o Santa tava, que ficar sem divisão, acho que todo mundo concorda que é o fundo do poço total, né? Isso não é algo do tamanho do Santa Cruz não disputar nenhuma divisão do Campeonato Brasileiro. Estar na Série D eu já considero o fundo do poço, mas o Santa conseguiu redefinir o conceito de fundo do poço ao ficar sem divisão. Então, quando o Bruno Rodrigues chegou, não tinha dinheiro, porque não tinha campeonato para disputar, não tinha data.
2: Não tinha dinheiro e campeonato.
0: Exato. Que negócio arretado. Não tinha calendário, então não tinha renda no estádio. E aí, subir para... conseguir a D, depois subir para C, quem sabe uma B. E a SAF também acontecendo paralelamente a tudo isso, eu acho que Bruno Rodrigues pode deixar um legado grande de reconstrução no Santa Cruz. Se ele conseguir, de fato, tirar essa SAF do papel...
2: Agora pode ser curioso você falando da SAF, Raul, porque... Se ele conseguiu acesso, na minha visão, é o maior presente da história. E o maior presente da história pode ser o último.
0: Pois é.
1: Exatamente, exatamente.
2: O Santos esperou o último para ser um bom presidente, para ser um ótimo presidente.
1: O último presidente da história do clube pode ser o maior de todos os tempos, né? É impressionante. Mas é isso, é algo que chama a atenção, como o Raul Diney falou, né? O trabalho que o Bruno Rodrigues conseguiu fazer, juntar as pessoas que estavam... de acordo com o que era o seu pensamento para gerir o Santa Cruz, né? Afastou algumas pessoas que não estavam ajudando durante um longo tempo, e aí ele conseguiu com essas pessoas que estão dentro do clube fazer com que a equipe, o Santa Cruz se fortificasse na sua estrutura diretiva para conseguir trazer aqueles jogadores que estavam dentro do patamar do Santa Cruz para galgar cada degrau que conseguiu até agora nesse momento que está muito próximo aí de conseguir o acesso à Série B. Reestruturou o clube, tentou...
2: Mas falta uma coisa. Tem uma coisa absurda da gestão de Bruno Rodrigues também. Do mesmo jeito que eu estou elogiando, eu não posso aceitar que um clube passe um ano com o estádio fechado, né? Isso vai ser uma marca que ele vai carregar também.
1: Essa
2: um
1: marca.
2: Ano com o estádio fechado é um negócio absurdo. Mas a patrimonial é a parte... Não. O presidente do clube é o quem responde.
1: Esse ponto é significativo até porque se o Arruda hoje estivesse em condições de receber sua capacidade total, o patamar de Santa Cruz seria outro, com certeza. Né? Com certeza seria outro a questão de estar recebendo bons públicos, boas receitas, mas... Tirando essa sua colocação do estádio do Arruda, que é visível para todo mundo concorda, né, que quer o Arruda de volta sendo reaberto, o restante da administração do Bruno Rodrigues eu não vou colocar impecável, porque teve o processo do ano passado da SAF, que acabou dando errado, que não vingou, mas aí é outro assunto, mas que agora ele está conseguindo... levar o clube, tentando sanar os problemas financeiros, né, da melhor maneira possível, porque historicamente Santa Cruz sempre teve esse problema de atraso salarial
2: mesmo
1: com jogadores,
2: questão
1: funcionários.
2: Bagunçada da SAF, Ricardo, que foi bagunçada dos dois lados, né? Teve parte do Santa, mas também muito por conta dos empresários.
1: Exatamente.
2: Mas mesmo aquilo ali, o Santa conseguiu pagar muitas dívidas com aquela SAF, viu?
1: Foi.
2: Porque essa questão da RJ.
1: O passivo
2: tem
1: dele,
2: muito,
1: né?
2: Passivo já pago aí, né?
1: Adiantou muita
2: pelo
1: coisa.
2: Menos isso,
1: adiantou,
2: né?
1: Muita coisa. Isso é importante também para amenizar o problema que ficou, né? Do passado, do histórico passado dos antigos dirigentes, mas é uma administração que... Eu acho que vai ficar marcada realmente na lembrança do torcedor do Santa Cruz. Se conseguir o acesso, né? Essa busca para sair do fundo do poço, para voltar para pelo menos na segunda divisão, e a possibilidade aí de profissionalizar o clube, transformando ele numa sociedade anônima do futebol.
0: E eu acho que o que engrandece ainda mais a gestão do Bruno Rodrigues, se de fato o Santa conseguiu acesso para a Série B, é ter feito isso ainda sem a SAF. Porque se a gente volta para 2024, e tem um debate desse, eu acho que a minha opinião em 2024, quando o Santa estava sem divisão, é que o Santa só conseguiria chegar numa Série B, por exemplo, se tivesse algum dinheiro que não existia no clube ainda. E tudo bem que ele está tentando a SAF ainda sem sucesso até aqui, mas por enquanto tudo foi feito com dinheiro do próprio clube, da própria associação, e o Santa está prestes a subir para a Série B sem investimento externo. Exatamente. Isso engrandece ainda mais.
1: Exatamente, até porque acho que a maioria das pessoas pensavam que o Santa conseguindo o ano passado, né, o acesso para a Série C esse ano, para fazer uma campanha de volta à Série B, só seria possível realmente com a SAF. E é impressionante realmente isso. As duras penas, né? Porque foi montado o elenco do Santa Cruz desde o início da temporada com o pessoal da antiga SAF, né? Dizendo, ó, contrata que a gente vai pagar, contrata que a gente vai pagar. A folha foi inchando, ficando acima daquilo que era esperado para a própria direção do Santa, mas empurrando o barco.
2: Eu queria,
1: né,
2: dar méritos aqui a algumas pessoas, viu, Ricardo? Por exemplo, a gente tá vendo o Santa chegando no próximo de uma Série B. Não chegou ainda. A gente pode ficar nesse oba-oba, né? Os jogadores que não podem, né?
1: Isso.
2: Mas tem algumas pessoas que merecem aí alguns elogios. Por exemplo, Alan, que tava no futebol há um certo tempo. Diego Hidalgo. O Saulo. Esses caras estão... Quando o Santa tava sem divisão, né?
0: Eles joeram osso, né?
2: Eles estavam quando o Santa tava sem divisão. O Hidalgo saiu hoje, o Saulo ainda tá lá.
1: Hidalgo
2: por dentro,
1: é do Joinville, ajuda, né? Executivo do...
2: O Hidalgo foi pro Joinville, já passou em outro clube
1: antes. Foi Baré. Bagé, perdão.
2: Não, é Baré mesmo.
1: Era Baré?
2: É Baré. Bagé é do Rio Grande do Sul. Ele foi pro Baré, acho que do Rio Grande do Espírito Santo, alguma coisa assim.
1: É, eu acho que é isso mesmo.
2: Então, esses caras estavam lá quando ninguém tava, né? Quando não tinha nada. Eu acho que Itamar Schulli foi fundamental, porque Itamar Schulli quem conseguiu o calendário, aquela coisa toda ali com Francisco Salles também na época,
1: isso,
2: né?
1: Isso.
2: E agora estão na...
0: E foi muito difícil aquilo, né? Porque...
1: No Asa, né?
0: Eu não lembro quantos jogos ao certo foram.
2: Não, era pouco, parece que eram 12 jogos no ano, né?
0: Não chegou a 15 jogos. Então, como que você monta um elenco com menos de 15 jogos para disputar? O que é que você tem para oferecer para um jogador?
2: Eu acho que o próprio Marcelo Cabo também tem sua contribuição. Eu sei que o pessoal...
1: Todos que passaram de 2024 para cá...
2: Ele conseguiu subir aos trancos e barrancos, do jeito que foi, mas subiu. Então, tem muita mão de... Mas tem dedo de muita gente aí nessa história do Santa Cruz chegar na Série B do Campeonato Brasileiro. Se confirmar... E acho que está muito perto disso acontecer, né?
1: Exatamente. Principalmente passando por quem esteve à frente da comissão técnica, como você lembrou muito bem, o Salles, o Itamar Schulli, que montaram aquele elenco que conseguiu...
2: Bruno entende de futebol, né, Ricardo? Bruno ele é da parte administrativa.
1: E ele é um bom gestor.
2: E
1: tá
2: sendo um bom gestor, né?
1: Ele sabe passar o comando, né, dividir comando com quem tem competência. Foi assim que fez com que o Santa Cruz desse essa melhorada, essa subida de patamar até esse momento agora.
2: Acho que o Alex Brasil teve a sua contribuição também na reformulação que aconteceu, né?
1: Tem sim.
2: Teve esses problemas aí entre ele e o treinador, mas... Bom, que bom que não tá entrando no campo, né? Já foi superado isso, pelo menos por hora tá superado. E que bom que tá dando certo.
1: E que bom que o Santa Cruz trouxe jogadores que estavam... que são profissionais, claro, evidentemente, mas que estavam, mesmo passando por dificuldades, não... largaram o barco, né? Como alguns outros. Eu vou citar aqui o Quirino, que acionou o clube na justiça para deixar o Santa Cruz. E os demais teriam, né, essa possibilidade. Até aqueles jogadores que estavam ano passado na campanha do acesso da Série D, que ficaram sem 13º, sem férias, e que foram profissionais suficientes para aguentar esse rojão que passaram nessa temporada com salários atrasados aí. Então, sendo premiados, vão ficar na história, né, do Santa Cruz com essa... Se conseguir o acesso, que é claro que a gente está torcendo para que isso possa acontecer.
0: E sem parecer que a gente está fazendo uma propaganda política aqui para o Bruno Rodrigues, mas...
1: É verdade.
2: Porque a gente bateu bastante, né?
0: Quando você tem uma gestão boa, a gente tem que elogiar. Eu acho que é justo elogiar. O momento político do Santa Cruz hoje eu também vejo como muito mais tranquilo. Eu lembro do Santa Cruz de Antônio Luiz Neto, era uma guerra política. Hoje, lógico que existe oposição, tem gente que é do contra, isso é natural, em qualquer movimento político vai ter isso. Mas eu vejo um Santa Cruz muito mais em paz, com muito mais tranquilidade para as coisas funcionarem do que a gente via antes de Bruno.
2: O Bruno consegue botar gente para conviver de lados opostos, né? Por exemplo, só o Alex Brasil e o treinador juntos já é um exemplo disso, né? Eles não se davam bem e ele conseguiu manter os dois juntos aí. Mas ele tem gente do Pro Santa, tem gente da gestão de Dininho, tem gente da gestão de Antônio Luiz Neto, tem gente da gestão de Rodolfo Aguiar, tem gente... Tá todo mundo junto ali no clube e ele tá conseguindo levar todo mundo, então... Isso é mérito dele também.
1: Já diria o outro, né? Conseguiu aglutinar as várias alas, né?
2: Agora, pra gente fechar aqui esse... Tá parecendo um fórum esportivo, né? Porque só Santa Cruz hoje. Depois a gente vai falar do Náutico para ser um fórum esportimba. E depois vamos falar do fórum esportivo do esporte.
0: Sem era.
2: Também joga amanhã. Mas vamos lá, pra fechar. Santa e Floresta. Vocês esperam um jogo mais fácil do que os outros dois? Ou um jogo mais difícil?
1: Não será um jogo fácil, até por conta do ponto que você citou do Floresta, que é uma equipe que sabe se defender muito bem, os times de Leston Júnior se defendem muito bem, né? E não vai ser fácil, mas também acredito que o Santa vai conseguir fazer o seu resultado aí, quem sabe aí com 40, 42 mil torcedores na arena.
2: Eu acho que vai ser um jogo mais fácil para o Santa em relação aos outros, no que diz respeito à parte defensiva. Eu acho que o Santa vai sofrer muito menos do que sofreu contra o Botafogo, contra o Maringá.
0: Pela característica, né, do
2: Agora
0: Floresta.
2: Vai ser um jogo muito mais difícil ofensivamente. Porque o Floresta vai tentar ao máximo anular o jogo do Santa Cruz. E assim, aquelas coisas todas que, além do futebol, que o Floresta, assim, fazer um elogio ao Leston Júnior, que é um baita profissional, gosto muito do trabalho dele, é um cara que assim, dificilmente você vê algum problema de grupo com o Leston. Um cara muito inteligente, né? Muito atualizado. E tá fazendo mais um grande trabalho num time que não tem torcida. Porque, veja, o Botafogo tá contando com torcida, o Maringá tá contando com torcida, o Santa Cruz tá contando com torcida, e ele é sem torcida ali. Claro que tem os prós e contras, mas é um ponto a menos pra você ter a seu favor como arma, né? Ele não tem torcida, ele joga no estádio vazio.
1: É o segundo ano seguido,
2: exatamente,
1: né? Que ele consegue colocar...
2: Conseguiu subir o time, conseguiu manter, agora tá próximo também de subir. Mas... O Leston vai fazer de tudo para anular o Santa, né? Ele vai estudar muito esse Santa Cruz. Não esperem muito jogo de bola rolando. Eu acho que vai ter muita paralisação. Até porque na Série C não tem essas regras ainda da FIFA.
0: Pois é.
2: Porque já estava em andamento. Então vai ter goleiro parado caindo.
1: E eu pensei que já estava funcionando.
2: Não, ainda
1: na
2: Série C
1: regra,
2: não.
1: Na Série C não está, não.
0: Eu acho que o lado psicológico também tem que ser muito bem trabalhado durante essa semana.
2: A torcida vai estar pressionando para ser ansioso, né?
0: E o Santa já não lidou bem com essa situação, com esse tipo de cenário algumas vezes nessa temporada. Então, acho que isso também tem que ser importante na preparação. O Santa é um time melhor do que o Floresta. Se for na parte técnica ali, elenco do Santa, para mim, é favorito. Mas o contexto do jogo também vai demandar uma preparação psicológica boa do Santa Cruz. Pela pressão da torcida, que pode chegar na metade do jogo, se o time estiver jogando mal, pode acabar pressionando mais do que apoiando. O fato do jogo ser muito importante também para encaminhar o acesso. Jogador de futebol, ele pode até tentar se blindar, mas é óbvio, tudo isso que a gente está falando aqui, eles também sabem. Eles sabem que se vencerem o Floresta no domingo, o Santa praticamente coloca um pé na Série B do ano que vem. Então, é inevitável que essa pressão entre em campo, que o cara entre na partida sabendo que, poxa, se a gente consegue um resultado bom aqui, pode ser crucial para o acesso. Então, tudo isso gera uma pressão, gera uma dificuldade maior, todo esse contexto que envolve o jogo contra o Floresta. Eu acho que o lado psicológico precisa ser muito bem trabalhado, assim como a parte técnica, lógico, mas não dá para menosprezar o tamanho desse jogo que, com a vitória contra o Maringá, acabou ganhando, aumentando em proporções.
1: Outro fator, também para encerrar minha participação com relação ao Santa, é o treinador também não inventar, né? O Christian também não inventar. Mantenha a base, talvez ele não conte com o Ronald outra vez, mantenha essa base que atuou aí, que atuou nessa última partida. Eu só trocaria o centroavante, eu tiraria o Heron, colocaria o Cardorini, não é isso? Para ser titular nessa partida, avançaria as linhas para ser um time mais... Porque no jogo contra o Maringá ele jogou um pouco reativo, como a gente já falou aqui. Então, mantém essa base do time aí, né? Coloca o time para marcar em bloco alto. Acho que vai ser importante manter a base, manter o entrosamento desse time que tem feito essas duas fez essas duas últimas partidas para também ter um futebol que possa fazer com que o time possa vencer no próximo domingo, João.
2: Que o Santa Cruz não vacile, que o Santa Cruz ganhe o jogo, porque do mesmo jeito que está muito perto, se o Santa não consegue, vai ser o maior vexame da história do clube recente, né? Se não consegue subir depois de duas vitórias seguidas.
1: Lembrando que 2020 Santa fez uma campanha impressionante na primeira fase.
2: Foi um absurdo.
1: E na segunda fase ficou fora da Série B por conta de um gol.
2: Um gol. Então, que o Santa consiga já fazer esses três pontos e depois joga com calma para conseguir mais um pontinho ou uma vitória, quem sabe, para conseguir o acesso. Depois do intervalo, vamos falar dos jogos de amanhã. Amanhã tem dois jogos na Série B que tá pegando fogo também. Até já.
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14: Um dos assuntos do Balanço de Notícias para esta terça-feira às 16h. Inteligência Artificial nas escolas. O Conselho Nacional de Educação remeteu ao Ministério da Educação para aprovação as primeiras regras para uso de inteligência artificial do ensino básico à universidade. As normas seguem princípios adotados noutros países para que a IA seja uma ferramenta de apoio a alunos e professores, sem substituí-los nas tarefas essenciais ao aprendizado. Sobre o assunto, vamos ouvir o licenciado em História, bacharel em Direito e Pedagogo, doutor em Educação e professor na Universidade Federal de Pernambuco, UFPE, Tiago Modenese. Participe pelo WhatsApp da Rádio Jornal 99147-8520.
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18: Estamos voltando aqui no Fórum Esportivo. Olha, agora a gente vai debater os jogos de amanhã. Estou aqui com Ricardo Luiz e Raldney Alves. Você também participa no YouTube e no canal da Rádio Jornal. Bom, amanhã dois jogos importantes. Vocês querem começar por quem? Náutico contra o Operário ou Sport contra o CRB fora?
19: Acho que por quem está em crise, né?
20: Quem está em crise?
19: O Náutico.
20: Está em crise?
19: Está não? Perder pro América.
18: Não, ele quis falar, tem crise, né? Que é o,
20: ah, tem crise, é. Não, eu acho que foi um jogo que ficou marcado, né? Mas até então, acho que não começou uma crise. O Náutico tá atravessando um momento de turbulência, mas chega em crise ainda.
18: Eu acho que o Náutico saiu da crise e pode voltar, se ele não ganhar do Operário. Agora, eu acho que ele saiu, 8 jogos depois. É claro que ele perde pro América, é uma coisa que... É um momento de revolta, mas
20: ficou,
18: de crise ainda...
20: Fica muito marcado, né? Derrota para um quase lanterna, né? Um vice-lanterna.
18: Os 9 jogos foram...
19: Ele atingiu 8 jogos sem perder, né?
18: Uma derrota só apenas, foi uma derrota.
19: Pois é. Mas eu digo crise ainda, acredito que para além dos resultados, né? Essa relação de Hélio e Guilherme com a torcida...
18: É uma guerra fria, né?
19: Não tá legal, tá desgastada, salários atrasados, um time que não é confiável, que perdeu para o América, que empatou com a Ponte Preta. Eu acho que são esses os argumentos que eu diria que o Náutico passa por uma crise, passa por um momento bem delicado. E vai ser um jogo muito difícil contra o Operário, né? Porque o Operário é um time que está brigando para subir. É um time muito mais forte do que o América e até do que os times que o Náutico venceu dentro dos aflitos.
18: É muito,
19: né,
18: forte em casa.
19: Pois é. O Náutico ganhou para Botafogo de Ribeirão Preto, Ceará. Agora o sarrafo é mais alto. Vai começar a sequência difícil do Náutico na Série B. Então é preciso ter muito cuidado para conseguir logo esses 45 pontos o quanto antes e ter alguma mínima tranquilidade daqui para o fim do campeonato.
18: O Náutico amanhã tem o apoio da sua torcida, mas a torcida também vai ter que ser muito... Deixa eu ver o nome aqui. Vai ter que ser paciente. Porque o Operário é um time muito chato. É um time que pica muito o jogo. Isso. Né? Um time muito experiente mesmo. É um time com a cara da Série B, né? É um time raiz de Série B. Time muito bem treinado pelo Luizinho. Então, a torcida vai estar ansiosa por conta da derrota contra o América para que o time faça logo um gol, resolva logo. Isso pode gerar também erros técnicos em campo. Então vai ter que ser um jogo da paciência do time e da torcida, né?
20: Exatamente. E ficar na expectativa de saber como o Hélio vai colocar esse time em campo, né? Porque algumas peças acabam oscilando, né, de uma partida para outra, fazem um bom jogo, um jogo competitivo, como foi nas vitórias que o Náutico teve anteriormente, antes desse tropeço contra o América. Mas aí vai para um jogo como esse contra o América, contra uma equipe que está dentro da zona do rebaixamento, sem possibilidade de escapar da queda. Eu acho que ainda está 14 pontos, né, longe do primeiro, que está fora da zona de rebaixamento. Então, chama atenção, né, a oscilação dos jogadores dentro de campo. Então, acho que, dependendo da formação que ele vai colocar em campo, das opções que ele tiver à disposição para a partida de amanhã e o espírito que os jogadores encararem esse jogo dentro de casa para tentar se recuperar, acho que o Náutico pode tentar fazer uma apresentação melhor do que foi a da semana passada contra o América, para tentar, diante da sua torcida, dentro de casa, fazer o seu dever, porque o Operário também vai vir colocando dificuldade, porque está aí a 3 pontos, né, de entrar no G6. Do G6. Se vencer o Náutico, pode tomar a 6ª colocação do Atlético Goianiense. Então é super importante essa partida. Vai ser um jogo dificílimo para o Náutico. Engraçado que o
18: Náutico deu uma goleada lá no Operário. Né?
20: É impressionante.
19: 6x2.
18: Bom, eu...
19: Foi a última vitória, aliás, fora de casa. Desde aquele jogo, o Náutico não ganhou uma partida fora
20: foi
19: de casa.
20: Foi antes da Copa, foi? Ou foi durante a Copa?
19: Acho que foi antes da Copa. Acho que foi em maio.
18: Eu tava ouvindo a coletiva do Guilherme. Eu tô achando que ele vai botar o Todinho de frente, viu? Pelo que ele falou aí.
19: Elogiou bastante, né?
18: Elogiou muito o Todinho. Não sei se ele bota o Vinícius pra jogar de falso 9 e bota o Todinho pra jogar de frente. Não sei o que vocês esperam aí. Você que tá cobrindo o Náutico, Rodrigo, o que é que espera?
19: Não, eu senti também isso do Guilherme nas palavras dele hoje. O Todinho já tá, acredito que 100% fisicamente, né? Já passou daquela fase de tá voltando de lesão. Todinho era um jogador titular no time do Náutico antes da lesão.
18: Eu gosto de Todinho. Conheço o Todinho, a gente conheceu o Todinho aqui no fórum, né? Ele veio aqui no programa já. Cara muito do bem e tal. Agora, não foi muito exagerado esse elogio não pro Todinho, porque eu acho que o Náutico tava tão mal que quem entrasse mais ou menos já...
19: Agora veja, o da posição seria o quê? O Borazzi, né? Que sairia pra dar lugar a ele. O Borazzi também não tá...
18: Mas se o Vinícius jogar de 9?
19: Se o Vinícius jogar de 9, poderia ser Borazzi e Todinho, né? É. Ele tiraria Cauã, então.
18: Tiraria Cauã.
19: E Derek, né?
20: E Derek
19: também. Ah, é. Que Derek tem a confiança dos treinadores.
20: Depois do que o Hélio disse que morreria abraçado com o jogador.
18: E valeu a pena, né? Naquele momento, valeu. Porque ele recuperou o jogador, né?
19: Mas eu...
18: Não... Qual ataque você espera?
19: Vamos lá. Eu espero Derek titular. Eu acho que Derek vai ser titular. Pela maneira que eles vêm insistindo nele há um tempo. Não sei se ele tiraria Cauã para colocar Todinho. Acho que Derek e Vinícius. A dúvida é se Vinícius como centroavante ou se Vinícius na ponta. Mas...
18: Eu acho que ele vai de...
19: Eu ainda fazia uma faria uma aposta... Não, conservadora. Eu ainda iria apostar em Vinícius, Derek e Cauã.
18: Eu acho que ele vai de Todinho, Vinícius e
19: Derek.
18: Borazzi?
19: E tira Derek?
18: Eu acho que ele bota Vinícius de 9. Ele até chegou a falar dessa possibilidade também na coletiva.
19: Sim,
18: hoje, né?
19: Sim.
18: De botar o Vinícius de 9.
19: Sim.
18: Só para dar mais mobilidade, mais velocidade. Porque, veja, eu não acho que o Operário também vai vir para marcar linha alta nos aflitos, não. Não, eu acho que vai ser um time mais reativo. E o Náutico vai precisar de muita movimentação. Agora, eu acho que precisa de um 9 fixo também, né? Pra segurar dois zagueiros ali dentro, não sei. É, tem os seus prós e contras cada
20: formação. É, pra um adversário, um jogo que o Náutico deve enfrentar, um adversário que vai jogar realmente, não retrancado, né? Mas com linhas baixas, esperando o erro do Náutico pra jogar no contra-ataque, eu apostaria num ataque também de mobilidade, sem ter aquele centroavante plantado ali entre os zagueiros. Isso faz diferença também.
18: Se bem que o Náutico, o Ricardo, todos os atacantes são de mobilidade, né? O Derek tem mobilidade, o Cauã também. Acho que até o Paulo Sérgio, até que não vai jogar. Até o Paulo se movimenta. Não movimenta como o Vinícius, por exemplo.
20: O Náutico, olhando bem assim, o Náutico não tem nenhum centroavante. Nove que fica plantadão, não. Todos são de movimentação.
18: Não tem um Perotti, não tem um Heron, né?
20: Exatamente. Exatamente, é isso, é por aí. Eu apostaria, eu gosto muito de ataque com mobilidade. Não gosto de ataque com trio ofensivo, tendo um jogador plantado ali, paradão entre os zagueiros. Ajuda às vezes, mas eu gosto de movimentação, porque ali embaralha toda a defensiva do adversário. Então acho que talvez esse jogo precisaria de um ataque desse jeito.
18: E a zaga, Raul, tu acha que ele vai mexer? Porque
19: Betão saiu no primeiro tempo, né? No jogo passado. Ele tem que fazer uma mudança na defesa, não é na zaga, né? Na lateral direita, que é a entrada de Reginaldo, no lugar de Arnaldo. Arnaldo tá suspenso.
18: E eu acho que Arnaldo poderia sair, mesmo se não tivesse suspenso.
19: Por opção técnica?
18: Não jogou nada contra o América, Arnaldo.
19: Mas se ele mudar, minha aposta seria que ele trouxesse Igor Fernandes pra zaga e colocasse Rian na lateral esquerda.
18: Não, deixa do jeito que tá.
19: Pois é. Deixa do jeito que tá. Eu não acredito que ele...
18: Vamos acreditar que foi um dia ruim de Betão e...
19: Não acho que ele botaria um Gustavo Henrique de novo como titular. Eu acho que ele faria essa manobra que ele costuma fazer. Puxa Igor Fernandes pra zaga e bota Rian. Rian que... Muito mal, né?
18: Muito mal.
19: Ele entrou no jogo passado. Mais uma vez, terrível.
18: Foi um negócio assim,
19: inexplicável a contratação dele até aqui.
18: Comovente, né? Rian jogando.
19: Eu não me comovi, não.
18: Porque veja, eu sei que...
20: Você ficou comovido.
19: Eu não fiquei comovido, não. Fiquei
18: porque eu acho que ele tá doido pra dar certo no Náutico, que é um clube grande, que é um cenário pra ele de Série B que pode ajudar muito, mas...
20: Às vezes a vontade tão grande de acertar...
18: Caiu por cima da bola algumas vezes. Eu fiquei olhando assim, poxa, coitado, né?
19: Agora, se ele vai tirar Betão ou não, é uma dúvida que eu também tenho e acho muito pertinente, né? Porque eu concordo com a maneira que ele tirou o Betão no jogo passado. Tem gente que não concorda, não sei qual a opinião de vocês.
20: Tem gente que preservaria, né? Pra não queimar o jogador.
19: Pois é. Mas eu acho que se o cara tá jogando mal, tem que tirar o quanto antes.
18: Tem que tirar.
19: Mas eu entendo quem pensa o contrário.
18: Porque aí o treinador, ele vai colocar o clube em risco pra defender um jogador.
19: Exatamente.
18: Ele tem que defender o clube, né?
19: Eu acho que faz parte, é do jogo isso. Só que não sei se ele manteria para esse jogo essa decisão. É uma outra partida,
18: mas
19: um outro momento.
18: Mas eu acho que ele vai manter Betão, porque ele vai ter que mexer nas duas laterais se ele tirar Betão.
19: Pois é,
18: Reginaldo. Ele já mexeu em uma, vai mexer em outra também, aí vai virar uma salada, né?
19: Pois é.
18: Mexer muito assim no time, eu acho que ele não vai fazer, não.
19: Então, só esboçando rápido aqui, seria Muriel, Reginaldo, Léo Índio, titular absoluto, né? Betão ou Igor Fernandes, Rian ou Igor Fernandes na lateral esquerda. O setor de meio de campo é o mais fácil, né, da gente projetar, Samuel, Anderson e Jean Carlos. E o ataque também é bem difícil.
18: O ataque o esportivo hoje está bem visitado, mas vamos embora. Você espera quanto de público amanhã, Rodney?
19: No Náutico?
18: Sim.
19: Acho que...
18: É bronca, né?
19: 5, 6 mil. Eu não espero grande coisa,
18: como.
19: Não.
18: Também não tem como exigir
19: pelo momento, agora. Pelo momento.
18: É verdade.
19: Exatamente isso. Por isso que eu acho que o Náutico está em crise. Eu ainda defendo essa tese. Porque, veja, o Náutico está... tudo bem, estava 8 jogos sem perder, mas não convenceu na maioria desses jogos. E uma derrota como essa pesa muito, gente. A América está rebaixado. Só falta sacramentar matematicamente. E jogando nada, o Náutico jogou contra o América muito pior do que foi contra a Ponte Preta, na minha opinião. Acho que o jogo contra a Ponte ainda foi menos pior. Não só pelo resultado, pelo desempenho em campo ainda...
18: É porque a Ponte, enfim, é pior também.
19: Pois é.
18: Que
19: então, isso pesa muito. A torcida fica muito chateada com isso. Essa coisa também do desgaste, né? O próprio Guilherme hoje na coletiva...
18: Você viu que eu tô evitando, na véspera do jogo, tá focando em Guilherme. Eu tô falando mais de parte técnica e tática. Mas tem umas respostas que são difíceis também. Ele hoje não respondeu. Foi uma pergunta sua. Depois ele recebeu uma pergunta do Lucas Holanda. Ele não confirmou em nenhum momento que quer continuar no ano que vem. Sim. Já colocou que não, vamos pensar. Tem proposta que chegou pra gente no meio de semana, no meio do ano.
19: Pra mim,
18: não querem ficar e não, o Náutico também não deve querer. Eu acho que essa história acaba agora, né?
19: Pois é, pra mim...
18: acaba no final do ano.
19: Pra mim, há um desgaste, claro, entre a torcida e eles, entre eles e a torcida. Eles deixam claro isso, a torcida deixa claro isso. Chegaram até aqui, então acredito que tem que ir até o fim. Pra mim seria uma decisão errada tirar, interromper o trabalho a essa altura do campeonato. Mas o clima tá bem ruim. O Guilherme não ter confirmado, poxa, ele tem contrato, assim como o Hélio, pro ano que vem. E ter dito que no final do ano vai pensar, isso pra mim mostra que eles
20: querem
19: terminar a temporada.
20: Eu acho que ambos estão se aguentando. Ambos, eu tô querendo dizer, torcida e os treinadores. Eu acho que estão se aguentando exatamente por esse fator que você acabou de citar. Tá na reta final da competição. Eu sei que grande parte da torcida do Náutico queria já a modificação do treinador, mas acho que seria um erro nesse momento. Deixa eles continuarem o trabalho. Eu acho que no final da temporada, no final da competição, Bruno Becker vai para Guilherme, Hélio, muito obrigado. Podem seguir sua vida feliz, né?
18: Eu acho que, vida acho que vão deixar... feliz. Assim, saindo do Náutico com os 45 pontos conquistados, eles deixam um bom legado.
19: Claro.
18: Deixam o Náutico numa situação infinitamente melhor do que a que eles pegaram. Eu acho que a estrutura do CT também muito melhor. Estrutura de dia a dia. Acho que fica muito melhor. O Náutico vai sair muito melhor.
19: A divisão.
18: A divisão bem melhor.
20: Outro legado que vai se deixar é que não dê chave do clube para treinador. Direção de clube, monte seu departamento de futebol, seja profissional, com executivo, com diretor de futebol, mas é um erro. Foi um erro que o Náutico está pagando caro por isso, eu acho, de ter colocado nas mãos do Hélio e do Guilherme, né, a possibilidade, eles escolherem quem vai contratar, eles negociarem com empresários, com jogadores, quem viria para o Náutico. Tanto é que grande parte das contratações acabaram não dando certo.
18: Eu acho que fica um legado bom se eles saírem depois de 45. Se não salvar o Náutico, aí não, né? Aí deixar no mesmo lugar que estava. Mas assim, eu tenho uma opinião um pouco diferente da torcida nesse aspecto e talvez um pouco diferente de ambos aí, da diretoria e do Hélio. Eu acho que se está sendo inclinado aí, sendo indicado que um não quer ficar com o outro pro ano que vem, fez 45, faz acordo e já traz um novo treinador. Eu sou dessa linha. Eu acho que não tem que esperar até dezembro, um se aguentando não. Escapou, pronto. E aí, tu vai querer o ano que vem? Não, então a gente já vai atrás de um treinador, vamos fazer um acordo aqui. Não, eu quero ficar pro ano que vem, então pronto. Então já vamos começar a pensar no ano que vem.
20: Isso seria,
18: porque
20: talvez,
18: já contrata alguém, já vai vendo quem vai renovar, já vai fazendo planejamento.
20: Isso talvez seria um mundo ideal, João, me permita ter essa opinião, porque eu acho que terminando a temporada, outros treinadores, não sei se quando chegar aos 45, vai ter alguém no mercado, algum bom treinador de um nível legal que o Náutico possa trazer para a próxima temporada.
19: Isso é um ponto bom.
20: Então eu acho que seria até ideal isso acontecer, mas eu acho que...
19: Se o outro nome já tivesse na agulha,
20: Se já tivesse o nome,
18: Ricardo,
20: na agulha...
18: Eu não consigo aceitar um clube desmobilizado. Se eu acho que pelas palavras que estão se falando aí de... faz 45 e acabou...
20: Isso aí, entendo.
18: Vai desmobilizar o grupo, vai ficar um...

0: tarde agora há pouco, tá totalmente alagado. Ele disse, João, treinador não pode dar, tirar a obrigação do jogador. Se eu chego aqui já dando uma desculpa que o campo tá ruim, que a estrutura tá ruim, que nada presta, o jogador já entra acomodado, ele já entra com a desculpa. É. A gente tem que cobrar dele. Então eu vou cobrar dizendo, o campo tá bom, você tem que jogar. Vai jogar. Então se você diz, não, o objetivo já foi concluído, já não cai mais. Aí o cara não vai correr, mas pra quê? Né? Eu não gosto dessa história, não.
1: Agora, só pra fechar isso sobre a permanência ou não deles, eu acho que é o mais saudável eles não permanecerem, né?
0: Pros dois.
1: Pros dois lados.
0: Pra história do treinador no Náutico, que ele é um ídolo do clube.
1: É, pois é, eu não julgo isso. E se eles terminarem a temporada, vocês estão há mais tempo no rádio, na imprensa, cobrindo, vocês talvez se lembrem, eu não me lembro a última vez que um treinador passou o ano todo num clube aqui, num dos três. Rapaz, Sport, Náutico e Santa Cruz. Passar.
2: Eu lembro de Zé Teodoro no Santa, que ficou de 2011 até...
0: No Náutico acho que foi 2004 com o Zé Teodoro.
2: É. No Santa eu acho que foi Zé Teodoro.
1: 2011?
2: 2011 até 2013.
0: O Sport eu acho que o Eduardo passou um tempão, né? É. Eduardo Batista.
1: Mas acho que não foi uma temporada toda, né? Não Eduardo, acho que interromperam. Não. Ou foi de uma temporada para outra.
0: Um também grande, né?
1: É, Anderson, é que Anderson foi... saiu faltando uns dois, três jogos.
2: É, né? Ele passou um ano só, né? Mas ele e o Guilherme estão da metade de um ano, do ano passado até quase
1: pois
2: o final
1: é,
2: desse ano.
1: Né? Quase
0: e
1: um
0: acho
1: ano
0: que
1: mesmo.
0: Esse desgaste é natural por conta disso também. Claro. Né? Um tempo muito longo, né?
1: Pois é, mas esse é um ponto positivo também, né? É. Poxa, a continuidade de um trabalho. A permanência deles naquela crise que o Náutico teve maior no meio do campeonato, de 8 jogos sem vencer, foi bancada pelo presidente e hoje eu acho que está se mostrando uma decisão acertada. Eu era contra a demissão deles naquela altura e aí está aí, o Náutico está pontuando, apesar dos pesares, está pontuando, acredito que vai se salvar do rebaixamento. Mas é legal isso também, a continuidade, e faz parte, né? São ciclos que... se encerram e bola pra frente.
0: Mas por que vocês não querem falar do Sport hoje? Vocês não querem falar do Náutico, do Santa Cruz?
2: Quem comanda o barco é você.
0: Ah, tá certo. Vamos falar então do Sport, que joga amanhã contra o CRB. A tabela foi perfeita pro Sport nesse fim de semana, né?
2: Foi ótima.
0: É, resultados ótimos aí pro Sport ficar forte ali, pertinho do G6.
2: Vencendo amanhã fica a 2 pontos do sexto colocado.
0: Depende
2: do jogo do Náutico
1: com o Operário.
0: Só tem um grande problema aí nessa questão da rodada, né? O problema é o Sport.
2: É
0: confiar que o Sport vai ganhar do CRB lá em CRB, como diz um amigo meu. Eu acho difícil ganhar lá em CRB. Porque. Não, mas o time no Rei Pelé, o CRB é muito forte. É um time que está fazendo uma campanha muito boa nessa temporada, né? Claro que teve alguns
2: percalços. Matias lá, né? O Fábio Matias está se mostrando um bom treinador. Ele, inclusive, antes do Dalpozo vir para o Sport, foi um nome que foi cogitado nos bastidores. Ele estava na Portuguesa ainda, ao término
0: agora,
2: do Campeonato Paulista.
0: Aquele negócio do Sport ali, 200 nomes foram especulados.
2: É, 200 nomes.
0: Aí saiu 500. Todo nome era especulado no Sport e terminou.
2: Eu acho que o pessoal estava jogando. Vamos jogar ainda.
0: Vai dizendo aí para
2: ver
0: o que
2: é que a galera fala.
1: Mas segundo jogo de Sosso, né? Acho que o primeiro jogo. Ah, tudo bem, venceu, é importante, fez o que tinha que ser feito, mas contra um adversário muito fraco, que é a Ponte Preta. Ainda assim, acho que dava para vencer por mais, dava para ter jogado ainda melhor.
0: Não gostei do comportamento do segundo tempo, não.
1: Pois não tanto concordo com você, não acho que foi o ideal, o que se esperava, mas venceu, enfim, conseguiu os 3 pontos. Agora vai ser um desafio mais pesado, né? CRB e fora. O CRB é um time que tá brigando pelo acesso, que tá bem no campeonato. E fora de casa, como vocês bem falaram, no Rei Pelé, o CRB é forte. Acho que o Sosso vai ter muito mais trabalho amanhã do que teve contra a Ponte Preta. Mas, por outro lado, o Sosso ele está tendo uma vantagem que talvez o Dalpozo não teve. Duas vantagens. Primeiro, os reforços. E aí, se são reforços bons ou não, isso já é um outro debate. Mas os jogadores que o Sport contratou para melhorar o elenco, o Sosso tem à disposição. O Dalpozo estava construindo isso. E acho que a tranquilidade para trabalhar também. Dalpozo não tinha essa tranquilidade. Dalpozo já chegou sendo pressionado. Já chegou com gente pedindo a saída dele. E o Sosso não. O Sosso chegou quase que como unanimidade entre a torcida. Então, acho que o dia a dia do Sosso está mais tranquilo do que o de Dalpozo. E o material humano que ele tem é mais completo do que tinha Dalpozo. Então, Resta agora esperar resultados melhores do que o Sport vinha tendo com o treinador anterior.
0: Eu não sou retranqueiro, não, mas

0: A maior virtude que dizem de Sosso é minha maior preocupação com ele. É, eu não tinha preocupação nenhuma de Sosso contra a Ponte Preta em casa, contra quem for em casa. Porque o Sport tem que jogar do estilo Sosso mesmo, pra cima, tentando jogar, tentando gol. Agora, eu tô curioso pra ver o Sport, a organização defensiva do Sport contra o CRB lá. Porque ele vai abrir o time, ele vai tentar jogar. E tá certo. Mas tem que ter equilíbrio, né? É, vamos ver
1: Exatamente.
0: se ele consegue dar equilíbrio a esse time jogando fora de casa. Que não seja um time dalpozizado, só se defendendo lá no jogo fora de casa. E também não seja um time irresponsável de só se abrir e deixar o espaço, né?
1: É, o maior histórico, maior lembrança, perdão, que a gente tem do trabalho do Sosso na primeira passagem foi exatamente isso, né? Por ser, o Sport com um time muito ofensivo, que às vezes ficava um pouco exposto. Né? E tinha jogadores de qualidade naquela época, né? Na passagem do Sosso. Não que hoje não tenha jogadores de qualidade, tem sim qualidade, mas o encaixe não aconteceu ainda do setor defensivo. Então acho que vai ser uma prova de fogo esse jogo de amanhã, porque depois o Sport tem uma sequência também de jogos complicados pela frente, né? Depois do CRB tem clássico contra o Náutico novamente, vai ter vários jogos aí importantes com times que estão na parte de cima da tabela. Então é importante fazer um bom jogo, né? Fazer um bom resultado. E se aproximar aí da zona de classificação. O CRB, que é o único time, né, que venceu o Sport aqui na Ilha do Retiro, né? É a única derrota que o Sport tem como mandante na ilha, exatamente para o CRB. Então vai ser um adversário complicado e a gente sabe que tem uma força ofensiva muito grande, né? Principalmente com o Mikael lá na frente, que é o artilheiro do futebol brasileiro, então tem que ter muita atenção com ele, que fez um dos gols, né, da vitória do CRB aqui na Ilha do Retiro, na primeira fase.
2: Essa coisa que você falou da última passagem dele me gerou uma reflexão interessante, eu fui até pesquisar. Eu acho que o time que ele tinha à disposição na primeira passagem era melhor do que esse time de
1: É, com
2: agora, né?
1: certeza, com certeza.
2: Eu fui olhar Kaique França, Pedro Lima, Rafael Thierry, Castan Filipinho, Felipe, Fabrício Domingues, Titi Ortiz, Lucas Lima, Romarinho e Gustavo Coutinho. E era Série B, assim como agora, né? Série B e Série B. Eu acho que esse time da primeira passagem era melhor. Você não acha não, João? Que
0: Eu
2: cara é essa?
0: acho equilibrado. Eu acho equilibrado.
2: Mas se tivesse que escolher um.
0: Rapaz, é
1: É
0: porque
1: porque tem algumas
0: tem
1: interrogações,
0: algumas
1: né?
0: interrogações no elenco
1: No,
0: também, no
1: do, esse,
0: time.
1: você me lembrando aí, recordando
0: Tem
1: o time
0: algumas
1: aí.
0: peças também que a
1: Rafael
0: gente.
1: Thierry, bom zagueiro, mas que convia com problemas clínicos e físicos.
2: Tá.
1: O Castan, experiente, mas que falhou muito na defesa do Sport. Esses são os dois
0: Barleta
1: senões.
0: continua.
1: Barleta continua. Titi Ortiz estava numa fase
0: Perotti
1: boa.
0: é bom centroavante.
1: É bom, bom. Coutinho
2: Eu acho
1: também.
2: Coutinho melhor que
0: Coutinho
2: ele.
0: também.
1: Eu acho Coutinho melhor. Eu acho Coutinho melhor.
2: Coutinho, Gustavo Coutinho melhor que Perotti.
0: Eu acho de característica
1: São características diferentes, é
0: diferente, né?
1: claro. Mas.
0: Mas eu acho o mesmo nível. Não vejo
2: Eu
0: nada de outro mundo, não.
2: ainda pendo pro time anterior.
1: Eu acho que o Coutinho é um pouco
0: É porque
1: acima
0: eu
1: aí
0: vi
1: do.
0: Perotti jogar bem na Chape e vi Coutinho e vi Perotti jogar bem no Sport. O Coutinho, eu já vi Coutinho jogando bem no Atlético de Goiás e aqui no Sport. Mas fora isso, a gente não tem outra régua,
1: Ele
0: né,
1: foi
0: assim.
1: pro Coritiba também, não foi, Coutinho?
0: Mas não foi bem, não. Não
2: Lucas
0: foi
2: Lima,
0: razoável. Foi muito bom.
2: na época de Sosso, tava numa fase muito boa.
1: Foi, tava.
2: Ainda não era.
1: Era o camisa
0: É
1: 10 do
0: verdade,
1: Sport,
0: é
1: realmente.
0: verdade.
1: Era o
0: Era
2: camisa
0: o
2: 10. Linha
0: time era
2: alta.
0: melhor, o time era melhor. Comparando também com os adversários da época também, né? Era bem melhor.
1: Mas aí o que fica muito na retina é aquele jogo contra o Atlético Mineiro, né?
2: Pois é.
1: Pela Copa do Brasil, que Sport venceu, mas não classificou.
2: Foi o melhor
1: É,
2: jogo,
1: foi
2: né?
1: o melhor jogo da
2: Aliás,
1: passagem do
2: o
1: Sosso
2: maior
1: aqui.
2: feito de Sousa foi um jogo que o Sport não se classificou.
1: É brincadeira.
0: Brincadeira isso. Olha, vamos torcer então que o Sport consiga a vitória. Ganhar fora de casa seria muito importante aí para o Sport conseguir esse acesso. Falar um pouquinho só para a gente fechar do Magrão, né? Que hoje o
1: É.
0: Sport conseguiu finalmente junto com a patrocinadora
1: Sete
0: do
1: anos
0: clube, né?
1: depois, cara.
0: Pô,
1: Sete anos
0: demorou
1: depois.
0: muito, mas nunca é tarde para homenagear uma pessoa que está na história aí. Não tenho dúvida que é um dos maiores que eu já cobri aqui em Pernambuco. É um dos maiores ídolos da história do futebol do estado, né? Não tô falando só do Sport, tô falando
1: Do
0: de
1: futebol
0: jogadores que
1: inteiro.
0: é do estado mesmo.
1: Não, eu tenho.
0: Cuque, Leonardo, né, que jogou no
1: Não,
0: Santos e no
1: eu, te, eu
0: Sport.
1: tenho um exemplo incrível. Eu, como setorista, eu não lembro qual foi o ano. Foi uma vitória do Sport no Arruda, pelo Campeonato Pernambucano. O Magrão, ao invés de seguir com a delegação no ônibus, eu acho que ele tinha algum outro compromisso, ele resolveu pegar um táxi na frente da sede do Santa Cruz, no Arruda. E ele foi passando, eu estava lá na hora, passando também para ir para casa. Ele passando pelo corredor ali, pela sala de troféus, em Abílio, aqui, seguindo aquele caminho para sair no portão da sede do Santa Cruz para pegar um táxi. E ele, em nenhum momento, ele foi hostilizado. A torcida do Santa Cruz foi lá cumprimentando ele, tirando foto com ele. Esse é o exemplo que você está falando de um atleta que não foi ídolo só de uma torcida, mas ele foi um ídolo do futebol pernambucano,
0: eu
1: acho.
0: Eu acompanhei a chegada do Magrão aqui, ele foi difícil o início.
1: Eu lembro,
0: ele levava uns golzinhos assim, falta era difícil com ele, viu? Mas depois o Magrão começou a pegar confiança, a torcida começou a acreditar no Magrão e ele virou um negócio assim de outro planeta no esporte, né?
1: Ele dividia a titularidade com o Gustavo, né?
0: Era
1: o Gustavo.
0: Não, tinha tanta gente, teve Maisena antes, né?
1: Eu lembro da chegada do Magrão à Ilha do Retiro. Eu estava no começo de carreira também, numa rádio menorzinha, a Jovem Cap, hoje que não existe mais. E eu estava cobrindo o esporte e chegou Magrão vindo do Rio Branco, do interior de São Paulo, indicado por Zé Teodoro, que tinha chegado para o esporte, vindo também lá do interior de São Paulo. E eu me lembro que eu cruzei com ele chegando, ele com um envelopezinho daquele envelope de Correios, né? Com os documentozinhos, uma bolsinha. Eu nem... não sabia que era um jogador. Ele passou por mim. Depois foi que foi anunciado que ele era Magrão, goleiro contratado. Foi que eu passei, cruzei por ele ali perto dos ginásios. Humilde, né? Bem humilde. E ele se tornou
0: Magrão,
1: esse cara.
0: Tem muita história do Magrão.
1: Se tornou esse
0: o
1: cara
0: que Magrão que fez na Libertadores que o Sport jogou, né? Aquelas defesas lá contra LDU, Colo-Colo, aquela coisa toda ali, Palmeiras. Ele era um negócio absurdo. Vi, assim, eu lembro da reta final também do Magrão, né? Que ele acabou perdendo titularidade para Danilo Fernandes. Que já tava
1: Depois da lesão do ombro.
0: Teve a lesão. Eu tava no dia da lesão lá, foi contra o Atlético Paranaense, né?
1: Não, contra o Flamengo no Maracanã.
0: Teve uma
1: que
0: com Diego o Atlético
1: Souza,
0: Paranaense
1: que
0: também.
1: Que Diego Souza entrou no gol, no lugar dele.
0: Também. E teve uma contra o Atlético.
1: Foi?
0: Que ele saiu machucado. E eu não sei se foi Diego Souza também que foi pro gol. Eu lembro que eu fui, quando acabou o jogo, eu peguei um carro para ir pro hospital cobrir essa questão de Magrão. Porque
1: pra
0: você
1: saber
0: ver...
1: como é que ele tava, né?
0: Talvez, assim, não vamos ser mentirosos aqui, né? Talvez se fosse um outro jogador a gente desse a notícia do mesmo jeito, mas não fosse no hospital, ficar lá de plantão.
1: Ficaria esperando a assessoria do clube.
0: É só pro torcedor ter uma ideia da dimensão que é Magrão. Quando disse Magrão teve um problema no braço, vai pro hospital, vai cobrir, fique lá do lado para saber o que é que ele teve, se vai parar, se não vai. Eu lembro muito disso, que para você ver pequenos exemplos do tamanho de Magrão, né? Tudo com Magrão era importante, né? Era um negócio que repercutia.
2: E esse jogo de despedida também, querendo ou não, é uma redenção do clube, né? Porque a saída de Magrão, da maneira que foi...
0: Não foi... O Sport teve muitos problemas com saídas de ídolos.
2: Não foi a altura do que ele representou
0: para o
2: clube.
0: A saída de Dutra mesmo, por exemplo, foi muito feia, né? A forma como Dutra saiu. A saída do próprio Magrão. Não estava sabendo gerir saídas.
1: Então, o problema não é o clube, né? É a gestão.
2: Isso, claro. Não é a instituição, o Esporte Clube do Recife, né?
1: Mas é isso, é verdade. Vai ser o... Veja só, né? 732 jogos com a camisa do Esporte. Qual jogador tem esse número de partidas com a camisa do clube? Ele vai para o jogo de 733, né?
2: É muita coisa.
1: É muita coisa, muita coisa.
0: Grande Magrão. Grande Magrão, campeão de tudo no Esporte, né? Só não ganhou uma competição... Que foi. Não, na verdade, o brasileiro da Série A, né? Que é muito difícil
1: mas
0: também,
1: ele
0: né?
1: Ganhou Copa
0: e
1: do Nordeste.
0: E a Libertadores, mas tudo que ele disputou depois disso.
1: Pernambucano.
0: Copa do Brasil, Pernambucano,
1: Copa
0: Nordestão.
1: Do Nordeste,
0: é um negócio realmente fantástico, o goleiro Magrão. Parabéns ao Magrão, parabéns a quem teve a ideia também de fazer esse jogo de despedida, porque é realmente é algo que vai ficar para a história do futebol de Pernambuco. Valeu, gente. Chegou a hora de dar tchau, né?
2: Mas já?
0: Já.
1: Você é quem? Dick Wink?
0: Não, Lala. Não sou nenhum dos Teletubbies. Não, tá. Eu tô mais pra Pokébola. Mas é isso. Raulden Alves.
2: Teletubbies embora. Eram aqueles coloridinhos, né?
0: Era um sol, né? Que falava que tava a hora de dar tchau, né?
2: Tá na hora de
0: eu
2: tchau.
0: Assistia.
2: Eu acho que eu alcancei isso aí.
0: Assistia Teletubbies. Passava no Bom Dia e Companhia, né? No SBT, não, né? Tinha um Bom Dia e Companhia também, né?
1: Era,
0: isso. Tinha, era o dia todo o pessoal botando
1: desenho
0: todinha, animado.
1: Era, amanhã todo.
0: Era bem legal, era. Gente.
2: Você ligava, amigo, pra pedir um PlayStation?
0: Não, não ligava pra pedir PlayStation.
1: Como é que era o nome do japonês lá?
2: Yudi.
1: Yudi.
2: Era Yudi e Priscila.
1: Isso, isso.
2: Eu sempre fui um entusiasta do SBT, né?
0: Aí tu vê, hoje, a gente que tá falando.
1: Eu queria ter coragem pra ligar, né? Pra tentar ganhar um PlayStation.
0: Liga hoje, liga pra Flávio Barra que talvez tu consiga. Vamos fazer o seguinte, vamos encerrar o programa.
2: É melhor.
0: Amanhã tem jogo, você vai acompanhar aqui o Escreto e Ouro. E segunda-feira também tem jogo. Então significa dizer que o fórum será na terça-feira da outra semana. Valeu, boa noite. Tchau.
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2: Um dos assuntos do balanço de notícias para esta terça-feira às 4 da tarde: inteligência artificial nas escolas. O Conselho Nacional de Educação remeteu ao Ministério da Educação para aprovação as primeiras regras para uso de inteligência artificial do ensino básico à universidade. As normas seguem princípios adotados noutros países para que a IA seja uma ferramenta de apoio a alunos e professores, sem substituí-los nas tarefas essenciais ao aprendizado. Sobre o assunto, vamos ouvir o licenciado em História, bacharel em Direito e pedagogo, doutor em Educação e professor na Universidade Federal de Pernambuco, UFPE, Tiago Modenese. Participe pelo WhatsApp da Rádio Jornal 99147-8520.
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2: Superintendente de rede da Caixa Econômica Federal revela que tempo de quitação do financiamento da casa própria na prática é menor que 35 anos. João Lubambo.
3: Realizar o sonho da casa própria exige planejamento, mas novas regras e incentivos têm facilitado o acesso ao financiamento imobiliário no Brasil. Entre as novidades para quem trabalha por conta própria, a Caixa Econômica Federal atualizou os critérios de comprovação de renda para trabalhadores autônomos. Motoristas de aplicativo que antes enfrentavam dificuldades para comprovar os ganhos sem carteira assinada, agora contam com a facilidade aceita de diretamente pelas agências bancárias. O superintendente de rede da Caixa em Pernambuco, Marcelo Maia, explica como o extrato gerado na própria plataforma digital passou a servir como documento oficial de renda.
4: A partir de agosto, a Caixa passou a aceitar o extrato do aplicativo que ele trabalha como comprovante formal de renda. A gente tem várias formas de comprovação de renda formal e também a aceitação da renda informal, que é aquela que ele vai demonstrar ali de acordo com a movimentação bancária que ele traz, de acordo com os extratos do seu cartão de crédito. E a gente passa a aceitar o extrato do aplicativo, né, que ele trabalha, né, onde vai informar ali o valor da renda mensal que ele tem, e esse extrato ele é utilizado como uma fonte de renda formal, equiparada a um contra-cheque, por exemplo, trabalhador que é CLTista.
3: Além da comprovação para autônomos, o crédito imobiliário foi ampliado no programa Minha Casa Minha Vida, que agora atende famílias com renda de até R$13 mil na faixa voltada para a classe média, contemplando imóveis de até R$600 mil. Outro ponto que costuma assustar quem pretende financiar é o prazo do contrato, que pode chegar a 35 anos. Contudo, o tempo real de quitação costuma ser bem menor, é o que afirma Marcelo Maia.
4: Uhum. A média de liquidação de um financiamento dentro da Caixa, considerando todos os nossos contratos, ela é de 14 anos, e chegando até a 12 nas modalidades do SBPE. Então, assim, naturalmente, as pessoas fazem a liquidação antecipada do financiamento. E fazem isso de várias formas. Fazem isso porque ela melhorou de vida, tem uma renda melhor e ela já vai adiantando. O mais comum, que a gente não percebe, fazem isso porque trocam de imóvel no decorrer da vida, né? Ela vai querer morar em outro lugar, vai querer ir para um imóvel maior. Então ela vende outro imóvel, já liquida ali aquele financiamento. Fazem isso com o FGTS, que, como eu falei, pode ser feito a cada 2 anos, essa amortização do financiamento com o FGTS.
3: O trabalhador interessado em calcular sua capacidade de compra pode utilizar o simulador habitacional disponível no site da Caixa. João Lubambo, Rádio Jornal, Rádio Notícia.
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2: Ernesto Pereira traz informação de rua, de bloco ou canção. Hoje é Dia Nacional do Frevo, expressão cultural made in Recife, que reúne música, dança e identidade.
3: Declarado Patrimônio Cultural Imaterial da Humanidade pela Unesco, o frevo é celebrado nesta segunda-feira, 14 de setembro, Dia Nacional do Ritmo. A data é uma convenção em homenagem ao aniversário do jornalista e escritor Oswaldo da Silva Almeida, apontado como criador e propagador da palavra frevo. Mesmo que a origem esteja relacionada a processos sociais, por volta do final do século XIX e início do século XX, não é possível encontrar uma data específica sobre quando nasceu o frevo. O que se pode definir são os elementos para o surgimento da manifestação. Quem detalha é o coordenador de memória do Passo do Frevo, Luiz Vinícius Maciel.
4: No final do século XIX, ali em 1890 e pouquinho, a gente já começa a ter os primeiros clubes pedestres, né, de desfiles a pé no Recife, que vão caracterizar os futuros clubes de frevo. Ou seja, esse tipo de festa, esse tipo de carnaval, de orquestras e bandas tocando marchas a pé nas ruas, já estava aparecendo por ali, já estava existindo, e isso com o tempo vai sendo entendido enquanto frevo. E alguns elementos importantes para o surgimento da manifestação, pensando na música e na dança, na música tem essa relação com as orquestras, com as bandas marciais, né, com as bandas civis e militares. Já a dança tem uma relação muito forte com várias expressões corporais muito fortes no Recife, em Pernambuco, como a capoeira, o caboclinho, os maracatus.
3: Além do dia 14 de setembro, o frevo é celebrado no dia 9 de fevereiro, que lembra a primeira vez em que o ritmo foi citado pela imprensa, no Jornal Pequeno, do Recife. Em comemoração ao Dia Nacional do Frevo, o Passo do Frevo, nas proximidades da Praça do Arsenal da Marinha, no bairro do Recife, traz uma programação gratuita e aberta ao público. Nesta segunda-feira, a programação inclui vivências de dança e música, visitas guiadas pela exposição Frevo Vivo e apresentações da Orquestra Paranambucá e da Companhia Abre Alas, a partir das 16h. Ernesto Pereira, Rádio Jornal, Rádio Notícia.
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2: STF decide se abre investigação contra Moraes nesta terça-feira. Sayonara Moreno.
3: Está previsto para as 10 horas da manhã desta terça-feira o início da sessão extraordinária do Supremo Tribunal Federal, que vai analisar se a corte vai abrir investigação contra o ministro Alexandre de Moraes devido às mensagens enviadas por Daniel Vorcaro, dono do Banco Master, ao magistrado. No começo do mês, o então relator André Mendonça decidiu quebrar o sigilo de mensagens trocadas entre Vorcaro e Moraes. Segundo o STF, a sessão extraordinária vai ser transmitida pelos canais de rádio e televisão e no YouTube da TV Justiça. Após o agendamento da sessão, o ministro Alexandre de Moraes pediu ao presidente do Supremo, Edson Fachin, para que seja analisado na mesma plenária se o ministro Mendonça também vai ser investigado por suposta falta de imparcialidade, direcionamento seletivo de investigações e irregularidades em negociação de delações. No entanto, Fachin recusou o pedido. Argumentou que as análises devem ser feitas separadamente, porque cada caso está em uma etapa. Com isso, o presidente da corte determinou que o plenário vai analisar se abre ou não investigação contra Mendonça na semana seguinte, em 23 de setembro. Para o julgamento desta terça, a Procuradoria-Geral da República e os ministros do STF, Cristiano Zanin, Alexandre de Moraes e Gilmar Mendes, pediram a cópia integral da mídia que armazena o conteúdo do celular de Vorcaro para a formação de juízo sobre o tema posto em debate. No fim de semana, Fachin questionou a Polícia Federal sobre a integridade de todo o material e a PF confirmou que o material original permanece integralmente nas dependências da instituição, incluindo o celular de Vorcaro. Em resposta ao STF, a PF ainda se colocou à disposição para quaisquer esclarecimentos e para verificação da integridade do conteúdo custodiado. Vale lembrar que em outra decisão no fim de semana, Edson Fachin retirou de André Mendonça a relatoria do caso sobre a suposta relação entre Alexandre de Moraes e Daniel Vorcaro. Com isso, é Fachin quem vai abrir a sessão e ter o primeiro voto lido amanhã. No mesmo despacho, o presidente do Supremo também assumiu os processos relacionados ao Banco Master e às fraudes do INSS, até então também de relatoria de Mendonça.
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2: Daqui a pouco tem notícias do nosso futebol no Escrete de Ouro do Rádio, que tem a coordenação do maior gol do mundo, Haroldo Costa. Cláusula de desempenho e federações partidárias ajudam a explicar a redução do número de candidatos para as eleições de outubro. Max Augusto.
3: Pela primeira vez em duas décadas, o número total de candidatos a disputar as eleições registrou uma queda histórica. Com 20.687 candidatos registrados, o total representa quase um terço a menos do que o registrado na última eleição geral. Dentre os fatores que explicam essa redução, estão as mudanças nas regras eleitorais debatidas e aprovadas pelo Congresso Nacional. A principal delas é a criação das federações partidárias, tipo de aliança que faz com que um grupo de legendas funcione como se fosse um só partido político, o que na prática reduz o número de postulantes. O consultor do Senado e especialista em direito constitucional e ciência política, Arlindo Fernandes, explica que antes cada partido poderia lançar seus nomes isoladamente, mas agora as federações são limitadas ao mesmo teto de uma única chapa.
4: Um partido político pode lançar candidatos até o número de vagas em disputa. Por exemplo, um estado que tem 8 deputados federais, ele pode lançar 9. Agora, se 2 partidos políticos se reunirem, ou 3, como acontece, se reunirem em uma federação, essa federação só poderá lançar 9 candidatos para deputado. Isso trouxe um outro efeito que também se vê nessa eleição, que é a redução do número total de candidatos.
3: Outra mudança na legislação eleitoral que ajuda a entender a diminuição do número de candidatos e do próprio número de partidos é a cláusula de barreira. A regra impede que legendas sem expressão nacional tenham acesso ao horário de televisão e aos recursos dos fundos eleitoral e partidário. Além disso, o fim das coligações nas eleições para vereador e deputado dificultou a sobrevivência de partidos menores, que não podem mais se unir a legendas maiores. Esse cenário acabou forçando fusões entre partidos e reduzindo o número de agremiações em disputa. O consultor do Senado, Arlindo Fernandes, detalha como a falta de recursos públicos dos fundos eleitoral e partidário inviabiliza essas candidaturas.
4: Cláusula de barreira, o fato de alguns partidos não terem mais acesso à televisão, o fato de que os recursos públicos dos fundos eleitoral e partidário vão para aqueles partidos que têm representação congressual,

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1: Um dos assuntos do balanço de notícias para esta terça-feira, às 16h, inteligência artificial nas escolas. O Conselho Nacional de Educação remeteu ao Ministério da Educação para aprovação as primeiras regras para uso de inteligência artificial do ensino básico à universidade. As normas seguem princípios adotados noutros países para que a IA seja uma ferramenta de apoio a alunos e professores, sem substituí-los nas tarefas essenciais ao aprendizado. Sobre o assunto, vamos ouvir o licenciado em História, bacharel em Direito e Pedagogo, doutor em Educação e professor na Universidade Federal de Pernambuco, UFPE, Tiago Modenese. Participe pelo WhatsApp da Rádio Jornal 99147-8520.
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1: Roberta Coutinho traz informação que está prestes a completar um mês, decisão do STF, que amplia medidas protetivas da Lei Maria da Penha a toda forma de violência contra a mulher baseada no gênero.
2: O Supremo Tribunal Federal, o STF, decidiu por unanimidade ampliar a proteção da Lei Maria da Penha para os casos de violência contra a mulher motivado por gênero, ou seja, quando não há relação familiar ou afetiva com o agressor. Com a decisão, as mulheres poderão pedir medidas protetivas, mesmo que não tenham vínculo nenhum com o agressor, como detalha a advogada Karenina Moreno.
3: Agora as mulheres podem pedir medidas protetivas de urgência, como afastamento do agressor, proibição de contato e limite de distância em novos contextos, como contexto de vizinhança, no contexto profissional, no contexto comunitário e social, no contexto das redes sociais, no contexto político.
2: A medida vale para situações como assédio, perseguição e sequestro. Nestes casos, a justiça pode determinar que o agressor mantenha distância, não entre mais em contato com a vítima e não frequente determinados locais. A advogada Karenina explica na prática como a medida funciona.
3: Nem todo desentendimento comum entre um homem e uma mulher, como uma briga sobre um condomínio ou um desacordo de empresa, entra na Lei Maria da Penha. Para fundamentar o pedido, a vítima deve demonstrar que a conduta está relacionada a desigualdades, discriminações, estereótipos ou dinâmicas de poder fundadas no gênero. Por exemplo, no ambiente de trabalho, o agressor não aceita respostas negativas a investidas amorosas, passando a retaliar a mulher profissionalmente, ou se utiliza de ofensas que usam termos machistas, ou mesmo um desconhecido que aborda a mulher de forma repetitiva nas ruas, ou que a persegue em redes sociais e reage com agressividade extrema ao ser ignorado. Se você estiver sofrendo ameaças, perseguições ou assédio, é importante registrar um boletim de ocorrência na Delegacia da Mulher e procurar a orientação de um advogado.
2: Outra mudança que chega com essa ampliação da Lei Maria da Penha em relação ao pedido urgente da medida protetiva é que agora poderão ser analisados por qualquer juiz, mesmo fora dos juizados especializados. E em situações de emergência, até os delegados também vão poder conceder as medidas protetivas. Roberta Coutinho, Rádio Jornal, Rádio Notícia.
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3: Meia-noite tem para você, a partir de A Madrugada Musical Rei Convida. E agora, tem informações com João Lubambo. Já tem a nova carteira de identidade nacional? Não? A partir das 8:10 da manhã, serão abertas novas vagas para agendamento online nos canais oficiais do Estado.
4: A Carteira de Identidade Nacional é o novo documento que está substituindo gradualmente o antigo RG em todo o país. A principal mudança é a adoção do CPF como número único de identificação do cidadão. A medida tem como objetivo padronizar os registros, modernizar o sistema de identificação e aumentar a segurança contra fraudes. Mas quem ainda possui o RG antigo não precisa correr para fazer a troca. De acordo com as regras atuais, o documento continua válido em todo o território nacional até o dia 28 de fevereiro de 2032. A partir de 1º de março daquele ano, a nova carteira passa a ser um modelo obrigatório. A validade da carteira de identidade nacional varia de acordo com a idade. Para crianças de até 11 anos, o prazo é de 5 anos. Dos 12 aos 59 anos, a validade é de 10 anos. Para pessoas com 60 anos ou mais, o documento tem validade indeterminada. O delegado Mauro Cabral, diretor do Instituto de Identificação Tavares Buril, aponta mais detalhes.
5: Para a emissão do novo documento, basta acessar a plataforma de serviços do governo do estado, lá escolher dia, horário e local em que deseja ser atendido. A nova carteira também conta com a versão digital, mediante acesso à plataforma de serviços do governo federal, GovBR, e é válida em todo o território nacional na modalidade online.
4: Para solicitar a nova identidade, normalmente é necessário apresentar certidão de nascimento ou de casamento e estar com o CPF regularizado. Dependendo do estado, também pode ser exigido comprovante de residência. O cidadão ainda pode pedir a inclusão de informações adicionais, como nome social, tipo sanguíneo, fator RH e indicação de deficiência, desde que apresente a documentação necessária. A emissão da carteira de identidade nacional já está disponível em todo o Brasil e o agendamento deve ser feito pelos canais oficiais do órgão responsável pela identificação civil em cada estado. João Lubambo, Rádio Jornal, Rádio Notícia.
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3: Cristiano Bassan traz informações. Cardiopatia grave, cegueira, inclusive monocular, hanseníase e tuberculose ativa estão entre as 16 doenças que garantem isenção do imposto de renda entre aposentados e pensionistas. Bassan.
4: Aposentados, pensionistas e militares da reserva ou reformados que tenham determinadas doenças graves podem ter direito à isenção do imposto de renda. O benefício está previsto na Lei 7.713, de 1988, e vale para rendimentos de aposentadoria, pensão ou reforma, inclusive o 13º. Mas atenção, a isenção não vale para todos os rendimentos. Quem continua trabalhando, por exemplo, continua pagando imposto de renda sobre o salário ou outros rendimentos de trabalho. Aluguéis e outras fontes de renda também não entram automaticamente no benefício. O Dr. Ney Araújo explica quem tem direito à isenção.
5: Essa isenção é válida para quem é beneficiário, tanto do INSS ou aposentado e pensionista da União, dos Estados, do Município ou do Distrito Federal. Detalhe, é permitida a isenção mesmo que a doença grave tenha ocorrido após o início do recebimento da aposentadoria ou da pensão por morte.
4: Entre as doenças previstas na legislação estão câncer, também chamado de neoplasia maligna, cardiopatia grave, doença de Parkinson, esclerose múltipla, cegueira, inclusive monocular, hanseníase, entre outras, como detalha o Dr. Ney Araújo.
5: As doenças que garantem a isenção do imposto de renda estão descritas na Lei 7.718, de 1988. Na via administrativa, existe a exigência de laudo médico oficial, enquanto na Justiça, esta exigência é afastada.
4: E não é necessário que a doença tenha surgido antes da aposentadoria. O benefício também pode ser concedido quando o diagnóstico acontece depois, dependendo da data reconhecida. A pessoa pode, inclusive, ter direito à recuperação de valores do imposto de renda pagos indevidamente. Cristiano Bassan, Rádio Jornal, Rádio Notícia.
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2: Um dos assuntos do balanço de notícias para esta terça-feira às 16h. Inteligência Artificial nas escolas. O Conselho Nacional de Educação remeteu ao Ministério da Educação para aprovação as primeiras regras para uso de inteligência artificial do ensino básico à universidade. As normas seguem princípios adotados noutros países para que a IA seja uma ferramenta de apoio a alunos e professores, sem substituí-los nas tarefas essenciais ao aprendizado. Sobre o assunto, vamos ouvir o licenciado em História, bacharel em Direito e pedagogo, doutor em Educação e professor na Universidade Federal de Pernambuco, UFPE, Tiago Modenese. Participe pelo WhatsApp da Rádio Jornal 99147-8520.
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2: Agora a informação é com você, João Carneiro. Avanço no nível de endividamento dos brasileiros expõe a alta dos juros e a tese de que o crédito se transformou no puxadinho do orçamento. João Carneiro.
3: A dívida voltou a pesar no orçamento dos brasileiros. De acordo com pesquisa Quest, 72% dos entrevistados têm algum nível de endividamento. 28% dizem ter muitas dívidas, 6 pontos a mais que no levantamento anterior. Outros 44% afirmam ter poucas dívidas e 27% não têm nenhuma. Mas ter dívidas não significa estar inadimplente. Quem tem uma compra parcelada e mantém os pagamentos em dia, por exemplo, está endividado. A inadimplência acontece quando a conta não é paga no prazo. Para o economista Werson Caval, um dos problemas é que o crédito tem sido usado para complementar o orçamento das famílias.
4: Já o cartão de crédito estava presente em aproximadamente 85% das famílias endividadas. Agora é importante explicar que esses 82% da Confederação Nacional do Comércio e os 72% da Quest não são números contraditórios, porque usam metodologias diferentes. Mas ambos apontam na mesma direção. O crédito está extremamente disseminado. O segundo ponto é a falta de folga financeira. Quando surge uma despesa inesperada, tipo saúde, conserto de carro, escola, supermercado, boa parte das famílias não dispõe de reserva. O cartão termina virando uma espécie de salário complementar. Aqui o grande problema começa quando o crédito deixa de antecipar consumo futuro e passa a financiar o consumo básico do presente.
3: O cenário também é pressionado pelos juros. Em julho, a taxa média de crédito livre para pessoas físicas estava em 60% ao ano. Além disso, quase R$ 29,00 de cada R$ 100,00 da renda das famílias já estavam comprometidos com o pagamento de dívidas. O aumento do endividamento ocorre após meses de melhora e depois de uma nova rodada do Desenrola, programa de renegociação de débitos do governo federal. O economista Werson Caval explica que renegociar sozinho não resolve o problema.
4: A limitação é claramente econômica. Renegociar resolve o estoque da dívida, mas não necessariamente resolve a causa que criou a dívida. Se uma pessoa ganha 3 mil e precisa gastar 3,3 mil para manter suas despesas, você pode renegociar a dívida dela hoje. Mas se esse déficit mensal continuar, alguns meses depois ela provavelmente estará endividada novamente. Assim a gente pode concluir que o desenrola pode zerar o passado financeiro de uma família, mas sozinho não consegue equilibrar o presente. A solução estrutural exige renda, crédito mais barato, educação financeira e principalmente condições para que as despesas essenciais caibam dentro da renda.
3: Para quem está com contas apertadas, a orientação é mapear as dívidas, preservar as despesas essenciais e priorizar a renegociação daquelas que têm juros mais altos. O acordo, porém, precisa ter parcelas que realmente caibam no orçamento. João Carneiro, Rádio Jornal, Rádio Notícia.
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4: Vem aí as informações do Escrete de Ouro do Rádio, que tem a coordenação do maior gol do mundo, Haroldo Costa.
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6: Boa noite, Boris. Um abraço a todos que nos acompanham no movimento. E hoje pela manhã, o técnico Mariano Sosso finalizou a preparação do esporte que entra em campo amanhã, 21 horas, no Rei Pelé, diante do CRB, em mais uma rodada da Série B. Confronto direto entre equipes que estão buscando a proximidade do G6 da competição. O CRB é o oitavo colocado, 42 pontos, enquanto o Sport é o nono, com 41 pontos conquistados até agora. Expectativa fica para saber qual a escalação técnico Mariano Sosso vai colocar em campo amanhã. Lembrando que ele não vai poder contar com o meio-campista Juan Alano, que está entregue ao departamento médico. Por outro lado, Claudinho, lateral direito, iniciou apenas ontem a transição física e fica também a expectativa se ele vai ser aproveitado ou não. Outras mudanças podem acontecer no time. O Departamento Jurídico do Esporte conseguiu hoje, junto ao STJD, converter a punição do atacante venezuelano Kevin Andrade, que estava suspenso por 3 partidas. Punição na final da Taça de Israel, quando defendia ainda o Maccabi Tel Aviv. Ele pegou 7 jogos de punição e ainda teria que cumprir 3 com a camisa do Esporte. Quando houve a mudança da punição, o Esporte vai pagar uma multa pecuniária de R$45 mil para que o jogador possa ficar à disposição. Contudo, ele não deve ser aproveitado na partida de amanhã. E a direção leonina confirmou a despedida oficial do goleiro Magrão. Após 7 anos dele ter pendurado as chuteiras, o evento intitulado O Último Milagre está marcado para o dia 31 de outubro. Magrão falou a respeito desse evento, enfim, a sua despedida do futebol com a camisa do Esporte.
7: Ver aqui o estádio, ver pessoas com quem eu trabalhei, encontrar de novo a torcida, isso para mim sempre quando vem para cá é momento especial e de uma alegria muito grande. Um sonho realizado, desde menino, desde criança, eu sonhava em ser um jogador de futebol profissional em um grande clube, de jogar em estádios lotados, ser reconhecido, ganhar troféus e tudo isso o esporte me proporcionou, né? Então, a gratidão, né, que eu tenho por este clube é muito grande, porque foi um clube que me proporcionou tudo isso. Então, por isso que eu tenho um carinho e um sentimento, né, realmente de coração.
6: O ex-goleiro defendeu a equipe rubro-negra em 732 partidas, 14 anos e conquistando 10 títulos. Alguns ex-companheiros de Magrão vão participar desta festa no dia 31 de outubro. Essas as informações do esporte aqui no Movimento.
4: Muito bem, vamos falar no Movimento do Santa Cruz. Uma nova parcial já foi divulgada, 30 mil ingressos nas mãos dos tricolores.
8: O Santa Cruz deve bater seu próprio recorde, que é contra o Barra, na Série D, 45.500 torcedores. Jogadores que folgaram nesta segunda-feira e retornam amanhã às atividades. Na parte da tarde, no José do Rego Maciel. Ronald vai passar por reavaliação, mas dificilmente jogará domingo, já que o jogador teve lesão grau 2. Em relação a Alex Juan, ele não preocupa, já que foi apenas uma pancada no joelho. Técnico Christian Souza fala aqui no Movimento sobre os jogadores que estão entrando, assim como Cadorini, Viniora, João Pedro.
9: Dá os parabéns para os jogadores que estão chegando, se apresentando na última semana, duas semanas e já estão indo para o jogo. Entraram já comprometidos, dando uma energia que a gente precisava. Mas é isso, nós hoje trabalhamos em 3-4 sistemas táticos, variamos pela necessidade, porque precisava conter o adversário. Fizemos um jogo taticamente beirando a perfeição. E mérito deles, o que estão fazendo? Cumprem, fazem, muitas vezes saindo das suas características, mas em prol do clube, em prol do objetivo. Agora é a gente recuperar, torcer que os machucados, né, Ronald, Hilton, esses jogadores possam voltar, pra gente estar mais forte, porque ainda temos 4 batalhas. E a gente sabe que tem muita coisa ainda para brigar, lutar, para a gente buscar o nosso objetivo. Então, de parabéns esses jogadores, porque cumprem aquilo que a gente fala. Estão fechados, não deixam nada de fora atrapalhar. Nada que vem de fora que não é positivo está atrapalhando. Mas nós não conquistamos nada. Nós temos agora que descansar, recuperar e ir para a terceira final. Para a gente ir se aproximando do nosso objetivo. É uma vitória importante, né? Mantemos a invencibilidade fora de casa, isso é uma marca muito importante, nos dá solidez. Segundo jogo sem tomar gol, a nossa solidez defensiva é impecável, não há o que falar desses jogadores. E a gente vem evoluindo, né? A gente está sendo cirúrgico, aproveitando as oportunidades que tem, fazendo um jogo equilibrado, organizado. Mas pés no chão, agora é conter qualquer tipo de euforia. Nada pode desconcentrar esse elenco para a gente buscar o nosso acesso. Não precisa convocar o torcedor de Santa Cruz, ele vai estar lá, ele vai estar junto, ele vai estar presente, incentivando. O comportamento no último jogo, fantástico. Hoje o pessoal que veio aqui na chuva ajudou muito, gritou mais que a torcida deles, mesmo em número bem inferior. Então é isso, pés no chão, conter euforia, né, racionalidade agora, para a gente encaminhar a nossa classificação nesses 4 jogos que restam.
4: Aí a palavra do técnico Christian de Souza falando aqui no Movimento.
1: Fala, amigo, muito boa noite para você e para todo mundo que está nos acompanhando aqui na Rádio Jornal. Hoje o elenco do Náutico finalizou a preparação para o duelo que o Timbu vai ter amanhã, 7:30 da noite. Jogo marcado para acontecer no Estádio dos Aflitos, partida válida pela rodada 28 da Série B do Campeonato Brasileiro. O Náutico chega nesse confronto tentando colocar para trás o duelo contra o América Mineiro. O Náutico foi derrotado pelo placar de 2-1 lá na Arena Independência. Volta a jogar dentro da sua casa, dentro dos seus domínios, no Estádio dos Aflitos e diante da sua torcida. O Timbu não vai poder contar com o lateral direito Arnaldo, está suspenso, tomou o terceiro cartão amarelo no jogo passado e
10: Reginaldo assume o lugar dele na posição de lateral direito. No departamento médico, o Náutico tem o volante Luiz Felipe e o atacante Paulo Sérgio, jogadores que também não vão poder entrar em campo. Mas agora aqui no Movimento, a gente escuta o técnico Guilherme dos Anjos, que deu uma entrevista coletiva, conversou com a imprensa e falou se, na visão dele, há, de fato, um desgaste entre Hélio, Guilherme e a torcida alvirrubra por tudo o que aconteceu nas últimas semanas.
11: Existe desgaste, por uma parcela pequena, acho que é natural, um ano e meio de trabalho. Nós estamos à frente do clube com decisões muito, muito agressivas, muito fortes, né, com decisões bem diretas, muitas vezes, né, quando a gente fala, pô, a gente toma decisão, é conosco, mas é um fato, né, nós estamos aqui comandando, fomos contratados para comandar e não abrimos mão só de comandar. Eu acho que é inerente ao cargo também, faz parte. Alguns vão gostar de um discurso ou outro, outros não vão gostar tanto, você vai ter julgamentos. Eu vi como você mesmo julgou, você mesmo mencionou o que você achava. O que as pessoas vão achar faz parte, né? Nós estamos aqui numa condição de sermos julgados, eu acho que faz parte. Alguns julgamentos a gente pode levar como aprendizado, todos eles, na verdade, você leva como aprendizado. Alguns você escuta e simplesmente ignora, outros você realmente absorve alguma coisa, pondera, acha que pode ser positivo ou não. Acho que a experiência nunca é demais, eu vejo isso na carreira do professor. Ele com 40 anos segue evoluindo, melhorando, acertando, errando. Eu com 15 anos ao lado dele, já sigo da mesma forma também, evoluindo, crescendo, independente do que a gente passa. Eu acho que passar que é o fundamental, você se expor a isso, se expor a ter que estar tomando decisões, se expor a ter que estar sempre falando, e como eu falei, as nossas falas, os nossos apontamentos, eles não são para agradar, eles são aquilo que a gente pensa, a forma com que a gente comanda, e eu vejo que, por mais que a gente olhe para o trabalho de uma forma às vezes negativa, eu acho que é muito importante a gente ser, mais uma vez, como eu sempre busco falar aqui, ser bem realista. A vontade maior é a gente conseguir chegar em sexto colocado, continuar olhando para cima, como eu sempre mencionei aqui, tendo como objetivo primário os 45 pontos e depois a gente pensar em tudo isso.
10: Muito bem. Palavras de Guilherme dos Anjos, técnico do Náutico, são os destaques do Timbu aqui no Movimento.
8: Você ouviu as informações do Escrete de Ouro do Rádio, aqui no Movimento.
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8: Valeu. E como valeu, obrigado pelo carinho da sua audiência. Vem aí a madrugada amiga. O Rei convida músicas internacionais, nacionais e a música do Rei, Roberto Carlos. E você ouviu o Movimento com a produção de João Lubambo, a produção técnica de Wesley Amaro, de Aldo Leite e Emílio Guga Bezerra. Tenham todos uma excelente madrugada e conto com a sua audiência. Até já.
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12: Meia-noite e um. 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
4: 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É a madrugada amiga da Rádio Jornal. A madrugada musical para você curtir o Rei Convida. Sempre uma do Rei espetacular e uma saudade nacional e internacional. Tudo você curte aqui nesta madrugada amiga. Eu desejo a você uma ótima terça-feira. Uma terça-feira de muita luz, de muita saúde. Uma terça-feira de muita alegria. Vamos começar então? O Rei Convida.

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1: Uma excelente madrugada para você, onde quer que você esteja, no trabalho, descansando. Se você estiver em qualquer lugar, permita-me acompanhá-lo aqui pela Rádio Jornal, na Madrugada Amiga, com o Rei Convida.

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1: Valeu, valeu demais estar na sua companhia. Vem aí o debate, vem aí o Passando a Limpo e o consultório e logo depois a Voz do Povo. Beijo no coração, ótima terça. Tchau.
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2: 2:02.
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3: Fios emaranhados, cabos jogados nos chãos muitas vezes e postes sobrecarregados fazem parte da paisagem de muitas cidades, inclusive em alguns trechos do Recife. Além da poluição visual, a aviação aérea também levanta debates sobre questões como segurança, como manutenção. E esse é um tema que é discutido há muito tempo no Recife, tem alguns trabalhos sendo feitos e a gente quer, claro, ampliar esse tema aqui com a nossa audiência, que com muita frequência traz esse tipo de reclamação, de denúncia sobre os fios expostos. A gente quer entender o que está sendo feito na cidade em termos de soterramento da aviação, modernização da infraestrutura e os impactos no dia a dia da população e também do turista que chega à capital dos pernambucanos. Então, por isso, a gente vai falar hoje aqui no debate sobre o projeto, ou melhor, os projetos de embutimento de fios na capital. É um programa para todo mundo. Você está no interior, você vem eventualmente a capital, já deve ter visto esses cenários, você mora na região metropolitana, na sua cidade, esse problema se faz presente, participa, manda mensagem, esteja com a gente já já, eu vou passar os nossos canais. Primeiro eu quero aqui saudar os nossos convidados, iniciando por Ana Paula Vilaça, que é chefe do gabinete do Centro do Recife, o Recentro. Seja bem-vinda, bom dia.
4: Bom dia a todos, muito obrigada, Natália.
3: Prazer recebê-la. Também conosco o Guilherme Sá, que é secretário executivo de Energia da Secretaria de Desenvolvimento Econômico do Estado de Pernambuco. Bem-vindo, bom dia.
5: Bom dia, Natália, muito obrigada. É um prazer tratar de política pública e infraestrutura no estado de Pernambuco e na capital do nosso estado.
3: Prazer é nosso. Leonardo Moura, superintendente comercial da Neoenergia Pernambuco, também envolvida nesse processo.

0: né, no Recife Antigo, com 100% do embutimento ali da infraestrutura elétrica, de telecom, de iluminação pública. Então isso é um marco, né, para o nosso Recife, que é tão bonito e que vai ficar ainda mais bonito quando a gente concluir todas essas obras.
1: É um tipo de projeto que as pessoas às vezes acham que nunca vai ser concretizado, que já estão tão incomodadas ao ver aquela paisagem que fala assim, não, isso aí é papo, nunca vai acontecer. Aí vem o Leonardo e diz, olha, tem a primeira rua concluída. Então, que bom, né, gente? A gente tem que falar do que de bom acontece também. Roberto Salomão, presidente do Conselho de Arquitetura e Urbanismo do Estado Cal, mais uma vez, bem-vindo, bom dia.
2: Muito bom dia, Natália, bom dia a todos que nos ouvem. É sempre uma honra muito grande para o Conselho trazer as nossas contribuições para os debates aqui discutidos na Supermanhã.
1: Prazer é nosso, presidente. Bom, deixa eu lembrar aqui o nosso ouvinte sobre os canais para ele participar. Eu já falava no início que o ouvinte pode e deve participar com a gente, interagindo, mandando mensagem. Se você prefere o WhatsApp, pegue aí o nosso número 991478520. 991478520. O ouvinte já mandando mensagem, então continua mandando e nós vamos trazendo aqui a sua manifestação. Lá no YouTube também. Bota lá a Rádio Jornal. Você vai nos ver, ouvir. Ainda tem o chat ao lado direito da tela para você deixar a sua mensagem, interagir com a gente, fazer o programa aqui com a gente. Bom, essa rua, Leonardo, que você está falando para a gente, é a Rua do Apolo? É que está concluída? É isso?
0: Isso, positivo. Nós tivemos a conclusão da Rua do Apolo, tivemos ali um investimento de pouco mais de 300 mil e beneficiando já um trecho importante, né? Essa obra ela teve uma menor complexidade, porque ela envolvia mais a rede de baixa tensão, então pudemos acelerar um pouco mais. E temos aí um cronograma bem robusto, que vai até 2030, pegando boa parte ali da rede elétrica do Recife Antigo para os próximos anos.
1: E só para, antes de passar para a Ana Paula, esse investimento de 300 mil reais é por parte da Neoenergia, entre a Prefeitura e o Estado junto, quem investe o dinheiro?
0: Esse é um investimento, né, da Neoenergia Pernambuco, né, dentro do plano de investimento que está lá nos 9,7 bilhões que foram anunciados para os próximos 5 anos.
1: Ok. Vamos entender então com a Ana Paula Vilaça, está aqui representando a Prefeitura do Recife, como se dá a participação da Prefeitura nesse processo. Então, Rua do Apolo, gente, finalizada. A gente vai falar bastante sobre próximos passos, mas focando ali naquele ponto. O que foi feito pela Prefeitura? Qual é o saldo desse trabalho?
3: Ana Paula. Primeiro explicar que essa é uma obra bastante desejada, né? Por turistas, visitantes e pelo próprio recifense, né? Todo mundo sonhava em ver as ruas do nosso centro histórico sem a fiação aérea, que atrapalha a visibilidade dos prédios, né? Inclusive, isso gera um impacto, né, na experiência que as pessoas têm aqui no centro, impactos na economia, no comércio, Sim. na parte de serviços. Então, é uma obra muito importante, que vai além da obra física, né? Ela tem um significado muito grande. Uhum. E daí a escolha da Rua do Apolo, a Prefeitura do Recife, de forma inovadora, fez um contrato de gestão com o Porto Digital para o embutimento da rede de telecomunicações. Lembrando que são duas obras, né? A de rede de telecomunicações e a de energia elétrica, mas que são complementares.
1: Inclusive, certo? A de telecomunicações foi a que mais demandou, não foi? Era a que mais tinha fios?
3: Exatamente. São mais de 20 empresas, né, que fazem essa exploração das telecomunicações no nosso centro histórico. Então, a gente precisou articular, né, por meio do Porto Digital com cada uma dessas empresas, uhum. com os proprietários dos imóveis, para garantir a continuidade do serviço. E fizemos esse contrato de gestão com o Porto Digital. Já havia, né, a rede de dutos embutida. Então, o que nós fizemos foi o enterramento dessa rede e a conexão com cada imóvel. E, a partir daí, foi possível retirar todas essas fiações, né, mais de 95% dessas fiações eram de telecomunicações. Então, nós fizemos nessa primeira, como o Leonardo disse, né, tão emblemática, que é a Rua do Apolo. Isso faz parte da primeira fase do projeto, que envolve Rua do Apolo, Rua da Guia e Caju Apolo. E já estamos também completando a segunda fase, que envolve outras ruas ali em torno da Praça do Arsenal, da Rua do Bom Jesus, porque a gente precisou priorizar a área turística, a área de maior visitação, a área onde tem o nosso patrimônio histórico.
1: A Prefeitura, então, também colocou dinheiro.
3: Sim, todo o recurso é da Prefeitura, é um contrato de gestão da ordem de 6 milhões para todas essas duas fases, que envolve tanto a parte de obra, a parte de infraestrutura, como a parte de gestão. Por isso é um modelo inovador. O Porto Digital vai ficar responsável pela gestão e manutenção dessa rede de telecomunicações, junto às operadoras privadas.
1: E pensa, agora está resolvido ali na Rua do Apolo, mas e depois, não é? Como vai ser feita essa manutenção, esse cuidado? A gente sabe que muitas vezes do nada surge um fio. e aí a população já volta a reclamar e com

0: Razão, o turista que chega aí, N questões, como a Ana Paula coloca, então tem que ser muito cuidado. Deixa eu começar entendendo também com o Guilherme Sá, que representa o governo do estado, como o estado está vendo essa questão, o que tem investido, onde está investindo, a questão do montante do recurso. Guilherme, fala pra gente.
1: Obrigado, Natália. Bom, em primeiro lugar, salientar que essa é uma obra que conversa com um cartão postal de todos os pernambucanos, mas que tem um valor muito além do estético, cultural e de fortalecimento do turismo, que sem dúvida é um atributo importante dessa obra, mas também de oferecer uma infraestrutura de maior qualidade para um polo econômico muito importante para todo o estado, né? Estamos falando de uma região que tem um polo de tecnologia, que tem um polo de economia criativa, que tem inúmeros empreendedores que circulam todos os dias. Então, sem dúvida, é uma obra que contribui para dar mais qualidade do serviço de fornecimento de energia elétrica para essa região tão importante para o nosso estado e também assegurar uma melhor experiência para todos aqueles que habitam esse bairro, seja aqueles que frequentam como turistas, sejam os moradores, os empresários que estão nesse bairro. Essa obra, ela é executada pela Neoenergia a partir de um programa de investimento que o governo do estado mantém com a Neoenergia Pernambuco. Então, por esse programa de investimento, o governo do estado tem a prerrogativa de definir um percentual do como será alocado um
0: Entendi.
1: percentual do orçamento de investimento da distribuidora. Ano passado, o governo do estado toma a decisão de priorizar, dentro do orçamento da distribuidora, o embutimento da rede elétrica no bairro do Recife, por todas essas questões que eu expliquei há pouco. Então, essa é uma obra que tem um investimento previsto pela Neoenergia para o embutimento de toda a rede elétrica do bairro do Recife, na ordem de 350 milhões. Então, é uma obra complexa, é uma obra que requer muito investimento em segurança, em resiliência operacional da rede elétrica. E a rede elétrica, a gente não pode mexer nela sem muita prudência e sem
0: Claro.
1: muita segurança, sem dúvida, assegurando a continuidade da prestação do serviço, né? A gente não tem tolerância para ficar sem energia nas nossas casas, muito menos num polo tão importante, econômico e turístico, como o bairro do Recife. Então, essa obra, ela toma fôlego com a adesão do governo do estado de designar esse projeto como prioritário no orçamento da Neoenergia. E ela começa pela Rodopolo. A Rodopolo está aí concluída com o embutimento da fiação elétrica, como o Leonardo da Neoenergia mencionou há pouco. E ela recomeça já hoje, nesta segunda-feira, na Rua da Guia, né? Então, e a partir daí, muitas outras frentes serão abertas, porque o importante é a gente começar e a gente não parar mais, né?
0: Então, hoje, aí a gente fala agora da rede de energia elétrica,
1: Sim.
0: não falando das telecomunicações. Hoje mesmo começa, então, na Rua da Guia. O pessoal está lá trabalhando.
1: O pessoal está lá trabalhando.
0: Então, quem
1: Isso.
0: está na rua está vendo, já pode saber que é esse serviço que está sendo feito. Claro, outros também, não é? Mas esse está lá na Rua da Guia, agora sendo executado.
1: Exatamente.
0: Ok. Deixa eu entender aqui com o Roberto Salomão, que é presidente do Conselho de Arquitetura, é essa questão do pai do fio, né? É uma dificuldade, né, presidente? Quem é o pai do fio? A gente já fez tanta entrevista, já fez tantos momentos aqui na Rádio Jornal e a imprensa como um todo, e já ouviu vários representantes do poder público, independentemente da esfera, falando isso. Olha, a dificuldade é achar quem é o responsável pelo fio, por isso que a gente não consegue desenvolver os projetos. Parece que está se achando aqui o pai do fio, não é?
2: Ou os
0: Como isso,
2: pais dos
0: ou os
2: filhos.
0: pais, no plural, muito bem. Eu acho que nem precisa perguntar, mas a gente aqui, o óbvio também precisa ser dito, como já diria o ditado. O que isso traz de benefício para a cidade e para o estado, meu querido?
2: Perfeito, Natália. É muito importante que a gente, primeiramente, saia de uma ideia simplista, que embutir fios é simplesmente tirar aquela poluição visual que a gente tem nas ruas e que a gente fica, às vezes, assombrado por aquele emaranhado de fios que a gente tem. Então, o que a gente está fazendo com isso é infraestrutura urbana, preservação do patrimônio cultural, qualificação da paisagem, resiliência climática, segurança, desenvolvimento econômico e, resumindo tudo isso, o direito à cidade, que o cidadão tem, né, do ponto de vista da cidade. Outro aspecto importante, antes de chegar aí para o que você colocou, é que essa discussão, ela não está acontecendo só aqui localmente. Ela está acontecendo simultaneamente na escala local e na escala nacional, né? A ANEEL está tratando desse tema também, né?
0: Porque a gente vê, interrompendo, presidente, mas olha para os outros países, o povo vai viajar, vê as imagens de fora, vê outra realidade. Pensa, poxa, por que aqui não pode ser dessa forma? Então, a ANEEL está fazendo essa cobrança às cidades, imagino que as maiores cidades nesse sentido, isso?
2: Exatamente. Uhum. Não, e ela própria está também trabalhando nessa perspectiva de consulta pública nessa perspectiva. Né? Então, assim, fica muito claro, eu acho que para todos nós, citadinos, né, aquela pessoa que mora na cidade, que a nossa cidade, o Recife, é uma cidade em que a paisagem possui enorme valor econômico e cultural. Então, por exemplo, quando a gente tem igrejas, sobrados, pontes, rio, praça, perspectivas urbanas das mais gerais que a gente tem na nossa cidade e que a gente gosta de fotografar, que a gente acha lindo, né? Formam esse grande patrimônio que pertence, logicamente, à comunidade como um todo. Então, quando a gente está tratando especificamente disso, né, a gente tem benefícios econômicos, culturais e, sobretudo, nessa relação de que esse tipo de iniciativa, como bem colocou aqui os meus colegas aqui de bancada anteriormente, a qualificação de uma infraestrutura melhor. Uhum. Por exemplo, em grande parte, quando a gente tem interferências climáticas muito fortes, uma chuva muito forte que pode fazer a energia elétrica, né, ela ser interrompida, uma tubulação embutida, ele tende, digamos assim, a diminuir essas questões relacionadas a essas interferências sobre essa infraestrutura. Logicamente, aí vai acontecer outras coisas, porque essa canaleta pode encher d'água. Então, assim, existe um conjunto de infraestrutura que a gente precisa trabalhar. É por isso que, quando a gente fala disso, a gente está falando de rede subterrânea, que exige planejamento de engenharia, de urbanismo, galerias e dutos técnicos, caixas de inspeção, drenagem, transformadores, equipamentos adequados, compatibilização com água, esgoto, gás, telecomunicações e drenagem. Logicamente, além da ligação dos imóveis. Então, Isso não é uma coisa tão simples, né? Envolve um conjunto aí de atores aí envolvidos, inclusive o usuário final, que é aquele, o comerciante, o lojista, o morador.
0: E ele, inclusive, está com várias preocupações aqui no nosso WhatsApp, viu? O pessoal está mandando mensagem, tem uma aqui que chegou por parte de várias pessoas. Vou primeiro perguntar a Leonardo, da Neo Energia. Suzy Rocha, que é de Brasilite, diz assim: Recife é uma cidade que sofre com alagamentos frequentemente e, claro, na estação chuvosa, com mais frequência. Como fica a questão do enterramento da fiação diante dos alagamentos? Suzy perguntou, a mesma pergunta foi feita pelo Fred de Casa Amarela: como ficam as instalações nesse período? Ele fez outras perguntas aqui, depois eu volto também, mas Fred também colocou esse ponto, assim como, deixa eu ver, seu Marcelino, nosso querido Marcelino, ele falou: olha, no Recife só basta São Pedro espirrar no céu que alaga tudo. E aí, como é que fica com esses fios por baixo da terra? E a questão técnica, hein, Leonardo, como é?
3: É uma ótima pergunta e que bom que as pessoas estão preocupadas. Verdade. Mas, assim, para tranquilizar, eu diria que é o seguinte: primeiro, nós estamos falando de um modelo tecnológico, de uma configuração diferente de rede. Então, são utilizados cabeamentos especiais, que são cabos que podem trabalhar ali submersos, que não tem o menor problema dele passar por esse processo de alagamento. Só que a gente chama de cabos blindados, tá? Inclusive, quando a gente fala...
0: São mais caros também?
3: São mais caros, obviamente, eles possuem isolamento especial para isso. Eles podem lidar ali com alguns materiais mais abrasivos, como a gente sabe que existe nessas galerias. Inclusive, eu queria só destacar mais um ponto, assim. Além do Recife, né, que é um dos pontos que a gente está conversando, dentro desse plano de investimento da Energia Pernambuco, a gente também vai trabalhar com o embutimento da rede elétrica em outras áreas do estado. Então, estamos falando de 350 milhões aqui no Recife Antigo, mas os investimentos vão chegar a 650 milhões, atendendo também outras áreas. Por exemplo, a gente vai fazer todo o trecho ali do Galo da Madrugada, do Carnaval de Olinda, algumas travessias de pontes também terão cabos ali subterrâneos. A gente vai ter a Praça da República. Uma outra novidade também, a Orla de Boa Viagem ali, algumas principais vias, também faremos com redes subterrâneas ali. Um trecho que pega ali o Novo Hotel, Centro de Convenções, Centro de Porto de Galinhas e Muro Alto, que também são outros pontos turísticos que a gente vai estar trabalhando. E aí, conectando ainda com esse tipo de cabo especial, nós teremos aqui no estado dois grandes cabos subaquáticos que vão ser lançados no mar pra, de alta tensão, interligando ali um trecho de Suape e outro trecho interligando Toquinho. Então, essas são obras que vão trazer para a gente maior flexibilidade do ponto de vista de fornecimento elétrico, porque você cria novas possibilidades de transferências, né, de circuitos, de alimentar os clientes por subestações diferentes, e faz parte desse programa robusto de investimentos na Energia Pernambuco.
0: Esses cabos subaquáticos, não querendo mudar o tema e sendo totalmente aqui uma pessoa que não conhece o tema a fundo, a gente escuta falar muito sobre data centers e essa discussão no Recife, não é? Sobre esses fios passando pelo mar. Esses cabos subaquáticos, eles podem ser usados também com esse objetivo no futuro de abrigar data center ou não tem nada a ver, Leonardo?
3: Também pode ser utilizado, só que para esse momento, essa infraestrutura que nós estamos criando é especificamente para energia elétrica. Okay. Mas existe a possibilidade de você fazer lançamento de cabos próximos um ao outro ali com infraestrutura de fibra ótica, né, de grande capacidade, como também de energia. Para esses casos, são investimentos até o momento voltados só para energia elétrica, dado que ainda não temos ali formalmente acessos ou estudos específicos para lançamento de cabos de fibra junto com esses nossos caminhamentos.
0: Certo. Eu vou para o intervalo, mas antes disso, o povo já vai perguntar aqui logo, Leonardo. Você falou aqui de alguns pontos. Trecho do Galo da Madrugada no percurso, algumas pontes, a orla. Tem prazos para o embutimento de fios nesses locais?
3: Temos. O prazo limite de todos esses é até 2030. A gente tem um cronograma aberto ali por ano, né? Mas o Recife, ele já começou, ele vai até 2030, dado ao que o Guilherme até já trouxe, e também a Ana Paula também trouxe. É uma complexidade, não estamos falando só de fios elétricos, né? Pegando um exemplo ali da Rua do Apolo, 95% dos fios não eram de eletricidade. Mas ainda assim você precisa fazer uma ação coordenada para não interromper o serviço de internet, de fibra, e também o serviço elétrico da região. E quando interromper, fazer com o menor impacto possível. Então, não é tão simples, mas a gente está juntando esforços aí a várias mãos para garantir que isso seja feito da melhor forma.
4: E além disso, acrescentando, Natália, a questão de ser uma área histórica, né? Então, tem uma legislação de preservação do patrimônio, né? Então, esse projeto precisou ser aprovado no IPHAN, precisou ser aprovado nos órgãos de patrimônio estadual e municipal. Então, é uma obra extremamente complexa, delicada, né? Por conta de a gente estar numa área histórica de patrimônio, né?
0: Claro, sim. Demandas altas. Boa Viagem, tem prazo?
3: Boa Viagem está começando já a partir de 2028, vai até 2030 também.
0: Para fazer a finalização,
3: só complementando o que ela fala dessa complexidade, Ana Paula, só para vocês terem ideia, na Rua da Paula ali, Rua da Guia, a gente tem um acompanhamento durante todo o tempo de arqueólogos na execução do serviço.
2: Sim, até porque é um terreno sagrado para a cidade, né?
3: Perfeito, é só para as pessoas entenderem assim, a complexidade adequar a necessidade de embutimento com toda a parte histórica, cultural que precisa ser preservada.
0: E imagino que isso também eleve até o custo, né?
4: Sim.
0: Porque você precisa fazer um trabalho. Claro que a gente vai fazer um equilíbrio aqui do custo, do investimento de dinheiro com a importância desse cuidado, né,
2: presidente? Essa infraestrutura a gente tem que pensar numa perspectiva de galerias técnicas compartilhadas, porque não é só da Neoenergia.
0: Sim, você tem as outras
2: concessionárias todas que têm que estar utilizando também essa galeria técnica.
0: E o mesmo modelo de fio.
2: Com as suas especificações próprias.
0: Para conseguir fazer.
2: Isso.
0: Pronto. E esse fio vem de onde, Leonardo? Esse fio especial para fazer essa... Você falou para a gente que tem... Se fosse na música, ele seria acústico, né? Mas aí, como é um fio para ser isolado, isso vem do Brasil, vem de fora? Porque a gente tem que entender o custo, né, gente? O investimento.
3: Nós temos fabricantes nacionais, que já fazem, que têm esse tipo de tecnologia. Obviamente, como a gente faz um processo de coleta e licitação, então... A gente vai ter dentro das especificações e características técnicas, os que tiveram menor preço vencem ali essa coleta. Mas nós temos fornecedores nacionais, que possuem esse tipo de tecnologia e que podem eventualmente estar ganhando as licitações.
0: Genival Paparazzi, que é fotógrafo, ele mandou aqui uma imagem no nosso WhatsApp, 991478520, de dois homens pendurados na Boa Vista, furtando cabos. Ele diz cabos sendo roubados na Boa Vista, um flagrante do Genival Paparazzi. Dois homens pendurados furtando os fios. Imagino que não seja uma foto de hoje. Eu vou mostrar aqui para o pessoal que está com a gente, viu, Genival? Uma foto que ele mesmo fez.
4: É um problema recorrente.
0: Que a gente está falando aqui do embutimento de fios a partir de diversos aspectos, mas esse também. E aí tem que se pensar o Recife como um todo e as cidades, não é? Pensar em futuro. Como vai ser esse futuro para dar segurança para as pessoas de forma geral. Aí ele falou que foi sábado à noite. Inclusive, é bom fazer o registro na polícia, né, gente? Para conseguir se investigar. Bom, intervalo rapidinho, a gente volta já.
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0: Voltamos, gente, com o nosso debate aqui na Supermanhã da Rádio Jornal, falando sobre embutimento de fios, soterramento de fios. Embutimento parece uma palavra, né, que soa pesada, mas é tirar aquele fio, aquele emaranhado feio, feioso, que fica na cidade, adotar técnicas alternativas para fazer, então, o soterramento, levando segurança, qualidade de vida, em vários aspectos para as pessoas. E a gente está debatendo aqui sobre este tema. Estou aqui com o pessoal que sabe muito, que está nos ajudando. E, inclusive, eu quero voltar agora com o secretário executivo de Energia da Secretaria de Desenvolvimento Econômico do Estado, doutor Guilherme Sá, para a gente entender quais pontos também podem receber esse projeto. Tem tanto ouvinte aqui falando de bairros, gente. Tem gente falando do bairro lá na Vaza, por exemplo. Eu não vou conseguir citar todos os bairros, porque muitos moradores estão ouvindo e pensando, poxa, queria que perto aqui da minha casa também estivesse assim. E Guilherme nos falava antes sobre essa previsão de investimento dentro do orçamento do Estado em projetos como esse. Bairros, de forma geral, também poderão ser atendidos ou, no momento, não é o objetivo desse recurso?
1: Natália, conforme a Neoenergia comentou há pouco, né, o Leonardo, já existe no plano de investimento em curso pela Neoenergia até 2030, outras obras de soterramento e embutimento de fios previstas, né? Então, o Leonardo mencionou o Circuito Carnaval de Olinda, né? A Ola de Boa Viagem, enfim, existem outros, o traçado do Galo da Madrugada, enfim, existem outros destinos para esse investimento que já estão mapeados.
0: Só um parênteses, no Galo, será que a gente já vê algo diferente para o próximo Carnaval,
3: Leonardo? Em todo ano a gente faz alguns avanços expressivos. Okay. Já no ano passado nós já tivemos uma parte dos principais equipamentos, transformadores, chaves, equipamentos que tinha pontos de contato elétrico das vias principais já foram retirados para vias secundárias. A gente fez a proteção da rede elétrica para alguns fios que eram condutores nus em alguns trechos. Todo ano nós temos evoluções. Para esse ano, no trecho em que tem a volta dos trios elétricos, tem um conjunto de chaves que ficavam um pouco mais próximas dos trios quando eles faziam a volta, foram retirados de lá. Então, todo ano temos evoluções. A gente deve avançar, sim, para o Carnaval desse ano com outras obras específicas.
1: Mas o ponto principal, eu acho que essa obra ela é emblemática. A obra do bairro do Recife é emblemática, porque, como todos já reforçaram aqui, essa é uma obra complexa, é uma obra que exige uma concertação para o soterramento de duas infraestruturas paralelas, a da Telecom e a da Rede Elétrica, que compartilham os postes da distribuidora, da Neoenergia. E todos os territórios que a gente se pretender a implementar essa obra, eles vão ter um grau de complexidade relevante. Mas talvez o bairro do Recife seja o mais desafiador. Mas a gente não tem medo do desafio. Então, a gente acredita que, começando e viabilizando rua a rua dentro do bairro do Recife, esse vai ser um caso exemplar, um projeto piloto, para a gente reproduzir essa boa prática em outras regiões do estado de Pernambuco. E eu acho que isso está sendo visto, inclusive, como um bom caso em âmbito nacional. Queria só destacar que a gente concluiu a Rodopolo, né? A gente está passando aqui com as obras iniciando hoje na Rua da Guia, mas a poligonal que está prevista na rede elétrica do embutimento, na rede elétrica do bairro do Recife, ela é muito mais ampla, né? Então, a gente já tem planejado para esse primeiro bloco de embutimento do bairro do Recife, a poligonal que se estende desde ali a Rua do Observatório, né, a Praça do Arsenal, até o Cais da Alfândega, no sentido norte e sul, né? E no sentido leste-oeste, a gente tem desde o Marco Zero, a Avenida Alfredo Lisboa, até o Cais do Apolo. Então, isso já está anunciado, né, para ser implementado pela Neoenergia. A gente quer chegar a toda a ilha do Recife, mas a partir do momento em que a gente faz a Rodopolo, a gente aprende com o processo, a gente desenvolve novas soluções para os problemas que surgem todos os dias, porque tem patrimônio histórico envolvido, tem atividade turística, tem atividade comercial, tem empresário, tem o controle urbano, né? Então, todos os stakeholders envolvidos foram demandados a trabalhar de maneira consertada, colaborativa, para que a gente pudesse concluir a Rodopolo, para que a gente conseguisse começar hoje a Rodaguia. Sim. E para que a gente, a partir de agora, não pare mais e a gente realmente faça desse caso um caso de sucesso exemplar para o resto do Estado e, inclusive, em parâmetro nacional.
0: Para quem chegou agora, gente, Governo do Estado na energia, cuidando dos fios da energia elétrica. Prefeitura do Recife, parceria com o Porto Digital, cuidando dos fios de telecomunicação. Então, está acontecendo essa parceria para viabilizar também tudo isso. Ana Paula Vilaça, chefe do gabinete do Centro do Recife. Imagina, não é só cuidar do pessoal da Telecom, deixar da Anel fora, então tem que todo mundo dialogar. Anotei aqui alguns pontos que o pessoal perguntou. Por exemplo, seu Josimar, ele quer saber se a Zona Oeste pode ser contemplada em algum momento. Ele mora no bairro de Afogados. Valdemar perguntou da várzea. E aqui, outro ouvinte, seu João, ele perguntou sobre a Conde da Boa Vista até o entorno da Praça do Derby. Se esse trecho também pode receber o projeto, secretária.
4: Sim, sem dúvida, né? A Prefeitura do Recife está fazendo um projeto piloto de forma inovadora e pioneira junto ao Porto Digital, porque para além da infraestrutura tem a gestão e manutenção dessa rede de telecomunicação. Então, a ideia é que a partir da área histórica, da área turística da cidade, a gente possa aprender, né? Ter as lições aprendidas de erros e acertos para expandir para o restante da cidade. E a nossa ideia, nós já temos projeto aprovado para todo o bairro do Recife, aprovado pelo IPHAN, pelos órgãos de patrimônio.
0: Todo o bairro.
4: Todo o bairro. E já começamos a segunda fase. Então, certo. Nós já estamos em outras ruas, como a Rua da Guia, a Barão Rodrigues Mendes, o entorno da Praça do Arsenal. Já estamos no processo de embutimento da rede de telecomunicações. Então, a Rua do Apolo foi a primeira a ser entregue, né? Ela já pode ser visitada. Então, ela não tem mais postes de rede elétrica, os cabos de iluminação de rede elétrica estão embutidos de telecom, as pessoas já podem visualizar a beleza dos nossos casarios e já estamos também com trabalhadores em todo o território fazendo o restante das ruas, né? Então os recursos já estão assegurados e é um modelo pioneiro que a Prefeitura do Recife está implementando na nossa cidade e a ideia é que a gente possa expandir para toda a cidade.
0: Secretária, estou aqui com algumas vias, Domingos Martins, Rua do Bom Jesus, Itaiópolis,
4: do Observatório.
0: Travessa Barão Rodrigues Mendes e Avenidas Alfredo Lisboa, Rio Branco e Barbosa Lima. Essas estão na segunda fase.
4: Na segunda fase.
0: Já começou nessas?
4: Já começamos, porque esse polígono foi delimitado a partir dos locais que já havia a tubulação, a rede de infraestrutura. Certo. Então, por isso, a gente priorizou, porque a obra ela é feita de uma forma mais rápida, mais célere, por isso, porque já existiam os dutos, já estão lá. Então, certo. O que a gente está fazendo é o enterramento desses cabos para que a gente possa retirá-los, né, da parte aérea. Então, por isso que a gente priorizou essas ruas e também são as ruas mais visitadas, são as ruas onde turistas, recifenses, onde tem as principais manifestações culturais, as festas acontecem nesse território. E a ideia é que a gente possa expandir para todo o bairro a partir desse modelo de gestão entre Prefeitura do Recife e Porto Digital.
0: Pessoal aqui da Anel Energia e do Estado falou que o projeto se estende até 2030 e aí escalonando para as vias, para as cidades, como vai, por exemplo, Ipojuca, Porto de Galinhas, enfim. E o Recife? Tem prazos?
4: Sim. Nossa meta é que esse polígono, até o início de 2028, a gente já esteja com 100% realizado. Então, a ideia é que, a partir da avaliação, né, desse projeto, a gente possa escolher outras áreas. Por isso, é, né, importante essas perguntas dos ouvintes, né? Essas demandas, elas são principais, né, notórias, e a gente quer chegar em outros pontos, como a Conde da Boa Vista, outras áreas do nosso centro histórico, para que a gente possa, de fato, ter uma paisagem requalificada.
0: Eu já vou ouvir o Roberto Salomão, que é presidente do Conselho de Arquitetura e Urbanismo, mas antes, presidente, eu vou ter que, de certa forma, aqui dividir um pouco das responsabilidades e perguntar como esse tema está sendo discutido, porque tem muitos, mas muitos ouvintes, de verdade, perguntando sobre a questão do furto dos fios. E preocupados. Por exemplo, teve um senhor que falou, poxa, seu Romualdo, ele disse, poxa, vão investir tanto dinheiro, e aí vão garantir como que esses fios não vão ser roubados ou furtados, né, gente? Quando não tem violência, é furto. porque as pessoas encontram alternativas, encontram meios, infelizmente, muitas vezes, de cometer os crimes. Então, eu quero entender isso. Vou começar aqui com o Guilherme, depois com a Ana Paula, para saber se Estado e Prefeitura estão dialogando, se esse tema já foi levado, por exemplo, à SDS, se existe uma preocupação, se isso já está sendo falado, porque, realmente, o projeto já está acontecendo. Mas e aí, vamos garantir que isso não seja furtado, Guilherme?
1: Sem dúvida, essa é uma preocupação do projeto. É, quando a gente fala de segurança pública, a gente tem que olhar também para os investimentos que estão sendo feitos continuamente, né? No combate ao crime, seja pelo policiamento ostensivo, seja pelas as ações de inteligência. Então, isso é um trabalho contínuo de responsabilidade do governo do Estado. Agora, especificamente nesse projeto, é importante a gente lembrar que são infraestruturas que, na via aérea, compartilham os postes da distribuidora de energia elétrica, a Telecom e a rede elétrica compartilham os postes, mas quando a gente passa para a solução soterrada, embutida, as vias subterrâneas são apartadas, até porque elas têm parâmetros de segurança e de operação muito diferentes. O parâmetro de segurança e a complexidade de operação da rede elétrica é maior do que o parâmetro de segurança e operação da Telecom. Para
0: o nosso ouvinte entender, vai sair o poste, gente. Não vai ter mais o poste.
1: Vai sair o poste.
0: Tudo subterrâneo.
1: Tudo subterrâneo. Okay. Mas as caixas de passagem, os dutos, eles são paralelos,
0: certo,
1: da rede elétrica e da Telecom. E um dos elementos que torna essa obra complexa, né, e a gente tem que fazer tudo com muita, muita prudência, é assegurar que, ao fazer o embutimento da rede elétrica, a segurança operacional é mantida. Uhum. Isso inclui também a preservação do patrimônio para que ele não seja sujeito ao furto. Então, as tampas das câmeras, elas são reforçadas, né? Existe todo um cuidado adicional na implementação dessa obra pela Neoenergia, né? Para que essa infraestrutura ela esteja blindada, não apenas para o risco de sinistros elétricos, como o Leonardo mencionou, isso é uma prioridade absoluta do governo, mas também esteja blindada para esse tipo de ação criminosa.
0: Ana Paula.
4: Esse item é fundamental e a Prefeitura do Recife vem se preocupando, né, por meio da Secretaria de Ordem Pública e Segurança. Então, nós intensificamos as fiscalizações, sobretudo em locais de reciclagem e ferro velho. Certo. Então, para mapear, né, essa rota do comércio irregular do cobre. Então, a gente teve recentemente, né, várias ocorrências de furtos, né, de cabos de cobre, e até de semáforos, né, foram furtados. Então, prontamente, a Prefeitura do Recife agiu para coibir, mapeando essa cadeia. Então, a gente tem feito várias vistorias, né, e apreensões para diminuir essas ocorrências aqui na nossa cidade.
0: Quero ouvir o presidente sobre esse tema tão importante, né, presidente? A gente está aqui feliz da vida. O recifense aqui animado, perguntando se na rua dele também pode existir esse projeto. As pessoas estão com esperança, estão com expectativa. Mas aí a gente se depara com essas realidades do cotidiano, como, por exemplo, do furto e a necessidade de um trabalho integrado para evitar tudo isso, presidente.
2: É, com certeza, Natália. Tem um aspecto aí que a gente não pode perder de vista, é que menos de 0,5% de toda a rede brasileira de distribuição que é subterrânea, a gente tem um percentual muito pequeno disso no Brasil, né? E aí a discussão...
0: De toda
2: que
0: a rede, só 0,5%.
2: Menos de 0,5% de toda a rede subterrânea, de toda a rede de distribuição é subterrânea.
0: Sim.
2: Isso dados, né, que a gente tem aí nas nossas agências técnicas. E aí, eu acho que tem um aspecto aí, Natália, que a discussão correta não é se a gente deve ou não enterrar amanhã toda a rede elétrica e de telecomunicações do Recife. Porque isso seria economicamente inviável, irreal isso, né? O que a gente precisa, de fato, é estabelecer prioridades e construir, digamos assim, um programa progressivo de ação nessa área. Então, se a gente pudesse, por exemplo, criar, né, uma estratégia, uma sugestão, digamos assim, que venha, que a gente poderia partir dos centros históricos, como nós estamos fazendo no Recife, para os corredores turísticos e áreas turísticas, como foi mencionado aqui, né? Depois, trabalhar a questão daquelas áreas, aquelas centralidades que a gente tem na cidade, que tem grande circulação de pessoas, né? Os projetos de reurbanização, e aí a gente pode chegar também na periferia, em algumas áreas, trabalhar isso, e novas urbanizações que venham a ser feitas na cidade. Então, digamos assim, a gente tem uma estratégia muito clara que a gente poderia trabalhar nesse sentido, do ponto de vista de viabilizar isso economicamente falando. Ou seja, não faz o menor sentido reconstruir uma calçada, pavimento ou drenagem e deixar sobre nossas cabeças uma infraestrutura do século passado. Né?
0: E uma inclusive, presidente, o nosso ouvinte João Bosco, bairro do TGPO, já tinha participado antes, mas ele quer acrescentar aqui uma sugestão e dialoga muito com o que o senhor está falando. Diz ele assim, não seria estratégico incluir ao menos a avenida principal de cada bairro no projeto? Aí sim, projeto
2: sim, porque a são áreas de centralidade.
0: Isso, que as
2: por exemplo, o Largo
0: muito...
2: de Casa Amarela é uma área de grande centralidade.
0: Que poderia ser incluída
2: sim.
0: nisso, né?
2: É.
0: Agora me surpreende um pouco esse número, né, que o presidente traz em nível nacional. Menos de 0,5% dos fios nas cidades brasileiras
2: Exatamente.
0: Estão soterrados.
2: Da rede brasileira de distribuição é subterrânea.
0: De energia, e focado isso, na energia, isso. né? Isso. Nossa, é um número muito grande, né, Leonardo? Então, vamos lá. Vamos dando exemplo, fazendo os investimentos, esperando que Pernambuco consiga, de fato, esse protagonismo, mandando esse recado para as pessoas. Deixa eu voltar com o Leonardo aqui. Leonardo Moura, que é superintendente comercial da Energia, sobre a questão que envolve a retirada dos postes. Ok? Vamos lá. Telecomunicação, prefeitura fez uma parceria com o Porto, na questão da Neoenergia, energia elétrica, Neoenergia, governo do Estado. Como é que a gente tira o poste, hein, Leonardo? Quem é responsável por tirar o poste? Me explica isso.
3: É uma ação coordenada. Né? Os postes hoje, como já foi dito aqui, eles são compartilhados, né? Então você tem a parte da fiação elétrica e também é compartilhado, né, pela resolução conjunta da ANEEL com a Anatel, existe a obrigatoriedade do compartilhamento dessa infraestrutura elétrica para passar os cabos ali de internet e de fibra ótica. Uhum. Então, a gente faz uma ação coordenada, comunicação com todos os agentes ali envolvidos para que eles comecem a retirar os seus fios de fibra e de internet para que eles vão, ocupem essa infraestrutura subterrânea e ao término disso, a Neoenergia já tirou o seu fio elétrico, já tirou os fios de telecomunicação, a gente faz a retirada dos postes e mantém ali a conexão das iluminações públicas, porque nós temos alguns postes de iluminação pública, né, alguns postes que têm uma característica diferente, principalmente no Recife, né, eles permanecem, né, a gente precisa ter a iluminação pública, mas ainda assim os fios não ficam aéreos. São fios que eles são alimentados ali por caixas específicas, sem exposição. Então, você vai ver, se você for lá hoje na Rua da Paula, vai ver um postezinho lá com a sua luminária, sem nenhuma fiação elétrica, sem nenhuma fiação ali de telecomunicações, que é o desejo de todo mundo. Né? Esse ponto colocado também pelo Roberto é importante pelo seguinte, muito baixo, né? Só 0,4% da fiação elétrica do país.
0: É
3: o modelo
0: baixo.
3: Do setor elétrico. Ele é subterrâneo, então, ou seja, todo o restante ele ainda é aéreo. E esse modelo ele vem sendo aprimorado nos últimos anos, sobretudo agora na renovação dos novos contratos de concessão. Uhum. Como o Roberto bem colocou
0: que
3: também
0: na
3: introdução dele...
0: passou por isso recentemente,
3: isso,
0: né?
3: Tivemos a renovação por mais de 30 anos e o Roberto até colocou na introdução dele da importância da gente ter uma melhor robustez ali para as questões climáticas, da gente ter uma melhor convivência com a parte de árvores, né? Como também... de toda a parte de paisagismo. Então, os novos contratos de concessão, eles prevêem uma discussão que, inclusive, através de audiências públicas, para ampliar essa instalação de redes. E por que que se fala em ampliar? Ainda existe uma questão tarifária muito, muito forte. Né? É muito caro construir uma rede subterrânea só para você ter uma ordem de grandeza. A diferença ela é 10 vezes mais cara do que uma rede aérea. Tá? Então, a cada 100 metros que você faz ali de rede subterrânea, ela é 10 vezes mais cara do que uma rede aérea. E, obviamente, o setor elétrico ele é muito regulado. Então, você precisa ter ali, junto das agências reguladoras, né, da ANEEL como um todo, principalmente, a definição de mecanismos que estimulem esse tipo de investimento sem onerar a tarifa de energia dos clientes, que é um outro desafio.
0: Claro.
3: A gente sabe que tudo isso, de alguma forma, pode retornar através da tarifa de energia. Então, isso vem sendo aprimorado através dessas audiências públicas para que a gente consiga construir os melhores mecanismos para acelerar essa execução, para acelerar essa mudança do patamar da topologia da rede elétrica hoje, do país como um todo, não é a realidade só de Pernambuco, mas ponto positivo. Pernambuco sai na frente, né, com todas essas obras estruturadoras que foram ditas aqui, olhando não só para o Recife Antigo, mas olhando para todas essas áreas. A Neoenergia, eu vi ali, vejo pelas perguntas, né, de alguns ouvintes, a Neoenergia também já vem fazendo algumas avaliações dos grandes centros urbanos, então olhar para Caruaru, olhar para Petrolina, para Garanhões, como é que a gente também avança nos principais centros, nas principais vias, mas como Roberto também trouxe, é um grande desafio para agora, existe uma priorização olhando os principais centros turísticos de concentração de pessoas, de festividades e que trazem impactos e resultados importantes para o Estado.
0: Recebi algumas, nossa, muitas participações aqui, o que nos deixa bem felizes, que as pessoas estão preocupadas com a cidade.
4: O tema está bombando.
0: Toca nas pessoas.
2: O tema
0: está bombando. É isso aí. Antes da gente ir para o intervalo, rapidinho aqui, o Milton Grego, que é de Candeias, perguntou sobre as ligações clandestinas. Nesse trabalho de retirada, remoção, e se, inclusive no caso das telecomunicações, essa sempre foi uma grande demanda de entender quem é que está fazendo. É um serviço ali que está legalizado. Eu quero entender rapidinho, com a Ana Paula, depois com o Leonardo. Primeiro com a Ana Paula, de parte da prefeitura com as telecomunicações, tinha ligação clandestina? Dá para a gente mensurar isso?
4: Sim, né? E esse foi um trabalho anterior que foi feito em parceria com a Neoenergia, de ordenamento dessa fiação. Então, como a obra de embutimento é uma obra complexa, cara, né? Tem um custo elevado, muitas vezes a gente, por questões de segurança, a gente faz esse ordenamento da fiação. Então, como esse poste é compartilhado tanto com a energia elétrica quanto com as operadoras de telecom, a gente faz isso para que a gente tenha um ordenamento e evite, muitas vezes a gente está passando na rua e vê um fogo, né, num poste, porque muitas vezes é causado por essas ligações irregulares. Então, a gente já tinha feito esse trabalho junto com a Energia de ordenamento dessa fiação no Recife Antigo e partimos depois para o embutimento. Então, esse é um trabalho constante e regular que a gente faz em toda a cidade para evitar qualquer tipo de acidente.
0: Tem ideia de quantos por cento, Leonardo, a gente consegue estimar essa questão da clandestinidade?
3: Nós temos hoje em torno de quase 20%, quando a gente olha do consumo de energia elétrica, ele é furtado. Tá? Um valor, um percentual realmente muito alto. Existem critérios ali de inspeção e de combate a isso, é uma ação conjunta. Tá? Nós fazemos isso, inclusive, com as secretarias de segurança estaduais de cada município. Em algumas situações, nós precisamos de apoio da polícia para poder combater. Mas o ponto principal é, ligação clandestina é crime previsto no artigo 155 do Código Penal, podendo levar, inclusive, à prisão. E aqueles que identificarem, que souberem de ligações clandestinas, também podem denunciar através dos nossos canais. Pode ser no nosso WhatsApp, que é o 3217-6990.
0: Repete por gentileza, Leonardo.
3: Nosso WhatsApp, 3217-6990. E também pode ser feito no nosso call center, que é o número 116, bem como também nas nossas lojas presenciais ali, nas nossas lojas de atendimento. Tá? É fundamental, gente. Isso coloca em risco a vida das pessoas que fazem essa prática, mas também das pessoas que convivem com essas ligações, muitas vezes sem saber que elas existem. Então, é um dever social, é um dever de todos. A energia vem combatendo, mas vocês também podem contribuir através de denúncia para que nós possamos somar esforços e combater esse mal, trazendo maior segurança para toda a sociedade.
0: É super importante. Bom, eu vou para o intervalo rapidinho e volto já.
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1: Voltando, gente, já para fazer aqui as nossas considerações finais, os agradecimentos e, inclusive, pela participação do ouvinte, entender que o tema não termina aqui, não é? Que ele gera muita discussão, cobrança também por parte da sociedade, a gente vai continuar acompanhando isso. Eu quero voltar já agradecendo a presença de Roberto Salomão, presidente do Conselho de Arquitetura e Urbanismo aqui no estado, o CAU. Sempre bom lhe receber, sempre bom lhe ouvir, suas considerações, até a próxima.
2: Então, o prazer é todo nosso. Eu conto sempre com o Conselho de Arquitetura e Urbanismo de Pernambuco para temas de importância aí para todos nós, pernambucanos, né? Não só recifenses. Eu acho que a mensagem final que fica, Natália, é assim: quando a gente retira os fios da frente de uma igreja, né, de um sobrado ou de um espaço histórico como uma praça, a Praça Joaquim Nabuco, por exemplo, a gente não está apenas simplesmente embelezando artificialmente a cidade. O que a gente está, de fato, fazendo é permitindo que essa cidade, aí no caso a nossa cidade, que é o Recife, ela seja descortinada dessa cortina de fios, né? que ela volte, de fato, ao esplendor que ela sempre teve, né, ao longo aí do tempo. Então, eu acho que a gente se ver nessa cidade, né, esse processo, ele ajuda o recifense a criar essa relação de pertencimento e identidade com uma das cidades mais lindas do Brasil.
1: Sabe o que eu já vi o pessoal fazendo nos últimos tempos, e não só aqui no Recife, outros lugares também? Tira foto, aí como está cheio de fios lá...
3: Bota IA. Não precisa mais agora.
1: Pede para IA, tinha de ser triste. Tem
2: mas
1: que
2: a realidade é outra, né?
1: Não é? É complicado, mas vamos embora. Guilherme Sá, secretário executivo de Energia da Secretaria de Desenvolvimento Econômico do Estado. Obrigada por estar com a gente. Até a próxima.
4: Obrigado você, Natália. Foi um prazer conversar sobre esse tema tão importante para o Estado. Infraestrutura elétrica é fundamental para o desenvolvimento econômico. A gente tratou aqui da obra do embutimento do Recife Antigo, mas certamente, como já está anunciado pela Neo Energia, outras regiões importantes para o Estado também estão dentro dos planejamentos. E o objetivo fundamental é aumentar a qualidade do serviço de energia na ponta para a população pernambucana, né? Então, a Neo Energia teve o contrato renovado, anunciou a dobra do investimento praticamente, né? Então, esses próximos 5 anos da concessão da Neo Energia terão investimento dobrado com relação ao último período de 5 anos. Teve uma atuação muito forte do Estado de Pernambuco junto ao Ministério de Minas e Energia, junto à Neo Energia, para segurar esses investimentos num novo patamar para o Estado de Pernambuco. E a gente trabalha todos os dias na Secretaria de Desenvolvimento Econômico, no Governo do Estado, para assegurar que esse investimento ele se reflita numa melhor infraestrutura na ponta, seja pelo soterramento dos cabos, seja pela redundância da operação, seja pela resiliência das redes aos eventos climáticos. O objetivo sempre é que a infraestrutura de Pernambuco, em especial aqui a infraestrutura elétrica, seja habilitadora do desenvolvimento econômico, do sonho das pessoas e da prosperidade do povo pernambucano.
1: Obrigada, secretário, porque a gente só falou de um aspecto, tem tantos outros, né? Ter energia em casa com qualidade e segurança, muito importante. Ana Paula Vilaça, chefe do gabinete do Centro, Recentro, aqui no Recife, obrigada mais uma vez, até a próxima.
3: Eu que agradeço mais uma oportunidade e dizer que essa obra de embutimento foi algo muito desejado e muito esperado pelos recifenses, que foi um projeto desenvolvido pela Prefeitura do Recife, um compromisso do então prefeito João Campos e que o prefeito atual, Vitor Marques, está acompanhando de perto, fiscalizando, cobrando, e as pessoas já podem ir até a Rua do Apolo ver a primeira de muitas outras que serão transformadas aqui no nosso Recife Antigo.
1: Vou lá tirar minha foto. Leonardo Moura, superintendente comercial da Neo Energia Pernambuco, obrigada por estar com a gente. Vá sempre nos atualizando desse passo a passo. Até a próxima.
5: Vamos sim, Natália. Obrigado mais uma vez pela oportunidade. Enquanto o Brasil, né, ele discute ali como ampliar o uso de rede subterrânea, né, eu acho que Pernambuco já está transformando isso em realidade, né? Então, a Rua do Apolo está entregue, a Rua da Guia começando hoje, e a gente não vai parar. Esses investimentos vão trazer uma maior segurança, uma maior experiência para todos os nossos clientes, e a gente vai transformar não só o Recife, como todo o Estado, como referências em infraestrutura e modernização do setor elétrico nacional.
1: Muito bem. Bom, ficou com alguma dúvida? Quer acompanhar novamente? Vai lá no YouTube, o programa fica à disposição lá para você. Até amanhã.
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8: Começa agora o Passando a Limpo. Muito bom dia a todos. Para você que nos acompanha pelo rádio, pelo aplicativo, você que nos acompanha também pelo... No aplicativo você acompanha pelo celular, tá? 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Rádio Jornal se acompanha, a Rádio Jornal acompanha o Passando a Limpo agora a partir das 8 horas. Deixa eu dar as boas-vindas aqui a Fernando Castilho, Romualdo de Souza e Pedro Beja, que daqui a pouco vai estar aqui conosco também. Vamos falar bastante hoje, muito hoje, sobre o STF. Eu estou vendo aqui as notícias. Ministros do STF pressionam Fachin e articulam embarreirar julgamento sobre elo entre Moraes e Vorcaro. Aí você tem Zanin e Gilmar cobram acesso à íntegra de celular de Vorcaro e STF tem embate antes de julgar Moraes. Embate entre Moraes e Mendonça por dados do celular de Vorcaro escala tensão pré-julgamento. E tem no JC, ministros pressionam Fachin a adiar decisão. Acesso a celular de Vorcaro vira nova batalha. Essa história do celular do Vorcaro, que todo mundo quer ver, de repente todo mundo ficou curioso para ver o celular do Vorcaro, né? Que aí foi um negócio assim, de repente todo mundo está super curioso para ver o celular do Vorcaro. E o Romualdo de Souza, o que é que tem no celular do Vorcaro que todo mundo agora está curioso? Todo mundo agora, de repente, o Gilmar Mendes, Zanin, eles agora não dormem enquanto não tiverem o celular do Vorcaro. O que é que tem lá? Tem vídeos lá, tem fotos, tem o que que eles querem?
9: Bom, a depender daquilo que disse a defesa do ex-banqueiro, tem alguns vídeos muito pessoais, muito familiares e, portanto, a defesa pede que essas informações pessoais e familiares não façam parte do processo e não sejam reveladas. Tem informações sobre transações comerciais de duas empresas ligadas à mulher de Alexandre de Moraes, empresas na área de assessoria, porque essa é a palavra que consta no contrato, de assessoria jurídica, e tem um contato, e esse é um dos mais arriscados e tenebrosos, que é o contato de Vorcaro para o ministro do Supremo Tribunal Federal, 2 dias antes dele ser preso, e ele fazendo um questionamento se estava na hora de pegar um voo e sair do Brasil. O que, na prática, está acontecendo é que vai ser disputada uma partida de pôquer, ou uma partida de relancim, ou uma partida de truco, uma partida de canastra, uma partida de cartas. E aí, os ministros Zanin, Flávio Dino, Gilmar Mendes e Alexandre de Moraes querem jogar essa partida, mas eles querem que todos eles tenham um espelho para que eles possam ler as próprias cartas e as cartas dos outros. Uhum. É como se fosse uma partida de baralho em que todo mundo já sabe o conteúdo da carta do outro lado.
8: Entendi.
9: O ministro Cristiano Zanin se antecipou e pediu o acesso a

0: todas as informações no celular do Daniel Porcaro. Esse fato faz lembrar um julgamento importante que o mesmo Supremo Tribunal Federal teve. Porque o grupo quer o print, ou quer cópia dos áudios, dos vídeos, daquilo que a Polícia Federal já printou, ou seja, já copiou da tela, e quer autorização também para ter acesso a todas essas informações, informações que, por aquilo que já está decidido pelo Supremo Tribunal Federal, deveria ser de acesso do ministro relator. É como se fosse o seguinte, imaginemos que tenha um processo numa delegacia e o juiz resolva passar na delegacia para pegar as informações. Não é bem assim. É a polícia que tem que passar essas informações ao juiz. Portanto, a calibragem agora é a seguinte. O amigo e a amiga vai se lembrar que no julgamento do suposto, da suposta tentativa de golpe, Débora do Batom foi lá e pichou a estátua do Batom. Com um português impecável, porque ela separou o vocativo. Botou assim, perdeu, vírgula, mané. Perfeito. Só que pegou 14 anos. Aí, ministros do Supremo Tribunal Federal, eu escrevi no Jornal do Comércio, pegam uma retroescavadeira, enchem caminhões de lama e jogam a lama na porta do Supremo Tribunal Federal. E é essa gente que quer decidir o futuro judiciário do Brasil.
1: Vamos lá, vamos falar de forma objetiva para a gente entender como é que está hoje o STF. O seguinte, a gente tem dois grupos dentro do Supremo Tribunal Federal. Tá? Esses dois grupos, você tem ali hoje, a previsão é de que votem pela investigação de Moraes, pela investigação do Alexandre de Moraes, votem favoráveis a Carmen Lúcia, o Nunes Marques, o André Mendonça e o próprio Fachin. Essa é a expectativa, pelo menos, que muitos têm em relação a essa votação. Quem é que votaria favorável ao Alexandre de Moraes? Gilmar Mendes, Cristiano Zanin e Flávio Dino. Esse é o placar, pelo menos por enquanto, é o placar que se tem dentro do Supremo Tribunal Federal. Por que é que existe uma preocupação grande da campanha de Lula em relação a isso? Percebeu quem é o time, digamos assim, o time de Alexandre de Moraes? São exatamente os ministros que são mais próximos do presidente Lula. Então, Cristiano Zanin, Flávio Dino e também o decano Gilmar Mendes. Mas, principalmente, esses dois que formam ali a base de sustentação do Alexandre de Moraes hoje. Por que é que está tendo tanta confusão, e você viu aqui várias notícias, inclusive do JC, aqui está no jc.com.br, você pode dar uma olhada lá, sobre o celular do Porcaro. Porque eles esperam, no restante do material, no bruto pelo menos, alguma coisa que tenha lá o André Mendonça. Eles estão procurando qualquer coisa que tenha, que mostre alguma ligação do André Mendonça com o Porcaro. Inclusive procura-se algo bem específico. Eles estão procurando algo bem específico, que é a possibilidade de que alguma empresa de Porcaro tenha feito doações ou tenha feito algum tipo de. Tenha dado algum tipo de ajuda, de financiamento para um instituto, que é um instituto que é do André Mendonça. Um instituto do André Mendonça. Por que é que eles querem fazer isso? É simplesmente para jogar lama no André Mendonça também? Não. Mas é porque eles precisam tirar o André Mendonça do julgamento. Eles precisam dizer, o André Mendonça, ele não pode, do jeito que o Toffoli é suspeito e não pode votar, do jeito que o Alexandre de Moraes é o alvo, o principal alvo, e não pode votar, o André Mendonça também não pode. Porque tirando o André Mendonça da votação, fica 3-3. Vai empatar. Ficaria 3-3 hoje. Como não estavam conseguindo isso, aí tem outra frente que o Moraes e os aliados estão tentando. Estavam tentando, que era de colocar a reunião em fechado, essa reunião ser fechada. Por que é que seria interessante para eles a reunião ser fechada? Eles acreditavam, que já resolveu que vai ser aberta mesmo, mas eles acreditavam que seria mais fácil convencer Carmen Lúcia, porque eles acreditam que Carmen Lúcia vai ser o fiel da balança nessa história. Eles acreditam que Carmen Lúcia seria mais fácil de convencer Carmen Lúcia se a sessão fosse fechada. Porque eles acreditam que Carmen Lúcia é mais suscetível à opinião pública. Então, se a opinião pública está contra Moraes,

0: para não constranger quem quisesse decidir contra a opinião pública. E o alvo deles era Carmen Lúcia. Só que Carmen Lúcia foi contra a sessão ser fechada. Se Carmen Lúcia é contra a sessão ser fechada, significa que convencida ela não está, ela quer realmente votar e que todo mundo escute e assista o voto dela. Caso essa reunião realmente aconteça amanhã, porque está sendo tratada. O clima em Brasília, o Mauro sabe bem disso, mas o clima em Brasília é de, assim, se acontecer, é reunião de fim de mundo. A quarta-feira é o primeiro dia o primeiro dia do resto das nossas vidas. É um negócio assim bem. Então, vamos ver. Mas tem gente tratando isso com esse clima de. Ó, vai ser, se for na terça-feira, se realmente acontecer. É algo que pode mudar muita coisa, inclusive pode mexer com a eleição. Inclusive pode mexer com a eleição. E a campanha, as campanhas estão bem preocupadas com isso, principalmente a campanha do Lula. Porque, como eu disse a vocês, quem é a base do Alexandre de Moraes? Zanin e Flávio Dino, principalmente.
1: Ao mesmo passo, que, e aí eu vou voltar para uma coisa que você falou, Igor, sobre a possibilidade de achar algum vínculo do André Mendonça com o Daniel Vorkaro. E aí você falou, é para jogar lama no André Mendonça? Também, né? E é isso que é importante destacar. Existe uma guerra aberta entre os ministros, e isso tá claro. Um tá jogando lama no outro, porque ninguém quer sair sozinho na história como culpado. Mas, ao mesmo tempo, essas coisas elas existem, né? Então, se o André Mendonça tem isso pendurado, né, isso está correndo em paralelo, né? Você tem que ficar de olho nessas movimentações, que até o final do dia, nada está garantido até o final do dia, e tem sido assim desde a sexta-feira. Até o
0: Exatamente.
1: final do dia, a gente não sabe como vai se encerrar a situação do STF. Se vai ser Moraes que vai estar mais enlameado no final do dia, se é Mendonça que vai estar mais enlameado no final do dia, a gente nunca sabe, tá?
0: E essa história também do Mendonça, do celular, também não é só por isso, não é só, claro, não é
1: Claro.
0: só por isso. Tem também o seguinte: se você, digamos que vá lá e encontre algo de Flávio Bolsonaro, tá?
1: Esse é o temor
0: Vai
1: da
0: lá e
1: campanha de
0: encontra algo de
1: Flávio
0: Flávio
1: Bolsonaro.
0: Bolsonaro. Aí vão dizer: opa, é o Mendonça jogou tudo aqui no ventilador, mas a parte de Flávio Bolsonaro ele não colocou. E aí você não só provoca a suspeição do André Mendonça, como você liga ele ao Flávio Bolsonaro, para meio que dar uma
1: Isso.
0: empatada nas coisas. É a questão política também. Por isso que o Zanin está tão interessado nessa no bruto do celular.
1: E aí o temor também
0: Só
1: fica na
0: que
1: campanha do Flávio agora.
0: o conteúdo bruto do celular é aquela história. A defesa, como disse Romualdo trouxe aqui para gente, a defesa está dizendo, ó, tem coisa pessoal lá. Deve ter, sei lá, o Vorkaro nu. Imagina,
1: O Eduardo
0: assim.
1: Bolsonaro já queimou a largada, né? Disse que é tudo nulo. O Eduardo Bolsonaro queimou a largada e disse que é tudo nulo, porque uma matéria do Metrópolis de que a Polícia Civil de São Paulo não teria mais o acesso dos celulares, né, dos lacres que podiam estar violados. Aí ele disse, é tudo nulo, tem que anular tudo. Ou seja, já queimaram a largada por aí. O Eduardo Bolsonaro publicou ontem no Twitter, vamos ver o que é que...
0: Eduardo
1: Esse
0: Bolsonaro publicou
1: Eduardo
0: isso, né?
1: publicou. Diz que é tudo nulo.
0: E pode ser que tenha mais coisa então no celular do Vorkaro e que. Aliás, pode ser não. Com certeza tem mais coisa no celular do Vorkaro.
2: O
0: Com
2: problema disso
0: certeza
2: tudo
0: tem.
2: é que você tem uma situação muito grave para o STF e para o
1: Com
2: país.
1: certeza.
2: Eu não consigo ver nenhuma solução positiva ou que amenize a culpabilidade da instituição STF nesse embate. Com o agravante de que pode acontecer o pior, o STF decidir não decidir. Isso é uma questão muito séria, porque a opinião pública, há 3 semanas da eleição, começou a se interessar por esse tema. Há um crescente interesse da população sobre o que vai acontecer. Lembrando que em janeiro, né, foi decidido não decidir sobre o Toffoli. Esse é um ponto. O segundo ponto é que essa frase do Eduardo Bolsonaro é muito interessante para o Vorkaro. Porque nós estamos falando de um dinheiro, né, que já foi pago pelo FGC. Então, as pessoas que poderiam ser prejudicadas já receberam parte de suas perdas, mas as outras instituições não receberam, não vão receber. Se você encontra vícios no processo que está sendo liberado por Mendonça, Isso significa que esses ministros,

0: ou vários ministros poderão arguir a nulidade do processo.
1: Uhum.
0: E aí, que situação maravilhosa para Vorcaro. Porque é importante observar, Vorcaro continua trabalhando para anular o processo. Sim. Ele não se desfez de nenhum advogado.
1: É o plano
0: A. Ele continua, é o plano A dele, é não ser levado para isso. Se não acontece nada, certo? Isso é, aí é aquela história.
1: Não, qual, ele não delatou ainda, né?
0: Ele não delatou.
2: Ele tentou, né?
0: Tentou delatar, tentou, alguma, né, coisa assim, mas é importante não perder de vista isso. Nós estamos falando de um rombo, né, que quase levou pode, na minha opinião, acho que ainda pode levar a intervenção no Banco Regional de Brasília, certo? Depois das eleições. Mas nós estamos falando aí de perda de bilhões de reais, e especialmente de investidores e fundos de pensão. Uhum. Então, é uma situação que, para Vorcaro, esse jogo aí para Vorcaro é tudo que ele queria. Com um agravante de que teve a confusão do STF. Não,
2: gerou agora a confusão no STF. E sabe o que... Estou recebendo mensagens aqui e realmente é verdade. Veja, qual é a maior preocupação disso? Lembra que eu escrevi um texto para a coluna Cena Política recentemente e eu falei bastante sobre esse assunto aqui. Eu disse que o debate estava infantilizado. O debate está infantilizado. Todo o nosso debate político dos últimos anos, por conta da polarização, principalmente dessa polarização afetiva, está infantilizado. Então, é coisa de criança mesmo. Coisa de criança e criança birrenta. Coisa de criança birrenta. Que é o seguinte. Ok. Descobriu-se um monte de coisa sobre Moraes. Tá? Beleza? Tá bom? Fez coisa errada? Fez. Cometeu crime? Cometeu. Ok. Precisa ser investigado? Não, calma. Primeiro, olha o que foi que o Mendonça fez. Vamos procurar o que foi que o Mendonça fez primeiro.
1: E aí vira rinha de ministro.
2: E aí vira
1: torcida de ministro.
2: E é torcida de ministro, sabe? Eu quero...
0: Não é só torcida, não.
2: Quem é o seu ministro favorito, sim, sabe? E você vai torcer pelo seu ministro. Você vai torcer pelo seu ministro. É uma coisa infantil. É uma coisa infantil. Então o debate está infantilizado. O debate está completamente infantilizado. Porque qual é a estratégia hoje do Supremo Tribunal Federal, não do Supremo, mas da instituição, mas das pessoas que estão ali? Qual é a estratégia desse grupo de Moraes? A estratégia do Alexandre de Moraes não é dizer eu não fiz, tanto que ele marcou uma coletiva semana passada e desistiu, ou foi desistido lá. Mas ele ia se defender. E aí deve ter percebido, alguém deve ter dito a ele, que ele não tinha como se defender. A situação dele para se defender estava difícil.
1: É porque a defesa dele vai ser um ataque, né?
2: Aí o que é que ele faz? Ele disse, não, então vamos procurar alguma coisa do Mendonça. E o que eu acho impressionante é as pessoas engolirem essa corda e começarem realmente a brigar para o seu ministro. Porque o pessoal começa... Eu vejo pelas mensagens, gente. Mensagens que chegam no YouTube, no Instagram. Qualquer coisa que você fala de Moraes, alguém aparece e faz... por que você não fala de Mendonça? Qualquer coisa que você fala de Lula... por que você não fala de Flávio Bolsonaro? Aí qualquer coisa que você fala de Flávio Bolsonaro... por que você não fala de Lula também? Então, assim, o debate está infantilizado. As pessoas foram infantilizadas. Não é culpa delas, tá? Mas a sociedade foi infantilizada por esse discurso. Não é culpa delas, não. É porque, realmente, assim, os nossos políticos, eles foram levando, nossos políticos, juristas e tudo, eles foram levando a isso. Eles se comportam como crianças e eles infantilizam o debate aproveitando essa polarização. Então, você não olha para o Alexandre... ok, o Alexandre de Moraes fez coisa errada? Fez. Vamos julgar o Alexandre de Moraes? Não, não, não. Primeiro vamos procurar alguma coisa do Mendonça. Primeiro vão procurar. Aí já procuraram um terno que ele teria comprado, aí lá vai ele mostrar nota de... gente, isso é uma coisa tão absurda. Tão absurda. Sabe? Aí a justificativa era assim, não, porque o Vorcaro comprou um terno para ele. Você imagina o Vorcaro, o sujeito era advogado-geral da União, depois ele vira ministro do STF e ele precisa de um banqueiro para comprar um terno para ele, é isso? Assim, aí o Mendonça vai e mostra a nota do terno.
0: Comprou fiado.
2: O terno que vocês
0: estão comprou fiado.
2: Comprou fiado.
0: Foi quatro vezes.
2: Em quatro vezes.
0: Quatro vezes.
2: Aí, ainda dividiu em quatro vezes. Está aqui. Ó. Porque você vê que coisa absurda. Alguém comete um crime e quem está acusando precisa provar que comprou um terno. Porque senão ele é acusado também. Ele fica sendo acusado também.
3: Mas aí é...
2: Como se o que o outro, o acusado fez, não importasse.
3: Claro, exatamente.
2: Sabe?
3: Exatamente.
2: Poxa.
3: Não discordando, mas provocando, a situação ela é tão grave, né? Os envolvidos, né? As relações e os feitos com esses envolvidos são de tanta gravidade que até o terno passa a ficar um pouco suspeito. É. Você não tem como deixar de... Ah, não, é só um terno.
0: Então, já pensou se Mendonça comparece ao julgamento com aquele terno? O cara vai dizer, pois é, terno aí.
3: Assim, né? não discordando, mas provocando. Porque a gente viu tanta coisa acontecer com tanta autoridade. Né? Por coisa pequena. Jacques Wagner com ingresso para ver show e ir para Disney, não sei o quê. Então, assim, o terno pode parecer no mesmo nível.
2: É, porque tem gente... Tinha gente visão. Trocando informação, né, Romualdo? Trocando informação no Banco Central, a gente viu na investigação, no processo, os 416, eu não esqueço mais esse número não, os 416 documentos que estão lá, os principais, só os principais, fora os outros, tem mais 78, eu acho, dos outros, mas 416 documentos principais, ali no meio tem coisa do Banco Central, de funcionários do Banco Central. É o funcionário do Banco Central que recebia, que passava informação para o Vorcaro e, em troca, o Vorcaro pagou
0: viagem para Disney também.
2: Um ingresso para Disney. Ah, gente, pelo amor de Deus. Pelo amor de Deus. É uma coisa, assim, aí realmente, aí a história do terno vira. Mas você imagina, assim, vamos abstrair isso.
3: No mundo normal.
2: Vamos abstrair isso e no mundo normal. Você tem um ministro do STF tendo que explicar que comprou um terno dividido em 4 vezes para poder provar que não foi um banqueiro bandido que comprou para ele. Olha que situação, Romualdo de Souza.
4: E é importante...
2: Cômico se não fosse trágico. Né?
4: Exatamente. É importante dizer que o Daniel Vorcaro não é de todo mal, não. Ele tem um coração humanizado. Ele resolveu fazer uma festa na casa dele, gastou 15 milhões de reais na festa. 15 anos da filha, 15 milhões. E aí... Preparando a festa, ele foi na vizinhança e disse, olha, vou fazer uma festa de arromba, vai ter DJ do mundo todo. Então, eu fiz o seguinte, eu reservei 3 diárias no hotel mais importante de Belo Horizonte e vocês podem ficar lá. O que vocês gastarem é por minha conta, é só para eu me desculpar com antecedência. Ou seja... Da mesma forma como ele, e isso em outros contratos também, da mesma forma em que ele foi na vizinhança pedir desculpas por uma festa que foi muito barulhenta, ele se antecipa e chega para, e essa é a denúncia que está no processo, ele chega para filhos do ministro Alexandre de Moraes e concede a eles cartões de crédito com limite de até 300 mil reais. Então, isso precisa ser investigado. Não a festa, mas a história do cartão de crédito, porque a generosidade dele com os vizinhos é uma coisa. Agora, com o filho do ministro ou com os filhos do ministro é outra história.
2: Rapaz, você tem ali o salário do ministro do STF, 46 mil, né? Está em 46 mil agora. Você imagina, 46 mil é o salário do ministro do STF. Aí tem 2 cartões, um para cada filho, no valor de, com o limite de 300 mil cada um. 300 mil reais cada um. Fora um contrato de mais de 130 milhões de reais com a esposa do ministro. Aí fica aquela pergunta, isso vale para todas as outras questões relacionadas a isso. Para quem é que o Alexandre de Moraes realmente trabalhava? Sabe? Hoje eu acho que ele está trabalhando para... Agora que foi descoberto, talvez ele esteja trabalhando para o povo que paga o salário dele. Mas para quem é que realmente ele estava trabalhando, né? Essa é a pergunta que fica no final de tudo isso. E para todos os outros também que têm esse tipo de relação. Vou chamar um intervalo rapidinho e a gente já volta.
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2: De volta com o Passando a Limpo e direto com Eliane Cantanhede. Eliane, muito bom dia para você.
6: Oi, bom dia. bom dia Igor, colegas, ouvintes.
2: Eliane, o foco da semana, o julgamento de amanhã no Supremo Tribunal Federal, que vai decidir se abre ou não investigação sobre Alexandre de Moraes. A sessão será transmitida ao vivo e tem uma correria aí para tentar mudar algumas coisas, para ver se consegue evitar agora, que vão protelar bastante. Mas está marcada para amanhã, né?
6: Está marcada para amanhã. E principalmente o seguinte, aquela questão que a gente estava discutindo na sexta-feira, vai ser transmitido ao vivo ou não vai? O presidente do Supremo, o ministro Edson Fachin, decidiu que vai ser transmitido ao vivo, ou seja, poderemos ver os argumentos de cada um e poderemos eventualmente ver também uma queda de braço, uma troca de sopapo ali na televisão, não sopapo físico, mas sopapo verbal na televisão. Então vai ser aberta. Qual é o grande temor? O grande temor é que a turma ligada ao Alexandre de Moraes está se preparando para pedir vistas. Ou seja, para suspender o julgamento e empurrar a crise com a barriga. O fato é o seguinte, o Alexandre de Moraes fez o que fez, né? Tem provas do contrato, inclusive de que ele próprio mexeu no contrato, das ligações pessoais dele, das conversas dele com o Daniel Vorcaro. Tem 51 ou 52 mensagens de Vorcaro para ele, inclusive decidindo quando era melhor fugir do país, pedindo para o Moraes para interferir na Polícia Federal, no Banco Central, na PGR, a Procuradoria-Geral da República. Enfim, isso tudo precisa ser investigado. Ninguém pode condenar ninguém antes de saber exatamente de haver investigação e tal. Mas por que não investigar? Qualquer cidadão sob suspeita é investigado, né? Uhum. O que não pode é o Alexandre de Moraes, com todas essas evidências, ficar sem ser investigado e ficar sendo um fator de enorme desgaste e de divisão dentro do Supremo Tribunal Federal. Então, a perspectiva amanhã, primeiro, sessão vai ter. Segundo, vai ser aberta. E terceiro, né, é que há uma forte possibilidade de pedido de vistas e, além disso, também uma forte possibilidade de incivilidade entre os ministros.
2: Vamos ver como é que vai ser isso, porque assim, a coisa é complicada. A coisa é muito complicada, está todo mundo de olho nisso. Tem efeitos na campanha eleitoral, porque está todo mundo nas campanhas, as equipes estão preocupadas também com a repercussão, para que lado vai esse julgamento. Vamos ver no que é que isso vai dar amanhã. O Romualdo de Souza tem pergunta também.
7: Pois é, Eliane, bom dia, como vai? Agora, imagine a plateia. A expectativa também, Eliane, além de ser transmitida ao vivo pelo rádio e pela televisão, a TV Justiça, a Rádio Justiça, na plateia, ali na primeira fila, como consta do cerimonial do Supremo Tribunal Federal, cadeiras estarão reservadas para ministros aposentados do STF. Será que vai ter plateia, Eliane?
6: Olha, os ministros, os ex-presidentes do STF têm sido muito incisivos na cobrança do Supremo Tribunal Federal, né? Todos os ex-ministros, ex-presidentes, exceto o que saiu por último, né? O ministro Luiz Roberto Barroso, que diz que tem muitos amigos dentro do Supremo e que não quer tomar partido, mas você tem lá, por exemplo, né, o Nelson Jobim, né, você tem o Celso de Mello, você tem todos eles, né? Na verdade, eu vou citar aqui todos que todo mundo sabe. o doutor José Carlos Dias, que também é ex-ministro da Justiça, todos os grandes juristas que foram presidentes do STF, ex-ministros da Justiça, todo mundo do mundo jurídico diz o óbvio, né? A Constituição diz que a lei é para todos. Se é para todos, né, e há suspeita sobre um dos ministros, aliás, não só um, né, porque a gente lembra que o Dias Toffoli, por exemplo, jogaram para debaixo do tapete. Quando a decisão do Toffoli, né, do Dias Toffoli, foi tomada lá atrás, como foi tomada aquela decisão? A decisão foi o seguinte, a portas fechadas. Ah, não, a Polícia Federal não tem o poder de pedir investigação sobre o ministro do Supremo. Então, se joga fora tudo que foi produzido, deixa para lá e acabou essa história. E, na verdade, a Polícia Federal tinha produzido 200 páginas contra o Dias Toffoli, mostrando todas as relações dele com o Daniel Vorkaro, do Banco Master, né, a sociedade dele naquele resort que ficou famoso, né, o Taiolá, em Santa Catarina, e tem também o Dias Toffoli, que usou os irmãos que não têm a mesma condição de patrimônio que ele, usou os irmãos como laranjas na sociedade do resort e andava de jatinho para lá e para cá para o resort, inclusive com advogados do Master. E agora já tem também a nova informação de que há uma suspeita de que quando o Toffoli vendeu a sua participação, o Toffoli mandou o dinheiro, mandou o que ele apurou na venda para paraísos fiscais sigilosos no Caribe. E que o Toffoli fez naquela época? Primeiro, ele teve a cara de pau de assumir a relatoria do caso Master, ele sendo envolvido com aquilo. Depois, pior ainda, ele na relatoria tomou várias medidas a favor do Master e, portanto, dele próprio, né? E aí, quando o Supremo passou a mão na cabeça dele, numa reunião, repito, fechada, que ninguém viu, ninguém sabe, né? O Toffoli saiu da relatoria e pronto, ninguém mais fala nisso. E é o que está, o grupo do Alexandre de Moraes está tentando nesse momento. Eu espero que não dê certo, né? Eu espero que a justiça no país valha realmente para todos. Se o Alexandre de Moraes não tem culpa no cartório, ele vai ser inocentado. Se ele tem, ele vai ser condenado, como seria, pelo menos em tese, com qualquer cidadão ou cidadã.
2: Fernando Castilho.
0: Eliane, impressiona muito essa semana de 7 dias intermináveis, né? A sucessão de decisões individuais, né? De medidas que a gente pode chamar de monocráticas. É impressionante como, desde o momento em que o ministro Fachin marcou a sessão para amanhã, que é uma tempestade de decisões monocráticas, e aí vai tudo. Isso impacta? É uma campanha mesmo só para melar ou para não acontecer? Como é que você avalia essa tempestade de decisões monocráticas?
6: Pois é. Você usou uma expressão muito pertinente, Fernando, porque é uma tempestade de decisão monocrática. Aliás, essas decisões começaram antes mesmo da questão aí de julgar ou não o Alexandre de Moraes amanhã lá no plenário. Por quê? Primeiro, a decisão do Mendonça de puxar os dados, de quebrar o sigilo de todas as conversas do Vorkaro com o Moraes, foi uma decisão monocrática. A decisão do Moraes de usar um papel apócrifo, sem timbre, sem nada, da Polícia Federal, atribuída à Polícia Federal, contra o Mendonça também foi uma decisão monocrática. Uhum. Aí muito pressionado, o ministro-presidente, o Edson Fachin, simplesmente cancelou a decisão monocrática de um, a decisão monocrática de outro, e assumiu ele mesmo o controle da situação. Mas, né, olha só, depois da confusão toda criada, vem aí o Fachin manda quebrar toda, manda que todos os ministros do Supremo recebam todo o material bruto do telefone, do celular, do Vorcaro. Aí o Mendonça, da cabeça dele, né, diz que não, que ia ser, olha, um problemaço, ia ser uma confusão. Então ele quer só especificamente a parte do Alexandre de Moraes. Aí vem o ex-ministro da Justiça, inclusive, e decide o quê? Que não, tem que sair tudo mesmo. Vem aí também o Zanin e diz, não, dá uma decisão monocrática e diz, o Cristiano Zanin, que foi advogado do Lula, diz, não, ué, se vai abrir, tem que abrir não só a parte exclusiva do Alexandre de Moraes, até porque, como lembrou o Zanin na decisão dele, né, o Mendonça já liberou todo o material bruto do Vorcaro para a CPMI, ou seja, todos os parlamentares da CPMI tiveram acesso e vazaram um monte de coisa para a imprensa. Né? Depois ele também já vazou, Mendonça também já vazou para a defesa do próprio Vorcaro. Então, por que que não pode entregar tudo, o material todo, para os ministros do Supremo? Então, realmente, olha, um festival de decisões monocráticas para lá e para cá, e agora tem uma diferença. Agora, a diferença é que o ministro Fachin assumiu o controle e está intervindo. Ele está tentando dizer o seguinte, não vai ter mais decisão monocrática, porque eu estou controlando tudo isso. E o ministro Flávio Dino também, do nada também, já saiu, já deu também uma canetada monocrática decidindo isso e aquilo. Sabe, é uma confusão. E no caso específico do julgamento, como ia ser o julgamento, o Gilmar Mendes não tomou decisões monocráticas, mas voltou do casamento lá da Europa, onde ele estava, né, voltou e tentou botar na cabeça do Fachin para fazer um julgamento fechado, a quatro portas, sem transmissão ao vivo no rádio e na televisão, e mais, o Gilmar Mendes tentou botar na cabeça do Fachin que se vai ter investigação contra o Alexandre de Moraes, tem que também julgar junto, no mesmo dia, na mesma sessão, se o André Mendonça está extrapolando poderes ou não. Ou seja, misturar alhos com bugalhos, né? Uma coisa, se tem alguma suspeita sobre a ação processual do Mendonça, que seja uma sessão diferente. A questão do Moraes é muito mais grave, envolve dinheiro, envolve favores, tráfico de influência. É muito mais grave do que a questão processual do Mendonça. Então, é aquilo, né? Está quebrando o pau no Supremo, cada um vai para um lado, um festival de decisões monocráticas. E até agora, quem está bem quietinha é a única das 10 ministras dos 10 ministros desse momento, que é a Carmen Lúcia.
8: É, é verdade. Ô, Eliane, e essa história do Fachin, só para a gente... O Fachin, você falou aí do que ele finalmente assumiu o controle, né? Ele assumiu o controle da situação. E eu lembro que eu estava aqui dizendo só, quando o Fachin começou a assumir o controle das coisas, eu até comentei aqui, fiz uma brincadeira aqui, eu disse, o enterro voltando da porta, né? Tava todo mundo achando que o Fachin tinha morrido, estava morto, e aí o enterro voltou da porta do cemitério, porque ele agora está vivo e está se mexendo. E não só isso, eu acho que ele ficou chateado porque estavam dizendo que ele não se mexia, e ele soltou os documentos todos de uma vez. E quem é jornalista, acho que passou os últimos dias dormindo muito pouco para poder ler esses documentos. Não sei como é que foi seu fim de semana, mas eu tive que passar boa parte do fim de semana lendo esses documentos. Mas Fachin finalmente acordou, né?
6: Pois é. Aliás, eu vou pegar carona aqui na sua deixa para sugerir, fazer uma dica fora da sexta-feira.
8: Sim.
6: A dica é o seguinte, colegas e também você, ouvinte, dá uma olhadinha no Instagram, num post do Porchat. Gente, é muito engraçado.
8: É verdade.
6: O Porchat na cama, dizendo aqui, são 3:00 da manhã, eu não consigo dormir. Ele se colocando como se fosse jornalista.
8: É.
6: Jornalista não pode mais dormir. Não pode, porque aí o Mendonça toma uma decisão. Aí a gente escreve tudo sobre a decisão do Mendonça. Depois que está tudo pronto, você pesquisou, viu fontes, etc. Aí vem o Fachin e desfaz tudo. Aí você tem que jogar fora e escreve tudo de novo. Depois que está tudo pronto, vem o outro e refaz tudo. Gente, é muito engraçado, é uma dica. Não percam, não percam o desespero os jornalistas que o Porchat reproduziu muito bem.
8: Esse fim de semana foi complicado.
6: Vamos lá. O Fachin foi muito pressionado, sim. O Fachin estava sendo acusado de ser muito moroso, muito demorado, de ser excessivamente cuidadoso, de assim, não ter coragem para tomar as decisões, mas aí... Quando os próprios ex-presidentes do Supremo assinaram uma nota, pressionando, aí o Fachin acordou. Né? Cinderela acordou, né? E assumiu o controle, né? Assumiu o comando. Ele anulou uma decisão, por exemplo, do Flávio Dino, anulou decisões do Mendonça, né? Tirou INSS, o caso do INSS do Master, do Mendonça, e ele assumiu no gabinete dele, né? Decidiu o dia do julgamento do Alexandre de Moraes, né? Para ver se investiga ou não o Alexandre de Moraes, que vai ser amanhã, foi uma decisão dele. Vários ministros pressionaram, principalmente Gilmar Mendes, para ele deixar para lá, para deixar para depois, para postergar, e ele manteve firme, vai ser amanhã. Depois também queriam botar também, já que vai julgar o Alexandre, então tem que julgar o Mendonça, e ele disse, não, é uma coisa de cada vez. Ou seja, e ele também decidiu, foi a decisão dele sobre a abertura do processo das conversas do Vorcaro, as conversas brutas e não as seleções que o Mendonça é acusado de ter feito. Então, nesse momento, o Supremo Tribunal tem um presidente, o que nas últimas semanas não vinha tendo.
8: É verdade. O Pedro Beja tem uma pergunta.
9: Eliane, bom dia. Enquanto a gente está na crise do STF, eu acho que ainda dá para lembrar que daqui a 20 dias a gente tem uma eleição, né? E o grande temor da campanha do Lula não aconteceu ainda, né? O Flávio não passou na frente, os dois estão empatados ali. Como é que está essa situação e se tem alguma projeção para as próximas semanas também?
6: Pois é, Pedro, Achei muito interessante, né? Ainda dá para lembrar que tem uma eleição daqui a pouquinho aqui no Brasil, uma eleição histórica, né? Com os dois candidatos principais empatados. Foi um alívio, Pedro, um alívio para a campanha do Lula, porque havia um grande temor de que já na semana passada o Flávio já estivesse passando o Lula numericamente, porque o Lula vem perdendo um ponto, um ponto, um ponto, um ponto desde agosto, né? E o Flávio estava subindo também um ponto, então isso ia dar em algum momento a reviravolta, né? O cruzamento do Flávio passar na frente. Isso não aconteceu, né? Os dois estão empatados ali muito perto um do outro, né? Um ponto de diferença, mas o Lula, tecnicamente, continua à frente. Agora, importa muito os estados, né? E o Datafolha, nesse fim de semana, mostrou dados muito importantes, confirmando a preferência do eleitorado paulista pelo Flávio. Está 47 para o Flávio, 42 para o Lula, em São Paulo, 5 pontos de diferença no maior, no maior eleitorado brasileiro, né? E no Rio de Janeiro está 49 a 41, isso não tem surpresa, porque, enfim, o Flávio fez toda a carreira política dele no Rio, o Rio ali o território eleitoral de todos os bolsonaros, inclusive de Jair Bolsonaro, então 49 a 41, 8 pontos de diferença, né? E quem compensa tudo isso é Pernambuco, né? O Pernambuco, onde o Lula e o PT são sempre campeões de voto. Então, o Lula tira toda essa diferença em Pernambuco e tem também Minas Gerais. A grande incógnita, porque até aí a surpresa, não tem surpresa na diferença do Lula em Pernambuco, não tem diferença do favoritismo do Flávio no Rio de Janeiro, em São Paulo, isso não tem surpresa. A grande dúvida e a grande tensão é em cima de Minas Gerais. Então, você tem o Lula com 46 e o Flávio com 45 em Minas Gerais. Sempre lembrando aqui para o nosso ouvinte da Rádio Jornal, né? Quem ganha em Minas sobe a rampa, ganha a presidência. Quem perde Minas não sobe a rampa e não ganha a eleição. Então, lá está 46 a 45, portanto, Minas Gerais confirmando que a eleição daqui a pouquinho no Brasil está incerta e não sabida. Pode acontecer qualquer coisa e a gente estava falando de segundo turno, porque o Lula continua favorito em todas as pesquisas no primeiro turno. O grande calcanhar de Aquiles dele é segundo turno.
8: Eliane Cantanhede, obrigado, Eliane. Essa semana vai ser pesada e a gente se encontra novamente na sexta-feira para fazer um resumo dela.
6: E vamos tentar dormir, né?
8: Vamos tentar dormir, né? Valeu. Obrigado, Eliane.
6: Até
8: abraço. Vai lá, beijão. Vamos para mais um intervalo e a gente volta aqui, porque inclusive parece que tem Polícia Federal na rua, tá? Polícia Federal na rua, parece que é no Rio de Janeiro. Mas não sei se é só no Rio de Janeiro. Daqui a pouco.
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8: De volta com o Passando a Limpo, Romualdo de Souza. A gente tem uma informação, a Terezinha Nunes trouxe uma informação no blog delas, né, que é o blog da Terezinha Nunes, ela trouxe uma informação de que Lula estaria vindo a Pernambuco na próxima quinta-feira. Que a ideia seria reforçar a campanha da esquerda aqui, do João Campos e tal. Aí, só que Lula viria para o Ceará também, ele iria para o Ceará. Seria na quarta-feira a visita dele ao Ceará. Iria para o Ceará na quarta, na quinta-feira pode ser Pernambuco. Não está confirmado ainda, não tem nada oficial. O Ceará estava confirmado. E agora ele cancelou a ida para o Ceará, foi isso?
7: A ida à Fortaleza foi cancelada depois que Flávio Bolsonaro... Claro que a campanha disse que não tem nada a ver, mas é depois que Flávio Bolsonaro confirmou presenças na quarta e na quinta-feira lá em Fortaleza e no interior do Ceará. Então, Lula não vai mais ao Ceará. A informação no comitê de imprensa, no comitê político da campanha de Lula, é de que o presidente está pensando, não tem, a informação que eu tenho é de que não está oficializada a ida dele ao Recife, mas está nos planos ou nos planejamentos, como alguém me disse, por meio de uma mensagem. Então, aqui oficialmente ninguém disse se ele vai ou não vai, mas pelo menos nos planos de Lula, ele ainda pode comer um bolo de rolo essa semana no Recife.
8: Quem vem na quarta-feira para cá é Flávio Bolsonaro, né? Isso. Não é isso, Beja?
9: Tem agenda aqui, tem agenda de Santa Cruz do Capibaribe também.
8: Tem agenda aqui?
9: Santa Cruz do Capibaribe também.
8: Santa Cruz do Capibaribe também. Então, o Flávio Bolsonaro vem para Pernambuco na quarta e na quinta-feira, e na própria quarta-feira ainda vai para o Ceará. Então, isso. Passa por aqui e vai para o Ceará. Aí, não sei se o Lula vai na quinta-feira, vai fazer esse movimento de ir para Pernambuco e Ceará, fazer o mesmo movimento no dia seguinte.
7: Não, para o Ceará ele não vai mais.
8: Ele não vai mais de jeito nenhum?
7: Não vai mais. Cancelou.
8: Então, ele viria para o Nordeste para ir para o Ceará e aproveitaria para vir para Pernambuco. Então, cancelou o Ceará. Vamos ver como é que fica Pernambuco. Se ele mantém a visita a Pernambuco. Tem um dado da Quest que eu achei muito interessante, dessa última pesquisa, das duas últimas pesquisas Quest, que eu achei interessante, que eu queria trazer aqui para vocês em relação a Lula e em relação à vinda de Lula para Pernambuco, qual é o efeito que isso pode ter na campanha. Vamos lá. Tem uma pergunta, que é feita pela Quest, que é a seguinte: quem vai ser o candidato apoiado por cada personalidade para governador em 2026? E aí, essa pergunta é basicamente para dizer, olha, quem é que você acha que é o candidato de Lula? Aí a pessoa diz, é Pedro Beja. É Fernando Castilho. E aí tira a média disso aí. Quem é que você acha que é o candidato de Flávio Bolsonaro? Aí diz, olha, Pedro Beja, é Romualdo de Souza, é Avanildo. Então, é assim. Ok, foi feita a pergunta. Em agosto, na pesquisa de agosto, 52% diziam que João era o candidato de Lula. 52% em agosto. Esse número subiu para 57%. Passou de 52% para 57%. Só que Raquel tinha 4% em agosto dizendo que ela era a candidata de Lula. Subiu para 7%. Não é um patamar alto, é um patamar baixo. Mas, de qualquer forma, quase dobrou o número de eleitores que dizem que Raquel é que seria a candidata de Lula. Mas é lógico que você tem 57%, era 52%, agora 57%, dizendo que o João Campos é o candidato de Lula. Apesar disso, você não vê grande evolução dele na pesquisa geral. Quando você vai para a pesquisa geral, você não vê grande evolução. Nessa pesquisa Quest, se eu não me engano, ele sobe um ponto. É isso, Beja? Eu acho que ele sobe um ponto, né?
0: Sobe um, então, ela perde um.
8: Ele sobe um, ela perde um. Então, você tem ali... Não é um efeito avassalador. Então, não sei qual é o efeito que a visita de Lula terá. A gente vai ter que observar. Deve ter pesquisa na próxima semana. Na próxima semana deve ter pesquisa. Quest, Datafolha, novamente. E aí a gente vai poder, se realmente Lula vier... Tem um monte de si aí. Dependendo do que acontecer no STF, se Lula realmente vier. Por que dependendo do que acontecer no STF? Porque dependendo do que acontecer no STF, pode ser que Lula não vá para lugar nenhum, que ele fique por lá, por Brasília, para apagar incêndios. Então, pode ser que ele fique por lá. Então, vamos aguardar o que é que acontece amanhã, vamos aguardar se ele realmente vem, e na próxima semana a gente provavelmente terá pesquisas para saber, não sei quando é que tem as próximas pesquisas, mas a gente terá pesquisas para saber qual é o efeito que isso pode ter. As pesquisas
0: ainda
8: não estão.
0: Mas não
8: estão
0: anunciadas,
9: essa
0: não?
9: Essa semana a gente deve ter alguma novidade.
8: Mas tem registrado? Registro
9: ainda sem registro.
8: Nada, né? Então sem registro ainda. Pronto, então, porque realmente nesse período fica registrando de última hora. Mas tem esse dado, eu achei bem importante, porque mostra que você já tem quase 60% dos eleitores dizendo, não, João Campos é o candidato de Lula, não tem nenhuma dificuldade em saber disso. É, 60% quase, 57% quase dizendo isso. Mas tem ali 7% ainda que dizem que Raquel é a candidata de Lula. Né? Então, tem ali 1% dizendo que são outros candidatos, ou então nenhum candidato. Você tem ali dizendo, vamos observar, vamos aguardar. No caso de ser candidata de Flávio Bolsonaro, Raquel Lira era 18%, diziam que ela era a candidata do Flávio Bolsonaro, agora 26% dizem que ela é a candidata do Flávio Bolsonaro.
0: Tem
8: também
0: um dado,
8: cresceu esse número.
0: Tem um dado nas duas pesquisas, tanto na Quest quanto na Datafolha, que aponta que o presidente não vai repetir, ou dificilmente terá uma certa dificuldade de repetir os percentuais de 22. E essa é uma preocupação dele no Nordeste, porque ele precisa que o Nordeste entregue a ele uma carga de votos muito grande, porque, como a Helena nos falou anteriormente, tem problemas muito sérios em Minas.
8: Sim.
0: Cleitinho está disparado em cima de Patos Ananias e do outro candidato. Né?
8: Cleitinho subiu 9 pontos,
0: nove
8: eu acho.
0: 9 pontos, né?
8: Tem
0: uma situação muito grave. E aí eu estava observando uma coisa. Segundo a Datafolha, Lula só ganha no primeiro turno no Nordeste. No Centro-Oeste, quando soma a coisa, a coisa fica muito perto. Tem números muito ruins para o presidente nessa fase agora, há 3 semanas. Né? Então, o Nordeste precisa entregar a Lula uma carga de votos muito grande, como a Eliane disse, porque os números não são aqueles que ele... Ele não performa, né?
8: Uhum.
0: Ele não performa como performava na eleição passada. Isso é muito, muito preocupante.
8: Você vê, a eleição de Minas, é curiosa, né? Você tem o Cleitinho, ele, ao contrário do que se esperava, porque tinha muita gente, inclusive na direita, que não acreditava que ele fosse crescer, mas ele tinha 32% em agosto e agora tem 37%, subiu 5 pontos. Eu disse 9, na verdade são 5. 5 pontos. O Patrus Ananias, do PT, ele tinha 12, agora tem 13. E o Alexandre Calil tinha 12, caiu para 11. Então, o Patrus Ananias, ali, o que é do PT, crescendo. O Matheus Simões, que é do PSD, tinha 4, continua com 4. O Flávio Roscoe, que é do PL, tinha 4, continua com 4. Não sai disso. Não está saindo disso. Porque o Cleitinho trava eles, né? O Cleitinho acaba travando eles ali, então fica realmente...
9: A tendência é que concentre nele mesmo.
8: E concentra no Cleitinho. E aí está concentrando isso, ele tinha 32, foi para 37. Vai se encaminhando aqui para uma corrida para tentar ganhar a eleição no primeiro turno, mas não é fácil. Não é fácil, não.
9: Ainda assim.
8: Porque ele tem aqui 25, 29, 31, 32, 33, 34, 38. Tem 37 contra 38 contra 41. São muitos candidatos lá e candidatos que têm percentuais maiores. É diferente de Pernambuco, que você só tem o João e a Raquel, e você tem o Ivan Moraes, que fica ali em 1%, fica ali no máximo em 1%. Então tem essa dificuldade. Lá em Minas, não. Você tem, além do Cleitinho, você tem todos os outros em patamares aqui, ó, de 13, 11, aí depois 4, 4, 4, 3. Todo mundo, quando soma aqui, dá mais. Então essa é uma eleição que pode ir para o segundo turno. O Cleitinho pode correr para tentar vencer, mas é uma eleição que tende a ir para o segundo turno.
9: E também no Senado de Minas Gerais a disputa é bem pesada, mas ainda assim Lula pode ter uma vaga garantida.
8: A Aécio está bem lá, né?
9: A primeira pesquisa que ele as duas primeiras pesquisas que ele já apareceu pontuando na segunda posição.
8: Exatamente.
9: Atrás da Marília Campos, que está liderando.
8: Marília Campos deve ser eleita. E essa segunda vaga é que está realmente...
9: Está entre Aécio Neves e Carlos Viana.
8: Entre Aécio e...
0: Só uma informação complementar, que está na pesquisa agora do Datafolha. Sudeste, 40 para Flávio, 38 para Lula. Sul, 49 para Flávio, 28 para Lula. Centro-Oeste e Norte, né? 42 para Flávio, 36 para Lula. Apenas no Nordeste, 58 para Lula e 24 para Flávio. Então, o Nordeste está se tornando estratégico, porque os outros números, né? O Sul, né? O Sul é 49 a 28. Então, são números que não guardam relação com o que aconteceu nesse mesmo período em 2022. Então, sim, a campanha de Lula tem que montar estratégias para avançar.
8: Deixa eu agradecer todo mundo que está nos acompanhando pelo YouTube, porque a audiência é muito boa no YouTube hoje, também no YouTube e no aplicativo também, que você pode acompanhar. Muito bom, muito obrigado a todos. Eu tenho um número aqui que eu vou trazer para vocês depois do intervalo, que é o seguinte. Esse número também é da Quest, tá? Eu tive rendeu um bocado de coisa, uma conversa que...
0: Passou a semana lendo o relatório da Quest.
8: Passei a semana lendo o relatório de pesquisa. A semana e o fim de semana. Quando eu achei que não tinha mais pesquisa para ler, aí Fachin liberou aqueles documentos. Então, os 416 documentos. Eu vou ficar repetindo esse número, porque esse número ficou na minha cabeça. Todos os 416 documentos, os primeiros, depois teve mais... Mas esses primeiros foram todos liberados e aí eu fui ler, assim, vou ver se em algum dia, essa semana, a gente dorme. Mas é o seguinte, eu vou chamar um intervalo e na volta eu quero falar para vocês aqui de conhecimento potencial de voto e rejeição dos candidatos ao governo de Pernambuco, segundo a identificação política. Isso me chamou a atenção e eu vou trazer para vocês aqui rapidinho.
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8: De volta com o Passando a Limpo. Primeiro, antes eu vou trazer aqui esses números de rejeição e potencial de voto dos candidatos aqui ao governo de Pernambuco de acordo com a posição. Que aí você tem lulista, esquerda, não lulista. Por exemplo, os lulistas, eles conhecem e podem votar ou votam em Raquel Lira, eles aceitam votar em Raquel Lira. A esquerda não lulista aceita votar em Raquel Lira. Os bolsonaristas aceitam votar em João Campos? Quanto eles aceitam votar? Qual é a medida que tem de conhecimento e de potencial de voto? Vou trazer isso para vocês aqui. Mas primeiro eu quero que vocês falem aqui, Beja e Romualdo, tem operação da Polícia Federal, em São Paulo, né? Eu disse que era no Rio de Janeiro, é em São Paulo. Essa operação envolve um deputado?
9: Isso envolve o deputado federal Cezinha de Madureira, do PL de São Paulo, está entre os alvos. Os policiais federais estão cumprindo 4 mandados de busca e apreensão expedidos pelo ministro Flávio Dino. Esses mandados de busca e apreensão estão sendo cumpridos no Distrito Federal e em São Paulo. E segundo as investigações, integrantes desse grupo ligado a Cezinha de Madureira teriam cobrado valores altos em troca da promessa de influenciar decisões judiciais em processos ainda em andamento. Essa investigação começou em dezembro de 2025, investigando desvio de emendas parlamentares.
8: É aquele processo que o Flávio Dino é relator, que envolve o uso das emendas parlamentares por deputados, uso de tudo para tudo que você imaginar. E envolve... Agora, esse é o mesmo caso do Dark Horse? Não, isso é outra história, né?
9: Outra história.
8: O Romualdo de Souza, tem essa investigação também envolvendo o filme do Bolsonaro, né? O Dark Horse, que foi também liberado, teve coisa liberada agora pelo Flávio Dino nesses últimos dias. No meio dessa confusão, mais coisa também agora sobre envolvendo a família Bolsonaro.
7: Flávio Dino antecipou essa ação, essa operação da Polícia Federal para hoje, lembrando que Cezinha de Madureira, do PL de São Paulo, foi aquele parlamentar que intermediou um encontro de André Mendonça com Daniel Vorcaro. Aquele encontro em que, depois, o próprio André Mendonça confirmou o encontro e que disse que era para tratar sobre precatórios, créditos que o banco poderia usar, e ele, o próprio André Mendonça, votou contra. Mas tá, essa operação também, aqui em Brasília, agora está ali na quadra 302 Norte, no apartamento funcional de Cezinha de Madureira, onde, segundo informações que eu apurei, foram encontrados 4 equipamentos celulares e 2 laptops, ou seja, o cabra estava bem armado. E aí a Polícia Federal investiga exatamente o uso de emendas parlamentares para organizações não governamentais que não prestavam o serviço.
8: Entendi. Então foram lá para o apartamento dele, então.
7: É.
8: No caso do Cezinha.
7: Eita. E aí eu liguei para o Cezinha de Madureira e aí cai aquela gravação. Este telefone está programado para não receber esse tipo de chamada.
8: Acho que ultimamente devia ter uma gravação. Esse telefone está em posse da Polícia Federal. Se você... Acho que o pessoal deveria ter uma mensagem como essa também.
0: Problema
8: como
0: você ligar e aqui o agente da Polícia Federal, se você deseja alguma
8: Federal,
0: coisa.
8: Polícia Federal, bom dia. Polícia Federal, bom dia. O que é que você quer? Ô Romualdo, e só para a gente fechar com a história do Dark Horse, até o Eduardo Bolsonaro se manifestou, porque disseram que esse dinheiro estava indo, em parte, para sustentar o Eduardo Bolsonaro nos Estados Unidos. Né?
7: E aí o que a investigação está apurando é os gastos do filme e aí a empresa que está coordenando o holding de recursos que chegam para bancar o filme, tem sede nos Estados Unidos. A produtora é brasileira, mas a empresa é norte-americana. E aí a empresa informou que não repassará essa informação para a justiça brasileira e somente para a justiça dos Estados Unidos. Ou seja, boa parte das informações praticamente vão se perder, inclusive se houve repasses para pessoas que não estão diretamente envolvidas no filme sobre Jair Bolsonaro.
0: Tem uma coisa que eu acho que, para ajudar a entender essa questão, é bem interessante. O Banco Master não tinha um departamento de operações internacionais. Então, por exemplo, ele não podia pegar esse número da produtora lá nos Estados Unidos e fazer uma operação de câmbio. Aí qual foi o caminho que foi encontrado? Repassou o dinheiro a gente não sabe se foi o próprio Vorcaro, da conta pessoal, ou se foi o Banco Mais, para um fundo que estava desativado, um fundo que havia sido criado em 2020, fundo que estava praticamente desativado, transferiu esse dinheiro para esse fundo, e esse fundo fez operações internacionais. E aí é onde é que vai chegar. É esse fundo que está sendo falado, porque não está, pelo menos, configurado ainda, por exemplo, uma conta de algum CPF saiu, né, ou algum CNPJ, com certeza saiu do CNPJ para esse fundo, ou saiu do CNPJ para a produtora, para esse fundo, e esse fundo para a produtora. E aí a gente vai ter que ver como é que foi essa operação aqui no Brasil, se esse fundo que operava no Brasil fez a transferência dos recursos internacionais. Pelo menos é isso que ainda falta esclarecer, porque normalmente deveria ser o seguinte: olha, o Banco Master vai patrocinar o filme, faz um contrato de patrocínio, tudo bem, seria o normal. Mas não foi feito isso. Pelo menos não está isso até agora apurado. Vamos aguardar.
8: Vamos esperar então para ver. Eu estou com os números aqui que eu quero trazer dessa última pesquisa Quest. Essa pesquisa agora é já de setembro. E me chamou a atenção o seguinte, olha só. Quanto você acha... Quantos por cento vocês acham que tem Raquel ali de potencial de voto? Isso não é de intenção de voto, tá, gente? É de potencial de voto entre os lulistas. Vocês acham que é muito, que é pouco? Vou dizer, tá? 49%. 49%, segundo a pesquisa Quest, agora de setembro, 49% dizem, dos lulistas, dizem que conhecem e votam, podem votar ou votam na governadora Raquel Lira. João Campos é 71% nesse grupo. Tá? João Campos chega a 71% nesse grupo. De pessoas dizendo que conhecem e que podem votar no João Campos, que aceitam votar no João Campos. A rejeição de Raquel nesse grupo lulista é de 47%. A rejeição de João é de 21%. O que chama a atenção não é que o João Campos tem mais, porque é normal que ele tenha mais. É. Que ele tenha um potencial de voto maior entre lulistas. O que chama a atenção é que Raquel tenha 50% de potencial de voto entre lulistas. Isso chama a atenção. 47% de rejeição, mas você tem 49% dizendo que conhecem e que podem votar na governadora Raquel Lira. Aí você vai para a esquerda não lulista. Na esquerda não lulista, que é aquela que é ali o próprio PSB, a esquerda não lulista, o PSOL, outros partidos ali

0: Quando você vai para os independentes, aí é quando o jogo começa a virar em relação à Raquel. Ela tem 61% dos independentes ali de conhecimento e voto. Conhece e vota, pode votar na Raquel Lira, 61%. E João Campos tem 49%. 61%, 49%. É meio que começa a inverter ali a história. E o independente é o que está fora da bolha, né?
1: É.
0: Está fora da bolha. Ele não é nem esquerda nem direita. E ele está ali. 61% dizem que votam na... conhecem e votam Raquel Lira. A rejeição de Raquel Lira entre os independentes é de 28%. Já a rejeição de João Campos é de 40%. A rejeição de João Campos entre os independentes é de 40%. Inverte tudo isso. Aí você vai para a direita não bolsonarista e para a direita bolsonarista. É um grupo menor, tá? É um grupo menor no eleitorado, dentro do eleitorado pernambucano é um grupo menor, mas, como é de se esperar, Raquel Lira tem uma maioria aí, 85% na direita não bolsonarista, de conhecimento e potencial de voto, e na direita bolsonarista, 80%. Então, direita não bolsonarista, 85%, na direita bolsonarista, 80%. A rejeição dela na direita não bolsonarista é 15% e na direita bolsonarista, 18%. Já João Campos, ele tem 21% de potencial de voto na direita não bolsonarista e 23% na direita bolsonarista. A rejeição dele fica, respectivamente, aí em 78% na direita não bolsonarista e 71% entre os bolsonaristas. O que é que chama atenção para isso aqui é o seguinte: Raquel, a esquerda lulista e a esquerda não lulista, que são a maior parte desse eleitorado, e os independentes, que são a maior parte desse eleitorado, nesses aqui, na esquerda não lulista e na esquerda lulista, que é onde João tem ali uma força muito grande, Raquel não está diminuta, ela não é diminuta, não é pequenininha. Ela tem metade ali de potencial de voto. Metade de potencial de voto. Então, tanto na esquerda não lulista quanto lulista. E isso chama a atenção, porque é daí que vem a vantagem dela. A vantagem dela está em perder por pouco aqui e ganhar por muito nos outros grupos. Isso... E é por isso que a vinda de Lula e o apoio de Lula e tudo tem sido tão importante, tem sido tratado como algo tão importante para João Campos, essencial, é uma coisa do tipo, ó, se não acontecer, não tem como, porque
1: a bala de prata,
0: precisa,
1: né,
0: chamam, precisa enfraquecer a influência dela, ou o potencial, né, de voto dela dentro desse eleitorado.
2: E é interessante quando você vê
0: a resistência dela está aqui, né?
2: Exato, e aí você vê nos discursos, né? Agora com os debates isso começa a ficar mais latente. A Raquel não tem... Ela não evita falar de Lula. Né? Ela evita falar em relação ao voto, né? Mas ela fala de Lula como um parceiro da gestão. Então, o nome de Lula continua no discurso dela. O Lula não saiu do discurso. João, ele tem Lula enquanto o apoiador. A pessoa que puxa ele na campanha. Tipo,
1: é verdade.
2: Eu tô com Lula e Lula tá comigo. É. Né? E Raquel, ela mantém Lula no discurso, dizendo que Lula é um parceiro da minha gestão. Eu sempre estive com Lula na gestão. Então, isso mantém o eleitorado ouvindo o nome de Lula dos dois lados. É. Né? Então, você não tem, não tem uma candidatura só reivindicando esse nome. Apesar de Raquel Lira não falar sobre voto presidencial.
1: É isso aí.
2: Mas o nome de Lula continua nas duas candidaturas. E aí a gente diz nas três candidaturas, porque tem Ivan no meio também reivindicando Lula.
1: É isso aí.
0: Também,
1: é.
0: Um mas, discurso, mas assim você vê aqui, não vê muita, muita força o Ivan.
2: Mas ele... é um dado interessantíssimo para observar, porque daí vem uma bagunça.
1: Explica, né?
2: nesse eleitorado, né? Eleitorado de esquerda aqui que é muito forte.
0: O Romualdo, Castilho, taxa das blusinhas, Castilho, como é que ficou? Foi aprovado, voltou, e agora?
1: Na última quinta-feira, em Brasília, o presidente Lula sancionou a lei, que era esperada já, ele tinha trabalhado para isso, mas o que chamou a atenção nessa solenidade, Igor, foi que ele... a revelação, e aí em São Paulo, do Fernando Haddad, de que o presidente já tinha firmado uma posição lá em 2023. É interessante porque em 2023, quando o problema foi apresentado, o presidente foi quase que

0: envolvido, né, numa discussão de Haddad com a primeira-dama, mas já naquele momento, fica-se sabendo agora, segundo Fernando Haddad, o presidente disse que é o seguinte: por mim não taxava nada. E era para fazer isso. Então, só que o Congresso agiu. Depois daquela confusão, se criou o famoso remessa conforme, e o Congresso decidiu que ia cobrar 20%.
1: Sim.
0: O presidente não reagiu, mas tinha, segundo Fernando Haddad, disse: olha, se for para cobrar tudo, eu veto. Então, houve uma articulação do governo para que, em vez de 60% do imposto das blusinhas, fosse 20%. Mas aí, quando chegou a eleição, o presidente tomou a decisão de dizer: olha, eu vou propor um MP que acaba com isso. E aí o MP virou lei e agora ficou mais difícil. E aí, só para finalizar, tem um dado interessante. De janeiro a abril desse ano, Rico, quando estava sendo cobrado 20% do imposto de exportação,
1: sim,
0: a Receita Federal arrecadou, com a entrada de 61 milhões de pacotes, 1 bilhão e 800 milhões. Aí veio a MP, que suspendeu. E aí foi quando aumentou, nos 3 meses, né, que tem na Receita Federal, para 75 milhões de pacotes.
1: Sim.
0: E aí a receita caiu apenas para 890 milhões. Por que 890 milhões? É porque as empresas cobram a diferença. Por exemplo, você é isento até 50. Mas se você comprar um produto que for de 60, 80, ele cobra isso. Revela o seguinte, que o governo abriu mão de 1 bilhão nesse trimestre e vai abrir, no caso, mão de pelo menos 4 bilhões ao longo do ano. Mas o que fica claro, segundo Fernando Haddad, é que o presidente disse: olha, por mim não cobra. O Congresso disse: cobra 20. E aí agora ele aproveitou a campanha eleitoral para dizer: não cobra nada. E aí significa dizer, infelizmente, que toda aquela mobilização, todo aquele esforço, toda aquela coisa, não teve muito sentido, ou movimento, não teve nenhum resultado, porque o presidente já tinha tomado uma decisão. E agora, para fazer isso, só depois da eleição, não tratando mais com o MP, mas tratando com a lei. Então vai ter que procurar uma brecha de pequenas brechas ali para voltar. O fim da taxa das blusinhas é uma coisa consolidada e segundo Haddad, o presidente já tem a sua opinião que não cobrar desde quando apareceu aquela primeira confusão que a Janja disse na China que não era para cobrar.
1: Notícia de agora do JC, está lá no JC. Moraes pede mais uma quebra de sigilo do caso Master antes de sessão prevista para terça-feira. O ministro afirma que processo reúne elementos essenciais para julgamento, que analisará possível abertura do procedimento contra ele no STF. Ele quer a quebra de sigilo de mais uma ação do Banco Master. Ele afirma que resta um inquérito secreto. Ele diz que resta um inquérito secreto e sustenta que esse processo é fundamental para o julgamento previsto para a próxima terça-feira, quando o plenário vai decidir se autoriza a abertura de procedimento contra o próprio Moraes. Aí diz lá: ó, ocorre, entretanto, que não foi levantado o sigilo da PET 15645, distribuída por prevenção ao ministro André Mendonça, e que possui elementos essenciais para o julgamento da PET 16662, previsto para a próxima terça-feira, 15 de setembro. É o seguinte, gente, essa história dessa PET, desse processo, desse procedimento, é o seguinte: essa PET ela foi distribuída ao ministro André Mendonça por prevenção, devido à conexão com outros processos do Banco Master, essa 15645. A informação que se tem é que esse arquivo ele reúne uma lista detalhada de pagamentos, repasses e contatos mantidos por Daniel Vorcaro, além de conversas envolvendo autoridades e integrantes da sociedade. Parte dos pagamentos mencionados ainda não teria sido rastreada ou comprovada pela Polícia Federal, ainda está sob investigação, ainda não se chegou ainda a um resultado dessa investigação. A suspeita é que o processo contenha referências a possíveis recursos destinados ao Instituto ITER, fundado por André Mendonça. Alexandre de Moraes afirma que essa PET contém elementos essenciais para o julgamento da 16662, como ele disse, e está pedindo que seja aberta. O problema é que tem coisa que não foi ainda comprovada. Então é mais ou menos assim, você vai jogar tudo no ventilador, é isso que o Moraes quer, joga tudo no ventilador.

0: comprovando ou não, e depois resolve. Depois resolve. O que ele quer realmente é que, assim, joga a lama para cima, já que tem lama em cima de mim, joga a lama para cima e vamos ver o que é que acontece. É, para ver se todo mundo, se alguém desiste de limpar.
1: Eu queria propor uma imagem melhor, Igor. Ah. É como você rasgar um travesseiro de pena de ganso e botar ele no ventilador. Para não usar essa expressão aí de lama.
0: Não, mas é,
1: vamos usar uma coisa mais limpa.
0: Eu estou usando lama, que está até melhor. Eu podia usar outra coisa, mas eu estou usando lama. É, mas assim, eu estou sujo de lama, então eu vou jogar a lama para cima, que aí mela todo mundo, para ver se desistem de me limpar.
1: É,
0: né?
1: Pra eu,
0: ver
1: pelo
0: se
1: menos desistem mela todo mundo, aí fica todo mundo igual.
0: Que aí fica todo mundo joga a lama para cima, que resolve. Ô, Romualdo, obrigado, viu? Alguma coisa aí? 30 segundos para você, que a gente já estourou o tempo.
2: Rapidamente, essa petição, 15.6 alguma coisa que eu anotei aqui, ela diz, ela 15.645. Começa nos primeiros contatos que Daniel Vorcaro teve com dirigentes do Banco Central. Então, os primeiros diálogos de Daniel Vorcaro com os diretores do Banco Central, e aí que começa efetivamente o pagamento de propinas, está nessa petição. E aí o Banco Central já teve, e aí é por isso que Alexandre de Moraes está reclamando, o Banco Central já teve acesso a parte dessas informações quando puniu os diretores envolvidos com o caso Master.
0: Muito bem. Romualdo de Souza, Pedro Beja e Fernando Castilho. Trabalhos técnicos de Evandro Chaves e Avanildo Cerqueira. A produção de Max Augusto. Agradeço a participação de todos e também a audiência. Muito obrigado. Amanhã a gente está de volta às 8h acompanhando esse julgamento, que está marcado para amanhã. A gente vai acompanhar tudo amanhã aqui no Passando a Limpo também. Tchau.
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4: 4:18.
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5: Você sabe o que é um hospital de transição? Você vai saber. Fisioterapia, atividade física orientada, adaptação da casa, apoio da família. Hoje nós vamos falar o depois da internação. Como ajudar não só o idoso, mas a todos a recuperar a autonomia. Mas vamos especificamente, talvez, colocar mais o idoso. Para esta conversa, estamos recebendo o médico geriatra Lucas Lucena. Ele é formado pela Universidade Federal de Pernambuco, com especialização em oncogeriatria, atua como gerente médico na Florence Hospital de Transição, além de exercer atividade em consultório e na formação de médicos residentes. A atuação dele é voltada ao envelhecimento, à preservação da autonomia e da funcionalidade, e a promoção de uma longevidade com qualidade de vida. Puxa, eu acho que quem vai precisar de uma transição depois de um currículo desse sou eu. Boa tarde, doutor geriatra Lucas Lucena.
6: Boa tarde, Borges. Boa tarde a todos os ouvintes. Boa tarde, Letícia, que está aqui comigo, dividindo esse espaço. Eu agradeço aqui o convite para falar sobre esse tema tão, tão relevante, né, meu amigo?
5: Então, eu vou agora tomar fôlego, porque vamos
6: agora
5: em frente.
6: Agora é mais extenso. Agora
5: vamos
6: mais
5: em frente. A médica fisiatra Letícia Gomes de Barros. Ela tem residência médica em medicina

0: física e reabilitação fisiatria pela USP. Tem título de especialista em medicina física e reabilitação fisiatria pela Associação Brasileira de Medicina Física e Reabilitação. É pós-graduada em acupuntura médica e medicina da dor. Coordenadora da linha de cuidado saúde da coluna AMIL e atua como médico fisiatra na Florence Recife Hospital de Transição. Doutora Letícia, satisfação. Boa tarde.
1: Boa tarde, Boris. Boa tarde a todos os ouvintes e ao meu colega aqui, Lucas Lucena.
0: E aí, vamos a conversar. Pergunta que eu vou perguntar, damas, em primeiro lugar, o que é um hospital de transição? O que a Florence faz?
1: Perfeito. É um conceito, na verdade, de hospital um pouco diferente, né? É um modelo que chegou há pouco tempo no Brasil, tá? Há mais ou menos 10 anos, e que está tomando cada vez mais força, porque a população está envelhecendo e cada vez percebemos que quando, por exemplo, uma pessoa, um indivíduo, né, principalmente o paciente idoso, interna, ele sai ou ele continua naquela internação, ele vai perdendo funcionalidade, ele vai perdendo autonomia, ele muitas vezes trata aquela doença o qual foi internado no hospital, mas ele sai bastante debilitado. Então, quando ele tem essa condição, ele precisa de uma reabilitação intensiva, ele precisa de uma adequação de cuidados, né, para que ele vá para casa com mais independente, mais autonomia, solicitando, requerendo menos cuidados. Então, o hospital de transição, eu gosto de dizer que é como se fosse um pit stop para a gente reinserir a autonomia dentro do contexto da pessoa, ou seja, aquele idoso que ele ficou muito tempo no hospital, ou até muitas vezes, uma semana já pode ser muito, a depender daquela pessoa, de como ela já estava antes da internação, né? E ele vai precisar, ele muitas vezes vai perder a capacidade, por exemplo, de andar, de fazer as necessidades, né? Enfim, de urinar, de evacuar com maior autonomia. Ele vai ter dificuldade muitas vezes até de sentar sozinho, por exemplo, no leito. Então, ele vai precisar de um cuidado mais especializado em reabilitação para que ele volte ao lar, né, com seus familiares, com maior autonomia possível, né, com mais, vamos dizer assim, independência possível. Então, o hospital de transição, ele chega a preencher essa lacuna dentro da saúde, dentro do sistema de saúde, para que não haja, por exemplo, mais reinternações, mais complicações clínicas, entende que o paciente tende, por isso, a voltar para o hospital, e aí cada vez que ele interna e reinterna, ele sai lá mais debilitado. Então, o hospital de transição, ele vem a dar, vamos dizer assim, esse impulso de saúde, né, para que o paciente fique o menos dependente possível. Então, eu gosto de falar esse termo de... É um pit stop para que o paciente se abasteça, vamos dizer assim, de saúde, funcionalidade, e ele volte para casa, né, com maior segurança.
0: Deixa eu entender, então, doutor Lucas. O paciente é internado no hospital X, e aí ele vai, como a doutora falou, vai para o pit stop, que é um pré-casa para ele voltar, pelo menos, com mais qualidade para a sua casa. Seria isso?
2: Perfeito, Boris. Eu costumo dizer também, além disso, é que é uma ponte segura, que a gente faz essa transição segura entre o hospital geral e o lar do paciente. Então, é uma forma segura da gente endereçar aquele paciente e... muitas vezes, Boris, eu acho que para quem já vivenciou a complexidade que é cuidar de um ente querido que adoece, que muda o status funcional, ou seja, uma pessoa que antes andava de forma independente, passa por uma situação hiperaguda, enfim, como a gente já falou, um AVC, um trauma, e essa pessoa volta para casa de forma completamente dependente, e isso a gente precisa muitas vezes, a família não sabe se vai precisar de cadeira de rodas, se vai precisar de cadeira de banho, se aquela é uma situação permanente, se aquela é um prognóstico que é potencialmente reversível. Então, muitas vezes a gente sai com um diagnóstico preciso do hospital geral, mas o prognóstico funcional muitas vezes a gente vê na prática lá do hospital de transição. E aí, falando dessa ponte, assim, a Florence faz isso há 10 anos, há uma década. Começou em Salvador e aí veio para Recife em 2021 para cá, para que a gente... E a gente hoje tem mais de 5 mil pacientes atendidos. Então, assim, nas duas unidades juntas. Estão chegando a mais de 6 mil, na verdade, hoje. Então, é uma marca expressiva e do quanto a gente consegue entregar valor para essas pessoas. Então, eu diria que é uma ponte segura, porque é um hospital. Então, tem a segurança que um hospital fornece. Então, tem médicos de plantão, tem equipe de enfermagem bem treinada para intercorrências e assim. E a gente quer ser essa ponte para que a pessoa vá para casa, quando não possível reabilitar, que a família entenda o local de cuidado, entenda a complexidade daquele cuidado, entenda como procurar ajuda e, como Letícia falou, assim, os ganhos secundários que se tem é evitar reinternação, evitar mortalidade, evitar erro medicamentoso em casa, evitar erro de cuidado. Então, muitas vezes, tem alguns dados que são importantes, assim, pacientes que passam mais de 15 dias na UTI, por exemplo, a taxa de reinternação em 90 dias é próxima a 30%, 35%. Então, assim, é muito alto. Então, a gente vê que esse é o lugar que a gente quer ocupar no sentido de trazer essa segurança também nessa transição, não só para o paciente, mas também para a família e para quem está fazendo parte do circuito de cuidado.
0: Se você quiser fazer algum tipo de pergunta para a doutora Letícia e também para o doutor Lucas, 991478520. Doutora Letícia, o paciente sai ou a paciente sai do hospital geral e vai direto para casa. O Florence dá ali, sem precisar passar pelo internamento no Florence, mas ele dá um planejamento já para casa.
1: Geralmente o paciente ele precisa ser transferido para a Florence, né? Para o hospital de transição.
0: Precisa passar por lá.
1: Para que a gente consiga, primeiramente, conhecer o paciente, entender o que é que ele precisa, quais são as necessidades dele, qual que é o diagnóstico clínico e funcional naquele momento e como é que a gente pode fazer o planejamento terapêutico dele para quando ele for para casa, né? Por exemplo, ele fica um período com a gente, 15, 30 dias, por exemplo, tá? Um mês a mais, mas para ele já vivenciar aquele circuito de reabilitação intensiva, e se a gente entender que ele não vai sair totalmente reabilitado de lá e vai dar pode dar continuidade à sua reabilitação em casa, né? Ou a nível ambulatorial, por exemplo, para dar continuidade à fisioterapia, precisa de terapia ocupacional, de fonoaudiologia, do cuidado de uma enfermagem, né? Fazer esse gerenciamento do cuidado domiciliar, a gente só consegue fazer tendo esse paciente conosco, conhecendo a família, acolhendo, não é, aquela família, entendendo esse contexto social também do paciente, até mesmo para entender o que é que eles vão conseguir fazer, não é? Muitas vezes, por exemplo, um paciente idoso com a esposa idosa também, às vezes os filhos moram fora, quem é que vai estar dando o suporte para a continuidade desse cuidado?
0: Vocês têm todo um processo comportamental, sociológico e psicológico.
1: Exatamente. Exatamente, é completa, é integral, né? É algo que a gente avalia o todo daquele paciente, porque nós somos seres, né, biopsicossociais, então a gente precisa entender, né, até dentro de um contexto de doença, né, de vulnerabilidade, de dependência, como é que a gente pode fazer para minimizar todas essas dificuldades, né? E que o paciente continue tendo os cuidados dele, né? Na casa dele, após, né, essa internação, com maior segurança. e que a gente consiga treinar, por exemplo, esses familiares para justamente, ante qualquer dificuldade, né, não somente para dar as medicações como se a gente orienta para que ele não precise reinternar, mas os cuidados do dia a dia para que ele não venha ter intercorrências e precise voltar, por exemplo, para um hospital geral.
0: Agora, doutor Lucas, o senhor é geriatra e a doutora Letícia é fisiatra. É, no Florence pode ser atendido da idade zero a 100 anos ou mais?
2: Sim, a gente já teve pacientes centenários lá, mas em geral a gente não tem um perfil de pacientes pediátricos, tá? Então a gente já atendeu em caráter de excepcionalidade. Pacientes pediátricos. Letícia pode falar mais da parte técnica, mas assim, em geral, a gente tem pacientes lá, já teve pacientes de 14 anos a pacientes de acima de 100 anos. Então, uhum. A gente não tem uma faixa etária específica, mas é muito mais relacionada à patologia e aquele processo de adoecimento de cada pessoa, como Letícia bem falou, biopsicossocial, e que a gente consegue ajudar. Então, a Florence não é para todo mundo, então é um hospital de transição e a gente precisa se posicionar de forma responsável. Então, a gente ajuda muito um perfil específico de paciente que passou por uma condição aguda e com a perda funcional clara. Então, esse é o objetivo principal. Então, além disso, a gente tem também o escopo em relação a cuidados paliativos, mas é outra seara. E outro perfil de paciente, mas assim, 80% dos pacientes que vão para lá são características de reabilitação, realmente.
0: E vocês conversam com os médicos do hospital geral, o que que teve, o que que não teve, para ficar bem integrado, doutora Letícia?
1: Sim, geralmente há um informe semanal, né, para os médicos assistentes que encaminharam aquele paciente para o hospital de transição. Geralmente, inclusive, é o próprio médico assistente dentro do hospital geral que solicita a transferência para o hospital de transição para dar essa continuidade de cuidado, né? Então, damos sempre esse feedback, esse retorno para ele de como aquele paciente está evoluindo, né? Quais são os próximos passos também, quais são as metas que ele já alcançou e o que é que ele ainda tem para alcançar, a programação de alta, por exemplo, porque a gente precisa desse diálogo com o médico assistente, porque quando esse paciente ele recebe alta da nossa internação, ele vai voltar ambulatoriamente para o médico assistente, claro, dele, claro. Não é? E ele precisa entender o que é que aconteceu nessa janela entre a alta do hospital geral, que foi que quando o médico, né, ouviu, e a alta para casa, né? Quanto tempo ele ficou no hospital de transição. Nós, inclusive, convidamos o médico assistente a continuar a dar a assistência, por exemplo, fazer visita semanal para aquele paciente, né? Nós temos o nosso corpo clínico dos médicos diaristas, plantonistas, né? E toda a equipe, né, multiprofissional, mas também o médico assistente, ele é convidado a participar desse processo terapêutico, né? Então, é muito importante essa aliança, né? Esse elo que nós mantemos com os médicos assistentes, né? E essa comunicação.
0: Lucas, deixa eu lhe perguntar uma coisa. Doutora Letícia falando, o senhor falando, é claro que o ouvinte deve estar falando, puxa vida, é um serviço top, mas é acessível?
2: Totalmente, Boris. Assim, a gente, primeiro, só complementando isso, que a gente quer ocupar um espaço de confiança, e assim, e o médico assistente, quando ele encaminha para a gente mantém ele nesse circuito decisório, no sentido de que ele precisa ser protagonista do acompanhamento daquele paciente. Então, quando a gente vai receber alta, a gente tenta marcar com o médico que nos encaminhou. Então, para fechar esse... Porque a gente quer ser ponte. Esse é o espaço que a gente quer ocupar. Então, isso é o trajeto de que a gente precisa que o paciente e a família converse com o seu médico para entender se há indicação, se há essa pertinência técnica desses pacientes. E tem esse estigma de que, porque a gente é um serviço de excelência, parece ser inacessível, parece que não é para todo mundo, No sentido, a Florence é um hospital privado, assim como a maioria dos hospitais tem credenciamento com vários convênios.
0: Ótimo.
2: Então, mas é como a gente falou, a gente é uma ponte entre o hospital e a casa. Então, os pacientes que nós recebemos vêm de outros hospitais parceiros, serviços de toda a cidade e principalmente por indicação técnica daquele médico que vem acompanhando o paciente.
0: Eu vou fazer o primeiro bloco, mas antes eu vou fazer uma pergunta à doutora Letícia, que me veio à cabeça. Às vezes não existe doenças, existem doentes. E por conta de uma recuperação, é claro que tem doença, mas uma recuperação bem feita pode ser melhor do que um remédio.
1: Exatamente, Boris. Nós gostamos de dizer que o que existe são condições de saúde.
0: Exatamente. Tá?
1: Então, assim, muitas vezes, vou até citar o exemplo mesmo de um AVC. No AVC, o paciente teve, né, aqueles primeiros sinais, foi para o hospital, recebeu todo o atendimento naquela fase na emergência, acompanhado com um neurologista, um neurocirurgião, se, né, for o caso de um AVC hemorrágico, vai para uma UTI, fica aquele tempo na UTI, e aí ele evoluiu com um quadro que ele está sem andar, sem falar em alguns momentos, não consegue comer, não é? Está com uma sonda, está com, enfim, traqueostomizado, por exemplo. Então, ele tem aquele quadro naquele momento, aquela condição, né? Uhum. Mais crítica. E depois ele vai se recuperando, né? Ele vai se recuperando, mas ele não volta àquele status que ele tinha anteriormente. E aí, o que é que a gente faz? Manda assim para casa? Será que ele não teria chance de se reabilitar naquele período? E a gente sabe que quanto mais precoce, os estudos falam, não estou falando por mim, assim, a literatura claro, demonstra claro. Que quanto mais precoce nós fazemos um planejamento reabilitacional, de reabilitação com a equipe multiprofissional, por exemplo, numa doença como um AVC, a gente sabe que aquele paciente pode conseguir, vamos assim, ter uma funcionalidade maior, né, se a gente consegue fazer isso de uma forma mais precoce, mais coordenada, né, com toda uma equipe conversando, se comunicando para que aquele paciente recupere a sua autonomia e fique com o mínimo de sequela possível. Porque o AVC é uma das doenças mais incapacitante do mundo, tá? Que pode gerar incapacidade. Então, o que eu digo assim, que o escopo, né, vamos assim, da minha especialidade, é a gente diagnosticar e prognosticar condições incapacitantes. Não necessariamente a gente vai dizer que aquela sequela é uma sequela definitiva. Muitas vezes é momentânea. Agora, se a gente não fizer nada, de fato, ela pode se tornar definitiva.
0: Eu que trabalho com futebol, vocês não têm bola perdida, né?
2: Não. E assim, o que você provocou, acho que faz muito, muito sentido. Se a gente tivesse um remédio, uma pílula que fizesse o que a gente faz, no sentido de prover reabilitação, prover funcionalidade, era indiscutível, todo mundo oferecia. Então, o que a gente tem de nível de evidência, principalmente no pós-AVC, de reabilitação precoce e intensiva, do que a gente consegue oferecer em torno de 12 a 16, às vezes 18 horas de reabilitação por semana, é pouco difundida essa informação, né? Então, se fosse um remédio com esse potencial de benefício, a gente não estaria nem discutindo isso sobre a pertinência ou não pertinência. Então, é algo que realmente é uma provocação muito... que eu sempre falo isso quando a gente vai dar aula sobre a Florence, eu sempre digo isso. Que se fosse um remédio, a gente prescreveria muito mais.
1: Com certeza.
0: Muito bem.
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0: com o médico geriatra Lucas Lucena, também a médica fisiatra Letícia Gomes de Barros, que compõem os dois a equipe do Florence Hospital.

0: Tal de transição. Por que o nome Florence? Tem alguma coisa a ver com Florença na Itália?
1: Não, Boris. Florence vem de duas... duas, digamos assim, dois modelos. Um é Florence Nightingale, que é a mãe da enfermagem. Então, e a Florence, Florence Nightingale tem esse espírito de cuidar integralmente do paciente, de condições em saúde e não apenas de doença. E Florence vem também do sentido de florescer, tanto é que a logo da Florence é uma árvore que está florescendo, no sentido de que a gente quer endereçar e trazer novos caminhos para aqueles pacientes e famílias que passam por nós.
0: É um serviço novo no Brasil?
1: Boris, sim. Hospital de transição é um serviço que vem de fora. A Florence é o primeiro hospital de transição do Norte e Nordeste. Começou em Salvador, como eu falei, em 2017, em Recife, em 2021. Então, no Norte e Nordeste, a gente só tem a Florence. Tem tido outra abertura de outros serviços, mas o pioneiro, quem começou aqui no Nordeste, foi a Florence. Em São Paulo, a gente tem mais... São Paulo, Rio de Janeiro, Sudeste e Sul... Tem mais
0: é
1: outros,
0: uma rede, né?
1: Tem mais outros hospitais de transição, não é Florence. Florence é só em Salvador e Recife. Somos genuinamente nordestinas.
0: Ah, muito bem, muito bem. É bom saber disso. Doutora Letícia, e essa questão, essa explicação de a enfermagem cuidadora, a rainha da enfermagem, que é a Florence Nightingale.
1: Isso.
0: Isso vem muito a provocar também essa questão de cuidador, da profissão cuidador. Porque hoje em dia, no Brasil, tudo é muito assim, né? É moda. Então, qualquer um pode... Ah, eu vou ser também. E isso é muito perigoso, né?
2: Isso, assim, requer, né, alguém que assume o cuidado de uma outra pessoa tem que ser primeiramente uma pessoa responsável, que saiba o que está fazendo, que tenha um nível, né, de formação, de conhecimento,
0: né?
2: Não é? Então, assim, a enfermagem, ela acaba sendo o coração, vamos dizer assim, do cuidado, né? E é muito esse modelo que nós adotamos, que é um modelo não somente multidisciplinar, né? Não é somente médico, né? O cuidado, ele não se resume somente ao cuidado médico, né? O médico, ele pode ser o líder de uma equipe, ele é o grande maestro, vamos dizer assim, do cuidado do paciente, mas nada acontece sem o gerenciamento, por exemplo, de um corpo clínico de enfermagem,
0: claro.
2: Não é? E isso também na equipe, a equipe também é composta, né, por outros entes, como tão importantes quanto, né, como os técnicos de enfermagem, que eles também, né, estão atrelados à condução da enfermagem, e a fisioterapia, a terapia ocupacional, a fonoaudiologia, a nutrição. O estado nutricional do paciente é importantíssimo para, em qualquer etapa de vida, seja, né, numa etapa de reabilitação, onde ele precisa estar muito bem nutrido para poder dar conta, vamos dizer assim, da reabilitação intensiva, como também no cuidados paliativos. Sempre há essa discussão, né, do estado nutricional do paciente, né? O serviço social tem um papel importantíssimo também para a gente entender aquele contexto do paciente. A psicologia tem um papel também enorme, né, nesse cuidado. Então, nós falamos que o nosso cuidado, ele é transdisciplinar, né, onde a enfermagem e o cuidador, que nós temos também cuidadores Florence, né, que nós treinamos para justamente também ser, vamos assim, fazer parte do cuidado, né, daquela pessoa. Nós treinamos um parente, né, daquele paciente ou alguém que a família designar para dar continuidade do cuidado em casa, né, seja, por exemplo, treinar, virar, né, o paciente no leito, a fazer, né, por exemplo, uma troca de fralda, enfim, o cuidado essencial que aquele paciente precisa na hora de um banho, para fazer tudo com segurança, né, e minimizar riscos para aquele paciente. Então, o ato de cuidar, ele requer muitas mãos, né? Ele é algo que não é simples, eu digo que é quase uma empresa.
0: Muitas mãos e muitas mentes.
2: Mentes, exatamente. Precisamos gerir isso daí para não sobrecarregar ninguém.
0: É verdade.
2: Né? E principalmente, uma coisa que a gente nunca pode esquecer é que aquele paciente que ele contactou, que ele ainda tem a capacidade de dizer, né, o que quer, o que sente, ele precisa estar no centro do cuidado, no centro das decisões, não somente no centro do cuidado, né? Mas também participar das decisões. Né? Não basta a gente dizer que ele vai fazer, por exemplo, tal terapia ou tomar tal remédio naquele horário, ou fazer um passeio, por exemplo, terapêutico, ou fazer qualquer coisa, tem que passar por ele, né? Assim, é uma decisão que deve ser conjunta e incluir o paciente no centro das decisões.
0: Moisés Moura, de Casa Forte, tem uma pergunta. Qual a idade ideal para ir ao geriatra? Morei em Salvador e fui a uma geriatra com 33 anos. Fui por indicação porque passa por exames mais aprofundados. E quando cheguei para ser atendido, estranhou por conta da minha idade. Hoje eu tenho 53 anos.
1: Boris, essa é uma pergunta que todas as vezes que eu vou para alguma entrevista, eu respondo, e com o maior prazer. A geriatria é uma especialidade também, que é uma especialidade antiga, mas que vem se falando cada vez mais agora. E a gente fala do processo de envelhecimento, a gente envelhece, a gente não só envelhece quando a gente faz 60 anos, né? A gente vai... O envelhecimento é um processo, então... A resposta padrão é que não tem idade específica para geriatra, para você procurar um geriatra. Os benefícios maiores que um geriatra consegue entregar são na população acima de 60 anos, mas a gente não tem idade, principalmente se o geriatra tiver uma formação clínica robusta antes. Então, para a gente fazer geriatria, a gente precisa antes ter passado por clínica médica, que é uma formação a mais, e em seguida fazer geriatria. Isso é a formação tradicional do geriatra. Então, esse é um ponto. O outro ponto, Boris, que eu sempre levanto é a questão social, que a gente não tem hoje geriatras para todo mundo. Então, aqui no Brasil, a gente tem em média um geriatra para cada 10 mil idosos.
0: Puxa.
1: Então,
0: isso
1: a gente precisa falar cada vez mais de responsabilidade, no sentido de que eu preciso formar mais pessoas que saibam tratar de idosos. Então, assim, eu preciso que os clínicos saibam tratar dos idosos, os médicos de saúde da família, enfim, todos os ortopedistas, todas as especialidades tenham alguma, digamos assim, alguma formação em geriatria também, no sentido de tratar melhor esse público de forma individualizada. Então, é para todo mundo. Aos 33 não teria problema em ser atendido por um geriatra nenhum, porque a gente consegue fazer a medicina preventiva, mas não necessariamente precisaria estar com geriatra aos 30 anos. Então, essa é a resposta que eu vou ficar em cima do muro, mas assim, tentando responder de forma técnica.
0: Boa tarde, Edinaldo Mariano, do bairro de Cavaleiros, Jaboatão dos Guararapes. A pergunta é: nesse hospital de transição, entra o profissional de educação física e o fisioterapeuta?
2: Atualmente nós só temos fisioterapeutas, mas há sim uma conversa, né, que dentro de um contexto de reabilitação o educador físico ele deve entrar de uma forma muito mais precoce, inclusive em trabalhar em conjunto com o fisioterapeuta para promover a saúde, não é? O condicionamento, por exemplo, cardiorrespiratório do paciente. Então, em alguns hospitais de reabilitação que tem um contexto só, que é um pouco, que é diferente de hospital de transição, é um outro conceito, na verdade. O educador físico, ele já entra no processo do paciente...
0: A senhora falou, desculpe, hospital de reabilitação.
2: De reabilitação, porque existem hospitais exclusivos de reabilitação.
0: Reabilitação e transição. Isso. No caso, Florence, é transição.
2: Isso, nós temos não aqui em Pernambuco, mas... em outros, em São Paulo, é muito comum você ter locais que é só para reabilitar. Assim, não é num contexto de um evento, necessariamente, de um contexto pós-agudo, tá? Que é um pouquinho diferente da Florence. Então, o educador físico, ele faz parte da equipe de reabilitação, da equipe multiprofissional. Sem dúvida, é um profissional muito importante, né, nesse contexto.
0: Muito bem. Vamos fazer um bloco.
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0: Estamos no consultório do Rádio Livre, conversando com o médico geriatra Dr. Lucas Lucena, também conversando com doutora Letícia Gomes de Barros, médica fisiatra, e eles são da Florence, Hospital de Transição. Eu não falo do doente, não, eu não falo da doença, mas qual o doente mais difícil de cuidar? Agora.
2: Eita, essa foi difícil. Foi difícil, viu?
0: É, porque a doença eu não vou falar, mas e o doente mais difícil de cuidar? É o meia-idade, é o idoso, é o ranzinza? Claro que o ranzinza sempre é ruim em qualquer espécie, né?
2: Superável. É. Veja, você sabe que a personalidade...
0: O teimoso.
2: Então, você sabe que, inclusive, um dos indicadores, né, que a gente utiliza, vamos dizer assim, para prognosticar a reabilitação é a personalidade pré-condição, vamos dizer assim, pré-evento. Perfeito. Isso interfere demais, assim, no contexto, né? Tem pacientes que, muitas vezes, eles ficam diante de uma... condição, incapacitando, uma dificuldade de andar, exatamente. Muitas vezes até, inclusive, até a psicologia explica, eles estão numa fase de enfrentamento daquela condição que eles negam, vamos dizer assim, aquela condição, ou eles se revoltam porque que eles se encontram naquela condição. Uhum. E há uma certa resistência no processo, né, de reabilitação, que é um processo complexo, é árduo, mas que requer 90%, vamos dizer, o paciente, ele tem que estar 90%, depende dele. Então, ele tem que estar presente, vamos dizer assim, tem que partir dele também. Ou seja, por mais que você tenha uma equipe brilhante, coesa, que queira reabilitá-lo, se o paciente não estiver engajado, se ele não estiver motivado para aquilo, não vai ser muito difícil que isso aconteça naturalmente, não é assim que aconteça somente fisiologicamente a recuperação, porque temos também o processo natural da própria doença ou da própria condição, que pode favorecer a reabilitação, mas a gente entende que, vamos dizer assim, o corpo é daquela pessoa, mas se a mente e o emocional, eles não estão juntos e não são, vamos dizer assim, eles não estão, são aliados da reabilitação, eles podem ser uma barreira também, né? Então, assim, sem dúvida, o paciente teimoso, ele é o mais difícil, né? Em todos os contextos.
0: Agora, falando em paciência, doutor Lucas, o senhor trouxe um número que eu fiquei muito decepcionado. Um geriatra para cada 10 mil pacientes. Isso é por conta de quê? Falta de paciência para se especializar em geriatria?
1: Eu não acho que é bem por aí, não.
0: Mal sorriu.
1: Não, é porque assim, o paciente geriátrico é um paciente complexo. Às vezes eu digo que a gente é também complexista, porque... primeiro, um conceito que eu sempre digo, envelhecer bem não significa envelhecer sem doença. Então, assim, muita gente vai envelhecer super bem, vai estar hipertenso, com a doença renal crônica, enfim, diabético, e isso não significa que essa pessoa não está envelhecendo bem. Mas não é que há um desinteresse pela população geriátrica. Na verdade, a gente vem crescendo cada vez mais o número de geriatras e o número de formações em geriatria aqui no Brasil, no Nordeste, a gente tem crescido o número de vagas em residência médica. Então, eu consegui, junto com o pessoal, a gente conseguiu fazer uma nova residência em geriatria lá no Hospital dos Servidores. Então, assim, A gente tem, e sempre com vagas preenchidas e sempre com apoio da gente conseguir fazer novas formações. Agora a população vem envelhecendo. O país da gente, o Brasil, não se preparou para essa curva do envelhecimento. A gente fala em curvas de crescimento, a França tem uma curva muito mais plana. Por exemplo, a Europa tem uma curva muito mais plana do processo de envelhecimento da população. O Brasil é quase com uma reta apontada para cima, a quantidade de idosos em detrimento em relação à população jovem. Em 2030, a gente vai ter a primeira vez em que a população idosa vai superar a população adolescente. Então, assim, as pessoas acima de 60 anos vão ser superiores àquela que a gente sempre estudou na geografia, a pirâmide etária vem mudando. Uhum. Então, eu diria que é a rapidez com que o Brasil vem enfrentando essa mudança populacional e não é acompanhada dessa formação que tem essa rapidez do processo de envelhecimento. Então, assim, acho que tem sim algum desinteresse, mas assim, eu não acho que essa é a causa raiz, não.
0: E aonde encontramos fisicamente o Florence Hospital de Transição?
1: Estamos abertos à visitação também, obviamente de forma planejada, pode entrar em contato com a gente. Mas a Florence fica hoje ali na Rui Barbosa, de esquina com a Rua da Amizade, no bairro das Graças, no coração do bairro das Graças. Então é uma estrutura super acolhedora. Então lá os pacientes conseguem visitar o jardim que a gente tem um lago pequeno com peixes e assim, a gente consegue fazer a reabilitação ao ar livre, com árvores e assim, na presença da natureza. Então tem um centro, um ginásio de reabilitação lá também, então tem prancha de reabilitação, a gente consegue fazer uma reabilitação com equipamentos próprios para isso, e aí a gente fica no coração das Graças ali, entre a de esquina com a Rua Barbosa, com a Rua da Amizade. Então é o local que a gente está ali ocupando hoje em dia.
0: Dr. Lucas Lucena, geriatra, gerente médico, inclusive, da Florence Hospital, ou Hospital Florence. Como é que prefere ser chamado? Florence Hospital ou Hospital Florence?
1: Florence Hospital de Transição.
0: Florence Hospital de Transição. Muito obrigado pela gentileza do comparecimento. E doutora Letícia Gomes de Barros, médica, fisiatra. Eu já estou bem servido, já tenho uma médica fisiatra e já tenho também um médico geriatra, o doutor Lucas e a doutora Letícia. Obrigado, doutora Letícia.
2: Eu que agradeço pelo convite, uma honra estar aqui com você e te aguardo no consultório.
0: Tá certo.
2: Vamos lá.
1: Agradeço também, agradeço o convite também, Boris. Agradeço, Letícia, pela parceria, agradeço pelo espaço da gente falar sobre esse tema relevante. Estou à disposição, Boris.
0: Obrigado. Parabéns a todos da Florence Hospital de Transição. Rádio Livre de hoje fica por aqui. Anne Barreto, melhoras. A produção de Gabriela Bento, trabalhos técnicos de Edilson Lima, Big Alves e João Alves, lá de Caruaru. Coordenação de jornalismo é de Vitor Tavares.
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5: Agora no Recife são 5 horas e 1 minuto.
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6: Bom dia.
5: Fala, gente boa brasileira! Hoje é dia de lembrar de alguém muito importante para o comércio, para as empresas e para a economia. Você, cliente! Hoje, 15 de setembro, é o dia do cliente. E cliente não é apenas quem compra. Cliente é quem confia. É aquela pessoa que entra numa loja, procura um serviço, faz uma encomenda, escolhe um profissional e espera, acima de tudo, ser recebida com respeito. Minha gente, porque um bom atendimento pode conquistar um cliente, mas é a confiança que faz esse cliente voltar. E neste dia, fica também um recado para quem trabalha com o público. Trate cada cliente como alguém especial, como amigo. Escute, respeite, cumpra o que foi prometido e faça sempre o melhor possível. E para as empresas, fica um lembrete. Cuidar bem do cliente não deve ser apenas uma estratégia de venda. É uma demonstração de respeito por quem acredita no seu trabalho. E você, consumidor, valorize quem atende você. Prestigie o comércio da sua cidade. Compre de quem trabalha com responsabilidade e, quando necessário, conheça e defenda os seus direitos. Afinal, uma boa relação comercial precisa ser para os dois lados. Precisa ser boa para os dois lados. Hoje é dia de agradecer você, você cliente, que ajuda a movimentar o comércio, gera oportunidades e faz a economia girar. Que Deus abençoe cada trabalhador, cada comerciante, cada empreendedor e, principalmente, cada cliente que todos os dias deposita sua confiança em alguém. E fica a nossa mensagem: dinheiro compra produtos, mas respeito conquista pessoas. E confiança, essa não tem preço. Feliz Dia do Cliente, Rádio Jornal e você, sempre junto e muito bom dia.
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5: E que linda família brasileira. Bom dia, boa tarde, boa noite, onde você estiver. Terçou, né, minha gente? É a terça-feira.

0: dias do ano, faltando 107 para o ano acabar. Hoje é Dia Internacional da Democracia, tudo pela democracia. Dia Mundial de Conscientização sobre Linfomas. E no Brasil, é o Dia do Cliente, Dia do Musicoterapeuta. Santo do dia é São Nicomedes. Com trabalhos técnicos de Avanildo Seliqueira.
1: Bom dia!
0: Aí, Seliqueira, bom dia! Produção de Cristiano Bassan, em rede, pela Rádio Jornal Recife, Limoeiro, Caruaru, Garanhuns, Pesqueira e Petrolina. Estamos começando mais um programa A Voz do Povo.
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0: É a gratidão que você vai cantar. Gratidão! Xande de Pilares.

0: Especial, que além do nome alusivo ao 7 de setembro, celebra também os 64 anos das loterias Caixa.
1: Para ficar milionário, basta acertar a sequência de 15 números entre 1 e 25.
0: A aposta mais barata custa R$ 3,50 e equivale a 15 números.
1: Já a fezinha mais cara sai por R$ 54.264 e o apostador indica 20 números.
0: O sorteio está marcado para logo mais, às 9 horas da noite, com transmissão nos canais oficiais da Caixa Econômica Federal.
1: Está definido previamente que quem acertar 11 números vai embolsar R$ 3,50. 12 números, R$ 7,00 e 13 números, R$ 17,50.
0: Caso nenhum apostador acerte as 15 dezenas sorteadas, a premiação total da faixa principal será dividida entre os acertadores da segunda faixa, ou seja, 14 acertos, e assim sucessivamente.
1: A Caixa Econômica Federal informa que, pelas regras da modalidade, se houver mais de um ganhador na faixa principal, a quantia é rateada em partes iguais.
0: Alfredo Menezes, economista e professor de estatística aplicada aos negócios da Uninassal, diz que sonhar não custa caro, mas precisa de sorte.
2: A probabilidade de se ganhar na Loto Fácil é de 1 em mais de 3 milhões. Loto Fácil é um jogo muito mais provável de se acertar que, por exemplo, uma Mega Sena. Na verdade, é 15 vezes mais provável se ganhar na Loto Fácil que na Mega Sena, porque num universo de 25 números, tem de se acertar 15, diferentemente de uma Mega Sena, que a quantidade de números para se acertar é muito maior e a quantidade de números para se jogar é muito menor. O Loto Fácil vai premiar agora uns R$ 300 milhões. Na aplicação mais simplória, menos rentável que existe, que é a caderneta de poupança, o Felizardo poderia oferir ao mês R$ 2 milhões inicialmente.
1: Minha gente, quem pensa em investir na sorte, existem outras opções nas loterias Caixa.
0: A Quina está acumulada em R$ 35 milhões e a Mega Sena em R$ 95 milhões, ambas com o sorteio hoje. Agora são 6 horas 10 minutos.
1: 6 e 10.
0: Semana do Cliente Rio Mar é a oportunidade de encontrar condições exclusivas e bons descontos em moda, beleza, tecnologia e outros setores.
1: Cristiano Bassan.
3: O Rio Mar Recife inicia a Semana do Cliente, campanha que reúne lojas do centro de compras com promoções e condições especiais de compras. A ação acontece em alusão ao Dia do Cliente, comemorado nesta terça-feira, dia 15 de setembro. Durante a semana, estabelecimentos de diferentes segmentos participam da iniciativa, com descontos em produtos de moda, calçados, acessórios, beleza e artigos esportivos. A proposta é movimentar o comércio e oferecer ao consumidor a possibilidade de encontrar preços reduzidos em diferentes categorias. A gerente de marketing do Rio Mar Recife, Daniele Halinski, fala sobre a campanha.
4: Estamos na Semana do Cliente Rio Mar, né? São diversas oportunidades agora para o cliente aproveitar. Então, assim, dos mais diversos segmentos, né? De moda, de acessórios, para casa, né? Utilidade do lar em geral, eletro, a parte de beleza, de perfumaria, isso envolvendo tanto produtos como serviços. E existem vários formatos, né? Tem lojas que apresentam descontos, outras de benefícios, e a gente também está fazendo uma curadoria especial dentro do aplicativo Rio Mar, né? Com algumas dicas nas redes sociais também. Então, mais informações no nosso aplicativo, né? Semana do Cliente Rio Mar.
3: A Semana do Cliente também ocorre em um período de maior movimento no comércio, com a proximidade do fim do ano e das compras de outubro, novembro e dezembro. A campanha segue ao longo desta semana no Rio Mar Recife, no Pina, na zona sul da capital. Cristiano Bassan, Rádio Jornal, Rádio Notícia.
1: Agora são 6 horas e 12 minutos.
0: 6 e 12.
1: Segunda etapa do projeto de embutimento da rede de fiação RM, 53 imóveis no bairro do Recife, deve ser concluída até o final do mês.
0: O trabalho na Rua do Apolo já foi finalizado, como explica João Lobambo.
5: Quem circula pelo centro histórico da capital pernambucana já observa os primeiros resultados da retirada dos emaranhados de cabos e postes sobrecarregados. A conclusão dos serviços na Rua do Apolo deu início ao plano de

0: embutimento das redes elétrica, de telecomunicações e de iluminação pública na área. Com investimento inicial de R$ 300 mil por parte da Neoenergia Pernambuco na via, a iniciativa integra um cronograma contínuo de intervenções previsto até 2030. O superintendente comercial da Neoenergia, Leonardo Moura, destaca que a primeira entrega representa um marco para a infraestrutura do Recife.
1: Mas já temos a primeira rua concluída, né, no Recife Antigo, com 100% do embutimento ali da infraestrutura elétrica, de telecom, de iluminação pública. Então isso é um marco, né, para o nosso Recife, que é tão bonito e que vai ficar ainda mais bonito quando a gente concluir todas essas obras.
0: Além da fiação de energia, o projeto exige a remoção de cabos de mais de 20 operadoras de telecomunicações, responsáveis por mais de 95% dos fios suspensos na área. Para viabilizar a intervenção, a Prefeitura do Recife firmou um contrato de gestão de R$ 6 milhões com o Porto Digital. A chefe do gabinete do Recentro, Ana Paula Vilaça, reforça os ganhos para o patrimônio histórico, o comércio local e o turismo.
2: Primeiro, explicar que essa é uma obra bastante desejada, né, por turistas, visitantes e pelo próprio recifense, né? Todo mundo sonhava em ver as ruas do nosso centro histórico sem a fiação aérea, que atrapalha a visibilidade dos prédios, né? Inclusive, isso gera um impacto, né, na experiência que as pessoas têm aqui no centro, impactos na economia, no comércio, sim, na parte de serviços. Então, é uma obra muito importante, que vai além da obra física, né? Ela tem um significado muito grande. E daí a escolha da Rua do Apolo. A Prefeitura do Recife, de forma inovadora, fez um contrato de gestão com o Porto Digital para o embutimento da rede de telecomunicações.
0: As frentes de trabalho no bairro do Recife contemplam também vias no entorno da Praça do Arsenal, como a Rua da Guia e a Rua do Bom Jesus. O programa de modernização da rede inclui ainda projetos futuros para o Circuito do Galo da Madrugada e a Orla de Boa Viagem. João Lubambo, Rádio Jornal, Rádio Notícia.
3: Agora são 6:15.
4: 6:15.
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4: Quest. Flávio aparece à frente de Lula no segundo turno.
3: Sessão histórica no STF sobre Moraes e Vocaro promete parar o Brasil.
4: Cenário para tarifaço deve mudar pós-eleição, avalia ministro.
3: Alunos pernambucanos fazem plataforma de IA para ajudar crianças com TEA.
4: TJPE mantém afastamento de ex-diretor de presídios de Petrolina.
3: Autoridades em saúde apontam caminhos para frear sinistros com motos.
4: E mais, esporte marca jogo festivo para celebrar a despedida do ex-goleiro Magrão.
3: Esses são os destaques de capa da edição de hoje do seu Jornal do Comércio.
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15: Um dos assuntos do Balanço de Notícias para esta terça-feira às 16h, inteligência artificial nas escolas. O Conselho Nacional de Educação remeteu ao Ministério da Educação para aprovação as primeiras regras para uso de inteligência artificial do ensino básico à universidade. As normas seguem princípios adotados noutros países para que a IA seja uma ferramenta de apoio a alunos e professores, sem substituí-los nas tarefas essenciais ao aprendizado. Sobre o assunto, vamos ouvir o licenciado em História, bacharel em Direito e Pedagogo, doutor em Educação e professor na Universidade Federal de Pernambuco, UFPE, Tiago Modenese. Participe pelo WhatsApp da Rádio Jornal 99147-8520.
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4: Agora são 6h20.
3: 6h20.
4: CTTU apresenta argumentos para rebater críticas de parte dos motoristas que monitoramento das vias do Recife funciona como indústria de multas.
3: João Carneiro.
16: Radares de velocidade e câmeras de monitoramento fazem parte da rotina do trânsito do Recife. Atualmente, a cidade conta com 87 equipamentos de fiscalização de velocidade e 273 câmeras utilizadas para acompanhar a movimentação nas vias. Mas os dois equipamentos têm funções diferentes. Enquanto os radares fiscalizam o limite de velocidade, as câmeras auxiliam a CTTU a identificar problemas e agir em situações como alagamentos, protestos e outras ocorrências que interferem no trânsito. No caso dos radares, a CTTU defende que a fiscalização eletrônica tem papel importante na redução dos sinistros. Segundo o gerente de tecnologia do órgão, Dalmário Barros, cada equipamento evita, em média, 34 sinistros com vítimas e contribui para salvar 3 vidas por ano.
17: Eu tenho um exemplo muito bom aqui de Recife mesmo, tá? A gente implantou equipamento de controle de velocidade lá na Zé Rufino, agora em 2025, 2026. E aí a gente já tem um resultado dessa redução. Uma redução grande, uma redução de 77%. Então você pega lá uma via que estava tendo muito sinistro, um local que a gente passa, logicamente, por um estudo, com a identificação do local. E aí, após a implantação, no monitoramento, já reduzimos 67%. Isso é uma vitória. Aí são pessoas que estão deixando de se acidentar. Então, faz.
16: Mesmo com o papel na segurança, a fiscalização eletrônica também gera questionamentos sobre a quantidade de multas e a destinação do dinheiro arrecadado. De acordo com Dalmário Barros, mais de 99% dos veículos fiscalizados respeitam os limites de velocidade. A cada 1.500 veículos que passam pelos equipamentos, apenas um é multado. O gerente também afirma que os recursos obtidos com as multas precisam ser revertidos para ações relacionadas ao trânsito.
17: A gente realiza muita blitz educativa, tem também várias intervenções de trânsito e mudança de circulação. Passamos agora, fizemos investimento altíssimo em modernização dos semáforos. A gente tem trabalhado sim na prevenção, na melhoria, na otimização desses equipamentos, nas pinturas, sinalização vertical, sinalização horizontal. Então tem realmente um exército trabalhando para essa melhoria.
16: João Carneiro, Rádio Jornal, Rádio Notícia.
4: Os motoristas que circulam por Boa Viagem na zona sul do Recife devem ficar atentos à mudança de circulação implantada nessa segunda-feira.
3: A rua Salgueiro, que anteriormente funcionava em mão dupla, passou a ser sentido único em direção à Avenida Conselheiro Aguiar, permitindo o giro à esquerda para acessar a rua Senhaém. Agora no Recife, são 6 horas e 23 minutos.
4: 6h23.
3: Comédia de cerca de 50 pessoas picadas por dia em Pernambuco. Cuidado redobrado com os escorpiões, já que setembro faz parte do período de reprodução do animal peçonhento.
4: Gabriela Bento.
18: Pernambuco registrou 9.125 acidentes com escorpiões até agosto deste ano. Com a chegada do período mais quente, a atividade dos animais aumenta e os cuidados precisam ser redobrados. O diretor-geral de Vigilância Ambiental da Secretaria Estadual de Saúde, Eduardo Bezerra, explica a mudança no comportamento dos escorpiões.
19: Esse é um período de mudança climática, né? Uma mudança normal de estações do ano, onde a gente vai ter a saída do período mais chuvoso para a entrada do período mais quente. Então, essa transição deixa isso muito estranho para o inseto e a hora que ele vai saindo aí, ganhando, que ele estava meio intocado por conta do período chuvoso e agora ele ganha meio mundo por aí. É, principalmente tem que se ver a questão dos entulhos, né? Acúmulo de lixo. A gente tem um hábito de guardar resto de construção para uma necessidade, então guarda tijolo, guarda cerâmica, guarda telha, guarda brita, então todos esses locais são muito bons para o escorpião se proliferar, e a presença de barata. Então se você vai ter lixo, você vai ter barata, se tem barata o risco de ter o escorpião é muito grande, perigoso. E dentro de casa, guarda-roupas, sapatos, locais escuros, escondidos, onde ele possa ficar protegido e quieto no lugar dele.
18: Crianças com menos de 10 anos e idosos são os mais vulneráveis, segundo Eduardo Bezerra.
19: Olha, nós temos muitos animais que nos preocupam, né? Mas o escorpião, ele tem um cantinho especial pela quantidade de casos que a gente tem durante o ano e pelo risco que oferece a determinadas populações, principalmente de crianças e idosos, porque eles são mais suscetíveis a essa a peçonha dele, né? A essa dor extrema. Essa dor extrema, ela pode provocar outros tipos de repercussões mais graves, então processo inflamatório generalizado, coisa do tipo. Então, justamente essa população de crianças menos de 10 anos e idosos, elas são mais vulneráveis.
18: Em caso de picada, a orientação é procurar uma UPA o mais rápido possível. No local, a equipe vai avaliar a necessidade do soro antiescorpiônico, que pode ser indicado principalmente para crianças e idosos. Vale lembrar que não se deve tentar pegar o escorpião com as mãos. Com informações de Bruno Araújo, Gabriela Bento, Rádio Jornal, Rádio Notícia.
4: Agora são 6 horas 26 minutos.
3: 6h26.
4: Contextos de alta letalidade. A avaliação do Instituto Fogo Cruzado para os 110 tiroteios registrados no Grande Recife em agosto.
3: Cristiano Bassan.
20: O Grande Recife registrou uma redução no número de tiroteios durante o mês de agosto, mas a violência armada ainda mantém um número alto na região. Segundo o levantamento do Instituto Fogo Cruzado, foram registrados 110 tiroteios ou disparos de arma de fogo em agosto. O número é 14% menor do que o registrado no mesmo mês do ano passado, quando foram 128 ocorrências. Mesmo com a redução, o resultado representa uma média de cerca de 3 tiroteios por dia na região metropolitana. Para a coordenadora do Instituto Fogo Cruzado, Ana Paula Franca, apesar de ser importante, a queda ainda traz um cenário preocupante.
21: É
1: uma queda importante, mas a gente ainda registrou 110 tiroteios nesse mês, o que numa média dá 3 tiroteios por dia. Então, a queda é importante, né, porque a gente está falando de tiroteios, então a queda reduz o risco para a população, mas a gente ainda está num cenário de risco e que é preocupante, né, 3 tiroteios por dia, sem contar que o perfil da violência armada aqui na região metropolitana do Recife é de tiros endereçados, então a maioria desses tiros resultaram em vítimas.
20: O levantamento mostra ainda que 112 pessoas foram baleadas durante o mês. Desse total, 82 morreram e 3 ficaram feridas. Entre as vítimas estavam 11 adolescentes, com idades entre 12 e 17 anos, além de um idoso. Um dado que chama a atenção é que 18 pessoas foram baleadas dentro de suas próprias residências. Outras 9 foram atingidas em bares e 2 em barbearias. Recife concentrou o maior número de ocorrências, com 32 tiroteios, seguido por Olinda, com 18, Jaboatão dos Guararapes, com 17, Paulista, com 13 e o Cabo de Santo Agostinho, com 7. Entre os bairros com mais registros estão Peixinhos, em Olinda, com 7 tiroteios, Salgadinho, também em Olinda, com 6 e Paratibe, em Paulista, com 3 ocorrências. Ainda segundo Ana Maria Franca, o estado tem um contexto de alta letalidade.
1: Então, é um contexto de alta letalidade, ou seja, 3 tiroteios por dia ainda representam uma alta taxa de vitimização. Então, apesar da queda, a gente não pode, de fato, comemorar, né, e dizer que a gente está num cenário de segurança, porque essa não é a realidade. O perfil da violência armada, somado com a quantidade de tiroteios diários, ainda representa um cenário de risco.
20: Os dados são do Instituto Fogo Cruzado, que monitora a violência armada na região metropolitana do Recife. Cristiano Bassan, Rádio Jornal, Rádio Notícia.
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3: Vem aí o Bandeira 2 com a Dulce Luciana.
4: Bom dia.
3: Muito bom dia, se cuide.
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0: de setembro de 2026, aqui na Radional FM 90.3, no Recife 6h31.
1: A Dulce Lucena, a liberdade com responsabilidade e credibilidade. 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

0: 10 homicídios em Pernambuco, sendo 4 na região metropolitana do Recife e 6 no interior. Crimes de morte foram contabilizados em todas as regiões do estado. O entregador de leite José Nunes Cavalcante, 48 anos de idade, ele foi assassinado com disparos de arma de fogo na feira de Maués, em Vitória de Santo Antão, zona da mata do estado. De acordo com informações repassadas pela polícia, a vítima conduzia uma motocicleta com um filho de apenas 8 anos de idade na garupa, quando dois homens e uma outra motocicleta emparelharam e o garupa disparou contra o entregador, que morreu no local. A criança não foi atingida e, após presenciar o pai ferido, o menino correu até o posto de saúde em busca de ajuda. Motivação, dinâmica e a autoria do crime estão sendo investigadas pelos policiais da Divisão de Homicídios. Logo após os trabalhos realizados pelos peritos criminais do Instituto de Criminalística, o corpo da vítima, José Nunes Cavalcante, um entregador de leite com 48 anos de idade, foi encaminhado para o Instituto de Medicina Legal. Thales Augusto de Siqueira, com 34 anos de idade, foi morto com golpes de faca peixeira na rua São Judas Tadeu, no bairro de São Francisco, na cidade de Afogados, na Ingazeira, sertão pernambucano. De acordo com informações repassadas pela polícia, o local do crime é conhecido como a Rua da Cracolândia e o crime pode ter relação com o tráfico entorpecente da localidade. Policiais da Divisão de Homicídios estiveram no local do crime para dar início às investigações. Logo após os trabalhos dos peritos criminais do Instituto de Criminalística, o corpo da vítima, Thales Augusto de Siqueira, 34 anos de idade, foi encaminhado para o Instituto de Medicina Legal. Breno da Silva Nascimento, um jovem com 25 anos de idade. Ele foi assassinado com disparos de arma de fogo no loteamento Costa do Sol, no centro da cidade de São José da Coroa Grande, litoral sul do estado. De acordo com informações repassadas pela polícia, o jovem estava no local quando foi surpreendido pelos disparos efetuados por um homem que chegou em um carro branco. Breno foi atingido pelos tiros e morreu no local. Motivação e a autoria do crime são desconhecidas da polícia. Policiais da Delegacia de Homicídios estiveram no local do crime para dar início às investigações. Logo após os trabalhos feitos pelos peritos criminais do Instituto de Criminalística, o corpo da vítima, Breno da Silva Nascimento, um jovem com 25 anos de idade, foi encaminhado para o Instituto de Medicina Legal. O detento Leonardo Oliveira da Silva, com 39 anos de idade, ele foi vítima de golpe de faca peixeira dentro do presídio de Canhotinho, no Agreste do estado. De acordo com informações repassadas pela polícia, o preso foi esfaqueado no peito e levado às pressas para o hospital local, mas não resistiu à gravidade do ferimento. Ainda segundo informações repassadas pela polícia, o suspeito do crime já foi identificado, mas essas informações não foram passadas pela polícia para não atrapalhar o curso da investigação. Logo após os trabalhos dos policiais, o corpo de Leandro Oliveira da Silva, 39 anos de idade, foi encaminhado para o Instituto de Medicina Legal. Agora vamos voltar a falar sobre o homem preso suspeito de tocar fogo na casa da ex-companheira em Igaraçu, viu? O crime ocorreu no dia 1º de setembro. Segundo a polícia, o homem confessou o crime. Reportagem completa, Roberta Coutinho.
1: O homem de 35 anos foi preso no loteamento Agamenon Magalhães, em Igaraçu, 12 dias depois de atear fogo na casa da ex-mulher, uma operadora de caixa de 33 anos. A vítima tinha voltado à residência para tentar pegar alguns pertences, mesmo depois do criminoso ter tentado destruir tudo. Mas ela não estava sozinha. Ela estava acompanhada de dois policiais militares, que conseguiram prender o criminoso, como detalha o comandante do 26º Batalhão da PM, o tenente-coronel Fábio Carneiro.
2: A viatura do 26º Batalhão, ela foi solicitada para fazer esse suporte, né, dar esse apoio, para que a senhora que estava com essa medida protetiva, né, em vigor, fosse até a residência para recolher alguns objetos, né, alguns objetos pessoais. E aí, nesse momento, o suspeito, ele foi, né, identificado, foi abordado e preso, né, preso em flagrante por essa medida protetiva e também pela prática, né, confessou no momento da abordagem, da detenção, ele confessou que havia ateado fogo na residência da ex-companheira.
1: Dias antes do incêndio criminoso, o homem tinha invadido a casa da ex-mulher para furtar uma bomba d'água. Ele também já havia pichado um muro e até uma câmera de segurança no local. Inclusive, chegou a escrever na parede as siglas de facções criminosas como uma forma de intimidação. O homem não aceitava o fim do relacionamento, que durou 3 anos. Na época do incêndio na casa, a vítima, a ex-companheira, tinha dito que estava com medo do que o ex-marido seria capaz de fazer.
3: Que eu teria que voltar com ele até quinta-feira. Se eu não voltasse com ele até quinta-feira, eu ia ver o que ia acontecer. E ele disse que enquanto mais eu viesse na delegacia, pior ia ficar as coisas. Nem que ser preso, senão ele vai me matar ou matar a mim e meu filho. Porque se ele sabe que eu passei por ele, ele passou por mim, ele viu eu pegando o ônibus, ele ateou fogo na minha casa para me atingir. Então o que é que ele vai fazer para me atingir, matar meu filho?
1: Até os vizinhos temiam o agressor. O tenente-coronel Fábio Carneiro afirma que tirar o suspeito de circulação traz um alívio e segurança para a ex-companheira e também para a vizinhança.
2: Essa retirada de circulação desse suspeito, ela vem a trazer paz não só para a ex-companheira, mas também para toda a comunidade.
1: O homem foi preso em flagrante por descumprimento de medida protetiva. Ele foi levado para a delegacia da mulher de Paulista, mas lá voltou a fazer novas ameaças e acabou também sendo autuado por ameaça no âmbito da violência doméstica. E se você é vítima de violência doméstica, denuncie. Ligue 180-180. A Central de Atendimento à Mulher é um serviço gratuito que funciona 24 horas. O canal oferece orientação, recebe denúncias e encaminha mulheres para a rede de acolhimento. Roberta Coutinho para o Bandeira 2.
0: Obrigado, Roberta. No Recife, 6h39.
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0: Eita, Vanildo, chegou a hora boa, a hora do nosso bom dia de hoje.
5: Bom dia.
0: Bom dia.
5: Bom dia.
0: Bom dia.
5: Bom dia.
0: Bom dia. Meu bom dia para Fred da Mangueira, um abraço, meu querido. Irmã Miriam, de Nova Descoberta, também ligada com a gente. Obrigado pelo carinho, minha querida. Beijo no coração. Heron Fiscal, da Transportadora Globo. Um abraço, meu irmãozinho. Sérgio do Ar-Condicionado, lá de Xangrande, também no pé do programa. Serginho, né? Um abraço, meu querido. Que Deus te abençoe. Obrigado pelo carinho, viu? Parabenizando agora os aniversariantes do dia. Tatiana Assis, um abraço. Tomé Ferreira, parabéns. Erlon Ivo, também de Idade Nova. Aquiles Custódio, grande botonista. Um abraço, meu irmãozinho. Edvan Pereira, grande zagueiro de Santo Amaro, um abraço, meu querido, parabéns. Parabenizando agora os associados da AMERP, PMBM, cujo presidente é o tenente William Vieira. Parabéns para os sargentos Francisco Arthur Manuel e o Demar Machado Nunes Santos, Nilson Mendes Barbosa e Mauro Alexandre Nascimento da Silva. Beijo no coração de vocês, parabéns. As pensionistas, Alaíde Gomes de Lima, Alcileia Ferreira da Silva Gomes, Marta Maria da Silva de Oliveira e Tarciane Almeida dos Santos. Que Deus abençoe todos vocês, parabéns. E um abraço especial para o pessoal que está acompanhando o Bandeira 2 pelo YouTube. Que Papai do Céu abençoe todos.

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0: Preste atenção nessa história. Suspeito de tentar furtar cervejas em um bar é pego com a boca na botija, viu? Ele já estava com as sacolas cheias, se preparando para fugir. Isso aconteceu em Garaçu. Michael Carvalho.
2: Essa história inusitada veio parar aqui na delegacia de Paulista. Uma mulher que mora próximo desse forró percebeu algo de estranho. Algumas sacolas presas em cima do muro do forró com várias cervejas dentro. Ela se aproximou e nesse momento a cachorrinha dela também começou a latir. Foi aí que ela desconfiou que existisse alguém dentro do comércio tentando furtar essas cervejas. Ela ligou para o dono do comércio, o seu Bill, que num momento já foi direto lá no comércio para ver o que estava acontecendo. E aí, assim que o senhor entrou, percebeu algo de estranho, né? Várias cervejas pelo chão, seu Bill.
3: No momento que eu cheguei, a própria pessoa que tinha ligado para mim estava com mais duas mulheres e dois homens lá do lado de fora. E afirmando que tinha uma pessoa dentro, o qual tava, que entrou para roubar a cerveja. Eu já tinha ligado para 190, demorou, nós ligamos novamente, aí demorou, resolvi entrar. Perguntei ao rapaz que queria entrar comigo, eles vamos entrar e abrir o portão principal. No caso, ele pulou o muro, o portão estava fechado, e saímos revistando tudo por dentro, e não, até o momento não tinha encontrado o cara. Aí ela dizendo, ele está aí, ele não pulou, ele não tem. Não tinha para onde ele sair.
2: O seu Severino já está acompanhado dos outros homens, procurando para ver se encontrava esse homem que estava dentro do comércio, em algum lugar.
3: Escondidinho, dentro do banheiro das mulheres, de cócora, em cima da bacia sanitária, para que a gente não pudesse ver. Aí eu virei tudo, já tinha entrado no banheiro, eu decidi voltar ao banheiro das mulheres novamente. Quando eu tentei abrir a porta, aí eu senti que tinha alguém segurando por dentro. Eu olhei por cima, ele estava bem agachadinho.
2: O que foi que ele disse quando vocês se aproximaram?
3: Que ele estava lá porque tinha sido outro parceiro dele que tinha chamado ele para ir roubar e que ele tinha problema que é mental.
2: E quando o senhor abriu as sacolas, chamou a atenção que ele só escolheu a cerveja da Mascara, não foi?
3: As melhores.
2: Acho que ele ia tomar ou ia revender?
3: No mínimo ia trocar por droga, vender para usar droga, porque infelizmente acredito que ele é um viciado.
2: Isso já tinha acontecido lá no forró do senhor?
3: Dezenas de vezes já.
1: Michael Carvalho, Rádio Jornal, Rádio Notícia.
0: Obrigado, Michael. O suspeito foi levado para a delegacia e autuado em flagrante. Doido para tomar uma, Vanil, tá vendo? Foram roubar a barraca do seu Bio. Cadeia. Morreu no Hospital da Restauração Luciano Pereira da Silva, de idade não informada. Ele foi vítima de disparos de arma de fogo na Rua 10, no Alto Bela Vista, no bairro de Malaquias, no Cabo de Santo Agostinho. De acordo com informações repassadas pela polícia, o jovem estava em casa quando homens armados passaram na frente da residência e efetuaram diversos disparos de arma de fogo contra o imóvel. O rapaz foi atingido e levado às pressas para o Hospital da Melder Câmara. Por conta da gravidade dos ferimentos, foi levado para o HR, onde não resistiu. Na ocasião, uma mulher também foi atingida e levada ao Dom Helder e não corre risco de morte. Motivação, dinâmica e autoria do crime estão sendo investigadas pelos policiais da Força-Tarefa do DHPP. Logo após os trabalhos dos policiais, o corpo da vítima foi encaminhado ao IML. Cleidson de Melo Arruda, um jovem com 25 anos de idade. Ele foi morto a bala no loteamento Jardim Alvorada, no bairro Lídia Queiroz, no centro da cidade de Vitória de Santo Antão, zona da Mata do Estado. De acordo com a polícia, o jovem foi morto com tiros na cabeça. Dinâmica, autoria e motivação desse crime ainda são desconhecidas da polícia. Policiais da Delegacia de Homicídios estiveram no local do crime para dar início às investigações. Logo após os trabalhos dos peritos do criminais do Instituto de Criminalística, o corpo da vítima foi encaminhado ao IML. A polícia concluiu que Manuel José da Silva, de 58 anos de idade, foi vítima de um homicídio cometido na rua Erasmo Carlos, no centro da cidade de Petrolina, no sertão do estado. O corpo da vítima foi encontrado dentro de uma residência em avançado estado de decomposição e por esse motivo o caso foi registrado como morte a esclarecer. Mas após exames no IML, a polícia constatou que o homem foi vítima de golpes e faca peixeira. Motivação, dinâmica e a autoria desse crime estão sendo investigadas pelos policiais da Divisão de Homicídios. Morreu no Hospital da Restauração José Ricardo de Santana, com 41 anos de idade. De acordo com informações repassadas pela polícia, o homem foi vítima de espancamento na rua Jardim do Éden, no centro da cidade de Moreno, região metropolitana do Recife. Dinâmica, autoria e motivação desse crime estão sendo investigadas pelos policiais da Força Tarefa de Homicídios do DHPP, sob o comando do delegado Fábio Lacerda. Logo após os trabalhos dos policiais, o corpo da vítima, José Ricardo de Santana, de 41 anos de idade, foi encaminhado para o Instituto de Medicina Legal. Preste atenção nessa história. Estudante de 13 anos de idade é agredido dentro de escola no município de Jaboatão, viu? Mais um caso dentro de escola. Segundo a mãe, essa não é a primeira vez que o filho chega agredido em casa. O aluno sofreu rompimento do tendão e fratura em um osso do joelho, viu? Reportagem completa de André Monteiro.
4: A família está desesperada. A mãe denuncia que essa não foi a primeira vez que o adolescente chegou em casa machucado após brigas dentro de uma escola municipal em Jaboatão dos Guararapes. Na última ocasião, ela diz ter sido chamada pela própria direção para buscar o estudante, que tem 13 anos de idade. A cabeleireira conta que levou o filho para a UPA, com fortes dores na perna. Ele passou por exames e foi liberado. Dias depois, ela precisou socorrer o adolescente mais uma vez. Só então foi constatado um rompimento no tendão, além de fratura em um osso do joelho direito.
5: E eu vim percebendo que algo estranho vinha acontecendo com ele, né? E foi quando, em menos de 2 semanas, meu filho passou por agressão dentro da escola. Na primeira semana, foi no dia 17 de agosto, eu identifiquei o braço dele roxo. Com menos de 1 semana, eu recebo a ligação da escola que meu filho tinha se envolvido numa confusão e que se machucou. E eu precisava buscar ele na escola, com urgência. Eu não tinha como ir de imediato, pedir para uma pessoa da família ir buscá-lo. Por que eu estou vindo aqui fazer essa denúncia? Qual é a segurança que eu tenho do meu filho voltar para a escola? Porque a partir do momento que eu coloco meu filho na escola, a responsabilidade é toda deles. E foram menos de 2 semanas... meu filho sendo agredido. Eu não estou justificando a situação dele ser atípico. Eu estou falando da violência, sabe? Que não está sendo só nessa escola, é em outras também.
4: A família relata que o adolescente ainda sente muitas dores. Ele segue internado no Hospital Otávio de Freitas, onde passou por cirurgia, e deve realizar um outro procedimento ainda essa semana. A família cobra respostas e pede segurança para que o estudante consiga retornar às aulas.
5: Não quero mais, eu vou procurar outra escola. Mas se eu não conseguir, porque a gente sabe que a área municipal, e principalmente em escola de tempo integral, a gente não consegue vaga rápido. Porque eu me humilhei muito até anos atrás para conseguir uma escola em tempo integral para o meu filho. E aí agora eu preciso que realmente ele esteja numa escola integral, porque eu trabalho o dia todo e eu sei que ele está lá estudando, ele não está na rua.
4: Diandra Monteiro para o Bandeira 2.
0: Obrigado, Diandra. O Hospital Otávio de Freitas informou que o paciente permanece estável e segue sendo acompanhado. É o que a gente vem falando aqui. A violência desenfreada dentro de escola, viu? Dentro de escola. A gente já trouxe aqui estupro, agressão, droga que só agota dentro de escola, estadual, municipal, e ninguém faz nada. Não tem uma revista na frente. Quando acontece uma coisa, tem que ligar para a patrulha escolar. É um ano para chegar, muitas vezes. Aí leva ou não leva, a família não vai atrás, a família joga os meninos na escola. Quer que a escola resolva tudo, os profissionais da educação. Agora vê, o menino agredido, segundo a mãe, o menino atípico, agredido, não é a primeira vez, que se faça justiça, viu? Que a polícia começa a investigar esse negócio, porque tá demais dentro de escola, viu? Quase todo dia a gente traz assunto de escola aqui. Tráfico de drogas, tentativa de homicídio, arma, já encontraram revólver, faca, a desgraça, tudo dentro de escola. E ninguém faz nada. Vamos direto para Caruaru com Givanildo Silveira, com destaques da capital do Agreste. Givanildo, bom dia.
6: Um abraço para você, Adúcio. Um abraço aos amigos do Bandeira 2. Olha, Adúcio, em Santa Cruz do Capibaribe, a polícia conseguiu recuperar um veículo, uma carreta Scania do Cássio. Ela foi tomada de assalto no município de Cachoeirinha. Aí a polícia tomou conhecimento e automaticamente terminou recuperando esse veículo. E esse veículo foi encaminhado à delegacia para as providências cabíveis. Teve um homem de 37 anos, identificado como Márcio Anderson Serafim de Lima, que foi assassinado a tiros. O crime ocorreu em um bar localizado no sítio Pau Santo, na zona rural do município de Santa Maria do Cambucá, aqui do Agreste. E de acordo com as informações fornecidas pela polícia, Márcio estava no estabelecimento comercial quando dois homens, indivíduos desconhecidos, chegaram ao local. Inclusive chegaram de moto. O garupa e o condutor se aproximaram e começaram a atirar. Disparos e pistola calibre 380 contra a vítima. Em decorrência da gravidade dos ferimentos, o homem não resistiu e veio a óbito na cena do crime. Logo após a investida, os criminosos no caso fugiram na moto, tomando rumo ignorado. A polícia militar foi acionada, realizou isolamento do ambiente e preservou o local. O local do crime para a chegada das demais autoridades competentes. Inclusive, o pessoal da polícia científica chegou juntamente com a polícia civil. Fizeram o levantamento e o corpo veio aqui para o Instituto de Medicina Legal, IML de Caruaru. Com relação a uma ocorrência de ontem, aqui em Caruaru, um menor de 15 anos foi apresentado na delegacia com algumas pedrinhas de crack. Apenas esse destaque aqui na nossa cidade. De Caruaru, Givanildo Silveira, para o Bandeira 2.
0: Obrigado, Givanildo.

um jovem com 18 anos de idade. Ele foi assassinado com disparos de arma de fogo na rua Flores, no bairro de Santo Aleixo, em Jaboatão dos Guararapes. De acordo com a polícia, o jovem estava no local quando foi surpreendido pelos disparos e morreu na hora. Motivação, dinâmica e a autoria do crime ainda são desconhecidas da polícia. Policiais da Força Tarefa de Homicídios do DHPP, sob o comando do delegado Fábio Lacerda, estiveram no local do crime para dar início às investigações. Logo após os trabalhos realizados pelos peritos criminais do Instituto de Criminalística, o corpo da vítima foi encaminhado para o Instituto de Medicina.

anos de idade. Ele foi assassinado com disparos de arma de fogo dentro da casa onde morava, na rua Várzea do Giló, no bairro do Passarinho, zona norte do Recife. De acordo com informações repassadas pela polícia, a vítima estava em casa quando três homens encapuzados arrombaram a grade e invadiram a residência e executaram um rapaz com vários disparos de arma de fogo. Motivação e a autoria do crime são desconhecidas da polícia. Policiais da Força Tarefa do DHPP, sob o comando do delegado Sérgio Ricardo, já deram início às investigações. O corpo da vítima, após perícia do IC, foi encaminhado ao IML.

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2: Cheguei e juntos chegamos à terça-feira. Hoje é 15 de setembro de 2026, dia do cliente e dia nacional do musicoterapeuta. Paulo Roberto, bom dia.
3: Muito bom dia, Natália Ribeiro, e bom dia a todos os clientes que nos escutam.
2: É verdade, são nossos clientes também, nossos amigos, isso. Não é? Já se passaram 258 dias do ano, faltam 107 para o ano terminar. Lua na fase nova e o santo do dia, Nossa Senhora das Dores. No Recife, 7 horas 27 minutos.
3: 7h27.
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2: Vamos então circular a cidade, o trânsito, você ligadinho sabendo de tudo aqui na Rádio Jornal. Vamos para as ruas, Bruno Araújo, bom dia para você.
4: Oi, Natália Ribeiro, bom dia a você, bom dia também aos ouvintes aqui da Rádio Jornal. Na Avenida Norte, o trânsito está intenso no trecho dos bairros de Santo Amaro, Encruzilhada e Rosarinho. Para quem vem no sentido subúrbio-cidade, encontra um longo congestionamento nos bairros da Encruzilhada e também no Rosarinho. E a Avenida Santos Dumont, no bairro do Rosarinho, está com o trânsito travado neste momento. Trânsito complicado também na Avenida João de Barros, nas imediações do Mercado Público da Encruzilhada. E a Avenida Cruz Cabugá, no bairro de Santo Amaro, está com fluxo intenso nos dois sentidos e com engarrafamento para quem sai de Olinda em direção ao bairro da Boa Vista. 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
2: Muito obrigada, Bruno, pelas informações. Bom dia para você que está no YouTube. Consegue estar lá com a gente e ficar ligadinho na nossa transmissão também na internet. Rádio Jornal Recife ao vivo no YouTube. Eu estou lá. Dividindo tela com Avenida Gamenon Magalhães, movimentada, sol brilhando, é ônibus, bicicleta, carro, meu Deus, tudo acontecendo ao mesmo tempo e o trânsito aquela loucura, aquele vucu-vucu, vai pra lá. YouTube e Rádio Jornal Recife ao vivo tem imagem do trânsito, da movimentação pra você. E o nosso WhatsApp, claro, pra você participar, anota aí, 991478520. Vamos à Petrolina, Edjane Almeida, bom dia.
5: Oi, Natália, bom dia para você, para Paulo Roberto e para todos. Em Petrolina, fluxo já muito intenso, com bastante movimento, trânsito lento na Ponte Presidente Dutra, sentido Petrolina-Juazeiro e em alguns trechos da Avenida Cardoso de Sá. Na região central da cidade, o fluxo segue moderado nas avenidas Fernando Góes, Souza Filho e na Rua Souza Júnior. Viaduto Barranqueiro com fluxo também moderado. E até porque mudanças estão acontecendo e essas mudanças tiveram início ontem na região central da cidade. Essas mudanças no trânsito contemplam as ruas Irmã Jerônima, Cícero Pombo e Orocó, além da Avenida Presidente Tancredo Neves. São várias as mudanças e a Ampla orienta os condutores a redobrarem a atenção e observarem a nova sinalização. E durante esses primeiros 15 dias, a autarquia vai realizar orientações com agentes de trânsito para auxiliar os condutores na adaptação dessas mudanças. Após esse período, será iniciada a fiscalização para o cumprimento das novas regras. 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
2: Muito obrigada, Ediane, pelas informações. Hora da Zona da Mata. Ramos Silva, bom dia.
6: Muito bom dia, Natália. Você, motorista, que vai seguir pela BR-408 na Zona da Mata Norte, nesta manhã de terça-feira, encontra um trânsito tranquilo, inclusive sem registros de acidentes graves, pelo menos nas últimas 24 horas. Já em Carpina, rodovia PE-90, o motorista tem dificuldade devido ao grande número de veículos. O trânsito é muito lento. 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
3: Recife, 7 horas e 32 minutos.
2: 7h32.
3: As manchetes da primeira página.
2: Investigação de ministro.
3: Moraes sob os holofotes.
2: A partir das 10 da manhã de hoje, o plenário do Supremo Tribunal Federal vai analisar as mensagens trocadas pelo ministro Alexandre de Moraes com o ex-dono do Banco Master, Daniel Vorcaro.
3: Será a primeira vez que os ministros terão de analisar um relatório da Polícia Federal que levanta suspeitas sobre a conduta de um ministro do próprio STF.
2: A advogada e professora de Direito Constitucional, Samira Rodrigues, destaca que a ocasião é inédita.
9: Não existe no regimento interno do STF um rito desenhado para o plenário apreciar de ofício um relatório da Polícia Judiciária que aponte aí um dos próprios ministros como investigado. Então, essa PET, ela nasce de uma forma típica, porque o caso foi autuado de ofício a partir de um relatório requisitado pelo próprio relator.
10: A PET, mencionada pela Samira, é a petição 16662. Esse processo era relatado pelo ministro André Mendonça, mas foi assumido pelo presidente do STF, ministro Edson Fachin, sob argumento de que casos de potencial investigação de ministros cabem à presidência da corte. Embora não tenha um padrão de roteiro, Samira acredita que o julgamento deve começar com questões de ordem prévia. Uma delas é a manifestação da Procuradoria-Geral da República pelo arquivamento e anulação do relatório da Polícia Federal.
9: O ministro Gilmar Mendes já formalizou um ofício pedindo que, se a sessão for mantida, o presidente Fachin delimite previamente o que será analisado pelo plenário e que a discussão comece pelas preliminares, especialmente a nulidade arguída pela PGR.
10: O PGR Paulo Gonet argumenta que a produção do relatório teve vícios formais de origem, por ter sido determinada por Mendonça sem solicitação do Ministério Público ou da Polícia Federal e com um suposto direcionamento. Se o plenário acolher a tese da nulidade, os ministros sequer vão discutir o mérito do caso. Vale lembrar que o nome de Gonet aparece em mensagens no celular de Vorcaro. Essa relação também pode ser explorada no julgamento. Outra dúvida é se Moraes e Mendonça votam na sessão desta terça.
2: Reforço econômico.
3: O Conselho Curador do Fundo de Garantia de Tempo de Serviço, FGTS, aprovou em reunião ordinária um reforço financeiro de R$500 milhões no orçamento de 2026.
2: Os recursos serão destinados à habitação popular para ampliar o valor total reservado, solicitação do Ministério das Cidades.
3: Com essa suplementação, os recursos destinados ao subsídio habitacional do Minha Casa Minha Vida para as faixas 1 e 2 vão passar de R$12,5 bilhões para R$13 bilhões em 2026.
2: Segundo o economista Werson Caval, o aumento de R$500 milhões chega para evitar problemas futuros.
11: O primeiro impacto dessa suplementação de R$500 milhões para a habitação popular é evitar uma interrupção ou um estrangulamento das contratações do Minha Casa Minha Vida no final do ano. Até o começo de agosto, cerca de 7,6 bilhões dos subsídios já haviam sido executados. Mais de 200 mil famílias já haviam sido atendidas até julho. E a projeção do governo é chegar a aproximadamente 376 mil famílias até dezembro, demandando cerca de 12,64 bilhões em subsídios. Por isso, o limite original de 12,5 bilhões estava ficando apertado.
12: Além disso, foi aprovada a proposta de ampliação do prazo máximo de amortização, de 20 para 30 anos, nos programas Pro Moradia, Saneamento Básico, Pro Transporte e Pro Cidades. O Edson Caval explica o que a mudança proporciona na prática.
11: Na prática, funciona como qualquer financiamento. Quando se aumenta o prazo, a dívida é distribuída por mais tempo e o serviço anual ou mensal da dívida tende a cair. Para um município, estado, companhia de saneamento, concessionária ou outro tomador, significa menos pressão sobre o caixa, isso no curto e médio prazo, e maior capacidade de contrair investimentos. Há pelo menos 5 efeitos principais: parcelas menores e menor pressão de caixa, mais projetos economicamente viáveis, a maior capacidade de investimento, maior compatibilidade com a vida útil da infraestrutura. Existe também competitividade financeira.
12: Também ficou decidido que Caixa Econômica Federal deverá solicitar o resgate das cotas do FGTS até 30 de setembro desse ano. O resgate é no âmbito do Fundo de Investimento do FGTS, no valor de R$ 5.846.429.000, o que deixa o patrimônio líquido de R$ 15.600.000.
2: O resumo da violência nas últimas horas em Pernambuco.
3: Adúcio Lucena, o repórter do Bandeira 2.
13: De ontem para hoje foram registrados 10 homicídios em Pernambuco, sendo 4 na região metropolitana do Recife e 6 no interior. Crimes de morte foram contabilizados em todas as regiões do estado. O destaque do interior vem da cidade de Vitória de Santo Antão, que registrou 2 homicídios nas últimas 24 horas. 2 homens, um com 25 e outro com 48 anos, foram assassinados a bala em locais diferentes do município.
2: 7h37.
3: 7 horas e 37 minutos.
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2: Germano Rodrigues.
14: E agora foi a vez de Dona Elenita Francisca de Souza, moradora aqui do Vasco da Gama, em receber a cadeira de rodas. Quem pediu a cadeira de rodas foi a sobrinha dela, a Dona Selma. A Dona Elenita tem 78 anos, ela quebrou um fêmur e, de fato, precisa da cadeira de rodas para se locomover. Dona Selma, a senhora disse que foi a senhora, junto aos amigos, que levaram a carta da portaria da Rádio Jornal para pedir cadeiras, né?
15: Foi. A gente foi lá, escreveu a carta e me mandou. Ele entregou na portaria.
14: Esperava de ser atendida assim tão rápido?
15: Não. Eu fiquei surpresa, fiquei tão emocionada que dei a idade dela errada.
14: E para quem está nos ouvindo, a cadeira vai ser essencial para ela, né? Já que ela é acamada, vai dar um. E também para vocês que cuidam dela, vai ser uma ajuda, né?
15: É, com certeza. A gente pegava emprestada da vizinha aqui de lado para poder levar ela para o médico, né? Quando a gente precisava andar com ela, que ela tem que sair de casa, né? Aí agora é uma benção. Estou muito agradecida, estou muito grata. Um mês maravilhoso. E abençoado,
14: agora,
15: né?
14: E agora vai poder fazer planos com ela, levar ela para o médico.
15: Para tudo. Passear, né? Ver a rua.
16: Ela... Tem que ser isso, né?
15: É.
16: Queria tanto.
15: Dou graças a Deus, dou glória.
14: A outra que tá falando aqui também no caso, a irmã dela, seu nome?
16: Aderita.
14: Dona Aderita, então essa cadeira, como a sua sobrinha tá falando, vai dar um alívio no dia a dia, né?
16: Sim, muito. Vai dar um alívio muito grande. Muito difícil quando a gente queria sair com ela, tinha que arrumar emprestado. E então, às vezes, chegava no hospital, ficava dependendo, esperando uma pessoa vir com a cadeira para colocar desocupada para botar ela.
14: E agora tem a cadeira zerada, que nunca ninguém usou, ela é a primeira dela.
16: Graças a Deus, é uma benção mesmo.
14: Ok, a gente agradece poder fazer esse bem. Né, a dona Elenita Francisca, dá uma qualidade de vida para ela. E para você que está nos ouvindo, essa ação só foi possível graças aos amigos e ouvintes da Rádio Jornal.
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2: 7h45.
3: 7 horas e 45 minutos.
2: Tiroteio local.
3: O Grande Recife registrou uma redução no número de tiroteios durante o mês de agosto, mas a violência armada ainda mantém um número alto na região.
2: Segundo o levantamento do Instituto Fogo Cruzado, foram registrados 110 tiroteios ou disparos de arma de fogo em agosto.
3: O número é 14% menor do que o registrado no mês passado do ano passado, quando foram 128 ocorrências.
2: Mesmo com a redução, fazendo essa comparação de agosto do ano passado com esse ano, o resultado representa uma média de cerca de 3 tiroteios por dia na região metropolitana do Recife.
3: Para a coordenadora do Instituto Fogo Cruzado, Ana Paula Franca, apesar de ser importante, a queda ainda traz um cenário preocupante.
4: É uma queda importante, mas a gente ainda registrou 110 tiroteios nesse mês, o que numa média dá 3 tiroteios por dia. Então, a queda é importante, né, porque a gente está falando de tiroteios, então a queda reduz o risco para a população, mas a gente ainda está num cenário de risco e que é preocupante, né? 3 tiroteios por dia, sem contar que o perfil da violência armada aqui na região metropolitana do Recife é de tiros endereçados, então a maioria desses tiros resultaram em vítimas.
5: O levantamento mostra ainda que 112 pessoas foram baleadas durante o mês. Desse total, 82 morreram e 3 ficaram feridas. Entre as vítimas estavam 11 adolescentes, com idades entre 12 e 17 anos, além de um idoso. Um dado que chama a atenção é que 18 pessoas foram baleadas dentro de suas próprias residências. Outras 9 foram atingidas em bares e 2 em barbearias. Recife concentrou o maior número de ocorrências, com 32 tiroteios, seguido por Olinda com 18, Jaboatão dos Guararapes com 17, Paulista com 13 e o Cabo de Santo Agostinho com 7. Entre os bairros com mais registros estão Peixinhos em Olinda com 7 tiroteios, Salgadinho também em Olinda com 6 e Paratibe em Paulista com 3 ocorrências. Ainda segundo Ana Maria Franca, o estado tem um contexto de alta letalidade.
4: Então é um contexto de alta letalidade, ou seja, 3 tiroteios por dia ainda representa uma alta taxa de vitimização. Então, apesar da queda, a gente não pode, de fato, comemorar, né, e dizer que a gente está num cenário de segurança, porque essa não é a realidade. O perfil da violência armada, somado com a quantidade de tiroteios diários, ainda representa um cenário de risco.
5: Os dados são do Instituto Fogo Cruzado, que monitora a violência armada na região metropolitana do Recife.
2: Meio ambiente e sustentabilidade.
3: Impacto do El Niño.
6: Escolas estaduais e municipais de todo o país devem se preparar para os possíveis impactos do El Niño 2026/2027. O alerta integra uma nota técnica elaborada pelo Centro Nacional de Monitoramento e Alertas de Desastres Naturais, o CEMADEM, em parceria com o Instituto Alana. O documento orienta gestores das redes de ensino a adotarem medidas de prevenção e preparação para eventos climáticos extremos, como ondas de calor, secas, inundações, alagamentos, tempestades e vendavais. Entre as recomendações estão o planejamento antecipado, a identificação de escolas e áreas mais vulneráveis e a destinação de recursos para a adaptação climática. A nota também orienta que as prefeituras evitem usar escolas como abrigos temporários. Segundo o CEMADEM, os municípios devem identificar previamente outros locais para acolher a população em situações de desastre. O CEMADEM informou ainda que o El Niño se fortaleceu rapidamente e registrou em agosto anomalia de temperatura de cerca de 1,8 graus Celsius no Oceano Pacífico Tropical. As projeções da Administração Nacional Oceânica e Atmosférica dos Estados Unidos indicam possibilidade de intensidade muito forte entre setembro e novembro. A nota completa pode ser acessada em www.gov.br/CEMADEM.
2: 7h49.
3: 7h49.
2: Vamos saber o que é notícia no mundo dos negócios com o economista Écio Costa.
7: Enquanto o Brasil avança no processo de envelhecimento populacional, Pernambuco ainda conta com uma parcela expressiva da população em idade produtiva. Esse cenário representa uma janela de oportunidade, mas ela não é permanente. O desafio é criar nos próximos anos as condições para que essa população esteja qualificada, inserida no mercado de trabalho e capaz de contribuir para o aumento da produtividade do Estado. Na terceira frente da série Rotas para o Desenvolvimento de Pernambuco até 2035, O nosso estudo mostra que aproveitar esse momento demográfico exige muito mais do que ampliar a oferta de cursos. É preciso conectar formação, primeiro emprego e demanda por mão de obra, criando caminhos mais claros entre a preparação dos jovens e as oportunidades existentes na economia pernambucana. O Plano Estratégico PE 2035 propõe ampliar a formação técnica e tecnológica, fortalecer os institutos federais e criar mecanismos de apoio à permanência dos estudantes. Também estão previstas iniciativas voltadas ao primeiro emprego e à qualificação rápida, especialmente em áreas relacionadas às cadeias produtivas estratégicas e às necessidades de cada região. Essa conexão deve chegar também aos grandes investimentos realizados no Estado. O estudo deve vincular grandes obras e concessões à contratação e à formatação de trabalhadores locais, além de mapear continuamente as demandas de mão de obra dos diferentes territórios. A ideia é fazer com que os investimentos em infraestrutura e atividade econômica também ampliem as oportunidades para a população que vive onde esses projetos são realizados. Outro desafio é reter talentos em Pernambuco. A expansão das oportunidades precisa alcançar o Agreste e os Sertões e não se concentrar apenas na região metropolitana. Para isso, o estudo propõe políticas capazes de aproximar qualificação, vocações econômicas regionais e oportunidades de trabalho, criando condições para que os jovens possam construir suas trajetórias profissionais em diferentes partes do Estado. O bônus demográfico não garante desenvolvimento por si só. Ele precisa ser acompanhado por educação, emprego, produtividade e oportunidades. E Pernambuco tem uma janela de oportunidade, e o desafio é aproveitá-la antes que ela se feche.
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16: 7h56.
17: 7h56.
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16: Eduardo Scoff, bom dia.
19: Bom dia, Natália. Bom dia aos ouvintes da Rádio Jornal. Bom, a capa do JC desta terça-feira destaca a pesquisa Quest, que coloca Flávio Bolsonaro numericamente à frente de Lula no segundo turno. É a primeira vez que o candidato do PL aparece na frente com 42% contra 40%. No Supremo, a sessão sobre Moraes e Mourão é apontada como histórica e promete parar o Brasil. Além disso, terá retransmissão no JC Play. Em mobilidade, autoridades em saúde apontam caminhos para reduzir os sinistros envolvendo motocicleta. Já no esporte, o esporte marca jogo festivo para celebrar a despedida do ex-goleiro Magrão. Na educação, alunos pernambucanos criaram uma plataforma de inteligência artificial para ajudar crianças com TEA. E por fim, o TJPE mantém o afastamento do ex-diretor do presídio de Petrolina, suspeito de corrupção. Esses são os destaques do JC desta terça-feira. 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Tenham todos um ótimo dia.
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17: 7h58.
16: 7h58.
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16: Agora 7h59, já passando a limpo, Igor Maciel por aqui. Bom dia, Igor.
20: Muito bom dia, Natália. Bom dia aos ouvintes da Rádio Jornal. A gente está chegando com Passando a Limpo daqui a pouquinho. já e vamos falar daqui a pouco também sobre o STF, né?
16: Sim.
20: A gente tem uma sessão começando às 10 horas da manhã, está marcada para as 10 horas da manhã no STF, no Supremo Tribunal Federal. A sessão é histórica, é um julgamento que acontece para liberar ou não uma investigação sobre o Alexandre de Moraes. É histórico porque isso nunca aconteceu, de o STF se reunir para decidir se um dos seus membros pode ou não ser investigado diante das evidências, das mensagens que foram já foram tornadas públicas, inclusive, nesse processo da proximidade dele com o Vorkaro. Esse julgamento, ele tem um rito que foi definido já agora, mas ninguém sabe
16: exatamente
20: no que é que vai dar. Ninguém sabe no que vai dar, porque tem estratégias de todos os lados, estratégia de quem está contra o Moraes, estratégia de uma tropa de choque que defende ele dentro do Supremo Tribunal Federal, que é ali o Zanin, o Flávio Dino, o Gilmar Mendes, que são a defesa dele, digamos assim. Há dúvidas sobre se esse julgamento termina hoje, se quando é que termina, como é que termina também, mas sem dúvida ele é histórico e, por ser histórico, o Sistema Jornal do Comércio vai estar acompanhando ele de perto. Você tem o JC Play, vai estar transmitindo a partir das 10 horas da manhã, transmitindo esse julgamento no STF. E nós estaremos aqui durante o Passando a Limpo agora falando bastante sobre esse assunto, repercutindo bastante o que vem por aí.
16: Claro.
20: E vem muita coisa. Romualdo está lá em Brasília acompanhando e a gente vai estar acompanhando daqui também. E ao longo da programação aqui na Rádio Jornal, a gente vai ter o tempo todo a programação acompanhando esse julgamento. Então a programação vai acompanhar esse julgamento o tempo todo até ter alguma solução.
16: Alguns ouvintes já me perguntaram hoje cedo se existe a possibilidade de Moraes cair ou ser destituído hoje.
20: Não.
16: Eu acho que é importante até, inclusive, depois vocês vão ter mais tempo para explicar isso, né?
20: Uhum.
16: Existe a possibilidade dele renunciar. Agora as pessoas, claro, a gente não tem um conhecimento amplo sobre os assuntos e isso é importante. Mas, gente, é importante o ouvinte entender isso. Não quer dizer que Moraes hoje vai ser destituído do cargo. É um começo de um processo que pode levar a isso, mas é importante porque isso nunca aconteceu, não é? E nos leva a caminhos que podem ser caminhos preocupantes no Brasil,
20: claro,
16: né?
20: Claro, exatamente.
16: Então é isso, vamos acompanhar.
20: Talvez nos leva a caminhos que são preocupantes, inclusive...
16: Ou que podem também nos salvar de muita coisa.
20: Seja como for,
16: isso.
20: Liberando a investigação ou não liberando a investigação.
16: Verdade.
20: Porque qualquer que seja, e é isso que tem que ficar bem claro, qualquer que seja o resultado, isso de alguma forma altera a maneira como as pessoas enxergam uma instituição que é basilar para a República, para a democracia, que é o Supremo Tribunal Federal. Então a gente está de olho, todo mundo está de olho, o Sistema Jornal do Comércio vai estar acompanhando isso de perto exatamente por isso.
16: JC Play, né? O YouTube,
20: JC Play, a gente está no JC Play aqui, a transmissão da Rádio Jornal, do Passando a Limpo, e também tem o canal lá que fica... Vai ficar a transmissão do STF. Todo mundo acompanha lá.
16: Muito bem. Ótimo programa, Igor, para você, para todos. Está chegando dinheiro com o Max Augusto.
0: O Ibovespa fechou o último pregão em queda de 0,91% aos 185.501 pontos. Nos Estados Unidos, Dow Jones teve queda de 0,29%. SP500 queda de 0,48%. E Nasdaq queda de 0,56%. Na Europa, a Bolsa de Frankfurt, na Alemanha, registra queda de 0,89%, enquanto a Bolsa de Paris opera em queda de 0,93%. Na Ásia, o índice Nikkei caiu 0,01% e Xangai caiu 0,54%. O dólar comercial subiu 0,68% a R$ 5,15. O euro subiu 0,17% e está valendo R$ 5,93. A atual cotação da moeda criptografada Bitcoin é de R$ 394.789. A poupança rende hoje 0,67% ao mês e o grama do ouro é vendido a R$ 712,47. A Bolsa de Valores de São Paulo inicia as negociações às 10 da manhã.
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3: Começa agora o Passando a Limpo. Muito bom dia a todos. Para você que nos acompanha pelo rádio, pelo aplicativo, você que nos acompanha, o aplicativo é o JCPE, tá? JCPE. Aplicativo do Sistema Jornal do Comércio, que você acompanha o Passando a Limpo, você acompanha toda a programação da Rádio Jornal, você acompanha a TV Jornal, você acompanha o Jornal do Comércio, tudo pelo aplicativo do Sistema Jornal do Comércio. Você acompanha também pelo site jc.com.br e ainda pelo YouTube, nos canais JC Play, Rádio Jornal, TV Jornal SBT, escuta pelo rádio 90.3 no Recife, região metropolitana. Você acompanha também no interior aqui a Rádio Jornal. Um abraço para o pessoal de Petrolina que nos acompanha também nesse horário aqui. Muito obrigado a todos. Romualdo de Souza, Pedro Beja, Terezinha Nunes hoje conosco aqui no Passando a Limpo. Hoje a gente vai falar bastante, vamos falar sobre pesquisa, tá? Daqui a pouco a gente vai conversar com o Guilherme Russo, da Quest. Guilherme Russo é cientista político, é diretor de inteligência da Quest, vai conversar com a gente sobre a nova pesquisa Quest Nacional, que vai falar sobre a programação, a eleição presidencial, né? A eleição presidencial, Lula e Flávio Bolsonaro, como é que está a situação? Pela primeira vez, Flávio Bolsonaro aparece à frente no segundo turno, aparece à frente do Lula. E a Quest fez uma pesquisa também sobre o STF. E a gente vai falar, vou perguntar ao Russo aqui sobre o STF também, esse julgamento histórico no STF, que pode tornar Moraes o primeiro ministro do Supremo investigado na história. O Romualdo de Souza... Brasília, a gente fica com a impressão de que Brasília está assim, a ponto de acabar o mundo por aí, porque julgamento histórico e tudo. No STF, eu soube que só liberaram o plenário para convidados, a imprensa não vai poder ficar dentro, é isso? Vai ter que acompanhar do lado de fora, Romualdo?
23: O ministro Fachin tinha dito que a imprensa ia ter livre acesso, mas não foi bem assim que ficou definido. Do lado de dentro... ali no plenário, só os convidados e ninguém mais. A imprensa não vai entrar. O comitê de imprensa fica num andar superior ao plenário. Então vai ter telão, como vai ter telão também do lado de fora do Supremo Tribunal Federal. Do lado da Praça dos Três Poderes, ali de frente, tem o Supremo, o Congresso e o Palácio do Planalto. Ali está uma... Faz praticamente um ano que está uma obra. Como diria minha avó Joana Francisca da Conceição, parece até a Igreja do Horto, que leva anos e nunca fica pronto. Então, como toda obra pública, vai enrolando e ali ninguém também está conseguindo se aproximar. Como tem uma passagem de quem vem da Esplanada dos Ministérios e passa em frente ao Supremo Tribunal Federal... Essa via, a via da Esplanada dos Ministérios, também está fechada. Portanto, o trânsito está caótico. Mesmo quem não queira se envolver com esse julgamento de hoje, já está levando um tempo significativo para transitar nas principais ruas de Brasília.
3: É porque é complicado, né? Bloqueou ali na frente, então bloqueou a entrada ali para a Praça dos Três Poderes e bloqueou aquela rua lateral que tem do STF. Aquela... Tá tudo bloqueado, então. Bloqueando isso, você não vai para lugar nenhum ali.
23: Tem que e os convidados mundo, terão de necessariamente entrar pela Porta dos Fundos, e aí que é uma avenida paralela à Esplanada dos Ministérios, aí eles entram pela garagem, tem um corredor, um subterrâneo, por baixo de uma

0: alguns devem participar. Não sei, tem outros convidados, políticos, por exemplo, ou mais juristas, gente da OAB, como é? Quem são esses convidados?
1: A Ordem dos Advogados do Brasil pediu um espaço para que integrantes do seu Conselho Federal pudessem acompanhar o julgamento. Então, tem uma parte separada para a OAB. Representantes do Congresso Nacional, oficialmente, não tem ninguém, mas não precisa o convite oficial. Ou qualquer parlamentar ou federal, deputado ou senador, também vai poder acompanhar a esse julgamento. E na primeira fila, como já está inclusive no regimento da casa, a primeira fila sempre estará reservada para ministros aposentados, sejam eles ex-presidentes ou simplesmente aquele que já pendurou a toga e que está ganhando dinheiro agora como advogado. Então, essa primeira fila aí, que tem aproximadamente 30 cadeiras, está reservada para os integrantes aposentados ou ex-presidentes do STF.
0: A gente precisa, é bom a gente lembrar aqui sobre o que é esse julgamento. O ministro Alexandre de Moraes, ele teve mensagens dentro da investigação do Banco Master, ele teve mensagens em que ele aparece em muitas mensagens conversando com o Daniel Vorcaro. Essas mensagens, elas dão ali a entender, digamos assim, a gente tem que falar assim porque ele é suspeito, ele não foi indiciado nem nada. Aliás, estão vendo se liberam ele para ser investigado, né? Você vê a história de somos todos iguais, não somos, alguns são mais iguais do que outros. Mas essas mensagens, elas dão ali a entender que o Alexandre de Moraes, ele não só passava informações de dentro da investigação, de dentro das operações da Polícia Federal para o Vorcaro, como ele dava orientações também. Olha, deve ficar, foge ou não foge, sai do país ou não sai do país. E ele teria editado um contrato, ele teria participado da edição, da formulação de um contrato da esposa dele com o Vorcaro, um contrato de advocacia, no valor de mais de 130 milhões de reais. Nessas mensagens também ficou evidenciado ali a existência de cartões com limite, cada um de 300 mil reais, que os dois filhos de Moraes, cada um teria direito ali no Master também, no Banco Master. Então, esse tipo de coisa, em qualquer lugar do mundo, seria e é um escândalo de proporções avassaladoras e que não teria nem discussão sobre isso. Você não teria discussão. Essa discussão que existe, essa tropa de choque para defender, isso num país sério, isso nem existiria. O problema é que ele iria ser investigado. Não estou dizendo que ele tem que ser condenado, não, mas ele teria que ser investigado num país sério. Aqui você tem aí a possibilidade, eu aposto que se você sair perguntando por aí quem acredita que o Alexandre de Moraes vai sair desse julgamento liberado para ser investigado, realmente que ele realmente vai ser investigado, pouca gente acredita. A gente pode até se surpreender, mas pouca gente acredita. Agora, fica a pergunta de como é que fica a instituição? O que é que sobra da instituição? Eu tenho dito muito isso aqui, muito, muito, eu tenho falado sobre isso aqui, que isso é algo muito importante. Instituições não são de tijolo e cimento. Instituições não são de tijolo e cimento. Instituições são formadas por um tipo de crença, por um tipo de crédito que as pessoas dão a elas. Então, se você perde a crença na instituição, ela simplesmente enfraquece tanto ao ponto de quase não existir. E se ela enfraquece, ela perde força. Se ela perde força, ela perde mais e mais crença na população. Então, é uma bola de neve terrível em que a instituição pode simplesmente deixar de fazer sentido. Você imagina uma instituição como o Supremo Tribunal Federal deixar de fazer sentido popular, deixar de fazer sentido para o povo? E é isso que está se provocando com esse tipo de coisa. Esse julgamento de hoje vai ser um monte de dedo apontado. Você já viu um meme, Terezinha, na internet que tem, que é o Homem-Aranha? São vários Homens-Aranha, assim, e um apontando para o outro o tempo todo. Se eu sou você, eu sou você, eu sou você. É mais ou menos esse julgamento. Porque a estratégia

0: Dizem que a estratégia dessa tropa de choque do Alexandre de Moraes, desse, do Gilmar Mendes, do Zanin e do Flávio Dino, que é que tem se colocado mais à frente ali para defender o Alexandre de Moraes, essa tropa de choque, ela tem uma das estratégias é apontar dedo. Então, antes de começar, deixa eu falar aqui que Nunes Marques também tem o filho dele que trabalhou para uma empresa de Vorcaro, foi advogado de uma empresa de Vorcaro. Ah, antes de falar aqui, deixa eu falar que Luiz Fux também, antes de começar o julgamento, deixa eu dizer que Fachin, isso. Então, assim, eles vão apontar dedo. Essa é uma das estratégias de tentar descredibilizar. E a outra estratégia é o que se chama document dump. Que é o data dump também, se chama também de data dump, que é o seguinte, você coloca tanta coisa nas preliminares, que daqui a pouco você não lembra mais nem sobre o que é o julgamento. É uma forma de você desvirtuar o julgamento. Você simplesmente, você tira o norte do julgamento. Você sai jogando tanta coisa. Então vamos colocar um monte de preliminar. O Gilmar Mendes está com essa missão, inclusive eu soube que ele está com essa missão, junto com o Flávio Dino, é ele e o Flávio Dino que estão com essa missão, de colocar tantas questões de, ó, tem que ver aqui o André Mendonça também, ó, não deu tempo de ver esses documentos aqui, ó, tem que ver esse documento, tem que ver o celular, tem que ver isso. Eles foram pedindo esses documentos exatamente para fazer isso. Pediram o celular exatamente para fazer data dump, para fazer document dump, que é para poder dizer, ó, aqui, ó, tem que analisar isso aqui também. Primeiro vamos votar isso. Que é para desvirtuar o julgamento. É uma pena.
1: Ontem à noite...
0: Oi, Romualdo.
1: Ontem à noite, o ministro Alexandre de Moraes encaminhou ao presidente do STF, Edson Fachin, um documento com 44 páginas, mais de 200 itens, ou seja, mais de 200 parágrafos, e justificativa para todas as acusações. É claro que aí ele se defende de todos os pontos elencados no relatório do ministro André Mendonça. Aliás, ele cita André Mendonça 33 vezes. Mas tem dois pontos muito importantes, e já no final do documento. Primeiro, com relação à estética. Alexandre de Moraes faz questão de reforçar algumas palavras, escrevendo essas palavras com letras maiúsculas, em caixa alta. E na internet, meu amigo, minha amiga, se você escreve em caixa alta, é um grito que você está dando. No ponto 120, ele diz, apesar da farsa montada e divulgada, não existe absolutamente nada, e todos sabem a motivação político-eleitoral dessas criminosas mentiras.
0: Terezinha.
1: É vingança. E aí diz o seguinte, a tentativa de golpe não se encerrou em 8 de janeiro de 2023, simplesmente mudou o modus operandi. Ou seja, segundo Alexandre de Moraes, ele e o próprio Supremo Tribunal Federal vivem uma nova tentativa de golpe.
0: Fica aquela história de, assim, não, olha, gente, vamos fazer o seguinte, esqueçam o contrato de 130 e tantos milhões, esqueçam os cartões de 300 mil cada um para os meus filhos, esqueça a minha relação, esqueça que o Vorcaro estava me perguntando se já podia sair do país ou se não podia sair do país ainda, ou se não precisava ainda, porque se ia ser preso, se não ia ser preso. Esqueçam tudo isso, tudo ainda é Lula contra Bolsonaro, e é por isso que eu estou aqui, eu sou um coitado, é isso que o Alexandre de Moraes está dizendo. Eu sou um coitado, o problema é que eu defendo a democracia e estão querendo atacar a democracia me atacando, sabe? Ah, tá bom, ok. Terezinha.
2: Mas a casa já caiu,
0: não,
2: né?
0: Caiu já.
2: A casa já caiu. Ontem, inclusive, uma coisa que eu não via há um certo tempo, houve um panelaço em São Paulo. A população brasileira hoje, a pesquisa da Quest mostra isso, né? Que a população brasileira hoje sabe do que está acontecendo, que geralmente as pessoas comuns, às vezes, não se ligam muito nos acontecimentos, mas nesse caso, a população brasileira está majoritariamente conhecedora de tudo que aconteceu. Então, é muito difícil para Alexandre de Moraes. Daí porque ele foi buscar essa história de que ele era vítima de mais um golpe, como disse Romualdo, Quer dizer, ele diz que o 8 de janeiro continua, né? Porque ele está sendo perseguido.
0: Não, o 8 de janeiro vai continuar pelo resto da história, enquanto ele precisar se defender de alguma coisa. É. Toda vez que aparecer alguma coisa, é por causa do 8 de janeiro. Ah, gente,
2: agora, foi importante ele dar essa nota antes, porque estava previsto ontem que ele podia até ter o direito de fala, né? nessa sessão. Então, pelo visto, como ele antecipou...
0: Mas ele vai ter.
2: Ele vai ter?
0: Ele tem. Direito ele tem. Não sei se ele vai usar,
2: Não, talvez ele não use. É. Porque, pelo menos, o que Fachin tá previsto, né? É que vai ter, realmente, né? A PGR fala... A Fachin começa e aí a PGR fala. Depois falam... Ele vai abrir para os acusados, que é o Alexandre Moraes, né? Mas aí estava em dúvida se ele próprio ia se defender ou se ia botar um advogado
0: para
2: defendê-lo.
0: Isso aí eu não sei se Romualdo já tem, mas isso era uma dúvida.
2: E depois Fachin, então, manifesta o voto logo, né, que ele é o relator, e abre para os ministros. E aí o primeiro é o Dino, que vai falar, mas se os outros ministros, mesmo o Dino pedindo vista, o que prorroga por 90 dias o caso, mas os outros ministros vão fazer questão, pelo menos ele estava previsto, os ministros que estão com o Mendonça, fazer questão de declarar o voto. Se declarar o voto, é possível que hoje mesmo já saia uma maioria a favor da abertura de investigação sobre Alexandre de Moraes. Ele não está sendo afastado.
0: É para abrir a investigação, ele não é afastado ainda não. É para abrir a investigação. E veja, o que acontece é o seguinte: você tem o Alexandre de Moraes, ele tem o direito de falar, porque ele é uma das partes, né? Então ele tem o direito de falar. Mas ele tem o direito de falar para se defender. Ele não vota.
2: Não vota.
0: O que é que a gente tem hoje? Vamos lá. A gente tem hoje o Alexandre de Moraes que fala... Ele fala meio que na condição de... É como se ele tivesse ali o direito de defesa dele. Então, ele vai falar o direito de defesa dele. Ok. Mas ele não vota. Não vota como
2: não
0: ministro.
2: Não vota.
0: Porque ele é a parte... ele é uma das partes. Aí você tem o Toffoli. Toffoli já tinha se declarado suspeito para os casos relacionados ao Master, para os processos relacionados ao Master. Então, Toffoli não vota. Toffoli não vota. Por causa do envolvimento dele também com o Vorcaro, com tudo. O que fica... Estão exatamente me perguntando isso aqui. O que fica ainda de dúvida, e que eu acho um absurdo, por sinal, é o PGR. É o Paulo Gonet. O Procurador-Geral da República, ele é o segundo a falar, quem fala primeiro é o relator, depois o Procurador-Geral da República fala. O PGR é o Paulo Gonet. Paulo Gonet aparece nas mensagens, conversando com interlocutores do Vorcaro e negociando para ir para Londres para fazer, para experimentar uísque. Ele vai para Londres para experimentar uísque, vai para experimentar charuto, pede para levar o filho. Então, assim, ele tinha uma relação também, e uma relação que não vou nem dizer que é esquisita, é realmente antiética, não está de acordo com o código de ética da Procuradoria, da PGR, não está de acordo com do Ministério Público, nada. E ele vai falar normalmente ali, ele vai participar normalmente, Romualdo? É o Paulo Gonet que vai dar o parecer dele, da PGR. É o Paulo Gonet que está também nas mensagens e não tem ninguém para dizer, meu amigo, se toque, bote seu vice. Não tem ninguém para dizer isso para ele, não?
1: Nesse processo específico, quem está representando a Procuradoria-Geral da República é o vice-procurador-geral, Winderburgo Chateaubriand Filho.
0: Ótimo.
1: Aí, e não é tanto em função das citações do Paulo Gonet, mas é em função de que, quando o ministro André Mendonça apresenta o relatório dele, e ao citar o Procurador-Geral da República, Paulo Gonet, aí tem uma cláusula no Conselho Nacional do Ministério Público, que é recomendável que o subprocurador ou o vice-procurador assuma o papel de procurador naquele caso específico. Aliás, não é no caso específico, na sessão específica. Não quer dizer que nas próximas sessões o Gonê não esteja presente. Mas hoje, o Procurador-Geral da República, ou a Procuradoria-Geral da República, estará representada pelo vice-procurador Inderburgo Chateaubriand Filho.
0: Então, por que é que, na hora de dar a parecer sobre se deveria investigar, se não deveria, veio do Paulo Gonê?
1: Aí é a tal da história. O Paulo Gonê está praticamente com todos os pareceres prontos. Semana passada, quando foi pedida a manifestação da PGR, da Procuradoria-Geral da República, e foi dado 5 dias...
0: Ele se pronunciou em quatro
1: menos
0: horas.
1: De 2 horas, o duas parecer horas. Já estava na mesa do ministro Fachin. Então, tem também esses aspectos. Olhando ainda aqui o documento, como eu disse, de 44 páginas do ministro Alexandre de Moraes, ele cita o Gonê, 16 vezes, e diz sempre que o Procurador-Geral da República, fiel, diz ele, fiel, acompanhador, na sequência das petições, o Procurador-Geral da República esteve presente em todos os atos, dando seus respectivos pareceres.
0: Tá vendo aí? Eu vou chamar um intervalo rapidinho e a gente já volta. A gente vai continuar com esse assunto e com outros assuntos aqui, porque a gente conversa com Guilherme Russo, que é cientista político e diretor de inteligência da Quest aqui, sobre a pesquisa Quest, que saiu agora há pouco. Saiu ontem, né? Na verdade, foi divulgada ontem. E também sobre nessa pesquisa de ontem, fala sobre o STF. A gente vai conversar sobre isso. Guilherme Russo, daqui a pouquinho, intervalo.
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17: De volta com o Passando a Limpo. Daqui a pouco a gente conversa com Guilherme Russo, cientista político e diretor de inteligência da Quest. A gente vai, ao longo do dia hoje, a gente vai falar muito sobre o STF, tá? Se você abrir qualquer portal, ligar qualquer televisão, ligar qualquer rádio, você vai ver que é tudo que está se acompanhando agora é o Supremo Tribunal Federal. Tem um forte esquema de segurança para a sessão, é uma sessão histórica e está realmente mobilizando todo o país. É curioso porque isso acontece no meio de uma campanha eleitoral e ninguém está falando da campanha eleitoral. Está todo mundo de olho no STF. Já estamos na linha com o Guilherme Russo? Guilherme Russo, bom dia, tudo bem?
18: Bom dia, Igor, tudo bem?
17: Russo é cientista político, diretor de inteligência da Quest. A Quest divulgou uma pesquisa ontem, essa pesquisa é nacional, traz pela primeira vez o Flávio Bolsonaro no segundo turno, numericamente à frente do Lula. É a primeira vez que isso acontece. Eu queria falar também sobre STF, porque essa pesquisa de ontem, a Quest trouxe também dados sobre o Supremo Tribunal Federal e quanto, como é que as pessoas estão enxergando essa crise no Supremo Tribunal Federal. Guilherme, vocês estão acompanhando de perto tudo isso. Teve a pesquisa nacional que trouxe ali uma notícia que ficou todo mundo, opa, isso aí é novidade. Flávio Bolsonaro à frente do Lula pela primeira vez. Isso tem alguma relação com o STF, na sua opinião, ou não?
18: Acho que essa pesquisa, na verdade, trazendo o Flávio numericamente à frente do Lula, acaba sendo uma novidade por conta dessa manchete. Mas, tecnicamente, ainda é um empate na margem de erro. E se a gente olhar a série histórica, esse efeito, né, digamos, de uma queda do Lula, de alguns pontos percentuais, de subida do Flávio, vem acontecendo há algumas semanas, né? Não foi apenas nessa semana que essa tendência está ocorrendo. Agora, quando a gente olha para o cenário mais geral, tem dois números que chamam muita atenção na pesquisa que mostram que tem algo acontecendo na sociedade num momento tão importante para a reta final da campanha. O primeiro é, A gente perguntou para os brasileiros a confiança no STF. E caiu, né, a confiança no STF, subiu aquele percentual que não confia nem um pouco no STF, chegou a 56% dos brasileiros. Foi uma mudança em um mês de quase 10 pontos percentuais. Quando a gente também pergunta para os brasileiros, olha, qual que é o principal problema do país hoje? Aumentou de forma também muito rápida nas últimas duas semanas a percepção de corrupção. E isso, né, então, é um problema para o presidente Lula, não por conta das notícias recentes, mas para o eleitor do Sudeste, do Sul, que quando pensa um pouco mais em corrupção, acaba associando mais ao presidente, isso vai devagarzinho tendo um efeito no eleitorado na hora de decidir, bom, se chegar ao segundo turno, em qual dos dois lados eu vou votar. Por que eu estou dizendo isso? Porque não é uma mudança tão grande no primeiro turno, é, na verdade, sempre no segundo turno que essa mudança vem ocorrendo e vem ocorrendo, digamos, nessa hora de decidir a reta final. Então, é uma cadeia de, digamos, de eventos, né, de sentimentos que o brasileiro vai tendo, especialmente na região sul, na região sudeste, e a região sudeste a gente sempre gosta de falar, onde tem um voto mais pendular, né, que pode ir para um lado ou para o outro.
17: Ô Russo, você falou desse aumento da corrupção como um problema, que o brasileiro enxerga como um problema. Eu estava vendo ontem a pesquisa e cresceu muito, né, nesse último mês, cresceu, deu um pico realmente de preocupação do eleitor brasileiro com a corrupção. E aí, quando eu pergunto em relação ao STF, se esse caso do STF, isso na verdade coloca em evidência, é uma preocupação que sempre existiu, mas coloca mais em evidência. E aí eu lhe pergunto, como é que o brasileiro está em relação aos ministros do STF? Porque meio que virou uma coisa ali entre o Alexandre de Moraes e o André Mendonça. Virou uma dualidade, uma coisa ali, uma briga. Se você defende o Moraes, você é contra o André Mendonça. Se você defende o André Mendonça, você é contra o Moraes. Vocês fizeram perguntas sobre isso também?
18: A gente fez uma pergunta que a gente falou, olha, está acontecendo isso lá no STF, quem você acha que está agindo de forma mais correta? O Mendonça, o Moraes, nenhum dos dois? A gente vê que 36%, se não me engano é o número, diz que o Mendonça está agindo de forma mais correta. Depois 20% fala nenhum dos dois. E só depois vem o Moraes ali mais ou menos com 16%. O que que, né, quando a gente abre isso pelos campos ideológicos, a gente vê, olha, a direita fala que é o Mendonça, o Moraes está errado. Quando a gente vai para os neutros e a esquerda, que a gente chama não lulista, tem uma divisão ali. Alguns falam Mendonça, outros falam nenhum dos dois e outros falam o Moraes. Já na esquerda, os lulistas estão defendendo ainda mais o Moraes. Não é uma vantagem tão expressiva, né? Então, por isso que no conjunto o Mendonça está com uma imagem um pouco mais positiva nessa briga. Mas eu preciso também falar que isso é uma pergunta, digamos, estimulada, né? A gente tentou estimular o eleitor a tomar uma posição. A gente também faz grupos focais, né? A gente está sempre acompanhando o eleitor. E quando a gente fala de STF, primeiro as pessoas estão muito frustradas, tá, gente? Isso é um momento, Igor, você estava trazendo, acho que Brasília está num momento muito único, né? Sem precedentes, essa crise institucional. E vamos ver o que vai acontecer no julgamento hoje. Mas para o eleitor médio, o sentimento é de que isso é uma bagunça, né? Se os juízes da Suprema Corte estão envolvidos, né? E estão, digamos, brigando, a mensagem que passa para o eleitor brasileiro é muito ruim. É de que, na verdade, a gente está, digamos, quase sem autoridade, né? Estamos sem controle. Então, esse é o principal sentimento da população. Vamos ver, claro, que ainda faltam duas semanas e meia, como é que isso vai se desencadear, mas o fato é que o brasileiro está bem frustrado com a situação na STF.
17: A gente está aqui com Pedro Beja, Terezinha Nunes e Romualdo de Souza. Pedro Beja, tem pergunta.
19: Guilherme Russo, a gente viu nas últimas pesquisas identificando também essas questões que aproximam os eleitorados lulistas e bolsonaristas, e chamou muita atenção que convergem em vários assuntos. Esse cenário ele se mantém, a projeção é de que isso continue dessa forma, a gente está diante de um cenário cristalizado enquanto a esses assuntos que aproximam lulistas e bolsonaristas, como segurança, a preferência por um tipo de presidente, não de ideologia política, mas de postura, né? Eles se aproximam nisso, como mostrou no último levantamento. Isso se mantém? Tem uma projeção de que isso continue?
18: Pedro, primeiro agradecer a Rádio Jornal, o Diário, né, por apresentar essas perguntas que a Quest fez na última rodada. E eu diria que sim, o brasileiro, a gente obviamente vive um cenário calcificado, polarizado, mas quando a gente abre também a opinião dos brasileiros real para além da política, digamos, mais partidária, a gente vê que, na verdade, todos os brasileiros têm muita coisa em comum, né? A Quest vem trabalhando nisso há um tempo, o próprio livro do Felipe Brasil no Espelho mostra muito disso, e no caso das eleições, o brasileiro quer muito, na verdade, ordem, quer, digamos, candidatos que resolvam as coisas, e isso é fora de ideologia, que depois as pessoas se adaptam isso à ideologia. Mas como as notícias principais têm vindo do STF, a gente tem, de novo, foge da polarização. Polarização para a gente, em termos numéricos, é 40% de um lado, 40% do outro e 20% meio que não sabe. Quando a gente vê que 56% brasileiros não confiam, acho que quase 27% confiam pouco no STF, a gente está muito além da polarização. Isso é um sentimento compartilhado lá da direita e da esquerda. Então, até isso virar uma coisa realmente politizada pelos candidatos, isso ainda, digamos assim, não deve afetar tanto a eleição. A não ser que Lula e Flávio tomem posições muito diferentes em relação ao julgamento, a gente deve ter nessa reta final, digamos, o eleitorado ainda tentando lidar com esse cenário de uma vontade de superação, enquanto Lula e Flávio continuam ainda muito mais rejeitados do que, digamos, apoiados pela população.
17: Terezinha Nunes.
20: Bom dia, Guilherme. Vocês ontem também analisaram a questão de como a população brasileira está analisando essa questão. Aqui no Recife, a gente tem visto muita gente falando de STF. Ninguém falava de STF. Em plena campanha eleitoral, a população fala do STF, quer saber o que está acontecendo, quer se informar. Praticamente não se fala nem na eleição, se fala no STF. Que influência isso pode ter na questão da escolha que vai ser feita no dia 4 de outubro?
18: Terezinha, eu vou te dar uma resposta difícil, que a gente tem que ver que vai sair do STF, né? Qual que são as notícias. É uma coisa impressionante, como as últimas duas, três semanas, a quantidade de notícias que tem saído, né, e de informação, ela está mudando, digamos assim, as nossas conversas. A gente vê piadas, né, dos jornalistas dizendo, pô, a gente não consegue mais descansar um momento porque é uma notícia atrás da outra. Acho que o brasileiro, digamos, está nesse aguardo, é como se a gente estivesse pronto para um clássico, vai ter Esporte Santa hoje na TV, está todo mundo esperando para ver como é que vai ser essas próximas notícias. E logo depois, como os políticos reagem a ela. Obviamente, o presidente Lula teve que reagir, né, às notícias que vinham saindo, porque a população estava mais preocupada. Então, claramente, a população está na espera, a população não está gostando do que está vendo, mas, em termos eleitorais, tem que esperar um pouco mais. Acho que talvez a consequência que a gente pode aqui fazer a hipótese, né, inferir, mais do que a presidencial, está no nível dos deputados. Os deputados que são mais outsiders, que brigam mais com o sistema, tendem a se beneficiar um pouco mais desse cenário. Então, candidatos não só do PL, do Novo, mas também do próprio PSOL, de partidos até mais de esquerda, podem se beneficiar sendo contra o sistema num cenário desse. Mas para a eleição presidencial, para governo, temos que esperar um pouco mais para ver se ou sai mais notícias envolvendo os candidatos, ou o posicionamento dos candidatos vai conseguir mexer alguma coisa, mas tudo isso depende do que vai acontecer em Brasília mesmo, das notícias que vão sair do STF.
17: Rapaz, essa história de jornalista fazendo piada porque está trabalhando demais é porque a gente... Eu até estava brincando esses dias, uma pessoa que eu conheço que trabalha no gabinete do Fachin, dizendo, ó, a gente para de reclamar que ele não faz nada, mas diz a ele para dar uma tréguazinha, porque está virando noite para ler documento aqui. Romualdo de Souza, tem pergunta para o Guilherme Uso.
21: Ô Guilherme, bom dia, como vai? Tudo bem? O senhor fala em eleitor pendular. Se há denúncias de corrupção contra Flávio Bolsonaro e indícios de corrupção, se não contra Lula, mas de pessoas muito próximas do presidente, inclusive o seu líder no Senado, por que esse eleitor pendular pende mais a aprovar Flávio Bolsonaro do que Lula?
18: Romualdo, essa pergunta é muito boa, porque o eleitor pendular, eu preciso ser muito honesto com vocês, o eleitor pendular não é hiperinformado, é um eleitor que não gosta tanto de política, ele vai votar, mas ele não gosta, não é que ele acompanha tanto a política, ele não é tão ideologizado, não tem uma preferência. O que ele sabe é, ele olha para a política e ele fala, eu quero o melhor para mim e para minha família. Qual dos dois lados está, digamos, trazendo a minha melhor esperança, né, um projeto de futuro? E não é, quando a gente fala com essas pessoas, não é que está claro para as pessoas não têm, digamos, nitidez, né? A proposta do Lula é melhor, a gente não está em 2006, em 2010, onde o eleitorado tinha, digamos, uma vantagem muito mais clara para qualquer um dos lados. O que o eleitor está vendo hoje é, olha, o Lula não está trazendo mais esperança, as pessoas falam, o Lula está muito velho, ele não está mais conseguindo trazer energia e etc. Quando eles olham para o Flávio, eles falam, olha, também não tem credibilidade, né? O Flávio Bolsonaro, digamos, tem toda uma carreira, ele é só filho do pai dele e tudo mais. Então, o eleitor não sabe 100% o que quer. Mas hoje, por conta, digamos, da questão de muita frustração com o governo, na questão, digamos, de aprovar o governo, do governo ter conseguido passar um sentimento para esse eleitor, especialmente no Sudeste, de que a coisa está boa, na hora, digamos, da pesquisa, está indo um pouco mais para o Flávio. Mas, de novo, gente, quando a gente fala de 42 a 40, semana passada 41, a gente está num cenário de 50 a 50, né? Está num cenário de quase aleatório. Então, acho que essa é a nossa análise mesmo. Acho que essa eleição vai ser muito próxima, como foi em 22, e aí, apesar de ser 1%, que significa 1 milhão de votos, vai ser muito nesse sentimento, nessa animação do eleitor, de qual dos dois lados ou é menos pior, ou pelo menos dar um pingo, né, uma tensão de esperança para esse eleitor. De novo, a gente sempre gosta de ressaltar que é muito aqui na região Sudeste, na Grande São Paulo, Grande Belo Horizonte, também ali na Baixada Fluminense. Esse é o eleitor que tende a migrar mais de um lado para o outro, porque ele é menos, digamos, ideologizado, ele tem menos preferência partidária de que outras regiões do país.
17: Ô, Russo, eu tenho ouvido algumas pessoas, alguns analistas, dizendo... Olha, se o STF livrar Moraes, o prejuízo para Lula pode ser muito grande, porque as pessoas identificam o Moraes como um aliado do Lula, digamos assim. E algumas pessoas dizem, inclusive, que na campanha dele tem gente defendendo que, olha, se Moraes for liberado, disser que não tem investigação em cima do Alexandre de Moraes, o Lula vai ter que condenar o STF e dizer que está contra, que Moraes devia ser investigado e tal, por causa dessa identificação que existe. Isso é uma parte da campanha dele que defende isso. O que é que vocês têm? Vocês chegaram a detectar na Quest, na pesquisa Quest, algo que dê a entender realmente que as pessoas identificam o Alexandre de Moraes como sendo um aliado do Lula e vice-versa?
18: As pessoas não têm tanta clareza. O que elas sabem mais é que o Moraes brigou muito com o Bolsonaro. Essa é a principal informação que as pessoas conseguiram guardar. E aí, como elas brigaram muito com o Bolsonaro, a associação acaba sendo, bom, se ele não gosta muito do Bolsonaro, tinha aquela briga em alguns momentos durante o governo Bolsonaro, essa pessoa vai estar um pouco mais próxima do Lula. Então, digamos, as informações sobre o Moraes fazem muito é animar muito mais o eleitor de direita. O eleitor de direita... Quando vê o Moraes, digamos, sofrendo as investigações, agora podendo sofrer consequências dentro do STF, anima muito esse eleitor se sente, digamos, quase que ele estava certo, aquela briga com o Bolsonaro estava certo. As pessoas não entram no mérito, elas apenas vão pela imagem, pela associação. Uhum. E o que acontece, de novo, é que esse eleitor mais do meio, ele, especialmente no Sudeste ou no Sul, ele está mais perto de pessoas que são antipetistas. E aí acaba, digamos, sendo uma influência mais para ficar anti-sistema. E por isso, acho que a campanha está pensando, bom, como o Moraes começa a ter notícias negativas, pensando nesse eleitorado que pode mexer um pouco mais, vai ser necessário o Lula tomar uma atitude mais, digamos, crítica ao Alexandre de Moraes. Então, acho que essa é a análise que deve estar sendo feita pela campanha, mas não é que ele não é um petista, né? O Alexandre de Moraes, indicado pelo Michel Temer, Alexandre de

0: e por isso a direita se anima tanto com as novas notícias.
1: Dizem bolsonaristas ou da direita não bolsonarista, a confiança no STF deu uma crescida, né, nesse momento. É como se ele dissesse, ó, já que eles agora estão atacando o meu inimigo, entre aspas, então agora
2: Agora
1: eu confio
2: acredite.
1: no STF. Teve um crescimentozinho, né, desse grupo?
0: Foi. Confia pouco, que era assim, era muito baixo entre os bolsonaristas, deu uma grande subida. A gente associa, obviamente, isso ao Mendonça, né? A posição do
1: Claro.
0: Mendonça, trazer um pouquinho melhor a imagem do STF. Mas, de novo, não é também que os bolsonaristas amam o STF. A gente sabe até que, muito do lado bolsonarista, a campanha é de prometer impeachment dos ministros do STF. Ou seja, independente de quem ganhar a eleição, a gente também sabe que no Senado, no ano que vem, vamos ter grandes embates, a gente vai sofrer consequências do que a gente está acontecendo hoje, independente de quem ganhar em Brasília com o próximo ano em relação a Senado e STF.
1: Vou aproveitar mais para fazer mais uma perguntinha, porque você me deu uma deixa agora para lhe fazer essa pergunta. Então, assim, segure seu compromisso aí, que eu sei que você tem compromisso, está trabalhando um bocado dia e noite com essas pesquisas todas. Mas Guilherme Russo é diretor de inteligência da Quest, conversando aqui com a gente. Ô, Guilherme, me diga só uma coisa. Tudo isso que está acontecendo, na sua opinião, favorece os candidatos ao Senado que defendem impeachment de ministro de STF e por aí vai, ou não?
0: Olha, num estado como Pernambuco não vai ter tanta influência, né? Assim como, digamos, no Mato Grosso do Sul, no Mato Grosso também não vai ter muita influência, porque, ou no Acre, Roraima, candidatos do PL tendem a ter muito mais força. Então, essa lógica estadual acaba não mudando tanto. Mas estados como Minas Gerais, o estado de São Paulo, Rio Grande do Sul, sem dúvida, o eleitor, que já é um pouco mais de centro-direita, ao invés de olhar para os candidatos e pensar, bom, vou votar em alguém que defenda propostas relacionadas à economia, à educação, o apelo pelo impeachment começa a ganhar um pouco mais de força. Então, eu vou usar o caso aqui de São Paulo, porque não é só o estado que eu estou, mas que eu conheço bastante. Um candidato como Derrit, André do Prado, que são mais de direita, ganham um pouco mais de força. Domingos Sávio, em Minas Gerais, ganham mais de força do que candidaturas que, digamos, não defendem essa pauta. Tanto que as duas candidatas do governo aqui em São Paulo, que é Marina Silva e Simone Tebet, ministras, né, do governo Lula, ambas foram muito críticas ao que está acontecendo no STF, então tentando bloquear um pouco essa proposta. E acho que para o eleitor paulista, assim como vai acontecer com o eleitor mineiro, é importante, né, que os candidatos ao Senado defendam essa crítica, pelo menos reconhecimento do momento institucional complicado que a gente vive. Então, no momento, eu diria que sim. Mas acho que tem uma resposta, né, das candidatas, candidatos mais progressistas, que querem, digamos, reconhecer o problema institucional, mas também se mostram menos radicais do que os bolsonaristas. Então, ainda está um pouco cedo, acho que a tendência, sim, é melhorar um pouco para a direita, quem defende o impeachment, mas também há uma resposta dos candidatos que vem mais da esquerda, do centro, para reconhecer o problema e não deixar isso ser a razão do voto ali no 4 de outubro.
1: Guilherme Russo, cientista político, diretor de inteligência da Quest, conversando com a gente aqui. Guilherme, muito obrigado. E volto sempre aqui, eu passando a limpo. Você está virando quase sócio já aqui.
0: Eu adoro vir conversar com vocês, Romualdo, Terezinha, Pedro, Igor, sempre um prazer. Semana que vem a gente tem mais pesquisa e no final da semana a gente também já deve ter nova rodada em Pernambuco para a gente conversar.
1: É no final da próxima semana, tem rodada em Pernambuco?
0: Isso, na semana que vem, acho que eu não sei exatamente se é quarta, quinta ou sexta, mas teremos nova pesquisa logo mais.
1: Muito bem. Boa aí. Informação importante em primeira mão também para a gente aqui, tá vendo?
2: Excelente.
1: Obrigado, Guilherme. Volto sempre aqui ao Passando a Limpo. Vamos para mais um intervalo e a gente já volta.
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10: De volta com o Passando a Limpo. De volta com o Passando a Limpo. A gente está aqui acompanhando esse momento aqui pré do julgamento, que é um julgamento histórico no STF. Julgamento que pela primeira vez o Supremo pode decidir investigar um ministro da própria corte. Pela primeira vez, o Supremo pode investigar um ministro da própria corte, e é o Alexandre de Moraes. E o Alexandre de Moraes divulgou, inclusive, uma carta hoje cedo, o Romualdo já trouxe isso aqui, falando que isso é por vingança, que isso tem a ver com o 8 de janeiro, que é por causa do 8 de janeiro, que querem se vingar dele, mas que as acusações são fantasiosas, ele usa essa expressão, fantasiosas e tal. Então, assim, ele nunca explicou o contrato do escritório da família dele. Ele nunca, explicou o contrato, porque essa história do contrato é antiga. É bem antiga já. E ele nunca achou que precisava explicar isso. Aí você tem agora mais acusações. Mas é tudo fantasia, é tudo fantasioso. É tudo obra dos inimigos da democracia. Enfim, vamos lá. Vamos acompanhar. O Flávio Dino agora está pedindo... Olha, lembra que eu falei do data dumping, do document dumping? Dino pede investigação sobre o Instituto de Mendonça. Dino quer apuração sobre relação de master com instituição ligada a André Mendonça. Quando eu falo de document dumping, é isso. Não, a gente vai para a votação, vai começar. Mas antes, deixa eu fazer um pedido aqui, aí ele vai pedir que tem que investigar. Aí vota para decidir se trata disso agora ou não. Aí ok, a gente vota, são as preliminares. Aí depois, quando disser, pronto, agora vamos começar o julgamento, aí outro aparece e faz, não. Agora eu quero que a gente vote se o André Mendonça vai ser julgado agora também ou não. Vamos votar. Não. Vamos começar o julgamento? Não. Peraí. Aparece outro aí e diz, eu quero que a gente vote se... Aí começam a inventar coisa. Se o celular do Vorcaro precisa ser analisado primeiro ou não. Vamos votar. Não. E vai ser assim, para tentar atrasar o julgamento, tentar fazer com que o julgamento não aconteça, não corra no ritmo que se imagina. E é para cansar mesmo. A ideia é cansar. Porque é muito difícil quando você... As evidências que estão... que já foram divulgadas, com as evidências, é muito difícil de você defender o Moraes. Então a estratégia deles vai ser essa. Vai ser de atrasar, de tumultuar, de criar confusão. Numa confusão dessas, um aponta para o outro e aí você atrasa e atrapalha o julgamento.
11: Ontem, a pedido de Dino...
10: Daqui a pouco ninguém mais nem lembra o que é que está sendo julgado.
11: Ontem, a pedido de Dino, a Polícia Federal fez um movimento, uma operação do Cezinha de Madureira. Isso. Um deputado que no fim, eu entendi no fim, foi o seguinte, esse deputado...
10: Ficou todo mundo sem entender nada no início.
11: É,
10: né?
11: Porque esse deputado disse que tinha influência nos órgãos superiores, nos tribunais, e esse deputado teria estado com Mendonça, teria estado com Nunes...
10: Nunes Marques.
11: Então, por conta disso, faz uma operação na véspera
10: que a esposa dele teria dito a quando esposa... o Messias, o advogado-geral da União, né? Quando ele estava para entrar no STF, a esposa teria dito que ele ia colocar mais um ministro no STF e tudo, que ele teria influência sobre esses ministros. Aí o Flávio Dino mandou fazer uma operação.
11: Mandou fazer uma operação em cima, dizendo que era contra o Mendonça.
10: Aí depois foi que se viu isso, né, Romualdo?
12: E é importante destacar que essa história aí do encontro do ministro André Mendonça com o Vorcaro lá no Instituto em São Paulo não é uma história nova. Não é que não deva apurar, mas é o momento em que o Flávio Dino pede a apuração.
10: Exatamente, é o momento que pede a apuração. Ele não está pedindo apuração porque ele acha que é errado, ele está pedindo apuração porque ele acha que precisa ajudar Moraes. Então,
11: exatamente.
10: Você fica... Precisa investigar. Ok, mas por que agora, exatamente agora?
13: Mas os caminhos também que deixam um pouco de orelha em pé em toda a situação, né? Porque além da dualidade, né? Porque a gente sabe como o Dino tem trabalhado também para proteger Moraes e tudo, mas o Cezinha de Madureira também tem as suas feridas expostas, né? Que aí começam a ser levantadas as dúvidas em torno dele, porque Dino autoriza a operação no dia 5, 3 dias depois Cezinha de Madureira é assaltado.
10: E roubam o celular dele.
13: E nessa mesma semana André Rodrigues é afastado da Polícia Federal por André Mendonça. Então, existe uma série de coincidências acontecendo na mesma semana. E aí volta para aquela coisa. Viram suposições. Pode não dizer nada, mas pode também dizer muita coisa. E aí fica a cargo da investigação.
10: O problema é quando você coloca isso como parte de uma estratégia, não para investigar realmente o Mendonça, porque não é isso que... Esse não é o objetivo principal.
13: A gente poderia estar falando sobre o Cezinha de Madureira, não sobre o Mendonça.
10: Exatamente. Mas aí a coisa assim, não, é estranho, o Cezinha de Madureira e tal. Ok, beleza. Mas aí, de repente, não, mas vamos lá, isso é por causa do Mendonça. Com certeza, essas histórias vão surgir. Novas histórias devem surgir agora. Agora mesmo tem já esse movimento do Flávio Dino. Então, você vai ter novas coisas que vão surgir até o início, lembrando que começa às 10 horas da manhã. Lembrando que o Sistema Jornal do Comércio vai transmitir na íntegra no JC Play, tá? No JC Play. Você vai poder acompanhar JC Play no YouTube, onde você acompanha o Passando a Limpo. Você vai lá dentro do canal, vai ter a opção de você acompanhar também às 10 horas da manhã. Você vai acompanhar também o julgamento no STF a partir das 10 horas da manhã. E eu vou estar participando, vou estar entrando aqui na rádio também para falar, para analisar também, de acordo com o andamento do julgamento. E a gente vai transmitir também na home do JC, tá? jc.com.br vai estar lá a transmissão também do julgamento do Supremo Tribunal Federal. Então, o julgamento do Supremo Tribunal Federal também você vai acompanhar no JC. jc.com.br, lá na home, na hora que abrir, a partir das 10 horas, na hora que abrir, você já acompanha lá a transmissão também. Transmissão através do JC Play e na página principal, na home do JC, pelo jc.com.br. Achou complicado entrar no YouTube ali? Não sei, entra no JC Play, mas é em outro canal, tudo? Entra no JC. jc.com.br. A transmissão vai estar lá. Você acompanha direto por lá também. Toda facilidade para você acompanhar esse momento histórico do Brasil, do STF e do Brasil. Nesse momento eu estou vendo imagens lá do Supremo Tribunal Federal com segurança reforçada mesmo, e os policiais, a polícia indo lá em cada, os jornalistas, o pessoal está com equipamento de filmagem, tudo está muito próximo, os policiais vão tirando os jornalistas dali, delimitando uma área para que ninguém se aproxime muito. Tudo vai ser transmitido, sim, mas vai ser transmitido pela TV Justiça, e através da TV Justiça todo mundo vai ter acesso às informações, no caso da gente aqui, pelo JC, jc.com.br. Mas a imprensa vai sendo realmente afastada, o pessoal está tendo que se afastar, nem no gramado pode ficar, ali na lateral do STF está tendo que se afastar. Fecharam também o acesso, estão mostrando agora, como o Romualdo disse, ó, está todo mundo mostrando agora que fechou o acesso à Praça dos Três Poderes. Então não chega carro por ali. Fecharam também, colocaram grades separando o STF do Legislativo, ali do Legislativo, e também no Palácio do Planalto tem umas grades ali também separando. E não passa, agora está passando alguns carros, mas e um ônibus ali está passando. Mas o acesso está restrito para não entrarem ali para a área onde fica o STF. Está bem restrito aquela área ali. E pelo que eu estou vendo dos carros, é tudo carro oficial. Romualdo de Souza, deixa eu perguntar uma coisa para você. Daqui a pouco tem um detalhamento da pesquisa Datafolha, né? Daquela pesquisa Datafolha que foi divulgada do governo de Pernambuco. Daqui a pouco tem um detalhamento que Pedro Beja trouxe aqui, que a gente vai falar sobre ele. Mas, Romualdo, Alcolumbre... Ele despertou, o Alcolumbre acordou, Romualdo de Souza?
12: O presidente do Senado fez um levantamento, na verdade ele pegou informações de todas as pesquisas pelo país afora. E é bom lembrar, são 54 senadores que serão eleitos agora. Alcolumbre, pelo que está nas pesquisas, nas mãos do presidente do Senado, chegou à conclusão de que vai ser muito difícil, se não tiver o apoio do Palácio do Planalto, vai ser muito difícil ele ser reconduzido à presidência da Casa. Então, ele bateu a porta do ministro das Relações Institucionais e dizendo, preciso do apoio do Palácio do Planalto, porque senão eu não vou conseguir fazer o que venho fazendo. E o que é que ele vem fazendo? Blindando Alexandre de Moraes, blindando os ministros do Supremo Tribunal Federal e fazendo exatamente no meio dessa discussão toda, fazendo aquilo que o presidente Lula tem pedido. Portanto, o ministro das Relações Institucionais disse ao Alcolumbre, olha, nós estamos trabalhando para eleger o maior número possível de senadores, mas não depende só do Palácio do Planalto, ou seja, a água já passou da cintura e Alcolumbre está com medo de beber água.
10: Ô Romualdo, é verdade uma história que o Gilmar Mendes teria mandado um advogado de confiança dele conversar com a campanha do Flávio Bolsonaro, já para dizer, se acontecer do Flávio ganhar, vamos conversar, vamos criar uma ponte aqui. Ele nega isso, mas ele negou isso depois, mas isso circulou por aí, né?
12: Circulou. Agora, quando o ministro divulgou uma nota dizendo que não fez isso, a reportagem da Rádio Jornal procurou a campanha do Flávio Bolsonaro. Ontem, eu conversei com um dos coordenadores da campanha. E aí, Rogério Marinho vem naquela conversa mole. Esses contatos sempre ocorrem, mas a campanha de Flávio Bolsonaro ontem não disse textualmente que foi procurada pelo ministro Gilmar Mendes.
10: Eu vou chamar um intervalo. Na volta a gente vai falar dessa pesquisa, da pesquisa Datafolha do governo de Pernambuco, alguns dados que o Pedro Beja conseguiu aqui da pesquisa Datafolha, que a gente vai falar sobre esses dados. Dados de região, tá? Região metropolitana, como é que está na região metropolitana? Como é que está no interior? Como é que está entre eleitores do PT? Como é que está entre eleitores do PL? É, pessoas que dizem que são ligadas ao PT, que são filiadas ao PT, ou são petistas, ou que são bolsonaristas. Como é que está o voto dos candidatos ao governo de Pernambuco entre esses grupos, dentro desses grupos? Daqui a pouquinho, Pedro Beja vai trazer isso. E vamos falar também sobre esse caso do Flávio Dino ainda. Aqui o Flávio Dino, que fez um pedido agora também para investigar André Mendonça de novo. Para tudo. A gente vai falar sobre isso na volta, intervalo, rapidinho.
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4: De volta com o Passando a Limpo. Eu quero falar sobre a pesquisa, Beja, mas depois o Beja vai trazer aqui alguns detalhes sobre esse pedido do Flávio Dino para investigar o André Mendonça. Porque tem a ver até com um cemitério, viu? Isso. Tem a ver até com cemitério. O Flávio Dino arranjou um cemitério para... em São Paulo, arranjou um agente funerário, cemitério, para poder
5: tentar incriminar Mendonça.
4: Vincular o Mendonça e está pedindo investigação em cima disso por conta do Instituto. Mas é uma ligação tão assim, do tipo, olha, no dia 15 choveu e no dia 14 André Mendonça comprou um guarda-chuva, então que a gente precisa entender direitinho. Como é isso? Mas vamos lá, porque já reclamaram de terno que ele comprou, que ele teve que mostrar a nota que quem pagou foi ele, que dividiu em 4 vezes, inclusive. Agora vai ter que provar que não tem nada dele com cemitérios. Vamos lá. Mas primeiro, vamos falar da pesquisa. Pedro Beja, a pesquisa foi a pesquisa do Datafolha, que foi na última sexta-feira, foi divulgada, né? Sexta-feira. Na última sexta-feira foi divulgada. Que mostra Raquel Lira à frente de João Campos. A diferença que chegou a ser de 7 pontos era de 5 pontos.
6: Agora é de 5 pontos.
4: É. Nessa pesquisa, 47-42. 47-42 no geral ali. Está empatado na margem de erro. Quase no limite da margem de erro ali, mas está empatado na margem de erro. Quando a gente fala de região metropolitana, como é que está na região metropolitana?
6: Na região metropolitana, o cenário é de liderança de João Campos, com 47%, contra 41% de Raquel Lira. É o cenário da região metropolitana.
4: 50, repassando. 41?
6: 47% João Campos, 41% Raquel Lira, na região metropolitana.
4: Mas você tem...
6: Isso na estimulada, tá? Só da estimulada. Tem os válidos também, né? Que nos válidos aparece 51-46 Raquel Lira, né?
4: Vamos fazer só os válidos. Nos válidos é
6: 51-46.
4: 46.
6: Esse é o cenário total dos válidos. Na região metropolitana, o cenário já é 51-44 para João.
4: Certo.
6: Né? Na região metropolitana se inverte. Só que aí no interior, o cenário muda para Raquel Lira. A Raquel tem 56 contra 41 de João. Então, na região metropolitana, ele tem 7 pontos de vantagem contra a Raquel. E no interior, Raquel tem 15 pontos de vantagem para João.
4: Então também o dobro da vantagem. Ela tem o dobro da vantagem,
6: o dobro da vantagem no interior.
4: Que ele tem na região metropolitana. Só repete os números para o ouvinte fixar. No geral, é 51-46.
6: 51 Raquel Lira, 46 João
4: 46
6: Campos.
4: 46 João Campos, no geral. Quando a gente fecha só região metropolitana...
6: 51 João Campos, 44 Raquel Lira.
4: Quando a gente vai para o interior?
6: 56 Raquel Lira, 41 João Campos.
4: São quantos pontos aí? Tá 15 pontos?
6: 15 pontos no interior.
4: 15 pontos no
6: 7
4: interior.
6: Pontos para João na região metropolitana.
4: 7 pontos para João na região metropolitana. O interior tem uma população maior do que a região metropolitana.
5: Muito maior.
4: É maior.
5: Porque é 43 a região metropolitana.
4: 42.
6: Na própria pesquisa.
4: 42-58. É 58% da população pernambucana está no interior. E 48% está na região metropolitana.
6: A própria pesquisa mostra, inclusive, o número de pessoas entrevistadas por segmento. Né? No total, né, nos votos válidos, foram entrevistadas 1.114, né, pessoas.
4: Uhum.
6: Região metropolitana foram 469 pessoas entrevistadas e no interior foram 646 pessoas.
4: Tem mais gente do interior do que da região metropolitana proporcionalmente.
6: Pouco mais de 180 pessoas a mais na região metropolitana para o interior na pesquisa.
4: Aí eu sei que tem também entre os petistas, né?
6: Isso.
4: Pessoal que diz que é do PT, que

0: Vota no PT.
1: Isso.
0: Aí, como
1: no
0: é...
1: eleitorado do PT, na pesquisa, João aparece liderando com 65% e Raquel Lira com 32%. Então entre petistas, Raquel Lira tem 32%.
0: Raquel Lira tem 32%.
1: Entre eleitores do PL, Raquel tem 92 contra 6 de João. Né?
0: É 92 a 6.
1: 92 a 6 para Raquel Lira entre eleitores do PL. Isso aí eu não estou falando de eleitores de outros partidos que votam em Bolsonaro. São eleitores do PL e eleitores do PT.
0: Uhum.
1: Entre eleitores do PT, repetindo, é 65% para João, 32% para Raquel Lira. Entre eleitores do PL, 92% para Raquel Lira, 6% para João. De outros partidos, Raquel Lira tem 56% e João 38%. Essa é a distribuição, né, dos votos. Tem também o segmento aqui de nenhum partido.
0: Aqueles que dizem que não tem partido.
1: Isso. Aí 54, Raquel Lira, 42, João Campos.
0: Então Raquel Lira tem vantagem entre aqueles que dizem que não tem nenhum partido. Tem vantagem entre aqueles que dizem que são de outros partidos, que não são nem PT nem PL. E tem vantagem em relação ao PL, aí 92 a 6, é uma vantagem grande.
1: E no recorte de região, vantagem no interior.
0: E no PT, mas no PT, o João Campos tem vantagem, uma vantagem grande também,
1: 65%.
0: Só que Raquel Lira tem 32%.
2: É muito.
0: Entre os petistas, petistas é muito, né?
2: É o voto Luquel, né? O chamado voto Luquel.
0: Será por isso que o PSB, a campanha do João Campos, fica tão... Não, tem que Lula tem que vir, que é para tentar tirar essa diferença, para ver se consegue pegar essa... Diminuir a votação dela
2: entre os petistas.
0: Porque está virando quase um sebastianismo, né? Uma coisa assim, Dom Sebastião... Para quem não sabe da história, gente, lá no século XVI, o rei Dom Sebastião foi para uma guerra e morreu. Só que não encontraram, o corpo dele não voltou da guerra. E aí criou-se um movimento em Portugal. Portugal foi ocupada pela Espanha e passou a ser governado pela Espanha. E aí criou-se um movimento que eles chamam de sebastianismo, que era a crença de que o rei Dom Sebastião voltaria para salvar Portugal e para devolver a glória a Portugal. E virou quase que uma religião isso. Essa história de esperar por Dom Sebastião virou quase uma religião. Está virando meio que um sebastianismo, de que olha, Lula vai vir e vai resolver a situação, vai salvar a campanha do João Campos. Estava marcado para essa quinta-feira agora, tinha uma previsão que ele viria nessa quinta-feira. Não veio, né?
2: Não vem mais. Vem na próxima semana, segundo João Campos declarou ontem.
0: Vem na próxima semana.
2: Que ele vem na próxima semana.
1: Agora
0: próxima
1: já
0: semana
1: ao mesmo
0: tem ONU, né?
1: Exatamente.
0: Na próxima semana ele vai para Nova York.
1: Quinta-feira agora ele vai estar em Minas Gerais. E na semana que vem ele vai para Nova York para a ONU.
0: Se for então... no dia 25, foi? Dia 25, a gente sabe?
2: Não falaram dia. Só que seria na outra semana.
1: Eles não têm falado data desde o início. É sempre tipo, a gente acredita que ele vem.
0: Por isso agora fica uma coisa meio sebastianismo, né? Assim, a coisa. Ele virá. Sabe? E ok, mas beleza. E quando vier?
1: Essa visita
0: resolve,
1: não tá prometida.
0: Vai resolver, assim?
1: Essa visita prometida, acho que desde maio. Em junho se falou, ele vai vir.
2: Foi.
1: Em julho ele vai vir.
2: Ele vinha para Garanhuns para inaugurar o hospital. Aí mandou o ministro no lugar dele.
1: Isso, que era a última semana de entrega.
0: Romualdo, essa viagem para Nova York está confirmada? Ele vai para a Assembleia Geral da ONU?
3: Ele viaja domingo de manhã para Nova York.
0: Já viaja domingo de manhã.
3: E retorna na terça-feira à noite, ou seja, estará livre na quarta-feira, dia 23.
0: Quarta, quinta
3: Mas
0: e sexta.
3: De 20 a 22, ele estará em Nova York, segundo a Secretaria-Geral da Presidência da República. Porque Lula faz o discurso de abertura na segunda-feira, e aí na terça tem ainda alguns contatos e retorna à noite de Nova York para Brasília.
0: Então ele retorna à noite, quarta, quinta e sexta ele vai estar disponível, mas tem outras agendas também.
1: Só
0: eu soube.
1: Que tudo depende de hoje também.
0: Ele está indo para a Bahia. Também ele tem que ir para a Bahia, tem que ir para o Ceará, que ele ia para o Ceará, inclusive essa semana foi cancelado. Romualdo trouxe esse cancelamento ontem aqui em primeira mão, que a gente estava com a informação que ele ia para o Ceará e Romualdo, no meio do programa aqui, Romualdo disse, opa, vai mais não.
2: Ele ia para o Ceará e vinha para Pernambuco, era assim, ele ia para o Ceará e vinha para Pernambuco.
0: Aí ele vai ter que ir para a Bahia também. Veja, a situação do PT é muito do Lula e do PT, é muito mais complicada na Bahia e no Ceará do que aqui.
1: Com certeza.
0: Porque aqui os dois candidatos praticamente...
1: Ele tem viagens mais urgentes
0: para fazer. Tanto Raquel quanto João...
2: Ele corre risco de perder votos se vier para cá.
0: É, veja, se você pegar a votação do Luquel, que chama, né? A votação do Luquel e a votação do João Campos, você junta tudo e tudo vai para o Lula. Agora, lá na Bahia, a situação dele está difícil. Talvez menos difícil do que está no Ceará. E no Ceará está difícil.
2: Ceará
0: tá também.
2: Tá.
0: Na Bahia, você tem uma situação ali de praticamente já de empate do Jerônimo com o ACM Neto. Mas no Ceará, a situação está difícil. Então, o PT corre um sério risco de perder a eleição no Ceará. Confesso que acho que não perde, tá? Eu acho que a coisa vai acabar se equilibrando lá, mas o Ciro está muito forte.
1: O Mano tem crescido nas pesquisas.
0: O Mano tem crescido, então não sei.
1: O Ciro está forte, os debates estão bem pesados.
0: Aí realmente não sei como é que vai ser. Eu acho que tem condição de o Elmano chegar lá no Ceará, mas vai precisar do apoio do Lula, vai precisar da força do Lula por lá, e o Lula precisa ir para o Ceará.
1: E a Bahia, ele tentar fazer o mesmo efeito de 2022.
0: Agora, Pernambuco...
1: Ele virar o jogo para Jerônimo na visita.
0: Exato. Agora, Pernambuco, o que está pegando é uma pressão muito grande para ele vir. É uma pressão grande da campanha do João Campos, do PSB. Essa pressão tem sido exercida, um grande amigo ontem estava me contando isso, essa pressão tem sido exercida muito em cima do Edinho. O Edinho é que está recebendo essa pressão toda. O Lula tem que vir, e o Edinho passa isso pro Lula. Diz, estou sendo pressionado. E é pressão grande mesmo, para Lula vir de qualquer jeito. Vire essa semana, não vem mais. Semana que vem, inicia a semana em Nova York. Só está disponível quarta, quinta e sexta. Tem outras agendas que ele precisa fazer. E Pedro B já estava certíssimo aqui no início da nossa conversa. Tudo depende de hoje. Também. Muita coisa depende de hoje.
2: Ah, sim. Lula vai, não pode se comprometer com nada.
0: Né?
2: Dependendo do que, como termina esse julgamento. E não se sabe se esse julgamento termina hoje.
1: Exato.
2: Não é?
1: Tem isso.
2: Porque é tanta gente para falar. Se todos os ministros forem votar, então isso pode se prolongar por mais de um dia.
0: Tem gente dizendo que esse julgamento vai ser um show de horrores. Vai ser show de horrores.
1: Põe de sangue.
0: Mas vamos lá, eu quero que você fale sobre a história do Flávio Dino. Primeiro, deixa o Romualdo trazer a informação geral. Ô Romualdo, o que é que tem dessa ação do Flávio Dino, que agora ele quer que Mendonça seja investigado?
3: Ele quer saber, o ministro Flávio Dino, quer saber qual é a influência que tem o grupo de Vorcaro sobre o ministro André Mendonça. E aí tem a ver com essa história, com essa ação lá em São Paulo, devido a um cemitério que o Pedro Beja vai destrinchar. Mas é assim, Flávio Dino foi deputado federal pelo PCdoB. Aí o PCdoB entrou com uma ação no Supremo Tribunal Federal em nome das concessionárias privadas, aliás, contra as concessionárias privadas, porque houve uma privatização do serviço de cemitério lá em São Paulo, e aí elas aumentaram o preço dos serviços. O PCdoB entrou com uma ação dizendo, não, tem que manter o preço que era cobrado quando era estatal, só corrigida a inflação. E aí foi mantida na liminar de Flávio Dino. André Mendonça entrou e pediu vista. E aí onde é que está o danado do problema? Ao pedir vista, trava o julgamento. Claro que ele votou, quando ele votou, ele devolveu o processo e votou a favor das empresas. E aí foi toda a confusão, porque o grupo de Flávio Dino lembra que o irmão de André Mendonça, à época dessa transação toda, foi promovido a secretário executivo em São Paulo de uma agência que cuida exatamente da fiscalização dos cemitérios.
0: Olha, você só de escutar esse percurso todo, de como é que chegou no Mendonça essa história, a gente já se perde de tanta coisa. Mas
1: tem um mais rocambolesco ainda.
0: É mais rocambolesco
1: ainda?
0: É porque
1: aí tem a relação, o que Dino quer desenhar da relação com o Banco Master. Romualdo fez o percurso.
0: Que é encaixar de alguma forma o Banco Mágico
1: da história. Romualdo fez o percurso da decisão que chega no irmão do André Mendonça, né? Que é importante destacar. Que, para mim, esse talvez o grande trunfo de Dino teria sido conseguir ligar o irmão do André Mendonça ao caso, né? Trabalhando na SP Regula, que é a Agência de Regulação de Serviços Públicos de São Paulo, e atuando na área funerária e cemiterial. Mas aí Dino cita um encontro entre André Mendonça e Daniel Vorcaro em 14 de março de 2025, na sede do Instituto ITER, que é a entidade fundada por Mendonça. Segundo Dino, esse encontro ganha relevância porque o ITER passou a ter contratos remunerados com o município de São Paulo, que é parte diretamente envolvida na ação de cemitérios, que tem, né, onde trabalha o irmão de André Mendonça. Segundo a decisão, o Instituto ITER passou a prestar serviços para o município. A prefeitura é responsável, por sua vez, pela contratação de empresas privadas que atuam no setor funerário, como a Cortel. Guarda esse nome. E aí a decisão cita Fabiano Zettel. Lembra do Fabiano Zettel? Sim. Cunhado de Vorcaro, investigado. É. Fabiano trabalhava na Cortel. E aí tem a ligação entre o Cortel, né, por ser uma da... Enfim, recebia dinheiro do Master, tinha parte do Master, né, no financiamento da Cortel. E aí, contratos com a Prefeitura de São Paulo. Então, Dino quer fazer uma ligação disso tudo, tá? E aí, além desse contrato aí, o ministro afirma que o Instituto ITER também teria firmado, sem licitação, um contrato de aproximadamente 1,63 milhão de reais com a Fundação para o Desenvolvimento da Educação, ligada ao governo de São Paulo. Então, Prefeitura de São Paulo, governo de São Paulo, Banco Master, Cortel, Fabiano Zettel, irmão de André Mendonça. Rapaz, e Daniel Vorcaro. Só para não perder o...
0: Tem que pegar uma caneta para desenhar isso. Aqui, para poder entender.
2: Tem que fazer aquele mapa, quadro, mapa da mina.
1: Isso, tem que fazer um quadro com as fotos de cada um e as cordinhas puxando um para o outro. Né? Um mapa...
0: Porque tem que fazer um PowerPoint.
1: Ainda pensei no negócio mais artesanal.
0: É, porque assim, realmente é mais ou menos como se não, o que é que a gente pode... Se não, o André Mendonça, ele comprou um guarda-chuva num dia e no outro dia choveu. E tem uma pessoa que é da fábrica do guarda-chuva que é ligada a fulano, que é prima de Beltrano, que já trabalhou no Banco Master.
1: Só para explicar. Assim.
2: E a no Cortel. Fundo é uma questão ideológica, porque o PCdoB...
0: Porque o Romualdo traz isso.
2: Não é?
0: Colocou é uma briga da época do PCdoB.
2: Não, exatamente. Por quê? Porque o PCdoB é contra privatização, somente.
0: Ai, meu Deus.
1: Ele queria... como é que estava a regulação da concessionária? A Cortel é uma concessionária alcançada pela DPF. A decisão cita fundos de investimento ligados ao banco com participação no setor. Isso já estou trazendo de uma matéria publicada pelo Metrópolis com base na decisão.
0: Sim.
1: Segundo a matéria, né, e segundo a decisão, um desses fundos de investimento seria o Brazilian Graveyard and Death Care Services e possui 20% das ações da Cortel. E o Master era um dos principais cotistas do fundo, que chegou a ser administrado pela Master Corretora. Ou seja, além de Fabiano Zettel, além de tudo isso, ainda tem um fundo que a Master tinha uma participação.
0: Vamos lá. A gente está brincando tudo com essa história aqui, mas falando sério sobre esse assunto, é o seguinte, que isso é uma pergunta, se os ministros estivessem dispostos a proteger a situação, o STF, a proteger a instituição, eles teriam que ser objetivos. Vamos ser objetivos? Seguinte, tem dinheiro, algum dinheiro para a mulher de Mendonça ou para a família de Mendonça nessa história? Revisou algum contrato de Vorcaro? Ele orientou Vorcaro de alguma forma a fugir do país ou não fugir do país? Os filhos de Mendonça têm cartão do Master com 300 mil de limite ou coisa parecida? Bom, vamos ser objetivos? Mendonça cometeu alguma irregularidade? Tem que ser punido. Se cometeu alguma irregularidade, tem que ser punido. E já tem data para isso. Dia 23. Dia 23 vão também julgar o Mendonça, tá? Já está marcado. O grande problema é você ficar nessa infantilidade, que é o que os ministros do STF estão fazendo, que é algo infantil, infantil, de você é pego fazendo alguma coisa errada, aí você, ao invés de tentar se justificar ou ao invés de tentar explicar e ser punido por aquilo, se realmente você fez alguma coisa errada, não. Você para pra... Não, mas fulano também fez tal coisa. Mas Beltrano também fez tal coisa. Isso é infantil, isso é coisa de criança. Isso é coisa de criança. E você tem a necessidade de proteger a instituição. É para proteger a instituição? É para ser objetivo? Então investiga Moraes agora e quando for no dia 23, julga, e se for o caso, investiga o Mendonça também. Não tem problema nenhum com isso. Agora você não pode deixar de investigar um, porque o outro também pode ser que tenha algum envolvimento ou alguma coisa. Você não pode fazer isso. Você precisa investigar. A investigação tem que ser isenta, claro. A investigação tem que ser imparcial, claro. Não é por acaso que o Fachin assumiu isso para não deixar com o Mendonça. Então o próprio presidente do STF assumiu isso para não deixar com o Mendonça, para não dizerem, ah, é por causa do... Mendonça vai ser outro caso no dia 23, já tem data marcada, inclusive, para esse julgamento também. Mas hoje é Moraes e os ministros, se é que eles realmente têm algum cuidado, alguma responsabilidade, ou eles acham que têm responsabilidade, se eles acreditam que têm responsabilidade com a instituição STF, com a manutenção do STF, eles deveriam seguir com esse julgamento de forma objetiva, de maneira objetiva. Isso é uma necessidade. É uma necessidade da República, é uma necessidade da democracia, é uma necessidade da instituição que não é por acaso que começa com o Supremo. Ela é suprema. Ela tem que estar acima de todas as coisas, inclusive daqueles que a integram. Elas têm que estar acima de tudo e de todos, inclusive daqueles que a integram. Certo? É isso. Passando a limpo vai ficando por aqui, mas na sequência, Thiago Raposo está chegando com o Tudo é Notícia. Os trabalhos técnicos do Passando a Limpo, de Evandro Chaves e Avanildo Cerqueira, agradecendo a eles e também agradecendo aqui a Max Augusto, que é nosso produtor. Vamos continuar aqui com a cobertura. O Thiago Raposo vai continuar aqui acompanhando o julgamento que começa daqui a pouco, às 10 horas. Eu vou estar participando aqui também, vou estar fazendo análise aqui também do julgamento, de alguns trechos do julgamento, assim que ele começar. Eu venho para cá, tá certo? Também. E a gente segue com a programação da Rádio Jornal. Terezinha Nunes, Pedro Beja, Romualdo de Souza, muito obrigado. Lembrando que você acompanha na íntegra, no JC Play, e no jc.com.br o julgamento, na íntegra. E aqui a gente vai ter também trechos do julgamento, Thiago Raposo, e eu vou estar participando também, tá bom? Valeu, tchau.
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5: 9h31.
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5: A gente segue com uma super manhã. A partir de agora, tudo é notícia na expectativa pelo julgamento do STF. Mas a gente começa, como sempre, com o trânsito. Primeiro giro região metropolitana do Recife. 9h32. Acerta a hora comigo, Ernesto Pereira. E o trânsito, Ernesto, bom dia.
6: Muito bom dia para você, Thiago Raposo, e bom dia também aos ouvintes ligados na Rádio Jornal. Thiago, falo sobre a área central do Recife, que tem trânsito moderado de veículos na Rua do Príncipe, assim como na Rua Gervásio Pires e Avenida Conde da Boa Vista. Na Rua 13 de Maio, no entanto, Thiago, trânsito intenso de veículos. O cenário é semelhante na Avenida João de Barros e Rua João Lira. Já na Rua da Aurora, o fluxo de veículos é tranquilo, assim como na Avenida Mário Melo e Rua Barão de São Borja. 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
5: Muito obrigado, Ernesto Pereira. 9h33. O ouvinte participa. 991478520. 991478520. Manda um zap pra mim. Diz aí como é que tá o trânsito, por onde você passa. João Tricolor, bom dia.
7: Rádio Jornal, bom dia. Informação do trânsito aqui na Zona Sul. Para quem vem de sentido Cabo de Santo Agostinho, já pegando a Avenida Bernardo Vieira de Melo, passando pela curva do S, Piedade. E boa viagem. O trânsito neste momento está fluindo muito tranquilo, sem nenhuma restrições.
5: Coisa boa, né, João? Mais um tricolor aqui com a gente, Mazinho, da buzina, dá-lhe, Mazinho.
8: Bom dia, Tiago Raposo. Passando aqui na BR-101, sentido Cabo, o trânsito está complicado, viu? De quem vem da Ceasa para entrar em Muribeca. De Muribeca para sair Jabotão tá livre, mas quem vem de Muribeca para pegar a BR tá daquele jeitinho. Isso aqui não tem cura, Tiago.
5: Conheço demais, pois é. Parece que não tem solução, mas tem. É só querer. E vamos nessa aqui com o Passarinho TX. Dá-lhe, Passarinho.
9: Bom dia, meu nome é Raposão. Mascarenhas de Moraes. Demais, sentido cidade, viu? Complicadíssimo. Agora, a estrada da Batalha, tranquilo, só um pouco de atenção, viu? Agora ali, quando sai ali, vai a entrada dali de Porta Larga, quem vem de Prazer, o trânsito fica mais intenso. O trânsito fica mais intenso mesmo. Agora, quando chega ali próximo à Coca-Cola, aí fica um inferninho, viu? Peguei agora... Na pista velha da BR-101, tranquilo, tranquilo.
5: Maravilha, Passarinho TX, grande abraço. 9:35, vamos até o sertão. O trânsito às margens do Rio São Francisco, direto de Petrolina. Edjane Almeida, bom dia.
10: Bom dia, Tiago, para você e para todos, uma ótima terça-feira. Petrolina apresenta um trânsito com fluxo tranquilo por toda a extensão da Avenida Cardoso de Sá neste momento. Viaduto Barranqueiro, subida para a ponte Presidente Dutra, bem como toda a extensão da ponte nos dois sentidos, fluxo tranquilo. Moderado na Avenida Guararapes, moderado também na Honorato Viana e na Estrada da Banana do Antônio Casimiro. 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
5: 9:35.
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5: E a hora 9:39.
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5: Agora em Pernambuco, destaque local com Simone Oliveira. Bom dia.
3: Olá, Thiago. Bom dia para você e para todos do Tudo é Notícia. O Comitê Estadual de Monitoramento de Incidentes com Tubarões, CEMIT, confirma a captura do primeiro tubarão desde o início das atividades do projeto Ecotuba, no último dia 4. O animal, uma fêmea de tubarão flamengo, foi localizada a cerca de 4 quilômetros à costa de Jabotão dos Guararapes, no Grande Recife. O mamífero foi marcado, passou por coletas de amostras e devolvido ao mar. Apesar de ter sido encontrado em frente a um trecho de piedade, onde o banho de mar é restrito por decreto municipal, o tubarão flamengo não é considerado uma espécie relacionada aos incidentes com banhistas registrados no estado. O projeto Ecotuba tem como objetivo ampliar o conhecimento sobre os tubarões que frequentam o litoral pernambucano e produzir dados que possam contribuir para ações de prevenção de incidentes e segurança marinha. 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
5: Obrigado, Simone. 9:40, o Brasil em destaque, João Carneiro.
6: O Supremo Tribunal Federal realiza nesta terça-feira uma sessão extraordinária para analisar o caso envolvendo mensagens do ex-banqueiro Daniel Vorcaro, atribuídas a conversas com o ministro Alexandre de Moraes. O julgamento está marcado para as 10 horas da manhã e vai decidir se as informações divulgadas pelo ministro André Mendonça podem ser utilizadas e se há elementos para a abertura de uma investigação formal contra Moraes. O presidente do STF, Edson Fachin, será o relator do caso. A Procuradoria-Geral da República já defendeu a nulidade do relatório, sob o argumento de que um ministro não pode determinar uma apuração contra outro e que Mendonça teria extrapolado as atribuições. 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
5: Obrigado, João. Rádio Jornal Pernambuco falando para o mundo. O destaque internacional agora com Ernesto Pereira.
13: O líder da Coreia do Norte, Kim Jong-un, prometeu apoio inabalável à Rússia em uma carta dirigida ao presidente Vladimir Putin, na qual classificou a guerra contra a Ucrânia como sagrada. A informação é da imprensa estatal norte-coreana desta terça-feira. Desde que Moscou iniciou a invasão da Ucrânia em 2022, a Coreia do Norte se tornou uma aliada fundamental do Kremlin e enviou tropas para apoiar o esforço de guerra russo, em troca de benefícios econômicos e tecnologia militar, segundo analistas. A carta chega em meio a especulações de que Pyongyang está pronto para enviar mais tropas à Rússia para a guerra contra a Ucrânia. 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
5: 9:42.
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0: TV Jornal Meio Dia, os destaques de hoje com Ciro Bezerra. Fala, Ciro.
1: Alô, Thiago Raposo. Alô, gente da Rádio Jornal. Bom dia. Rapaz, daqui a pouquinho, 10h45 da manhã, tem o nosso TV Jornal Meio Dia. Contando a história de um homem assassinado lá no Passarinho. Olha, a história é que na madrugada de hoje, três homens encapuzados e armados invadiram uma residência, uma casa, arrombando a grade. Eles se passaram por policiais e depois efetuaram vários disparos de arma de fogo contra um homem que estava dentro da residência dele. A vítima foi identificada como João Batista da Silva, de 44 anos. Tinha acabado de assistir a um filme e a esposa estava no quarto com o filho de apenas 5 anos de idade quando tudo aconteceu. Já, 10h45, tem os detalhes para você que tá ligado com a gente aqui no TV Jornal Meio Dia. E tem mais um aqui, viu, gente? Essa é do EMOP. Atenção, hein? EMOP homenageia doadores de medula óssea e recebem lançamento de selos especiais dos Correios hoje, portanto. É a Fundação EMOP e você vai saber um pouco mais às 10h45 no TV Jornal Meio Dia. 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Valeu, queridos, um abraço!
0: Grande abraço, Ciro, 9h44.
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16: E a hora, 9h48. 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
17: Moradores do Vasco da Gama, zona norte do Recife, denunciam dificuldades para conseguir atendimento em uma unidade de saúde da família da área. Bruno Araújo e o Projeto Rádio do Povo, bom dia.
18: Oi, Raposão, bom dia a você, bom dia também aos ouvintes aqui da Rádio Jornal. Estamos na Unidade de Saúde da Família Dr. Edinaldo Paes de Vasconcelos, no Alto do Eucalipto, no bairro do Vasco da Gama, na zona norte do Recife. De acordo com os moradores, desde que a unidade foi inaugurada, os atendimentos são realizados por um clínico geral, um dentista e uma enfermeira, mas há cerca de 2 meses a situação teria piorado. O único clínico geral saiu e até agora não foi colocado nenhum profissional para substituí-lo. Dona Edileuza Conceição, que trabalha como diarista, reclama das dificuldades para conseguir cuidar da própria saúde.
19: A gente quer fazer um encaminhamento, pegar a meta, fazer um exame de mama, uma ultravaginal, não consegue. Médico para isso, porque para isso tem que ter encaminhamento, né? Para eles darem, não consegue, porque não tem médico para isso. O único problema da gente é esse.
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17: 9h50.
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17: E a hora 9:53.
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17: Festival de Cinema encerra a programação com a apresentação de Letícia Sabatella em Garanhuns. Vamos até lá, Ed Carlos.
18: E finalizou neste final de semana em Garanhuns a segunda edição do Festival Inhumas de Economia Criativa, um evento que reuniu cinema, palestras, exposições, apresentações musicais. Neste sábado, dia 12, tivemos o grande encontro de Letícia Sabatella com Juliano Holanda. E nós aproveitamos a ocasião para ouvir Letícia Sabatella, que fala a respeito desta experiência de voltar a Garanhuns nesta apresentação. Oi, Letícia!
19: Oi, gente! Aqui é Letícia Sabatella falando. Eu tô super feliz de voltar a Garanhuns, de voltar ao SESC, ao Centro Cultural SESC Garanhuns, que é um espaço incrível, um centro cultural lindo, e participar desse festival Inhumas, que é muito rico, que eu já tô aprendendo e vendo coisas lindas. Eu, mais o Juliano Holanda, mestre pernambucano, que eu admiro muito. Estamos juntos nesse show também com a participação do incrível diretor musical Eugênio Fim, que é de Curitiba.
18: Ed Carlos, Rádio Jornal, Rádio Notícia.
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17: 9:55.
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17: Secretária esclarece pontos sobre abordagem e atendimento a migrantes e pessoas em situação de rua em Petrolina. Edijane Almeida.
20: Gente, quando uma equipe da assistência social aborda uma pessoa em situação de rua, aquele primeiro contato é apenas o começo de um processo que pode envolver diferentes serviços de proteção. Vou conversar um pouquinho sobre isso agora com Francinete Pantaneri, secretária executiva de assistência social aqui da cidade. E aí, Francinete, o que é que acontece após essa primeira abordagem? Bom dia.
21: Bom dia, Tiago Raposo. Bom dia, Edijane. Bom dia a todos os ouvintes da Rádio Jornal. É importante salientar aqui para todos que nós estamos com duas equipes especializadas em abordagem social. Muitos já devem ter visto aí nas ruas de Petrolina esse micro-ônibus passando com o nome Petrolina Acolhe. É o primeiro contato com as pessoas em situação de rua, né? E aí a gente vai fortalecer os vínculos familiares, até porque existem leis, decretos, normativas, né, que a gente não pode fazer de forma coercitiva. Então a gente vai fortalecer o vínculo para daí ofertar os serviços da rede, seja o centro POP para guarda de pertence, tomar banho, alimentação, retirada de documentos, garantia da passagem de retorno à cidade, encaminhamento para o mundo do trabalho, qualificação profissional, ou seja, para o abrigo municipal, para o acolhimento, enquanto a pessoa sai dessa situação de rua e emancipa-se enquanto sujeito. Lá no abrigo também nós temos uma equipe técnica com assistente social, psicólogo, educador, cuidador, que encaminha para o mundo do trabalho, que encaminha para a qualificação profissional, que encaminha para os benefícios socioassistenciais que eles têm direito, né?
0: Francinete, caso alguém precise da assistência de vocês, sendo morador aqui da nossa cidade, como deve fazer? Tem algum telefone para contato?
21: Pode procurar a gente aqui. A gente tem um setor aqui de política sobre drogas, aqui na secretaria, que é nessa sala que nós estamos. Nós temos o pessoal da abordagem também, que fica nessa sala e fica na rua. Pode procurar a gente pessoalmente também no Centro Pop, que todos serão acolhidos, não importa se é de Petrolina ou não. Se não for daqui, nós também vamos dar o direcionamento e o acompanhamento. A gente não faz distinção por ser petrolinense ou não. Obrigada, Edjane. Obrigada a todos os ouvintes.
0: Edjane Almeida para a Rádio Jornal, Rádio Notícia.
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17: 9h57, vai começar o julgamento no STF. Vamos até Brasília.
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1: A gente fala muito que a sessão de hoje aqui no Supremo Tribunal Federal é uma sessão histórica. Sim, é verdade. É histórica porque nunca aconteceu na vida de um ministro do STF vir a ser investigado. Ou, pelo menos, um processo para abrir a investigação. É claro que o ouvinte, o amigo, se lembra que em dezembro de 1992, o Brasil se viu livre do presidente Fernando Collor de Mello com o impeachment dele no Congresso Nacional. Em agosto de 2016, foi a vez da maioria dos parlamentares tirar Dilma Rousseff do cargo. Ou seja, impeachment de presidente da República já tivemos, foram dois, Collor e Dilma. Agora, ministro do Supremo é a primeira vez que abre-se até uma investigação. E por que é importante? Porque há denúncias. Não estou dizendo que o ministro Alexandre de Moraes é totalmente culpado, mas que tem indícios fortes contra ele, isso tem. E eu cheguei a escrever no Jornal do Comércio, Excelência, pegue sua toga, renuncie e seus pupilos vão recebê-los de braços abertos na universidade. Volte a dar aula. Não porque os alunos concordam com as traquinagens de Alexandre de Moraes, mas pela coragem do recomeço. Portanto, seria importante para salvar o nome do Supremo Tribunal Federal que Alexandre de Moraes pegasse o bonde. Pense nisso.
17: Iremos pensar aqui durante boa parte do dia. Daqui a pouquinho começa o julgamento que vai definir se o Alexandre de Moraes pode ou não ser investigado. E a gente acompanha tudo ao vivo com nossos especialistas. Romualdo de Souza, direto de Brasília, e Igor Maciel, aqui nos nossos estúdios na capital pernambucana. A certa hora, 10 em ponto.
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17: Mais um giro pela região metropolitana do Recife, 10 horas 1 minuto. Ernesto Pereira, panorama de momento.
2: Tiago, falo agora da zona oeste do Recife, que tem trânsito intenso de veículos na Avenida Caxangá, para quem vai no sentido centro da cidade, e moderado no sentido Camaragibe. Agora sobre a Avenida Gomes Taborda, os condutores encontram um trânsito parado, Tiago, no cruzamento com a Avenida General San Martín, via que também apresenta um trânsito complicado. Na Rua José Osório e Rua José de Holanda, o fluxo de veículos é tranquilo, Tiago. 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
17: Obrigado, Ernesto. 10 horas 2 minutos. O ouvinte participa, vamos com Assis Valeriano, bom dia.
3: Bom dia, Raposão. Saída do Janga, aquele trecho de Rio Doce até o Quatro Rodas, está em obras, não é? Enfim, o trânsito está muito lento, complicações por conta de uma obra que está acontecendo.
17: Obrigado, obrigado, seu Assis. Vamos ao Cássio Índio, taxista, bom dia.
4: Bom dia, Rádio Jornal Tiago Raposo. Passando aqui pela Getúlio Vargas, em Olinda, o trânsito está finalmente com retenções nos sinais. Principalmente aqui na Rua do Sol, em Olinda, próxima à Praça do Carmo, tem pequenas retenções aqui nesse cruzamento. A Avenida Sigismundo Gonçalves flui bem, sem nenhuma retenção nos dois sentidos. A Avenida Olinda, aqui sentido Centro Convenções, com pequenas retenções próximo a Cabo Gaia e a Gamenon Magalhães.
17: Muito obrigado, seu Cássio. E agora vamos até Petrolina, o trânsito é de Jane Almeida.
0: Ok, Tiago, já de volta com mais informações e o trânsito às margens do Rio São Francisco. Por aqui continua tudo tranquilo, mas vale reforçar, Tiago e ouvintes, sobre as mudanças que estão acontecendo aqui na cidade no trânsito desde ontem, desde segunda-feira, dia 14. Mudanças que contemplam as ruas Irmã Jerônima, Cícero Pombo, Rua Orocó, além da Avenida Presidente Tancredo Neves. São várias mudanças e os agentes da Autarquia Municipal de Mobilidade Ampla estão no local orientando os condutores que prestem bastante atenção à nova sinalização e durante os 15 dias os agentes continuarão por lá orientando e após esse período iniciará-se então a fiscalização para cumprimento das novas regras. 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
17: 10:04.
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7: E a hora 10:07.
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0: Bomba, bomba, bomba, bombou. Natália Ribeiro chegou. Tudo bem, Natália?
1: Tudo bem, com você?
0: Tudo certo. Correria, né? Porque daqui a pouco começa a sessão do STF. E explicando bem, né? A gente estava comentando sobre algumas dúvidas
1: Sim.
0: que a população tem. É, hoje o que vai ser definido é se pode existir uma investigação ou não.
1: É a famosa reunião para falar da reunião.
0: Isso, mais ou menos isso. É para ver se autorizam a autorização.
1: Isso.
0: Né? Então a gente vai acompanhar, claro, é algo muito importante para o nosso país, para a nossa república. E, inclusive, estamos lá com o nosso Romualdo de Souza Apostos e também aqui com o nosso Igor Maciel. Muito Agora bem. Vamos para as bombas da internet,
1: vamos,
0: Natália?
1: Vamos bombar com ele, que passou por uma situação um tanto inusitada, talvez para alguns seria até constrangedora, em ruas dos Estados Unidos. Eu estou falando de Rodrigo Santoro.
0: Sim, eu vi.
1: Você viu porque tá bombando. Tá bombando, rapaz. É. Essa é uma das notícias.
0: Eu sou ratinho do Instagram.
1: Mas essa é uma das notícias mais procuradas nos sites hoje no Brasil, uma das mais repercutidas também nas redes sociais. E o que aconteceu foi o seguinte, gente. Rodrigo Santoro, esse ator brasileiro que é tão conhecido, né? Já fez tantas novelas, filmes. Ele tem 51 anos de idade, mora nos Estados Unidos desde 2003, portanto, há 23 anos. Tem uma carreira internacional focada nos Estados Unidos, focada em Hollywood. E ele estava lá, na rotina dele, caminhando pelas ruas, quando foi abordado por um influenciador digital. O nome desse influenciador no Instagram é Ken, ou Ken, que é com K-H-A-N. Sabe, Raposo, aqueles influenciadores que param as pessoas no meio da rua para fazer perguntas? Pois é, foi um desses. O rapaz parou ele para uma entrevista, não reconheceu o ator brasileiro. E é por isso que está repercutindo. E também a forma como o Rodrigo Santoro, ele reagiu às perguntas de uma forma bem humorada. Ele, com relação à profissão, ele foi questionado, ele disse que finge ser pessoas que não é para falar desse...

0: Estados Unidos. Mas dizem muito bem, então.
1: Não é?
0: Você é cara de um focinho no outro.
1: Tá bom, obrigado, Natália. Eu captei aí a sua ironia. Vamos
0: nada,
1: lá.
0: Nada, eu tô aqui hoje.
1: E o JC, hein?
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1: Meu, que bomba.
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1: Natália volta às 11 com o debate As Motivações do Voto no Brasil. O que motiva?
0: É medo? É corrupção? Rapaz, é o medo da corrupção, da insegurança, é a saúde?
1: Eu vi agora há pouco uma análise de um especialista no estado de São Paulo.
0: Sim.
1: Que ressaltava isso, o medo.
0: E é o que a gente vai falar, inclusive, claro.
1: Medo.
0: Nós vamos ter, gente, três cientistas políticos hoje aqui no programa, obviamente de olho no nosso tema, mas também acompanhando o que acontece em Brasília para atualizar você.
1: Quem tem medo de um, vota no outro.
0: Isso.
1: Quem tem medo do outro, vota no outro. Um. É fogo na roupa.
0: A roupa toda, no guarda-roupa.
1: Aí ele, né, seriamente, claro, analisava que o medo está sobrepondo a observação de fato de esperança de um futuro melhor.
0: Esse cientista político que você viu o comentário, ele é pernambucano?
1: Rapaz, é só se eu olhar aqui de novo aqui.
0: Não, é só uma curiosidade.
1: Estado de São Paulo, deixa eu ver.
0: Não, então depois a gente vai falar inclusive sobre isso, porque essa é uma teoria do professor Adriano Oliveira, que pesquisa
1: não.
0: O sentimento
1: Adriano,
0: da população.
1: Ah, foi Adriano mesmo, rapaz, que eu vejo tanta coisa.
0: Ele estará
1: foi
0: aqui com a
1: Adriano.
0: Gente.
1: Meu professor Adriano, foi professor de ciências políticas na faculdade de jornalismo.
0: Ele
1: claro,
0: estará aqui com a gente.
1: É que eu vi muita coisa, eu sempre vejo.
0: A gente está sempre sendo inundado por informações.
1: E aí,
0: né,
1: por conta também do julgamento do STF, claro. Hoje eu estou mais debruçado nisso e na política e etc. Né? Então foi, sem dúvida, meu professor querido do coração, altamente competente, Adriano Oliveira.
0: Estará aqui com a gente para falar sobre isso.
1: Então, até às 11.
0: Até lá.
1: Eu vou estar ouvindo você e meu professor.
0: Muito bem.
1: Acerta a hora, 10 e 12.
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9: E a hora 10h17.
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9: Jovem assassinado a tiros em Jaboatão dos Guararapes. Assunto para o repórter do Bandeira 2, Adúcio Lucena.
10: Wesley José Monteiro Fernandes, um jovem com 18 anos de idade, foi assassinado com disparos de arma de fogo na Rua Flores, no bairro de Santo Aleixo, em Jaboatão dos Guararapes. De acordo com a polícia, o jovem estava no local quando foi surpreendido pelos disparos e morreu na hora. Motivação, dinâmica e a autoria do crime ainda são desconhecidas da polícia. Policiais da Força Tarefa de Homicídios do DHPP, sob o comando do delegado Fábio Lacerda, já deram início às investigações. Logo após os trabalhos realizados pelos peritos criminais do Instituto de Criminalística, o corpo da vítima foi encaminhado ao IML.
9: Tem mais. Morre no Hospital da Restauração homem baleado no Cabo de Santo Agostinho. Adúcio Lucena tem os detalhes.
10: Morreu no Hospital da Restauração Luciano Pereira da Silva, de idade não informada pela polícia. Ele foi vítima de disparos de arma de fogo na Rua 10, no Alto Bela Vista, no bairro Malaquias, no Cabo de Santo Agostinho. De acordo com a polícia, o jovem estava em casa quando homens armados passaram em frente à residência e efetuaram diversos disparos de arma de fogo contra o imóvel. O rapaz foi atingido e levado ao Hospital Dom Helder Câmara e depois transferido para o HR, onde não resistiu. Na ocasião, uma mulher foi atingida e também levada ao Dom Helder. Ela não corre risco de morte. Motivação, dinâmica e a autoria do crime estão sendo investigadas pelos policiais da Força Tarefa do DHPP. O corpo da vítima foi encaminhado ao IML.
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9: 10h19.
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3: E a hora 10h22.
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0: Repúblicas Independentes do Arruda, as notícias do Santa Cruz agora com ele, meu amigo Leonardo Boris.
1: Jogadores corais, depois da folga de ontem, retornam às atividades na tarde desta terça-feira. Serão reavaliados novamente pelo DM, lateral esquerdo Alex Juan e atacante Ronald, além do ponta Newton. Jogadores que estão entregues ao departamento médico e farão revisão. Agora, Ronald, é difícil seu aproveitamento na partida contra o Floresta, já que o jogador teve lesão grau 2. E uma nova parcial foi divulgada ontem à noite. 30 mil ingressos já na mão dos tricolores. Santa Cruz que abriu mais um setor, Oeste Superior, a preço de R$ 40. 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

0: Olha o Timbu aí! As notícias do Náutico agora com Raldinei Alves.
1: Hoje tem Timbu em campo. Às 7:30 da noite, o Náutico recebe a equipe do Operário no Estádio dos Aflitos. A arbitragem desse jogo vai ser de Matheus Moraes Silva, auxiliado por Evandro de Melo Lima e Cipriano da Silva Souza. O quarto árbitro, Michelangelo Martins de Almeida. O VAR vai ser comandado por Adeli Mara Monteiro. O time do Náutico para esse jogo de hoje contra o Operário não vai poder contar com o lateral direito Arnaldo. Ele está suspenso, tomou o terceiro cartão amarelo na partida passada, a derrota pelo placar de 2-1 contra o América Mineiro. No departamento médico, dois jogadores vão desfalcar o Náutico. O volante Luiz Felipe, ainda se recuperando de uma lesão grau 3 na região da coxa, e o atacante Paulo Sérgio, que não joga há muito tempo, estava no processo de transição física, também não vai ser relacionado para a partida de hoje.

0: hoje. O jogo é às 7h30, a expectativa é de uma presença de público não tão grande, menor do que 10 mil torcedores, e o Náutico vai enfrentar o Operário para tentar se aproximar ainda mais dos 45 pontos e de se salvar da zona de rebaixamento. São os destaques do Náutico aqui na Supermanhã, você sabendo de tudo.
1: É hoje! É hoje! CRB e Sport. É jogo no que se chama de disputa direta, né? Disputa direta. Pois é. E é claro que o Scratch de Ouro acompanha tudo. E agora as notícias do Leão com Ricardo Luiz.
2: E o Sport volta a campo pela Série B do Brasileiro hoje, 21 horas, no Rei Pelé diante do CRB, em busca de mais uma vitória para se aproximar do G6 do Campeonato Brasileiro. A equipe rubro-negra ocupa a nona colocação, tem 41 pontos ganhos e enfrenta o CRB, que é o oitavo colocado com 42 pontos ganhos. O Leão está a 5 do sexto colocado, o Atlético Goianiense. Expectativa fica para saber qual time o técnico Mariano Sosso vai colocar em campo esta noite. Thiago Couto, Marcelo Aju ou Augusto Pucci, Marcelo Benevenuto, Kaique e Edson Lucas. A possibilidade de Fernando Sobral iniciar a partida ou a permanência de Zé Gabriel, Biel Fonseca e Carlos De Pena, já que Juan Lano está entregue ao departamento médico. O ataque com Barleta, Diego Hernandes e Pedro Perotti.
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1: A certa hora comigo, 10h27.
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1: Para falar sobre o nosso futebol, eu convido ele, o Bola de Ouro, que diz todas as verdades, Ralf de Carvalho. Muito bom dia.
7: Bom dia, Thiago. Minha gente, hoje é o dia. O Náutico joga às 19h30 nos Aflitos com o Operário e o Sport joga às 21 horas com o CRB no Rei Pelé. O Náutico volta a campo para apagar a má impressão deixada no jogo contra o América Mineiro. A 28ª rodada está em andamento e o Timbu começa o jogo na 14ª posição com 37 pontos. A 9 pontos do G6, mas os treinadores estabeleceram 45 pontos como meta. Hélio dos Anjos falou isso e agora Guilherme também reiterou que esse é o objetivo. Na coletiva do técnico ontem, Guilherme dos Anjos falou também da relação com a torcida, do desgaste.
8: Existe desgaste. Por uma parcela pequena, acho que é natural, um ano e meio de trabalho. Nós estamos à frente do clube com decisões muito, muito agressivas, muito fortes, né? Com decisões bem diretas, muitas vezes. Né? Quando a gente fala, pô, a gente toma decisão, é conosco, mas é um fato. Né? Nós estamos aqui comandando, fomos contratados para comandar e não abrimos mão só de comandar. Acho que é inerente ao cargo também. Faz parte. Alguns vão gostar de um discurso ou outro, outros não vão gostar tanto. Você vai ter julgamentos. Eu vi como você mesmo julgou, você mesmo mencionou o que você achava. O que as pessoas vão achar faz parte. Né? Nós estamos aqui numa condição de sermos julgados. Eu acho que faz parte.
7: No Rei Pelé, CRB e Sport vão lutar pela volta ao G6 da Série B. O CRB também quer se recuperar do baque sofrido na rodada passada, quando teve o lateral Lucas Lovato expulso no início do jogo e foi derrotado pelo Operário do Paraná por 3-0, saindo do G6. O CRB atualmente é o oitavo colocado com 42 pontos. O Sport com o técnico argentino Mariano Sosso, que estreou com vitória de 2-0 sobre

0: A Ponte Preta está na nona posição com 41 pontos e tem o mesmo objetivo de voltar ao G6. O time para hoje só deve ter uma mudança: a entrada do meia Carlos de Pena, que foi o escolhido, no lugar de Juan Alano, que foi vetado por contusão. Espera-se o Sport em campo com Thiago Couto, Aju, que continua na lateral, Benevenuto, Kaique e Edson Lucas, Zé Gabriel, Biel e Diego Hernández, Barleta, Perotti e de Pena. Na verdade, o Sport joga com dois atacantes de origem, Barleta e Perotti, e joga com dois meias, Diego Hernández e de Pena. Só que no andamento da bola, um dos meias assume a ponta, e aí o Sport se configura num 4-3-3. O Leão conseguiu reverter a suspensão do atacante Kervin Andrade, venezuelano contratado nessa janela, transformando a suspensão em multa no valor de 45 mil e dividindo isso para pagar em 3 parcelas. O Sport também marcou um jogo para a despedida do ídolo Magrão. Magrão tinha deixado o Sport sem essa homenagem que chega agora, porque quando ele saiu em 2019, foi um momento, inclusive, tumultuado do esporte. Magrão, ex-goleiro, é o mais vitorioso da posição e está com 49 anos de idade. Está feliz pela homenagem.
1: E eu sorri por isso. Preparado não estou, né, mas eu reconheço, né, o que o esporte representa para mim. Representa muita coisa, representou e vai continuar representando. E eu só tenho a agradecer, né, a todos que fizeram parte da minha história aqui no clube. E quando eu falo a todos, envolve não somente jogadores, torcida, mas a imprensa também. Vocês também fazem parte da minha história. E agora, tendo essa oportunidade, né, de acontecer esse jogo, é algo assim que vai realmente selar a minha trajetória nesse clube. Um clube onde eu praticamente dei a minha vida, onde eu fui muito feliz. E assim, eu não vejo a hora, né, de reencontrar de novo esse clima, essa torcida e fechar esse ciclo de uma maneira linda. E eu agradeço muito a Deus, agradeço muito a vocês mesmo, de coração.
0: Bom dia, minha gente. Bom dia, Thiago.
2: Muito bom dia, Ralf de Carvalho. Merecida homenagem, né? O Magrão. Viva Magrão. Tantos jogadores aqui de Pernambuco que merecem nosso respeito, nossas homenagens. Magrão, Cook no Náutico, né? Que sempre recebe homenagens. No Santa Cruz temos diversos também, né? O Ricardo Rocha, por exemplo, Rivaldo e tantos outros, tantos outros. Viva o nosso futebol. 10h34.
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2: 10 horas 37 minutos, acaba de ser aprovada a ata e tem início então o julgamento no STF sobre Alexandre de Moraes. Ele vai ser investigado, ele não vai ser investigado. Vamos acompanhar com a palavra agora o presidente da Casa, ministro Edson Fachin.
3: Fidelidade à Constituição. É nesse espírito que proponho que enfrentemos o momento. Não se julgam pessoas, julgam-se fatos e questões jurídicas. Não se antecipa o mérito antes de resolvida a validade processual. A divergência legítima, o confronto pessoal, não. E a decisão pertence ao plenário, não a um ministro individualmente. São premissas simples, mas em momentos de tensão institucional é necessário dizer o que deve orientar a nossa atuação. De onde contemplo esse colegiado, vejo, antes de tudo, a trajetória de cada um dos colegas aqui presentes. Vejo no ministro Flávio Dino a experiência de quem foi juiz parlamentar, governador e ministro da Justiça. Vossa Excelência ocupa a cadeira que pertenceu à ministra Rosa Weber, a quem sucedeu nesta corte. Vejo no ministro Cristiano Zanin a formação construída na advocacia. Vossa Excelência ocupa a cadeira que pertenceu ao ministro Ricardo Lewandowski, a quem sucedeu nesta corte. Vejo no ministro André Mendonça, o professor, o advogado público, aquele que passou pela Advocacia Geral da União e pelo Ministério da Justiça. Vossa Excelência ocupa a cadeira que pertenceu ao ministro Marco Aurélio, a quem sucedeu nesta corte. Vejo em Cássio Nunes Marques o magistrado que construiu sua carreira na Justiça Federal e no Tribunal Regional Federal da Primeira Região. Vossa Excelência ocupa a cadeira que pertenceu ao ministro Celso de Mello, a quem sucedeu nesta corte. Vejo no ministro Alexandre Moraes, o professor, o membro do Ministério Público, da Administração Pública e ministro da Justiça. Vossa Excelência ocupa a cadeira que pertenceu ao ministro Teori Zavascki, a quem sucedeu nesta corte. Vejo no ministro Luiz Fux, o magistrado e o professor. Vossa Excelência ocupa a cadeira que pertenceu ao ministro Eros Grau, a quem sucedeu nesta corte. Vejo no ministro Dias Toffoli, o advogado geral da União. Vossa Excelência ocupa a cadeira que pertenceu ao ministro Menezes de Direito, a quem sucedeu nesta corte. Vejo na ministra Carmen Lúcia, a professora e a magistrada. Vossa Excelência ocupa a cadeira que pertenceu ao ministro Nelson Jobim, a quem sucedeu nesta corte. E vejo no ministro Gilmar Mendes, professor e magistrado. Vossa Excelência ocupa a cadeira que pertenceu ao ministro Nery da Silveira,

0: quem sucedeu nesta corte. É assim que vejo cada um de nós, pelas nossas trajetórias e pela contribuição que podemos e temos oferecido à República.
1: O presidente Edson Fachin, do Supremo Tribunal Federal, apresenta então todos os ministros e segue com esse protocolo inicial. Vamos ao intervalo e já voltamos com o desenrolar desse julgamento.
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2: 10 horas 44 minutos, voltamos ao Supremo Tribunal Federal, onde teve início o julgamento para saber, para decidir se o ministro Alexandre de Moraes pode, deve ou não pode, não deve ser investigado. Ainda com a palavra, o presidente da Casa, ministro Edson Fachin.
3: E a delimitação do objeto de julgamento. Trata-se da PET 16662, autuada a partir de determinação do então relator, ministro André Mendonça, para que fossem processadas em procedimento autônomo informações que lhe foram encaminhadas pela autoridade policial. O presente procedimento teve origem na PET 15556, que tramita perante esse Supremo Tribunal Federal para acompanhar os desdobramentos e as medidas ostensivas da denominada Operação Compliance Zero. No âmbito daquele feito, em 24 de agosto de 2026, o então relator, ministro André Mendonça, determinou, abre aspas, ao coordenador de inquérito nos tribunais superiores que demande aos delegados subscritores da representação inicial veiculada na PET 15556, diretamente responsáveis pela condução das investigações da denominada Operação Compliance Zero, que apresente no prazo de 72 horas informações atualizadas sobre o estágio atual, das investigações, notadamente no que concerne a identificação dos integrantes da suposta rede de influência e monitoramento gerenciada por Daniel Bueno Vorcaro, fecho aspas. Esclareceu que, abro aspas, as informações ora requisitadas devem contemplar a identificação das pessoas que participaram e foram mencionadas nas mensagens reproduzidas nas folhas 3 a 5 da IPJ, informação da Polícia Judiciária, número que aqui reproduzo no voto, aí incluídas eventuais detentoras de foro por prerrogativa de função, inclusive aquelas eventualmente sujeitas à incidência do artigo 5º, inciso 1, do Regimento Interno do Supremo Tribunal Federal.
2: Enquanto a gente escuta o presidente Edson Fachin, eu recebo o Igor Maciel, colunista de política do Jornal do Comércio, apresentador aqui do Passando a Limpo, especialista no assunto. O Igor explica para a gente esse trâmite inicial, houve a aprovação da pauta e agora o presidente está dando clareza, de fato, ao que vamos ter a posteriori.
4: O presidente Edson Fachin, bom dia, Thiago.
2: Bom dia.
4: O presidente Edson Fachin, ele iniciou o julgamento, ele é o relator, ele é o presidente e ele também é o relator. Então ele fala primeiro como presidente e como presidente ele abre a sessão, ele faz a abertura da sessão, faz aquele discurso e depois ele dá início, como ele deu agora, início à leitura do relatório. A leitura do relatório ele faz como relator. Então ele é o presidente, ele abre como presidente, como ele também é o relator, ele inicia a leitura do relatório.
2: Só lembrando que o relator era o Mendonça
4: e
2: passou a ser ele.
4: Passou a ser ele, ele assumiu exatamente quando disseram, olha, o Mendonça também pode estar envolvido e tudo. Ele disse, não, então eu pego e aí para acabar com essa confusão, com essa discussão. Essa é a petição 16662, que é uma, eles chamam de PET 16662, que é uma petição solicitando autorização para investigar Alexandre de Moraes devido às mensagens que foram encontradas no celular do Daniel Vorcaro, que está preso. E esse discurso inicial do Fachin como presidente foi realmente impressionante. Ele é muito bom, um discurso muito bom, muito bem colocado. Se você notar, ele passa um recado ali, ele queria realmente passar um recado. E o recado do Edson Fachin para os ministros, para os colegas, foi: vocês são temporários, nós somos temporários. Isso aqui nós passamos, a instituição fica. Esse é o recado. Tanto que no momento em que ele vai saudar os colegas, ele diz: você que está aí, que tem uma história, mas que sucedeu fulano, você que tem uma história, mas que sucedeu Beltrano. Então ele está dizendo, olha, vocês têm tempo, vocês vão sair e outros vão entrar, vão sentar nessas cadeiras. Vocês são temporários, nós somos temporários. Foi isso que ele disse. E o que tem que ser preservado é a instituição. É um discurso realmente muito forte. Ele cita, inclusive, ele fala que não foi da cabeça dele, ele diz, olha, não foi da cabeça dele, que não foi simplesmente, mas havia um clamor da sociedade para que esse julgamento acontecesse hoje, para que essa decisão fosse tomada. E esse julgamento ele acontece também baseado na solicitação, no pedido que foi feito através de carta de ex-presidentes do STF, que, aliás, estão também na primeira fileira participando desse momento. Agora que é um momento histórico, a primeira vez que um ministro que se discute dentro de um julgamento a possibilidade de investigar um ministro do STF.
2: Igor, eu vi alguns analistas que acompanham questionando quando outros jornalistas falam em uma situação, a mais grave situação do STF. Vi, inclusive, um específico falando que não, a mais grave foi em 69, quando a ditadura diluiu o STF. Mas a gente está falando da mais grave da República, né? Enfim, da redemocratização do país.
4: Fato é que é grave.
2: Muito
4: então,
2: grave.
4: Então, assim, tem gente querendo delimitar, a mais grave desse ano, a mais grave dos últimos 10.
2: Não tem que ser qualitativa.
4: A mais grave da República. Não, é grave.
2: Aliás, não tem que ser quantitativa, grave, né?
4: Dizer que isso talvez seja... grave era quando... Não, isso aí é uma coisa que... Existem anacronismos que são... não vêm ao caso agora. O fato é que é muito grave. Uhum. É um ministro do STF, um ministro do Supremo Tribunal Federal, que foi flagrado em conversas com um ex-banqueiro envolvido em fraudes bilionárias. Essas conversas não são conversas comuns, são conversas de quem estava realmente sendo utilizado, e de forma, o Alexandre de Moraes, ele não é ingênuo, ele sabia que estava sendo utilizado e tinha um contrato da esposa dele, do escritório da esposa, da família dele, que os filhos também fazem parte, mas da família dele com o Vorcaro, de mais de 130 milhões de reais, um contrato que, aliás, há indícios de que ele editou, de que ele participou da formalização desse contrato. Então é algo realmente muito grave. Se é o mais grave do ano, da década ou do século, isso não interessa. O que interessa é que é muito grave. É como não interessa também o que foi que outras pessoas fizeram. Importa nesse momento o que ele fez. Mendonça cometeu erros, Mendonça cometeu crimes, vai ser.
2: Tem punido, data já.
4: Porque já tem data, inclusive, para isso. Né?
2: Se ele vai ser investigado.
4: Dia 23 vai ter esse mesmo julgamento, só que para o Mendonça. Então, essa história de ele é inocente porque o outro também é culpado, não existe.
2: E também existe essa questão, né, Igor, que muita gente se pergunta, mas o que é que tem a ver com o público? A questão do filme também, né, que é levantado, o Dark Horse, o filme sobre a vida de Bolsonaro, que teve aporte financeiro do Banco Master. Acontece que quando o Banco Master demonstra ter intencionalmente dado ali um calote, a verba que é utilizada pelo fundo garantidor é dinheiro público, não é isso? Então, quer dizer, houve um rombo, a venda de títulos sem dinheiro para ser pago, esse título, e quem pagou foi o Banco Central.
4: Sim.
2: Dinheiro público. Uhum. Então, aí entra o contexto público também. Veja,
4: você utiliza uma garantia de dinheiro público, de um dinheiro que... Ele é um dinheiro, esse fundo garantidor de crédito, ele garante para aquelas pessoas que fazem investimentos que até 250 mil reais a pessoa pode reaver caso o banco quebre, caso haja alguma fraude, alguma coisa do tipo. Então, é um seguro mesmo. Os bancos, eles utilizam... São os bancos que formam esse fundo garantidor de crédito.
2: Eles têm o depósito.
4: Eles vão fazendo depósitos ali, compulsórios, para ir formando esse fundo garantidor de crédito para dar essa segurança às pessoas, aos investidores, aos correntistas dos bancos, desses bancos. E aí o que é que acontece? Por que é que você considera que esse dinheiro é dinheiro das pessoas? Os bancos, é claro, que cobram também. Eles cobram nas taxas, a partir dessas taxas que eles cobram, eles vão lá e colocam esse dinheiro no fundo garantidor de crédito. Quando você utiliza o fundo garantidor de crédito como garantia garantia para investimentos, como fazia o Vorkaro, para garantia para investimentos que não tinham lastro, que o lastro era o fundo garantidor de crédito, ele estava usando o seguro como... isso é fraude. Ele estava usando, sim, o seguro como garantia para investimentos, para esses investimentos. Tanto que ele tentou aumentar, isso, o valor de 250 mil para 1 milhão.
2: 1 milhão?
4: Para 1 milhão. Nossa. Tentou aumentar de 250 mil para 1 milhão.
2: Houve lobby para isso.
4: Para, né, tentar dar mais lastro, para tentar dar mais segurança para o banco dele.
2: Para o rombo vender, que ele estava fazendo.
4: E para aumentar esse rombo, porque ele ia vender mais, ele ia conseguir mais investidores com isso. Não passou por pouco, não passou por muito pouco, porque o Ciro Nogueira, senador, inclusive, foi quem tentou colocar isso como uma emenda dentro de um projeto e foi percebido e entrar como um jabuti, e entrar escondido lá. E
2: aí, no meio de outras coisas, né? É o jabuti.
4: Percebido pelo então presidente do Banco Central, o anterior, me fugiu o nome dele agora, Roberto Campos Neto. Mas aí ele foi o Roberto Campos Neto que percebeu, ligou para o Senado e disse, ó, tá entrando uma coisa aí que vai dar uma bronca grande. E aí a gente viu

0: a gente viu o que era. E aí derrubaram, o relator na época derrubou, e, mas se isso passasse, poderia, o rombo, que foi já bilionário, poderia ter sido muito, muito, muito maior.
1: Multibilionário.
0: Três, quatro vezes maior do que foi.
1: É, vamos ouvir mais um pouquinho rapidamente aqui o presidente.
2: A efetiva identificação.
1: Ele continua falando a respeito do relatório. Intervalo, a gente volta já.
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6: 11 horas em ponto, eu me despeço, mas ficam acompanhando então aqui o julgamento. Igor Maciel, claro, nosso especialista, Natália Ribeiro, que é a dona do horário. E eu volto amanhã então, daqui a pouquinho tem Romualdo de Souza também direto de Brasília.
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9: Confiança no Supremo Tribunal Federal, segurança, saúde, economia, endividamento, corrupção, são temas que estão permeando o imaginário do eleitor brasileiro nessas eleições. E antes de decidirem quem votar, o brasileiro também leva esses temas para a urna, para a hora da urna. Pesquisas recentes mostram que esses outros assuntos afetam a população e ajudam a formar a percepção do eleitor sobre governos e candidatos. É por isso que no programa de hoje, é claro, a gente vai falar muito sobre o julgamento no Supremo Tribunal Federal, julgamento que há pouco começou, para saber se Alexandre de Moraes vai ser investigado ou não pela relação com Daniel Vorcaro do Banco Master e, obviamente, as motivações do voto brasileiro em meio a todo esse momento que estamos enfrentando enquanto sociedade e democracia brasileira. E, gente, estou aqui com um time que sabe muito, vai nos ajudar bastante nessa missão hoje. Eventualmente, a gente vai ouvir alguns trechos também do julgamento, né? Obviamente, para levar informação para você na maior qualidade sempre. Mas eu quero aqui saudar e agradecer o professor Adriano Oliveira, que é doutor em ciência política, professor da Universidade Federal de Pernambuco e fundador da empresa de pesquisa, estratégia e marketing político Cenário Inteligência. Sempre um prazer para a gente, professor. Bem-vindo, bom dia.
10: Bom dia, Natália. Bom dia, Priscila. Bom dia a todos que estão aqui. E é um prazer estar aqui com vocês e muito obrigado pela atenção.
9: Prazer é nosso. Estou tirando o pessoal da oportunidade de acompanhar na íntegra, né? A abertura do julgamento.
10: Temos dois temas hoje, né, Felipe?
9: Pois é. Quentíssimos. É muito bom tê-los aqui. Obrigada, gente. Felipe Ferreira Lima, advogado, cientista político e professor de Direito Constitucional e Eleitoral. Sempre bom também recebê-lo. Bem-vindo.
11: Eu que agradeço, Natália. É um prazer grande estar aqui, professor Adriano, professora Priscila, e convite da Rádio Jornal para a gente acompanhar esse dia histórico.
9: É isso. Priscila Lapa, cientista política, professora universitária, também obrigada por estar com a gente.
12: Bem-vinda. Eu que agradeço, Natália. Obrigada, professor Adriano, Felipe. É uma alegria grande encontrar os amigos aqui nessa bancada.
9: Muito bem, gente. É, lembrar o ouvinte sempre dos nossos canais aqui de interação, 991478520, 991478520 é o nosso WhatsApp. Estamos aqui no YouTube para você nos acompanhar, ouvir, claro, interagir com a gente. YouTube da Rádio Jornal, vai para lá, nos assiste, vai deixando a tua mensagem, interagindo. Já já nós vamos ter a participação de Romualdo de Souza, lá diretamente do Congresso Federal, porque ele está lá acompanhando. Antes da gente esquentar aqui essa questão do Supremo, vamos ouvir só um pouco o presidente da Corte, ministro Edson Fachin? Vamos ouvir.
13: De pessoas que foram referidas na IPJ número tal, sabia que entre elas havia pessoas detentoras de foro por prerrogativa de função, submetidas a processo e julgamento apenas pelo plenário do Supremo Tribunal Federal. Sabia que entre elas estava o ministro Alexandre de Moraes. Não poderia deixar de o saber. O ato que determinou a investigação da Polícia Federal data de 24 de agosto de 2026. Há muito que o relator estava com todas as peças que quis fossem detalhadas por escrito. Prossegue a PGE, estou citando literalmente. Com efeito, o nome do ministro Alexandre de Moraes notoriamente foi referido nos informes policiais anteriores, a que a ordem de investigação aludiu, e disso houve ampla divulgação na imprensa. O próprio relator já havia ordenado que lhe entregassem o dispositivo informático contendo todos os dados que vieram a ser postos na peça da polícia. De toda forma, é certo que o relator quis que fossem minudenciados. Não importa o grau de investigação que a providência constitui, é inegável que houve imersão de elementos dos autos para buscar indicativos do envolvimento do ministro Alexandre de Moraes em ilícitos. Prossegue a PGR.
9: Ao pedir. Bom, indicativos, ele usa essa palavra, né, o presidente, indicativos do envolvimento do ministro Alexandre de Moraes nesse processo. E é isso que vai ser discutido hoje, gente. Eu brinquei mais cedo aqui, claro, com o perdão da palavra, falei com o Raposo, que é a reunião da reunião. É a reunião para a gente saber se vai ter reunião, para a gente saber se vai ter investigação, né? Mas é um momento histórico importante, porque é algo inédito no Brasil. E aí, professor Adriano, já vou para o senhor, porque o senhor pesquisa o sentimento, a sensação do eleitor no seu método de pesquisa. E a gente tem acompanhado que o brasileiro, que antes se preocupava e se preocupa ainda muito com segurança pública, com saúde, hoje ele se preocupa também com corrupção e muito mais. O senhor está percebendo isso nas suas pesquisas?
10: Veja, Natália, o sentimento de corrupção, ele é muito intenso, uhum, e muito associado ao PT e ao lulismo. Ele é muito forte. Inclusive, eu coloco que a questão dessa impopularidade de Lula, ou seja, a popularidade dele não aumenta, é uma popularidade estrutural, é em virtude, Felipe, Priscila e Natália, da associação dele com a corrupção. Então, isso veio desde a Operação Lava Jato e que permanece até hoje. Então, você vai encontrar muito nas pesquisas qualitativas que quando você pede para definir o PT ou definir o presidente Lula, quando eles mencionam características negativas, qualificativos negativos, eles trazem a corrupção. Então, é importante destacar que eles falam corrupção, eles não falam Supremo Tribunal Federal, uhum, eles não contam essa história. Entendi. O que eles estão vendo aqui, nesse momento aqui, reforça a percepção de corrupção. E reforça também uma percepção de que o Supremo Tribunal Federal, principalmente naquele eleitor antilulista, antipetista e não necessariamente bolsonarista, que existia uma grande armação para julgar o ex-presidente da República, Jair Bolsonaro. Mas o ponto crucial é de que o Supremo hoje ele está envolvido, ele está colocado num lamaçal, e dentro desse lamaçal você tem duas perspectivas. A primeira perspectiva é que aquele eleitor que é bolsonarista, que não gosta do Lula, ou não necessariamente bolsonarista e que não gosta do Lula, é obviamente que ele vai julgar de maneira mais incisiva e mais dura o Alexandre de Moraes e poderá, no futuro, criar a seguinte narrativa. Ou seja, foi tudo uma armação, uhum, para condenar o ex-presidente Jair Bolsonaro. Aquele especificamente que é petista, ele tenta se afastar do tema, mas ele reconhece a corrupção. Ele fala a corrupção. Então, é importante trazer à tona o seguinte, que esse escândalo do STF, ele não necessariamente é uma causa, ele é um reforço ao que já está presente na opinião pública, tanto entre lulistas, tanto entre bolsonaristas, como entre eleitores independentes, que não seja Lula nem Bolsonaro, e aquele eleitor lulista, ele obviamente ele teve festa, ele busca outros caminhos, não toca nesse assunto, mas ele sabe que é um problema do STF. Uhum. Aí daí vem a pergunta fundamental, que certamente nós teremos que responder e aguardar. Qual será a implicância disso na escolha do eleitor? Então, nesse instante, eu não vejo nas pesquisas, por exemplo, uma que eu terminei a semana passada no estado do Ceará, e no momento de crise, no ápice da crise, nós passamos a semana toda ouvindo eleitores, no total de 100 eleitores, Felipe e Priscila. E nada, Natália, foi trazido do Supremo. O que foi trazido foi corrupção. É. Corrupção, quando a gente fala do PT. Então, não diretamente é o STF. O STF é apenas um reforço, porque a marca já existe do PT. Obviamente que também há aqueles eleitores, em sua maioria, que dizem é o PT que defende os pobres, é Lula que trabalha por nós, é Lula que está defendendo a redução da jornada de trabalho, é Lula que tem política social. Então, não é determinante fortemente para você afirmar que nós teremos uma grande influência na escolha eleitor dessa crise do STF. Aí vem minha preocupação política e jurídica, que eu vou pedir ajuda a Felipe e a Priscila. Felipe, principalmente, porque é um constitucionalista. É que Alexandre de Moraes é presidente, vai ser colocado, alçado a presidente do Supremo Tribunal Federal no próximo ano. Então, independente do Lula ganhar a eleição, independente de quem ganhar a eleição, Flávio ou Lula, nós vamos ter um Congresso. E esse Congresso pode questionar a legitimidade de Alexandre de Moraes estar

0: Lula. O Lula foi muito bem. O Lula foi muito bem até o instante. Ou seja, ele disse quem é para ser punido, que seja punido, não está acima da lei. Se antecipou o Flávio Bolsonaro, que aí eu vejo um equívoco de Flávio Bolsonaro de não ter falado sobre isso. E o Lula se pronunciou sobre isso. Olha, ninguém estava acima da lei, então quem deve ser punido, que seja punido. E teve um afastamento político do Alexandre de Moraes. No caso de Flávio, ele não ainda utilizou, embora a estratégia da campanha dele seja uma estratégia acertada, tá trazendo a violência, principalmente custo de vida, inflação.
1: Os medos do brasileiro.
0: O medo do brasileiro, a leitura dele está corretíssima. Isso. A campanha de Flávio está muito bem feita, muito bem feita. Então, consequentemente, ele não trata desse assunto. Por que ele não trata? Aí, por fim, para concluir, de ontem para hoje foi o maior alvoroço. Por conta da pesquisa da Quest, aumentou, isso, diminuiu, o Lula perdeu
1: uma parte. Apareceu na frente pela...
0: Mas nós não sabemos, veja, eu tenho dito desde o ano passado que o escândalo Master precisa, pode ser uma nova operação Lava Jato. Então, qual é a chance do Lula? Até agora ele não apareceu, nem está citado. O que pode aparecer em relação a outros, e principalmente uma candidatura de Flávio Bolsonaro? Está aí o fato, uma explicação plausível, de Flávio não ter se posicionado de maneira com mais ênfase em relação a esse tumulto que é o Supremo Tribunal Federal.
1: E levando em conta as questões do próprio Dark Horse, né? Das
2: investigações. Sim,
1: você não sabe o que
2: é. O teto de vidro que
1: você tem. Semana passada a manchete era sexta-feira. Flávio é investigado pela PF.
0: Aí, veja.
1: São muitos acontecimentos.
0: Aí, por fim, Natália, me perdi, mas esse tema é tão instigante, mas eu prometo passar 30 minutos sem falar, Priscila.
3: Vai não.
0: É o seguinte,
3: vai falar sim.
0: É esse, nós falar, que somos cientistas políticos, é esse conflito interno dentro do Tribunal Constitucional. E cada um, o Dino hoje já tomou outra decisão, não foi? Ontem teve a decisão de uma investigação para um deputado federal e agora teve uma outra decisão pedindo o ministro Fachin para verificar a relação do ministro Nader Mendonça com a fundação dele e Volcaro. Então, nós temos denúncias e mais denúncias e mais denúncias saindo à tona. E a pergunta central é: isso vai ter impacto na eleição? Aí eu vou responder muito claramente. Não que esse tema não esteja na opinião pública,
1: sim,
0: mas é o que eu vejo que ainda pesa e que decide são dois temas. Primeiro, o medo, que é o principal, e o que está dificultando uma variação positiva do Lula, que é a percepção de que o Brasil não melhorou em razão do custo de vida.
1: A Quest fez uma pesquisa que foi divulgada ontem,
0: 14
1: de setembro. E essa pesquisa da Quest, gente, ela apontou que 56% dos brasileiros não confiam no STF, contra 46% do resultado anterior, da pesquisa anterior. Então, agosto era 46%, agora 14 de setembro, ontem 56%. Então, aumentou 10 pontos percentuais e a pesquisa da Quest. Esse é o dado. E aí a pergunta de ouro é essa, professora Adriana.
0: Então, Natália, aí Priscila e Felipe, isso tudo começa não no escândalo Master. Isso tudo começa, sim, na, claro, era Bolsonaro.
1: E o
0: aumento da impopularidade do Supremo começa com o bolsonarismo, não com o escândalo Master.
1: O expediente bolsonarista e da extrema-direita, ele fala sobre o Supremo Tribunal Federal e faz críticas há muito tempo. Vocês vão lembrar que quando Jair Bolsonaro ainda era presidente, logo no começo do governo, Eduardo Bolsonaro disse o quê? Para fechar o Supremo,
2: sim,
1: precisava,
2: sim,
1: de um cabo de um soldado.
2: É.
1: Então, isso já vem sendo adotado há muito tempo. E agora, é claro, que parte desse discurso foi incorporado pela população pelo fato das investigações do caso Márcio apontarem para um caminho. Mas aí, professor Felipe Ferreira, a pergunta de ouro, a pergunta do milhão é essa. Como tudo isso pode impactar nesse processo eleitoral? Porque estamos há duas semanas, mais ou menos, do primeiro encontro com a urna, do 4 de outubro. E não se fala sobre proposta, se fala só sobre o Supremo Tribunal Federal nessa campanha. Então, vamos embora, professor.
2: Veja só, muito boas as observações, professor Adriano, como sempre. Natália, cirúrgica aí na provocação. É o seguinte, pessoal, hoje a gente está de frente com o direito constitucional, é um desafio em sala de aula, sobretudo, você ensinar direito constitucional. Porque aquele processo, professor, que a gente vinha há muito tempo já conversando sobre ele e prevendo até nas discussões acadêmicas de judicialização da política ou de politização da justiça, ele já está implementado. A gente não pode mais falar em processo de. A gente tem que falar que a política, né, e o direito, nesse caso, já estão entrelaçados no tribunal maior do país, que é o guardião

0: da Constituição. Né? Não dá mais para a gente separar isso. Nós temos um tribunal que a gente estudava ser um tribunal por indicação política, mas que hoje é um tribunal que está atuando politicamente também, é partícipe, tá, do cenário político. Então, a gente trabalhar com a norma, como a gente previa no passado, né? Esperando que fosse ali colocado uma estratégia jurídica dentro desses julgamentos, hoje é algo fora do baralho, do jogo que está ali presente. Tá? Não tem como a gente prever um comportamento do Supremo Tribunal Federal positivo no sentido da norma, de seguir a norma, do que está ali no regimento, do que está na norma tal. Sempre vai existir, e isso tem se demonstrado dia a dia, decisões após decisões, o tempero político, né, e a disputa política local. Então, não há como a gente, juridicamente, eu acreditando, eu falando por mim, fazer um prognóstico do que pode impactar juridicamente, porque hoje nós temos um tribunal político, né? Nós temos um entrelaço entre o direito e a política, talvez nunca antes visto. E na nossa democracia recente, ainda não visto.
1: Isso,
0: né?
1: É bom ou ruim para o país? Porque tem gente que fala o seguinte, quem está de um lado ou está do outro, muitas vezes fala assim, não, mas é importante que o fulano esteja lá, porque naquele momento ele vai falar o que eu quero que ele fale. Então, o eleitor, ele vai por essas bandeiras. Não, o fulano me representa, o ciclano me representa. É bom ou ruim para o Supremo isso, professor?
0: E aí os ministros viram atores políticos. Sim. Isso é muito ruim.
2: Heróis nacional.
0: Do ponto de vista...
3: anti-heróis nacional.
2: Anti-heróis.
1: Vamos lembrar de Joaquim Barbosa, do homem
0: começou
1: da capa preta. Começou ali.
0: Exatamente. Você antes, no início da década de 2000, diria eu acho que 2003, por exemplo, quando o presidente Lula foi alçado pela primeira vez à presidência, ninguém sabia o nome de um ministro do Supremo Tribunal Federal, né? Hoje nós estamos vendo um processo totalmente diferente. Esses ministros aposentados, e um grande sinal da politização do judiciário é essa, estão justamente tentando entrar na discussão para resgatar aquela imagem. Você vê que hoje eles estão sentados ali na primeira fila do Supremo Tribunal Federal, alguns ex-presidentes, né, ex-ministros, tentando resgatar isso, porque isso é uma forma indireta de mostrar que o Supremo hoje está, esse lamaçal que o professor falou, está entregue politicamente a uma disputa. Né?
1: E preste atenção ao nosso ouvinte e a nossa ouvinte, que a gente nem está nesse momento citando até nomes.
0: Não,
1: a gente nem entrou aqui agora, Alexandre de Moraes, André Mendonça, isso ou aquilo, né, Priscila Lapa? Porque é a instituição. Quando a pesquisa da Quest de ontem fala que 56% dos brasileiros não confiam no Supremo, é a instituição. Claro que os ministros também. Mas como recuperar isso, né, Priscila Lapa? E lembrando que o ministro Edson Fachin, que é presidente da corte, ele continua lendo o relatório, que é um relatório inicial, ele é o presidente da sessão também. Então, esse é o processo, não é? Inclusive, o rito a gente está conhecendo aqui no dia, porque como é algo tão inédito, ninguém sabe exatamente como vai ser e até que hora vai se estender. Mas, Priscila, há como recuperar a confiança nessa instituição STF?
3: Caramba, a pergunta mais difícil ficou para mim.
1: Eu achei que a de melhor era para Felipe Ferreira.
3: Mas veja, pegando um gancho na fala do professor Felipe, a gente teve aquela data, acho que foi Datafolha no início desse ano, que quando perguntou para o eleitor quando ele ia votar para senador, e muitas pessoas falaram que um dos motivos seria tirar um ministro do STF. O senador tem esse poder.
0: A estratégia
3: de,
0: né,
3: do isso. Voto. Então o eleitor já começa a identificar, de fato, como, né, atores políticos. E eu acho que outra questão importante era uma visão de corporativismo. As pessoas achavam, nunca vai dar em nada, porque todo mundo, eles sempre vão se autoproteger. E a gente vive um momento de não autoproteção nesse momento. A gente vive o inverso disso, né? Então,
1: denúncia, inclusive, um contra o outro,
3: um
1: apontando
3: contra
1: o dedo para o
3: times
1: outro.
3: Times formados, isso, né? Meio que espelhando quase o que a gente vivencia no cenário político, mas também com essa percepção da sociedade de que algo rompeu. Se esse corporativismo hoje não é capaz de proteger a própria instituição, o que é que vem depois disso, né? Será que para sempre ficaremos apartados? Eu acho que a condução desse processo relacionado, tanto a conduta do ministro Alexandre de Moraes, mas o próprio relator André Mendonça, que ele também virou personagem político, claro, né, fortíssimo aí, a própria atenção que está sobre o Edson Fachin, né? Muita gente dizendo assim, hoje eu só não queria ser Fachin, eu queria ser qualquer coisa no Brasil, menos ser o Fachin e tudo mais, porque de fato, eu acho que é o que vem depois disso. É mais ou menos a percepção que as pessoas têm, assim. Parece que a eleição significa o fim do mundo.
1: Deixa eu aproveitar aqui a fala de Priscila, que ela falou que todo mundo no mundo hoje queria ser qualquer pessoa menos Fachin. Antes, ouvindo aqui nossos convidados, eu fiquei pensando, quem vai querer ser ministro do Supremo no futuro? Porque, gente, claro, siga o código de conduta, que inclusive é uma pauta, você vai estar ok, está dentro da linha. Mas a questão é a seguinte, a gente vê um Senado que rejeita uma indicação a ministro, uma vaga está aberta. O próximo ano, a tendência de um Senado mais conservador, que pode sim colocar impeachment de ministro em discussão. Fora isso, a instituição, com um olhar um pouco negativo de boa parte da população, da maior parte da população, quem vai querer ser ministro do Supremo, Priscila? Você não tem mais aquela visão de admiração que tinha da população.
3: Não, vai ter uma vai lista ter? Grande. Vai,
1: eu
3: a
1: não,
3: lista...
1: porque eu não sou advogada. Não tenho
0: ideia. Né?
3: Pois é, vai ter.
1: Vai ter. Bom, então a instituição pode sair fortalecida ainda.
3: Pode, depende dessa condução. Como eu falava, assim, a eleição não é o fim do mundo. Tem um Brasil a ser governado pós-eleições, independente de quem vence. Tem um Supremo que precisa continuar atuando e existindo, né? De certa forma, doa em quem doer pessoalmente, né?
1: Professor Adriano.
2: O Natália, diante disso, da sua pergunta que Priscila falou, meu raciocínio, minha hipótese, Felipe, é a seguinte. Veja, hoje, por exemplo, você defende impeachment do ministro do Supremo Tribunal Federal. Por quê? Porque você tem toda uma discussão de que o Supremo politizou e, consequentemente, condenou criminalmente, por tentativa de golpe, o ex-presidente Jair Bolsonaro. Mas devemos partir para o seguinte cenário. Flávio Bolsonaro é eleito presidente da República. Uhum. Então, dois movimentos podem acontecer, que é aquilo que eu chamo de acomodação política. O primeiro movimento é de que o Congresso Nacional ele não vai querer estar trombando com o presidente da República, então vai ocorrer uma coalizão partidária em torno de Flávio Bolsonaro como presidente da República, tanto na Câmara dos Deputados como no Senado Federal. Eu acredito que Flávio, sendo eleito presidente da República, ele não vai ter o comportamento errante que teve o pai de agredir as instituições. Ele vai ser mais apaziguador e vai construir a coalizão. Por outro lado também, nós vamos ter o seguinte, o Supremo Tribunal Federal não vai querer trombar, com, inclusive Alexandre de Moraes, com o presidente da República recém-eleito. Então, essa tese de impeachment, ela poderá perder força caso Flávio Bolsonaro seja eleito. Ela é apenas conjuntural.
1: Bom,
2: conjuntural.
1: E Flávio Bolsonaro tem se colocado, se eleito, claro, como um governo de transição. Hoje mesmo assisti um vídeo dele em que ele fala que não vai concorrer à reeleição. Ele diz para o eleitor, não, eu não vou concorrer. Então, se você... candidato está propondo um governo de transição, inclusive é para fortalecer as instituições. Uhum. É uma interpretação que pode ser feita.
2: Ele né? só deixa de ser candidato se o pai puder ser candidato, justamente. Obviamente. Mas não,
1: eu acho que o interesse é justamente esse.
2: Agora, veja, eu trago essa hipótese para vocês porque eu vejo que essa discussão de impeachment do STF, ela é uma discussão fortemente política.
0: Eleitoral.
2: Eleitoral sim. Para o oposicionista a Lula. Ok? Mas Flávio ganhando a eleição, vai ocorrer um processo de apaziguamento entre STF, Congresso Nacional e Presidente da República.
1: Bom, tanto que essa pergunta, você é a favor ou não de impeachment de ministro do Supremo Tribunal Federal, virou pergunta de sabatina para candidato do Senado, né? O que nunca tinha acontecido. É, gente, ministro Cássio Nunes Marques está falando agora, já está fazendo a sua primeira fala nessa sessão que é histórica. A gente está em Brasília, conectado com o Romualdo de Souza. Romualdo está lá no Congresso Nacional, ele está acompanhando todos esses movimentos. Romualdo, que é o nosso repórter em Brasília. Então, a gente vai para lá ouvir Romualdo sobre esse momento, Romualdo. Como está o clima por aí? O que você pode relatar para a gente? Bom dia.
4: Pois é, bom dia para você, para o nosso ouvinte, para os debatedores. Primeiro, é bom informar que eu levei mais de uma hora entre o lugar onde os carros estão sendo estacionados e a entrada no Supremo Tribunal Federal, e não é nem no plenário, porque no plenário foram sorteadas 30 cadeiras para os jornalistas, tem 101 inscritos, e no sorteio eu sempre levo tinta, ou seja, eu não fui agraciado com a cadeira. Mas no momento em que, na primeira parte, o relator... Primeiro fala o presidente Edson Fachin, depois o próprio Fachin como relator, ele cita que esse julgamento não pode ser levando em consideração única e exclusivamente os desejos pessoais, e sim a preocupação com a instituição. Então, esse é o primeiro recado do ministro Edson Fachin. Outra questão importante a destacar nesse voto de Fachin é que quando ele apresenta o relatório dele, ele cita nominalmente cada uma das apelações feitas por aqui, mas ele cada vez mais ele apresenta o seguinte, Natália: divergência é legítima, diz o presidente do Supremo Tribunal Federal. Divergência é legítima. Confronto pessoal, não. Decisões devem ser sempre tomadas pelo plenário da corte, Natália.
1: Romualdo, surge uma pergunta aqui da nossa mesa. Fachin já votou, ele já falou a todos como vai ser o direcionamento do voto dele, já explorou isso?
4: Ainda não. É aquela primeira parte. Ele apresenta o relatório dele, até porque havia um pedido, porque na prática não seria o próximo a falar o Nunes Marques, né? Pelo tempo de casa, o mais novo da casa que começa a falar, e justamente André Mendonça, mas a expectativa é de que o ministro Nunes Marques antecipa a participação e diz que vai se declarar impedido de participar desse julgamento, exatamente porque os filhos dele, ou um filho dele, teria negócios com o Banco Master.
5: Eu não tenho dúvida.
1: É, vamos acompanhar o que vem por aí. Romualdo, canal aberto aqui para você, viu?
4: Até mais.
1: Um abraço. Professora Adriana, quer comentar?
2: Veja, há um ponto também relacionado com a sua primeira pergunta, e sua pergunta foi feita para mim e para Felipe. É o seguinte, Priscila. Veja aqui no UOL, o UOL traz novos diálogos. Então, agora eu tenho o filho de Cássio Nunes Marques, do ministro, também o filho do ministro Fux, sob suspeita. Então, daí, nós podemos ter algo que é a pergunta eleitoral fundamental, que é o voto antissistema. Ou seja, Priscila, o sistema está tão podre que ninguém aguenta mais. Aí podemos voltar para o passado. Podemos voltar para o passado, que passado não tão distante. Quantas vezes nós debatemos aqui, Priscila e Felipe, a possibilidade de uma terceira via que se apresentasse, que não fosse Lula e que não fosse viúva do bolsonarismo? Mas Ronaldo Caiado, Ratinho Júnior na época, Romeu Zema, eles sempre insistiram em fazer a cena ao leitor bolsonarista.
1: Cássio Nunes Marques fala: não me sinto confortável para julgar. Já confirmando aquilo que o Romualdo acabava de falar.
2: Então veja, se tivesse um candidato competitivo antissistema, ele poderia ser beneficiado dessa grande crise do Supremo Tribunal Federal. Ao mesmo tempo que a Lava Jato atingiu de maneira muito intensa e forte a classe política. Mas a classe política, ela é eleita democraticamente de 4 anos. Então, Felipe e Priscila, eu posso punir, o eleitor pode punir.
1: Sim, eu posso tirar.
2: O Supremo Tribunal Federal, não.
1: É. Gente, eu anotei aqui, então, Nunes Marques e Fux com a questão dos filhos. Dias Toffoli tem a questão do resort, né? Que acabou não sendo mais tão falado, inclusive ele que está falando agora, o Dias Toffoli. Moraes com os diálogos, a troca de mensagem com o Vorkar e Mendonça, que está sendo criticado por ter sido seletivo nos vazamentos.
3: E que teve um encontro também, né?
1: Com o ministro também. Já, então, veja, quantos? 1, 2, 3, 4, 5. Vai sobrar quem para falar, para votar, meu Deus? Bom, a gente vai para o intervalo e volta já já.
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5: Voltamos, gente, com o nosso debate aqui na Supermanhã da Rádio Jornal. A gente está falando sobre política, sobre as motivações do voto brasileiro, e cai no nosso colo aqui hoje esse julgamento do Supremo Tribunal Federal. Já estávamos com a nossa bancada formada, e que bom, né? Três pessoas que vivem e respiram ciência política no dia a dia, então a gente consegue ajudar muito o eleitor nesse momento. Para você que está chegando agora, a gente está com um olho aqui, outro lá, acompanhando também o julgamento lá no Supremo. Já teve abertura da sessão com o presidente da corte, já teve fala de Nunes Marques, o ministro se declarando impedido de julgar se Alexandre de Moraes deve ser investigado não por suposta ligação com o Banco Master, e agora quem fala é Dias Toffoli, portanto, também ministro do Supremo Tribunal Federal. Vamos ouvir um pouquinho então,
6: nenhuma
5: Toffoli.
6: Nenhuma arguição de suspeição, muito ao revés. Quando os julgamentos começaram a ocorrer na segunda turma, já sob a relatoria do relator sorteado, o ministro André Mendonça, eu me senti na obrigação também de preservar a corte, de manifestar a minha suspeição por motivo de foro íntimo, não impedimento, por motivo de foro íntimo, para não constranger e não ter algum tipo de viés de constrangimento à corte, e acatando a sugestão sábia do ministro Flávio Dino. Portanto, senhor presidente, mantendo coerência com o que eu tenho feito na turma, eu não me sinto, portanto, para a preservação do próprio bom andamento do trabalho.
7: Ministro Toffoli,
6: pois não.
7: Antes que Vossa Excelência encerre, uma brevíssima parte, já que Vossa Excelência me homenageou com a citação correta.
8: Ministro Flávio, eu gostaria de combinar nessa sessão que a palavra sempre será solicitada à presidência, se me permitir.
7: Presidente, eu vou seguir o regimento interno da corte.
5: Bom, pegamos aí no momento, então, né? O momento em que Dias Toffoli também diz que não vai. Vamos ouvir, continua.
7: Presidente, eu vou seguir o regimento interno da corte.
8: Pois Vossa Excelência terá a palavra, porque eu estou lhe concedendo.
7: Eu vou seguir o regimento interno da corte. Presidente, saúdo Vossa Excelência e saúdo os eminentes ministros, saúdo o Ministério Público, a advocacia, todos os presentes.
5: Segundos aí de um conflito, não é? Dias Toffoli, Edson Fachin. Aqui, Flávio Dino, as turmas.
9: Já demonstra os ânimos, né?
5: Bem tranquilo, né, Priscila Lapa? Dia tranquilíssimo em Brasília, todo mundo calmo, os 30 jornalistas lá que foram sorteados, os amigos de Romualdo, bem tranquilos lá das cadeiras.
10: Esse sorteio tá suspeito, era pra Romualdo estar lá dentro.
5: Rapaz, é verdade. Bom, Priscila Lapa, eu fiz a pergunta para os meninos antes, os nossos convidados, e não lhe perguntei. Eu quero lhe perguntar, qual o impacto que traz pra eleição, na tua visão, isso tudo que a gente tá acompanhando hoje, especialmente pra eleição ao Senado de Pernambuco. Por quê? Duas vagas, temos aí candidatos bastante ligados à esquerda, outros dentro de um campo de centro e um que abertamente se coloca no campo da direita, que é Mendonça. Pode trazer algum benefício para algum deles todo esse momento?
10: Veja, eu vou pegar a cola aí do professor Adriano Oliveira, né? Para o eleitor bolsonarista, que nesse momento associa fortemente, né, corrupção, Supremo com o outro lado, com o PT, com o lulismo, certamente esse é um discurso que é reforçado a partir desse momento, né? Da suspeita de que toda a ação do STF foi direcionada para tirar Bolsonaro do jogo eleitoral, né? Então tudo isso pode sim reforçar uma candidatura que desde o início se coloca né, com claramente ali como uma candidatura, né, bolsonarista. Mas esse voto para o Senado, né, vou aproveitar aqui para também trocar essa ideia com, claro, com os professores, porque esse voto para o Senado ele ainda precisa ser muito estudado, né, professor? Porque a gente fica, eu acho que o eleitor, e aí pelo próprio elemento da campanha, que faz associação com o governador, parece que é um voto para um legislador estadual, porque ele está ali do lado do governador dizendo, eu vou apoiar o governador, eu vou trazer o recurso para Pernambuco. Quase não se fala como estratégia de comunicação de campanha do papel que ele tem em Brasília. Uhum. Né? Só fala que ele vai lá buscar o dinheiro e trazer para cá. Ele vai lá, pega, sim, e vira quase que um assessor em Brasília do governador. Eu não sei até que ponto o eleitor, de forma massiva, associa o papel desse senador ao governo federal, ao papel que ele vai ter, ou de oposição ou de situação dentro, né, de um governo federal. E ainda mais porque são dois votos, né? Talvez ele faça um movimento disso, de garantir isso num primeiro voto e na sua segunda escolha, qual é de fato o critério que vai ser utilizado.
9: É interessante isso que a professora Priscila colocou. Semana passada tive em Caruaru, no debate entre os senadores, os, sim, candidatos a senadores.
5: Foi na quinta, né?
9: Foi na quinta-feira. E foi nítida essa percepção. Você via discursos que mais pareciam seis candidatos a governadores do que a senador, de fato. Você tinha ali uma busca por uma atenção majoritária, que você, majoritária no sentido de governador, que você nunca tinha antes. A gente era acostumado, professor Adriana e professor Priscila sabem disso, né, a ter uma eleição satélite, né, de governador, que de senador, que ele era carregado pelo palanque principal, né? Eu lembro muito bem daquela eleição de Jair Vasconcelos, que Marco Maciel já estava muito bem, mas carregou, né? Sérgio Guerra. Sérgio Guerra passou toda aquela campanha na incerteza. No fim é que ele foi puxado, de fato, pela majoritária, né? O de Eduardo, que levou Armando Monteiro, né? E o próprio Humberto Costa, que foi junto, né, em seguida, né? E agora a gente está assistindo um efeito diferente, porque a gente tem candidaturas que estão se colocando fora dos palanques e tentando se inserir nos palanques oficiais, né? Então você tem um fato diferente, historicamente ainda não estudado, como colocou a professora, claro, Priscila.
5: É o caso de Mendonça Filho, que a Justiça Eleitoral, sim, inclusive falou, olha, você não pode associar a pedido, claro, dos
9: seus adversários. Um debate jurídico, inclusive.
5: Não pode associar a sua imagem à imagem da governadora Raquel Lira. Ele mudou o seu guia eleitoral. Na televisão não aparece mais, não fala. Mudou, inclusive, a proposta. Aparece ele em primeiro plano. Não está aparecendo nem o Palácio do Campo das Princesas ao fundo. Inclusive, isso não está sendo mais utilizado na televisão. E aí, claro, é o mesmo material do rádio, mas no rádio a gente não vê a imagem, né, gente? Mas é isso, professor Adriano. A gente vai acompanhando os movimentos.
11: Olha, Natália, permita algumas observações. Claro. Vamos começar por Mendonça. Veja que o movimento dele inicial era... Ele está afiliado ao PL, então é um senador que realmente ele vai refletir o voto, uhum, bolsonarista, partindo do princípio de que Flávio ele tem de 30% a 35% de votos em Pernambuco, ele obviamente será muito bem votado. Isso é o dado. Uhum. Mas há um outro dado também. Ele não só ficou com o bolsonarismo, com o 22, ele fez questão também de associar a imagem dele à governadora Raquel Lira, que tem 66% de aprovação. Então é um reconhecimento de quê? De que a governadora pode eleger os seus senadores. Uhum. Tanto o Eduardo da Fonte, como o Túlio Gadelha, ou Eduardo da Fonte ou Mendonça Filho, porque Eduardo da Fonte e Mendonça Filho disputam o mesmo espaço eleitoral. Então, esse é o primeiro ponto. Segundo ponto, vamos comparar Pernambuco com o Ceará, com a Paraíba e com São Paulo. Okay. Vamos começar com São Paulo. Simone Tebet, Marina Silva. As duas personalidades conhecidíssimas que têm uma história meritória na política. Lideram, entre aspas, repito, lideram. Mas Tarcísio tem mais de 60% de aprovação e cerca de 15, 18 pontos à frente de Haddad. Qual é a lição de São Paulo? Primeiro, a nacionalização. Mesmo Haddad tendo uma identificação histórica e intensa com o presidente Lula, e mesmo Lula em empate técnico com Flávio Bolsonaro no estado de São Paulo, Haddad não consegue derrotar um governador bem avaliado e deve perder a eleição. Uhum. E deve ocorrer mais o quê? Não será surpresa se Simone Tebet e Marina Silva perderem a eleição.
9: Não se elegerem,
11: porque quem carrega é o governador. Ceará. Elmano, Ciro Gomes, eleição disputadíssima. Leve um pouquinho de vantagem para Elmano, pode ganhar a eleição, embora as pesquisas de intenção de voto tenham trazido Ciro Gomes na frente. Quem lá pode se eleger? Ciro Gomes, histórico, memória positiva de um ex-governador do Ceará, que é avaliado positivamente. O outro que pode se eleger, aí eu comparo Pernambuco, Capitão Wagner, bolsonarista, pauta da segurança, que é uma pauta
9: sensível,
11: né? No Ceará, principalmente, e também no Brasil. Então, considerando Pernambuco, Ceará e São Paulo, nós temos que o governador eleito, ele faz no mínimo um senador. Uhum. Esse é o primeiro ponto, no mínimo. Segundo, todas as pesquisas que nós fazemos desde o ano passado, sempre nós perguntamos, o que motiva você votar no senador? Primeiro, Natália, as pessoas não sabem para que serve um senador. Isso que Priscila disse. Não sabem. E quando você pergunta, vai votar nele porque ele é aliado do governador. Por que você vai votar no aliado do governador? Para trazer mais recursos para o Estado. Então, mais uma vez eu digo, não será surpresa que um governador eleja seus dois senadores. E obviamente que nós não podemos desprezar um candidato bolsonarista. Todavia, há uma diferença entre Pernambuco e Ceará. Qual é a diferença? Há um senador que levanta a bandeira de Jair Bolsonaro, ex-governador, experiente, bem visto em parcela do eleitorado pernambucano, Mendonça Filho, competitivo. Por outro lado, eu tenho Eduardo da Fonte, que tem uma estrutura de interior, estrutura de campanha, mas o apoio da governadora Raquel Lira.
5: Sim.
11: Então, não será surpresa que Raquel Lira eleja Túlio Gadelha e Eduardo da Fonte por conta da força.
5: Lembrar aqui, Gilson Machado, quando concorreu ao
11: Esse
5: Senado.
11: Esse é um dado importante, Gilson Machado.
5: Em 2022, eu fui essa semana conferir, professor, o percentual de voto. 29,9% dos votos fez Gilson Machado ao Senado ano passado. Se fossem duas vagas,
11: e ele para prefeito
9: ele tinha ido.
11: E para prefeito do Recife?
5: Quantos ele fez?
11: 12%, me corrija. 12%.
5: 12%. É bastante.
11: Porque o que prevalece é a avaliação do gestor. Oi. João Campos foi eleito com o quê? 80% dos votos?
9: Quase 80%, 78%, né?
11: Então, e Jesus Machado ficou com 11. Então, numa eleição, prevalece a tese da boa avaliação.
5: Sim, bom.
11: Esse é o ponto.
5: Agora quem está falando é Gilmar Mendes, tá, gente? Mas a gente vai correr para Brasília com Romualdo de Souza, que, como você sabe, está lá no.
11: Toffoli se declarou suspeito.
5: Sim.
11: Suspeito não.
5: Toffoli não vai falar. Isso, Nunes e Toffoli. É, suspeito. Deixa a gente chamar Romualdo, então. Romualdo está com a gente. Fale, Romualdo.
12: Pois é, como a reportagem da Rádio Jornal já tinha antecipado. O ministro Dias Toffoli também não vai participar do julgamento, pelo menos para dar o voto dele. Ele prometeu que deve se manifestar, mas não vai dar o voto dele, até porque no início desse processo, quando ele, Dias Toffoli, era o relator, ele se afastou, e aí a pedido da maioria dos integrantes da corte, ele se afastou do processo. Logo, estará ausente dessa votação. A justificativa dada pelo ministro Nunes Marques é porque ele é presidente do TSE,
5: Sim.
12: o Tribunal Superior Eleitoral, e disse para evitar qualquer tipo de contaminação. Portanto, de 10, cai para 8 o número de votantes nesse relatório do ministro Edson Fachin. Natália.
5: Obrigada, Romualdo. Estou fazendo conta aqui, gente. Vamos fazer conta juntos, antes do intervalo? Fale, professor.
11: Não, o Gilmar Mendes, certamente, ele vai se declarar impedido. Então, ficam 7.
5: Aí a minha conta aqui é essa.
9: Vamos ter ainda aí. Carmen Lúcia, que não Carmen se declarará.
5: Carmen Lúcia, que fica aqui. Eu até deixei ela no centro, aqui no meio. Fachin.
9: Fachin, que é o presidente.
5: Que é o presidente.
11: Ele vai ter que votar. Acho que ele vota por
9: nessa
11: si, né? Para a investigação.
5: Sim, sua abertura da sessão, quando ele fala e dá a entender, claro que não diretamente com essas palavras, gente, mas que o Supremo fica e os ministros passam, eu acho que a tendência é ele querer um fortalecimento do Supremo e aí sim vamos investigar o que tem que ser investigado.
9: Lembremos que Fux está entre esses possíveis que vão declarar suspeita também por conta de parentesco.
5: Então vamos lá. Nunes...
9: Parentesco? Tem um parente dele que também está...
11: É o filho dele. Foi citado.
5: Deixa eu anotar aqui para a gente então.
9: Foi citado das investigações.
5: Nunes e Toffoli já falaram que não vão pronunciar. Fux há essa tendência.
11: Gilmar Mendes vota contra ou se abstém?
5: Se votar, né?
11: Não vai dar certo.
9: Eu acho que ele vai a favor de Alexandre Moraes. Pelas movimentações.
11: Então,
5: Zanin também. Dino de igual
11: também.
5: Forma, né?
11: Então já tem 3 votos, Alexandre.
5: 3 Alexandre.
11: Restam 5.
5: Restam 5.
11: Não, restam 5 não.
9: Não, Carmen? Por conta das suspensões. Vai restar Carmen Lúcia, o próprio Fachin, Cristiano Zanin.
5: Fux, Zanin já coloquei, né? Que deve Zanin voltar com...
9: Já e o próprio Fux, para a gente ver se ele vai...
11: Ou seja, o cenário mais provável numericamente é que não tenha abertura.
9: Que não tenha abertura. Porque ele está se colocando até agora.
5: Mendonça e Moraes, imagina-se que também vão se colocar à parte, né, gente, para votar, espera-se isso, né, de ambos. E aí a tendência é essa.
11: Olha, só tem 3 votos possíveis favoráveis contra o ministro Alexandre de Moraes. André Mendonça, Fux e Fachin. Carmen Lúcia seria o voto Minerva, mas acredito... Você acredita o quê, Felipe?
9: Eu acho que...
11: Romualdo, olha, acredita em quê?
9: É uma surpresa. E o voto dela, eu acho que é o mais, digamos, o menos... Claro, mais turvo.
10: Ela está discreta.
11: Ela está discreta.
5: Eu não sei se Romualdo está nos ouvindo agora. Inclusive, eu acredito que não. Mas já ele volta para falar o que ele pensa sobre isso.
9: Fale, existe a impressão de que ela está muito sintonizada com o Fachin, porque eles foram flagrados, inclusive, com fotos. Né?
5: Perto
9: no
5: das
9: gabinete
5: 8 da noite,
9: dela. Ele tem
5: reunião.
9: Tido uma relação com ela recente muito próxima. Então, tudo indica que eles vão votar conjugados. Né?
11: Então, seria 4 a 3. Para sim ou para não?
5: Só recapitulando, Nunes Marques e Toffoli já falaram que não vão votar. Fux espera-se, e aí a tendência é que ele esteja contra, né, o Moraes, e a favor da abertura do processo. E eu estou anotando aqui para a gente não esquecer da abertura. Fachin espera-se que volte pela abertura também do processo. Zanin e contra Dino com Alexandre de Moraes e com Dino não. Zanin e Dino com Alexandre de Moraes e contra a abertura do processo. E é isso, gente.
11: Não, tá faltando um. André Mendonça.
5: Mendonça eu coloquei ali imaginando que ele não vai, que ele não vai se manifestar.
11: Mas se ele não se manifestar, que... Natália e Felipe...
5: Vocês acham que ele manifesta?
11: Mas aí ele vai ser uma sugestão de fraqueza, né, Oxente? Se ele
5: que
11: provocou
5: ele
11: todo esse tumulto...
9: Politicamente vai...
11: Se ele provocou esse tumulto todo, como é que ele não vai voltar?
5: Bom...
11: Ele tem que se posicionar.
9: E outra coisa, viu? Zanin, a gente pode prever que ele esteja com a ala, digamos, favorável a Moraes, mas ele, em processos judiciais que não dizem respeito à questão política... Ele tem sido uma surpresa em alguns casos. Às vezes, por achar que ele é indicação de Lula, a gente acredita que ele vai votar mais com viés de esquerda. Mas, às vezes, ele vota, por exemplo, contra o empregado, numa questão trabalhista constitucional. Né? Ele tem tomado algumas posições que não se esperava antes dele
11: ser conjugado. No caso, Zanin, ele pediu, na segunda-feira, o celular de Vocaro.
9: Pediu a...
11: Ontem, né? Então, por que ele pediu? Então, agora, ele poderia dar um voto pela abertura, Natália, me permita, para preservar um discurso de que um ministro indicado por Lula pediu investigação contra Moraes.
9: Exato. Pode ser que... Exatamente.
5: Para não ficar essa imagem.
9: E é o perfil dele, um perfil muito discreto nesse sentido.
10: Quase independente.
9: Quase independente. Querendo se colocar como independente.
5: Bom, dependemos, então, da manifestação também de André Mendonça, né? Saber como ele vai encarar isso, se ele vai se manifestar ou não.
11: O importante, veja, que nós, você como jornalista... E nós aqui como cientistas políticos é saber a consequência de abertura de inquérito. A abertura de inquérito vai ser uma guerra, porque Alexandre de Moraes ele não morre só.
9: Com
11: isso
9: certeza.
11: Aí fica certo que
9: ele
11: não morre só.
9: Essa demonstração um dia depois.
11: Ele não morre só. E se ocorrer o suspeito acordão, o apaziguamento, como é que ficará a imagem do Supremo Tribunal Federal perante a sociedade? Com possibilidade de panelaço como ontem ocorreu. E temos que deixar aqui, Natália, isso é uma responsabilidade nossa, ok, que falamos no rádio, de que são panelaços provocados pelos bolsonaristas. Não, são panelaços provocados pela opinião pública. Isso. Nós não devemos tipologizar. Nós temos que ter uma ideia de que é uma manifestação da opinião pública, independente de manifestações
9: políticas. Eleitorais, né?
11: Políticas eleitorais. Há uma inquietação da opinião pública para...
9: Isso é geral, isso, né?
5: Sim, claro.
11: Como é que vai ficar o Supremo?
5: Como vai, né? A gente vai para o intervalo e volta já já.
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2: Dia de um julgamento inédito no Supremo Tribunal Federal, que está avaliando na figura dos seus ministros se abre ou não uma investigação contra Alexandre de Moraes, que também é ministro do Supremo Tribunal Federal. A gente aqui foi falando sobre tudo isso para você, acompanhando esse julgamento, a sessão aberta, Gilmar Mendes que está falando agora. E claro que isso vai longe, né, Priscila Lapa? Será que termina hoje? Qual é a sua expectativa?
3: Termina, eu acho que termina hoje. Já, mas vai se arrastar ainda um pouquinho aí.
2: Não é? Né? Bom, leitura, a gente fica aqui, parece final de Copa do Mundo, né? A gente não chega na final da Copa, mas na política a gente vive muitas emoções todos os dias, né, Priscila Lapa?
3: Diariamente. E nossa, aí a gente vive tudo isso num clima de campanha eleitoral, e sai pesquisa, aí o povo liga, olha,
2: justamente. Luta. Gente, amanhã o estado de Pernambuco deve receber a visita de um presidenciável, que é Flávio Bolsonaro. Essa agenda está prevista para amanhã, dia 16, com ato no Marco Zero. Você imagina, professor Felipe, dependendo do resultado do que nós estamos acompanhando hoje no julgamento, Flávio Bolsonaro pode desembarcar pela no dia após o after, aqui em Pernambuco. Então, você imagina os impactos também nisso, não é? De visibilidade, de discussão, e de um Estado que hoje vota em maioria, em maior parte, no presidente Lula pela reeleição. Então, são simbolismos, são declarações, são imagens que podem se fortalecer ou não. Por exemplo, Mendonça deve estar ao lado dele ontem. Atos já estão sendo convocados com a foto dos dois, com a figura dos dois. Imaginem uma suposição aqui. Se o Supremo não admite abrir investigação contra Alexandre de Moraes, o que vai se tornar esse ato amanhã, professor Felipe?
4: É um potencial para o discurso de Flávio, claro, né? É um, digamos, um foguete assim que ele pode utilizar no meio da campanha eleitoral dele, né? A gente sabe que isso aí vai ter um certo reflexo. Agora, como o professor Adriano colocou aqui no início, a gente não sabe até que ponto isso chega no eleitorado de base, professor, né? Quando é que Dona Maria, lá da Feira de Casa Amarela, vai interferir, né, no voto dela, esse julgamento de hoje? Porque ela não entende nem sequer o que é o STF, né, professor? Então, entre a gente aqui, entre a classe de opinião, digamos, entre o ouvinte que está ligado nisso, é de fato impactante. Pode ser interessante para o Flávio Bolsonaro até explorar esse voto de opinião no Nordeste, que ele precisaria, né? Mas para o eleitor, no geral, será que isso impacta de fato? Só as pesquisas vão dizer. E as qualitativas é que vão dizer ainda melhor, né, professor?
5: Veja, Natália, eu acredito que está ocorrendo um exagero de associar o Supremo Tribunal Federal à decisão do eleitor essa influência. Há um exagero. Eu vejo que há um desconhecimento do papel realmente do Supremo Tribunal Federal. Aqueles, como a pesquisa Quest apontou, há de fato um questionamento, há uma percepção de que todos são corruptos. E também nós devemos trazer o seguinte à tona. Qual é a diferença da Operação Lava Jato para o escândalo Marcha? A Operação Lava Jato, ela atingiu em cheio a classe política e, particularmente, embora não foi só eles, o PT e o presidente Lula. Atingiu todo o Centrão, né? Mas a imagem que foi vendida é que atingiu o PT e o Lula, mas foi todos os partidos do Centrão. Vejam que os mais envolvidos foi o PP, do Centrão,
4: foi o campeão,
5: e o PT. O PP foi o campeão, e o PT. Atingiu a classe política. Então aquilo fez originar o bolsonarismo.
2: Aliás, Jair Bolsonaro foi eleito. Progressistas, que à época era a casa de Jair Bolsonaro, né? Ele era filiado ao PP naquela época.
5: Isso mesmo, Natália. Hoje, esse escândalo macho, quem está à tona aqui é o Supremo Tribunal Federal. Mas o Supremo Tribunal Federal não está disputando a eleição. Quem está disputando a eleição é o preço do supermercado, é o crime organizado, é se Lula já deu o que tinha de dar, é se Flávio Bolsonaro ele é preparado ou não para estar à frente da presidência, é se Flávio Bolsonaro ganhando Trump vai invadir o Brasil, vai mandar no Brasil. É isso que está na pauta da opinião pública, como eu vejo nas pesquisas que eu faço. Então, há um exagero em relação a esse Supremo, essa crise do Supremo Tribunal Federal. Todavia, volto a repetir, nós aqui, cientistas políticos, você jornalista, há uma preocupação para mim no âmbito institucional. Só que eu digo o seguinte, também vamos ser otimistas. Claro. Eu sempre classifico o Brasil naquela tese de Sérgio Buarque de Holanda, da cordialidade. Então, o homem cordial. Por que não, Priscila, nós trazermos Sérgio Buarque de Holanda para falarmos sobre a cordialidade das instituições? As instituições no Brasil são cordiais. Passamos por impeachment, 2 impeachments, uhum. Voltou tudo ao normal. Passamos pela grande Operação Lava Jato, voltou tudo ao normal. E por que não voltar tudo ao normal?

0: normal. Isso em dezembro, talvez todo mundo esqueça do que ocorreu. Alexandre, o ministro Alexandre Moraes assume a presidência e fica tudo resolvido. Se Lula for reeleito, vai contar com um bom diálogo e vai indicar mais 3 ministros. Flávio sendo reeleito, a pauta do impeachment, eu lhe garanto, não vai estar em torno do governo.
1: Seria uma pacificação
0: um acordão, dos sonhos.
2: Um acordão, como a gente costuma dizer.
1: Vamos sonhar com isso, né? Meu querido professor Adriano Oliveira, obrigado, até a próxima.
0: Obrigado, Natália, sempre um prazer.
1: Prazer. Felipe Ferreira, igual, até a próxima.
2: Eu que agradeço, pessoal, obrigado por estar junto aqui nesse dia histórico.
1: Priscila Lapa, obrigada pela presença, volte sempre.
3: Quando convidar eles, me chama também.
1: Eita, combinado.
2: A gente aprende com a gente.
1: Gente, né? Reunir essas mentes maravilhosas aqui. E ó, Flávio Dino tá falando, não saiu ainda na televisão o que...
0: O voto de...
1: Ele
0: não saiu aqui.
1: Do ministro que tava falando...
0: Gilmar Mendes.
1: Mesmo, né? Não acredito, se Flávio Dino, né? Bom, mas a gente vai acompanhando tudo, gente, pra você aqui na programação da Rádio Jornal. Romualdo de Souza, direto de Brasília, todas as informações pra você. Até amanhã.
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1: Observatório Nacional, 11 horas, 59 minutos, 40 segundos. Observatório Nacional, 11 horas, 59 minutos, 50 segundos.
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0: Boa tarde, amigos e amantes do futebol. Náutico e Operário às 19h nos Aflitos. Sport CRB, 21h no Rei Pelé. Esses são os dois jogos de hoje pela Série B do Campeonato Brasileiro. Olha, minha gente, depois de uma sequência de 8 jogos de invencibilidade na Série B, o Náutico voltou a ser derrotado ao perder por 2-1 para o América Mineiro na última rodada. Com o resultado, a equipe pernambucana desperdiçou a chance de se aproximar do G6 e caiu agora para a 12ª posição com 37 pontos. Já o Operário está a 4 jogos sem perder. Na última rodada, a equipe venceu o CRB por 3-0 fora de casa. E com esse resultado, o time paranaense se aproximou, né, do pelotão de cima da Série B. E agora está a 3 pontos do Atlético de Goiás, que é o primeiro clube dentro do G6. Há uma tendência de que a equipe do Náutico entre em campo hoje com modificações. Primeiro porque o Reginaldo vai entrar na vaga de Arnaldo, que vai cumprir suspensão pelo 3º cartão amarelo, né? Tá se falando também que o zagueiro Léo Índio, por estar sentindo dores na coxa, não deverá ter condições de atuar. Então a expectativa é que o Wanderson, seja acionado e inicie a partida ao lado do Betão. O Wanderson, que ainda é devedor de uma grande exibição nesse time do Náutico. Outra alteração no ataque é o Borazzi, que deve assumir a vaga do Derek, que não fez absolutamente nada no último jogo. Vamos aguardar essas possíveis mudanças na equipe do Clube Náutico Capibaribe e que o time reconquiste a vitória. Também nesta terça-feira, às 21 horas, no Rei Pelé, CRB e Sport entram em campo em duelo válido pela 28ª rodada da Série B. Além da histórica rivalidade entre os dois times, a batalha que está para acontecer também vale muito dentro da competição, com as duas equipes precisando dos 3 pontos para se aproximar do G6. Vivendo um momento de instabilidade, né, na segundona, e aí tentando quebrar um longo tabu, o Sport chega com aqueles olhares de desconfiança para esse jogo contra o CRB no estado de Alagoas. A equipe pernambucana aposta em Mariano Sosso, novo treinador, que já está comandando o time desde a partida anterior. Mário Sosso, que, como se sabe, retornou ao Sport após 2 anos da sua primeira passagem e um título estadual na conta. Apesar da vitória, minha gente, contra a última colocada Ponte Preta na rodada passada, como a gente já falou aqui várias vezes, o Sport ainda vive um momento conturbado na competição. Nos últimos 5 jogos, o Leão sofreu 3 derrotas e venceu em 2 oportunidades. A derrota para o Ceará fora de casa resultou na demissão do treinador Gilmar Dalpozo, após 11 jogos à frente da equipe e apenas 3 vitórias ao longo do período em que passou aqui no Sport. Então, faltando 10 rodadas para o término da competição, as chances de acesso do Sport vão diminuindo com essa instabilidade da equipe. Agora, o Sport está ocupando a 9ª colocação, o time precisa melhorar muito o seu desempenho fora de casa e também vencer a equipe do CRB, se quiser continuar sonhando com a primeira divisão, né? Então, minha gente, no entanto, o retrospecto recente atuando fora de casa não anima muito a galera rubro-negra. Nos últimos 5 jogos, o rubro-negro venceu somente 1 partida, empatou outra e perdeu por 3 vezes. Números que diminuem, claro, a chance de acesso do Leão da Ilha do Retiro. Agora, só relembrando, a última vez que as equipes se enfrentaram no Trapichão, CRB e Sport terminaram empatados em 1-1 em partida marcada por polêmicas pela Série B do Campeonato Brasileiro de 2024, vocês devem se lembrar disso. Eu até lembro também que essa vai ser a 2ª vez que os times se enfrentarão nessa temporada. No primeiro turno da Série B, o Sport recebeu o Galo da Campina na Ilha do Retiro e saiu derrotado por 2-1. O Galo de Campina terminou ganhando o jogo em cima da equipe do Sport Clube do Recife. O desafio de Mariano Sosso, minha gente, e seus comandados é muito grande. O momento é muito decisivo para o Leão e não esperem muitas mudanças, muitas evoluções nesse segundo jogo de Sosso. É muito cedo, o novo treinador ainda está começando a conhecer o elenco e o time ainda tem a cara de Dalpozo. O problema é trocar o pneu com o carro andando, né? E essa é uma obrigação do Sport. Isso não é bom, isso é ruim. Portanto, Torcida rubro-negra, muita calma nessa hora. É isso aí, minha gente. Muito obrigado a todos. Sigam aqui na programação da Rádio Jornal. Vai começar agora o primeiro tempo do Assunto é Futebol. Comando Haroldo Costa, o maior gol do mundo. Boa tarde, Recife. Boa tarde, Brasil.
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4: Confirmando para você, em Pernambuco, meio-dia, 34 minutos. Boa tarde! No ar, O Assunto é Futebol, Primeiro Tempo, aqui pela Rádio Jornal, Recife, Limoeiro, Pesqueira e Petrolina. E nos nossos canais digitais, no nosso canal no YouTube, também no aplicativo da Rádio Jornal e no site radiojornal.com.br. 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Terça-feira, 15 de setembro de 2026. Hoje tem futebol, hoje tem Campeonato Brasileiro, tem os pernambucanos em campo na rodada 28 do Campeonato Brasileiro Série B. E agora você vai ouvir os destaques, as manchetes do programa de hoje.
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4: Clube Náutico Capibaribe, Raldinei Alves.
5: Náutico entra em campo hoje para enfrentar o Operário no Estádio dos Aflitos. Técnico confirma a ausência de dois jogadores por questões físicas e fala sobre a sensação de desgaste na relação com parte da torcida alvirrubra.
4: Esporte Clube do Recife, Ricardo Luiz.
6: Longe do Recife, Esporte vai buscar manter sequência com a expectativa de chegar próximo ao G6. Mariano Sosso destaca mudança de comportamento do seu time para alcançar objetivos no Brasileiro. E direção rubro-negra abre negociações para aquisição de direitos de destaque da equipe na temporada.
4: Santa Cruz Futebol Clube, Leonardo Borges.
7: Setores da Arena de Pernambuco já estão esgotados. Faltam poucos ingressos. Ontem, mais uma parcial divulgada. Jogadores retornam às atividades hoje à tarde. Atacantes serão reavaliados, lateral esquerdo também.
4: Noite de decisão no futebol internacional, são os brasileiros nas competições sul-americanas. O São Paulo tem desafio contra o Boca Juniors, jogo no Morumbi, com transmissão da TV Jornal SBT, 21h30. O Fluminense tem vantagem contra Platense para avançar na Libertadores da América. A gente fala de Série B, Libertadores, Copa Sul-Americana, aqui no Assunto é Futebol Primeiro Tempo. Produção técnica, Edilson Lima, Big Alves, Evandro Chaves.
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2: Em Pernambuco, 12:42.
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2: 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Uma terça-feira de futebol, hoje tem rodada do Campeonato Brasileiro Série B, a rodada 28. E agora as notícias do nosso futebol. Náutico nos aflitos hoje, Haldinei Alves.
4: Muito boa tarde para você e para todo mundo que está nos acompanhando aqui na Rádio Jornal, no Assunto é Futebol Primeiro Tempo. Hoje tem Timbu em campo, 19:30. O Náutico enfrenta a equipe do Operário de Ponta Grossa. Partida válida pela 28ª rodada da Série B vai acontecer no Estádio dos Aflitos. O Náutico para esse jogo não vai poder contar com o lateral direito Arnaldo. Ele tomou o terceiro cartão amarelo na partida passada e está suspenso. Reginaldo é o substituto natural, é quem deve ser o titular na posição. O Náutico também não conta com outros jogadores, mas por um motivo diferente, questão física. O volante Luiz Felipe ainda se recupera de uma lesão grau 3 que sofreu na coxa, estava no processo de transição física, e Paulo Sérgio, que também estava no processo de transição física, não vai ser relacionado para o jogo de hoje. Pelo menos quem informou isso foi o próprio técnico do Náutico, Guilherme dos Anjos, numa entrevista coletiva dada ontem para a imprensa. Paulo Sérgio já não joga há um tempo, então, por isso, segundo o treinador, precisa de um período maior para se recuperar, para voltar ao ritmo e poder entrar em campo. O Náutico enfrenta o Operário, um time que está brigando pelo acesso à Série A do Campeonato Brasileiro. O Timbu ainda está na luta para chegar à marca dos 45 pontos, geralmente considerados suficientes para se salvar do rebaixamento. Mas agora aqui no assunto é futebol primeiro tempo, nós vamos ouvir o técnico Guilherme dos Anjos falando sobre um tema que chamou a atenção nas últimas semanas. A relação entre Guilherme, Hélio e a torcida alvirrubra. Guilherme dos Anjos respondeu se na visão dele há um desgaste nesse relacionamento.
5: Existe desgaste, por uma parcela pequena, acho que é natural, um ano e meio de trabalho. Nós estamos à frente do clube com decisões muito, muito agressivas, muito fortes, né? Com decisões bem diretas, muitas vezes, né? Quando a gente fala, pô, a gente toma decisão, é conosco. Mas é um fato, né? Nós estamos aqui comandando, fomos contratados para comandar e não abrimos mão só de comandar. Eu acho que é inerente ao cargo também, faz parte. Alguns vão gostar de um discurso ou outro, outros não vão gostar tanto, você vai ter julgamentos. Eu vi como você mesmo julgou, você mesmo mencionou o que você achava. O que as pessoas vão achar faz parte, né? Nós estamos aqui numa condição de sermos julgados, eu acho que faz parte. Alguns julgamentos a gente pode levar como aprendizado. Todos eles, na verdade, você leva como aprendizado. Alguns você escuta e simplesmente ignora, outros você realmente absorve alguma coisa, pondera, acha que pode ser positivo ou não. Acho que a experiência nunca é demais. Eu vejo isso na carreira do professor. Ele, com 40 anos, segue evoluindo, melhorando, acertando, errando. Eu, com 15 anos ao lado dele, já sigo da mesma forma também, evoluindo, crescendo, independente do que a gente passa. Eu acho que passar que é o fundamental, você se expor a isso, se expor a ter que estar tomando decisões, se expor a ter que estar sempre falando, e como eu falei, as nossas falas, os nossos apontamentos, eles não são para agradar, eles são aquilo que a gente pensa, a forma com que a gente comanda, e eu vejo que, por mais que a gente olhe para o trabalho de uma forma às vezes negativa, eu acho que é muito importante a gente ser, mais uma vez, como eu sempre busco falar aqui, ser bem realista. A vontade maior é a gente conseguir chegar em sexto colocado, continuar olhando para cima, como eu sempre mencionei aqui, tendo como objetivo primário os 45 pontos e depois a gente pensar em tudo isso.
4: Muito bem, palavras de Guilherme dos Anjos, técnico do Náutico, são os destaques do Timbu aqui no Assunto é Futebol Primeiro Tempo.
2: Campeonato Brasileiro Série B, esta rodada 28 teve prosseguimento ontem. O Botafogo de Ribeirão Preto perdeu em casa para o Goiás, Botafogo 1, Goiás 3. O América Mineiro perdeu em Belo Horizonte para o São Bernardo, América Mineiro 0, São Bernardo 2. E Avaí e Vila Nova empataram por 1-1 em Florianópolis na Ressacada. Hoje, 7:30 da noite, tem Londrina em Ponte Preta, no Vitorino Gonçalves Dias, em Londrina, no Paraná. Além de Náutico Operário e CRB Esporte. Em Pernambuco, 12:47. O Leão joga em Maceió contra o CRB. Ricardo Luiz.
0: Olá, ótima tarde a você e a todos que nos acompanham aqui no Assunto é Primeiro Tempo. E o esporte volta a campo hoje, 21 horas, no Rei Pelé, em Maceió, pela 28ª rodada da Série B, em busca de manter a sequência, continuar vencendo para se aproximar do grupo de classificação. Na nona colocação, com 41 pontos, o esporte está a 5 pontos da primeira equipe que abre a zona de classificação. Sexto colocado, que é o Atlético Goianiense, com 46 pontos conquistados. O Sport vai buscar essa vitória para tentar, nas próximas rodadas, efetivamente brigar por uma vaga no grupo classificatório. Mas não vai enfrentar um adversário fácil. O CRB também briga para tentar ingressar no G6. Vem de derrota na última rodada, tomou um 3-0 para o Operário e vai querer reabilitação dentro de casa. O CRB, que ocupa a 8ª colocação com 42 pontos ganhos. O Sport hoje vai ter na área técnica pela segunda vez na competição Mariano Sos, que tem a possibilidade da manutenção da base do Sport, que venceu a Ponte Preta na última rodada. Com exceção do meia atacante Juan Alano, com uma lesão, ele está entregue ao departamento médico leonino. Claudinho, lateral direito, que foi liberado para a fase de transição, ainda é uma incógnita se vai ficar à disposição para a partida de hoje. Ou seja, há uma possibilidade de, na lateral direita, Marcelo Aju continuar sendo improvisado. O provável Sport com Thiago Couto, Marcelo Aju, Marcelo Benevenuto, Kaique e Edson Lucas, Zé Gabriel, Biel Fonseca e Carlos Depena, Diego Hernandes, Christian Barleta e Pedro Perotti. O técnico Mariano Sosso comentou o que o seu time precisa daqui para frente, qual o comportamento que o Sport vai ter que ter para conseguir os objetivos na Série B.
3: Depois, melhorar comportamentos coletivos. E eu acho que para cada jogo, agora a CRB é um jogo também com um adversário que tem qualidade, mas não tão só o nosso time vai ganhar ou vai vencer em função de um bom jogo quando tem disponibilidade de bola, bem? Sino tem que ter uma boa organização defensiva, mas tem que ter tem que ser forte em duelos, tem que ser jogadores agressivos, bem? E acho que hoje tiveram muita atitude, tudo jogador. Então, vamos sustentar isso.
0: Aí a palavra do técnico Mariano Sosso, do lado do CRB, comandado pelo Fábio Matias. Para a partida de hoje, ele não conta com o lateral esquerdo Lucas Lová, vai cumprir automática depois da expulsão diante do Operário. O provável Galo da Praia com Vitor Caetano, Kevin Bressan, Lincoln e Heverson, Pedro Castro, Christopher e Danielzinho, Tiaguinho da Dabel Monte e Mikael. A arbitragem será do capixaba David Oliveira Lacerda. Será auxiliado pelo também capixaba Douglas Pagung e o assistente 2, o mineiro Celso Luiz da Silva. No VAR, o catarinense Rafael Trace e na assistência de VAR, Diego Carvalho da Silva, do Rio de Janeiro. E já pensando no futuro, a direção do Sport abriu negociações com o Brusque de Santa Catarina para aquisição de 60% dos direitos econômicos do meio-campista Biel Fonseca, que tem contrato de empréstimo com o Sport até o final da temporada. Os valores giram em torno de R$2 milhões para que o jogador possa permanecer no Sport na próxima temporada. Esses são os destaques do Leão aqui no Assunto é Futebol Primeiro Tempo.
2: E hoje tem os brasileiros em campo na Copa Sul-Americana. Vamos conhecer dois semifinalistas da Copa Sul-Americana. Poderemos ter dois brasileiros lá. Às 19h, bola rolando em São Januário, no Rio de Janeiro, para Vasco da Gama, Independiente e Santa Fé. No primeiro jogo, empate por 0-0 lá na Colômbia. Hoje é o jogo da volta. O Vasco precisa de uma vitória simples para ser semifinalista da Copa Sul-Americana. Empate leva a decisão para os pênaltis. Vasco da Gama e Santa Fé. Decisão na Colina hoje no Rio de Janeiro, valendo vaga na semifinal. E um pouco mais tarde, às 21h30, com transmissão da TV Jornal SBT, o jogo entre São Paulo e Boca Juniors. O São Paulo perdeu o primeiro jogo em La Bombonera semana passada por 1-0. O Boca joga pelo empate. O São Paulo tem que ser o vencedor do confronto se quiser chegar a semifinal. Se o jogo terminar empatado, dá Boca. Portanto, São Paulo tem que vencer por 1-0 para os pênaltis, 2 gols de diferença para se classificar para a próxima fase da Copa Sul-Americana, ser semifinalista da competição. Esta é a Copa Sul-Americana chegando também na sua reta final. E agora, Libertadores da América, porque também hoje é noite decisiva na Libertadores. Libertadores da América marcando hoje a chance do Fluminense ir para a semifinal da Libertadores da América. Isso mesmo. Às 19h, bola rolando para Platense e Fluminense. No primeiro jogo, o Fluminense venceu por 2-0 no Rio de Janeiro. Então o Fluminense pode até perder por 1 gol de diferença hoje contra Platense e estará na semifinal da Libertadores da América. O Fluminense tem grande chance de ser semifinalista da Libertadores da América. Amanhã tem o Palmeiras, amanhã também tem o Corinthians e na quinta-feira tem o Flamengo. São os brasileiros aí em campo na Libertadores da América, agora valendo vaga na fase semifinal. Fase decisiva, jogos de volta das quartas e final da Copa Libertadores da América. Portanto, os brasileiros em campo hoje à noite na Sul-Americana e na Libertadores, em Pernambuco, 6h01. Santa Cruz é notícia. Santa Cruz volta a campo no domingo contra o Floresta. Leonardo Boris.
6: Boa tarde para você, amigo. Boa tarde para você que está ligado aqui no Assunto é Futebol Primeiro Tempo. E poucos ingressos restam para a partida de domingo, 16h, contra o Floresta, na Arena de Pernambuco. Setores já esgotados. Ontem, mais uma parcial foi divulgada à noite, 30 mil ingressos. Portanto, o torcedor coral tem que se apressar para adquirir o seu ingresso. Jogadores do Santa Cruz, depois da folga desta segunda-feira, se reapresentam hoje à tarde. Serão reavaliados atacantes Ronald e Newton e também o lateral esquerdo Alex Juan. É bom lembrar que Ronald teve uma lesão grau 2 e pode ainda ficar de fora contra o Floresta aqui na Arena de Pernambuco. Depois, na tabela espelhada, o Santa Cruz vai ao Presidente Vargas enfrentar o próprio Floresta. O Santa Cruz, que ainda tem em casa o Floresta e o Maringá. Santa Cruz, líder do Grupo B, 6 pontos ganhos, 2 vitórias contra o Botafogo da Paraíba e contra o Maringá fora de casa. Santa Cruz, que tem a melhor defesa da competição. Um dos artilheiros da temporada do Santa Cruz, aliás, o artilheiro, o zagueiro Matheus Vinícius, foi o convidado de ontem no Fórum Esportivo com João Vitor Amorim. O bazuca do Arruda, como chamou Haroldo Costa,

0: Costa, no golaço importantíssimo, aos 49 minutos da segunda etapa, que deu a vitória para o Santa Cruz contra o Maringá. Jogador tem 5 gols na temporada e 3 gols na Série C. E ele fala da importância do técnico Christian de Souza para a sua ascensão.
1: Sim, já falei em outro lugar, o Christian foi de suma importância na minha carreira, porque foi onde teve a mudança de chave, né? Que eu fiquei 5 jogos sem ser relacionado, aí eu tava quase para ser emprestado, aí chegou o Christian e mudou a situação, né? Primeiro jogo ele me coloca como titular, não era algo que eu esperava, e graças a Deus as coisas começaram a fluir, tem dado certo, tem tido uma sequência muito boa com ele. E sobre essa questão dos bastidores, realmente, muitas das coisas que ele conversa com nós ali antes do jogo, seja numa pré-eleição ali, antes da gente fechar para oração ou numa pré-eleição num vídeo, ele meio que dita o que pode acontecer no jogo. E normalmente tem dado tudo certo, graças a Deus, ele é muito convicto no que ele fala e uma pessoa muito inteligente. E a gente tem conseguido os resultados, a gente sabe que é uma competição muito difícil, mas ele tem nos dado total confiança. Ele priorizou muito quando na chegada dele a parte defensiva, né? É de suma importância um time que não toma gol vai pontuar. A gente até citou isso, o João, nos bastidores. Então ele priorizou muito isso no começo, a parte defensiva, e aos poucos foi encaixando ofensivamente, e aí no final foi um contexto geral. E graças a Deus tem surgido muito, muito bons resultados e vem dando um resultado positivo aí pra gente dentro de campo. O principal objetivo a gente sabe que é o acesso, mas a gente quer muito subir e chegar na final também. A gente tem esse desejo aí. Se Deus quiser, a gente vai conseguir esse objetivo aí, que é o que o grupo vem planejando desde o começo da competição.
0: Aí a palavra do zagueiro, lateral esquerdo, fazedor de gols, Matheus Vinícius, falando aqui no Assunto é Futebol, primeiro
2: caiu
0: tempo.
2: Caiu o treinador no futebol brasileiro, caiu o treinador do Remo. Isso mesmo, o Remo perdeu para o Bahia ontem, 2-1. Bahia 2, Remo 1, placar final. E Léo Condé não é mais o técnico do Remo. Comunicado foi divulgado na madrugada de hoje. O clube paraense informou que o Léo Condé deixa em comum acordo. Foi durante a viagem de volta de Salvador para Belém ontem. Também deixam o clube os auxiliares Felipe Surian e Renato Negrão, além do preparador físico Diego Kamimura. Condé é o 17º treinador demitido no Campeonato Brasileiro. O outro foi demitido no fim de semana foi o Luiz Castro, que deixou o Grêmio. Então, fim de semana onde Grêmio e Remo perderam seus treinadores. Situação do Remo é muito complicada. O Remo está na penúltima posição do Campeonato Brasileiro, tem 23 pontos, está a 5 pontos do Grêmio, que é o primeiro time fora da zona de rebaixamento. Faltam 11 rodadas. O Remo, para chegar a 45 pontos, teria que fazer um ótimo aproveitamento. Portanto, uma situação muito complicada aí do clube do Remo. O Condé foi o segundo treinador do Remo no Brasileirão. Ele assumiu o time no início de março, no lugar do mexicano Juan Carlos Osório. Léo Condé treinou o time paraense em 30 jogos, obteve 8 vitórias, 7 empates e 15 derrotas. Campanha fraca aí no comando do Leão Azul paraense. Portanto, sem técnico, o clube do Remo. 1 da tarde em Pernambuco, daqui a pouco a gente volta para o último giro do Assunto é Futebol. Primeiro tempo na Jornal.
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6: Em Pernambuco, 1:05.
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7: Haroldo Costa.
6: De volta aqui na sua Rádio Jornal para girar os repórteres do escrete. Náutico, Raldinei Alves.
8: Arbitragem de Náutico e Operário hoje vai ser de Matheus de Moraes Silva, auxiliado por Evandro de Melo Lima e Cipriano da Silva Souza. O quarto árbitro, Michelangelo Martins de Almeida, o VAR vai ser comandado por Adeli Mara Monteiro.
6: Esporte, Ricardo Luiz.
9: E a CBF detalhou mais 4 rodadas da Série B, entre a 31ª e 34ª rodada. Na 31ª rodada, Sport, numa quinta-feira, dia 1º de outubro, 8:30 da noite, em São João del Rei, enfrenta o Atlético. 32ª rodada, terça-feira, 8 de outubro, 7:30 da noite, recebe o São Bernardo. 33ª rodada, no domingo, dia 11 de outubro, 4:10 da tarde, o Sport vai a Goiânia para enfrentar o Atlético Goianiense. E pela 34ª rodada, na sexta-feira, dia 16 de outubro, 8:30 da noite, recebe na Ilha do Retiro a equipe do Fortaleza.
6: Santa Cruz, Leonardo Borges.
10: Diretoria Coral continua aguardando o depósito do grupo Matix para compra da cessão da Sociedade Anônima de Futebol no valor de 6 milhões para poder quitar todas as dívidas, trabalhando a diretoria para que isto aconteça antes da partida de domingo contra o Floresta.
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6: Comenta agora, Ralf de Carvalho, e depois o assunto é futebol, segundo tempo.
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13: Minha gente, o futebol, ele gira. A roda do futebol gira sem parar. O que está embaixo no giro pode estar em cima depois. Curiosamente, o meio-campo do Sport praticamente voltou à origem. Só falta Zé Lucas, que foi vendido, mas Biel e Depena estão de volta. O meio-campo hoje contra o CRB deve ter Zé Gabriel, Biel, Fonseca e Depena. Não lhe parece familiar esse meio-campo? Esse meio-campo tinha perdido espaço por não evoluir. Porque o Biel era mais volante do que meia E o Depena era meia, mas jogava bem o primeiro tempo e normalmente caía no segundo tempo, ficava andando em campo, se reclamava muito, ele era obrigado a ser substituído. Isso eu estou aqui colocando as razões pelas quais eles foram substituídos no time, assim que o Sport contratou, fez as primeiras contratações dessa janela do mês de julho. Esse meio campo, ele, na verdade, depois das contratações, passou a ser formado com Zé Gabriel, William Oliveira e Juan Alano. Era o meio campo que era para ser entregue agora a Mariano Sosso. Mas uma rodada antes da estreia do Mariano contra a Ponte, o William Oliveira perdeu posição. E Juan Alano se contundiu, não pôde ser utilizado, nem será utilizado hoje no jogo contra o CRB. Mas é claro que Juan Alano está lesionado, mas com o novo treinador, o Mariano Sosso, que chegou sem conhecer ninguém, todos serão novamente observados. E aí é que a roda vai girar. Eu acho que todo mundo passa a ter oportunidade, porque não se sabe ainda qual é o time que ele tem na cabeça e que pretende formar. Hoje o Leão deve jogar contra o CRB com Thiago Couto, a Ju, mas aqui a gente sabe que o Claudinho já está voltando do departamento médico, então logo ele tenha

Essa é a beleza do futebol e a grandeza dele. Benevenuto tinha perdido espaço para Ju e Kaique. Hoje, Benevenuto voltou a jogar e fez partidas absolutamente seguras, o que bota na cabeça do treinador uma dúvida. Isso é positivo, porque ele passa a ter três para escolher dois. Quer dizer, o futuro time, repito, com a volta do lateral à sua posição, do Claudinho, aí ele vai ter a Ju, Benevenuto e Kaique para escolher dois para formar a dupla de zaga do Sport. Na lateral esquerda tem o Edson Lucas. Agora, o Edson Lucas já vai ter a sombra de Raí Lopes, só que Edson Lucas, assim como Benevenuto, vem jogando bem as últimas partidas, justamente, eu acho que a sombra também ajuda muito na evolução do jogador. Ele tem mais foco e fica mais aplicado. Edson Lucas tem jogado bem e ninguém pode se queixar dele. A ideia é que no momento ele é o titular da posição da lateral esquerda. O meio campo, esse meio campo que sofreu constantes mudanças, Zé Gabriel, Biel e Depena, eles devem fazer esse meio campo hoje. O ataque, Diego Hernández, Perotti e Barleta, mas tem uma coisa no meio campo para a gente considerar. Zé Gabriel, Biel e Depena estão no momento, pela circunstância, houve necessidade de buscar esses dois jogadores, porque o Willian Oliveira estava fora do time, o técnico novo pegou esses dois, e também porque o Sport não estreou ainda o Murilo Rickman, mas olha só quanta gente o Leão tem para o meio campo, só como volante, como volantes. O Willian Oliveira, que é um bom jogador, circunstancialmente ele jogou mal, Murilo Rickman, que ainda não foi mostrado o seu trabalho, Patrick de Paula, que chegou agora e chegou a estrear, e Fernando Sobral. É indiscutível que são quatro bons volantes, dois especialmente, o Patrick de Paula e Fernando Sobral. Então, eu não aposto ficha por ninguém no meio-campo do Sport nesse momento. O meio-campo está para se escolher e aí eu acho que todos têm que ter oportunidade e no fim o Mariano Sosso vai saber quem jogou melhor. Mas que o Sport tem espaço para crescer com a chegada desses jogadores que a gente já conhece o futebol pela atuação em outros clubes, há uma tendência de que o Sport realmente possa crescer tecnicamente. No ataque, o Sport hoje joga com um meia como ponta. Por exemplo, hoje vai ser formado com Zé Gabriel, Biel, Depena e Diego Hernández. Um dos meias fará ponta quando o Sport tiver com a posse de bola. Mas especialistas do ataque só tem Perotti e Barleta. Os outros são aqueles chamados de meias atacantes. Então, o Sport tem um bom time para jogar contra a equipe do CRB, mas ele tem fora muita gente para entrar. No ataque, Kevin Andrade. Kevin Andrade, que se imaginava que ele não fosse jogar tão cedo, porque ele estava cumprindo uma punição de onde ele veio, e o venezuelano ficaria sem jogar. Aí o Sport entrou para trocar a punição dele por dinheiro e conseguiu liberar. Não é a primeira vez que isso ocorre, mas em outros clubes já tem ocorrido. Recentemente aconteceu no Ceará. Mas o Kevin, o venezuelano, veio do Maccabi Tel Aviv de Israel, mas jogou aqui no Fortaleza. Ele foi revelado, claro, na Venezuela, pelo Deportivo La Guaira, mas jogou no Fortaleza, depois foi embora para jogar em Israel, no Tel Aviv, e agora está de volta para o Sport Clube do Recife. É um jogador que já atuou nas três posições do ataque por onde ele passou, e é meia também. Ele é chamado de meia atacante, ele jogou de meia, eventualmente, eu creio, não me lembro muito bem, mas no Fortaleza. Então, é um jogador para várias posições que deve procurar espaço nesse time do Sport. Tem Neto Pessoa, que volta prometendo jogar mais do que na vez anterior que ele esteve aqui. E tem Dudu Teodoro, que está se arrastando para conseguir mostrar.

0: para o futebol que ainda não foi visto pelo torcedor do Sport. Então, o Sport, com as contratações, ele tem espaço para crescer, todo mundo está vendo, essa análise que eu faço aqui deixa isso claro, pelos jogadores de qualidade que ainda tem e que poderão ser utilizados. Hoje vai jogar com o CRB que vem ferido pela derrota para o Operário, porque ele perdeu o lateral direito logo no início do jogo expulso, ficou com um homem a menos e aí não segurou o Operário do Paraná, que está em boa fase. É o Operário que vai jogar hoje com o Clube Náutico Capibaribe. Então o CRB vai jogar com o Sport um jogo de 6 pontos pelo posicionamento das duas equipes na tabela. O CRB é o 8º colocado com 42 pontos e o Sport é o 9º com 41. Quem ganhar dá um salto. Se o Sport ganhar, vai para 44 pontos, passa o CRB. Se o Operário não ganhar do Náutico, o Sport passa também a equipe do Operário, que tem 43 pontos. E aí se colocará como um 7º colocado na beirinha do G6, porque o 6º do G6 é o Atlético Goianiense com 46 pontos. O Sport só tem condições de chegar, em caso de vitória, a 44. Mas é batalhando que se chega lá. A briga do Sport e do CRB é a mesma. O objetivo é o G6. E agora tem o jogo do Náutico também. O time do Náutico deve ter 3 mudanças em relação ao que jogou contra o Atlético Mineiro. Na defesa, Reginaldo vai entrar no lugar de Arnaldo. Arnaldo está cumprindo suspensão do 3º cartão amarelo. Mas observe que a gente tem grande dificuldade de ver quem joga mais. Reginaldo e Arnaldo são 2 bons laterais, atuam apoiando, pouco defendendo, aí é uma característica que tem que ser suprida com volantes e com zagueiros, porque eles entregam muito quando jogam ofensivamente. Não só apoiando ponta, mas também finalizando, entrando na área, na diagonal, para decidir a jogada. Então, Reginaldo supre o Arnaldo, acredito, sem prejuízo. E também o Wanderson deve entrar no lugar de Índio, que está com dores na coxa e teria sido vetado, essa foi a informação. E aí a dupla de zaga do Náutico passará a ser Wanderson e Betão. Betão, inclusive, muito criticado pelo jogo e como ele falhou muito no jogo com o América. Eu já disse aqui que o técnico Hélio dos Anjos colocou eles no auditório do centro de treinamento e examinou lance por lance do jogo com o América no vídeo e mostrou como o Náutico errou. Então acredito que a cabeça do jogador agora é de produzir uma reação, porque o que se disse, e o plantel tem que assumir isso, que foi um jogo para derrubar técnico. Então, para eles provarem que não querem o Hélio longe, eles têm que jogar muito hoje, e até por eles mesmos. Hoje há uma oportunidade de Borazzi voltar ao time no jogador que o Hélio se abraçou com ele, com o Derek. O time do Náutico pode ser formado com Muriel, Reginaldo, Wanderson, Betão e Igor Fernandes, Samuel, Wenderson e Jean Carlos. Aqui está o meio-campo titular. Esse meio-campo não foi alterado, é um meio-campo bom. E o ataque pode ter Borazzi ou Derek, depende do Hélio, Cauã e Vinícius. Agora, o Guilherme, na coletiva de ontem, o técnico número 2 do Náutico, disse que Danielzinho foi relacionado para este jogo com o Operário. Porém, o volante Luiz Felipe e o atacante Paulo Sérgio continuam indisponíveis. Essa é a situação do Náutico do momento. Esse time do Náutico, eu repito, está sofrendo ajustes aí pelo que foi dito aqui, mas continua sendo um time que, se colocar o espírito de luta e a competitividade, porque isso tem sido forte dos nossos times. Porque até agora, antes de entrarem os jogadores dessa janela, a gente não pode se orgulhar muito da qualidade, mas a gente tem visto empenho. Muitas partidas, os times entram com foco, mostram espírito competitivo, jogador que briga pela bola, então isso resulta em vitórias, em resultado positivo. E o Náutico se notabilizou assim. Mas o Náutico tem jogadores com qualidade, da média para cima. Então, se novamente o Náutico tiver vontade de jogar, porque contra o América parecia que não tinha. Se o Náutico tiver vontade de jogar, a gente vai hoje ver um bom futebol e com esse Operário, que é uma equipe difícil, tem uma solidez defensiva muito grande, é um time que sabe marcar, então a gente imagina que o Operário não vai ser um time atirado, vai dar dificuldade ao Náutico, mas o Náutico tem que ser, além de resiliente, que muitas vezes quando se joga com um time que tem qualidade defensiva, é preciso perseverar e bater no, o tempo todo até chegar. Então, o papel do Náutico hoje é intensidade, que foi uma marca de Hélio dos Anjos que sempre fez obter bons resultados. Intensidade, perseverança, foco no jogo e ripa na chulipa. Quer dizer, tem que ir para frente. Era isso que a gente tinha a dizer aqui antes dessa rodada, uma rodada quente da Série B e muito importante para que o futebol de Pernambuco aspire chegar no G6 da competição. Uma boa tarde, minha gente, e volta Haroldo Costa para comandar o segundo tempo do Assunto é Futebol.
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4: Muito bem, boa tarde para você mais uma vez. Este é o Assunto é Futebol, Segundo Tempo, aqui na Rádio Jornal. 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
4: Uma terça-feira de futebol, uma terça-feira de Campeonato Brasileiro Série B, com bola rolando hoje com os pernambucanos em campo na rodada 28. E a gente começa destacando aqui o Náutico, que enfrentou o Operário às 7h30 da noite nos Aflitos. Um jogo em que o Náutico vai tentar se recuperar da derrota para o América Mineiro. Estava vendo aqui os resultados de ontem da rodada. O América Mineiro que derrotou o Náutico por 2x1, ontem perdeu em casa para o São Bernardo. 2x0.

0: torcida alvirrubra deve olhar esse resultado aqui e ficar pensando, né? O que foi que aconteceu naquele dia para o Náutico perder? Porque o América Mineiro perde mais uma em casa para o São Bernardo, que está ali do meio para o fim da tabela. Ou seja, muitos adversários foram lá em Belo Horizonte e derrotaram esse América. O Náutico fez um jogo apagão, verdadeiro apagão alvirrubro, jogo fraco, e acabou sendo derrotado pelo vice-lanterna América Mineiro por 2-1. Ou seja, o América só fez atrapalhar aí a caminhada alvirrubra. Mas o próprio Náutico é que se atrapalhou, né? Porque perdeu para um adversário inferior tecnicamente, que vinha realmente de uma sequência muito negativa nessa Série B. E aí o São Bernardo foi ontem lá e ganhou por 2-0. E aí eu começo por você, Sócrates da Silva, que está comigo, com Ralf de Carvalho. Como esse Náutico vai reagir hoje contra o Operário? Me parece uma questão até de resposta, né? Depois do que aconteceu lá naquela quarta-feira da semana passada em Belo Horizonte, no Independência. Sócrates, boa tarde.
1: Boa tarde, Haroldo. Um abraço para você, um abraço a todos que acompanham aqui o Escrete de Ouro da Rádio Jornal. Olha, Haroldo, tem que reagir, né? De toda forma, esse jogo de hoje é fundamental para o Náutico. E eu vou acrescentar não apenas o jogo contra o América Mineiro, eu vou colocar o jogo também contra a Ponte Preta, né? Porque aquele jogo contra a Ponte, aquele empate contra a Ponte, atrapalhou muito a vida do Náutico. E Ralf, no comentário agora, falava com muita propriedade a respeito justamente do adversário, né? A respeito do Operário, que é um adversário duríssimo que o Náutico terá essa noite. E principalmente é um time que marca muito e tem muita velocidade no contra-ataque. Muito cuidado com o Bosquilha, né? O Bosquilha ali pelo meio de campo, ele carimba diversas jogadas, diversas bolas de ataque da equipe do Operário. Tem que ter cuidado com os pontas, com os extremos. São jogadores velozes, muito velozes, por sinal, né? A gente tem o Berto, que joga geralmente pelo lado esquerdo, caindo ali pelo lado esquerdo. E do lado direito tem o Torres, é um colombiano, né? O Torres. São jogadores que puxam com muita velocidade o contra-ataque. Então, o que é que o Náutico deve encontrar hoje pela frente? Um time muito bem postado defensivamente, mas um time que ataca com muita velocidade, um time que sai muito rápido. E vai ser muito importante o Náutico estar ligado o jogo inteiro. Não pode entrar, por exemplo, como no jogo passado, no primeiro momento do jogo, no primeiro momento da partida, meio que desligado, né? Dando bola para o adversário, não marcando, né? Junto, não se aproximando na marcação, dando espaço e entregando bolas bobas, como aconteceu na partida passada. O jogo de hoje é decisivo por vários motivos. Vocês lembravam ontem, são 33 pontos que nós temos em disputa ainda no campeonato. 11 jogos para o Náutico pontuar, para se livrar de qualquer possibilidade de rebaixamento. Mas os jogos-chave, os jogos onde o Náutico não poderia perder pontos, o Náutico perdeu. E aí tem que recuperar numa partida contra o Operário, né? Um time que está próximo da zona de classificação, próximo do G6, está no bolo ali com o CRB, com o próprio Sport, buscando essa classificação. Não pode, no jogo de hoje, dar espaço para o azar. Hoje não pode ser dado sopa para o azar. Porque quando você começa a perder pontos em sequência, a gente já sabe o turbilhão que se transformou o Náutico naquela fase onde as vitórias não vinham. Então, para o jogo de hoje, o adversário é duro, Haroldo, é complicado, é um time difícil, bem postado, forte fisicamente, tem muita velocidade, e o Náutico tem que ter muita atenção, principalmente atenção para que não ocorra o que aconteceu na partida passada e o Náutico ser surpreendido, só que dessa vez dentro de casa. Mas eu acho que o Náutico tem condição de encarar, né, cara a cara, encarar mesmo de frente a esse Operário, desde que entre bastante concentrado no jogo.
0: Ô Ralf, nessa montanha russa que é uma Série B, no jogo de ida, eu acompanhei esse jogo aqui na Rádio Jornal, me lembro que falei, inclusive, que o Náutico reunia esperanças, enchia a torcida de esperança depois de um resultado como aquele. O Náutico goleou o Fantasma lá por 6-2. Um show. O Náutico fez 6-2 no Operário lá em Ponta Grossa. Poucos fazem isso, né? E agora na montanha-russa da Série B, o Náutico está aqui atrás do Operário. O Operário está brigando diretamente por uma vaga no G6. Até estava no G6, mas perdeu a vaga com o início da rodada 28. Foi um resultado do Fantasma assombroso, né? Foi um resultado fantasmagórico, foi um resultado assombrador que o Operário tomou lá do Náutico, aquela goleada por 6-2. Mas hoje, Ralf, como esperar esse Náutico e Operário nos aflitos? O Operário briga pelo G6, o Náutico sonha com o G6. Ralf, boa tarde.
2: Exatamente. Agora, o que tem que ser considerado é que eu acho que foi aquela goleada do Náutico que ativou o time do Operário, porque ele mudou. Até a maneira de jogar hoje do Operário, ela é mais consciente. O Operário trabalhou a defesa depois daquele jogo. Hoje tem uma das defesas mais sólidas da Série B. Quer dizer, e é um time que marca bem. E como falou o Sócrates há pouco, tem um Bosquila no meio campo que atua.

0: Teve o ataque e a bola chega nos contra-ataques, que é uma maneira de jogar. E o contra-ataque foi, eu considero que é um plano de jogo inteligente quando se tem jogadores adaptados a ele, porque a gente já citou aqui, inclusive no programa no final da semana passada, o caso de Carille, que se tornou famoso, conhecido e levou o Corinthians a título jogando assim, dando a bola para o adversário, roubando a bola e partindo no contra-ataque. Porque há uma coisa normal, e o Náutico é costumeiro nisso, de quando ataca, o Náutico tinha por característica subir os laterais. Os laterais apoiavam os pontas e o Náutico multiplicava o poder de fogo lá na frente, mas se desguarnecia lá atrás, ficavam os dois zagueiros e um volante. O Hélio vem corrigindo isso nos últimos jogos, mas o Náutico sempre jogou assim. Então, com esse adversário, se jogar assim, dança. Se tiver pouca gente lá atrás para segurar o contra-ataque, o Operário fará o jogo dele. Então vai ser um jogo difícil, mas eu creio que o time do Náutico está envergonhado, não só do que aconteceu com o América, como já tinha acontecido com a Ponte Preta, mas o jogo com o América valeu, inclusive, o Hélio se desencantar com o time e dizer que o objetivo era de atingir 45 pontos. Ou seja, chegar a 45, tá bom, que esse time não vai dar mais. Então, isso tudo fere a equipe. O Hélio colocou esse time, conversou com cada um deles, creio que apontou o dedo para Betão pelos erros de saída de jogo. Então hoje eu estou esperando uma reação. É aquilo que o cara foi espremido contra a parede, ou ele se defende ou vai ser esmurrado. Aí o cara vira fera. Então acho que o Náutico foi encostado na parede e hoje deve ter uma reação nesse jogo contra o Operário. Agora, o que é que tem acontecido com o Náutico? Tem jogo que ele não tem intensidade, que é a marca do Hélio. O Hélio quer aquele time jogando com os pontas bem agudos, com o time todo projetado. E quer recuperação rápida. E o Náutico não tem dado isso. E nesse jogo com o América, nem teve a intensidade, nem a recuperação. Então, tudo isso deve voltar a campo. Agora, por que eu digo isso? Porque esse time, ou esses jogadores, já fizeram partidas boas assim. Hoje o time do Náutico está aí sem Arnaldo, mas o Reginaldo, para mim, é um lateral rigorosamente do mesmo nível que Arnaldo. Não vai ter ali o Léo, que foi a contratação que, para todo mundo, tinha equilibrado a defesa do Náutico, o Léo Índio, porque ele está com um problema na coxa. Entra o Wanderson, que é sempre utilizado, para fazer dupla com o Betão. Betão é que tem que fazer outro jogo. O Betão tem que estar aceso, porque se ele repetir o que ele fez lá contra o América, ele não vai ser queimado pelo treinador, não. Vai ser queimado pela torcida. Então, acho que o time do Náutico, ele está no momento de reagir, de mostrar que aquilo foi uma coisa fora da curva, aconteceu circunstancialmente, mas que o time tem qualidade. Hoje é o dia de mostrar.
1: Muito bem, as entrevistas de Hélio e Guilherme sempre rendem muito, né? A gente fica esperando agora as coletivas dos treinadores do Náutico. São dois técnicos. Bom, me parece agora que um fica arrumando a fala do outro.
0: O Guilherme, ele confirmou o que o pai disse, porque ele tinha dito antes, quando fez a projeção de chegar a 51. Já agora, na entrevista de ontem, ele colocou aí um calço. Ele disse, quando chegar a 45. Quando chegar a 45 pontos, aí a gente pensa outra coisa.
1: Então, é isso que eu ia dizer. Ele fica um arrumando a fala do outro. Lembra que o Guilherme falou, torcedor não entende de futebol, tal, aí foi acusado assim de ser um pouco arrogante, falar dessa forma. Aí veio o Hélio depois, deu entrevistas na sequência e disse, não, a gente não pode falar dessa forma, futebol não permite que a gente faça isso, porque você perde um jogo e vem toda a pressão. Foi exatamente o que aconteceu, parece que o Hélio estava prevendo o que ia acontecer. Perdeu para o América Mineiro, aquele discurso de torcedor não entende, tal, aquilo ali morreu tudo, porque a derrota para o América não foi legal. Aí vem o Hélio, depois do jogo com o América, como o Ralf falou, e diz, não, a gente não vai mais para muito lugar, a gente vai ficar aqui nessa luta para manutenção. Aí vem o Guilherme ontem e disse, olha, a gente pode lutar pela manutenção e quem sabe sonhar com a vaga no G6. Parece que um fica arrumando aí a fala do outro.
0: Mas Haroldo, deixa eu dizer uma coisa a mais que eu penso. Isso não é um fato ainda. Mas eu penso que a dupla não ficará no Náutico depois de encerrar a Série B. Eu acho que o compromisso do Hélio com o presidente vai até dezembro. E dezembro não, não fica, porque hoje eles eram os bens amados. Hoje já não são. Quando a torcida se divide. E o trabalho do Hélio, esse ano, não foi tão bom. Porque você sabe que teve que contratar 20 e tantos jogadores e botar mais de 10 para fora agora. Então isso é prova que não deu certo. Está tentando arrumar para ver se dá. Então, eu tenho a impressão que Hélio vai ser 2026. 2027, creio que o Náutico vai partir para outro.
1: É, só para arrematar
2: e o jeito, né?
1: Oi, Sócrates.
2: E o jeito, né, Ralf e Haroldo, de sair bem, né? Ou pelo menos entre aspas bem, é fazendo com que o time, na pior das hipóteses, permaneça numa Série B, né? Então você mantendo o time na Série B, você deixa a equipe no patamar em que você conseguiu colocar, né? Que foi a ascensão do ano passado, e você sai e daqui a alguns anos alguém esquece qualquer rusga e pode trazer de volta. É um momento de sair bem, você sai com o time se mantendo numa divisão. É claro que o objetivo pode ser maior, deveria ser maior, deveria ser a ascensão, mas pelo que aconteceu no campeonato, por tudo isso que o próprio Ralf falou agora, né? Eu contrato um time ou dois para tentar encontrar 5 ou 6 jogadores, então é melhor você sair pelo menos estando na mesma divisão em que você começou a temporada.
1: É, para pegar aqui um termo da política, já que a gente está aí no ambiente político, né, de eleições, o Hélio e o Guilherme já estão sofrendo da fadiga de material, né? Onde há um questionamento.
0: Mas
1: na coletiva de ontem do Guilherme, ele disse: esse ano a gente já teve proposta, tem gente que topa pagar o que a gente quer ganhar. E vamos ver aí, no fim do ano a gente realmente discute para onde vai, o contrato é de mais um ano, mas vamos ver para onde é que vai o Náutico com Hélio e Guilherme.
0: Já está falando em contrato novo, é porque o negócio está desgastado mesmo.
1: Se bem que tem muita gente que acha que se não fosse o Hélio e se não fosse o Guilherme, a gente sempre fala Hélio e Guilherme, mas o Hélio é o treinador, né? Se não fosse o Hélio dos Anjos, o Náutico talvez até estivesse numa situação ruim com esse time.
0: Mas
1: o Hélio,
0: olha, foi
1: o Hélio
0: ele
1: ainda
0: quem
1: consegue
0: contratou,
1: extrair
0: então como
1: alguma
0: é que a gente
1: coisa,
0: pode,
1: né,
0: saber? Ele contratou e quando contratava, fazia apologia ao jogador e fazia uma descrição do encaixe do jogador no time. O Hélio não fazia isso, não. Quem fazia era o Guilherme. Ele vai entrar assim assado porque ele é fabuloso e nada deu, e nada funcionou assim. Foi só promessa, coisa de político. O que eu acho que atrapalhou o Hélio foi ele ser dono de tudo. Tem a chave do clube. E, então, se ele fosse só treinador, porque Hélio é bom treinador, se ele fosse só treinador, ele hoje estaria aí, talvez, com muito mais tranquilidade e com menor desgaste.
1: Deixa eu fazer um intervalinho, então. A gente volta já, já aqui na Rádio Jornal.
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8: Uma e 44.
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8: De volta aqui na Rádio Jornal, o assunto é futebol, segundo tempo. E a gente fala agora de CRB Esporte, que se enfrentam às 21h no Rei Pelé, em Maceió. Sócrates da Silva, o reencontro do Esporte, inclusive, com Mikael, né? Mikael é o artilheiro da Série B, com a camisa do Galo da Pajuçara, tem 16 gols. O Mikael vive um grande momento lá. O Robson, do Novo Horizontino, é o segundo com 15 gols. O Gustavo Coutinho, ex-Esporte, agora no Atlético Goianiense, tem 13. E o quarto colocado é justamente o Perotti, do Esporte, com 11 gols. Está empatado com o Bosquilha, do Operário, que também tem 11. O Barleta é o sétimo, com 10 gols marcados. Vamos ver aí um jogo interessante. Eu acho que é um jogo decisivo. O CRB está em casa, ele vai atacar o Esporte. Ele está olhando para o G6. Ele luta por esse G6. E o Esporte também, se quiser lutar pelo G6, aí é o tal do confronto direto. O Sosso tem uma arrancada aí de 11 jogos para tentar colocar o Leão aí entre os 6 melhores, Sócrates.
10: É o popular final de campeonato, né, Haroldo? Para os dois. É final de campeonato para o CRB e para o Esporte. Alguém tem que vencer, né? No caso aí, se o CRB vence, continua. E quem sabe, com combinação de resultados, pode até beirar o G6. E o Esporte precisa ganhar pelo mesmo motivo, para se aproximar, para ficar numa distância menor em relação ao pessoal que está lá na faixa de classificação. O Mikael está numa fase muito boa, encaixou no esquema, né, do time do CRB. É um jogador que há bem pouco tempo, né, foi muito disputado. Eu lembro que muita gente queria, né, o Mikael, e depois que ele saiu aqui do Esporte, né, que foi pro futebol italiano, acabou não dando muito certo, teve aquela volta pro Internacional, depois circulou, voltou pra Itália de novo, enfim, é um jogador bastante interessante, né, um jogador que tá mostrando nessa Série B o seu potencial, talvez aquele potencial que a gente imaginava que ele pudesse apresentar no futebol brasileiro, encaixou, né, se adaptou ao esquema tático do CRB, aparentemente vestiu bem a camisa do CRB nele, e é um adversário do duríssimo. O patamar dos dois adversários, dos nossos pernambucanos, ele é similar, né? Do Operário e do CRB. Os dois estão não apenas pela questão da pontuação, mas pelo time que eles possuem, né? Pelo elenco que eles possuem. Estão no mesmo patamar. O que é que dá, nesse momento, uma ligeira vantagem para o CRB? O fato de jogar em casa. O fato de jogar em Maceió, o fato de jogar em seu estádio, no Rei Pelé, né? Um adversário que vem com essa necessidade de vitória também. Do outro lado, o que é que tem de positivo? A gente tem o Esporte ainda vivendo a adrenalina da chegada de um novo técnico. Eu estava acompanhando o último jogo do Esporte, acho que foi o Ralf que comentou o último jogo, e eu estava sempre olhando para o Sosso, sempre que eu tinha a oportunidade de ver a imagem do Sosso, eu vendo aquele, o Sosso antigo, né? Aquele Sosso que a gente foi acostumado a ver no banco do Esporte. Uma vibração tremenda, batendo palma o tempo todo, gritando com o jogador o tempo todo. Tem jogador que às vezes só rende assim. O Depena entrou na partida e entrou bem. Será que o Depena não precisava de um treinador enérgico assim no banco de reservas, alguém que fosse o tempo inteiro pressionando, cobrando para manter uma atenção? De repente acontece isso. Tem jogador que só rende assim, que só rende desse jeito, com a cobrança do lado de fora. E tem às vezes aquele outro, né, que quando tem um treinador que cobra tanto, ele se encosta e parece até que desapareceu o futebol. Achei muito interessante o que o Ralf lembrou há pouco no comentário. O meio de campo do Esporte é o meio de campo do Esporte do começo da Série B. Né, com o Zé Gabriel, com o Biel, com o Carlos Depena para começar. Era o que se imaginava que o Esporte teria de melhor na temporada, naquela oportunidade, com exceção do Zé Lucas, né? O Zé Lucas deveria estar aí nesse meio de campo. Mas às vezes existe isso. A gente falou há pouco sobre a história do Náutico, do time do Náutico com o Hélio dos Anjos. Tem time, tem jogador que só encaixa em determinado esquema de trabalho ou determinada forma de trabalhar. Então, nesse momento, o Sosso chega e vai tentar encontrar a forma dele de se adaptar a esse elenco do Sport. Porém, ele com certeza terá, né, até pela sua forma enérgica de trabalhar, que dá uma chacoalhada em alguns jogadores. E esse momento de energia, esse momento de intensidade maior da chegada de um novo técnico, o Sport está vivendo agora. Então, cada um tem o seu potencial para o jogo. Um joga em casa, um tem a torcida a seu favor, e o outro vive ainda no momento da euforia da chegada de um novo técnico. Mas uma coisa eu sei, o jogo de hoje vai ser muito bom, esse jogo entre CRB e Sport.
8: Ralf, o desafio dos 11 jogos, eram 12? Mas o jogo da Ponte Preta ali, eu coloquei, é meio dividido, né? Suede e Sosso. Mas agora para o Sosso, o desafio dos 11 jogos. E ele já começa com esse clássico aí contra o CRB, jogando fora de casa. Se o CRB for o vencedor, vai dar tchau para o Sport, né? Vai abrir a vantagem aí. Se o Sport vencer, passa o próprio CRB. Uma espécie de confronto direto ali dentro da tabela. É um confronto direto na tabela, mas uma espécie de decisão aí para os dois, né, Ralf?
0: É verdade. Olha, o que eu sei é que o Sosso tem mais sorte do que Gilmar Dalpozo. Estreou contra o pior time do campeonato. Quer dizer, não tinha como o Sport não ganhar aquela partida com o Suede, com o Gilmar, com o Sosso. A gente achou até que o placar foi pequeno, porque o segundo tempo o Sport não fez um gol. Ficou o tempo todo dominando o jogo, mas não tinha capacidade de finalização. Então, eu acho que o Mariano Sosso já chegou com a sorte do lado dele. A campanha propriamente dele vai começar agora com a equipe do CRB. A gente já vai começar a ver o dedo dele no time, até porque ele tem disponibilidade hoje de jogadores com condição técnica para ele fazer o melhor time que ele puder desse elenco do Sport. Está na mão dele. E como ele chegou sem conhecer muita gente, a gente tem que dar um tempo a ele. Ele tem que conhecer, inclusive, esses jogadores que chegaram agora, que alguns eu acho muito difícil que ele tenha acompanhado o dia a dia de todo o clube no futebol brasileiro, porque senão ele não trabalharia onde ele estava. Então, eu vejo que o Sosso teve mais sorte. O Gilmar só veio ganhar um jogo na quinta partida dele. E o Sosso já começou ganhando na primeira. Então a gente deseja a ele felicidade geral. O time que ele vai botar em campo hoje é um time que os jogadores já vem jogando, se conhece, né? Se fala na possibilidade de ser Thiago Couto, Aju, Benevenuto, Kaique e Edson Lucas. Essa defesa no futuro vai mudar, porque o Claudinho está sendo o tempo todo pedido para voltar. Aí sobra o Aju.

0: Ju, seguramente que Mariano Souza, a dupla anterior, a chegada dele era a Ju e Kaique, mas pela falta de Claudinho, entrou o Benevenuto com Kaique para Ju sobrar para ser lateral. Então aí ele vai decidir sobre isso. O meio campo vai depender da observação dele. Zé Gabriel, Biel e Depena foi praticamente, só não tem o Zé Lucas aqui, mas o meio campo que começou. E ele tem só de volante hoje para melhorar, William Oliveira, Murilo Rickman, Patrick De Paula e Fernando Sobral. Eu acho que como volantes, do lado de fora tem gente mais técnico que pode jogar melhor do que os que já estão dentro do time. Mas aí cabe ao treinador arrumar, por isso eu vejo espaço para ele crescer. Então, hoje, nesse jogo contra a equipe do CRB, ele vai com aquilo que ele conhece. O ataque, a gente só tem dois atacantes de origem, que é Perotta e Barleta, mas são dois atacantes que vêm fazendo uma campanha realmente muito boa, porque os dois são os artilheiros do esporte. Aqui e ali tem um jogo que a gente reclama do Barleta e do Perotti, como no jogo passado, foi um jogo fraco, mas Perotti e Barleta, eles poderiam ter produzido mais. De qualquer forma, é um jogo que a gente ainda tem que ver para fazer uma avaliação, porque o esporte está muito misturado nessa partida. Só observar a escalação. A Ju, que não é lateral direito, virou lateral direito. O meio campo não era o que vinha jogando, era um meio campo que já tinha sido substituído. E o ataque, ele não se transforma, porque tem Diego Hernandes, Perotta e Barleta, mas ele tem três atacantes do lado de fora, se quiser colocar ponta e não meia no ataque. Ele tem o Kevin Andrade, já está regularizado, Neto Pessoa e Dudu Teodora. Dudu Teodora eu não recomendo, porque Dudu ainda não mostrou absolutamente nada, Haroldo.
1: Muito bem. Obrigado, Ralf. Obrigado, Sócrates. Torcida Tricolor, não fique triste com a gente, não. Ontem a gente fez fórum esportivo com o Matheus Vinícius. Foi um papo de mais de uma hora aí do João Vitor, do Ricardo Luiz com o Matheus Vinícius. E a gente vai falar muito do Santa Cruz ainda essa semana. Semana Tricolor está só começando, né? Os treinos começaram hoje para o jogo do próximo domingo contra o Floresta. Já garantidos mais de 30 mil tricolores na arena para Santa Cruz e Floresta. Vamos fazer um intervalo e a gente volta já, já.
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12: Um minuto para uma para duas da tarde.
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12: Final do programa, você vai ficar com o Rádio Livre com Tony Araújo e às 6 horas tem o Bola Rolando aqui na Rádio Jornal. Na sequência do Bola Rolando, grande jornada esportiva com o Campeonato Brasileiro hoje, Náutico e Operário, CRB e Sport. 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
16: O ministro Gilmar Mendes, decano do Supremo Tribunal Federal STF, acusou nesta terça-feira o ministro André Mendonça, também do STF, de usar a relatoria do caso Master para interferir na eleição presidencial, marcada para 4 de outubro. Em resposta, Mendonça acusou Mendes de ser leviano ao levantar a suspeita. Mendonça, em seguida, ouviu calado a manifestação do decano após o ministro Edson Fachin assegurar que terá tempo para responder às imputações de Gilmar Mendes. O decano fez a acusação durante sessão plenária extraordinária convocada por Fachin para julgar pela primeira vez na história do STF se a corte abre uma investigação de cunho criminal contra um dos membros dela, no caso, o ministro Alexandre de Moraes. E foi sancionada nesta terça-feira a lei que cria o regime especial de tributação para serviços de data center, Redata, voltado a estimular a instalação e a ampliação de centros de processamento de dados no país. A nova legislação estabelece um regime tributário especial destinado a incentivar investimentos em infraestrutura digital e fortalecer o setor de tecnologia da informação. A expectativa é de que, com as novas regras, o Brasil fique atrativo para projetos ligados à computação em nuvem, inteligência artificial, armazenamento e processamento de dados, bem como para outras atividades que demandem grande capacidade computacional. Pelo texto sancionado, empresas que implantarem ou ampliarem os data centers em território nacional vão poder ter acesso a benefícios fiscais, desde que cumpram os requisitos e as contrapartidas estabelecidos na legislação e em futura regulamentação do Poder Executivo. Kevin Paes, Rádio Jornal, Rádio Notícia.
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17: 2:04. Muito boa tarde para você que está acompanhando a nossa programação. Começando o Rádio Livre desta terça-feira, dia 15 de setembro, com informações para todo o estado. E vamos aos destaques do programa de hoje. STF retoma sessão sobre caso Moraes Vorcaro e possível investigação contra ministro. Sobrevivente da chacina de Camaragibe cobra justiça 3 anos após morte da família. No Agreste, Feira de Profissões reúne estudantes de Caruaru e região nesta semana. No Sertão, Petrolina recebe 2 carretas de saúde e amplia a oferta de exames de imagem. E no nosso consultório de hoje a gente fala sobre o que é herpes nervosa. Se você tem alguma dúvida, se você quer participar do programa, você pode mandar a sua mensagem para o nosso WhatsApp 991478520. E toda terça, você sabe, é dia de vaga de emprego aqui no Rádio Livre. Fique com a gente para não perder nenhuma oportunidade. Vamos juntos? Até às 16h, o Rádio Livre está no ar.
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17: 2:06. Doadores de medula óssea são homenageados no Recife por ajudarem a salvar vidas. Bruno Araújo traz os detalhes. Bruno, boa tarde para você.
18: Boa tarde também aos ouvintes da Rádio Jornal. 27 doadores de medula óssea foram homenageados pelo EMOP, no bairro das Graças, no Recife. A cerimônia reconheceu pessoas que se cadastraram como voluntárias e, quando foram chamadas, tiveram a oportunidade de ajudar a salvar uma vida. Entre elas está a professora Paula Costa. Ela se cadastrou no banco de doadores em 2015. Em maio do ano passado, veio a ligação que ela esperava. Paula era compatível com o paciente e poderia fazer a doação. Hoje, ela tem a certeza de que ajudou a salvar uma vida.
19: E eu me sinto muito bem, porque eu entrei, me tornei doadora de medula por causa de uma ex-aluna minha, que precisou de doação, e ela infelizmente não encontrou um doador compatível a tempo. Mas por causa dela eu consegui ajudar alguma pessoa, então me sinto grata.
18: Em Pernambuco, cerca de 190 mil pessoas estão cadastradas como doadoras de medula óssea. Em todo o Brasil, são cerca de 6 milhões de voluntários.

0: O transplante de medula óssea pode ser indicado para o tratamento de mais de 80 doenças hematológicas. Por isso, para quem espera por um doador, cada novo cadastro representa uma nova esperança. O cadastro é simples e pode ser feito por quem está com boa saúde e tem de 18 a 35 anos. Quem explica é Josiete Tavares, responsável pela área de medula óssea do EMOP.
1: Os candidatos a se cadastrarem são aqueles de 18 a 35 anos, que estejam bem de saúde e que se permita coletar uma amostra de 5 ml, que é o teste de compatibilidade, o desenho genético que cada um tem, para ficar lá no banco de dados. E esse banco cruza sempre com o banco de dados de pacientes que estão esperando encontrar. Não é fácil, porque a proporção é de 1 para 100 mil ou de 1 para 1 milhão, fora do contexto familiar, mas é impossível a gente encontrar, desde que você tenha a atitude de entrar no banco de dados e dizer eu existo. Por isso que esse banco existe, o Banco Redondo.
0: A Central de Transplantes de Pernambuco apresentou o balanço dos transplantes realizados este ano. Quem traz as informações é o coordenador da central, o médico André Bezerra.
2: A nossa lista de espera atual são de 29 pacientes, mas isso não quer dizer que só tem 29 pacientes precisando de um transplante de medula. Esses 29 são aqueles que já encontraram doador e estão em programação de serem transplantados. A lista de quem aguarda realmente o transplante e que ainda não encontrou seu doador é muito maior do que essa. São centenas de pernambucanos que estão distribuídos, alguns em casa, alguns internados em hospitais, dependendo da gravidade, hospitais como o Hospital do Câncer, como o EMOP, ainda na busca do seu doador.
0: E quem passou por um transplante sabe bem o tamanho da esperança que um doador pode representar. E para quem quer ajudar a salvar vidas, o primeiro passo é fazer o cadastro no EMOP, que fica na rua Joaquim Nabuco, número 171, no bairro das Graças, na área central do Recife. Bruno Araújo, Rádio Jornal, Rádio Notícia.
3: São 2h09. Daqui a pouquinho tem o Boca no Trombone e você pode participar fazendo a sua reclamação ou, quem sabe, o seu agradecimento se o problema foi resolvido. Se não, vale a pena continuar cobrando. 991478520. Esse é o WhatsApp da Rádio Jornal para que você possa participar de toda a nossa programação. E agora, especialmente, eu estou convidando você para participar do Boca no Trombone. O que é que está acontecendo aí? O que é que aborrece, atrapalha e incomoda o povo? Aí onde você mora, por onde você circula, mande mensagem para a gente. 991-478520. Daqui a pouquinho tem Boca no Trombone. São 2h10. Intervalo e a gente volta já já.
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5: 2:14.
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5: E sabe o que é da sua conta? Hoje, dia 15, é o dia do cliente. Pois é, muitas lojas físicas e até as lojas virtuais, aquelas na internet, estão oferecendo descontos, brindes e outras vantagens para comemorar o dia. Mas esse é só mais um dia de promoção, ou pode ser uma boa oportunidade tanto para o cliente quanto para o lojista. O que é que você acha? Bom, vamos saber mais com o nosso personal financeiro, Leandro Trajano. Trajano, boa tarde para você.
6: Boa tarde, Tony. Boa tarde para você, para nosso ouvinte. Pois é, um dia que tem muito movimento aí, em todos os sentidos, né? Comércio, a gente vai se aproximando pouco a pouco dessa reta final do ano, e aí, claro, tudo fica bem mais quente, né?
5: Bom, e aí, Trajano, essa pergunta que eu trouxe no início da minha fala, esse dia pode ser um dia de oportunidades tanto para clientes quanto para lojistas também?
6: Sim, sem dúvida, é um dia bem interessante, sim, para quem tem negócio, porque não importa, né? Se souber usar estratégias, né, divulgar em rede social, aqueles que têm um alcance muito maior, muito mais dinheiro para investir em marketing, fazer algumas campanhas que sim conseguem alavancar a venda nesse período. E claro, também para o cliente que se prepara, que faz a compra de uma forma inteligente e consciente, pode ter aí uma boa possibilidade, sim, também, de economizar e conseguir acessar alguns valores, alguns produtos por preços realmente promoções e diferentes. E aí, se valendo desse momento, pode ser realmente válido.
5: Bom, hoje, especialmente, é o dia do cliente. Então, mais que qualquer outro ator envolvido nessa relação, ele tem que sair, vamos dizer assim, numa boa vantagem. E aí, para aproveitar essas vantagens, o que é que o cliente ele deve observar, ele deve focar, ele deve ter em mente, Trajano?
6: Olha, eu posso dizer até que é um esquenta, né? Que é um momento que antecede um pouco tudo aquilo que a gente tem, já vive no Brasil também, em torno da Black Friday. Então, seja no dia do cliente, nesse momento, é muito importante que o cliente, que sim é quem deve ter a vantagem, porque se o dia é dele, é ele que deve ter, são os clientes que devem ter realmente uma situação boa para a compra, né? Que o favoreça. Agora, o cliente precisa refletir. Eu estou saindo de casa e eu vou agora no shopping, numa loja, vou acessar um site, um shopping, um marketplace, só para ver o que é que tem de bom, ou realmente eu estou precisando de uma TV, eu estou precisando comprar um presente para dar, e vou ver se o preço está numa situação melhor do que eu vi nos últimos dias, ou se cabe bem no meu bolso, se eu vejo vantagem. Ou seja, desejo versus necessidade. O mercado e o marketing nesse momento querem criar, aumentar, esquentar o desejo do cliente comprar. Se o cliente simplesmente cai nessa e compra, termina gastando mais do que pode ou do que deve. Agora, se ele usa esse momento para priorizar uma necessidade, algo que ele já buscava e encontra num preço verdadeiramente melhor, aí bingo, deu match, como se diz, né? Realmente é uma oportunidade que acontece. É muito nessa linha que eu acho que o cliente tem que pensar para buscar e, de fato, se sentir favorecido.
5: Bom, isso do lado do cliente, mas como você bem frisou, para quem é empreendedor, essa data pode significar um aumento nas vendas. Mas para além desse aumento,

0: aumento nas vendas. O que essa data ela pode representar para quem vende, para o empreendedor, Trajano?
1: Olha, é uma oportunidade de morder uma fatia mais do mercado. É uma oportunidade de vender novamente para quem já é cliente. É muito mais fácil a gente vender para quem já é cliente do que você trazer novos clientes. Mas em um momento como esse, que termina tendo um apelo geral no mercado, no comércio, na mídia, em relação ao dia, o que muito se torna a semana do cliente, é uma possibilidade grande, sim, de se adquirir, de se trazer para casa novos clientes. E aí, sim, esse cliente que é novo, quem sabe, não só mês que vem ou no outro, na Black Friday, ele passa a ser um cliente recorrente. Então, para quem tem negócio, é um momento, sim, de se aproximar de novos clientes e de trazer para perto também aqueles que já são clientes e que nunca mais apareceram, ou aqueles que costumam aparecer e que podem ter nesse momento mais uma situação de vantagem. Então, pode ser interessante, sim, para o cliente que faz esse momento para um consumo consciente e para quem tem negócio, alavancar as vendas, se fizer isso de uma forma estratégica, inteligente e, claro, sabendo que deve oferecer algo diferente de fato para o cliente.
0: Bom, dia 15 de setembro, hoje marca o dia do cliente, mas parece que para fazer tudo isso aí, ou pôr em prática isso aí do jeito que você está ensinando, da forma que você está ensinando, acho que precisa-se de mais tempo. Como é que o empreendedor ele pode fazer para levar isso para além desse dia 15, para expandir esse tipo de coisa que acabe com nessa relação, uma relação de fidelização do cliente, uma relação em que novos clientes vão chegando, para além dessa data, Trajano, qual deve ser a estratégia?
1: Olha, a gente tem visto cada vez mais, Antônio, muito como uma semana do cliente. Então, aqui a gente tem o pico dela, né, assim, um ponto alto já no começo, meio que a abertura da semana do cliente. Então, muitos comércios, muitos negócios começaram ontem e hoje já tem um ponto alto. Mas, claro, costumam perdurar, aumentar aí até a sexta-feira ou sábado. Então, cada vez tem sido mais comum se estender. É o que a gente tem visto também com a Black Friday, né? Friday, a gente sabe aí de inglês, vem do dia, vem da sexta-feira. Mas a Black Friday muitas vezes não vai só para o dia, não vai só para a semana, vai para o mês. A gente escuta falar dela muito antes, na semana e até um pouco depois também. Então é muito comum que se estique um pouco esse prazo para, através disso também, tentar aumentar as vendas e, claro, alavancar um pouco também aí a receita do negócio em mais um desses tantos momentos que a gente tem, né? Dia dos pais, dia das mães, dia das crianças que se aproxima, semana, dia do cliente, Black Friday, Natal, sempre haverão apelos e momentos para isso. Cabe a cada consumidor, a cada cliente ter os pés no chão, a mão na consciência, para saber que nem todo momento vai ter a necessidade de comprar. Fazer isso de forma equilibrada e saudável também para o bolso.
0: Ou seja, para aproveitar promoção tem que ter necessidade, não é a promoção pela promoção e pronto. Trajano, obrigado então pelas orientações que você trouxe para a gente hoje.
1: É isso, Tony, um grande abraço para você e todos os nossos ouvintes. E paciência, né? Não adianta eu só querer comprar um e estou vendo que na promoção, se eu pagar dois, eu levo três. Opa, eu vou pagar dois para levar três. Mas você só não precisava de um? Será que tem dinheiro para comprar dois nesse momento que não vai pesar? Então, vamos com calma, muita consciência para comprar aquilo que de fato é importante para você no momento e necessário. E aos poucos as necessidades são atendidas e os desejos também vão se realizando. Né?
0: É isso. Um abraço, então.
1: Um abração.
0: Bom, conversamos com o personal financeiro Leandro Trajano. São 2:22. Tem intervalo agora, daqui a pouquinho a gente volta.
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0: São 2h26.
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0: Vamos a informações de Brasília com Romualdo de Souza. Romualdo, muito boa tarde para você.
19: Ô, Tony Araújo, muito boa tarde para você. Boa tarde também ao nosso ouvinte. Olha, Tony, agora a expectativa é para o retorno dos trabalhos na tarde de hoje. Até porque o ministro presidente da sessão, Edson Fachin, vai responder a uma questão de ordem formulada pelo ministro Gilmar Mendes. E o que quer Gilmar Mendes? Quer que tanto o processo que envolve o nome de Alexandre de Moraes como o processo de uma suposta ligação do ministro André Mendonça com o banqueiro Daniel Vorcaro sejam julgadas, as duas questões, simultaneamente e ao mesmo tempo. Houve bate-boca e, como a gente costuma dizer aqui no Supremo Tribunal Federal, Tony, houve um momento até de muita rispidez. Numa delas, o ministro Alexandre de Moraes acusa André Mendonça de ter feito espionagem e tramado contra ele quando mandou escrever um relatório envolvendo o nome de Alexandre de Moraes. Eu separei um trecho desse bate-boca, o momento mais quente da primeira manhã de hoje.
20: Quem chamou a Polícia Federal
4: e exigiu que a Polícia Federal colocasse um colega na colaboração premiada. E vamos trazer aqui, presidente, vamos trazer aqui e chamar aqui testemunhas que eu vou indicar. Não só policiais, advogados, testemunhas. Eu tenho testemunhas que o ministro André, em reunião, disse...
18: Isso é mentira.
4: Peçam... Isso.
18: Mentira.
4: Então vamos chamar testemunhas?
18: Mentira.
4: Vamos chamar?
18: Mentira.
4: Vamos chamar?
18: Pode chamar quem
4: então,
18: quiser,
4: vamos chamar
18: mentir.
4: Não há como julgar hoje sem julgar terça-feira. Chamou.
18: Não, senhor.
4: Inclua o ministro Alexandre.
18: Mentira.
4: Por quê? Porque está a
18: mentira.
4: Serviço de um
18: mentira.
4: Grupo político que quis dar um golpe nesse país.
18: Ah, senhor presidente.
4: É isso, presidente.
18: Eu não vou responder.
19: Está aí, portanto, a tese de Alexandre de Moraes é que o relatório de André Mendonça está ligado, o relatório está ligado ao golpe de Estado, ou à tentativa de golpe de Estado, do 8 de janeiro de 2023. Portanto, esse é o argumento principal. Daqui a pouco, portanto, o ministro Fachin responde a essa questão de ordem do ministro Gilmar Mendes e pode suspender os trabalhos até a semana que vem. Dois detalhes importantes, Tony, só para terminar. O primeiro é que ali do lado do Congresso Nacional tem uma comissão, a Comissão de Direitos Humanos, que está funcionando hoje. Tudo para quê? Para que 7 senadores que estão lá num plenário assistam à sessão do Supremo Tribunal Federal e fiquem dando opinião de um lado e de outro. É, portanto, uma pantomima. E a outra é que nunca chove em Brasília por essa época. E começou a chover aqui na Esplanada dos Ministérios e na Praça dos Três Poderes, Tony.
0: Ok, Romualdo, então ficamos no aguardo de novas informações. Um abraço para você.
19: Tchau.
0: Tchau. São 2:29. Petrolina ganha reforço na saúde com carretas para tomografias e ultrassonografias. Edjane Almeida está chegando com essa informação. Oi, Edjane, boa tarde.
20: Boa tarde para você, para todo mundo acompanhando o Rádio Livre. Uma ótima terça-feira. O assunto agora é saúde, assunto sério. A gente está sendo beneficiado aqui na região do Vale do São Francisco porque estamos com duas carretas, exatamente. Já tinha uma e desde o dia 11 chegou a segunda carreta, mas eu vou deixar os detalhes com o nosso secretário de saúde, João Luiz. Boa tarde.
21: Isso, momento único e especial para a região do Vale do São Francisco. Ministério da Saúde, em parceria com a Prefeitura Municipal de Petrolina, ofertando esses serviços de imagem. É muito importante que a população entenda que a porta de entrada do SUS é as unidades básicas de saúde. Então, você que está com sua guia, você que sabe quem é seu agente comunitário de saúde, sabe quem é seu gerente do posto, cobra lá, pede para ele marcar, inserir no sistema, que a gente vai entrar em contato com você e vai estar ofertando pelos próximos 30 dias.
20: A gente agradece aqui ao nosso secretário e conversa um pouquinho agora com Priscila Ramos, que está aqui representando a AgeSUS, para detalhar para a gente todos os procedimentos e algo mais aqui sobre esse benefício acontecendo aqui na nossa região. Boa tarde, Priscila, tudo bem?
22: Boa tarde, Adjane, a todos os ouvintes. Nós estamos com essa carreta aqui em Petrolina, são duas carretas, tipologias diferentes, uma oferta serviços voltados para a saúde da mulher e a outra oferta para um público mais amplo de criança e idoso. Nós temos 120 carretas como essa em operação em todo o Brasil. O nosso objetivo central é reduzir ou zerar as filas de espera para esses procedimentos de média e alta complexidade e a gente espera que a população participe, venha, veja os seus exames de rotina. Muita gente às vezes não acessa o serviço porque acha que vai demorar e nós vamos estar 30 dias aqui funcionando para que todos esses exames sejam feitos com a consulta do especialista, que é uma questão diferenciada também. Ele não vem só fazer o exame, ele vai ter a consulta com o especialista, com o mastologista, com o ginecologista.
20: Muito bem, Priscila, quais os procedimentos, os serviços que estão sendo ofertados aqui com as duas carretas?
22: Na carreta da mulher nós oferecemos desde os exames de mamografia, ultrassonografia de mama, ultrassonografia pélvica, transvaginal, até as biópsias, corebiópsias, biópsias para agulha grossa, fina. E em casos alterados, a gente também já encaminha esse paciente para o tratamento, o hospital de referência. Na carreta de imagens, nós ofertamos, além das tomografias, que são tomografias sem sedação e sem contraste, é bom frisar isso, qualquer pessoa que tiver um indicativo pode vir para a carreta. E nós ofertamos simultaneamente exames de ultrassom, que aí são dos mais variados tipos. Por exemplo, tireoide, carótidas, mapeamento venoso, ultrassom de abdômen superior, abdômen total, aparelho urinário. Então, é uma quantidade gigante de exames que a população pode acessar vindo aqui para o pátio de evento Ana das Carrancas.
1: Estou agradecendo aqui mais uma vez imensamente a Priscila Ramos, representando a Jesus, e o secretário de Saúde da cidade, João Luiz. Edjane Almeida para a Rádio Jornal, Rádio Notícia.
0: 2:33. 3 anos após chacina de Camaragibe, sobrevivente cobra punição para PMs envolvidos e diz prender e perder a farda. É isso que ele deseja, é isso que ele quer para os PMs envolvidos. Cristiano Bassan está chegando agora com mais detalhes a respeito dessa informação. Cristiano Bassan, tudo bem?
3: Oi, Tony, boa tarde a você, tudo bem? Graças a Deus. Um abraço aos ouvintes do Rádio Livre. Com medo de represália, esse sobrevivente que perdeu a mãe, 4 irmãos e a cunhada, preferiu não revelar o nome. Ele afirmou em entrevista ao Jornal do Comércio que continua cobrando a responsabilização dos envolvidos. Porque após 3 anos da chacina de Camaragibe, os policiais militares acusados de participação nas mortes dos familiares de Alex da Silva Barbosa ainda aguardam um julgamento. Os crimes aconteceram em setembro de 2023, depois que Alex matou 2 policiais militares durante uma ocorrência em Camaragibe, no Grande Recife. Segundo o Ministério Público de Pernambuco, a ação que se seguiu foi uma operação de vingança, com 5 familiares de Alex foram assassinados, entre eles a mãe, 3 irmãos e a esposa. Uma mulher grávida também foi atingida por uma bala perdida e morreu semanas depois. Atualmente, existem 3 processos relacionados ao caso. Em um deles, 12 policiais militares são réus pelas mortes dos 3 irmãos de Alex e também respondem por tortura na Justiça Militar. Outro processo envolve 8 PMs denunciados pelas mortes da mãe e da esposa do vigilante. A definição sobre qual comarca deve julgar esse segundo processo ainda está sendo analisada pelo Tribunal de Justiça de Pernambuco. As defesas dos policiais negam as acusações e, enquanto isso, familiares aguardam por justiça. Tony.
0: Ok, Bassan. Obrigado pelas informações. São 2:35. Logo mais a gente vai ter o consultório do Rádio Livre e você vai poder participar trazendo aí as suas questões, fazendo as suas perguntas, participando, fazendo mesmo o programa com a gente. 99147-8520 é o WhatsApp da Rádio Jornal para você participar também do consultório. Hoje a gente vai falar sobre herpes nervosa. Você sabe o que é? Você sofre dessa condição? O que é que está acontecendo? Então você pode mandar para a gente a mensagem para participar do consultório. Herpes nervosa. É sobre isso que a gente vai estar falando no consultório de hoje e quer a sua participação. 99147-8520. Logo mais tem o consultório do Rádio Livre.
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8: São 2:40.
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8: Caruaru recebe feira de profissões voltada para estudantes e o detalhe dessa informação chega agora com João Lubambo. João, tudo bem? Boa tarde para você.
9: Oi, Tony. Tudo bem? Boa tarde. Bora lá. O Centro Universitário Unifavip Widen realiza nesta quinta-feira, dia 17, uma feira de profissões em Caruaru. A programação é voltada para estudantes de escolas públicas e privadas e tem como objetivo ajudar os jovens na escolha profissional. Durante o evento, os participantes vão poder conhecer a estrutura da instituição, conversar com professores, coordenadores e universitários, além de tirar dúvidas sobre diferentes carreiras e participar de atividades práticas dos cursos. A feira também vai contar com sorteios de brindes, distribuição de guloseimas, DJ e outras atrações. A participação é gratuita, mediante inscrição online. O evento será realizado das 9 da manhã ao meio-dia e das 2 às 5 da tarde, no Unifavip Widen, em Caruaru, Tony.
8: Tá certo, João. Valeu pelas informações. São 2:41. Maior feira da construção civil do Norte e Nordeste começa nesta terça-feira no Recife. Germano Rodrigues acompanha e traz os detalhes pra gente agora. Germano, boa tarde.
10: Olá, boa tarde para você que está com a gente na Rádio Jornal nesta terça-feira. Isso mesmo, eu estou aqui no Centro de Convenções de Pernambuco, aqui no Recife, acompanhando a 14ª edição da FICONS, que começa hoje, dia 15, e vai até a próxima sexta-feira. Para você que está nos ouvindo, quem vier participar vai poder conferir novidades da área de construção e outros itens que você vai descobrir vindo, conferindo a feira. Mas o que tem na feira? Eu vou conversar agora com Paulo Vanderlei, que é o presidente da Sinduscom aqui de Pernambuco. Ele vai falar para a gente o melhor que quem vier vai poder encontrar. Eu já falo para você que está nos ouvindo, ó, tem palestra, tem marcas inovadoras. Você vier para cá vai poder ficar por dentro desses acontecimentos. Paulo, boa tarde. Seja bem-vindo à Rádio Jornal. A feira está na sua 14ª edição, ou seja, é muito tempo já consolidando, né, em relação a esse tema da construção, né, civil, no geral, aqui em Pernambuco, né?
11: Boa tarde, Germano. Boa tarde, ouvintes da Rádio Jornal. É um prazer enorme falar com vocês. Verdade, Germano, a feira já é a 14ª edição, uma feira que já está consolidada no calendário de Pernambuco, maior feira do Norte e Nordeste da indústria da construção civil, onde aqui hoje, você começa hoje, dia 15, a partir das 3 horas nós vamos fazer a abertura. E se Deus quiser, até o dia 18, com um público muito, muito bom, com muita gente chegando. Vamos ter aqui muitas palestras, vamos ter aqui aparecimento de novos materiais, muitos materiais, são mais de 160 expositores, mais de 400 marcas diferentes. Então isso é um número de materiais muito grande. E além disso, nós vamos ter todos os dias, para você ter uma ideia, palestras aqui dentro, em mais de um auditório, em dois auditórios aqui dentro da feira. Essas palestras já estão 100% esgotadas para o público e cada dia vai ter 4, 5 palestras para mais de 100 pessoas por palestra. Então, assim, para a gente falar de inovações, novos materiais, novas formas construtivas, falar sobre inteligência artificial na construção civil. É um mundo bem gigante.
10: Paulo, você me disse que, no caso, né, é uma feira aberta ao público. Para você que está nos ouvindo aqui na Rádio Jornal, deve pensar, eu não entendo nada de construção civil, né, eu não estou no ramo, mas isso não é quesito para vir conhecer, para participar. É aberto ao público, é de graça. Então, ou seja, é um mundo a ser descoberto aqui nessa 14ª edição da feira, né?
11: Verdade. É assim, isso é aberto ao público. Basta apenas fazer um credenciamento. Se você quiser fazer com antecipação, está no nosso site, do site do Sinduscom. Mas também pode fazer aqui na hora. É rápido, fácil. Tem muitas máquinas para fazer. Ninguém vai ficar aí em grandes filas. Então, assim, chamo todo mundo. Venha, porque é uma oportunidade única para você conhecer grandes produtos, grandes inovações para a construção civil.
10: Paulo, eu agradeço as informações repassadas a mim e ao nosso público. E para você que está nos ouvindo aqui na Rádio Jornal, vamos permanecer aqui nos dias da feira, que vai até a sexta-feira. Você vai ficar por dentro de tudo que acontece por aqui. Eu estou aqui acompanhando, daqui a pouquinho volto a falar com você novamente. Eu conversei agora há pouco, você ouviu aí, o Paulo Vanderlei, é o presidente do Sinduscom aqui de Pernambuco. E estamos aqui na 14ª edição da FICOMS. Volto com você aos estúdios.
8: São 2h45.
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6: Um dos assuntos do balanço de notícias para esta terça-feira, às 16h. Inteligência Artificial nas escolas. O Conselho Nacional de Educação remeteu ao Ministério da Educação para aprovação as primeiras regras para uso de inteligência artificial do ensino básico à universidade. As normas seguem princípios adotados noutros países para que a IA seja uma ferramenta de apoio a alunos e professores, sem substituí-los nas tarefas essenciais ao aprendizado. Sobre o assunto, vamos ouvir o licenciado em História, bacharel em Direito e Pedagogo, doutor em Educação e professor na Universidade Federal de Pernambuco, UFPE, Tiago Modenese. Participe pelo WhatsApp da Rádio Jornal. 99147-8520.
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9: 2:50.
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9: Vamos lá então, trazendo os amigos que mandam mensagem pelo WhatsApp da Rádio Jornal, o 99147-8520, para participar do Boca no Trombone, fazendo reclamação. E no seu caso, quem sabe, se você tem algum agradecimento. Eu já disse aqui e repito, né? A gente espera o dia em que o Boca no Trombone vai ter 100% de participações agradecendo, dizendo, não deu tempo nem de reclamar, o problema já foi resolvido. Será que a gente chega a isso, hein? Ou será que eu estou viajando na maionese, né? Mas a esperança, você já sabe, né? A gente segue com ela. Então, quem sabe esse dia chega. Enquanto não chega, a gente vai cobrando, a gente vai reclamando. A gente participa agora com o Jonathan de São Lourenço para ouvir o que ele tem a dizer. Diz aí, Jonathan.
10: Boa tarde, Rádio Jornal. Gostaria de botar a boca no trombone contra a empresa Progresso. É um absurdo o que ela está fazendo com o consumidor, com o usuário, diariamente. Ônibus atrasado, ônibus quebrando, enfim, um transtorno. Toda semana eu passo por isso, tanto para ir quanto para voltar de Caruaru. A última semana, quarta-feira passada, o ônibus marcado para as 16h30 veio encostar às 18 horas. Na semana anterior, que antecedeu essa daí, o ônibus voltando de Caruaru estava marcado de 9h20 e veio chegar de 11 horas da noite. Então, boca no trombone aí para Progresso. Forte abraço.
9: Tá medonho. Não é brincadeira não, né? O caminho já não é curto, né? 130 quilômetros que você tem que andar. Corre o risco ainda de ter um protesto pelo meio do caminho. Então, se você sai e já sai atrasado, não é qualquer atraso não, viu? Olha só, de 16h30 para as 18 horas é 1h30. Você esperando, na expectativa, e se brincar, o Jonathan não falou, mas deve ser assim. Se você for perguntar alguém no guichê da companhia, a pessoa não sabe informar.

0: formar. E a culpa nem é dela, viu? A culpa nem é dela. Agora, precisa se resolver a questão. Porque um culpado deve ter, né? Pode não ser o motorista, pode não ser a pessoa lá do guichê, mas alguém precisa resolver essa questão. Porque se há a previsão de um ônibus sair às 16h30 e ele só encosta às 18h, né? E sem justificativa, alguém tem que ser o responsável. E quem faz a fiscalização para que os ônibus saiam na hora, precisa agir também, né? O usuário, como o Jonas também disse, o cliente, né? É isso que o pessoal é. Não há viagem de favor, não. Não é carona, viu? Não é carona. A pessoa está pagando por esse serviço que é uma concessão pública. Então, se deve satisfação primeiro ao órgão público que concede, o órgão público que permite. Então, tem que haver cobrança. Porque não é brincadeira. Uma hora e meia esperando e sem saber o que aconteceu. E aí, no outro horário, a mesma coisa. 9h20 para as 23 horas. 1h40, né? Esperando. E não é qualquer horário. É tarde da noite também. Aí a pessoa está esperando para as 9h20. Vem chegar às 11 da noite. Isso é uma falta de respeito sem tamanho com o cliente, com o usuário. Então pede-se providência. Ele falou de uma empresa específica, mas pode ser que isso aconteça com outras empresas também, até porque quem deveria estar fiscalizando não está, porque se tivesse, isso não acontecia. Se a empresa comete uma falta dessa e há essa frequência nesse tipo de falta, a empresa poderia ser punida, ou não é assim? Se você tem um serviço que lhe é concedido e você não opera, você não oferece esse serviço a contento, quem lhe concedeu o serviço, quem lhe deu o serviço para fazer, vai cobrar. E se você não está conseguindo realizar o serviço, vem outro para o lugar e realiza. Não é desse jeito que funciona? Então, com as empresas tem que ser assim. E quem é responsável por fiscalizar, tem que fiscalizar. Vamos a mais uma participação, Zé de Petrolina. Fala, Zé!
1: Boa tarde, Rádio Jornal. Boa tarde, Tony Araújo. Tony Araújo, minha boca do trombone. Aqui é Zé Nilton, cheiro da Coab 6, Rua 66. É que o atendimento da Compesa em Petrolina está muito péssimo. O escritor dela fica na Rua Castro Alves, no centro de Petrolina. Ontem, dia 14 de setembro, eu fui para puxar uma simples conta de água, segunda via. Entrei 11h30 da manhã, saí às 1h40 da tarde, ou seja, me atenderam 1h40 da tarde. Aí quando fui, saí de lá, já era quase 2h30 quase, né? Pois é, o atendimento lá está muito péssimo, não tem... Eu até reclamei lá, digo, olha, vocês aqui estão muito devagar, tem que ter uma pessoa exclusiva só para puxar uma fatura, porque a gente quer puxar a fatura e é bem rápido. Vocês ficam empalhando a gente, empalhando no lugar de todas as pessoas também. Na CELP, aqui em Petrolina, a gente chega lá e atende rapidinho, tem o caixa para puxar cada tipo de serviço. Quando é mais coisa, aí procura o balcão, né? E é assim, mas a Compesa aqui em Petrolina, o atendimento está péssimo, péssimo.
0: Ô Zé, e olha que está indo buscar uma fatura para pagar. Você imagina se fosse para receber alguma coisa, o tempo que ia ficar. Porque é, pelo que o Zé falou, em Petrolina, quando você vai num posto desse da Compesa, é você não marcar mais nada, né? Você não marca para esse dia, ó, dá para ir em tal lugar e tal. Dá não, só pode ir lá, porque o tempo que a gente vai passar lá, a gente nem sabe, não é assim? Tem lugar que você marca mais de um compromisso, porque você sai de um para o outro e vai resolvendo coisas. Mas, pelo que o Zé falou, lá, para ir na Compesa, só pode marcar a Compesa. Porque se você marcar um outro compromisso, vai perder. Vai perder porque você tem hora para entrar e não tem hora para sair. E para puxar uma fatura. Você imagina se fosse para você receber dinheiro. Isso é para você pegar uma fatura para pagar. Você imagina? Aí quando ele cobra que o serviço tem que melhorar, ele faz isso e faz com toda a razão. Olha só, o Alexandro, ele denunciou um vazamento grande de um cano que passa pela Ponte da Salvação na Iputinga. Cano de grande porte apresentando vazamento intenso, causando o principal, né, que chega a dói, que é o desperdício de água. E aí faz-se a solicitação para que a Compesa possa fazer o reparo do vazamento e com urgência. Aí a Compesa respondeu que o problema foi corrigido e que o vazamento foi identificado no trecho da Ponte da Salvação, no bairro da Iputinga, e foi corrigido. Porque, olha, você passar por um lugar e ver água desperdiçando pode ser um caninho de nada. Mas abate aquela sensação, essa água na torneira da minha casa. Aí você não vê na torneira da sua casa, mas vê se desperdiçando. E num caso como esse, como disse o Alexandro, que é um cano de grande porte, você imagina o tanto de água que vai embora, né? A água indo embora pelo meio-fio, você olhando, doidinho para essa água estar na sua casa. Mas não, lá tem o calendário. Agora, quando o cano estoura, 24 horas direto a água indo embora. Mas você não tem na sua casa desse jeito. Cascato do Poço da Panela quer falar também. Diz aí, Cascato.
2: Boa tarde, Cascato do Poço da Panela. Eu chamo a atenção aqui do 11º Batalhão da Polícia Militar, devido aos constantes assaltos nas ruas do Poço da Panela, né? Do bairro do Poço da Panela. Tanto no horário cedinho pela manhã, quando os trabalhadores saem para trabalhar, os moradores são abordados, e no horáriozinho do final da tarde. E dizer também que hoje, na paróquia de Nossa Senhora de Fátima, na UR11 Ibura, vai ter o encerramento da festa de São Carlos Acutis, a missa presidida às 7h30 da noite pelo Frei Denis Pimentel. Muito obrigado e uma boa tarde.
0: Ok, Cascato, obrigado pela sua participação. Tá aí feita a reclamação, feita a cobrança. Acabou o Boca no Trombone. E agora tem vaga de emprego aqui no Rádio Livre.
3: Tem vaga para você.
0: Lubambo.
4: Oi, Tony, uma ótima terça-feira para você. E vamos às oportunidades e vagas de emprego para quem busca uma colocação no mercado de trabalho. O Açaí Atacadista está com vaga aberta para empacotador no Recife. As inscrições estão abertas até o dia 14 de novembro. Outras informações no site açaí.com.br/contato. A Uopizzas contrata um auxiliar de cozinha na zona sul do Recife. As atividades incluem auxiliar no preparo de pizzas e parmegianas, apoiar na produção dos alimentos, manter a organização e limpeza do ambiente e dar suporte às demais demandas da cozinha. O horário de trabalho é das 3 da tarde até as 11 da noite, às segundas, sextas e domingos. É necessário ter experiência e morar próximo ao bairro do Ipicep. Os interessados devem enviar o currículo pelo WhatsApp 819-7909-9693. Repetindo, 819-7909-9693. Outras informações no site georecife.recife.pe.gov.br/oportunidades. E por fim, temos 8 vagas para corretor de imóveis. Salário de R$ 4.200 com comissão. Precisa ter ensino médio e experiência com vendas. As vagas estão disponíveis para pessoas com deficiência. Informações no site georecife.recife.pe.gov.br/oportunidades. Repetindo, georecife.recife.pe.gov.br/oportunidades. João Lubambo, Rádio Jornal, Rádio Notícia.
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0: Informações da redação da Rádio Jornal chegando agora com Kevin Paes. Kevin?
5: Olá, Tony. Boa tarde para você. O retorno da sessão do Supremo Tribunal Federal, STF, foi adiado para as 15h, ou seja, daqui a pouco deve voltar. Antes de sair para o intervalo, Fachin havia informado que o retorno seria às 14h. No retorno, Fachin afirmou que o plenário vai discutir a questão de ordem apresentada por Gilmar Mendes, que é sobre suspender o julgamento e retomar a análise na próxima terça-feira, dia 23. A proposta é juntar o caso de Moraes com o de André Mendonça, redistribuir a relatoria e determinar um prazo para a PGR se manifestar. O ministro Alexandre de Moraes acusou André Mendonça de ter exigido dos investigadores da Operação Compliance Zero a inclusão do nome dele em uma eventual delação premiada do ex-banqueiro Daniel Vorcaro, que é o dono do antigo Banco Master e investigado por corrupção de agentes públicos e fraudes financeiras bilionárias. Kevin Paes, Rádio Jornal, Rádio Notícia.
0: 3h03, intervalo. Daqui a pouquinho a gente volta.
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19: O Google lançou simulados gratuitos e interativos para o Enem, com acesso pelo aplicativo Gemini e pelo modo IA da busca. A ferramenta foi desenvolvida em parceria com a EdTech brasileira Akira Enem e usa questões de provas anteriores do exame. Os estudantes podem fazer um simulado completo com 180 questões ou escolher uma das quatro áreas do Enem. Após o teste, a inteligência artificial faz um diagnóstico dos acertos e dos pontos que precisam de reforço. Também é possível receber a resolução comentada das questões e dicas durante o simulado. Para acessar, basta pedir no Gemini um simulado do Enem, no modo IA da busca. A ferramenta aparece em formato de quiz.
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0: 3:08.
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0: Começando o consultório do Rádio Livre, hoje a gente fala sobre herpes nervosa. Você já ouviu falar sobre isso? Você convive com essa condição? Inclusive, você pode participar do consultório mandando mensagem para o nosso WhatsApp, viu? 99147-8520. Quais são as causas, sintomas e como é feito o tratamento? O que é que pode se fazer em termos de tratamento? Para nos orientar a respeito disso, nós estamos recebendo hoje a dermatologista Tamires Alcântara. Ela é cirurgiã dermatológica pela Sociedade Brasileira de Cirurgia Dermatológica, oncologista cutânea pelo Hospital Sírio-Libanês e preceptora voluntária de dermatologia no Hospital Universitário Oswaldo Cruz. Também atua no Hospital Universitário Oswaldo Cruz e na Skin Prime Empresarial Rio Mar Trade Center, Torre 3, sala 1905. Doutora Tamires, muito boa tarde. Obrigado pela sua presença aqui.
7: Olá, boa tarde. Muito obrigada pelo convite.
0: Bom, estamos recebendo também, para essa orientação, o médico infectologista do Real Hospital Português e Hospital Universitário Oswaldo Cruz, o doutor Tiago Ferraz. Doutor Tiago, boa tarde.
9: Boa tarde. Boa tarde a todos. Obrigado pelo convite.
0: Bom, e queremos receber também, como eu disse, a sua participação. Você tem alguma dúvida? Você tem alguma questão que você queira colocar a respeito desse assunto? Você que convive com essa condição, como é que você costuma fazer normalmente quando ela aparece? Às vezes a pessoa desenvolve estratégias e aí também aqui os doutores vão dizer se isso está certo ou errado, viu? Para que você possa seguir a orientação do médico e também da médica, tá certo? Então daqui a pouquinho a gente vai ter a orientação deles e quer a sua participação pelo nosso WhatsApp 99147-8520 para você mandar mensagem de áudio, mensagem de texto aqui para o consultório do Rádio Livre. Doutora Tamires, antes de a gente entrar no ar, eu fiz uma pergunta para a senhora e talvez essa seja uma dúvida também de quem está nos acompanhando agora. Quando a gente fala de herpes, muitas vezes a gente é, inclusive, trazido a pensar ou colocado a pensar num tipo de herpes que é muito falada, que é a zoster. Há alguma semelhança? É a mesma coisa herpes zoster e herpes nervosa?
7: São diferentes, né? Apesar do nome herpes, o vírus que causa o herpes zoster é o varicela zoster. Então, ele é o vírus da catapora, que geralmente a gente tem a catapora na infância. Ele fica adormecido nos nervos e, geralmente, na fase mais idosa, ele pode aparecer como herpes zoster, também chamado do cobreiro. Já o herpes simples, que seria esse herpes nervoso, ele vem do vírus herpes simples. E aí, o vírus herpivírus, ele vai ser diferente. Ele vai ser adquirido na infância ou mesmo na fase adulta através de contato entre a boca, a área genital, que tem alguma fissurazinha. E esse contato íntimo você pode adquirir essa infecção.
0: Bom, doutor Tiago, então, diferente, a gente já começa a aprender aqui. Diferente do zoster, que a gente adquire quando adquire a catapora, a herpes nervosa ou vírus que provoca esse tipo de herpes, a gente pode adquirir através de contato. Então, todo o cuidado com o contato que a gente tem, inclusive pode, como disse a doutora Tamires, ser adquirido na infância, todo o cuidado é pouco. Mas eu fico imaginando aqui a dificuldade, doutor Tiago, para que a pessoa se livre de um negócio desse, principalmente quando a gente fala de criança, né? Que tem contato com outras crianças, que na brincadeira tem contato com coisas no chão, enfim, não é fácil, né?
9: Não, na verdade, é até improvável que a gente consiga estabelecer alguma estratégia que evite esse contato, tá? Então, o mais fácil seria, a partir do momento que já identifica que alguém está com alguma lesão, essa pessoa que tem a lesão, ela evitar o contato físico mesmo, né? Então, o

0: nós três vamos estar positivos para o herpes simples.
1: Bom, doutora Tamires, então, mais uma coisa que a gente entende aí, semelhante ao que acontece no caso do herpes zóster, há um vírus que fica lá, vamos dizer assim, adormecido, né? E no caso do herpes, da herpes nervosa, é quando a gente tem um contato, pode ser em qualquer fase, tem esse contato, o vírus também fica lá adormecido. Então, isso pode passar muito tempo na vida da pessoa, em algum momento, obrigatoriamente, a pessoa vai desenvolver herpes.
2: Sim, em algum momento ela vai desenvolver, porque ele fica alojado nos nervos e ele é um vírus muito protegido, então ele tem cápsula, envelope, então ele fica ali protegidinho, o nosso sistema imunológico ele não consegue destruir esse vírus, então ele fica lá escondido e em algum momento, quando a nossa imunidade cai, seja um resfriado, seja um estresse emocional, exposição ao sol intensa, esse vírus ele vai migrar do nervinho e chegar na pele novamente. E aí ele vai gerar a manifestação da doença. Ele pode passar muito tempo adormecido, mas é muito mais comum que ele apareça em algum momento.
1: Mas há casos em que a pessoa, mesmo fazendo o teste e mostrando que o vírus está lá adormecidozinho, ou pelo menos está lá esperando uma oportunidade, a gente pode dizer assim, ele não vem a se manifestar?
2: Pode acontecer. O que geralmente causa a infecção é a lesão ativa. Em geral, o vírus lá quietinho, sem a lesão, ele não é transmissível. Por isso que o Tiago até comentou. Se você tem alguma lesão, então é a hora que evitaria-se um contato, né? Se você tá com aquela lesãozinha ao redor do lábio, ou uma lesão na área genital, então a forma de evitar que se transmita é assim. Mas existem casos de pessoas que podem ter a infecção e talvez não saberem, porque não tem a manifestação.
1: Bom, vamos fazer o seguinte, vamos fazer um intervalo agora. Daqui a pouquinho a gente volta e continua aguardando a sua participação. Se você tem alguma pergunta para fazer, você pode mandar a mensagem de áudio ou de texto para o 991-47-8520, o WhatsApp da Rádio Jornal, para que você participe do consultório do Rádio Livre. São 3 horas e 15 minutos.
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0: 3:20.
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0: De volta no consultório do Rádio Livre, hoje a gente falando a respeito de herpes nervosa, causas, sintomas e o principal, como fazer o tratamento. Daqui a pouquinho a gente vai chegar a isso, porque ao fim de tudo é isso que a gente precisa saber. Já aprendemos aqui que grande parte da população, se fizer um teste, vai testar positivo. E que em algum momento isso pode se manifestar. Depende de imunidade, enfim. A gente está aprendendo essas coisas aqui e vai aprender também como se cuidar, né? Doutora Tamires está com a gente aqui. Ela é dermatologista e também temos o infectologista Tiago Ferraz para nos orientar. Doutora Tamires, inclusive, temos aqui uma pergunta que chegou para a senhora. Wilson Menezes, do IPCEP, ele pergunta o seguinte: doutora Tamires, eu gostaria de tirar uma dúvida. A psoríase é um tipo de herpes?
2: Não. A psoríase, ela é uma doença autoinflamatória, né? Ela vem, não se chama doença autoimune, mas ela vem da nossa genética. Então, a gente tem uma genética que dá uma predisposição a essa doença e a manifestação dela é bem diferente. Ela vai ser placas vermelhas que descamam. O que pode acontecer que tem alguma semelhança com o herpes é a associação com estresse, por exemplo. Então, o paciente está mais estressado, então ele pode ter piora das lesões. Mas é uma doença que ela não é contagiosa. Então, o paciente vai ter a psoríase, ele não vai passar para ninguém, a menos que passe geneticamente para os seus descendentes. Mas não é doença contagiosa, é diferente.
0: Bom, e aí, doutor Tiago, falando em semelhanças, né, e nos incômodos que o herpes pode causar, quando a gente fala de herpes nervosa e herpes zoster, o que é que a gente pode ter de semelhante entre um e outro? Que inclusive pode confundir, mas obviamente que a pessoa vai procurar o médico e ele vai tirar essa dúvida. Mas o que é que a gente poderia ter de semelhante entre os dois?
3: As duas, antes mesmo das lesões aparecerem, podem ter na região que elas vão surgir um incômodo já, né? Então, às vezes, um queimou, uma dor, uma irritação, e aí surgem os caroços vermelhos, as pápulas e as vesículas, as bolhas pequenas. Então, as duas têm essa manifestação, tanto de pródromos, né? Antes de aparecer a lesão, já ter alguma queixa, né? E fazem vesículas, né? Fazem bolhas e estouram. Então, nesse sentido, as duas são semelhantes. A questão é que o zoster, ele é bem mais intenso, com muito mais lesões, né? E ele acomete trajetos de nervos. O comum do herpes simples, ele ou fica na região oral, ou perilabial e região genital. Em algumas pessoas, o herpes simples pode dar também cutâneo. Então, ali próximo ao glúteo, uma região de pele de um membro, mas é muito, muito restrito a lesão. Então, às vezes, na prática clínica, às vezes uma lesão interglútea no glúteo, às vezes pode deixar a gente em dúvida se ali é um zoster frustro ou um herpes simples, mas o clássico dos dois é que são bem diferentes quando a doença já está bem estabelecida.
0: Doutora Tamires, a pessoa que ela teve sarampo, né? Tá lá o vírus, aguardando, como a gente tem dito aqui, aguardando o momento para se manifestar. Nesse caso, o outro vírus, que a gente está chamando aqui de herpes nervosa também. E aí a senhora falou sobre baixa imunidade, falou também sobre a questão do estresse. Qual seria... Isso pode ser que varie de pessoa para pessoa, a senhora nos ensina aqui. Qual seria o nível de estresse necessário para que a pessoa desencadeasse, ou seja, que servisse como um gatilho para que o vírus se manifestasse?
2: Não tem assim um nível estabelecido. Geralmente, quando o paciente tem o herpes simples, como o vírus ele está ali adormecido, a gente não sabe exatamente assim, um nível de estresse X... Mas tem pessoas que têm alguns desencadeantes, varia muito com o paciente. Então, tem pessoas que é com estresse emocional, tem pessoas que é com um trauma, machucou aquela região que já é uma região que tem o vírus ali e aí surgem lesões.

0: Nos casos de, por exemplo, o paciente adquiriu HIV, por exemplo, que aí baixa muito a imunidade, ou então começou um tratamento que baixa a imunidade, uma quimioterapia, uma imunoterapia. Então, sua imunidade baixou, aí o vírus aproveita e aparece. Gestação, querendo ou não, existe uma baixa na imunidade. Então, se a gestante já tiver o herpes, ela pode ter mais crises também. Então, assim, é muito variável. A gente não vai saber dizer o nível de cada fator, mas o que a gente pode falar é sobre os fatores em geral que podem causar. E cada paciente vai tentar identificar o que é que gera uma crise em mim e tentar evitar o máximo possível esse fator.
1: Em relação aos cuidados, acontece muito, né, da pessoa. Eu acho que nós somos campeões em automedicação. E aí, quais são os maiores erros que normalmente a senhora vê as pessoas contando para a senhora no consultório que elas estão cometendo quando aparecem os sintomas, aparece, o herpes aparece nelas?
0: Eu acho que o principal, mais comum, é usar pomada de aciclovir ou então outros tipos de pomada para tratar a lesão. A pomada a gente até usa, eu até prescrevo algumas pomadas mais para alívio de sintomas, para ajudar aquela não infeccionar, por exemplo. Mas tratamento de pomada não resolve herpes, tem que ser comprimido. Então a gente chega, acho que é o mais comum, eu já estou usando essa pomadinha aqui, até outros colegas prescrevem, às vezes um clínico geral, o pessoal às vezes prescreve, eu faço, não, não, essa pomadinha não, vamos fazer comprimido, que é para poder tentar resolver.
1: As pessoas resistem muito, não?
0: Geralmente não, porque está incomodando, né?
1: Elas
0: Elas
1: querem
0: querem
1: solução,
0: resolver.
1: né? Elas querem solução. Temos aqui uma outra participação que é do Ricardo. Ele diz aqui, olha, basta um estresse grande para me aparecer. Passo um bom tempo sempre aparecendo no mesmo lugar, depois em locais diferentes do corpo. E aí ele fala sobre um tratamento específico, mas antes, doutor Tiago, sobre essa questão, ele diz, olha, aparece sempre no mesmo lugar e depois aparece num lugar diferente, como se fosse algo diferente também que serve como gatilho, ou não tem nada a ver. Pode acontecer assim, aleatoriamente, de aparecer sempre no mesmo lugar e de repente já aparecer em outro e depois voltar a aparecer naquele lugar. Isso tem alguma, digamos, alguma relação?
2: Não, pode aparecer em qualquer lugar do corpo, mas como genital e labial. Isso é o herpes simples, né? Acho que o mais importante aí na área de tamires, é ter cuidado com o que não pode ser herpes, e a pessoa está confundindo com herpes. Então, aí a importância de uma consulta com o dermatologista, porque pode ser outro tipo de doença, ou ele tem um herpes e surgiu outra lesão, que também pode ter sido desencadeada pelo mesmo motivo, né? Chamar atenção para a terminologia do herpes nervosa, porque o pessoal associa o surgimento com o nervosismo, com o estresse, que realmente a gente comenta que é a imunodepressão do dia a dia. A pessoa acha que a imunidade dela está baixa, vai no consultório, é importante, principalmente quando o herpes está de repetição, ver se tem alguma doença de imunidade que está favorecendo isso. Mas normalmente, quando a gente faz o rastreio imunológico, não vê nada de errado e chega à conclusão que, na verdade, a flutuação da imunidade do dia a dia, que é pelo estresse emocional, pelo estresse físico, má alimentação, um sono inadequado, né? Então, o cotidiano da pessoa é que está levando ao surgimento das lesões.
1: Bom, e aí o que a gente percebe é que quem vai definir tudo isso, não esqueça, hein? É o médico. É o médico. Não adianta dizer, olha, tem uma pessoa conhecida que fez tal coisa e deu certo. Se a pessoa fez e deu certo, pode ter sido apenas, única e exclusivamente, uma coincidência. Mas essa mesma atitude para uma outra pessoa pode agravar a situação. Por isso, quem define e quem nos orienta é sempre o médico. A gente vai fazer um intervalo agora. Daqui a pouquinho a gente volta e você continua mandando sua mensagem com a sua pergunta para o nosso WhatsApp. 991-47-8520. São 3 horas e 29 minutos agora.
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2: 3:33.
1: Brasília.
2: Vamos a Brasília. Romualdo de Souza.
3: Abertura de prazo para manifestação do Procurador-Geral da República e dos juízes citados. Portanto, passamos ao voto. Como estou na condição de relator desta PET 16662, me permito, desde logo, me manifestar no sentido de manter não apenas a separação entre os julgamentos da PET, portanto, voto no sentido de prosseguir o julgamento de hoje, bem como não levar a efeito o apensionamento dos feitos mencionados e, por via de consequência, prejudicada a redistribuição na forma regimental. Quanto à necessidade de certificação de todos os magistrados mencionados no âmbito do processo do Banco Master, sobre os quais recaem indícios de recebimento de valores indivíduos, o objetivo da questão de ordem é de todo meritório, cabendo, nada obstante, que esta providência seja adotada sem a suspensão desse julgamento e sem o apensamento dos feitos mencionados. Por isso, nesta direção...
2: Bom, como estamos acompanhando aí a sessão do STF que foi retomada para analisar o relatório da Polícia Federal e também a relação entre Moraes e Vorcaro, falando aí o ministro Edson Fachin, presidente do STF, já trazendo no início, né, na reabertura da sessão, a questão de ordem que foi apresentada pelo ministro Gilmar Mendes, que sugeriu que esse julgamento ele fosse levado para um outro momento, para um outro dia. Mas a fala do ministro Edson Fachin já demonstra que ele insiste que todo julgamento seja feito ainda no dia de hoje. Vamos acompanhar mais um pouco.
3: 35 da IPJ, número tal, aqui reproduzo, onde se apontava haver indícios da influência exercida por Daniel Vorcaro sobre integrantes do Banco Central do Brasil. A identificação do interlocutor foi determinada por ordem do ministro André Mendonça, exarada no âmbito da PET 15556, posteriormente transladada para a PET 16662, com o seguinte teor, e me escuso de fazer a leitura. Esse é, portanto, a determinação que Sua Excelência o ministro André Mendonça fez na PET 15556, da relatoria de Sua Excelência. Em atendimento à solicitação do ministro, do então ministro relator, a Polícia Federal informou, abro aspas, em suma, pode-se afirmar que após elaborar o texto das notas ora tratadas e realizar um screenshot do conteúdo, Daniel Vorcaro efetua poucos segundos depois e como primeira interação no WhatsApp, após screenshot, em regra, a remessa de mensagem ao terminal 5561-9266-4093.
2: Bom, sessão retomada no STF, a gente vai acompanhando e trazendo para você ao longo da nossa programação mais informações a respeito dessa sessão que hoje promete muita coisa. Então, continue acompanhando a programação, daqui a pouquinho mais informações para você, direto de Brasília. 3:37.
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2: De volta no consultório do Rádio Livre. Hoje a gente está falando de herpes nervosa e temos aqui a dermatologista Tamires Alcântara e também o médico infectologista Dr. Tiago Ferraz. E já temos aqui, doutora Tamires, uma questão que foi trazida por um ouvinte que mandou mensagem para o nosso WhatsApp. Ela diz... Maria de Lourdes é o nome dela. Tive no mês passado herpes no meu rosto do lado direito e afetou a minha visão direita. Esse mês saiu mais duas na minha perna direita e na virilha. E depois de 10 dias de medicação. Isso depois de 10 dias de medicação. Aí ela fala aqui o nome do medicamento, pomada e comprimido, e queria saber o seguinte: tem possibilidade de sair de novo no rosto e qual é a causa disso? O que é que está causando isso? A Maria de Lourdes, doutora Tamires, quer saber.
0: Então, possivelmente esse herpes que acometeu o rosto dela deve ter sido o herpes zoster, porque ele acomete nervos e ele gosta muito dos nervos que fazem a sensibilidade do rosto, das costas, de alguns membros. E quando ele acomete um dos nervos que chegam na parte dos olhos, ele consegue sim tanto ter uma dor importante como também afetar a visão. E muitas vezes precisa ser internado, porque é um caso grave, porque pode acontecer esse evento de piorar a visão. Então, talvez não sejam as mesmas lesões. Ela teve um herpes zoster que acometeu a visão dela e que ela precisou fazer o tratamento, e teve outras lesões na perna e na virilha, que a gente não vai saber se foi um herpes. Pode ter sido outras lesões. É menos comum ter sido o zoster porque ele comete um caminho. Então, se ele pegou o caminho do nervo dos olhos, ele não vai pegar outros caminhos tão diferentes, pegando a área da virilha dela, por exemplo. Então, tem que ver se essas lesões são herpes mesmo. E também é estranho, com 10 dias de antiviral não responder, é mais um motivo para tentar ir no médico e reavaliar se aquilo realmente é o herpes.
2: No caso específico, doutora, é do herpes nervosa, há situações em que a pessoa precisa ser internada também ou não chegar a tanto?
0: Existem, mas são casos muito mais raros, quando o paciente tem uma imunidade muito baixa, que ele faz um herpes erosivo, que é um herpes muito intenso, ou quando ele faz um herpes mucoso crônico, que também é mais de repetição e faz umas lesões mais extensas, mas tem muita associação com imunidade. Então, são casos raros a gente precisar internar por conta de um herpes. Geralmente, é um paciente que já tem uma imunidade mais comprometida.
2: Doutor Tiago, o senhor falou sobre rastreamento e uma dúvida. Esse rastreamento, como é que ele é feito? E a partir de quê? A partir do sintoma ou, por exemplo, eu posso, num exame de rotina, sugerir ao médico que gostaria de fazer esse rastreamento, ou a necessidade, quem vai dizer, é o aparecimento de sintomas. Como funciona?
4: O teste de anticorpos, que é a sorologia, normalmente a gente só faz para, muitas vezes até para um diagnóstico diferencial, é mais para saber se a pessoa já foi exposta ao herpes simples, né? E a gente também utiliza isso como no rastreio de pacientes que vão ser submetidos a transplante, por exemplo, porque eles vão ficar intensamente imunodeprimidos e a gente precisa estabelecer uma estratégia preventiva episódios, porque aí, como o Tamires mencionou, são episódios mais graves de herpes, inclusive não só cutâneos, podendo ser herpes viscerais, né, em órgãos, que não a pele. Então, não tem uma indicação de você, tem um motivo para fazer um exame de sangue, vai aproveitar e fazer a sorologia de herpes simples, não tem essa indicação. Tá? Então, a gente não faz de rotina. Não é o método diagnóstico de escolha, até porque o diagnóstico na prática, a princípio, é clínico, são as queixas da pessoa e o exame físico, que a princípio vão determinar o diagnóstico, tá? O padrão ouro é o DNA, o PCR, que todo mundo acabou conhecendo através do PCR de COVID, né? Mas não é da forma que o pessoal está acostumado a fazer esse PCR. Né? Então, não tem uma indicação de ficar fazendo sorologia à torta e à direita, vamos dizer assim, ou por curiosidade.
2: Bom, vamos fazer mais um intervalo. Daqui a pouquinho a gente volta aqui no consultório. São 3h42.
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14: 3:45.
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14: Começa hoje a maior feira da construção civil do Norte e Nordeste e Germano Rodrigues está por lá para trazer mais informações para a gente. Ele volta agora. Germano.
16: Olá, boa tarde. Eu volto a falar ao vivo aqui do Centro de Convenções, da onde está acontecendo a 14ª edição da FICONS, que é a Feira Internacional de Materiais, Equipamentos e Serviço da Construção. Estamos na 14ª edição da feira. E tem muita coisa a ser apresentada quem vier por aqui. Só lembrando que a feira começa hoje, dia 15, vai até a próxima sexta-feira, com vários estandes. Ao total, são mais de 160 expositores com 400 marcas que estarão aqui apresentando as novidades e que você pode utilizar na construção civil no dia a dia. E tecnologia é o nome e a base de muita gente. Eu vou conversar agora com Caio Muniz, que é o diretor de ciência e tecnologia aqui da Sinduscom, e ele vai falar com a gente o que vai ser colocado à disposição quando o assunto é tecnologia e inovação aqui na feira. Boa tarde, seja bem-vindo. Caio, me diz uma coisa, tecnologia está no dia a dia de muita gente e não poderia estar diferente aqui também, nessa 14ª da edição dessa feira, né?
17: Boa tarde, a gente está aqui abrindo mais uma FEICON, FICONS, perdão. Olhando sempre para o futuro, olhando para a tecnologia, olhando para a industrialização. Estamos com diversos fornecedores de diversos segmentos da construção civil. Então venham conhecer a feira, venham conhecer os nossos fornecedores, os produtos, olhando para a inovação e tecnologia aqui da construção civil.
16: Me diz outra coisa, a gente fala muito de tecnologia. Na construção hoje aqui, como nós colocamos, são vários expositores. Em relação à tecnologia hoje, a gente vê que tem encanamento, tem um bloco de construção, o cimento em si, que é a base, né? E tecnologia, no dia a dia, nessas construções, está sendo de fato utilizado?
17: Sim, a gente usa diversos tipos de tecnologias, né? A gente tem a tecnologia do bloco de concreto, como você está vendo aqui, a tecnologia da forma de concreto armado, das paredes de concreto armado. Então aqui a gente tem uma diversidade grande, que além dos produtos de construção civil que a gente vai ter aqui, a gente vai ter conhecimento. Aqui dentro da FICONS, a gente está com o ADMTEC, que é um evento de tecnologia, de divulgação, de industrialização da construção. Então, nesses 4 dias também estamos aqui com a Demitec.
16: Obrigado pelas informações, pela atenção. E você que está nos ouvindo, lembrando, a 14ª edição da FICONS vai até a próxima sexta-feira. Eu conversei agora, como você ouviu, o Caio Muniz, que é o diretor de ciência e tecnologia. Eu volto com você aos estúdios.
14: 3h48.
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14: De volta no consultório do Rádio Livre, hoje falando de herpes nervosa, causas, sintomas e, claro, tratamento. Nos orientando a doutora dermatologista Tamires Alcântara e também o médico infectologista doutor Tiago Ferraz. Doutora Tamires, vamos falar sobre tratamento, né? As pessoas que já têm, que de vez em quando acontece, né, uma manifestação, vamos dizer assim, do vírus, ela já tem a ideia do tratamento que elas fazem. Mas para quem está nos ouvindo agora e que de repente pode se ver nessa situação, normalmente o tratamento, depois de feito o diagnóstico, né? E o diagnóstico feito pelo médico, hein? Depois de feito o diagnóstico, como é que segue o tratamento?
0: Então, em geral, o tratamento ele é através de um comprimido, quando não são casos graves, com antivirais. Aciclovir, fanciclovir, valaciclovir, dependendo do tipo, a gente vai ter as dosagens de cada um. Então, se for uma primeira infecção, em geral, o tempo é mais comprido, digamos assim, é um tempo maior de tratamento. Quando são as recidivas, que a gente diz que é quando o paciente já teve uma vez e fica tendo, em alguns casos, aí o tempo de tratamento é mais curtinho. E a gente orienta que quando se iniciam os pródromos, que é aquele sinalzinho de aquela ardência, aquela dormência, que ele já sabe que naquela região vai abrir uma bolinha, vai abrir uma ferida, aí o ideal já começar o tratamento nessa fase. Então, o que a gente orienta é isso, para tentar começar mais precocemente, e esse tratamento é um pouquinho mais curto, mas é através de antivirais.
14: Esse remédio é caro, doutora?
0: O aciclovir não é caro, inclusive ele é o mais disseminado, porque o custo dele é mais compatível, né, com toda a população, inclusive até é dado pelo SUS também. E o que é ruim dele é a posologia, é o modo de usar, porque precisa usar por muitos comprimidos, porque o intervalo é mais curtinho. E aí você precisa fazer mais comprimidos por conta de um intervalo menor. O valaciclovir, ele é mais legal porque o intervalo é maior, então são menos comprimidos ao dia, mas de fato o valor é um pouco mais salgado.
14: Bom, e aí, doutor Tiago, a preocupação é o tratamento do herpes, no caso, herpes nervosa, e o tratamento de outras comorbidades. A pessoa precisa muitas vezes tomar muitos medicamentos. E aí temos o acréscimo de mais um. Há alguma contraindicação? Existe um tratamento que a pessoa está fazendo, que tomar o remédio que é para o herpes, no caso, herpes nervosa, há um choque desses medicamentos? Isso acontece ou não?
18: Não, a princípio a interação dele com outras medicações é incomum. O cuidado maior é os pacientes com problemas renais, que aí pode ser que ele precise corrigir a dose pelo nível de filtração do rim dele. Mas na população geral não há nenhum problema e nenhuma observação maior, diferente de outras medicações anti-infecciosas que precisam realmente ter cuidado com interação.
14: No caso do atendimento pelo SUS, a pessoa ela é encaminhada para um atendimento especializado ou aquele posto de saúde que fica no bairro? Ali já há condições de se fazer o tratamento, doutor Tiago?
18: Sim. Todo médico clínico, né, ele tem formação para identificação da hipótese de herpes simples, cutâneo, genital ou do herpes zóster. O detalhe, acho que precisaria de um serviço de referência especializado, é a repetição. Esse paciente tem um herpes de repetição, né? Porque tem duas situações para a gente, diria até três. Primeiro, fazer um diagnóstico diferencial, e a dermatologia é muito importante, porque pode ser que não seja herpes o que está acontecendo, né? Segundo, confirmado o herpes pelo especialista, avaliar se precisa investigar a imunidade, se esse herpes está de repetição, principalmente em formas de lesões mais intensas, lesões mais graves, né, mais extensas, e definir a profilaxia, porque para o herpes de repetição existe o tratamento profilático, o tratamento preventivo ou o tratamento de supressão, que é usar o antiviral numa posologia específica por mais tempo. Isso já é feito comumente em situações de oncologia e de transplantes, né? Mas pode ser utilizado na população geral desde que bem indicado.
14: E aí, doutora Tamires, eu fiz essa pergunta, né? Há essa preocupação, porque às vezes já é difícil a pessoa conseguir o atendimento no posto. E daí a ser encaminhado para um serviço especializado leva muito mais tempo, o que faz com que a pessoa acabe sofrendo muito mais com a presença das lesões, né?
0: Exatamente, exatamente. Mas assim, como o Tiago falou, todo médico generalista, ele tem capacitação para dar esse diagnóstico. O que é quando foge da ossada dele, que ele já acha diferente, ou então são lesões que estão, tem uma confusão ali, ele não tem certeza, aí sim, de fato, ele encaminha para o especialista. Mas o generalista, o médico de família, ele é totalmente capacitado para dar esse diagnóstico.
14: No caso específico do assunto de que a gente está tratando nesse consultório de hoje, digo, herpes nervosa, há situações em que as lesões ou a presença faz com que a pessoa ela chegue-se ao ponto de ser incapacitante para a pessoa, para as atividades do seu dia a dia, o trabalho, a escola, até os afazeres domésticos, chega a esse ponto?
0: Pode chegar, não é um comum. O comum são lesões que a manipulação, o atrito, doem. Então, elas são úlceras que a gente chama de úlceras dolorosas. Então, pode acontecer um incômodo com a roupa íntima, de cheirar ali uma dor, um desconforto. Não chega a ser incapacitante de não conseguir trabalhar. Diferente de um herpes zóster muito extenso, que, de fato, às vezes a dor é muito intensa. E aí, de fato, o paciente não consegue. Mas o herpes simples, só nos casos mais raros, que a gente tem os herpes extensos, erosivos, é que de fato fica incapacitante, mas o normal não. Geralmente o paciente consegue seguir com a vida dele mesmo com as lesões.
14: E aí apareceu a lesão, eu faço uso do medicamento, em quanto tempo ela desaparece?
0: Em poucos dias, 2-3 dias a lesão ela começa a melhorar. Por isso que aquela ouvinte, né, que falou de 10 dias de tratamento e não está melhorando, a gente já chama atenção. Será que é herpes mesmo? Se você está fazendo o tratamento certinho, será que é isso mesmo? Então, já chama a atenção para se pensar que pode ser uma outra doença.
14: Estamos chegando nesse período mais quente. Isso também pode agravar a situação ou não?
0: Pode. Qualquer estresse, seja ele físico, um calor importante, e além do estresse emocional, ele pode sim, pode gerar. Então, o verão é uma época que pode sim piorar as lesões.
14: E aí, doutor Tiago, qual é a orientação, aquela que, como a gente costuma dizer, né, eu ouço muito aqui no consultório, padrão ouro, qual é a orientação para um paciente que seja acometido com herpes nervosa?
18: Você diz o primeiro episódio dele?
14: A partir do primeiro episódio, ou uma pessoa que já tem, mesmo para uma pessoa que já tem há muito tempo. Porque tem gente que tem há muito tempo e sempre que pode desobedece às ordens do médico, né?
18: Tá. Eu acho que o principal, não faça automedicação, né? Tem que passar por um médico para ver se o diagnóstico realmente é do herpes e para que o médico possa passar a dose correta da medicação, porque não é incomum pacientes usarem doses errôneas dos antivirais. E apesar de a gente não conseguir mensurar de forma objetiva como a gente mensura a resistência das bactérias, a resistência viral também existe, né? E ela, o principal risco dela é utilizar doses baixas de antiviral, doses inadequadas, né? Então, aconteceu um primeiro episódio ou de repetição, procurar um médico, tá? Evitar a manipulação do local, porque é uma outra complicação que a gente não mencionou aqui, mas uma mão suja numa ferida de herpes pode causar uma infecção bacteriana. e aí eu vou ter dois problemas, né? Então, evitar a manipulação da lesão, tá? Para não contaminar com infecção bacteriana. E manter a higiene pessoal, cuidado com o próximo, né? Então, se você tem um companheiro, um parceiro, né? É casado, namorado. Então, se você está com a lesão lá vesicular, você está com maior transmissão ali, né? Então, ter cuidado para não passar para outra pessoa, tá? E ter paciência, porque até mesmo quem não usa o antiviral, o herpes simples, o herpes nervoso, aí no caso, ele é autolimitado, tá? Então, o tratamento, o benefício dele é diminuir tempo, sintomas e uma cicatrização mais rápida, mas a maioria das pessoas, o próprio herpes simples, ele é autolimitado, ele vai se resolver um restabelecimento do equilíbrio ali da imunidade, que momentaneamente perdeu esse equilíbrio por um estresse, pela situação da pessoa.
14: Perfeito. Doutor Tiago, aproveitando que o senhor está com a palavra, mais uma vez, obrigado pela sua presença e pelas orientações que o senhor trouxe para a gente hoje no consultório.
18: Eu que agradeço, é sempre um prazer, fico pronto para outro.
14: Doutora Tamires, obrigado, viu, por estar aqui no consultório com a gente e nos orientando a respeito desse assunto tão importante.
0: Muito obrigada pelo convite, foi um prazer.
14: Bom, o Rádio Livre de hoje fica por aqui. A produção é de Gabriela Bento, trabalhos técnicos Big Alves, Edilson Lima e Lucas Medeiros. Coordenação de jornalismo é de Victor Tavares. Você fica agora com o Balanço de Notícias com Edinaldo Santos. Para quem está no interior, vem aí o Forró na Jornal. Uma ótima tarde para você.
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1: O presidente do Supremo Tribunal Federal, Edson Fachin, voltou nesta terça-feira para manter separados os julgamentos que envolvem os ministros Alexandre de Moraes e André Mendonça. Fachin se posicionou contra uma questão de ordem apresentada por Gilmar Mendes. Gilmar havia pedido a suspensão da análise do relatório da Polícia Federal sobre conversas entre Moraes e Daniel Vorcaro, controlador do Banco Master. A proposta era que o caso fosse analisado em conjunto com a apuração sobre a atuação de André Mendonça, prevista para a próxima terça-feira, dia 23. E o ministro Flávio Dino, do Supremo Tribunal Federal, afirmou nesta terça-feira que a corte está sob pressão, inclusive vindo de fora do país. A declaração foi feita durante a retomada do julgamento que analisa se o STF autoriza uma investigação contra o ministro Alexandre de Moraes. Dino citou uma reportagem do UOL, segundo a qual os Estados Unidos avaliam voltar a aplicar a lei Magnitsky contra Moraes. Segundo a publicação, o próprio Flávio Dino e Gilmar Mendes também poderiam ser alvos de sanções. O ministro classificou o cenário como de grande gravidade jurídica e constitucional e defendeu a soberania do Supremo. Dino também disse que o tribunal não deve se submeter a pressões políticas ou da opinião pública.
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1: E agora um giro pelo trânsito no Recife. Na área central, Avenida Governador Agamenon Magalhães, com trânsito intenso no sentido Zona Sul. Na Avenida Conde da Boa Vista, o trânsito é moderado, cenário que se repete na Rua Gervásio Pires, enquanto a Avenida Visconde de Suassuna tem o fluxo livre. Vamos agora à Zona Sul, Avenida Herculano Bandeira, no Pina, com retenções, assim como na Avenida Engenheiro Domingos Ferreira. Na Rua Barão de Souza Leão, congestionamento ao longo da via, enquanto na Rua Jean Emile Favre, no Ipicep, tem trânsito tranquilo. Mesmo cenário na Avenida Antônio de Góes, no Pina. João Lubambo, Rádio Jornal, Rádio Notícia.
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2: 4 e 7.
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2: Boa tarde, Recife. Boa tarde, Brasil. Boa tarde, minha gente. Chegamos para mais um programa. Hoje é terça-feira, dia 15 de setembro de 2026. Um abraço para você que sempre nos acompanha. E nós estamos aqui, prontos e preparados para mais uma tarde de muita informação no seu rádio. E isso é muito importante. Sua presença é muito fundamental aqui no nosso trabalho. Muito obrigado pelo carinho e pela audiência. É isso aí, chegou a hora. O Balanço de Notícias começa agora.
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2: Muito obrigado pela sua companhia, pela sua audiência, pela sua participação neste programa. Vamos colocar tudo que surgir de notícia em Pernambuco, no Brasil e no mundo.
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2: Bom, nós continuamos acompanhando essa sessão especial do Supremo Tribunal Federal. Trabalhos que foram iniciados no horário da manhã e o ministro do Supremo Tribunal Federal voltaram ao plenário agora à tarde para o julgamento sobre vínculos do ministro Alexandre de Moraes com Daniel Vorcaro, dono do Banco Master. O presidente da corte, Edson Fachin, abriu a sessão da tarde de hoje votando para juntar as análises do caso de Moraes com Mendonça. Na manhã de hoje, os ministros Cássio Nunes Marques e Dias Toffoli se declararam impedidos de votar. A primeira discussão foi por causa da relatoria, o processo ter saído do ministro André Mendonça para o presidente do STF, Edson Fachin. O ministro Flávio Dino criticou esse instrumento. A avocatória, quando a autoridade mais alta chama para si os processos. Então, como o ministro Fachin chamou para si todos os processos, o ministro Flávio Dino criticou esse posicionamento do presidente. A discussão ficou mais acalorada quando o ministro Gilmar Mendes entrou no assunto do afastamento do diretor-geral da Polícia Federal, Andrei Rodrigues. Os ministros Luiz Fux e André Mendonça acusaram a Polícia Federal de afrontar o Supremo Tribunal Federal e o ministro Gilmar Mendes acusou o relator André Mendonça de tocar o processo com interesses eleitorais. Foram os dois principais instantes em que nós tivemos um debate mais contundente entre os ministros. Vocês se recordam que ontem a gente conversava aqui sobre o que você espera dessa sessão especial de hoje? Muita gente participou, deu suas opiniões, muitos acreditando que o Supremo vai conseguir resgatar a credibilidade a partir do momento que está fazendo uma sessão aberta para todo o público acompanhar, não é nada fechado, tudo que está rolando lá a gente está acompanhando, mas outros não acreditam mais no Supremo Tribunal Federal. Acha que o Supremo Tribunal Federal vai continuar ameaçado e fracassando. Então tivemos essas opiniões de forma muito consciente dos ouvintes, sem misturar política. A gente sabe que a política está metida nesse confronto aí. Mas aqui não, aqui a gente pergunta só o que está acontecendo na instituição. E daqui a pouco eu vou disponibilizar o nosso WhatsApp, aliás, a partir de agora, para que vocês possam dizer o que estão achando até agora dessa sessão especial. Se a coisa está bem transparente, se vai rolar muita coisa daqui para frente, ou vocês estão achando que está tudo muito leve, está tudo muito ainda distante do que o público quer. Enfim, eu queria saber o que é que a população está pensando até agora dessa sessão especial do Supremo Tribunal Federal. Como sempre, solicitando a você que não façam citações políticas, nem de um lado, nem de outro, nem direita, nem esquerda, nem centro, nem moderado ou coisa parecida. O que a gente quer saber é se o Tribunal Superior, o Supremo, aliás, Tribunal Federal, vai conseguir abrir todos os sigilos e julgar todos os sigilos. Doa quem doer, como a gente dizia ontem. Não importa quem esteja envolvido, mas que se mostre o que é que aconteceu, mostrar os diálogos, o que aconteceu nas conversas. Porque hoje, minha gente, hoje, a testemunha do Supremo Tribunal Federal chama-se o povo brasileiro. É o povo brasileiro que hoje está testemunhando o que é que o Supremo Tribunal Federal está fazendo. O Supremo Tribunal Federal, ele pode seguir um de dois caminhos: reconstruir a corte ou então mantê-la no descompasso moral em que se encontra, não é? E se optarem pela reconstrução, farão uma sessão histórica, apesar de dolorida, né? E tem que ser dolorida mesmo, porque quando você abre as coisas, todo mundo sofre, mas é bom abrir para o povo acompanhar. Ela pode ser uma história dolorida, mas vai ser respeitosa. E começarão aí a recuperar a credibilidade que o conjunto dos ministros terminou perdendo. Se optarem pela manutenção do atual estado de coisas, farão um mal imenso a si próprios, senhores ministros, mas fundamentalmente a nossa república e a nossa democracia. Essa segunda hipótese deve ser totalmente afastada, não é? Desse julgamento, que só pode emergir um vencedor. Queria repetir isso aqui várias vezes. Desse julgamento só pode emergir um vencedor. que é exatamente o Brasil. Ninguém mais vai sair vencedor se as coisas acontecerem da melhor maneira possível. Agora, é preciso que o tribunal também deixe, né, todas as alianças internas, abrace

0: importantes sendo discutidos, principalmente o de abrir todos os sigilos de todos os envolvidos. Manda para cá seu WhatsApp, aqui para a Rádio Jornal.
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0: E o detalhe é o seguinte, né? Nós vamos continuar acompanhando. Daqui a pouco o Romualdo de Souza fala de Brasília. E em que pé está o momento do debate aí? Quem está falando é Flávio Dino, né? Deixa eu dar uma passadinha rápida para a gente ouvir o que é que ele está dizendo.
2: Mediante distribuição. É o que está no Código de Processo Civil, no Código de Processo Penal e no Regimento Interno. Porque, repito, hoje pode ser um presidente qualificado, honesto, probo, como o ministro Fachin, e todos os demais que o seguirão, mas em outro tribunal, ou mesmo aqui, amanhã pode não ser. E por isso que a garantia do juiz natural não pode ser vilipendiada. O presidente, com justa razão, e eu compreendo a sua indignação, sobre o termo, uso da palavra avocatória. É que eu não achei outro.
0: Bom, talvez possamos criar. Ele está ainda discutindo o julgamento dessa petição. É a petição de número 16.662, 16.662. E essa questão do presidente do Supremo Tribunal Federal ter centralizado todos os processos para si. Alguns ministros concordam, outros não. Pela linha do Flávio Dino, ele concorda, pelo que ele disse ainda há pouco. Ok? Então, estou aguardando o seu áudio de um minuto no máximo e sem nenhuma conotação política, sem citação política de partido ou candidato. Quero saber unicamente o que é que você está achando. Vai dar resultado essa sessão especial? Você gostou do início, dos debates, dos momentos mais contundentes? Diga aí pra gente no WhatsApp da Rádio Jornal e a gente vai acionar vocês daqui a pouquinho. E teremos também juristas abordando o assunto daqui a pouco. São 16h, mais 17 minutos.
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0: Hora de chamarmos nossos repórteres, redatores e produtores com as notícias da tarde. E não poderia ser diferente, vamos conversar sobre esse julgamento no Supremo Tribunal Federal. Hoje já tivemos troca de acusações entre os ministros. Por um lado, André Mendonça dizendo que para Gilmar Mendes não apontar o dedo para ele, chamou Gilmar Mendes de leviano. Do outro, Alexandre de Moraes diz que usou a Polícia Federal para incluí-lo em delação. Sobre o assunto, a nossa Gabriela Bento tem todos os detalhes dessa troca de acusações, que foi o momento mais tenso dessa sessão especial, né, Gabi? Boa tarde, querida.
3: Oi, Ed. Boa tarde para você e para os ouvintes da Rádio Jornal. Exatamente. Eu fiz um resumão dessa primeira parte, porque o clima ficou tenso no plenário do Supremo Tribunal Federal nesta terça-feira, durante o julgamento de questões ligadas ao caso Master. A sessão foi marcada por trocas de acusações entre Alexandre de Moraes, André Mendonça e Gilmar Mendes. Moraes defendeu que os procedimentos que envolvem a conduta dele e as acusações contra Mendonça fossem analisados em conjunto. Ao criticar a atuação do colega, Moraes afirmou que Mendonça teria acionado a Polícia Federal para tentar incluí-lo em uma colaboração premiada. Mendonça rebateu na hora e disse que a acusação era mentira. Vamos ouvir.
4: Quem chamou a Polícia Federal e exigiu que a Polícia Federal colocasse um colega na colaboração premiada? E vamos trazer aqui, presidente, vamos trazer aqui e chamar aqui testemunhas que eu vou indicar. Não só policiais, advogados, testemunhas. Eu tenho testemunhas que o ministro André, em reunião, disse...
5: Isso é mentira.
4: Peçam... Isso.
5: Mentira.
4: Então vamos chamar testemunhas?
5: Mentira.
4: Vamos chamar?
5: Mentira.
4: Vamos chamar?
5: Pode chamar quem
4: então
5: quiser.
4: Vamos chamar
5: mentir.
4: Não há vamos como mentir. Julgar hoje sem julgar terça-feira. Chamou.
5: Não, senhor.
4: Inclua o ministro Alexandre.
5: Mentira.
4: Por quê? Porque está a
5: mentira.
4: Serviço de um
5: mentira.
4: Grupo político que quis dar um golpe nesse país.
5: Ah, senhor presidente.
4: É isso, presidente.
5: Eu não vou responder.
3: Em outro momento, Gilmar Mendes criticou a condução do caso e afirmou que havia um inequívoco viés eleitoral no processo. Mendonça reagiu, chamou Gilmar de leviano e pediu que o ministro não apontasse o dedo para ele. Gilmar, então, respondeu que não não

0: se dá, quem não se dá o respeito não merece respeito. A discussão acontece em meio à crise dentro da corte após Mendonça tornar público os relatórios da Polícia Federal sobre o caso Master. Moraes questiona a forma como os documentos foram liberados e alega que houve uma divulgação seletiva dos autos. Mendonça nega e diz que o sigilo foi mantido em relação às informações necessárias para preservar as investigações em andamento e dados de terceiros, Ed. As discussões sobre acusações de Moraes contra Mendonça foi marcada para o dia 23 de setembro. Já o processo sobre as mensagens entre Moraes e Vorcaro é analisado pelo plenário ainda hoje.
1: E essa possibilidade de os dois estarem juntos nessa próxima edição, nessa próxima sessão?
0: Foi uma questão levantada por Flávio Dino, por também Gilmar Mendes. E neste momento eles... Quem fala é o ministro Flávio Dino. Eles estão definindo o rito do julgamento, mas o que Fachin decidiu para hoje é que o presidente do STF, né, decidiu separar os processos. Hoje estão analisando Vorcaro e Alexandre de Moraes, e as acusações sobre André Mendonça ficaram para o dia 23.
1: Eu acho até melhor mesmo, né? Não sou jurista, não sou nada, mas observando ao longe, é melhor que os dois estejam separados, porque... é muito assunto que vai envolver cada um dos dois.
0: São questões delicadas e a gente sabe que não existem só questões ligadas a Alexandre de Moraes e André Mendonça. Tem filho de Cássio Nunes envolvido, aparece também o filho do PGR, André Gonet, também Toffoli aparece no caso. São tantas menções e tantos envolvimentos que a corte vai precisar de tempo para analisar isso tudo e, de fato, misturar pode ser realmente prejudicial para algum lado.
1: Valeu, Gabi.
0: Por nada, é.
1: Estamos acompanhando, né? Vamos
0: com acompanhar. Certeza. Hoje é a nossa pauta principal.
1: Ok, um beijo, querida.
0: Até amanhã ou até daqui a pouco.
1: Exato, exatamente. Hoje é o dia todo aqui. Vamos embora. Agora são 4 da tarde, mais 21 minutos. Mas, gente, nem só de Supremo Tribunal Federal vive este programa. Tem muita coisa pra gente falar, pra gente entrevistar, outros assuntos. Mas é claro que a gente vai focar muito esse assunto do Supremo Tribunal Federal, tanto que eu estou pedindo aqui para os ouvintes para darem a sua interpretação até agora no que estão vendo. Olha, no programa de hoje a gente fala também sobre economia. Vendas no varejo recuaram 0,8% em julho na comparação com junho. Quem traz os detalhes é Solimar Luz.
2: As vendas no varejo brasileiro recuaram 0,8% em julho na comparação com junho. Frente ao mesmo mês de 2025, o volume de vendas subiu 1,2%. No ano, o índice acumula alta de 1,8% e nos últimos 12 meses, de 1,6%. Os dados fazem parte da pesquisa mensal do comércio, divulgada nesta terça-feira pelo IBGE. Segundo o gerente da pesquisa, Cristiano Santos, 5 das 8 atividades analisadas registraram queda.
3: Em termos setoriais, essa queda aí de 0,8% na margem teve mais atividades com desempenho negativo do que positivo. Então, das 8 atividades cobertas, né, 5 apresentaram resultados no campo negativo. E as que mais caíram foram móveis e eletrodomésticos, com queda de 4,9%, e livros, jornais e revistas, com uma baixa de 4,2%.
2: Na outra ponta, 3 atividades tiveram desempenho positivo: artigos farmacêuticos, médicos, ortopédicos e de perfumaria, equipamentos e material para escritório, informática e comunicação, e combustíveis e lubrificantes. O recuo do comércio atingiu 20 das 27 unidades da federação na passagem de junho para julho. Amapá e Tocantins tiveram as maiores quedas, ambos com recuo de 2,5%. Entre os avanços, destacam-se o Espírito Santo, 3%, Sergipe, 1,3% e Rondônia, 1,1%.
1: Agora, segurança. Olha só, após 3 anos de impunidade, sobrevivente da chacina de Camaragibe está cobrando punição para policiais militares. E a nossa repórter Roberta Coutinho tem mais detalhes, acompanhem por favor. Alô Roberta, boa tarde.
4: Boa tarde, Edinaldo, boa tarde os nossos ouvintes, e o sentimento aí, Edinaldo, é de impunidade. Uhum. 3 anos após a sequência de assassinatos, que ficou conhecida como a Chacina de Camaragibe, os policiais militares identificados e acusados pelo crime seguem livres e à espera de um julgamento que ainda não tem data para acontecer. Em entrevista à coluna Segurança do JC, um sobrevivente contou que seguirá lutando por justiça. Ele teve a mãe e 4 irmãos e uma cunhada assassinados. Ele diz que na noite do crime, no dia 14 de setembro de 2023, por pouco não foi uma das vítimas, porque ele havia saído de casa 2 horas antes, né, da chacina. O Ministério Público de Pernambuco, na época da denúncia enviada à Justiça, classificou a ação como uma operação vingança. Porém, a versão oficial da Polícia Militar é de que houve uma troca de tiros e que o efetivo agiu em legítima defesa. Entre os diálogos que a gente já trouxe aqui uma vez, obtidos em celulares dos PMs, havia a seguinte descrição, abre aspas, "Tô feliz, tem que ser assim", fecha aspas. Essa foi uma das mensagens que a justiça encontrou nos celulares de um dos PMs acusado e investigado e que está aí, né, livre, aguardando uma data aí do julgamento. Depois disso, a gente vai esperar a justiça se manifestar e dizer qual é essa data. E lembrando que essa operação da polícia resultou em 9 mortes, sendo 2 policiais assassinados, 6 pessoas da mesma família do vigilante Alex, e uma vizinha que não tinha nada a ver, foi vítima de bala perdida, foi internada e, em decorrente, né, de complicações, ela morreu. São 9 pessoas.
1: Chacina é uma coisa abominável, né? Isso teria que ter sido encarado com mais responsabilidade. Se fosse uma família rica que tivesse sido alvejada da forma que essa família foi, esse negócio já tinha acontecido, já tinha acontecido julgamento.
4: E tudo. A gente está falando de um crime que foi 14 de setembro de 2023.
1: Pois é.
4: A polícia concluiu o inquérito, entregou ao Ministério Público. O Ministério Público já entregou, né, o que se tinha de entregar de denúncias, de provas à justiça, mas até agora não tem data para o julgamento.
1: E essa impunidade alimenta cada vez mais a bandidagem, né? Não aconteceu nada.
4: É lamentável.
1: É verdade, é verdade. É isso aí.
4: Até amanhã.
1: Até amanhã. Valeu, Roberta. Agora é 4h27.
5: Brasília.
1: Romualdo de Souza, chegando direto de Brasília. Alô, Romualdo, boa tarde.
6: Pois é, Edinaldo, muito boa tarde para você, boa tarde também ao nosso ouvinte. A gente aqui tem notícias, aliás, você pode imaginar, uma notícia diferente desse julgamento é que caiu um toró, um vendaval aqui na Praça dos Três Poderes, que jogou fora os guarda-sóis, jogou fora tudo quanto é tenda, e aí a gente teve de se abrigar debaixo dos carros ou na marquisa, porque já era pequena, o vento foi embora, já parou a chuva e o julgamento retoma. Retoma exatamente depois de 1h30 de atraso, porque o ministro Edson Fachin teve de fazer o que a gente chama de equacionamento de todos os pontos que foram levantados na primeira sessão de hoje. E é exatamente uma questão de ordem do ministro Flávio Dino que ele, Fachin, rejeitou, e aí o plenário é que vai decidir se vai adiante ou não. E o que diz essa ação? Flávio Dino quer que as duas ações estejam juntas, a que julga ou que pode julgar Alexandre de Moraes e a que pode julgar André Mendonça. A segunda parte, a redistribuição desses processos com sorteio de novo relator. Hoje Fachin é o relator porque ele tomou das mãos de André Mendonça e aí teria um novo relator sorteado por meio de um sorteio eletrônico. E tem ainda o seguinte, fazer uma varredura em todo o processo de quais são os nomes dos ministros citados pelas investigações da Polícia Federal. Então, é isso que o plenário está decidindo. Se ficar acatada a tese de Flávio Dino de que os dois processos caminham juntos, a sessão de hoje é suspensa e na próxima semana terá uma sessão conjunta com o novo relator e um julgamento que vai julgar os dois ministros, Alexandre de Moraes e, do outro lado, o André Mendonça. Agora, nesse vai e vem de assuntos por aqui, quem tem se sobressaído é o decano da corte, o mais antigo, o que está há mais tempo no Supremo Tribunal Federal, que é o ministro Gilmar Mendes, que, aliás, está atacando sempre que pode o ministro André Mendonça. Ele chegou a advertir o Mendonça e eu separei um trecho dessa advertência.
5: Ao logo a quem competiria conhecê-los, como ocorreu neste caso, que se produz não é apenas uma investigação irregular. Uma assimetria se produz. Quem detém sozinho aquilo que pode alcançar outros integrantes do colegiado passa a exercer sobre eles algum tipo de ascendência, ou que se vê, eu protejo você. Relação de máfia. Isso não se faz, não é ambiente de pessoas dignas. Desculpe a sinceridade, presidente, mas as coisas precisam ser chamadas pelo nome. Não se pode submeter, mesmo o colega que esteja eventualmente envolvido, que teve um filho, não pode estar submetido a esse tipo de vexame. É uma atitude covarde, vil. Já disse isso em outro momento. Até a máfia tem ética.
6: Tem uma pantomima que está acontecendo ali do outro lado no Senado Federal. E eu digo pantomima porque realmente é desnecessária. A Comissão de Direitos Humanos, Edinaldo, está reunida numa sala com alguns senadores e não estão debatendo nenhum assunto, não. Estão acompanhando o julgamento. E aí, cada vez que tem uma palavra ou uma frase de um lado ou de outro, tem aplausos e vaias. E são os senadores, sete senadores que estão ali no lado do Senado Federal, ouvindo essa sessão do Supremo Tribunal Federal, Edinaldo.
1: Ok, vamos continuar acompanhando. Em qualquer momento você pode entrar daí. Nós tivemos esses momentos mais duros ali pela manhã. Agora, à tarde, está muito em cima de julgar essa petição. O rito que vai ser tomado, qual é o encaminhamento. Não teve nenhum debate acirrado agora à tarde, né, Romualdo?
6: Ainda não, porque, como eu disse, está nessa parte da votação e cada um dos ministros está votando. Se a maioria acatar a questão de ordem de Flávio Dino, tudo é suspenso agora e aí só na semana que vem com os dois processos juntos. Caso contrário, continua hoje julgando só Alexandre de Moraes.
1: Ok, um abraço. Daqui a pouquinho a gente volta, Romualdo. São 4h32 na capital pernambucana.
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11: Eita, vai ser um estresse lavar toda essa louça.

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3: São 4h36.
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3: Muito bem, nós já estamos aqui para iniciar nossa entrevista hoje aqui no Balanço de Notícias, porque já estamos em contato direto com o professor, primeiro doutor em educação, professor do mestrado em gestão pública para o desenvolvimento do Nordeste da Universidade Federal de Pernambuco, Tiago Modenese. Doutor Tiago, muito boa tarde.
4: Boa tarde, um grande prazer estar aqui hoje com os ouvintes da Rádio Jornal.
3: Obrigado, o prazer é todo nosso. Obrigado por ter nos atendido. Seja bem-vindo. Veja só, o Conselho Nacional de Educação, ele remeteu ao Ministério da Educação para aprovação as primeiras regras para o uso da inteligência artificial, do ensino básico até a universidade. As normas, professor, seguem princípios adotados noutros países para que a inteligência artificial seja uma ferramenta de apoio a alunos. E há uma preocupação, que eu queria que o senhor falasse disso, da inteligência artificial em algum momento substituir os alunos nas suas tarefas essenciais na escola. O que é que o senhor acha disso?
4: Então, eu acho que a questão do avanço da tecnologia, ela sempre é importante. Não é possível trabalhar na lógica que o progresso, as inovações tecnológicas sejam uma coisa ruim. Elas são boas. Agora, elas precisam ser contextualizadas. No caso da inteligência artificial, que foi um fenômeno que chegou rápido e se espalhou rápido, como tudo que tem acontecido ultimamente, que tem link com a internet, ela tem que ter alguns cuidados. E um cuidado principal é de preservar a autonomia intelectual. Essa questão da autonomia intelectual, ela é, na minha opinião, uma chave para a gente entender os desafios postos. Eu alenquei aqui algumas preocupações. O que eu vejo de positivo?
3: Pois não.
4: Na inteligência artificial, para mim, parece positivo a questão de poder personalizar a aprendizagem, de dar mais apoio a nós, professores. A IA pode ser um instrumento de inclusão, pode nos ajudar a desenvolver nossas novas competências, pode ampliar o acesso ao conhecimento. Mas tem riscos também. Um risco grande é a dependência excessiva às ferramentas de IA. As pessoas já não estavam escrevendo e lendo quase nada. Já com esse fenômeno de muito jogo online, muitas redes sociais como WhatsApp, Telegram, construção de conversas curtas, textos curtos, isso gerou uma situação que foi amplificada pela IA. E aí a gente pode ter uma dependência excessiva, reduzindo a capacidade de escrita, de pesquisa, de argumentação, e mesmo a IA gerar trabalhos que o estudante pega automaticamente e entrega, sem nem entender o que está entregando. E além de ter o risco de informações falsas, porque a IA ela acaba carregando alguns preconceitos presentes nos dados utilizados pelo sistema. Dependendo da IA que você utilize, Gemini, DeepSeek, né, ChatGPT ou qualquer outra, você tem riscos reais de ela carregar em alguns preconceitos, né? A desigualdade também, que alguns estudantes podem ter acesso a ferramentas mais avançadas que outros, e a própria questão da privacidade e da utilização dos dados do estudante. Mas a IA, ela veio para ficar. Ela enfrenta um desafio que não é novo, tá? Que é esse desafio de que a gente precisa entender que educação não é memorizar informação para reproduzir numa prova. Né? E aí, isso com a IA, se ela rapidamente cria um texto, resolve uma equação, ela acaba amplificando isso, entende? Nós precisamos ter uma conexão com a IA no sentido de que formular perguntas precisa também ser acompanhado de interpretá-las, uhum. compará-las, argumentar sobre ela, criar, tomar decisão.
3: Uhum. Professor,
4: um pouco isso, na minha opinião.
3: Professor, o senhor coloca aí de forma bastante objetiva, e isso é importante para o nosso ouvinte, mas a conclusão mesmo que a gente chega é que o aluno possa fazer seus deveres, seus exercícios sozinhos, né? Porque o que a gente está vendo aí é o que o senhor colocou ainda há pouco. Ele pega a matéria, sequer olha para a matéria e entrega pronta para o professor. Mas eu queria saber se o comportamento, como é que vai ser do professor num momento como esse. O professor vai ter um meio de acesso dos estudantes ao conhecimento com essa história de inteligência artificial?
4: Então, eu particularmente já corrigi alguns trabalhos que, ao bater o olho, eu noto que foram feitos por IA.
3: Uhum.
4: A IA, ela ainda não tem, eu digo ainda, porque ela vai se aperfeiçoando no contato e na utilização, mas ela acaba, em vários momentos, não tendo a profundidade que nós humanos temos.
3: Uhum.
4: Acaba construindo generalizações muito grandes. Mas não é errado, na minha opinião, você ter a IA como ferramenta de aprofundamento das coisas.
3: Uhum.
4: Ter a IA para construir prompts que nos ajudem, por exemplo, a fazer um trabalho, escrevi ali um bom trabalho acadêmico e eu submeto a IA perguntando, IA, corrija aqui, por favor, para mim, se tem alguma incoerência, algum erro gramatical, mesmo algum erro contextual. Isso não é errado. O que ela não pode é substituir o nosso senso crítico. Não pode substituir a nossa autonomia. Não pode substituir a gente como ser pensante. A gente não pode esperar que a IA pense e decida por nós, porque esse não é o papel dela. Ela é uma ferramenta que pode nos ajudar a amplificar o conhecimento,
3: uhum.
4: pode nos ajudar a construir soluções melhores, mais ousadas, mas ela não vai substituir nunca, na minha opinião, o senso crítico e as características e as nuances uhum. que são peculiares e próprias do ser humano, né? A ideia é que ela pode ser e deve ser utilizada como ferramenta e não ser utilizada como uma forma simples de eu passar um trabalho para meus alunos e aí o aluno vai ali, joga no ChatGPT, o ChatGPT faz o trabalho. Eu digo a você, se eu bater o olho, eu vejo que aquilo ali foi construído sem um senso crítico mais acurado.
3: Detecta na hora,
4: as postas hoje no mercado... Oi?
3: Detecta na hora, né?
4: Detecta. E mesmo que eu não detectasse na hora, há aplicativos hoje, programas, que filtram isso também.
3: Muito bem.
4: Que nos mostram quando houve a utilização de IA.
3: Agora, professor Tiago, eu queria que o senhor falasse também sobre a necessidade do acompanhamento ser feito também, não só pelo professor, mas os diretores da escola, a própria família, os responsáveis pela pessoa, todo mundo tem que se envolver nesse processo?
4: Tem, porque esse não é um problema só da IA, esse é um problema da tecnologia de hoje, em que nós temos adolescentes e crianças mergulhadas 14, 15 horas por dia nos seus celulares.
3: Uhum.
4: E isso precisa ser acompanhado de uma vivência, de um acompanhamento no ambiente escolar, pela escola, pelos pais, pelos educadores, pelos diretores, pelos funcionários, entendendo que a tecnologia, repito, ela não é um problema, ela é uma solução, mas ela não pode substituir o mundo real. O que a gente está vendo são pessoas abandonando o prazer de andar de bicicleta, de empinar uma pipa, de ir à praia, para ficar mergulhadas integralmente no ambiente virtual.
3: Uhum.
4: Como se o ambiente virtual fosse mais feliz, mais bonito e mais profundo do que o real. E não é. É preciso equilíbrio nisso. A gente pode ter acesso, através da IA e através do ambiente virtual, a grandes obras de grandes museus, a grandes fatos históricos, a grandes dados, mas isso não substitui a experiência de ir a um museu, de viver as experiências em si.
3: Professor, a inteligência artificial, ela deve funcionar a serviço dos seres humanos, né? Mas os riscos ainda são muito grandes?
4: São imensos. Vale dizer que recentemente a gente viu uma negativa de uma empresa de IA de fornecer e construir planos de guerra para o governo Trump, outra aceitou e ela gerou planos de guerra, porque a IA ela tem ali seus códigos de ética, suas limitações que não permitem, por exemplo, eliminar a vida humana, não permitem causar mal, morte. E o governo Trump, há pouco tempo, desenvolveu, através de IA, planos de invasão, de guerra. O próprio plano do sequestro do presidente da Venezuela foi intermediado e construído via artifício da IA.
3: É porque esse Trump ele não obedece absolutamente nada. É impressionante, né? É o senhor Exatamente. Guerra. É o senhor Guerra, professor. Ali não tem jeito, não. Pelo amor de Deus. Pois é, professor. Então, essa questão da IA está só no início. O professor vai precisar se especializar na inteligência artificial?
4: Sem dúvida. Acho que já está, mas acho que vai ter que se aprofundar, porque todos esses fenômenos novos que vão surgindo nas redes sociais, as pesquisas mostram que quando surgiu, né, os primeiros messengers, depois Facebook, Orkut, WhatsApp, essas mudanças elas foram escalonando muito rápido. Uhum. Então, hoje, essa mudança da IA, que é um negócio que apareceu ontem, ela já tomou a internet, já tomou a vida da gente. Hoje é praticamente impossível quem mexe na internet não recorrer ao artifício da IA para melhorar um texto, para fazer uma pesquisa, para obter um dado, né? E isso precisa de maior ponderação e equilíbrio. Nós não podemos jogar para a IA a responsabilidade de decidir nossas vidas, por exemplo. Certo. Jogar para a IA decidir se eu devo comer isso ou aquilo, qual a dieta que eu devo fazer. Isso quem decide é o médico. É igual o processo educacional. Os educadores precisam se especializar nessa ferramenta, precisam ajudar os estudantes a manter o senso crítico, que é o maior problema da sociedade do século XXI, é como pensar criticamente sobre o mundo. Na minha opinião, é o maior problema. Como é que eu reflito criticamente? Como é que eu tento entender o mundo que me cerca? Porque não vai ser num comando que eu der para um prompt na IA que eu vou entender se o mundo é mais democrático ou não, mais feliz ou não, mais plural ou não, mais respeitoso à pluralidade religiosa ou não. Isso vai muito do feeling, da capacidade de cada um de interpretar o mundo em que nós estamos inseridos.
3: Doutor Tiago Modenese, muito obrigado. Foi muito bom conversar com você. Espero contactá-lo aqui em outras oportunidades no microfone da Rádio Jornal. Muito obrigado, um grande abraço.
4: Muito obrigado a você, um grande prazer estar aqui e um grande abraço aos ouvintes da rádio.
3: Valeu, muito obrigado. Acabamos de falar com o doutor em Educação e professor de mestrado em Gestão Pública para o Desenvolvimento do Nordeste da Universidade Federal de Pernambuco, Tiago Modenese, a gente agradece. Agora são 4h48.
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3: Agora são 4h48 no Recife. Chegou a hora do primeiro giro de opiniões do grande público aqui da Rádio Jornal, analisando até agora essa sessão histórica e especial do Supremo Tribunal Federal, uma sessão totalmente aberta. Estamos acompanhando tudo que está rolando lá, sem nenhum segredo e com toda a transparência, como a gente esperava. Eles estão debatendo ainda os ritos do julgamento, mas certamente a gente vai ter esse primeiro julgamento aí envolvendo o ministro Alexandre Moraes com essa conexão dele com o Vorcaro. Então a gente vai continuar acompanhando daqui a pouquinho. Mas agora vamos ouvir o nosso ouvinte, né? O que é que ele está achando dessa sessão? Se ele está acreditando que vai resultar em alguma coisa boa? Se o Supremo vai ter tranquilidade para recuperar a credibilidade? Enfim, faça sua análise crítica dessa primeira sessão importantíssima no momento em que o Supremo Tribunal Federal atravessa uma crise jamais vista na história do Supremo na República Brasileira. Vamos começar. Alô, boa tarde.
5: Boa tarde, Edinaldo. Meu amigo, aqui quem fala é Daniel de Paulista. É o que todo cidadão de bem deseja, é saber que abra todos os sigilos, mas sinceramente eu não acredito que vá acontecer.

0: Sinônimo, não. Ah. Isso vai acabar em pizza mesmo. É detalhe, mesmo? Viu? Minha opinião é de que todos os ministros aí estão errados. Os fins não justificam os meios.
1: Muito bem. Ele não está acreditando, não está botando fé, mas é aquele cara que espera alguma coisa sair daí, né? Não é aquele que desacredita totalmente. Não, vai virar pizza, não vai... Não, ele deixa transparecer que pode virar pizza, mas só o fato da gente estar presenciando essa sessão aberta, sem esconder nada de ninguém, já é um passo que o Supremo Tribunal Federal dá. Alô, boa tarde!
2: É, boa tarde! Edinaldo.
1: Oi.
2: Aqui é Ivanildo de Camaragibe.
1: Um abraço, querido.
2: Edinaldo, isso aí vai ficar na mesma coisa, porque a credibilidade desse pessoal aí, eles não têm dignidade, não. São poucos aí honestos, poucos. E não tem só o Alexandre de Moraes, não. Tem muito mais gente aí envolvida. E vão enrolar e deixar isso pra lá. O que tem, no meu ver, é a sociedade tomar uma providência. É fazer algo para que essa nojeira toda se acabe, porque se depender deles aí, vai continuar. É tudo farinha do mesmo saco, Edinaldo.
1: Eita.
2: Na minha opinião.
1: Valeu, meu amigo. Um abraço. Agora são 4h50. Alô, boa tarde.
3: Boa tarde, Edinaldo Santos. Boa tarde, amigos e ouvintes da Rádio Jornal. É Edivaldo falando de Afogados. Ed, eu não tô gostando, não, Ed, do que tá acontecendo lá, não. Tá vendo muita defesa do seu Alexandre de Moraes, tá querendo botar a culpa nos outros, tá puxando a sardinha pro lado dele mesmo, não tô gostando do andamento do julgamento. Eu queria que o presidente do Supremo fosse mais incisivo, fosse mais duro em questão a isso aí. Eu tô achando que isso aí vai terminar em pizza, viu, Edinaldo Santos? Tomara que não, viu? Mas eu tô achando que vai ser ruim para o Brasil. É um momento histórico. Devia ter uma reflexão melhor, devia ter debates melhores, mas às vezes ele fica discutindo bobagem ali, discutindo coisa pequena em relação ao tema aí que é grandioso. Então, eu acho que vai acabar terminando em pizza, viu? Eu tenho com medo disso. Um abraço para todos.
1: Obrigado, meu amigo. Mais duas opiniões para encerrar o primeiro giro. Alô, boa tarde.
4: Boa tarde, Edinaldo Santos, Anderson Raimundo em Roda de Fogo.
1: Fala, amigo.
4: Edinaldo Santos, o homem que é o dono do Brasil, agora caiu aí. Tava um pano coberto sobre ele. Agora tem que ser o mesmo rigor que ele veio fazendo com todo mundo. Pegar o mesmo rigor com ele. Sem boquinha, não. Só porque ele é de coralinho branco, não. Tem a capa preta, não. Tem que julgar igual. Botar pra gerar. Desmascarar todos que estão que aí nessa falcatrua aí. Vamos embora. Viva a democracia.
1: Ok. Viva a democracia. E é graças a ela que a gente tá podendo ver ao vivo uma sessão que nos tempos da ditadura não podia aparecer. O povo não tinha acesso a nada. Alô, boa tarde.
5: Boa tarde, meu amigo Edinaldo. Aqui é Dijair, de Casa Amarela.
1: Fala, Dijair.
5: Edinaldo, tô acompanhando essa pouca vergonha. Infelizmente, né, como sempre, aquele arrumadinho brasileiro. Estão aí tentando livrar a cara do Alexandre de Moraes. Como tantas as coisas foram relatadas aí, provas já foram tiradas aí, quebrado já o sigilo, mostrado, mas não pode ser julgado, não vai poder ser investigado praticamente. Que é isso, meu amigo? Que é isso, meu amigo Edinaldo? Bota a moral aí, bota a boca no trombone, meu amigo, esculacha. É Brasil, Brasil, Brasil, vamos lá, meu Brasil, brasileiro, vamos melhorar, vamos ser honesto. Esse Supremo tem que mudar geral, meu amigo.
1: Ok, tá aí a vibração do nosso ouvinte, na expectativa de que o Supremo saia vivo dessa confusão toda. Agora, o problema não é só Alexandre de Moraes, não, viu, amigo? O André Mendonça também está todo enrolado com as broncas que apareceram, com as gravações que fizeram dele, convocaram. Até o Cássio, rapaz, o Cássio Nunes, aparece nas conversas convocadas. Então é um negócio sério. Mais um? Acabou, né? Então a gente volta daqui a pouquinho com outro giro. São 4h53.
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1: Hoje é terça-feira, é dia do professor Sandro Prado, economista Sandro Prado, como sempre, presente aqui nas nossas terças-feiras para falar sempre de assuntos importantes da economia, principalmente naquele

0: momento em que mexe com a gente, mexe com o nosso bolso, mexe com as famílias. Então, deixa eu ver se eu consigo visualizar aqui na nossa tela a presença do professor. Está me ouvindo bem, professor?
1: Eu estou perfeitamente. Me ouve bem?
0: Só não tô lhe vendo aqui na nossa... Agora! Agora o amigo chegou, firme e forte. Um grande abraço. Seja bem-vindo, professor. Professor, é o seguinte. Segundo dados do Banco Central do Brasil, o comprometimento da renda com o pagamento de dívidas atingiu 29,3% em março de 2026, próximo do patamar recorde de 29,6%. Em paralelo, a taxa de endividamento geral das famílias alcança 49,8%, enquanto o número de inadimplentes no país chegou a 83 milhões e 900 mil pessoas, em julho do mesmo ano, segundo o registro da Serasa. Professor, a combinação entre a taxa básica de juros de 14% ao ano e o acúmulo da inflação em 12 meses, registrado em 4,44%, isso colaborou para reduzir o poder de compra, afetou a demanda de bens e serviços, com esse impacto nas classes principalmente C, D e E, uma certa desaceleração do consumo?
1: Oi, Edinaldo. Esse é um assunto muito importante da gente sempre estar conversando sobre ele, porque ele afeta diretamente a vida dos nossos ouvintes, afeta a nossa vida, e a gente precisa sempre estar buscando alternativas e soluções para o endividamento. O que, que basicamente esses números estão nos mostrando? Que a cada R$ 100 que as famílias recebem, R$ 30 já estão comprometidas com dívida. Então, a cada R$ 100, 30 já está comprometido com dívida, só sobra 70. Também, como você mostrou aí vários dados, a gente viu que o inadimplemento, ou seja, pessoas que têm dívida e que não conseguem pagar, também está com um número bastante elevado. Uhum. E claro que o comércio, ele se preocupa com isso, a economia se preocupa com isso, principalmente no momento onde é esperado o ano inteiro pelo comércio, que é o Dia das Crianças, depois nós vamos vir aí na Black Friday, nós temos o Natal, nós temos as festas de fim de ano, que é justamente aquele momento onde o comércio espera mais gastos da população, com a compra aí, com a troca de uma geladeira, de um televisor, de bens duráveis um pouco mais caros, como celulares, entre outras coisas. Então, a gente fica ali um pouco dentro dessa lógica. O governo federal, ele teve várias medidas na tentativa de reduzir o endividamento, mas mesmo assim, esse endividamento ele é alto. Por quê também? Porque a nossa taxa de juros Selic está extremamente alta, né? Nós estamos com uma taxa de 14%, a gente vem de 4 quedas, mas quando a inflação está em 4,44, 4,22 acumulada, a gente tem aí uma taxa de juros real de quase 10%. E aí vem a nossa expectativa para melhorar esse endividamento da população, uma redução da taxa de juros Selic. E hoje, nesse momento, o Copom está reunido, né, que é o Comitê de Política Monetária do Banco Central. Eles estão reunidos e amanhã, no final aí do seu programa de amanhã, você já vai estar aí com os números. E se tudo der certo, nós vamos ter uma redução na taxa de juros Selic para 13,75, porque a notícia boa dessa primeira quinzena foi que nós tivemos uma deflação de 0,32%, e principalmente atingindo os alimentos. Então, são notícias muito boas que nos dão uma esperança para que a gente tenha dias melhores. Ou seja, aos pouquinhos a política monetária está aí deixando as pessoas respirarem um pouco mais com essas reduções da taxa de juros Selic, e tudo nos leva a crer que vai ter uma redução agora, amanhã, e isso faz que, com o médio prazo, esse endividamento das famílias tenha aí uma ligeira queda, porque a gente pagar juros é muito ruim. O bom é a gente gastar com coisas boas, com farra, com comprar presente, passear, mas não pagar juros bancários, né? Porque os bancos já estão bastante ricos.
0: Professor, então existe uma expectativa de melhora no poder de compra da população, não é isso?
1: Existe, sem dúvida alguma, e principalmente nós tivemos já o envio do projeto de lei de diretrizes orçamentárias do novo salário mínimo com aumento real de R$ 1.741. É um reajuste aí de R$ 120 em relação ao que tem. Nós tivemos redução da cesta básica em quase todas as capitais brasileiras nesse mês. Então, aos pouquinhos, a economia vem mostrando uma reação. E reação relacionada a quê? Nós estávamos indo num caminho tranquilo, as coisas estavam melhorando, quando veio Donald Trump e Netanyahu, lá no dia 28 de fevereiro. Já faz tempo que esses doidos invadiram lá o Irã, começaram a tacar bomba, o preço do petróleo subiu, e aí a nossa economia foi bastante afetada com isso, com esse conflito bélico, e depois ainda afetado com o tarifaço de Donald Trump, com o aumento do protecionismo norte-americano. Então, apesar de toda essa tensão que nós estamos tendo, que vem de fora, esses fatores externos que vêm aí internacionalmente, a gente está conseguindo aí passar por isso e, diga-se de passagem, muito bem. A economia ela está num momento bom esse mês de setembro e a gente tem muitos motivos para celebrar, embora as pessoas continuem gastando além do que podem, se endividando além do que podem. Isso também é uma coisa cultural. Acho que está faltando ensino, educação financeira, para que as pessoas se conscientizem do quanto pode ou não comprometer sua renda com gastos, para que faça aí um orçamento que pelo menos os gastos caibam na renda, no que ganha, para poder ter pelo menos uma reservinha de emergência, para poder, num momento difícil, ter esse dinheiro e também curtir a vida, né? É muito importante que a gente tenha dinheiro aí para lazer, para proporcionar momentos felizes para nossa família, porque viver é isso. A economia não é para você ser muquirana, é para que você possa, obviamente, viver bem dentro de uma racionalidade lógica, mas todo mundo aí merece e muito ser feliz.
0: Professor, só, normalmente nesses momentos aparece a deflação, que para muita gente prejudica, para outros não prejudica. Na verdade, para que o nosso grande público entenda, deflação, como é que ela impacta na economia? Qual é a realidade da deflação com o povo brasileiro?
1: Bom, a deflação, ela mostra que naquele período específico, que foi no caso agora no mês de agosto, a média do preço dos bens e serviços teve uma redução, né? Então, os preços, não que eles diminuem, mas eles deixam aquela tendência de aceleração. E nós estamos aí comemorando também, porque nesses últimos 12 meses, se a gente faz a comparativo de todos os governos, desde o Plano Real, pegando Fernando Henrique Cardoso 1, 2, pegando o governo Bolsonaro, o governo Temer, governos Lula, nós estamos com a menor inflação dos últimos tempos. Então, nós tivemos aí, nesse período até agosto, a menor inflação de um governo. E isso é muito importante, porque a inflação estando dominada, né, não, os preços não estando subindo muito, isso ajuda muito na renda, principalmente do trabalhador assalariado. Então, a deflação, ela mostra que naquele período os preços deram uma desacelerada. Não podemos ter deflação por muitos meses, também não é um ponto positivo. Mas a nossa meta, que é a inflação entre 3% e 4,5%, nós estamos em 4,22% o IPCA, estamos dentro da meta, já tem motivos aí de sobra para o Copom tomar a decisão de reduzir 0,25% amanhã, ou seja, a economia começa novamente a dar sinais aí de êxito, mesmo depois de todo esse transtorno, como nós comentamos, a externo, é que foi aí as atrapalhadas do presidente norte-americano Donald Trump, que agora em novembro passa por eleições lá nos Estados Unidos também de meio de mandato.
0: É verdade. Professor Sandro Prado, mais uma vez, foi um prazer enorme tê-lo aqui no programa. E a gente lhe aguarda para a próxima semana. Ótima semana. Um grande abraço, professor.
1: Um prazer é meu, sempre excelente estar aqui contigo, com a sua audiência. Adoro os áudios que eles mandam, as observações. E também aí agora vamos ficar na companhia do Dr. Martorelli, meu grande amigo.
0: É verdade.
1: Muito bem acompanhado.
0: É verdade. Vou transmitir seu abraço para ele. Um abraço, viu?
1: Um abraço, boa tarde.
0: Tudo de bom, valeu. Agora são 5 da tarde, mais 5 minutos.
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0: Alô, Cristiano Bassan.
3: Os ministros Flávio Dino e Cristiano Zanin divergiram do presidente do Supremo Tribunal Federal, Edson Fachin, e votaram a favor da questão de ordem apresentada durante a sessão que analisa as mensagens envolvendo o ministro Alexandre de Moraes e o ex-banqueiro Daniel Vorcaro. A proposta em discussão busca definir como os fatos devem ser analisados pelo Supremo. Dino e Zanin acompanharam o entendimento de Gilmar Mendes de que os casos relacionados a Moraes e ao ministro André Mendonça devem ser tratados de forma conjunta. Fachin, por outro lado, defendeu que as instituições continuem sendo analisadas separadamente. A discussão acontece em meio à troca de acusações entre Moraes e Mendonça sobre os desdobramentos das mensagens encontradas no celular de Daniel Vorcaro. O Supremo ainda discute os procedimentos e os limites da investigação. A discussão segue no plenário. Novas mensagens encontradas no celular do ex-banqueiro Daniel Vorcaro ampliam a crise envolvendo integrantes do Supremo Tribunal Federal. Os diálogos citam o advogado Kevin Marques, filho do ministro Cássio Nunes Marques, e fez referência a um pagamento de R$500 mil por mês. As mensagens foram trocadas entre Vorcaro e Luiz Renó, que era diretor jurídico do Banco Master. Em julho do ano passado, Renó encaminhou a Vorcaro o contato de Kevin Marques e perguntou se o pagamento de R$500 mil por mês seria mantido. Em outra conversa, o diretor jurídico voltou a mencionar o nome do advogado ao falar sobre pagamentos considerados essenciais.
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3: E agora informações do trânsito para o motorista que está ouvindo a Rádio Jornal. Na Avenida Engenheiro Abdias de Carvalho, o trânsito é complicado na altura do Esporte Clube do Recife para quem segue em direção ao centro da cidade até a Rua do Paissandu. Na Doutor Governador Agamenon Magalhães, a avenida segue com trânsito congestionado nos dois sentidos, desde a altura do Real Hospital Português até as imediações do Hospital da Restauração. Na área central do Recife, o trânsito é moderado na Avenida Conde da Boa Vista e é complicado na Gervásio Pires. 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
0: São 5h07, o Bassan. R$500 mil por mês.
3: Por mês, né? Para o filho do Nunes Marques.
0: O filho de Cássio Nunes.
3: De Cássio Nunes Marques. Tanto que ele estava na cota ali dos que estavam do lado do André Mendonça e acabou dizendo que era suspeito para votar. Por ser presidente do Tribunal Superior Eleitoral.
0: Ele está na corda bamba também, né?
3: Exato. Ele se negou a votar sobre as investigações do Alexandre de Moraes.
0: Se disse impedido, né?
3: E se disse impedido porque, segundo ele, é presidente do Tribunal Superior Eleitoral, mas isso não foi bem visto pelos analistas porque coincidiu com as revelações de hoje de que o filho dele recebeu uma mesada aí de R$500 mil do Daniel Vorcaro.
0: Só R$500 mil por mês. Passou um pouquinho do seu salário, né?
3: A diferença foi pouca.
0: É incrível, exatamente.
3: Né? A quantidade, o volume de dinheiro, né?
0: Um abraço, Bassan. Futuro prefeito de Vitória.
3: Lembrando que o filho do Fux também, viu? Apareceu aí nas conversas.
0: É verdade. Fux também?
3: O filho dele também.
0: Meu Deus do céu. Ok, vamos embora.
3: Ok, Arnaldo.
0: 5 da tarde, 8 minutos.
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0: Olha, minha gente, vamos acompanhando aí a maior feira da construção civil do Norte Nordeste, que começou nesta terça-feira aqui na capital pernambucana. Quem acompanha é o repórter Germano Rodrigues. Alô, Germano, boa tarde.
4: Olha, eu volto a falar ao vivo aqui do Centro de Convenções em Olinda, acompanhando a 14ª Ficões. Eu estou com os alunos aqui do Senai, do curso de edificações, que veio junto com a professora para conhecer de perto tudo que eles vão trabalhar depois de formado no dia a dia. Eu vou conversar com a professora primeiro, a Thalita Ares. Professora, boa tarde, seja bem-vinda à Rádio Jornal. É um momento dos alunos, né? Vim conhecer de perto tudo o que eles aprendem dentro da sala de aula. Como a senhora colocou, o curso é de nível médio da construção civil, vai trabalhar com isso no dia a dia, né? Boa tarde, seja bem-vinda.
5: Boa tarde. Essa feira é de extrema importância porque é uma feira que traz materiais, equipamentos, né, da construção civil e traz novas tecnologias. É de extrema importância uma turma de edificações vir aqui, encontrar novos produtos, conhecer de perto, porque é isso, né, ver muito sala de aula. Apesar do Senai ser prática e teoria, eles também têm muita aula teórica. Eles, numa feira dessas, eles encontram uma série de produtos, materiais, ferramentas, né? Também vê outros profissionais da área.
4: Maquinários, né? Maquinários, como tratou agora.
5: Né? Tem uma série de coisas que é extremamente importante para eles. Então, essa feira é de extrema importância.
4: Professor, gratidão pelas informações. Parabéns pelo passeio. Eu conversei com a Tata Ares, que é professora aqui do Senai. Agora eu vou falar com a Luna. Eu vou falar com a Márcia Vitória. Está no terceiro período do curso. Márcia, boa tarde. Seja bem-vinda à Rádio Jornal. Está gostando do passeio? Para você, esperava encontrar esse mundo de construção, tecnologia, maquinário.
6: Boa tarde. Tô amando, tô achando super legal. Tem muita coisa que a gente vê mais por foto, né? A gente tá vendo ao vivo, tem muitos maquinários muito grandes, assim, que você vê. Caramba, tem trator, tem escavadeira. Tem muita gente também de várias áreas da engenharia. A gente tá conhecendo várias marcas, várias indústrias. Muito bom.
4: Ok, obrigado, viu? Parabéns aí pela iniciativa. Então é isso, para você que tá nos ouvindo, estamos aqui ao vivo na... né, na feira, aqui na 14ª Ficões, o Centro de Convenções de Pernambuco e Olinda. Por enquanto é isso, eu volto ao vivo aos estúdios da Rádio Jornal.
0: Agora são 5h11.
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1: Agora são 5h14.
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1: Nós vamos conversar um pouquinho mais sobre o momento da sessão especial do Supremo Tribunal Federal que está acontecendo hoje, né? Já tivemos aí muitos momentos, alguns bem contundentes no período da manhã. Agora à tarde foi mais para definir os ritos dos próximos assuntos, para ver se chega realmente, definitivamente, a esse julgamento, a começar ali do ministro Alexandre de Moraes. E para falar sobre esse assunto, ninguém melhor do que o nosso querido advogado criminalista e mestre e doutor em Direito pela Universidade Federal de Pernambuco, doutor Martorelli Dantas. Vou logo lhe dizendo, está nos ouvindo uma figura muito especial para todos nós, que é o doutor Sandro Prado, viu, doutor Martorelli? Boa tarde.
2: Boa tarde, Edinaldo. Boa tarde a todos os seus ouvintes e aqueles também que acompanham pelo YouTube. É uma grande alegria podermos estar juntos. Mando a minha saudação para a Sandra. Bom estarmos juntos. É bom e é sempre uma alegria para mim estar com você e seus ouvintes aqui nesse programa.
1: Muito bem. Eu queria ouvir o que é que o senhor acrescentaria do que aconteceu até agora nessa sessão especial, porque eu tenho dito aqui por diversas vezes, doutor Martorelli, que o importante é que hoje a gente está tendo uma testemunha muito especial desse julgamento, ou pelo menos dessa sessão, que é o povo brasileiro, né? Tendo acesso a tudo que está acontecendo, está tudo aberto, está tudo transparente, coisas que só a democracia pode dar. Se vivêssemos num regime de exceção, não teríamos essa oportunidade de presenciar uma reunião tão importante como essa e um dos momentos mais difíceis do Supremo Tribunal Federal. Então, eu acho que o Supremo Tribunal Federal tem realmente a obrigação de procurar reconstruir a corte, ou então vai mantê-la no descompasso moral em que se encontra. Isso não seria nada bom. Qual sua expectativa a respeito do que está acontecendo, doutor Martorelli?
2: Edinaldo, a minha expectativa é que, de fato, nós tenhamos um avanço na estrutura democrática de nosso país e nós possamos ver pela primeira vez na história responsabilizados agentes públicos que ocupam as cátedras da magistratura na mais alta corte de nosso país. Edinaldo, seria interessante lembrar que o Tribunal Superior, a Corte Suprema, estabelecida pela Constituição de 1824, a primeira Constituição, a Constituição Imperial, denominava-se Supremo Tribunal de Justiça. A denominação Supremo Tribunal Federal veio com a Constituição Republicana de 1891. Portanto, Edinaldo, nos 135 anos de história do STF, não há uma ocasião em que um de seus ministros tenha sido colocado sob julgamento. Ao longo da história, nós já tivemos ministros afastados de suas cadeiras, mas por ato impositivo de um estado de exceção estabelecido durante a ditadura militar, sobretudo depois do ato institucional número 5 de 1968. Três ministros foram afastados de suas cadeiras, mas é a primeira vez que temos a possibilidade de ter um ministro investigado e eventualmente julgado por seus pares. Muito embora o clima seja de muitas acusações, de trocas de farpas e tal, é importante esse momento para saber que ninguém está acima da lei e todos podem ser julgados. E esse mérito que você destacou muito bem, Edinaldo, de que o julgamento está sendo público, a sessão está sendo pública, se deve ao encaminhamento do ministro Edson Fachin, que fez essa escolha, que inclusive não é comum, viu, Edinaldo? Uhum. Quando um magistrado está sendo submetido a essa situação, o comum é que, nesta fase, tenhamos processos sigilosos, porque é da natureza da investigação criminal que ela transcorra de modo sigiloso, assim como é da natureza da ação penal que ela seja pública. Então a gente tem essas duas fases, a investigação sigilosa e a ação penal pública. Nós ainda estamos deliberando se haverá ou não investigação criminal.
1: Muito bem. E por falar nisso, nessa investigação que

0: está sendo discutida, se vai acontecer ou não, eu perguntaria ao senhor o seguinte: o ministro Alexandre de Moraes tem dito que ela não pode acontecer, esse julgamento não pode acontecer, porque não foi pedido nem da Procuradoria-Geral da República, nem da Polícia Federal. Ele está correto nisso?
1: Ele está correto, Edinaldo, ele está correto. A iniciativa para colocar algum tema em julgamento cabe ao Ministério Público e a investigação à Polícia Federal. Então, o grande problema é que a PET, a petição 16.662, traz um parecer negativo da Procuradoria-Geral da República, que se manifesta pela nulidade do relatório feito pela Polícia Federal e da representação feita pelo ministro André Mendonça. Só que o elemento fundamental é: quando a PGR se manifestou pela nulidade de tais atos, porque, segundo a PGR, precisaria de autorização do pleno do STF para que qualquer investigação fosse autorizada e realizada, então o foco dessa discussão de hoje deveria ser: há ou não há condições de reconhecer essa nulidade? Não reconhecida a nulidade, aí poderia se avançar. Nesse momento, o que está sendo discutido é uma questão de ordem levantada pelo ministro decano Gilmar Mendes, por sugestão do ministro Flávio Dino, e essa questão de ordem pode sepultar, neste momento, qualquer discussão de mérito nesse julgamento, e aponta a união dos processos contra Moraes e Mendonça para uma votação, eventualmente, no dia 23, e eu acho que pode até ser postergado para depois das eleições.
0: Professor, me permita, doutor Martorelli, esperar um pouquinho só, até porque eu queria que o senhor ouvisse agora. Deixa eu dar uma passadinha em Brasília, que o Alexandre está falando, me parece. Deixa eu ver aqui, para a gente analisar daqui a pouquinho.
2: É que o ministro André indagou e solicitou que me colocasse na investigação.
3: Meu Deus do céu.
2: E aqui, presidente, e aqui é importante também dizer, e aqui o fato é objetivo,
3: meu Deus,
2: o ministro André acabou de falar que a Polícia Federal mandou dados sobre, eventualmente, o procurador-geral, e a partir disso surgiu uma... Não é verdade, presidente.
3: Está nas informações.
2: Não é verdade. Não é verdade. O ministro André, presidente, e fato, versões e interpretações, cada um tem a sua.
3: Estou vendo.
2: Fatos são fatos.
3: Estou vendo.
2: O ministro André, presidente, no dia 18 de maio de 2026, na PET 15625, que inclusive Sua Excelência, num primeiro momento, não abriu o sigilo, não se sabe por quê, houve a necessidade do pedido da Procuradoria, na PET 15625. O ministro André Mendonça deu uma decisão de busca e apreensão em relação a um perito que estava fazendo um dossiê ilegal em relação a um colega, um dossiê ilegal em relação a mim, em conluio com uma jornalista. E quem diz não sou eu, quem diz é a delegada que cuidou do caso e deu depoimento sobre isso, para vazar informações desse dossiê. E Sua Excelência, nessa, repito, PET 15625, em 18 de maio de 2026, deu a decisão, determinou a apreensão e preservação do arquivo, de dois arquivos, Moraes.pdf e Toffoli.pdf. Apreensão e preservação do arquivo. Nesse arquivo, que era um dossiê, e à época essa jornalista dizia todos os dias: logo vai sair um dossiê, e o perito, que foi afastado, inclusive entrou em contato com essa delegada dizendo: liga para essa jornalista, liga que ela está esperando as coisas que nós... Nessa PET, o arquivo Moraes.pdf ficou resguardado. Nesse arquivo, já tinha inviolabilidade ao exercício da advocacia o contrato da minha mulher, tinha

0: extração de bloco de notas, porque extração de bloco de notas é uma coisa, mensagem é outra. Extração do bloco de notas, e aí, presume que pode ser que, talvez, mas isso já tinha. O ministro André tinha conhecimento disso no dia 18...
1: Depois eu lhe concedo a palavra.
0: Do 5 de 2026, ou alguns dias depois, porque 18 do 5 foi a... de 2026 foi a decisão. Ora, se com base nisso o ministro André ou qualquer um de nós entendesse presente elementos indiciários contra a colega, deveria ter remetido ao plenário lá, 18 do 5 de 2026. Não. Essa PET ficou lá guardadinha, presidente, a PET 15625. No dia 18 de maio, maio, junho, julho, agosto. Três meses depois, no dia 24 de agosto, de ofício, nenhum pedido, nenhuma indicação da Polícia Federal, nenhum pedido, nenhuma indicação da Procuradoria-Geral, de ofício, o eminente ministro André Mendonça determina a investigação contra mim e dá um prazo de 72 horas para que se fizesse o IPJ. Coloca sigilo 4 e ignora a Procuradoria-Geral. Nem houve e nem da ciência. Veja, de ofício, porque já tinha esses dados desse dossiê falso do perito arquivo moraes.pdf desde 18 de maio. No dia 28, também de ofício, sem pedido da PF, sem pedido da Procuradoria, determina a distribuição por prevenção, ou seja, para ele mesmo, para manter consigo essa ilegal investigação que se iniciava. E aí, presidente, quando vem o parecer da Procuradoria-Geral, porque só aí a Procuradoria-Geral foi cientificada, para extinção da PET por nulidade, só aí é que manda para o plenário. Essa é a cronologia dos fatos, presidente.
1: Ministro Alexandre, Vossa Excelência poderia concluir que eu vou propor um intervalo para que a gente possa prosseguir.
0: Não, vou concluir, presidente, salientando novamente que desde o dossiê, a feitura de um dossiê criminoso em 18 do 5, pelo perito que foi afastado, moraes.pdf, até a determinação de investigação e que se fizesse uma prova contra o colega, não houve um pedido da PF e não houve um pedido da Procuradoria-Geral da República, como não há nenhum pedido para que esse tribunal delibere, salvo um, extinção da PET. Obrigado, presidente.
1: Muito obrigado, Vossa Excelência. Ministro André Mendonça, em seguida vamos ouvir o senhor Procurador-Geral, que pede a palavra. Eu proponho que, se o ministro Fux e o ministro Carlos estiver de acordo, façamos um intervalo.
2: Pronto, aí... a gente está acompanhando a sessão, momento realmente importante, vai falar agora o André Mendonça. Eu perguntaria se eu tenho essa disponibilidade do doutor Martorelli para esperar a entrada aí do ministro André Mendonça. Pode ser, doutor Martorelli?
3: Pode, Edinaldo, mas seria talvez interessante que eu esclarecer o que é que está acontecendo, né? O que é que está acontecendo.
2: O senhor quer fazer isso depois dessa entrada do André Mendonça, por favor? Pois não.
3: Vamos lá.
2: Muito obrigado.
3: Vamos lá.
2: O senhor hoje vai ser, além de um grande jurista, vai ser meu repórter, viu?
3: Tá bom.
2: Vamos ver aqui.
4: Foi a menção a uma mensagem que a Polícia Federal traz em duas IPJs, tanto na terceira fase como na sexta fase. Só recapitulando, a terceira fase foi a prisão de Daniel Vorcaro, a segunda prisão de Daniel Vorcaro, em função de uma milícia, tanto digital como violenta, que ele tinha estruturado. E, na sexta fase, esse material volta, porque aquela milícia que foi desarticulada na terceira fase, ela se reorganiza agora com a participação do seu pai, Henrique Vorcaro, e a integração ou assunção de postos de comando de outros integrantes naquela milícia violenta que se tinha presente. E nesses dois documentos, na sessão da segunda turma, em que se ratifica e confirma o voto da prisão da sexta fase, ou das prisões da sexta fase, eu anuncio que, estudando o caso, eu ia determinar a extração dos dados da nuvem de uma pessoa denominada Sicário, que era um dos integrantes daquela organização que veio a falecer. Essas informações chegam no dia 30 de junho. Então, na reavaliação que eu tinha que fazer do que fazer com aquelas informações, a assessoria me traz que tinham ali a informação de uma mensagem, na verdade, duas mensagens, sem identificação de quem seriam ou quem seria o destinatário daquelas mensagens.
2: Nós vamos ouvir agora o Dr. Martorelli sobre o que está sendo dito, o que foi dito, né, pelo Alexandre de Moraes, e depois a gente vai, se tiver condição, falar também sobre o André Mendonça. Pois não, Dr. Martorelli.
3: A linha de Alexandre de Moraes está clara, a linha do ministro André Mendonça também está clara. O ponto aqui é se o envolvimento do nome do ministro Alexandre de Moraes decorreu de uma descoberta fortuita que o ministro André Mendonça não sabia e foi por acaso que chegou ao nome de André Mendonça. E no momento que ele chegou ao nome de Alexandre de Moraes, ele paralisou qualquer ato e remeteu os autos ao presidente para que o pleno se manifestasse, ou se a investigação foi dirigida. Porque se a investigação foi dirigida, se ele já sabia que eventualmente poderia chegar ao nome de Alexandre de Moraes, ele não teria competência para continuar conduzindo a instrução, a continuar dirigindo, porque a competência para investigar, processar e julgar um ministro do Supremo Tribunal Federal, a competência definida pela Constituição e pelo regimento interno do Supremo Tribunal Federal, é do Pleno. Ele não pode, como relator de uma petição fora do Pleno, é uma petição ligada à segunda turma, ele não poderia determinar a investigação de um dos seus pares. E aí nós teríamos um ato nulo. O que o ministro André Mendonça está dizendo é que foi uma descoberta fortuita. O que o ministro Alexandre de Moraes está dizendo é que ele já sabia, porque ele tinha elementos probatórios em suas mãos, que apontavam nesta direção, e mesmo sabendo, ele determinou a investigação. Esta é a linha que é do ministro Alexandre de Moraes, esta é a linha do Gonê, procurador-geral da República, por isso ele pede a nulidade, esta é a linha de Flávio Dino, esta é a linha de Gilmar Mendes. Todos esses que se manifestaram até agora entendem que foi uma investigação dirigida e não uma descoberta fortuita. Além do mais, ainda que fosse uma descoberta fortuita, se estava claro que a investigação apontaria responsabilizações do ministro Alexandre de Moraes, o ministro André Mendonça não poderia retirar o sigilo, porque retirar o sigilo é um ato deliberativo, e essa deliberação caberia a quem viesse a ser o relator junto ao pleno do STF. Então, ainda que houvesse a possibilidade da descoberta fortuita, o ato de retirar o sigilo é um ato instrutório, é um ato que ele não poderia tomar, porque ele não tem competência definida pela Constituição e definida pelo regimento interno para qualquer ato instrutório em uma ação que investigue ministro do Supremo Tribunal Federal.
2: Maravilha. Doutor Martorelli, mais uma vez, obrigado, amigo. Muito obrigado pela paciência que teve aí para a gente esperar o depoimento do Alexandre de Moraes. E espero outra oportunidade para a gente falar sobre essa sessão especial. Um grande abraço, viu?
3: Edinaldo, deixa eu só te dizer e dizer aos teus ouvintes para que a gente não perca a esperança. Ainda que hoje não haja deliberação sobre as acusações feitas contra Moraes, isso será objeto de julgamento em algum momento pelo Supremo Tribunal Federal.
2: Tanto dele como do André Mendonça, né?
3: Tanto dele e como surgem todos os dias novas discussões. Agora mesmo você estava comentando dos filhos dos ministros que estão recebendo fortunas. Todos do
2: apareceu agora o filho do Cássio, né?
3: Do Master Duto.
2: Apareceu agora o filho do Cássio Nunes, né?
3: Cássio Nunes, Fux. São, no Cássio Nunes, a turma está fazendo até uma brincadeira, porque o indivíduo ele tem 25 anos, é um advogado jovem e tem mais de 500 processos já consigo. Tem um escritório de advocacia poderosíssimo, com 25 anos de idade, com a OAB recém-tirada. É um negócio incrível.
2: É isso aí. Doutor Martorelli, um grande abraço, querido. Boa semana.
3: Edinaldo, prazer. Um abraço a seus ouvintes e a todos os nossos colegas aqui. Paz e bem.
2: Mais uma vez, ouvimos aí o nosso advogado criminalista e mestre e doutor em Direito pela Universidade Federal de Pernambuco, doutor Martorelli Dantas. Agora, 5h36. Vamos encerrar aqui as opiniões do ouvinte rapidinho, né? Alô, boa tarde.
5: É Edinaldo Santos, boa tarde, Isaías, vamos aqui de Vitória. Edinaldo, rapaz, eu assisti o julgamento todinho, cara, não existe, Edinaldo. Cara, se o cara errou, deve ser julgado, cara. Quando a gente se eu roubar 1 quilo de feijão, cara, eu vou ser investigado, vou ser preso. Então, cara, é bom demais, tu julga tu, né, Edinaldo? Uhum. Como é que pode? Edinaldo julga ele. Tu vai libertar tu, vai, Edinaldo. Tu vai prender tu, vai.
2: Mas
5: cara,
2: ele...
5: tá uma bagunça, cara.
2: Ah.
5: O Brasil tá uma desmoralização, esse pessoal do Supremo, cara. Como é que tu vai te julgar, Edinaldo? Tu vai te comprometer, cara? Tu vai te condenar? É uma palhaçada, Edinaldo. Um circo completo. E o Flávio Dino rindo, fazendo a maior palhaçada da cara dos brasileiros. Um negócio sério. E o cara rindo, como quem diz assim, vocês são os palhaços, quem manda é a gente, nós somos o sistema. Vergonha, Edinaldo, vergonha, cada dia mais com vergonha disso aí.
2: É o desabafo do nosso amigo, agradeço a ele. Agora, não, o Alexandre de Moraes e o André Mendonça, eles não vão participar do julgamento. O julgamento que será feito, acredito que na próxima semana, envolvendo Alexandre de Moraes e o próprio André Mendonça, porque os dois estão com problemas do pescoço aos pés, no envolvimento com o Vorcaro, eles não vão participar. O que eles estão participando agora é do rito normal do Supremo para decidir se vai haver esse julgamento ou não. Mas quando acontecer o julgamento, eles não vão participar. Alô, boa tarde.
6: Boa tarde, Edinaldo Santos. Boa tarde, ouvintes e amigos da Rádio Jornal, Alvimar, da UR7 em Várzea. Edinaldo, para mim, é um duelo de vaidades, tá certo? Nesse caso aí se destaca o ministro Flávio Dino, que realmente tem notório saber jurídico e tem muita experiência, porque ele já foi juiz, foi deputado, foi senador, foi governador, tá certo? Então ele tem praticamente o manejo de toda e professor de direito constitucional. Então para mim ele se destaca nesse ponto aí e praticamente os seus argumentos eles são inderrubáveis, tá certo? Porque ele é uma pessoa realmente que tem notório saber jurídico. Os outros só fazem tentar brigar uns com os outros, e a questão política está envolvida mesmo. Então, eu não gostei, tá certo, do encaminhamento que está sendo dado. Eu acredito que não vai dar em nada. Vai ser empurrado para a barriga para depois das eleições. Um abraço, boa tarde.
2: Um abraço, amigo. Boa tarde. Volto sempre. Alô, boa tarde.
7: Boa tarde, Edinaldo Santos. Eu acho que isso aí não vai dar em nada. Onde a gente achava que esse magistrado era os caras que ia praticamente resolver ou amenizar, são da mesma qualidade dos outros políticos. Isso aí. Onde se esperava uma coisa, acabou em outra. Isso aí não vai dar em nada, não. Boa tarde a todos.
2: Não desacreditem. Eu ainda acredito que vai sair muita coisa desse julgamento quando ele acontecer. Alô, boa tarde.
8: tarde, Edinaldo Santos. Aqui é Kleber falando de Marabá, no Pará. Edinaldo, o que eu tenho observado e eu tenho acompanhado desde cedo, desde as 10 horas, né? O que eu estou vendo aí é uma discussão entre dois grupos e os dois grupos aí se dividindo de forma corporativa. Pelo que eu estou vendo, acredito que o corporativismo é que vai prevalecer. Fica com Deus, um abraço.
2: Um abraço, muito obrigado, Kleber. Um abraço. Quem fala mais com a gente para encerrar?
9: Boa tarde, Edinaldo. Quem está falando aqui é Toninho da Água, do Alto Comandô. Edinaldo, é o seguinte, veja só. Isso aí não vai dar em nada, porque tem muita gente grande envolvida. Os políticos estão envolvidos, os ministros estão envolvidos. É filho de ministro, é senador, é deputado, é tudo. Enfim, não vai dar em nada. A população pode saber que daqui a pouco isso cai no esquecimento, certo? Agora, eu vou dar uma sugestão. Ao invés de um presidente da República indicar um ministro, não seria melhor que houvesse umas eleições diretas só entre os magistrados para escolher o ministro do Supremo? Porque, sendo assim, Edinaldo, não iria ficar mais nenhum ministro a serviço de um presidente da República, de um grupo político. Entendeu? É complicado. Cada ministro daquele ali está defendendo o seu grupo político. A politicagem dentro do Supremo tomou conta de tudo. Infelizmente, está assim. Então, fica a minha dica aí. O que eu queria que acontecesse era eleições diretas entre todos os magistrados de toda a região do Brasil para poder indicar e colocar um ministro da Suprema Corte.
2: Você está coberto de razão. A gente precisa encontrar uma alternativa para acabar com essa história de presidente da República estar indicando ministro. Ok? Muito obrigado a todos que participaram. Muito boa a participação do ouvinte. São 5h41. Bom, vamos voltar a falar da Feira da Construção Civil do Norte e Nordeste, ouvindo o prefeito do Recife, o Vitor Marques, quem traz é o nosso Germano Rodrigues. Vamos lá.
10: É isso mesmo, estou aqui na 14ª FICONS, aqui no Centro de Convenções de Pernambuco, e quem veio visitar é o prefeito do Recife, o Vitor Marques. Prefeito, seja boa tarde, seja bem-vindo à Rádio Jornal. Uma feira bacana, né? Que o senhor não podia deixar de vir aqui, já que o senhor é engenheiro, conhece bem de obra. É uma pedida, né?
11: Boa tarde. Hoje é uma dupla alegria, né? Como prefeito do Recife, saber que tem uma feira tão importante como essa aqui na nossa cidade, né? Compartilhada aqui com a Olinda. Também por ser engenheiro civil e saber que essa indústria só se fortalece com um evento como esse. Então, eu fico feliz da prefeitura poder ajudar, contribuir de alguma forma para promover esse evento. Lembrando que o Recife também participa com muita força da indústria da construção civil, gerando muito emprego e muita renda para a nossa cidade e desenvolvimento econômico. Eu fico muito feliz.
10: Igual o senhor colocou, Recife hoje, por onde você ande, tem uma obra, tem um prédio, tem uma construção. E o Recife está sendo escolhido por muita gente que vem de fora, né? Então, essa feira acaba sendo um chamariz para as empresas que querem investir aqui na capital pernambucana, né?
11: Perfeito. A gente sabe que a indústria da construção é importante em todos os locais, não só do Brasil, mas do mundo. O Recife, de forma particular, tem feito a sua parte, a Prefeitura do Recife, com investimento recorrente, né? Recorde após recorde, desde 2023, de investimento público. Mas, além disso, a iniciativa privada também tem batido recorde, principalmente no que diz respeito à habitação, né? Construção é de novos edifícios, novos prédios, mais moradia. Isso implica em muito emprego, renda e desenvolvimento econômico. Então, por isso, já é muito importante. E uma feira como essa, que aponta para o futuro, traz novas tecnologias, novos tipos de materiais, equipamentos, trazendo principalmente a eficiência e a eficácia. Isso diz muito o que eu acredito para o futuro da construção civil. É com mais eficiência, com mais produtividade, e isso, na prática, no futuro, a cidade ganha, porque ganha o desenvolvimento econômico, ganha a população.
10: Prefeito, gratidão pela entrevista, pelo bate-papo. Obrigado, viu? Para você que está nos ouvindo na Rádio Jornal, conversei com o prefeito aqui do Recife, o prefeito Vitor Marques. Por enquanto é isso. Eu volto com você aos estúdios da Rádio Jornal.
2: Ok, ok. Germano, são 5 da tarde, mais 43 minutos. Já que você está aí na feira, vamos fazer mais uma participação para a gente se atualizar cada vez mais com essa feira da construção civil do Norte e Nordeste, principalmente com oportunidades e muitas palestras voltadas aos pintores. Não é isso, Germano?
10: Olá, eu volto ao vivo falando aqui do Centro de Exposições aqui de Olinda, de Pernambuco, melhor dizendo, na 14ª edição da FICONS. Vou falar agora com o gerente de relacionamento técnico da Ikine, uma marca de tintas que está sempre presente aqui na feira. E o Jorge vai falar de novidades, né, Jorge? Você já falou que participa há alguns anos aqui da feira, mas esse ano tá sendo diferente, né? Quem passar por aqui vai ver essa mudança e vai poder participar dessa novidade, né? Boa tarde, seja bem-vindo.
12: Boa tarde a todos, boa tarde aos ouvintes aí da Rádio Jornal. Bom, e hoje a gente está trazendo para a Ficões uma proposta diferente, que é a Arena do Conhecimento Icni Clube. O Icni Clube, que é uma plataforma de relacionamento voltado para pintores, hoje a gente tem mais de 25 mil pintores lá, e os pintores entram e participam de vários treinamentos. E esses treinamentos a gente trouxe também aqui para a feira. Então, quem vier nos 4 dias da feira, tem uma programação, são 4 palestras por dia, tem palestra falando sobre as nossas tintas, sobre os nossos lançamentos, convidamos alguns outros palestrantes, como o pessoal da Super Gesso, o pessoal também da Pincéis Atlas, também da Salva Braz, então vai ter uma equipe toda de profissionais aqui com palestras maravilhosas.
13: Jorge, me diz uma coisa, para você que já conhece a feira, participa todos os anos, qual o diferencial para você como empresa na área de construção, de tinta, participar, botar sua marca aqui junto a essa feira que passa muita gente, de conhecido a pintor desconhecido, a pedreiro, a engenheiro, a arquiteto?
12: É isso, essa feira ela é frequentada por profissionais, por engenheiros civis, por arquitetos, por pintores, como se falou, pedreiros, lojistas também. Então aqui a gente está com o nosso sistema tintométrico, estamos comercializando o nosso sistema tintométrico, inclusive é o único do Brasil que tem todos os produtos à base d'água, são mais de 5 mil cores, a gente consegue produzir as 5 mil cores todas ao preço do branco, então o lojista que está visitando a feira, vem visitar a gente, vem fechar negócio com a gente, porque a gente tem um mix de produto muito bom e um sistema tintométrico extremamente tecnológico.
13: Jorge, eu agradeço muito pelas informações, pela explicação e por que está participando aqui da Ficons. Parabéns pela iniciativa, viu? E para você que está nos ouvindo aqui na Rádio Jornal, estou por aqui acompanhando até a sexta-feira essa 14ª edição da Ficons, que está aberta ao público, é de graça, aqui no Centro de Convenções de Pernambuco. Por enquanto é isso, eu volto ao vivo com você aí no estúdio.
2: 5h46.
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2: Chegou a turma do Scratch, Aldinei Alves e o Náutico.
16: Muito boa tarde para você, Edinaldo, e para todo mundo que está nos acompanhando aqui na Rádio Jornal. Hoje às 7h30, o Náutico enfrenta a equipe do Operário, jogo no Estádio dos Aflitos. A equipe da Rádio Jornal já está na Casa Alvirrubra para acompanhar essa partida. E logo mais no Bola Rolando, a gente traz todas as informações sobre o jogo, os detalhes também do Operário de Ponta Grossa, os desfalques do Náutico. O Timbu é destaque aqui na Rádio Jornal. Rádio Notícia.
2: Chegando o Alex Santos.
17: Valeu, Ed. Boa tarde para você, boa tarde para todo mundo que está ligado aqui no Balanço de Notícias. Sabe aquele jogo fundamental e importante para o esporte quando pensa em acesso à Série A? É esse jogo de hoje à noite, viu, Edinaldo? Contra a equipe do CRB jogando no Rei Pelé. O Leão da Ilha, nesse momento, é o 9º colocado com 41 pontos conquistados e está a 5 pontos do G6. Precisa vencer a equipe regatiana, que é um concorrente direto, para não se afastar muito da zona de classificação. E o técnico Mariano Sosso deve realizar algumas modificações no meio de campo e também no ataque. E pode ter estreia hoje de atacante nesse jogo contra a equipe alagoana. O Sport é destaque aqui na Rádio Jornal, Rádio Notícia.
2: Leonardo Vasconcelos.
18: Uma ótima tarde para você e para todo mundo que está acompanhando a gente aqui no Balanço de Notícias. Depois da folga de segunda-feira, os tricolores se reapresentaram hoje à tarde no Arruda, iniciaram a preparação para enfrentar o Floresta domingo às 16h na Arena de Pernambuco. Jogo que terá recorde de público na temporada, já que pelas últimas parciais divulgadas pelo clube, mais de 30 mil tricolores já garantiram seus ingressos. Ainda se recuperando de lesão, Ronald deve ser desfalque novamente. Daqui a pouquinho, no Bola Rolando, eu volto com todas as informações do Santa Cruz, aqui na Rádio Jornal, Rádio Notícia.
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2: 5h49.
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3: O Google lançou simulados gratuitos e interativos para o Enem, com acesso pelo aplicativo Gemini e pelo modo IA da busca. A ferramenta foi desenvolvida em parceria com a EdTech brasileira Akira Enem e usa questões de provas anteriores do exame. Os estudantes podem fazer um simulado completo com 180 questões ou escolher uma das quatro áreas do Enem. Após o teste, a inteligência artificial faz um diagnóstico dos acertos e dos pontos que precisam de reforço. Também é possível receber a resolução comentada das questões e dicas durante o simulado. Para acessar, basta pedir no Gemini um simulado do Enem, no modo IA da busca. A ferramenta aparece em formato de quiz.
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1: 5h53.
2: Brasília.
1: Brasília, Romualdo de Souza. E agora pegou fogo de novo, hein, meu Romualdo?
3: Foi. Exatamente. Agora o Procurador-Geral da República, Paulo Gonet, confessou que teve, inclusive, numa festa com o Daniel Vorcaro, o banqueiro que convidou algumas autoridades lá em Londres para degustarem um uísque importado, mas ele disse que não teve qualquer proximidade com o banqueiro. Agora, o que pode acontecer daqui a pouco é que pode acontecer um empate. É que até aqui o placar está 4-2, 4-2, para que esse processo corra junto, Alexandre de Moraes e André Mendonça sendo julgados no mesmo processo, na mesma sessão, com os mesmos critérios. Esse é um fato. Portanto, o placar está 4-2. Faltam dois votos, Luiz Fux e Carmen Lúcia. Agora, é o seguinte, há uma previsão no regimento interno do voto de Minerva de Fachin, mas isso é dúvida, porque Fachin já votou a favor da separação. Se der empate, ele votaria outra vez, uma vez que ele é relator e presidente, ele poderá usar o fator de ser, sendo o presidente, dá o voto de Minerva, o voto de desempate. Portanto, o negócio está pegando por aqui, Edinaldo.
1: É muita acusação. Está todo mundo no balaio, parece, né? Tirando algumas raríssimas exceções. Meu caro Romualdo, verdade. Só um cafezinho para acalmar nossos ânimos, amigo.
3: Pois roda a vinheta que você vai chorar.
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3: Meu amigo, nem todo dia as coisas ou o mundo do café dá certo como a gente queria. Eu moí pelo menos 60 gramas de café e era para servir aí aproximadamente um litro. Um litro d'água para 60 gramas de café. Estava moidinho, bonitinho, comecei a preparar o café. De repente, deu um vendaval, mais um turbilhão de vento aqui na Praça dos Três Poderes. E tudo foi por água abaixo, literalmente. Não teve café, não teve coador de papel, não teve filtro, não teve absolutamente nada que resistisse. E dessa vez, ficamos sem café, só com a vontade, Edinaldo.
1: Eita, e eu vou tomar um cafezinho agora, daqui a pouquinho.
3: Faça isso.
1: Um abraço, querido. Até amanhã.
3: Até amanhã.
1: Agora são 5h55.
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1: Olha, a gente vai encerrar o programa, mas eu queria, por gentileza, Guga, botar um pedacinho da fala da ministra, Carmen Lúcia.
18: Isso. Eu estou pedindo desculpas à Vossa Excelência, pedindo desculpa a todos os colegas por não ter ajudado a que a gente superasse tudo isso de uma maneira mais rápida. Eu peço desculpa ao povo brasileiro por talvez ter esperado de mim uma postura diferente, mas acho que todos nós aqui queríamos a mesma coisa, que era de tentar resolver, e as questões não foram resolvidas e foram crescendo demais. Portanto, estou pedindo desculpas ao presidente do Supremo, a todos os colegas, mas ao povo brasileiro, porque realmente queria ter sido melhor em poder ter ajudado a acalmar as coisas e não consegui. Acho que houve uma espetacularização destes casos, dessa sessão mesmo, que não faz mal apenas ao Supremo nem ao Poder Judiciário, faz mal ao país. O país espera de nós uma tranquilidade que eu acho que nós não conseguimos dar. E a divulgação, inclusive, o ministro Flávio Dino falou hoje sobre pressões aos juízes desta casa, presidente, que teria sido intensa. Eu sou, como me disse outro dia num voo, um passageiro, a senhora é uma mulher avulsa, né? Uma avulsa, uma velha avulsa, uma brasileira avulsa, talvez, sem muito eira nem beira. Eu não sofri pressão nenhuma e não sofro, nem de dentro nem de fora. Conversei várias vezes com o ministro Alexandre, conversei com o ministro André, conversamos pessoalmente, conversei com a Vossa Excelência. Isto não houve nenhuma pressão, ninguém pediu voto em nenhum sentido. Acho que ninguém pediu para ninguém, mas para mim posso dizer. E não há pressões sobre juízes, porque nós não teríamos um poder judiciário. É falso essa ideia de que clamor público vai nos fazer votar num ou no outro sentido. É preciso que as pessoas acreditem que nós temos a independência necessária para continuarmos a ser juízes. E eu lembro, ministro, presidente, senhores ministros, eu estava, alguns não estiveram.
1: Pois é, gente, aí o depoimento até emocionado, né, da ministra Carmen Lúcia. Olha, vamos encerrar, e a gente vai acompanhar ao longo da noite, até onde for possível, o que está acontecendo no Supremo Tribunal Federal. Fim de programa, minha gente. Muito obrigado a todos pelo carinho da audiência. Valeu, mais um programa. Aqui nós tivemos a produção de Kevin Paes, trabalhos técnicos de Big Alves, Edilson Lima e o nosso Guga, que acabou de chegar. A coordenação de jornalismo na Rádio Jornal é de Vitor Tavares. Obrigado, na sequência, a oração da Ave Maria, depois do futebol do Escrete de Ouro.
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Esta é a hora do Angelus, a hora da Anunciação. A humanidade esquece por um momento a sua luta em glória. Deixa de lado os pensamentos pecaminosos, a perseguição desenfreada dos homens contra os próprios homens e contempla, na paz da natureza, uma sombra pálida do olhar de Maria. Nos templos, nas ruas e nos campos, as preces brotam espontâneas de todos os lábios. Esta é a hora do Ângelus, a hora da Anunciação. Nós vos suplicamos, Maria, que olheis por nós, vossos filhos ingratos. Dai-nos a graça do arrependimento e a vossa bênção materna. Porém, mais do que nós, Maria, outros necessitam do vosso apoio nesta hora. Os que morrem de necessidade, os que blasfemam, os que não creem. Iluminai-os, Virgem Santíssima. Vós que fizestes os homens semelhantes a Deus, porque foste mãe de Jesus, olhai para os que perderam a fé. Protegei-os. Deslumbrai-os como um relâmpago aos olhos de Paulo. Lembrai-vos deles nesta hora, Maria, e sede para todo sempre louvada e bendita. Ave Maria, cheia de graças, o Senhor é convosco. Bendita sois vós entre as mulheres, bendito é o fruto do vosso ventre, Jesus.

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2: 18 horas, 8 minutos.
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2: Já é noite na capital pernambucana e o Bola Rolando está no ar. Bola Rolando, a mais completa resenha esportiva do rádio de Pernambuco. Atenção para as principais manchetes do programa de hoje.
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2: Clube Náutico Capibaribe, Haldinei Alves.
3: Náutico enfrenta o Operário com desfalques no time titular. Técnico Guilherme dos Anjos faz uma análise do adversário. Timbu tenta chegar mais perto dos 45 pontos para se salvar do rebaixamento.
2: Forte o Alex Santos.
4: E na contagem regressiva, o Leão encara hoje à noite a primeira das 10 decisões que tem pela frente. Técnico Mariano Sosso deve mudar no meio campo e no ataque rubro-negro.
2: Santa Cruz, Leonardo Vasconcelos.
5: Depois de se esgotarem todos os setores superiores, restam poucos ingressos para o jogo de domingo. Com a última parcial divulgada, partida contra o Floresta terá recorde de público tricolor na temporada. Ainda se recuperando de lesão, Ronald deve ser desfalque novamente.
2: 18 horas, 9 minutos, vai começar o show!
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1: Está começando agora o maior desfile de notícias do rádio esportivo de Pernambuco e de todo o Brasil, aqui no Bola Rolando. Começa com o Clube Náutico Capibaribe, que corre atrás da bola daqui a pouco às 7:30 da noite nos Aflitos. Alô, alô, Raldinei Alves.
3: Alô, Edinaldo Santos, um abraço, boa noite para você, para todo mundo que está nos acompanhando aqui na Rádio Jornal. A gente já fala diretamente do Estádio dos Aflitos, a Casa Alvirrubra. Daqui a pouco menos de 1h30, a bola vai rolar para Náutico e Operário, jogo da 28ª rodada da Série B. Um duelo, Edinaldo, que o Náutico chega para tentar colocar para trás o gosto amargo que ficou na derrota contra o América, né? O Náutico foi jogar fora de casa, é bem verdade, mas perdeu por 2-1 para um América extremamente fragilizado na competição. E hoje vai ter um desafio bem mais difícil, que é o Operário de Ponta Grossa aqui no Estádio dos Aflitos. Os técnicos Hélio e Guilherme dos Anjos, nas últimas entrevistas que deram, têm batido muito na tecla dos 45 pontos, de que esse é o objetivo do clube, que o que for conquistado a mais do que isso é sonhar, é pauta para frente. Só que o Náutico ainda não tem 45, né? O Náutico tem 37 pontos. Se vencer hoje, vai a 40 e aos poucos está tentando alcançar essa marca que geralmente é suficiente para garantir a permanência na divisão.
1: É verdade. Aliás, você falou desse jogo contra o América Mineiro e aquele jogo, rapaz, parece que não passou na cabeça do pessoal do Náutico, treinadores, jogadores, a importância e o aspecto decisivo que aquele jogo teve. Era com um dos piores times da competição? Era. Mas aqueles 3 pontos, eles seriam significativos demais para o Náutico se aproximar ou, quem sabe, até aparecer no G6 do Campeonato Brasileiro da Série B. Não foi encarado assim, o time jogou muito mal, houve realmente uma desconexão total. Parece que ninguém estava querendo nada com a bola, porque o time dormiu em campo, né? E perderam a grande chance, viu, Raldinei?
3: O América, inclusive, ontem perdeu para o São Bernardo, né? Em Belo Horizonte.
1: Perde para todo mundo, só não perde para Pernambuco, né?
3: Pois é, o São Bernardo venceu por 2-0. São Bernardo é um time que estava atrás do Náutico na tabela de classificação. Ultrapassou o Náutico. O Náutico hoje vai

0: aqui no Estádio dos Aflitos, eu tô dando uma olhada, eu não tô vendo o Léo Índio no gramado. Nem todos sobem pro gramado antes do aquecimento, mas o Léo Índio é uma dúvida por uma questão física. E o Náutico também vai ter hoje desfalques na posição de atacante. O Paulo Sérgio, mais uma vez, está fora. E um desfalque na posição de volante. Luiz Felipe também não se recuperou. Jogadores que estão na reta final da recuperação nas suas lesões, mas ainda não estão aptos para jogo e, por isso, desfalcam o time aqui no Estádio dos Aflitos. Ednaldo.
1: Pois não, Haldinei. O que é que você acha hoje aí, Haldinei, em função desse jogo nos Aflitos, em termos de público? Vamos dar um bom público? O torcedor está chateado? Vai comparecer naquela base dos 4, 5 mil torcedores ou dá para ultrapassar?
0: Eu acho que vai ser em torno de 5 mil, tá? Se eu tivesse que apostar pelo jogo passado contra o América, né? Doeu muito entre a torcida do Náutico e eu acredito que o Náutico não vai conseguir colocar um grande público aqui nos Aflitos. Me surpreenderia se chegasse perto dos 10 mil. Mas vamos aguardar, vamos ver. O clube não divulgou nenhuma parcial até aqui para essa partida. Deixa eu chamar para a conversa aqui, Ednaldo. Nosso Ricardo Luiz, companheiro, vai estar ao meu lado na transmissão do jogo de hoje. Ele vai cobrir o Operário. E a gente aciona o Ricardo Luiz para entender um pouco mais como é que chega esse Operário. É um time que está brigando pelo acesso, né? Brigando pela classificação, né, Ricardo? Boa noite.
2: Isso, Haldinei. Boa noite a você, Ednaldo, a todos que estão nos acompanhando aqui no Bola Rolando. O Operário vem em uma crescente na competição, né? Depois, todo mundo lembra, né, que o Náutico foi lá dentro de Ponta Grossa, enfiou 6-2 no Operário e ficou marcado essa partida para a equipe paranaense e, em seguida, conseguiu se reabilitar na competição. Tanto é que, até a última rodada, estava dentro, inserida no G6. Com o início dessa rodada agora, a 28ª, ele acabou caindo para a 7ª colocação. E aí vem para esse jogo contra o Náutico com um gostinho de revanche, né? Para tentar conseguir a primeira vitória. Inclusive, o Operário nunca venceu o Náutico aqui no Eladio de Barros Carvalho, sequer marcou gols contra a equipe Timbu e vai tentar aí manter esse bom momento, né? Fazer pontos aqui diante do Náutico nos Aflitos para tentar voltar a integrar o grupo de classificação. Lembrando que se vencer hoje, vai igualar o número de pontos que tem o Atlético Goianiense, 46 pontos, mas na questão de critério de desempate, continua na 7ª colocação por conta do saldo de gols. O Luizinho Lopes, para a partida de hoje, tem desfalques, né? Matheus Trindade, volante, que já passou aqui pelo Náutico, está fora, suspenso, não vai para a partida. E o atacante Pablo, aquele mesmo que passou pelo Sport, está entregue ao departamento médico, não vai para o jogo. O Operário que vem em sequência de 4 jogos sem ser derrotado. Inclusive, a última vitória venceu o CRB por 3-0. Então, vem embalado na competição. Probabilidade do time do Operário: Wagner, Doca, Queno, Joseph e Moraes, Índio, Vinícius Diniz e Bosquilha, Ângel Torres, Caio Dantas e Bartô.
0: Muito bem, Ricardo. O Operário também foi pauta para o técnico Guilherme dos Anjos. Ele avaliou o adversário do Náutico.
1: Pois não? Pois não, Haldinei?
0: O Guilherme dos Anjos falou sobre o Operário. Vamos ouvir.
3: Ok. Olha, nós vamos enfrentar um adversário que vem num momento bom, né, em função da colocação. Né, um histórico recente dos últimos 5 jogos que passou por uma sequência ruim, mas conseguiu modificar isso na última partida de uma forma até muito difícil. Mas é um adversário com um nível de experiência muito grande, individualmente falando, quando a gente olha para os nomes que estão envolvidos. Não mudou muito a sua característica de jogo dentro do ano, até porque continua também com o mesmo comando, mas um adversário que vem com boa condição de jogo fora de casa. Eu acho que eles são 6º colocado dentro da competição nos jogos fora de casa e isso chama a nossa atenção. Não tenho dúvida que vai ser um confronto muito positivo nas questões ofensivas. Vejo duas equipes que gostam de jogar, né, com características um pouco diferentes, né? Nós tendo um pouco mais de posse, tendo um pouco mais de controle sobre algumas ações, eles já com um time com um pouco mais de arrasto, um pouco mais de força, mas com uma qualidade técnica individual muito interessante, né, na figura, por exemplo, do Bosquilha, que vem

0: tendo um campeonato muito bom, o Vinícius, o segundo deles, o lateral direito, que é um jogador muito interessante também. Vejo como um jogo extremamente importante para a gente continuar tendo algo que vem sendo muito positivo no nosso segundo turno, que são os pontos dentro de casa, né? Essa questão do mando de campo que vem sendo cada vez mais positivo para nós.
1: Muito bem, palavras do técnico do Náutico, Guilherme dos Anjos, aqui no Bola Rolando. Adinaldo, um abraço.
2: Valeu, um abraço. Agora 18 horas 21 minutos.
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3: Horas 18:27.
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3: Daqui a pouquinho, tudo do Leão da Praça da Bandeira, que joga logo mais às 21h, lá em Maceió, contra a equipe do CRB, pelo Campeonato Brasileiro da Série B. O Alex Santos, um dos grandes destaques para hoje do Leão.
6: O técnico Mariano Sosso deve mexer em 2 posições no time, no meio de campo e também no ataque rubro-negro, Ed.
3: Aguarde que daqui a pouquinho tem um Leão por inteiro no seu rádio.
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6: Alô, alô, Edinaldo Santos. Boa noite para você. Um abraço para a torcida rubro-negra que está ligada aqui no Bola Rolando. A primeira das 10 decisões que o Sport tem pela frente até o final da Série B começa hoje nessa partida difícil, complicada contra a equipe do CRB jogando lá no Rei Pelé. O Leão, que nesse momento ocupa a nona colocação com 41 pontos, a equipe regatiana é a oitava com 42. É o famoso confronto direto. As duas equipes que estão brigando para se reaproximar do G6. Nenhuma delas entra entre os seis melhores colocados, mesmo com a vitória. Mas não se distancia nesse momento, porque o Sport, nesse instante, está a 5 pontos do Atlético Goianiense, que é o sexto colocado. Precisa vencer para manter aquela distância de 2 pontos para tentar voltar ao G6 na outra rodada. E a sequência de jogos que o Sport tem pela frente é uma sequência complicada, viu, Ed? Mas, voltando a falar do jogo de hoje à noite, mais de 9 mil ingressos foram vendidos de forma antecipada para esse compromisso. Acredita-se, inclusive, em mais de 10 mil torcedores lá no Rei Pelé para empurrar o Clube de Regatas de Brasil para cima do Sport, porque vencendo, eles também voltam a ficar bem pertinho ali do G6. É decisão de um lado e é decisão do outro, viu, Edinaldo?
5: Tudo é decisão, né? O Sport facilitou, cara, aí termina ficando complicado, né?
6: Aliás, todos os jogos do Sport agora são decisões.
5: É, se distanciou muito do G6 e agora precisa de uma rápida reabilitação. Não vai ser fácil se reabilitar dentro do Rei Pelé contra o CRB. O CRB é um time perigoso, né? E tá lutando também para chegar lá no G6. Ele já tá no G6, não?
6: Não, não. Ele é o...
5: Ainda não.
6: Ele é o oitavo colocado com 42.
5: É, tá ali na parede e meia com o G6, né? É um jogo difícil, vamos ver como é que vai reagir o Sport, ainda vivendo o impacto da mudança de técnico. O técnico Sosso chegou num dia, no outro faz um treino, no outro já bota o time em campo. Não se pode esperar grandes mudanças, até porque o time ainda tem um pouco da cara de Dalpozo. O que eu acho que houve uma melhora no time do Sport foi com referência à atitude dentro de campo, né? A dedicação dentro de campo melhorou muito.
6: Correram mais, né?
5: Correram muito mais, sem dúvida nenhuma, e isso deu uma melhorada. Mas não vamos esperar grandes mudanças no segundo jogo também, não. O time muda muito ou é praticamente o mesmo?
6: Ele vai manter a base, viu, Edinaldo? As informações preliminares que nós conseguimos obter é que ele vai mexer em duas posições. No meio de campo, referente ao último time, ele vai ter que obrigatoriamente mexer, porque o Juan Alano saiu machucado.
5: E não volta
6: nesse jogo. Não volta. Acho que daqui a uns 2 jogos...
5: Fica o Biel e o Hernández.
6: O Hernández volta. O Hernández, ele volta pro meio de campo, que para mim ele rende até mais do que atuando como atacante.
5: E o volante, quem é?
6: Vai ser o Zé Gabriel. Biel. Continua. Zé Gabriel continua. Biel e Diego Hernández. Mas o que acontece? A gente sempre teve contato com algumas fontes que adiantaram para a gente as escalações, só que eles estão em silêncio total. Então, podemos ter outras novidades no time. Mas, inicialmente, o time deve ser Thiago Couto, Marcelo Aju, novamente atuando como lateral direito e não Augusto Pucci.
5: Isso é que eu não entendo, cara. Você tem um lateral especialista dentro do time e não coloca... Aí você desloca um outro garoto que foi da base. Ambos são da base.
6: Só se não tiver treinando bem, Edinaldo. É a única...
5: Mas um treino só que teve... O segundo treino foi essa semana, não foi?
6: Na verdade, ele Referente ao primeiro jogo, eu concordo com tudo que você falou. É, chegou, treinou, não teve tempo nem de conhecer a equipe. Só que ele está treinando desde sexta, sábado, domingo e ontem. Teve 4 dias. É pouco tempo? É pouco tempo. Mas já deu para observar que pelo menos Augusto Pulse pode jogar na lateral direita. Essa questão aí que não dá para entender.
5: Por incrível que pareça, um dos gols do Sport surgiu exatamente com a jogada do Aju e de quem? E do Benevenuto.
6: Benevenuto.
5: Né? Exatamente. Improváveis artilheiros do Sport.
6: Foi, é verdade.
5: Se bem que o gol foi contra, né? Mas a participação do Aju foi importante, dele e do Benevenuto.
6: Como diria o outro, foi 90% culpa do Aju, né? Que bom, né? Então, a defesa deve ser Thiago Couto, Marcelo Aju, Marcelo Benevenuto, Kaique Almeida e Edson Lucas. Eu falo Edson Lucas porque não sei as condições do Rai Lopes, né? Que também está aqui em Recife, já regularizado. No meio de campo, Zé Gabriel, o Biel Fonseca e Diego Hernandes. Na frente, Cleison ou Carlos de Pena, Barleta e Pedro Perotti. Aí você vai me perguntar, por que o Carlos de Pena não no meio e o Diego Hernandes não na frente? Que poderia ser até o mais óbvio, né?
5: Eu não entendi também.
6: Mas
5: porque o Pena entrou bem no jogo, jogando na sua, um pouco mais adiantado, evidentemente. Mas o Hernandes é quem deve estar na frente, cara.
6: O Carlos de Pena, ele tem uma forma de jogar mais cadenciada, né? Então, no ataque...
5: É o cara que tenta fazer a bola chegar no ataque, né?
6: Talvez essa inversão, não sei se eles vão fazer essa dobra, pode ser também uma situação.
5: Pode ser.
6: E também pode pintar novidades aí. Eu não acredito, por exemplo, inclusive daqui a pouco a gente vai ouvir o próprio Sousto falando sobre o Patrick de Paula e o Fernando Sobral. Os dois ainda não devem começar como titular.
5: Principalmente o Patrick, está visivelmente fora de forma,
6: totalmente,
5: né?
6: Totalmente sem ritmo de jogo. O Sobral estava jogando, pelo menos entrou, perdeu um gol feito, né? Mas não comprometeu, pode receber sim uma oportunidade, mas acredito que no decorrer do jogo, como titular, não deve mexer muito nessa estrutura do time. Porque o Mariano Sousto vai ter que realmente, aquela velha história, trocar o pneu do carro com ele em movimento, porque...
5: Vai ter que ser.
6: Não e tem aquele intervalo
5: ele
6: todo,
5: ele aceitou,
6: né,
5: esse desafio sabendo da bronca que ia pegar, da empreitada que ia pegar.
6: E já é contagem regressiva, né, Ed? Já são 10
5: jogos
6: hoje.
5: 10 jogos apenas.
6: 10 jogos. A partir de hoje, passou o jogo, são 9. Então você vai apertando, a oportunidade vai aparecendo e ele tem que aproveitar. Só lembrando que a sequência de jogos do Sport não é uma sequência fácil. Depois do jogo de hoje, no sábado que vem, tem a equipe do Juventude na Ilha do Retiro e no outro final de semana tem um clássico contra o Náutico nos Aflitos. São 3 partidas nesse momento, CRB, Juventude e Náutico, que o Sport precisa pontuar e pontuar bem caso queira voltar a fazer parte dos 6 melhores colocados da Série B. Porque depois dessa sequência de 3 partidas, só vão restar 7. Ou seja, o espaço vai diminuindo, as possibilidades também, né, Adinaldo?
5: É verdade. Quem vai falar com você hoje?
6: O Mariano Sousto, o argentino técnico, falando justamente das estreias do Fernando Sobral e do Patrick de Paula, se ele pode utilizá-los como titular.
0: Eu acho que o ingresso foi muito positivo de Sobral e de Patrick. Eles jogaram muito perto a nosso Z e depois fizemos uma mudança, uma modificação que foi o William, mas eles são jogadores que têm muita qualidade e principalmente tecnicamente. Então eu considerei que o time tem que ter mais posse de bola para ter mais controle do jogo, bem? Mas Patrick, eu acho que é um jogador, eu não vou falar com você da qualidade dele. Então também você habilita que eu valorize que sua qualidade, sua capacidade para que hoje o time alcance a vitória e isso é muito, para um treinador, gerar competição interna é muito, é principalmente para ter uma alternativa, falamos nós, bem? Tive ingressos que foram muito bons.
6: Pronto, tá aí o técnico Mariano Sousto falando da possibilidade de usá-los no decorrer do jogo, viu, Ed?
5: Ok, são 18h42.
3: Brasília.
5: É, vamos a Brasília para a gente saber do Romualdo de Souza, qual é o resumo que se faz da sessão especial de hoje. Alô, alô, Romualdo de Souza.
7: Pois é, Edinaldo, o resumo é o seguinte: está definitivamente suspenso o julgamento. O ministro Flávio Dino pediu vista, isso significa que ele tem até 90 dias para devolver o relatório aqui ao plenário do Supremo Tribunal Federal e tudo fica, portanto, aguardando o voto do ministro Flávio Dino. O que estava sendo decidido hoje é junta ou não junta o inquérito contra Alexandre de Moraes e outro contra André Mendonça. A maioria, até aqui, não quer que junte. Quer que sejam julgamentos separados. Está 4-3. Por isso que falta ainda o voto de Flávio Dino. Flávio Dino pede vista, isso vai para as calendas gregas. Eu digo aí, no mínimo, depois das eleições, Edinaldo.
5: Ok. Está rolando ainda ou encerrou a sessão?
7: Já encerrou a sessão, já deu boa noite, e agora só quando Flávio Dino trouxer o relatório dele, e como eu disse, segundo o regimento do Supremo Tribunal Federal, ele tem até 90 dias. Não tem um prazo mínimo, tem um prazo máximo de 90 dias.
5: Não significa dizer que vai ser 90 dias, pode ser bem antes, né, Romualdo?
7: Pode ser bem antes. Agora, é evidente que havia uma onda, e o que é a onda? Uma informação que a reportagem da Rádio Jornal apurou, que é a seguinte, Edinaldo, aqui no Palácio do Planalto, aqui em Brasília, havia uma expectativa de que esse julgamento deveria ficar para depois das eleições, pelo menos para depois do primeiro turno. Por quê? Porque qualquer que fosse o resultado, inclusive se haveria ou não abertura de inquérito contra o ministro Alexandre de Moraes, isso poderia interferir e negativamente contra a campanha do presidente Lula da Silva. Porque é evidente que agora, como disse inclusive no seu voto a ministra Carmen Lúcia, a sociedade brasileira não está nem aí ouvindo as propostas dos candidatos. Está parada na expectativa do julgamento aqui no Supremo Tribunal Federal. No máximo 90 dias, Edinaldo.
5: Um abraço, até amanhã, Romualdo.
7: Tchau.
5: Agora são 18h44.
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5: Edinaldo Santos.
6: Olha o Santa, minha gente. Tudo do tricolor das Repúblicas Independentes do Arruda. Mas antes, principal manchete do Santa para hoje, Leonardo Vasconcelos.
7: Com a última parcial divulgada, a partida contra o Floresta terá recorde de público tricolor na temporada.
6: Opa, agora são 18h49.
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3: Tem bola rolando para o tricolor do Arruda. Alô, alô, Leonardo Vasconcelos.
4: Alô, Ed, boa noite para você, boa noite para todo mundo. Vamos aqui atualizar as notícias do Santa Cruz, que depois da segunda-feira de folga, se reapresentou na tarde de hoje e iniciou a preparação para enfrentar o Floresta, domingo às 16h, na Arena de Pernambuco. Na liderança isolada, com 100% de aproveitamento, a Cobra Coral pode dar um passo muito importante, né, Ed, para praticamente garantir o acesso para a Série B. E embalado por essas vitórias, o Tricolor tem 65% chance de subir, segundo o site Chances de Gol. E empolgada, claro, a torcida já esgotou os setores leste, oeste e sul superiores, restando agora poucos ingressos para as outras áreas.
3: Qual é a parcial?
4: A última parcial divulgada oficialmente foi de 30 mil pessoas, o que já dá o recorde de público na temporada, porque o maior público até então tinha sido contra o Botafogo da Paraíba na primeira rodada, né, do quadrangular do acesso, deu 27.479 tricolores, ou seja, se esses mais de 30 efetivamente forem até a arena, a gente já vai ter essa quebra de recorde de público tricolor na temporada.
3: Eu acho que vão vender
4: tá
3: tudo.
4: Muita,
3: viu?
4: Coisa. Eu acho que vai dar muito mais. Até porque nas últimas semanas, até eu quando estava fazendo o noticiário do Santa, a gente já alertava que teve essa ação muito boa do Santa de vender os ingressos casados para os três jogos. Então a tendência realmente é que tenha essa quebra de recorde, né? Agora, o que não pode ter, o que não deve ter, com certeza, é o Ronald, né? Que pelo que a gente apurou aí...
3: Faz uma falta que eu vou te contar. Principalmente pelo esquema como o Santa Cruz joga, né?
4: O clube, ele não se posicionou oficialmente, mas pelo que a gente apurou, a previsão extraoficial, é bom que se diga, é de uns 15 a 20 dias, no mínimo. Então, assim, e como você muito bem falou, apesar da vitória, apesar do 100% de aproveitamento, o Ronald faz muito, mas muita falta nesse esquema do Cristian de Souza.
3: Porque é o jogador,
4: né,
3: que a gente chama de válvula de escape do Santa Cruz, né? Agora, o... Tricolores, preparem o coração que vai ser muita emoção, porque eu até torço para que o Cristian de Souza não faça a gente sofrer tanto, né? Eu digo a gente e o futebol pernambucano.
4: É difícil, porque ele tem feito bastante, né? Apesar dos resultados.
3: Tudo bem, a gente jogando fora, você tem que ser mais precavido, fortalecer mais a defesa, mas você não pode abdicar do ataque, né?
4: Claro, claro.
3: Então tomamos sorte por aquele gol não ter sido aprovado pela arbitragem, né?
4: O VAR validado, né?
3: O VAR chamou, né? E depois ele anulou.
4: Isso, exato.
3: E tivemos sorte também com um número enorme de bolas chutadas em gol e as grandes defesas.
4: O momento do Thiago Coelho, que é importante, Thiago, que a gente tem,
3: exatamente,
4: que falar, que era um jogador improvável para essa reta final e ele está sendo extremamente importante. E por falar em jogador importante, vamos ouvir aqui rapidamente o Matheus Vinícius, esse zagueiro artilheiro.
5: Que assim continue, né, de um lado positivo aí, continue dando felicidade ao povo tricolor.
6: Você gosta desse negócio de fazer gol ou não quer ser cobrado por isso? Porque daqui a pouco a turma vai dizer: ei, menino, três jogos já sem fazer gol, cadê o gol?
5: Sempre bom fazer gol, né? Quem não quer fazer gol, né? É uma característica que eu sempre tive. O ano passado eu acho que eu bati uma falta só, que foi contra o Central, lá em Caruaru, na Série D. Mas o ano passado eu não estava sendo muito feliz, não. Sempre chutava para cima e graças a Deus esse ano aí consegui aperfeiçoar melhor e vem surgindo.
4: Olha aí, ontem aqui no Fórum Esportivo com o João ele deu essas declarações e, meu amigo, já tá sacramentado, é a bazuca do Arruda.
3: É, rapaz, é o cognome dado pelo nosso Haroldo Costa, o maior gol do mundo.
4: Mais do que justo.
3: Ok?
4: Ok, meu amigo.
3: Valeu, Leonardo.
4: Valeu, Ed.
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3: Fim do Bola Rolando, mas a cobertura do Escrete está só começando. A gente vai emendar aqui com a grande jornada esportiva do Escrete de Ouro para acompanhar primeiramente, né, porque começa mais cedo, daqui a pouco às 7h30. Náutico correndo atrás da bola no estádio 2, Aflitos contra o Operário. E depois, às 9 da noite, tem o Sport enfrentando o CRB lá em Maceió. Vamos embora! Tem muito futebol aí pela frente e a gente tá junto. Até já.
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3: Abraço pra você, boa noite amigos e amigas do Brasil, se ligando aqui na Jornal Liderança, no Rádio Esportivo do Brasil. Tamo junto com você a partir de agora. Campeonato Brasileiro em destaque pra você, a Série B aqui no estádio Eláfero Barros Carvalho, Aflitos. A bola rola 19:30, Náutico e Operário Ferroviário de Ponta Grossa. Tamo junto no futebol do seu Escrete de Ouro. Um abraço, obrigado pela audiência. Tá se ligando aqui na capital pernambucana, 90.3 da faixa estendida, 76.1. Alô, amigos e amigas em Caruaru, na sintonia dos 91.3. Alô, Garanhuns, 107.5. Limoeiro, 99.5. Pesqueira, 90.9. E em Petrolina, pelos 90.5. Tá com a gente pelo canal do YouTube aí pra todo o Brasil. Todo mundo, obrigado pela conexão. Você se conecta conosco e acompanha tudo que rola no futebol do Escrete. Alô, você amigo internauta, amiga internauta, clicando. 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Deixa seu like, ativa o sininho, recebe as notificações, fique sempre por dentro de jornadas e programas esportivos. Seja mais um inscrito, mais uma inscrita no canal da sua Rádio Jornal no YouTube e nas redes sociais, no arroba Rádio Jornal PE, no X, no Facebook, no Twitch, no TikTok, no Instagram. Obrigado, amigos e amigas do Brasil, conexão direta com você, que faz a liderança no Rádio Esportivo do Brasil, aqui, Náutico e Operário Ferroviário de Ponta Grossa. 7:30, a bola vai ser movimentada na 28ª rodada da Série B do Brasileiro. E daqui a pouquinho, às 21h, no Rei Pelé, em Maceió, na capital alagoana, CRB Esporte. Haroldo Costa, Ralf de Carvalho, Alex Santos e Marcelo Araújo contando a história deste jogo para você. E aqui no Eláfero Barros Carvalho, a gente abraça a torcida pernambucana. Tá chegando, tá se ligando, tá no rádio do seu carro, tá se deslocando aqui para os Aflitos, tá largando no trabalho. Muito obrigado pela conexão, muito obrigado pela audiência. Obrigado, torcida pernambucana e brasileira. Deixa eu abraçar minha equipe técnica trabalhando para você. Aqui nos aflitos está o Rafael Moreira. Ele está ao lado do Eudes Soares. Eles estão na técnica do Rádio Esportivo do Brasil. Estúdios da Jornal no comando da nave mãe. O nosso Emílio Bezerra. E o seu copiloto, o garoto Elivelton Henrique. Tá tudo pronto. A bola rola daqui a pouquinho para Náutico e Operário. Vamos aos destaques do gramado. Destaques de mais uma jornada esportiva. Eles estão chegando, passeando no campo do seu rádio. Todas as informações deste confronto na rodada 28 da Série B do Campeonato Brasileiro. Ele tem o acompanhamento do time do Hélio e do Guilherme. É o garoto de ouro do Scratch. Um abraço, Raldinei. Boa noite. Bom trabalho para você, garoto.
0: Um abraço para você, Alexandre Costa. Muito boa noite. Um abraço e boa noite para todo mundo que está nos acompanhando aqui na Rádio Jornal. A gente está no gramado do Estádio dos Aflitos. Em menos de 30 minutos, a bola vai rolar para o duelo entre Náutico e Operário. Nesse exato momento, os jogadores estão encerrando o trabalho de aquecimento. Por enquanto, uma presença de público ainda bem discreta aqui na Casa Alvirrubra. Até pelo horário do jogo, né? O jogo é 7h30 da noite. E também, certamente, pela derrota na semana passada contra a equipe do América Mineiro pelo placar de 2-1. Isso deve ter pesado negativamente em relação à presença de público. Olha, pensando no time, o Náutico tem novidades. Primeiro, no setor de defesa. Wanderson assume o lugar de Léo Índio. Léo Índio teve uma lesão muscular e não joga. Na lateral direita, Arnaldo está suspenso. Tomou o terceiro cartão amarelo na partida passada. Também não foi relacionado para a partida porque teve que cumprir a suspensão. E o Náutico está definido assim com essas mudanças, também sem Derek no setor de ataque. A gente já confirma o timbu dos técnicos Hélio e Guilherme dos Anjos na nossa grande jornada esportiva. Vamos lá, confirmando o Náutico de Hélio e Guilherme dos Anjos com Muriel, camisa 1, no gol. A defesa formada por Reginaldo, 93, Betão, número 3, Wanderson, 34, Igor Fernandes, 23, Samuel tem a 41, Wenderson, número 8, Jean Carlos veste a 10, Vinícius, número 7, Borazzi, camisa 24 e Cauã, número 19, Alexandre Costa.
3: Muito obrigado, então, Raldinei Alves, garoto de ouro do Scratch. Definição do time do Náutico, tá pronto para o jogo. Daqui a pouquinho a bola vai ser movimentada para você. É a Série B do Campeonato Brasileiro. Outro lado da moeda, o time do Operário teve altos e baixos nesta competição. Este mesmo time tomou meia dúzia a 2 do Clube Náutico Capibaribe e jogando em casa, nesta mesma Série B 2026. Mas agora a história é diferente. Pontuou, empalou, tá em outro ponto, outro pedaço, outra parte aí da Série B, outra, diríamos que prateleira da Série B do Campeonato Brasileiro. Pronto pro jogo, o time de Ponta Grossa no interior paranaense. Ele vem, esta fera. Um abraço, boa noite, Ricardo Luiz.
4: Boa noite, Alexandre Costa. Um abraço pra galera que tá sintonizada aqui no futebol do Scratch de Ouro. Bem, como você disse, o Operário vem em recuperação da competição. Até a última rodada estava fazendo parte do grupo classificatório, do G6, mas com a abertura dessa 28ª rodada, acabou caindo para a 7ª colocação. Está apenas a 3 pontos do Atlético Goianiense. Ou seja, uma vitória hoje, e a intenção é essa da equipe do Fantasma, é conseguir os 3 pontos para voltar a ficar ali no G6. Vai chegar a mesma pontuação, se conseguir isso, a mesma pontuação do Atlético Goianiense, mas perde no critério de desempates no saldo de gols. Por isso, vai tentar hoje conseguir um bom resultado diante do Timbu aqui dentro do Eladio de Barros Carvalho para não desgarrar do grupo que está no G6 da competição. O técnico Luizinho Lopes, que para a partida de daqui a pouco não conta com o volante Matheus Trindade, está suspenso, não vai para a partida. E Pablo, atacante, aquele mesmo que passou pelo Sport, entrega o departamento médico, está de fora da partida. A equipe do Fantasma vem em uma sequência muito boa, são 4 partidas sem ser derrotado, com 2 empates e 2 vitórias. A última aplicou um 3-0 para cima do CRB jogando dentro de casa. E vai tentar hoje, diante do Náutico aqui no Eládio de Barros Carvalho, quebrar um tabu, já que o Fantasma jamais venceu o Timbu jogando dentro do Estádio dos Aflitos. O time do técnico Luizinho Lopes também está confirmado, definido para a partida de daqui a pouco. O Operário Ferroviário de Ponta Grossa vem para a partida com Wagner no gol, camisa 33.

0: para a partida de daqui a pouco diante do Timbu nos Aflitos, Alexandre.
1: Muito obrigado, então, Ricardo Luiz, dupla de repórteres da Jornal, girando o microfone do Escrante de Ouro no gramado aqui do Eladio Barros Carvalho. Daqui a pouquinho, daqui a 14 minutinhos, a bola rola solta. Náutico e Operário Ferroviário de Ponta Grossa. A gente volta já já dos Aflitos aqui na liderança no Rádio Esportivo do Brasil.
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6: São 9:23 em Pernambuco.
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6: Tamo junto com você aqui nos Aflitos, a bola rola daqui a pouquinho para Náutico e Operário, é a Série B do Campeonato Brasileiro, 7:30 daqui a 7 minutos e já às 9 da noite no Rei Pelé em Maceió tem CRB Esporte. Daqui a pouquinho toda a jornada esportiva na voz de Haroldo Costa, Ralf de Carvalho, Alex Santos e Marcelo Araújo. Aqui é hora de opinião, vamos pro jogo Náutico e Operário. 26 graus e a temperatura nos Aflitos, choveu, parou, deu uma trégua, o gramado tá sendo agora molhado, tá sendo preparado para o jogo, ele comenta o espetáculo para você, 90 minutos e acréscimos de emoções, com ele que é o toque de classe do Scratch.
7: Edinaldo Santos.
6: Um abraço, Edinaldo, boa noite, bom jogo, Edinaldo.
8: Boa noite, um abraço para você, Alexandre Costa, locutor explosão do Scratch de Ouro, um abraço a todos os companheiros e a você, torcedor. Porque você sabe, né, nas voltas que a bola dá, a gente sempre se reencontra no microfone líder da Rádio Jornal. Pois é, Alexandre, depois de uma sequência de 8 jogos, né, o Náutico voltou a ser derrotado na partida anterior, na rodada anterior, quando perdeu por 2-1 para a equipe do América Mineiro. Ninguém esperava aquilo, o Náutico jogou muito mal, foi um jogo realmente, eu diria até insuportável o futebol do Náutico naquela partida. E desperdiçou a chance de classificação, ou pelo menos de aproximação, com o G6 do Campeonato Brasileiro da Série B. Infelizmente, o Náutico desperdiçou essa grande chance. Caiu e caiu forte, né? Porque agora o Náutico está na 14ª colocação. E isso é perigoso. 37 pontos, 14ª colocação. É uma queda vertiginosa, né? A chamada queda livre que o Náutico teve na tabela de classificação. Parece que o Náutico não se ligou da importância daquele jogo, que era um jogo decisivo para ganhar pontos e se aproximar do G6. Terminou perdendo o jogo para o time da Ponte Preta, um time frágil, um time que terminou ganhando da equipe do Clube Náutico Capibaribe, que não jogou absolutamente nada. A gente espera que seja diferente na partida de hoje. O Náutico vai precisar realmente dessa força da sua torcida, muito embora o torcedor não tenha comparecido em massa, ele está um pouco chateado com o rendimento do Náutico até agora. E é preciso que a gente tenha um Náutico produtivo dentro das quatro linhas do gramado, aquele Náutico principalmente da arrancada do campeonato, onde ele foi muito bem, mas terminou caindo, terminou sendo muito irregular no restante da competição. Vamos esperar que o Náutico consiga isso, porque vai enfrentar um adversário complicado, que é o Operário. Está a 4 jogos sem perder. Na última partida, inclusive, ele ganhou do time do CRB em Maceió por 3-0, um grande resultado. E o time do Operário vem para cima do Náutico também, porque ele está buscando a sua classificação

0: para o G6 do Campeonato Brasileiro. Ele quer se aproximar também do pelotão de cima. Então a gente espera que o Náutico cumpra competentemente com o seu papel. Para encerrar aqui rapidamente, eu tinha visto a escala divulgada ainda há pouco pelo nosso Raudney Alves, e é praticamente aquilo que a gente esperava, né? Porque ao longo da semana o próprio Raudney falou da possibilidade do Léo Índio, que está com esse problema de contusão, para a entrada do Wanderson, jogador que me preocupa, um jogador que ainda não desabrochou nesse time do Clube Náutico Capibaribe. O resto do time é praticamente a base, né? Com a volta aí do Borás, saída do atacante do Clube Náutico Capibaribe, o Derek, que inclusive também não fez uma boa partida no jogo anterior. E que bom que ele deixou agora o Cauã Maranhão, que na minha opinião tem mais cheiro de gol, tem mais oportunismo, é um jogador que tem vocação para o gol. Então espero um Náutico diferente com vitória hoje, meu caro Alexandre Costa.
1: Edinaldo Santos, o toque de classe do Scratch, trazendo para você detalhes, destaques para o jogo. A bola rola daqui a pouquinho aqui no Elástico, no Barros Carvalho. Neste momento, a execução do hino nacional brasileiro. Tem torcedor, torcedora ainda chegando aqui nos aflitos. Tem gente largando no trabalho, se posicionando aqui para este jogo na Série B do Campeonato Brasileiro. Alexandre. Vamos para mais um destaque do gramado, destaque mais um do Náutico para você. Fala aí para a gente, Raudney.
2: O destaque que eu trago é o número de pendurados no Náutico. Anote aí: Hélio dos Anjos, Guilherme dos Anjos, Samuel, Gustavo Henrique, Betão, Borazzi, Reginaldo, Wanderson, Jean Carlos, Derek, Muriel e Cauã Maranhão. Se algum desses tomar cartão amarelo hoje, fica de fora do próximo compromisso do Timbu. E só rapidamente confirmando a arbitragem de Náutico e Operário, vai ser de Matheus de Moraes Silva, do Distrito Federal, auxiliado por Evandro de Melo Lima, de São Paulo, e Cipriano da Silva Souza, do Tocantins. O quarto árbitro é da Federação Pernambucana, Michelangelo Martins de Almeida. O VAR vai ser comandado por Adeli Mara Monteiro, da Federação Paulista de Futebol, Alexandre Costa.
1: Obrigado, Raudney Alves, no acompanhamento do time do Náutico. Outro lado, o time do Operário, o time de Ponta Grossa, neste confronto aqui, vem todo de preto, né? É um padrão todo preto do time do Operário Ferroviário de Ponta Grossa. Até os meiões aí, nenhum diferencial. Todo, até o meião aí, ó. Meião, calção, camisa. Quase que a numeração também confunde todo mundo. Diga lá, Ricardo Luiz.
3: Exatamente, Alexandre. Numeração só tem um contorno branco, para dificultar muito para quem está de longe para narrar a partida. Mas é isso aí, é o que tem para o jogo. Um uniforme diferente do Operário de Ponta Grossa, que inclusive para a partida de daqui a pouco diante do Náutico, dos artilheiros na competição, 4 são titulares, estão como titulares na partida de daqui a pouco. Destaque do time, capitão Bosquilha, que tem 11 gols marcados. O volante Vinícius Diniz, um dos artilheiros também, com 5 gols. Moraes, lateral, 2 gols marcados. E o atacante Caio Dantas, ex-náutico, também com 2 gols marcados. Vários jogadores que estão aí na artilharia do time na disputa do Brasileiro, titulares na partida de daqui a pouco. Um perigo a mais para a equipe alvirrubra, Alexandre.
1: Valeu, Ricardo Luiz e o nosso Raudney Alves. Destaque seu gramado aqui dos aflitos. A bola rola daqui a pouquinho para Náutico, Operário e Ferroviário de Ponta Grossa. Tudo pronto, torcida pernambucana e brasileira. Raudney Alves, mais um destaque da sua parte aí nessa chegada da torcida alvirrubra. Eu estava vendo aqui, Raudney, muita gente ainda tendo espaço, né? Evidentemente que o horário não propicia muito essa chegada rápida da torcida. Tem gente que larga mais tarde, tem o trânsito. Pegamos aqui um trânsito gigante para chegar nos aflitos. Todos esses detalhes aí atrapalham um pouquinho essa chegada, mas na medida do possível, a torcida alvirrubra está chegando junto. Poderia ser, evidentemente, que um público maior. Mas os tropeços do Náutico também meio que deixaram a equipe numa situação mais complicada na classificação da Série B, hein, Raudney?
2: Pois é, a torcida chegando aos poucos ainda no estádio dos aflitos já é um público um pouco melhor do que quando a gente abriu a nossa grande jornada esportiva, mas ainda assim, todos os setores estão com espaços vazios, né? O setor vermelho, que é a arquibancada frontal aqui dos aflitos, é o setor que tem mais torcedores, mas não é um estádio dos aflitos lotado para esse jogo entre Náutico e Operário, Alexandre.
3: Muito bem, esse é o nosso round, né, Alves, com destaque para você no gramado ao lado do Ricardo Luiz. A dupla de repórteres do Cebescrete de Ouro trabalhando na noite desta terça-feira. Uma terça-feira, dia 15 de setembro de 2026. A Série B está atingindo a sua rodada 28, a 28ª rodada do Campeonato Brasileiro, que programa para já, daqui a pouquinho, às 9 horas da noite. 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Tudo pronto. A minha direita está o time do Operário, consequentemente a minha esquerda o Clube Náutico Capibaribe. A bola vai ser movimentada a partir de agora para você. 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
3: Alexandre Costa. E vem atacando aqui pela esquerda na entrada da grande área. Rebote de bola aqui pela esquerda. Ela volta na terida. Agora para Índio de matar para a bola. Soltou aqui pela linha lateral para Doca. Doca dominou aqui na linha lateral. Tenta colocar no campo de ataque. Ele gira o jogo. Entrega a bola curtinha aqui na sua intermediária. Trabalha o movimento da bola por dentro. Tenta passar no campo de ataque. Vem para a evolução. É falta. Primeiro lance do time de Ponta Grossa lá pela direita no pedaço de ataque. Falta. Está marcada, diz o árbitro. Já cobrou rapidinho o time do Operário. Solta a bola para a sua intermediária. Recomeça o lance pela direita. Abre jogada pela seu campo de defesa. Tenta sair jogando, todo atrapalhado, atabalhado, perdeu a bola. Vem na esquerda, ela volta para o time do Náutico, agora para a entrada da grande área. Lindo passe para Cauã, vai fazer!

0: Náutico! No vacilo na entrada da grande área, o passe açucarado na boca do gol. Goleiro pintou, não achou nada. Não viu a cor da bola, o Wagner ficou só observando a trajetória. Bola colocada no fundo da meta. Abre o placar, a equipe alvirrubra aqui nos Aflitos. Faz a festa. Faz a festa, Vinícius, do Eláfero Barros Carvalho. E que passe do Cauã Maranhão pro Vinícius. E que bola açucarada pro Vinícius, que é matador, é goleador, ele sabe o que faz com a bola. História do gol do Vinícius, que é o nome da fera. Raldinei Alves na jogada!
1: A melhor forma de começar o jogo para incendiar a torcida alvirrubra presente aqui no Estádio dos Aflitos. Numa jogada rápida, uma troca de passes. Primeiro, Borazzi na intermediária para Cauã Maranhão. Depois, Cauã Maranhão viu Vinícius passando. Fez o lançamento preciso, impecável pro Vinícius, o camisa 7 do Náutico. Vinícius, cara a cara com o goleiro Wagner, teve o trabalho de tirar do goleiro, dá só um chutezinho. A bola ainda tocou no Wagner, goleiro da equipe do Operário. Mas ele não foi capaz de evitar o primeiro gol do Náutico no jogo. O Timbu tá na frente, festa da torcida alvirrubra nos Aflitos. O Náutico tem um, o Operário de Ponta Grossa não tem nada.
0: Vinícius é o nome da fera, abre o placar aqui nos Aflitos, que passe bonito aí do Cauã Maranhão, servindo o comando de ataque, retoma a posse de bola, time do Operário aqui pela sua intermediária, reorganiza, toque de bola pela linha de intermediária, Vinícius Diniz, trabalha o momento da bola para sua defesa, é falta, essa marcada aqui lá da esquerda na intermediária do Operário, vem para a cobrança, já para a batida, placar aberto aqui nos Aflitos, um minuto quase dois da etapa primeira, gol do Náutico e nem quer saber de falha da defesa do Fantasma. Edinaldo Santos, já é tempo para te chamar nesse gol aí da equipe alvirrubra, hein, Edinaldo?
2: Sem dúvida, Alexandre. Um gol num momento como esse, de início de jogo, é muito importante para o Náutico, que está enfrentando um time que é um time complicado de se vencer. O time do Operário é um time bem organizado, mas o Náutico saindo na frente com esse golaço, bola muito bem trabalhada entre o Borazzi, o Cauã e, por último, o Vinícius, que lança... Você está corretíssimo, o lançamento dele para Vinícius, o passe foi sensacional. Cauã realmente está muito bem agora no princípio do jogo e que ele continue assim, dando passes e fazendo gols. 1 a 0, resultado belíssimo para o início do jogo, meu caro Alexandre.
1: Ô Alexandre.
0: Oi, Raldinei.
1: Não, só para registrar, o tempo exato que a bola passou da linha, né, entrou no gol, foi 59 segundos, menos de um minuto de jogo e o Náutico já estava ganhando.
0: Olha aí, 59 segundos, já não tem errado aqui, coloquei com um minuto quase dois. Um minuto, vamos colocar um minuto, 59 segundos de futebol no primeiro tempo e o gol está marcado, está aberto o placar aqui nos Aflitos. 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
0: E tem uma falta no campo de ataque, vem pelo lado esquerdo da grande área, vai para a cobrança agora para Jean, coloca lá no pedaço de ataque, vai suspender essa bola para o interior de grande área, a placa está marcando aqui nos Aflitos, 1 a 0, gol marcado pelo Vinícius, levantamento do Jean, na entrada da grande área, pingou na defesa, a bola bate, foi resvalada lá atrás, rebota da bola, se oferece pela direita, vem agora para o time do Operário, e errado, Cauã driblou, vai fazer, bateu, a voz da defesa! Na entrada da pequena área, uma saída atrapalhada, quase o segundo gol aqui nos Aflitos, Raldinei.
1: Nessa saída atrapalhada do Operário, a bola sobrou nos pés do Borazzi. E quando a bola bateu nele, ela foi em direção à área adversária. A defesa do Operário dormiu, Cauã Maranhão por trás de todo mundo conseguiu alcançar a bola, fez a finalização, mas o goleiro pegou e ela foi desviada para a linha de fundo.
0: Alexandre. Jean, comprou mais escanteio, batendo a defesa. Diga aí, Edinaldo.
2: Bem rapidinho, essa defesa do Operário hoje está uma gracinha. O Náutico tem que aproveitar, hein?
0: Futebol aí na Jornal.
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0: E atenção, torcida brasileira. Olha o tempo. 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Avel Náutico, Borazzi lá da esquerda da grande área, vai soltar na boca do gol, linha de fundo, cruzou, bola no pedaço de ataque, afasta, SAF, essa defesa do Operário, voltou, recupera a posse de bola agora para Reginaldo, larga no pé da direita, ele abre, jogada para Jean, colocou a bola curtinha, entrada na grande área, pressionou, trabalhou, escorregou, mesmo assim fez o passe para trás, recomeça o lance, vilação intermediária, lá da esquerda, vai embora para o campo de ataque mais uma vez, confirmando para você, 6 minutos jogados, esse é o primeiro tempo aqui nos Aflitos, Campeonato Brasileiro, placar da Jornal, placar do Feijão Turquesa. Náutico tem 1, Vinícius. Operário de Ponta Grossa, 0. Diga lá, Marcelo Araújo.
4: Alô, Alexandre, boa noite para você, ótima jornada. E o Náutico já pega o elevador, sai da 14ª para a 10ª colocação com 40 pontos. Primeiro tempo de jogo no Vitorino Dias, Londrina e Ponte Preta, 0-0.
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0: Alexandre Costa. Anunciando para daqui a pouco, a bola rola solta para a CRB Esporte. 9 da noite, você vai ouvir direto do Rei Pelé, Maceió, tem mais uma jornada esportiva, segura, Náutico aperta aqui pelo lado esquerdo da grande área, vem para a proteção, tentativa de levantamento da bola para o interior de grande área, arremesso cobrado lá pelo lado esquerdo, já cobrou, colocou aqui na peça esquerda, na linha de entrada da grande área, Igor Fernandes cruzou na boca do gol, bola passou, avança, tira a defesa, vem para a cobertura, rebote da bola, se oferece pela direita, ela vem solta agora para Samuel, dominando aqui no pedaço, ela está largando a bola rápida agora para Reginaldo, Reginaldo recolheu o trabalho da bola para Vinícius aqui pela peça direita, ele vai conduzir para Reginaldo, invadiu a grande área para bater, afasta pra cima dele, tira dali Joseph. No momento certo do arremate, demorou um pouquinho aí o Reginaldo na batida, hein, Rodney?
1: Pois é, o Reginaldo não conseguiu alcançar a bola e o Joseph, do jeito que dava, mandou pra linha de fundo. Olha o
0: Vinícius pra Jean, colocou na grande área, calma, Aranha pra Vinícius, passa do alto pra fora. Boa tabela. O Vinícius tabelando bola com o Cauã Maranhão. O Cauã para o Vinícius. Uma tapa de esquerda, pegou descalibrado. A bola foi embora para tiro de meta. 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
0: E vem o time de Ponta Grossa para campo de ataque. Arremesso cobrado pelo Doca, colocando na boca do gol. Viajou na entrada da grande área. Tentou o domínio, que é o Dantas, perdeu. Afasta, rasga de qualquer maneira. Vinícius é botando a bola, se oferece pela esquerda. Vem sobrando aqui na linha lateral de entrada da grande área. Moraes dominou o trabalho dele. Tapa a bola pela esquerda. Serve como bandeira ataque. Bola colocada mais atrás. Vinícius Diniz tenta a partida e bola dominada aqui pela esquerda da grande área. Maxwell cruzando a boca do gol. Bola viajou de cabeça. O toque vai caindo na pequena área para fora. Levantamento lá no ataque, Quenu foi lá para meter a cabeça na bola, tiro de meta, pertence ao time do Náutico, vem para a cobrança, recolhe a bola pela sua intermediária, pela direita, abre a jogada pela sua intermediária, ela vem, solta aqui na peça, no defesa, vai tentar o combate no campo de ataque, bola solta aqui na peça intermediária, tenta a transição, enfiada a bola pela direita, de graça, levantamento no pedaço do ataque, ela foi embora para a meta do goleiro, reorganiza o toque de bola mais atrás, o Wagner sai do jogo para o time do Operário, e o placar marca 1-0 para a equipe do Náutico em cima do Operário, gol marcado pelo Vinícius aqui a um minuto da primeira etapa. 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
0: Levantamento da bola para o time do Operário aqui na entrada da grande área. Veio para conter uma avança, afasta lá atrás, hein, na cobertura, saindo jogando o time do Náutico lá pela esquerda. Pede a posse da bola, voltando aqui pela direita. Ela vem recuperada pelo time do Operário, vai embora pela lateral do gramado. Tendo levantamento do pedaço de ataque, pediu enfiado aqui na entrada da grande área. Maxwell passou, caiu Dantas também. Bola colocada, pedaço de ataque, vem para a ponta direita. Cruzamento da bola para a esquerda da grande área, sobrou nos pés do Moraes. Preparou para bater, bola com Maxwell. Maxwell preparou, soltou a bola para o meio. Serviu jogada para mais atrás. Vem sobrando aqui na linha de entrada da grande área. Vai embora na penetração, Vinícius do toque para atrás, bote pro alto para fora. Errou tudo na finalização, Bosquilha. Pegou mal na bola, ela foi embora, trabalhadamente foi embora pro alto para tiro de meta. Atenção, torcida brasileira. 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São 10 minutos jogados. Este é o primeiro tempo aqui nos Aflitos, Campeonato Brasileiro, Série B, na 28ª rodada. Náutico tem 1, Vinícius. Operário de Ponta Grossa, 0. Alô, Marcelo.
4: Alô, Alexandre. Libertadores da América, primeiro tempo de Platense, 1, Fluminense, 0. Pela Sul-Americana, Vasco da Gama, 1, Santa Fé, 0. 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
0: Alexandre. 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Morazzi tá no campo de ataque, vem, solta a bola para Jean, preparou para bater na entrada da grande área, serviu a bola para trás, ela vem para Sumel, largando a bola da esquerda para direita, a bola caindo aqui no pedaço do ataque, vai soltar na grande área. Reginaldo preparou para Vinícius aqui na ponta direita, preparou para bater, não deu para cruzar, volta tudo, bola colocada pela direita na linha lateral de entrada da grande área, bom passe, tentou na peça direita aí, bola roubada, o Anderson deu uma cochilada, perdeu a bola no campo de ataque, ela foi resvalada lá pelo Moraes Júnior, afasta de qualquer maneira, a bola desviada na linha lateral do gramado, ela pegou por último na defesa, o Virubra, é arremesso lá da esquerda na intermediária do Operário, que vem para a batida. 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
0: Estamos com 12 minutos de futebol na primeira etapa. 1-0 para o time do Náutico, marcado pelo Vinícius aqui nos Aflitos. Bola dominada, vem para o time do Operário, tenta cair o Dantas na jogada, vem para cima dele. Reginaldo apresenta-se para combate, ela cai na intermediária. Vanderson dá uma chicotada na bola, largando aqui na lateral do gramado. É arremesso, pertence ao time do Operário. Lado esquerdo, nossa intermediária, vem para a cobrança agora para Moraes Júnior fazer a batida, vai soltando a pedaço de ataque. Levantamento foi feito para Caio Dantas aqui na esquerda. Opa! Diz que foi atingido ali pelo Reginaldo no rosto, tá caído no gramado, manda seguir tudo o árbitro, o senhor Matheus de Moraes Silva, do Distrito Federal. Tá caído aí o Caio Dantas. Bola dominada aqui pela direita. Ela vem para o time do Operário. Fez a pressão pela direita. O Fantasma perde a posse. Bola voltou para o time do Náutico. Caindo aqui pela esquerda. Bola para Samuel. Trabalhou, dominou. Deu tapa na bola. Servindo aqui da esquerda para a direita. Ela cai na intermediária. Vanderson recolhe a bola por dentro. Solta rápido. Agora a bola para Reginaldo. Já atirou para o campo de ataque. Vem para Vinícius. Tabela a bola para Reginaldo. Soltou a bola de volta. Vinícius. Linda tabela pela direita. Cruzou na grande área. Cauã. Passa para fora. Seria um golaço do Náutico, do Cauã Maranhão aí, ô Raldinei!
1: Que pecado pro Cauã Maranhão essa bola não ter entrado. Tá se lamentando bastante o centroavante alvirrubro. Numa jogada pela direita, Vinícius fez o cruzamento na área, bola rasteira. E Cauã Maranhão tava bem posicionado, já tinha passado do marcador. Chutou, só que a bola pegou um efeito, fez uma curva e acabou raspando a trave direita da meta defendida pelo goleiro Wagner do Operário. Mais uma grande chance do Timbu.
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0: Edinaldo Santos, o Cauã Maranhão merecia esse gol. Que bola, ela foi em direção ao gol, pegou uma curva, foi embora pra fora, Edinaldo.
2: Que bom, né, rapaz? Ver um jogador prata da casa com essa evolução extraordinária. Precisa ser realmente melhor referenciado nesse time. O Hélio dos Anjos entendeu, deixou o Derek no banco e botou o rapaz pra começar o jogo, porque é o cara que tem vocação pro gol. Que tem realmente vocação para o gol, se posiciona muito bem na área. Essa jogada mesmo agora, ele fez tudo certo. Infelizmente, ela pegou uma curva maior e terminou passando rente ali a parte direita do goleiro do time do Operário. O Náutico está bem no jogo, o Náutico está tomando conta da bola e do jogo, está desenvolvendo o futebol que a gente se acostumou a ver. O time está pressionando, está tendo intensidade e o time do Operário até com dificuldade de sair para o jogo, viu, Alexandre?
0: A ver, o time do Náutico vem da defesa para o ataque. Atira jogada pela centro-intermediária, Beto colocando para Vanderson aqui para a direita, ele vai soltando a pedaço de ataque, preparou o drible, não deu para cruzar, pisou na bola com o Catenou, solta a bola curtinha aqui para a direita, ela vem, solta para Reginaldo, já trabalhou, soltou para Vinícius, tentar crescendo a bola para Cauã Maranhão, perdeu a posse da bola, vem para Zarmari com o drible, avanço lá atrás, sai jogando o índio para o time do Operário, coloca no campo de ataque, tropeçou, pediu uma falta, não marcou ali, o Caio Dantas caiu no gramado mais uma vez, tá caindo o tempo todo aí o Caio Dantas. E pedindo foto, o árbitro dizendo que não. 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

0: 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Abel Náutico no ataque, bola colocada, entrada na grande área. Jean bateu no meio da marcação. Ela vinha pro Cauã Maranhão. Recupera a posse de bola, vai descer colocando pra Cauã na grande área. Vai fazer! Passa pro alto, pra fora! Ele tá tentando, ele tá persistindo. Só tá faltando a bola calibrada lá na grande área. Chute pro alto, pra tiro de meta. Confirmando pra você. 16 minutos jogados. Este é o primeiro tempo aqui nos Aflitos. Campeonato Brasileiro Série B. 28ª rodada. 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Náutico tem 1, Vinícius. Operário 0. Diga lá, Marcelo Araújo.
1: Alô, Alexandre. Primeiro tempo de jogo em Londrina. Londrina e Ponte Preta 0-0. E na Libertadores, o segundo gol do Platense. Agora Platense 2, Fluminense 0. Este resultado leva a decisão para os pênaltis.
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0: Alexandre Costa. Daqui a pouco a bola rola solta pra você às 9 da noite no Rei Pelé. 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
0: Náutico estava tendo liberdade aqui pela direita com o Vinícius e o Cauã. Aí o Luizinho Lopes olhou lá rapidamente, já mandou um bloqueio. Tem três agora chegando na marcação. É aquela bola pela intermediária, o time do Operário. Queno, dá tapa pela direita, serve, joga pela sua intermediária, vem pra Doca, Doca dominou, fez o passo no campo de ataque, no comando, Caninho pela direita, ela vem colocada. Angel Torres passou, fez o cruzamento, deu bola para ninguém, bola sobra de graça aqui pela direita, ela cai na intermediária, Alvirrubra, bola dominada aqui pelo campo de defesa, vem solta agora pra chegada no zagueiro, sai da defesa para o ataque. Betão, atirou aqui na entrada da grande área, bateu contra o marcador, bola volta, repõe a bola no ataque, ela foi rebatida, caindo aqui pela direita, sobra para Angel Torres, passe açucarado, foi embora, foi muito rápido, ela vai embora pra meta do goleiro. Muriel agradece lá atrás, uma bola tirada pelo Angel, colocou a bola com muita força, foi embora pra meta do goleiro do Náutico. E começa o lance pela sua intermediária pela esquerda, vem colocada para Igor Fernandes, dominou, trabalhou o garotão, deu uma tapinha, rola a bola pela esquerda, bola para dominada, saindo da defesa para campo de ataque mais uma vez, ela vem para Borazzi, Borazzi atirou, a da esquerda do grande área, vem para a evolução, perdeu a posse de bola, voltou, recupera a posse de bola, o time do Operário, e começa o lance pela sua intermediária, bola solta pela esquerda, vem colocada para Bosquilha, tenta ser desvencilhada a marcação, é o Vinícius Diniz, passe na esquerda, vem colocada agora para Moraes Júnior, Moraes dominou, trabalhou, volta o jogo, tapa a bola por dentro, solta a bola. Recomeçando aqui na sua intermediária. 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
0: 18 minutos de futebol na primeira etapa, placar dos Aflitos. Náutico tem 1, Vinícius 0 para o time do Operário. Ataca o time de Ponta Grossa, fez a pressão aqui na entrada da grande área, vem para contra o avanço lá atrás, o Wanderson. É botando o balanço, oferece aqui na direita, vem soltando para cá o Maranhão. Esticou, deu passe agora para a lateral do gramado, vem pela esquerda da grande área, bola com o Borazzi, preparou para bater no meio da rua. Espalma, Wagner! Seria um golaço do Náutico aí, Raldinei!
4: Um chute preciso de Benjamin Borazzi. Parecia até que seria um chute despretensioso, mas foi no ângulo direito da meta defendida pelo goleiro Wagner que teve que trabalhar, viu? Esticou a mão, espalmou para a linha de fundo. Ganha o escanteio Náutico, Jean Carlos na cobrança. Só dá Timbu nos Aflitos, Alexandre Costa.
0: Lá vem ele, tomando posição para a cobrança. Agora Jean Carlos capricha, garotão para a cobrança. Agora de um escanteio, vai colocar no pedaço de ataque esquinado. Levantamento da bola para a grande área, viajou de cabeça. Bola para o alto, desviada. Rebotando a bola pela direita, volta para o time do Náutico. Ainda faz a pressão lá da esquerda da grande área, melhor dizendo, caindo no Vinícius. Atirou errado, bateu em cima da marcação. Rebotando a bola, se oferece agora para o time do Operário. Pela direita, vai disparar para contra-ataque. Tentativa lá pela peça direita, no combate no campo de ataque. Vinha para tentar evoluir o Angel Torres. Bola batida para a lateral do gramado. Está marcado o arremesso. Chega a defesa Alvirrubra na cobertura. Arremesso está marcado pela direita no pedaço de ataque. Vem agora para Doca fazer a batida. 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São 20 minutos jogados. Este é o primeiro tempo aqui nos Aflitos e o Campeonato Brasileiro Série B. Rodada 28. Náutico tem 1 do Vinícius. Operário 0. Diga lá, Marcelo Araújo.
1: O Alexandre, intervalo de jogo pela Sul-Americana. Vasco da Gama 1. Santa Fé da Colômbia 0. Primeiro tempo de Londrina e Ponte Preta 0-0.
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0: Alexandre Costa. Anunciando para daqui a pouco o CRB Esporte, às 9 da noite no Rei Pelé em Maceió. Você ouve na Jornal, Haroldo Costa, Ralf de Carvalho, Ali Santos e Marcelo Araújo, emocionando a torcida rubro-negra pernambucana. 21 decorridos este é o primeiro tempo. Olha a saída atabalhoada. Quase perdeu a posse de bola mais uma vez o time do Operário pela sua intermediária. Rebota a bola pela esquerda, volta agora para o time do Náutico, vem agora para o Anderson. Preparou, soltou na esquerda da grande área. Borazzi vai chutar, abriu espaço, chamou para a direita, tentou a batida, cruzou. Não. Demorou muito na batida, deu 2 dribles na entrada da grande área e na sequência é falta do Borazzi. 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
0: 22 minutos jogados no primeiro tempo. Náutico foi pro abafa na primeira etapa. Edinaldo Santos tá 1-0. O Náutico em cima tentando a todo custo o segundo gol ainda no primeiro tempo, hein, Edinaldo?
5: É o jogo de um time só, Alexandre. Só joga o Náutico. O time do Operário continua com dificuldade de sair pro jogo. Tá muito preso. Por quê? Porque o Náutico continua com intensidade. Diminuiu um pouquinho porque ninguém também aguenta aquele ritmo do início do jogo. Diminuiu um pouquinho, mas o time do Operário continua com dificuldade, não chuta a bola em gol. Primeira bola que chutou, ela pegou muito longe do arco do Muriel. E o Náutico absoluto no jogo, tomando conta da bola e do jogo, Alexandre.
0: Abel Náutico no ataque mais uma vez pela direita, ela vem para a Reginaldo, largando a bola para Vinícius. Vinícius concatenou, trabalhou, pisou na bola, tentou colocar no pedaço de ataque, vai cruzando a grande área. Fez a opção pela direita, bola curtinha agora para Jean Carlos, largando a bola para a intermediária, vem pela direita, abre jogada para a intermediária, bola colocada para Wanderson. Wanderson abre jogada para Betão. Betão recolheu linha divisória, vai soltar a bola pela esquerda, ele abre jogada curta, vem para a lateral. Igor Fernandes solta a bola para Borazzi aqui no lado esquerdo da grande área, tentou o comando, caiu, pediu uma falta, não aconteceu. É arremesso pela direita na intermediária para de Ponta Grossa fazer a batida. A cobrou, toca, largando a bola para a sua intermediária. Levantamento, ele bola para o ataque. Ela vem com muita força, vai embora para a meta do goleiro Muriel. Sai jogando pela intermediária, bola curtinha aqui no campo de defesa. 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
0: Vem Náutico para o ataque mais uma vez. Bola aproximada aqui na direita da grande área. Borazzi. Foi aplaudido. Torcedor gostou. Deu aquela incentivada, mas a bola para fora. Ele pegou mal na bola. Tentou bater colocada aí, viu, Rondinei?
4: Exatamente. A bola acabou subindo demais. Não fez perigo dessa vez. Tiro de meta para o Operário, Wagner, goleiro na cobrança.
0: 23 decorridos aqui no primeiro tempo, placar de 1-0 para a equipe do Náutico, gol do Vinícius. Diga, Edinaldo.
5: É bom a gente ver de novo o Vinícius jogando muita bola, né? O Vinícius está escandalizando aí pela ponta direita, pelo meio, pela esquerda, com presença de área. É, sem dúvida, o melhor jogador desse time do Náutico. Quem deve aparecer um pouquinho mais é o Jean Carlos, que é craque, mas ainda está devendo.
0: É, o Jean está ali no meio, né? Ele faz uma linha hoje como Jean, aquele meia de ofício. Tendo lá o Anderson, Samuel no apoio, mas o Jean responsável pela ligação no corredor central. É uma bola que vem aqui para a esquerda, vem para arremesso para o time do Operário. Lá da esquerda no campo de ataque, no pedaço, vem para a cobrança. Para Júnior, cobrou, trabalhou, solta a bola curta aqui na linha lateral do gramado. Ele vem tentando progredir. Bola bate nele, vai embora para a lateral do gramado, está marcado. Arremesso pertencendo ao time do Náutico. Na direita, na sua intermediária, vem para a cobrança, agora para Reginaldo fazer a batida. 24 minutos, quase 25 decorridos. Esse é o primeiro tempo aqui no Eladio Barros Carvalho. Placar dos Aflitos do Campeonato Brasileiro. Um pro Náutico, vamos ver o Vinícius, colocou na grande área. Passa no pé do Borazzi. Esticou-se todo tentando finalizar. Foi até um crime essa bola que ele não aproveitou aí, viu, Rondinei?
4: Pois é, depois do cruzamento do Vinícius, a bola passou pela defesa. Olha o Náutico.
0: A ver o Náutico, o Cauã, você viu como André ataque, esse seria pro Vinícius, passou pela direita, ela vazou, cai no Reginaldo, cruzamento da bola para a grande área, viajou na entrada da grande área, Vinícius ajeitou, é para Borazzi, não, demorou para bater, Queno, chega para conter um avanço lá, com a bola para a intermediária, perna direita, ele atira de qualquer maneira, ela coloca para a linha lateral, é arremesso marcado lado esquerdo no comando de ataque, vem para o time do Náutico fazendo a batida, Igor Fernandes já vai para a cobrança, tenta progredir aqui na linha de entrada da grande área, solta a bola rápida, agora aqui na esquerda, no pedaço de ataque, vem tabelando a bola para Borazzi, atirou de longe para fora. Pegou mal na bola, ela foi embora pra fora. O Borazzo tá tentando, né? Mas tá batendo aí de qualquer maneira. Desperdiça mais um lance de ataque. A bola vai embora pra tiro de meta. 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Campeonato Brasileiro, 28ª rodada da Série B. Placar de Náutico 1, Vinícius. Operário de Ponta Grossa 0. O que é que você nos diz aí, Marcelo?
1: Oi, Alexandre, que tem gol na Série B. Ebert abre o placar aos 23 do primeiro tempo. Londrina 1, Ponte Preta 0.
0: Falando nisso, rapaz, em gol na Série B, tava vendo ontem esse jogo agradabilíssimo, para não dizer o contrário, do América Mineiro com o São Bernardo. São Bernardo venceu o jogo, é o que o Náutico poderia ter feito, né?
1: Até pênalti foi perdido, hein, Xande?
0: Ô, rapaz, não me conformo, viu, Marcelo? O Náutico perder para aquele time, ainda não digeri, viu?
1: É bronca mesmo.
0: São Bernardo tava atrás do Náutico, gente. Venceu o jogo. Olha o Operário, bola batida para a grande área. Passa à esquerda da meta do goleiro Muriel. Foi desviada. Tá ganhando escanteio. O time de Ponta Grossa vem para a batida. O Queno, ora, vai lá no ataque, apoiando, e serviu jogada ali como um centroavante. Atirou, testou, viu, Ricardo Luiz?
6: Exatamente, Alexandre. A bola chegou aqui dentro da área, lado direito do ataque da equipe do Operário. O arremate do Queno, a bola acabou desviando ainda em cima do Igor Fernandes, ganhou ali de fundo. É escanteio para o Fantasma, lado direito do ataque. Bosquilha tá na bola para cobrança.
0: Obrigado, Ricardo Luiz. Lá vem o Bosquilha. Levantamento da bola, vai pintar o interior de grande área. Placar está marcando aqui nos aflitos. O Náutico vence placar de 1-0. Vinícius, que fez o gol, vem para a cobrança agora para Bosquilha. Ele cobra a bola curtinha, largando pela direita da grande área. Manobrou jogada para Doca, vai tentar o cruzamento para boca do gol. Bateu na defesa, ela voltou de longe, bateu cruzado. Bosquilha explode na marcação. E olha o contra-ataque. Aí para o time do Náutico para a jogada do contra-ataque. É falta, vai pintar amarelo. Já pintou, ainda na tua área aí, viu, Ricardo Luiz?
6: Exatamente, depois da cobrança do escanteio, o Operário tentou jogar dentro da grande área a bola, mas só que ela ficou no rebote para o Samuel, que implementou, engatou a quinta marcha e saiu no contra-ataque. E aí o Bosquilha acabou apelando, foi por baixo, tirou o pé de apoio do Samuel, cometeu a falta e recebeu o amarelo, camisa 10 do Operário, o primeiro da partida. Lá vai o Náutico em busca do campo de ataque, Alexandre.
5: E lembrando, Alexandre, que esse lance do Operário agora há pouco, com o Queno chegando ali na área, é o primeiro lance realmente de ataque do time do Operário. Precisou de 28 minutos para fazer um ataque. Essa é realmente a marca da superioridade do Náutico no jogo.
0: E se manda o time do Operário pela direita. Aperta lado direito no pedaço de ataque. Foi bola desviada, caindo aqui na linha lateral. Ela volta, se oferece na intermediária. Recomeça tudo pela peça de defesa. 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Maxwell pela esquerda, ele larga a bola para Índio aqui na peça intermediária. Tenta se desvencilhar da marcação, girou para cima do Anderson, para lá, para cá, foi empurrado, é falta. O Anderson tentou roubar a bola aqui a todo custo do Índio. Falta cometida aqui na intermediária do Operário Ferroviário de Ponta Grossa. Já cobrou. Olha a bola para a sua intermediária. Vem pela direita, vem colocando para a Doca. Doca tentou a evolução. Larga a bola para a sua intermediária. Vem, põe no campo de ataque mais uma vez. Bosquilha vai embora. Apertou, trabalhou, pediu bola. Caiu Dantas lá pela peça direita na linha de entrada da grande área. Ángel também está enfiado no pedaço de ataque. O Ángel Torres. Levantamento da bola, viajou na entrada da grande área. Afasta de cabeça, tira dali o Betão. É bota da bola, vinha para contra-ataque para a equipe do Náutico na velocidade aqui pelo lado esquerdo. É falta! Falta lá da esquerda no campo de defesa para o Náutico fazer a batida. 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
0: 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Campeonato Brasileiro, 28ª rodada. Placar de Náutico 1, Vinícius. Operário de Ponta Grossa 0. Alô, Marcelo.
1: Alô, Alexandre. Ontem em Ribeirão Preto, Botafogo 1, Goiás 3. Na Ressacada, Avaí e Vila Nova 1-1.
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0: 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Haroldo Costa, Ralf de Carvalho, Alex Santos e Marcelo Araújo. Olha o Náutico, enfiado no campo de ataque, bola colocada. Calma, Maranhão balançou, trabalhou, tentou na entrada da grande área. Foi o Borazzi, caiu, pediu um pênalti, não aconteceu. É bola na bola, se oferece pela direita, na volta, volta agora. Time do Operário vem para arrancada, ele jogou para contra-ataque. Bola colocada, vem para Caio Dantas, tropeçou, tentou domínio de bola, largando pela direita, recupera a posse de bola. Vem mais para trás, Bosquilha, larga movendo a bola para cima, na mediária, vem pela tendência, para jogada pela cinta, na mediária, deu uma tapinha na bola, agora para Índio, dominando, fez o passe no comando de ataque, bola caindo agora para Moraes Júnior, Moraes dominou, trabalhou, coloca a bola aqui para entrada na grande área, afasta, Reginaldo chega para cobertura com o Wanderson, é atingido lá pelo Maxwell, é falta marcada na intermediária, Alvirrubra, e no lance anterior em cima do Borazzi. O que é que você viu aí, ô Raldinei?
4: Veja, eu vi o Cueno, o zagueiro da equipe do Operário, puxando o Borazzi pela camisa, impedindo a passagem do Borazzi. Não acredito que foi um contato faltoso o suficiente para o árbitro marcar pênalti.
5: Você tem razão, viu, Raldinei? Não houve pênalti, é uma disputa normal de jogada. Agora, aquela disputa bem acirrada entre os dois jogadores, porque o Borazzi, se deixar solto, ele vai lá e faz, né? Então o zagueiro acertou no lance, sem dúvida nenhuma, e o arbitragem também.
0: É, a galera tá chamando o árbitro de bonito, né? De profissional competente, mas o Haldinei e o Edinaldo tiraram a dúvida aí,
5: injustamente, viu, Alexandre? Por esse lance aí, injustamente.
0: É, e tá aí o VAR, né, Edinaldo? Pra não deixar nenhuma dúvida, né?
5: É, se fosse alguma coisa mais complicada, o VAR teria chamado.
0: Seria chamado, sem dúvida. 32, este é o primeiro tempo aqui nos Aflitos, placar de 1-0 para o time do Náutico, gol marcado pelo Vinícius. Vem Náutico para campo de ataque, para Vinícius aqui pela direita, o árbitro já parou, marcou falta. Falta que pertence ao time de Ponta Grossa, falta lá pela direita, no junto ao círculo central, vem para a batida. 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
0: O Operário vem da defesa para campo de ataque, ela vem colocando pela esquerda, bola solta agora para Vinícius. Vinícius passa aqui na linha de entrada da grande área. Índio colocou no campo de ataque, seria para Maxwell, bola passando, vazando aqui pela defesa, passa na proteção aos olhos do Reginaldo. Bola vai embora para fora, tá marcado o tiro de meta, agora para Muriel fazer a batida. 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
0: 33 decorridos aqui no primeiro tempo. Reta final da primeira etapa. A placar está marcando 1-0 para o time do Náutico. Gol marcado pelo Vinícius. Retomando a posse de bola aqui no campo de ataque. Seria para o Borazzi. Vai para o Marco, a falta. Já foi cobrada pelo time do Operário. Já para a batida. Pela direita na sua intermediária. Mandou voltar tudo, né? Não havia apitado. Agora sim autorizou. Bola solta aqui no campo de defesa. Joseph trabalha o movimento. A bola larga pela direita. Ela vem solta agora para a Doca. Dominando a bola para Cueno. Cueno dominou. Solta a bola de volta agora para a Doca. Doca pela direita. Vai atirar para o campo de ataque. Ele vem na evolução. Tenta aqui na linha lateral do gramado. É falta. Falta tá marcada para o time do Operário, mais uma, o jogo fica cheio, cheio de faltas aí a todo instante. Quando não é pro Náutico, é falta para o time do Operário, o jogo tá parado aí na tua área, viu, Raldinei?
4: Pois é, é perto da linha que divide o meio de campo, me parece ser Vinícius Diniz, o jogador do Operário que tá caído ali. A falta é a favor da equipe do Fantasma no lado direito de ataque do Operário.
5: Você falou bem, viu, Alexandre, o jogo Bosquilha. Tá ficando muito truncado, muito cheio de faltas. E o Náutico derrubou um pouco a sua intensidade de jogo. O Náutico precisa conseguir fortalecer cada vez mais a sua ofensividade e continuar em cima do time do Operário. O problema é que o Operário não reagiu até agora e é muito lento, além de errar muitos passes. Isso favorece a equipe do Clube Náutico Caparibe. Mas o Náutico precisa reagir.
0: É a dupla Hélio e Guilherme pressionando ali o Bandeira, reclamando bastante da arbitragem. E lá vem o Operário, se manda na entrada da grande área. Maxwell deu uma cacetada na bola em cima da defesa. Rebate na bola, se oferece para o time do Náutico. Vem para a arrancada, ele jogou para contra-ataque. Vai embora, passe na direita agora do Samuel, colocando na velocidade aqui na linha de entrada da grande área. Reginaldo balançou, trabalhou, soltou a bola de volta aqui na direita. Vem na linha lateral do gramado, bola para Vinícius. Recuando a bola aqui pela lateral do gramado. Solta a bola para o Wenderson, Wenderson para Vinícius. Vinícius aqui na direita, ele vai tentar colocar essa bola no pedaço de grande área. Já largou, bola para Reginaldo. Tá enfiada no campo de ataque, preparou o levantamento do para cruzar, volta o jogo, o Anderson, ele volta com bola dominada, atirando bola para sua defesa, recomeça tudo aqui pela intermediária. 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
7: 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Campeonato Brasileiro, 28ª rodada da Série B aqui nos Aflitos. Náutico tem 1 do Vinícius, Operário de Ponta Grossa 0. Diga lá, Marcelo.
1: Alô, Alexandre. Segundo tempo de jogo, Libertadores, Platense 2, Fluminense 0 pela Sul-Americana. Início de segundo tempo, Vasco 1, Santa Fé 0.
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7: 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Anunciando para daqui a pouco, às 9 da noite, no Rei Pelé. Bola rola solta para você. 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Haroldo Costa, Ralf de Carvalho. Olha o time do Operário, bola batida, rasteira. Agarra o goleiro Muriel. Lá da direita. Rápido, o time do Operário para tentar o gol do empate no primeiro tempo aí, viu, Ricardo Luiz?
6: Isso, a tentativa do Operário, veio a jogada pelo lado esquerdo, Maxwell trabalhou a bola com o Caio Dantas, que serviu como pivô, arrumou a bola para a batida do Ángel Torres. Baixa rasteira no canto direito, caiu Muriel para fazer firme defesa e já repôs a bola em jogo, segue Náutico na frente, 1-0, Alexandre.
5: Náutico não pode deixar o Operário gostar do jogo. Esse espaço que foi dado aí ao ataque do Operário foi um espaço muito grande, tem que evitar isso, tem que reduzir esse espaço para que o time do Operário não cresça. Se começar a deixar o time gostar do jogo, vai complicar a zaga do Náutico.
7: Foi uma bola extremamente perigosa, como disse o Ricardo Luiz, do Ángel Torres. Deu uma cacetada na bola rasteira de esquerda, ela foi queimando a grama. Safa-se o time do Náutico no gol do empate. Olha que bolão agora para Moraes Júnior aqui na esquerda. O grande área cruzou na pequena área. Passa por todo mundo, vai embora. Aí se perdendo aqui na lateral do gramado. Vem para acompanhamento. A bola solta agora pela esquerda, ela vem colocada nos pés do Igor Fernandes. Dominou, trabalhou, tenta a evolução para campo de ataque. Solta a bola para Moraes. Moraes colocando para Betão. Betão dá uma cacetada no alto, dá um viva São João. Não é a época do São João, não é a época do Junina. Deu uma cacetada na bola pro alto, ela foi embora para lá. Arremesso pertence no time do Operário, lá pela direita no campo de ataque, preparando-se para a cobrança, vem o Doca, já soltou, larga a bola pela linha lateral de entrada da grande área, fez uma tabela, Caio Dantas trabalhou, dominou, fez o passo para trás, bola desviada caindo aqui na lateral do gramado, arremesso lado direito no campo de ataque, vem para a cobrança, Operário no campo de ataque, vem para a batida agora para Doca fazer a evolução, vai tentar colocar na linha de entrada da grande área, solta a bola para Ángel Torres, voltou a bola para Doca, levantamento da bola para o campo de ataque, ela vem sobrando, rasga de qualquer maneira, Igor Fernandes tira dali, vem para conter o avanço, bola se oferece para contra-ataque, vem solta para Vinícius Dan. Não. Passe açucarado seria do Jean pro Vinícius, perdeu. Jean recupera a posse, bola vem pela direita, abre a jogada para o Anderson. Anderson dominou, fez o passe para Vinícius. Vinícius colocando a bola mais atrás, atirando para campo de ataque. Vem bola para Reginaldo, vai na velocidade aqui para cima da marcação. Pressionou, trabalhou para cima dele, vem a defesa. Joseph afasta com o goleiro. Está jogando pela sua intermediária, bola colocada curtinha aqui perto da marcação. Jean, falta. Falta do Jean, é falta para o time do Operário, lado esquerdo na sua intermediária, vem para a batida. 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
7: 39 decorridos de futebol na reta final do primeiro tempo. Placar de 1-0 para o time do Náutico. Gol marcado pelo Vinícius. Vem agora para a batida no campo de ataque. Arremesso para a equipe alvirrubra. Lado direito. Vem para Reginaldo fazer a manobra. Vai colocar a bola para a linha de entrada da grande área. No placar está marcando 1-0 aqui para a equipe do Náutico. Gol marcado pelo Vinícius. Levando a bem de bola para cá. O Maranhão dominou. Peça direita. Ele vai tentar cruzar essa bola para a grande área. Preparou na linha de fundo. Bateu contra o marcador. Ganha escanteio. Tá descolando escanteio, o time do Náutico vem pra cobrança pra Jean fazer a batida aí, Raul!
4: Pois é, escanteio, lado direito de ataque, jogadores na área, Jean Carlos na cobrança, mais uma oportunidade de bola parada pro Náutico depois desse desvio na defesa do Operário.
7: Lá vem o Jean, preparando-se para a cobrança agora de um escanteio, da direita para a esquerda, ele vai colocar essa bola para dentro da grande área. Placar de 1-0 para o time do Náutico, gol marcado pelo Vinícius. Jean, perna esquerda na bola, preparando o garotão, a capricha na cobrança, levantamento da bola, fechado, espalma, atira Wagner, entrada na pequena área, bola volta de longe, Moraes atirou para fora, pediu desvio, o árbitro disse que não, estava de olho no lance, na volta, na bola do rebote. Tiro de meta já cobrado. 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
7: 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Voando,
6: Flavinho do Escrete no campo do seu rádio. O tempo tá passando rápido pra você. 40 minutos decorridos de espetáculo, 40 minutos cravados. Este é o finalzinho do primeiro tempo. Aflitos, Campeonato Brasileiro, Série B, 28ª rodada. 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Náutico tem um, Vinícius. Operário, zero. Segura o Marcelo. Em bola colocada, Ángel Torres preparou aqui na direita da grande área. Vem para a Bosquilha. Girou para lá, para cá. Demanda a pinha na bola. Rolou aqui no pedaço de ataque. Ela vem solta na direita. Vai cruzar essa bola para o interior de grande área. Vem para o giro. Levantamento da bola para a boca do gol. Viajou na pequena área. Toque! Passa a bola para fora. Desviada para tiro de meta. Tentativa do time do Operário, ainda tentando o gol do empate no primeiro tempo, hein, Ricardo?
9: Está começando a encontrar espaço no setor defensivo do Náutico, por isso que vem criando nos últimos minutos várias oportunidades. Bola de pé em pé, veio do lado direito, no levantamento do Doca para o lateral esquerdo, o Moraes Júnior, que apareceu nas costas do Reginaldo e também do Vinícius, que estava ajudando na marcação. Testou a bola, ela tocou na rede pelo lado de fora. Linha de fundo, reposição de bola para o goleiro Muriel. Segue Náutico na frente, 1 a 0, Alexandre.
6: Confirmando para você o giro do placar do Scratch, 41, Marcelo Araújo. Náutico tem um, Operário não tem nada, Marcelo.
1: Oi, Alexandre, no Vitorino Dias, 42 do primeiro tempo, segundo do Londrina. Guilherme Dantas, Londrina 2, Ponte Preta 0.
6: Já já, a bola rola solta no Rei Pelé, tem CRB Esporte. Você ouve na Jornal, Haroldo Costa, Ralf de Carvalho, Alex Santos e Marcelo Araújo. Edinaldo Santos, você havia chamado aí, diga, Edinaldo.
5: É para alertar o Náutico, né? O Náutico está dando muito espaço realmente para um time que estava muito mal, começou a partida presa ali no seu próprio campo, sem desenvolver um bom futebol e agora está tocando bem a bola, chegando com perigo na área do Náutico. O Náutico tem que reforçar essa marcação.
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6: 42 minutos da reta final do primeiro tempo aqui nos Aflitos. 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
6: Agora tem atleta do Operário deixando o gramado aí no carro maca. Roundney.
4: Pois é, eu não consegui identificar, Alexandre. Confesso a você quem foi o jogador, mas de fato ele recebeu atendimento médico e o Operário vai passar um tempo com um jogador a menos.
9: Moraes, lateral esquerdo. Saiu no carro maca, inclusive já tem outro jogador ali, não sei se está vindo do banco para ser alteração que deve ser feita, mas por enquanto não. Ainda está na maca o Moraes, lateral esquerdo do Operário.
6: É, enquanto isso tem o 30, acho que é 37, ou é 27?
9: É o Gabriel, Feliciano, lateral esquerdo, então não deve dar mais para o Moraes Júnior. Camisa meia dúzia e vai entrar Gabriel Feliciano, 27, que também é lateral esquerdo.
6: Obrigado, então, Ricardo Luiz. E vem o Náutico para campo de ataque. Bola colocada aqui na entrada da grande área. Vem para a bola, para a direita. Boa.

0: e foi parar lá do outro lado, mas um chute de perigo do Wenderson.
1: Teve alteração mesmo ainda o time do Operário Ferroviário de Ponta Grossa. Ricardo.
2: Isso não deu mais para o lateral esquerdo, Moraes Júnior, meia dúzia. Saiu lesionado para a entrada do 27. Gabriel Feliciano é a nova atração do Operário.
1: 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Placar da Jornal tá apontando para você. Campeonato Brasileiro, 28ª rodada da Série B no Eladio de Barros Carvalho. Náutico tem 1, Vinícius fez o gol. Operário de Ponta Grossa, 0. Alô, Marcelo Araújo.
3: Alô, Alexandre, Londrina, o terceiro do Londrina. Igor Bahia, Londrina 3, Ponte Preta 0. Na Libertadores da América, Canóbio desconta. Agora Platense 2, Fluminense 1.
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1: Alexandre Costa. Anunciando pra você daqui a pouquinho, no intervalo, tem todas as informações do Operário na entrada da pequena área. Gol de cabeça do Operário.
2: 20.
1: Gol! Vinícius Diniz. Levantamento que partiu da direita. Ele foi bem alto. Lá no terceiro andar. Cabeça na bola pro fundo da meta do goleiro Muriel, que não viu a cor da bola. Empata o time de Ponta Grossa ainda no primeiro tempo aqui nos aflitos. Já nos acréscimos. Vinícius Diniz é o nome da fera. História do gol, Ricardo Luiz na jogada.
2: Se a partida iniciou muito bem para o Náutico, marcando um gol logo aos 59 segundos, ela está terminando melhor para o Operário, que começou a apertar a defensiva do Náutico, veio criando mais oportunidades e o gol sai em uma jogada entre volantes. O Índio fez o levantamento na medida para o Vinícius Diniz, que é um dos artilheiros do Operário na Série B do Campeonato Brasileiro, é o vice-artilheiro da equipe na competição. Livre, subiu, testou sem chance para o goleiro Muriel, que só olhou a bola ir pro fundo do gol do Náutico. Vinícius Diniz tem a 20 em suas costas. Empata o marcador aqui nos aflitos. Agora o placar do futebol da Jornal tem Náutico 1. Operário Ferroviário também 1, Alexandre.
1: É, Edinaldo Santos, o futebol ele é cruel às vezes por esses acontecimentos aí. O Náutico teve chance com o Caon Maranhão, teve chance nos pés do Borazzi 3 vezes, se não estou enganado. Aí vai o Vinícius Diniz, que é um grandalhão ali, o cara do meio, aquele cara tá sempre presente no ataque. Gol de cabeça, tá empatado o jogo aqui, Edinaldo.
5: Muricy Ramalho sempre disse, a bola pune, você tem chance, não faz, termina levando. E eu disse agora há pouco, faz pouco tempo, 2 minutos antes, que o time do Operário estava crescendo no jogo, estava gostando do jogo, parou de errar passe, o time está bem coordenado e o Náutico dando espaço. O cara subiu livre, sem marcação nenhuma, cara. Uma falha total do sistema defensivo do Clube Náutico Capibaribe.
1: Vai Alexandre. Terminar o primeiro tempo aqui nos aflitos, pois não.
2: Esse foi o 6º gol do Vinícius Diniz, como falei anteriormente, né? Ele é o vice-artilheiro do time na Série B. O Bosquilha é o líder da artilharia da equipe paranaense, com 11 gols marcados.
1: Esse Operário é interessante, né? Ele tem uma linha de frente ali que gosta de fazer gols. Caio Dantas, que já conhecemos aí, já foi artilheiro de uma Série B. O Vinícius Diniz. Enfim, jogadores que... O Bosquilha, jogadores que finalizam, né? A bola cai nos pés deles, eles sabem o que fazem. E vem o Operário, de novo. Aí embora para o campo de ataque, bola colocada aqui na entrada da grande área. Fez uma tabela. Vinícius Diniz dominou, trabalhou, deu uma tapinha na bola, girando aqui pela direita. Entrega a bola no pedaço de ataque, ela vem Bosquilha. Trabalhou a bola para trás, gira aqui no pedaço de ataque, na linha lateral do gramado. É, já acabou. Apita o árbitro, fim de papo no primeiro tempo. É, meus amigos e amigas do Brasil, até os 46 do primeiro tempo, o Náutico estava vencendo pela cara de 1-0. O gol saiu a 1 minuto da primeira etapa nos pés do Vinícius. Náutico 1, Operário de Ponta Grossa também 1, Vinícius Diniz. Destaques do gramado aí com o nosso Raulinho Alves e com o nosso Ricardo Luiz.
0: Apesar do gol no final, aplausos da torcida do Náutico aqui no estádio dos Aflitos. Depois do primeiro tempo, jogadores estão deixando o gramado. As opções no banco de reservas para a segunda etapa pelo lado do Náutico são o goleiro Gaston Guruceaga, o lateral direito Héctor, o zagueiro Gabriel Índio, o também

0: zagueiro Gustavo Henrique e o lateral esquerdo Rian. O volante Auremir, os meias Pato Nunes e Caio Soares, os atacantes Danielzinho, Derek Luiz Cláudio e Everson Ricardo Luiz.
1: E é pelo lado do Operário, cerca de 30 torcedores que estão também aqui nos aflitos festejaram, né, o final desse primeiro tempo com um gol de empate do Operário, finalizando a primeira etapa. As opções do técnico Luizinho Lopes para o segundo tempo, ele tem para o gol Elias, para a zaga tem o Klaus e também o Miranda, para a lateral esquerda, aliás, o lateral esquerdo já foi acionado, o Gabriel Feliciano entrando no lugar do Moraes, mas ele ainda tem as opções do Juan Zuluaga para cabeça de área. Outro volante é o Dudu Moscone, tem também o Pedro Vilhena, ex-Sport, também cabeça de área. Os meias Charles e Neto Paraíba e Breno, também a opção para o meio campo. Para o ataque, Ailon e o Berto. Berto também a opção no banco de reservas para a equipe do técnico Luizinho Lopes, se quiser fazer modificações no segundo tempo. De volta no microfone do Scratch de Ouro, o locutor Explosão.
2: Alexandre Costa. Muito obrigado então, Ricardo Luiz, feras da comunicação, feras do rádio pernambucano, nordestino e brasileiro, Aldirei Alves e o nosso Ricardo Luiz. Gramado aqui dos aflitos, intervalo de jogo, às 8h23, vamos para outras informações para vocês. Daqui a pouquinho, análise de Edinaldo Santos, mas enquanto isso ele comanda, tem um intervalo, muita informação para você, intervalo informativo, jogo do esporte começa às 9 horas da noite contra o CRB, no Rei Pelé em Maceió, todas as informações também dessa partida. Ele está comandando, é o nosso professor!
3: Este Alexandre Costa, que narrou o primeiro tempo de Náutico 1, Operário de Ponta Grossa também 1. Intervalo de jogo, intervalo também no Vitor e no Dias. O Londrina vai derrotando a Ponte Preta por 3-0. Vamos ao intervalo, é muito rápido. Tem ainda o comentário de Edinaldo Santos. Tem o Wallace Santos com as informações de CRB Esporte. 8h23 agora.
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20: Agora às 20 horas e 29 minutos.
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20: Intervalo de jogo nos Aflitos, Náutico 1, Operário também 1, temos 8 minutos e meio de intervalo, mas vamos com mais informações. Às 9 da noite a bola vai rolar no Rei Pelé para a CRB e Sport. E as escalações, as informações de outro jogão de bola, vem aí com o repórter que corre com a notícia.
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20: Boa noite, um grande abraço, Alex.
21: Grande Marcelo Araújo, um abraço para toda a equipe, grande jornada esportiva para todos. Vamos com as confirmações das duas equipes para o jogo de daqui a pouco, 9 da noite no Rei Pelé, começando com o CRB. A equipe regatiana, comandada pelo Fábio Matias, vai a campo com 1, Vitor Caetano, 2, Kevin, 22, Bressan, 33 para Lincoln e 6 para Reverson. O meio de campo será formado pelo 21, Pedro Castro, que já passou pelo Sport, 8, Christopher e 10, Danielzinho. No ataque, 20, Vinícius Nunes, 97, Dadá Belmonte e ele, 28, Mikael, artilheiro da Série B, um dos artilheiros da competição, com também passagens pelo Sport Clube do Recife. Vamos à definição do Leão da Ilha do Retiro. O técnico Marino Souza, que vai mantendo a mesma base do último jogo, apenas com a única modificação. Com a saída do Juan Alano, que está machucado, o Carlos De Pena ganha a titularidade no time. O Sport vai a campo com 26, Thiago Couto, 3, Marcelo Aju, 5, Marcelo Benevenuto e 33, Kaique Almeida. Na ala esquerda, fechando o sistema defensivo, 96 para Edson Lucas, 23 para Zé Gabriel, 6 para Biel Fonseca e 10 para Carlos De Pina. O ataque rubro-negro, 30 para Cristian Barleta, 9 para Pedro Perotti e 20 para Diego Hernandes. Novidades entre os relacionados. O lateral esquerdo,

0: Raí Costa está entre os relacionados e também o atacante Neto Pessoa. Para finalizarmos a arbitragem do jogo de daqui a pouco, será do capixaba David Oliveira Lacerda, auxiliado pelo também capixaba Douglas Pangunque e pelo mineiro Celso Luiz da Silva. O VAR é de responsabilidade de Rafael Trace, o experiente Rafael Trace de Santa Catarina, Marcelo.
1: Tá certo, valeu. Grande trabalho pra você, meu querido Alex Santos. Faltando 4 minutos pra bola rolar pro segundo tempo de Náutico e Operário 1-1. Vem aí a análise dessa primeira etapa com o toque de classe do Screte. Edinaldo Santos. Um abraço, Edinaldo.
2: Um abraço para você, Marcelo Araújo, para o nosso ouvinte. Estamos juntos nessa grande jornada esportiva. E o que nós tivemos aqui nesse jogo do Náutico contra o Operário foi o seguinte, gente. Um minuto de jogo saiu o gol do Náutico. Vejam só. O Náutico, no momento decisivo, né, que precisa somar pontos para melhorar sua classificação na tabela, faz um gol num jogo importante logo no começo da partida. O Náutico balança as redes a um minuto, 59 segundos, um minuto. Vamos arredondar aqui para um minuto. E o gol sai com a marcação do Vinícius, num passe sensacional, passe lindo que ele deu, e o Náutico consegue fazer o seu gol. Olha, eu vou dizer uma coisa para vocês. Quem começa um jogo ganhando uma partida como essa, evidentemente, você já sai na frente com muita possibilidade de ganhar esse jogo. E o Náutico jogou bem, o Náutico fez um bom primeiro tempo, pelo menos até os 35 minutos. Foi intenso, tomou conta do jogo, tomou conta da bola, foi um time organizado, disciplinado, taticamente posicionado. O time do Operário, sacrificado lá atrás, sem conseguir sair para o jogo. O time do Operário, gente, não conseguia sair para o jogo por causa dessa intensidade que o Náutico impôs. O Náutico realmente se impôs dentro de campo com muita facilidade e com a categoria dos seus principais jogadores. Cauã muito bem lá na frente, o próprio Vinícius voltou muito bem na partida de hoje, já que na anterior ele deixou muito a desejar, se mostrou com deficiência física, mas hoje não, hoje ele está correndo para tudo que é lado, está dominando bem, está encarando um contra um, e tudo isso ajudou o Náutico a fazer um bom primeiro tempo até os 35 minutos. Sem que o time do Operário conseguisse sequer dar um chute em gol. Primeiro chute do time do Operário demorou a sair. Foi lá para depois dos 37, 38 minutos. Então o Náutico, que poderia ter segurado aquela intensidade, não tanto quanto começou, porque ninguém vai suportar uma intensidade daquela o tempo todo, mas acho que ele baixou demais a produtividade dentro de campo. Ficou mais lento, deu espaço ao time do Operário e por 3 vezes ao longo da jornada eu chamei aqui o Alexandre para alertar sobre isso. Olha, o Operário está gostando do jogo. O Operário está começando a sair para o jogo. O Náutico está dando espaço. Então levaram perigo para a meta do goleiro Muriel em 2 oportunidades. O Náutico continuou tendo chances, mas desperdiçou todas. Depois de marcar o gol lá no começo da partida, teve 3 ou 4 chances, desperdiçou todas elas. E é como eu disse, perto do intervalo aqui da partida. O Moraci Ramalho dizia muito isso, né? A bola pune, se você não marca, você termina tomando gol. E é o que aconteceu, o time do Operário terminou empatando a partida. Mas antes, vamos homenagear o torcedor do Náutico, que está aí torcendo para o melhor segundo tempo. O gol narrado com a vibração e a explosão de Alexandre Costa.
3: Solta a bola para a intermediária, recomeça o lance pela direita, abre jogada para o seu campo de defesa. Tenta sair jogando, todo atrapalhado, atabalhado, perdeu a bola. Vem na esquerda, ela volta para o time do Náutico, agora para a entrada da grande área. Lindo passe para Cauã, vai fazer!

0: do vacilo na entrada da grande área, o passe açucarado na boca do gol. Goleiro pintou, não achou nada. Não viu a cor da bola, o Wagner ficou só observando a trajetória. Bola colocada no fundo da meta, abre o placar, a equipe alvirrubra aqui nos aflitos, faz a festa, Vinícius do Eladio Barros Carvalho, e que passe do Cauã Maranhão pro Vinícius, e que bola açucarada pro Vinícius, que é matador, é goleador, ele sabe o que faz com a bola, história do gol do Vinícius, que é o nome da fera. Rondinei Alves na jogada!
1: A melhor forma de começar o jogo para incendiar a torcida alvirrubra presente aqui no Estádio dos Aflitos. Numa jogada rápida, uma troca de passes. Primeiro, Borazzi na intermediária para Cauã Maranhão. Depois, Cauã Maranhão viu Vinícius passando. Fez o lançamento preciso, impecável pro Vinícius, o camisa 7 do Náutico. Vinícius, cara a cara com o goleiro Wagner, teve o trabalho de tirar do goleiro, dá só um chutezinho, a bola ainda tocou no Wagner, goleiro da equipe do Operário, mas ele não foi capaz de evitar o primeiro gol do Náutico no jogo. O Timbu tá na frente, festa da torcida alvirrubra nos aflitos. O Náutico tem um, o Operário de Ponta Grossa não tem nada.
2: Os clubes já voltaram para o gramado, a gente vai falar muito disso, desse jogo no final da jornada esportiva, mas realmente foi uma bola bem trabalhada ali entre o Borazzi, o Cauã, até chegar no Vinícius para meter a bola para a rede. Mas o Náutico despertou, aliás, precisa despertar nesse segundo tempo, para não dar as chances que deu. O próprio gol do time do Operário, gente, o cara sobe sozinho. Foi uma cabeçada bonita, foi letal. Mas olha, deixaram muito espaço para ele subir praticamente sozinho. Vai começar o segundo tempo.
0: Começa!
2: Alô, Alexandre Costa.
0: A bola está rolando na etapa complementar nos aflitos.

0: você na etapa complementar. Aqui o Náutico está empatando com o time do Operário. Náutico 1, Vinícius Operário também 1, Vinícius Diniz. Foi outro Vinícius, mas foi o Diniz. Vamos pro gramado, informações com o Raldinei Alves e Ricardo Luiz. Alguma alteração aí, garotos?
1: Não, no lado do Náutico, tudo como antes.
0: A Belo Náutico pelo... tá no ataque, levantamento, vinha na entrada da grande área, fechou a porta ali o Wagner. Diga lá, Ricardo.
2: No mesmo, da mesma situação, do lado do Operário, o técnico Luizinho Lopes não mexe para o segundo tempo.
0: Etapa complementar para você se ligando aqui na Jornal. Daqui a pouquinho, bola rola solta no estádio Rei Pelé em Maceió, tem CRB Esporte. Haroldo Costa, Ralf de Carvalho, Alessandro e Marcelo Araújo rolando a bola para você, contando toda a história do Leão contra o clube regatiano. Galo da Pajussara. Bola dominada aqui pela intermediária, caindo para Queno. Dá uma tapa na bola pela direita na sua intermediária. Serve jogada para Doca. Doca dominou, trabalhou, solta a bola de defesa aqui na sua defesa. Abre jogada mais atrás. Tentou sair jogando pela linha lateral do gramado. A bola tirada para arremesso. Manual, deu a bola de graça para o time do Náutico, vem para a cobrança aqui lado esquerdo no campo de ataque, já para a batida com o Igor Fernandes na movimentação, ele vem para a cobrança, solta a bola rápida aqui pela esquerda, bola colocada lá atrás, vinha para a tentativa da evolução, aí o Borazzi, né, foi empurrado, pediu uma falta, não aconteceu, é bota na bola, se oferece pela direita, ela volta, volta para o time do Náutico aqui na sua intermediária, Reginaldo recolheu, trabalhou, demanda a pinha, rola a bola para a sua defesa, abre jogada mais atrás, tenta reconstruir o lance no pedaço do ataque, bola colocada curta aqui na lateral do gramado, Vinícius protegeu, trabalho deu, tapa na bola para a sua intermediária, você aqui o campo de defesa, ela volta, volta dominada agora para Wanderson. Wanderson recolheu, trabalhou, procurou espaço no ataque, na marcha ele conduz, dá uma tapa na bola para Samuel e perdeu. Bola recuperada para o time do Operário, lançada vem para Betão, fecha a porta com o goleiro, rasga de qualquer maneira, só jogando Muriel pela sua intermediária. 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
0: 2 minutos de futebol na etapa complementar. Vamos ver o Náutico agora arrancada de bola para o Anderson. Passe que foi travado lá atrás. Rasga, está jogando o time do Operário pela sua intermediária. Recupera a posse da bola pela esquerda na sua intermediária. Vai partindo para a jogada de contra-ataque. Gabriel Feliciano balançou, trabalhou, tentou passar no combate. Ele solta a bola para a sua defesa. Arma o lance na intermediária. Passe açucarado no comando de ataque do Bosquilha. Caio Dantas tentou progredir aqui na esquerda da grande área. Caiu, não houve nada com ele.
2: Sentiu.
0: Sentiu. Mas foi sozinho aí nessa jogada, não é isso, Ricardo Luiz?
2: Na passada aqui, na velocidade, na dividida, buscando, né, ganhar a bola na velocidade com o Betão. Ele acabou na pisada, sentindo o joelho direito. Caio Dantas, automaticamente, na hora que caiu, já foi colocando a mão no joelho. O árbitro parou, o Carrinho Maca entrou em campo e vai tirá-lo das 4 linhas. O atacante Caio Dantas para o atendimento médico do departamento médico da equipe do Operário.
0: É, o Caio Dantas tem um histórico de lesões, passou pelo Náutico, todo mundo lembra dele, né? O Náutico contratou lá com aquela expectativa, ele vinha de uma artilharia de Campeonato Brasileiro, Série B, e agora tá aí no time do Operário, mas as lesões acompanhando a carreira do Caio Dantas, deixando aqui as 4 linhas momentaneamente. Vamos saber se o Operário vai mexer ou não. Daqui a pouquinho essa expectativa aí do lado do time do Luizinho Lopes. 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
0: E o Náutico aqui pela peça esquerda no comando de ataque, pediu uma falta, o Apro não marcou, segue o lance, Jean foi empurrado, é botando a bola pela direita, ela vem alcançada agora para Índio, Índio dominou, trabalhou, tenta a evolução para campo de ataque, largando a bola rápida agora na ponta direita, bola entregue para a chegada rápida do Ángel Torres, Ángel rolou a bola mais atrás, Bosquilha dominou, trabalhou, solta a bola para a sua intermediária, vem para Joseph, tabelando no campo de ataque, largando aqui pela ponta esquerda, ela vem apertada a marcação, Reginaldo vem para conter o avanço, é botando a bola com Jean Carlos, enfiada de bola, seria para o Cauã Maranhão, explodiu na defesa, Borazzi pega o rebote aqui pela esquerda, tentou pro grandeiro para ele, para cima dele vem o Bosquilha, rasga de qualquer maneira, está jogando pela intermediária do Operário, organiza o toque de bola, vem da defesa para o ataque mais uma vez, placar da Jornal está apontando para você, Náutico tem 1, ou do Vinícius, Operário também tem 1, Vinícius Diniz, a ver o time do Operário, está largando a bola pela peça esquerda na entrada da grande área, pedindo aqui pela direita, enfiado no campo de ataque, o Ángel Torres, lá pela ponta esquerda, tentou a invasão na grande área, teve a bola roubada, está jogando o time do Náutico pela sua direita de defesa, o árbitro já pegou uma falta. falta não. A bola saiu, né? É arremesso pertence ao time do Operário. Lado esquerdo no campo de ataque, vem para cobrança para Gabriel Feliciano fazer a batida. Já cobrou. Vem a bola rápida pela esquerda, vem destinado ao campo de ataque, agarrando pela direita, volta agora para Índio. Índio dominou, trabalhou, só a bola no comando de ataque, caindo pela direita agora para a chegada do Ángel Torres. Ángel rilou na entrada da grande área, trabalhou, dominou, tentou giro aqui na ponta direita, bateu contra o marcador, afasta para cima do Igor Fernandes. Soltou a bola no campo de ataque, no pedaço aqui o Vinícius Diniz. A bola tirada contra o Igor Fernandes. É arremesso pela direita no ataque, vem para a cobrança para o time do Operário fazer a batida. Atenção, torcida brasileira! Olha o tempo! 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Aflitos, Campeonato Brasileiro, 28ª rodada da Série B. O Náutico tem um, Vinícius. Operário de Ponta Grossa também tem um, Vinícius Diniz. Segura que o Operário tá no ataque, vai tentar marcar, bateu em cima da defesa, voltou. Rosga, sai jogando o time do Náutico pela intermediária. Teve tudo para desempatar o time do Operário com Vinícius Diniz. Ricardo Luiz.
2: Encontrou mais uma vez espaço aqui pelo lado direito defensivo do Náutico, nas costas do Reginaldo. A bola chegou para o Bosquilha, que viu a chegada do Vinícius Diniz. Estava ali na marca do pênalti. Na finalização, o Betão por baixo tirou o perigo da meta do goleiro Muriel. Lá vai o Náutico.
0: Igor Fernandes, lado esquerdo da grande área. Manobrou o trabalho, deu uma tapinha. Rolou aqui pela esquerda, fica colocada para Samuel. Rolou aqui na entrada da grande área. Quase chega. Seria pro Cauã Maranhão, bateu na defesa, bola afastada, cai na linha lateral. Pela direita ela vem recuperada para o time do Náutico, bola para Reginaldo, largando no campo de ataque, no pedaço, vem bola solta agora para Vinícius. Protegeu, trabalhou, dominou, tentou cruzar na grande área, levantou no pedaço de ataque, ela passa nos pés agora do Jean. Acompanhou, trabalhou, chamou contra a marcação, vai levantar na grande área, suspendeu no pedaço, afasta. Quenu, ele é grande, né? Deu uma cabeçada na bola lá para afastar de qualquer maneira. Tira o zagueirão do time do Operário de Ponta Grossa. E na sequência, voltou para a chegada do Jean, bateu em cima do marcador. Sem espaço, arriscou aqui da entrada da grande área e na sequência falta para o time do Operário. 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
0: 7 minutos jogados na etapa complementar. Placar dos aflitos. Náutico tem um, Vinícius. E o Operário também tem um, Vinícius Diniz. É que o Vinícius do Náutico e tem o Vinícius Diniz do time do Operário, que tentava há pouco aqui o segundo gol. Bola desviada lá atrás, é bota de bola, vem para o time do Náutico no campo de ataque, chegou para conter o avanço, rasga a bola para a linha lateral, o time do Operário, na verdade, está lá atacando, né? O Náutico se defendendo, é pela direita, vem para arremesso, pertence ao time do Operário, aqui pela direita no campo de ataque, no pedaço, vem para a batida, Doca tomando posição para a cobrança, vai suspender essa bola para o interior de grande área, bateu curtinho, ela vem solta agora para a tentativa do Ángel Torres, voltou para Doca, largou pela direita, bola para Bosquilha, tentou cruzar na grande área, Bosquilha cruzou no ataque, passa a bola para fora, foi embora para tiro de meta aí, viu, Ricardo Luiz?
2: Exatamente, tentou no lado direito, esquerdo do ataque do Operário. Estava pisando na área o volante Vinícius Diniz, mas a bola foi muito forte. Passou pelo camisa 20 do Fantasma, linha de fundo, reposição de bola já feita. Desce o Náutico para um ataque.
0: 8 minutos de futebol na segunda etapa da partida. Placar de Náutico 1, Operário também 1. A ver o Náutico está no campo de ataque lá da esquerda da grande área. Vem para a chegada no Moraes e balançou, trabalhou, soltou no pedaço. Ela vem para Vinícius, preparou para bater, serviu a bola da esquerda para a direita, a bola viajando. Cai na entrada da grande área. Reginaldo ajeitou para trás, bola solta, tentou arrematar. Vem para o Wenderson, girou contra o marcador, girou para o meio, bola batida em cima da defesa. Vinícius arrematou em cima de graça. Bola volta no Vinícius. Ele bate contra a marcação. Bola desviada caindo aqui para a esquerda. Volta para Betão. Betão escorou de cabeça. Voltou pelo lado esquerdo. Bola caindo nos pés do Samuel. Gira o jogo. Entrada na grande área. Cauã Maranhão tentou bater. Afasta. Tira Quenu. Chega para conter o avanço. Rasga de qualquer maneira. Cresceu para cima do Cauã Maranhão. Uma disputa boa aí no pedaço de ataque, hein, Raldinei?
1: Pois é. Conseguiu evitar que o Cauã Maranhão alcançasse a bola. E ainda saiu numa boa, né? Tocando ela, trabalhando a bola, sem mandar para a linha de fundo. Foi muito bem o Quenu nesse lance de ataque do Náutico.
0: Estamos com 9 minutos decorridos na etapa complementar. Placar de Náutico 1, Operário de Ponta Grossa também tem 1. Recolhe a bola, time do Náutico, viração intermediária, vem pela esquerda, ela vem colocando para Betão. Betão trabalhou, dominou, deu uma tapinha, vai rolar no campo de ataque no pedaço. Ele vem caminhando, acelera, compra dominada, fez o passe na esquerda, bola colocada para Igor Fernandes. Igor dominou no meio de 3 marcadores, tentou a transição para o ataque, fica preso aqui na marcação. Girou para lá, para cá, tentou espaço, não achou, bola voltou, conduziu para Betão. Betão solta a bola para a intermediária, vem pela esquerda, ele larga a bola no pedaço, no ataque, vai dar um chutão. Tirando a bola da esquerda para a direita, ela vem na direita agora para Reginaldo. E entregou de caça para o adversário, deu a bola correndo agora para Vinícius Diniz. Passe na entrada da grande área, caiu Dantas na penetração, tentou a batida, saiu o goleiro. Muriel, todo atrapalhado, afasta, tira Igor Fernandes. O Caio Dantas que voltou com tudo aí pro gramado, recuperou-se bem, viu, Ricardo Luiz?
2: Exatamente, uma bela enfiada de bola do Bosquilha entre a marcação dos defensores do Náutico na velocidade. O Caio Dantas, quando iria ficar cara a cara com o Muriel, se atrapalhou, a bola tocou no Muriel, bateu no Betão, ia sobrar ali para o Angel Torres, mas chegando para fazer a cobertura, o Igor Fernandes tirou o perigo aqui da grande área do Náutico. Náutico foi para o campo de ataque, mas a bola já novamente está em poder com a equipe paranaense.
0: Atenção, torcida brasileira!

0: 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São 11 minutos jogados. Esse é o segundo tempo aqui nos Aflitos, Campeonato Brasileiro. 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É a 28ª rodada e o Náutico tem um Vinícius. Operário também um Vinícius Diniz. Diga aí, Marcelo Araújo.
1: Foi Alexandre no Vitorino Dias, o quarto gol do Londrina. Ebert, agora Londrina 4, Ponte Preta 0. Esquete de ouro, rádio jornal.
0: Alexandre Costa. Daqui a 10 minutos a bola rola solta pra você no Rei Pelé, na capital alagoana. 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
2: Amarelo.
0: Pra quem?
2: Samuel. Tomou cartão amarelo o volante do Náutico, ele tava pendurado, tá de fora do jogo contra o Cuiabá.
0: 12 minutos jogados na etapa complementar. Saída de jogo para o time do Operário pela direita. Vem colocar aqui pela intermediária. Larga a bola para Índio, colocando pela esquerda. Bola rápida agora no pedaço de ataque. Pediu uma falta lá pela esquerda em cima do Maxwell. Bola seguiu. Bola solta aqui na intermediária. Virrubra. Recupera a posse da bola pela direita. Vem colocando para Reginaldo. Acelerou para campo de ataque. Larga a bola pela direita. Trabalhou, dominou. Tentou a transição para cima dele. Vem na contenção. Rasga o time do Operário. Põe a bola para a linha lateral. Já cobrou. Arremesso cobrado. Vem bola pela direita. Servindo mais uma vez para o time do Náutico. Vem bola para o Anderson. Dominou. Protegeu. Trabalhou no pedaço de ataque, solta a bola para Jean, entrada na grande área, Cauã Maranhão na proteção, girou, trabalhou, caiu, o árbitro diz que não foi nada, mandou seguir, você tá em cima do lance aí, Raldinei.
2: Não foi nada não, tá, o Quenu tava atrás dele e acabou, enfim, colocando uma carga até com o peito, né, com o tronco em cima do Cauã Maranhão. Cauã caiu, mas não foi faltoso a ponto de marcar.
0: Olha
2: ponto.
0: O Operário vai fazer, passa pra fora! Grande chance do Ángel Torres. Ele pegou de esquerda e bateu pra fora, ô Ricardo Luiz.
3: A bola ainda beijou a trave direita do gol do Muriel. Numa bela jogada do Operário, no contra-ataque rápido, puxado pelo Maxwell, deu passe no campo central, onde o Bosquilha viu a passagem do Ángel Torres e de primeira abriu a bola na direita, encarou a marcação do defensor do Náutico, puxou a bola para o pé direito, esquerdo e chapou ela. O Muriel já estava batido no lance, a bola tocou na trave direita, foi para a linha de fundo. Ótima oportunidade, desperdiça o Operário. Quase a virada do fantasma, Alexandre.
4: Nesse momento, o time do Operário está melhor do que o Náutico. O Náutico voltou querendo imprimir aquele mesmo ritmo dos minutos iniciais da partida, não conseguiu. O Operário, ele encontrou agora um Operário que está bem organizado, que está saindo para o jogo, não aquele Operário que ficou atrás o tempo todo no primeiro tempo. Agora não, o Operário equilibrou o jogo e está um pouquinho melhor, tendo muito mais chances do que o Náutico.
0: E passou de fazer o gol para desempatar a partida. Duas vezes, primeiro com Vinícius Diniz e agora com Ángel Torres.
4: Lance perigoso até agora, só do Operário, né? Do Náutico não.
0: Tá ganhando o escanteio, lá vem Jean para a batida, levantamento da bola para a grande área, toque para a boca do gol, vai entrando, bate na defesa, voltou, lá da esquerda da grande área, vem para a manobra, a bola cai mais atrás, vem para Borazzi, esticou o trabalho, bola por dentro, vem aqui pela direita, para jogar para o Anderson, Anderson rolou a bola pela direita, ela vem para Jean, vai devolver no campo de ataque, largando a bola para a linha lateral do gramado, vinha para a chegada do Vinícius, esticou demais, ela passou para fora, sai jogando o time de ponta grossa, atenção torcida brasileira. Olha o tempo. 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São 15 minutos jogados, este é o segundo tempo, placar do Campeonato Brasileiro, rodada 28 da Série B. Aflitos. Náutico 1, Vinícius. Operário também 1, Vinícius Diniz. Alô, Marcelo.
1: Alô, Alexandre. Segundo tempo, Libertadores da América. O Fluminense está classificando, mesmo perdendo para a Platense por 2-1. O Vasco também classificando, mas na Sul-Americana, 2-0 no Santa Fé da Colômbia.
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3: Anunciando pra você daqui a pouquinho, daqui a 6 minutos do Rei Pelé. 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
3: Olha o Operário, ataca pelo lado esquerdo da grande área, bola para Gabriel Feliciano, girou, trabalhou, tentou colocar no interior, tio grande área, girou, deu uma tapinha na bola, solta curtinha aqui pela esquerda, levantamento da bola para o ataque, viaja na linha de fundo, passa, vai embora para fora. A tentativa lá no setor esquerdo, na entrada da pequena área do domínio, perdeu a posse de bola, o time de Ponta Grossa sai jogando, o time do Náutico pela sua defesa. Bola dominada aqui pela intermediária. Betão colocando a bola por dentro, veio pela direita. Foi o Índio, né, que perdeu essa bola lá no comando do ataque. Tá se lamentando até agora. Bola dominada aqui pela direita. Wanderson abre a jogada pela direita. Ele solta a bola para Reginaldo, largando a bola para Vinícius. Vinícius dominou, tentou partir para a jogada de contra-ataque. Larga a bola curtinha aqui pela direita. Vem para a evolução. Tentou progredir. Perdeu na sequência e voltou para o time do Operário. Pressionou. Entrada na grande área. Passe no vazio. Direto para a meta do goleiro Muriel. Agarra, desfaz a trama. Sai jogando pela sua intermediária. 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
3: Movimenta a bola pela intermediária, o time do Náutico sai da defesa para o ataque, ela vem para Betão, largando a bola no comando de ataque. Opa, Cauã! Torcida pegou no pé dele, fez o passo para trás para ninguém no vazio. Entregou a bola de graça na intermediária. Quase passou para o time de Ponta Grossa. Recolhe a bola por dentro, vem pela direita o time do Náutico. Vem para o Wanderson, colocando para Reginaldo. Largando no campo de ataque no pedaço mais uma vez. Vai tentar progredir na entrada da grande área. Vem para a evolução lá na linha lateral do gramado. Saiu a bola, não saiu. Brigando pela posse de bola. Rasga, sai jogando o time do Operário. Manda a bola para a lateral. Agora saiu. Deu esticão aqui para arremesso. Vem para a cobrança. Cobra a bola rápida aqui pela direita. Aproxima a jogada para o setor de entrada da grande área. Jean protegeu, trabalhou, vai colocar no pé. Da certa, ataca lá o Borazzi pedindo a bola, tá lá o Cauã também, levantamento, Cauã marcando e cabeça pro alto, pra fora, pegou desequilibrado, ela foi embora pro alto sem direção, pra tiro de meta, hein, Raldinei?
2: Pois é, depois do cruzamento do Reginaldo, Cauã Maranhão na entrada da pequena área, desviou de cabeça, a bola subiu demais, saiu pela linha de fundo, tiro de meta pro Operário.
3: Daqui a pouquinho, daqui a 4 minutinhos, a bola rola solta pra você no Rei Pelé em Maceió. CRB Esporte na Jornal, você vai ouvir Haroldo Costa, Ralf de Carvalho, Alex Santos e Marcelo Araújo. Vem o Náutico se defendendo. Lá pela direita, a bola colocada pra Reginaldo, lá bateu travada, na volta, volta aqui na intermediária do Operário. Nossa, o que foi isso? Uma cacetada da bola pro alto aí. Foi o Joseph, né, Ricardo Luiz?
7: É, ele deu uma tumba para fora do campo, jogou para longe. A bola, arremesso manual cobrado, agora não entendi o porquê o Joseph fez essa jogada, viu, Alexandre?
3: Lá é, rapaz. Deu uma cacetada na bola pro alto, diga aí. E vem o time do Náutico, da defesa para campo de ataque, ela vem solta aqui na direita, vai embora para a jogada de contra-ataque, bola para Reginaldo, colocando a bola curtinha aqui na direita, atirou para o ataque, deu certo, ela vem, linha lateral de entrada da grande área, Vinícius protegeu, chamou para o meio, vai bater, rolou, entrada da grande área, Cauã Maranhão ajeitou, bola caiu aqui pela esquerda, ela vem, Igor Fernandes vai correr, tentou evitar a saída de bola, saiu, rasga de qualquer maneira, solta a bola para a lateral do gramado, Ángel Torres, apoiando aqui na marcação, bola foi desviada lá na lateral, arremesso pertence ao time do Náutico, lado esquerdo de ataque, vem para a cobrança, vai colocar essa bola lá na grande área, autorizada para a batida, vem para a cobrança, Igor Fernandes levantou no pedaço de ataque, ela viajou, na olha o Cueno, tá em todas, né? Cueno chegou para conter um avanço mais uma vez, é o grandalhão da defesa do Operário, larga a bola para a sua intermediária, recomeça o lance pela direita, o Náutico vem com duas alterações, daqui a pouquinho, duas mexidas de uma vez só no time do Hélio e do Guilherme. Olha o Náutico girando. Vinícius colocou a bola mais atrás. Vem na entrada da grande área. Fez uma tabela. Cueno. Estica-se tudo para fazer a contenção. Rasga a bola lá da intermediária. É botando a bola. Vem para contra-ataque para o time do Operário pela esquerda da grande área. Caiu Dantas. Pediu a bola lá da esquerda. Ela vem sobrando. Vai para a bola. O time do Operário está pedindo a falta. O árbitro está marcando. Não. Mandou seguir, segue o lance no placar de 1-1 aqui nos aflitos. Bola dominada aqui pela intermediária, vem na lateral do gramado, tenta sair jogando o time do Operário. Lá pela esquerda, perdeu a posse de bola. 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

0: 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Placar aqui dos aflitos. É a 28ª rodada do Campeonato Brasileiro Série B. Placar da Jornal está apontando para você. Náutico tem um, Vinícius. Operário de Ponta Grossa também tem um, Vinícius Diniz. Alô, Marcelo.
1: Alô, Alexandre. Final de jogo na Argentina. Platense 2, Fluminense 1. No agregado, Fluminense 3-2. O Flu enfrenta nas semifinais Palmeiras ou LDU. Final de jogo em São Januário, Vasco 2, Santa Fé 0. Vasco nas semifinais para enfrentar São Paulo ou Boca Juniors.
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0: Alexandre Costa. E essas alterações do Náutico aí, Rondinei.
3: Saiu o Borazzi com a camisa 24, entrou no lugar dele Derek com a 72. Olha o Náutico.
0: A ver o Náutico na esquerda da grande área, boa bola, balançou, Derek trabalhou por dentro, tentou atirar para a grande área, bateu travada em cima da marcação. Complemente aí, Rondinei.
3: E a outra mudança foi a saída de Cauã Maranhão com a camisa 19 para a entrada de Luiz Cláudio com a 16.
0: Obrigado, Rondinei. Vai começar o jogo no Repelé em Maceió, daqui a pouquinho. 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Passadinho com o maior gol do mundo, Haroldo Costa. E essa movimentação para a bola rolar aí no Repelé, hein, Haroldo? Boa noite, Haroldo.
4: Boa noite, Alexandre. Os times já passaram pelo protocolo CBF. Estádio Repelé recebendo um grande público. Numa noite com tempo firme na capital de Alagoas. Em instante, CRB Esporte, Alexandre.
0: Com Haroldo Costa, Ralf de Carvalho, Alessandro e Marcelo Araújo. A ver o Náutico. Está no campo de ataque na esquerda, vem na evolução, tentativa de levantamento da bola para a entrada da grande área, falta. É falta para o time de Ponta Grossa, já está marcando o árbitro aqui. Falta marcada pela intermediária, vem para a cobrança o time do Operário na batida. 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
0: 22 decorridos, este é o segundo tempo, reta final da partida. Placar está marcando para você, o Náutico tem um, time do Operário também. Aqui na lateral do gramado está marcada pela esquerda, arremesso para o time do Náutico, já cobrado. Igor Fernandes colocando a bola para Derek, largando a bola para cima, intermediária para o Anderson. Anderson dominou, fez o passe na direita, bola para Reginaldo, vai partir na velocidade, coloca a bola rápida aqui na direita da grande área, vem para Vinícius, balançou, trabalhou, escapou da marcação, levantamento da bola para a grande área. Opa! O Derek deu uma patinada lá, pediu que seria na grande área um pênalti ou tava fora, hein, Rondinei?
3: Foi bem na entrada da grande área. Eu vi um choque dele com o Joseph, mas me parece ter sido lance normal de jogo. Tô com a mesma interpretação do árbitro.
0: Vinha o time do Operário, foi desarmado aqui no campo de ataque, bola volta na esquerda, ela vem solta. Foi o Wanderson que fez esse desarme. Bola colocada pela esquerda, ela vem para o time do Náutico, rápido aqui no comando de ataque, bola caindo aqui na peça esquerda da grande área. Luiz Cláudio fez o passe, ela vem solta. Jean, levantamento na boca do gol, viajou, tentativa da, lá na entrada da grande área.